0: federal que movimentaram o país no dia de hoje.
1: Olá, boa noite.
2: Boa noite para você que nos acompanha em todo o país.
1: Sexta-feira, 26 de junho de 2026.
2: Vamos ao destaque do dia: desenvolvimento da indústria naval brasileira.
1: Presidente Lula visita construções de barcos de apoio marítimo da Petrobras em Itajaí, Santa Catarina.
2: Eles fazem parte do programa Mar Aberto de renovação e ampliação da frota do sistema Petrobras.
1: Mais de 2 mil profissionais estão envolvidos na construção de 16 embarcações e presidente destaca a geração de empregos na indústria naval.
3: Por que que não compra da China? Porque a China não paga salário do povo brasileiro.
2: E ainda, desemprego no menor patamar desde 2012.
1: Dados do IBGE apontam que taxa de desocupação ficou em 5,6% no trimestre encerrado em maio. Luana Karen.
4: Outro destaque foi a queda na taxa de subutilização, que atingiu 13,3%, o menor nível da série histórica.
2: E queda também na evasão escolar.
1: Censo da Educação mostra que abandono da escola diminuiu 61% entre 2022 e 2025.
2: Índice de reprovação no ensino médio também caiu 65% no período. Pablo Mundim.
5: De acordo com o Ministério da Educação, os resultados refletem um conjunto de políticas voltadas à permanência dos estudantes na escola, entre elas o programa Ped Meia.
1: Hoje, na apresentação da Voz do Brasil, Mariana Jungmann e Luciano Seixas.
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1: O presidente Lula acompanhou hoje o andamento da construção de 16 barcos da Petrobras em Itajaí, Santa Catarina.
2: O programa Mar Aberto prevê a renovação da frota da companhia, com previsão de entregar 98 embarcações nos próximos 7 anos.
1: Lula também participou do lançamento ao mar de uma fragata da Marinha, a primeira de 4 unidades que estão sendo construídas para aprimorar a defesa marítima do país.
6: O presidente Lula visitou as construções de barcos de apoio marítimo da Petrobras em Itajaí, Santa Catarina. Mais de 2 mil profissionais estão envolvidos nas obras de 16 embarcações. A iniciativa faz parte do programa Mar Aberto de renovação e ampliação da frota do sistema Petrobras. Com previsão de entrega para julho, uma das embarcações em construção no estaleiro Detroit, em Itajaí, é a Starnave Electra, de transporte de suprimentos. O barco conta com sistemas de geração e distribuição de energia, além de novas tecnologias de pintura e de sistemas anti-incrustação, contribuindo para menor consumo de combustível e menor nível de emissões de poluição. Segundo a presidente da Petrobras, Magda Chambriá, os empreendimentos se alinham com a política verde da empresa.
7: Esses barcos têm tecnologia atual embarcada, respeitam o nosso Acordo de Paris, respeitam as nossas intenções de sustentabilidade, apoio ao meio ambiente.
6: O presidente Lula destacou o fortalecimento da indústria naval brasileira.
3: Ah, a coisa custa 10 milhões mais barato. Por que que não compra da China? Porque a China não paga salário do povo brasileiro. Mas quando você compra de lá, você não desenvolve a indústria nacional. Quando você compra de lá, você não desenvolve tecnologia aqui. Quando você compra de lá, você não gera emprego aqui.
6: O programa Mar Aberto prevê a construção de 96 embarcações até 2032, com investimentos estimados de 32 bilhões de reais na indústria naval brasileira. Mais cedo, o presidente Lula participou em Itajaí da cerimônia de lançamento ao mar da fragata Cunha Moreira. Com 107 metros de comprimento, com vés de voo e hangar para helicópteros, a fragata conta ainda com radares, sistemas de armas avançados e sensores integrados. Nesse projeto, o governo do Brasil está construindo 4 navios de guerra, com investimentos de quase 14 bilhões de reais do Programa de Aceleração do Crescimento, o novo PAC. Reportagem Graziele Bezerra.
2: A taxa de desocupação entre março e maio desse ano foi de 5,6%, menor patamar da série histórica.
1: E o rendimento médio do brasileiro aumentou.
2: Dados mostrados pela PNAD Contínua, divulgada hoje pelo IBGE.
8: O número de brasileiros procurando por uma oportunidade de trabalho retornou ao menor patamar da série histórica, iniciada em 2012. A taxa de desocupação no trimestre encerrado em maio foi de 5,6%. O índice ficou estável na comparação com o trimestre anterior e teve queda de 0,6 pontos percentuais em relação ao mesmo período do ano passado.
4: Outro destaque da pesquisa nacional por amostra de domicílios contínua foi a queda na taxa de subutilização, que atingiu 13,3%, o menor nível da série histórica, como explica o analista do IBGE, William Kratochwil.
9: Mais importante é quando observamos a subutilização do mercado de trabalho, ou seja, aqueles que trabalhavam menos horas do que gostariam, aqueles que estavam desalentados, aqueles que estavam fora do mercado de trabalho, mas estão potencialmente ligados a ele, que apresentaram reduções nos seus contingentes, e isso diminuiu a taxa de subutilização do mercado de trabalho, que é um fator importante, mostrando que o mercado ele continua absorvendo a mão de obra que não estava sendo utilizada.
4: No caso dos empregados com carteira de trabalho assinada, o índice se manteve estável, com quase 40 milhões de pessoas formalizadas. No começo do ano, a gerente Fabiana Barros foi contratada em uma loja no centro de Brasília. Para ela, o cargo com carteira assinada representa tranquilidade.
10: Eu acredito que a vantagem ela é muito boa, porque além de ter os benefícios que a própria empresa fornece, que é o 13º, as férias, então assim, é muito bom.
4: O rendimento médio do brasileiro também subiu, como explica o subsecretário de Política Macroeconômica do Ministério da Fazenda, Rafael Ramires Leão.
11: O rendimento médio real dos trabalhadores no trimestre foi de R$ 3.726, uma alta de 4% em relação ao mesmo período do ano anterior. E na comparação com 2022, esse rendimento está 20% mais alto, um avanço que mostra que a queda no desemprego veio acompanhada de ganho real no bolso do trabalhador.
4: A taxa de ocupação medida pelo IBGE leva em conta empregados com ou sem carteira assinada, funcionários públicos, trabalhadores domésticos e trabalhadores que atuam por conta própria. O número de brasileiros ocupados chegou a 102.700.000, uma alta de 0,5% em relação ao trimestre anterior, o que representa 558.000 pessoas a mais incluídas no mercado de trabalho. Reportagem Luana Karen.
1: O governo do Brasil trabalha para tentar atualizar o teto dos microempreendedores individuais.
2: Durante participação no programa Bom Dia Ministro, produzido pela empresa Brasil de Comunicação, o ministro do Planejamento e Orçamento, Bruno Moretti, explicou que um projeto de lei será enviado ao Congresso e prevê atualização entre 2027 e 2028.
12: A gente está trabalhando aqui com a perspectiva de atualizar esse teto para um patamar aí entre 130 e 140 mil, que é mais ou menos a reposição da inflação. Isso é absorvível desde que isso seja feito de maneira escalonada, entre 2027 e 2028. Fazendo isso de forma escalonada, a gente consegue absorver nas contas públicas, a gente consegue, inclusive, cumprir todo o nosso regramento orçamentário e fiscal.
1: Criação de gado irregular, garimpo ilegal e desmatamento em área de conservação.
2: Todos esses crimes foram desarticulados em uma operação do ICMBio no estado do Pará, que terminou essa semana.
1: Durante a ação de fiscalização, o órgão encontrou fortes indícios de criação clandestina de gado dentro da estação ecológica da Terra do Meio.
13: Uma área de proteção ambiental que abriga diversas plantas e animais, como o macaco-aranha da testa branca, que está em perigo de extinção. Essa é a Estação Ecológica Terra do Meio, localizada entre os rios Xingu e Iriri, no Pará. Foi nessa importante área de proteção ambiental que o Instituto Chico Mendes de Conservação da Biodiversidade realizou a Operação Pasto Nulos, para acabar com o desmatamento ilegal, a criação de gado irregular e o garimpo ilegal. A ação começou no dia 3 de junho e foi marcada por resistência dos invasores, que ameaçaram policiais, destruíram pontes e tentaram furtar o gado apreendido. Ao todo, foram aplicados R$ 6.500.000 em multas, além de bens retidos, como escavadeiras, trator, motocicletas e motores estacionários. Fiscais também apreenderam ouro ilegal e mercúrio, que é um metal altamente tóxico tóxico que contamina água, peixes e seres humanos, e 436 cabeças de gado, que agora terão outro destino, como explica o presidente do ICMBio, Mauro Pires.
14: E esse gado depois foi destinado para programas sociais, né? Para combate à fome, para a merenda escolar, né? De escolas municipais, também para hospitais, é importante dizer.
13: De acordo com Mauro Pires, os criminosos eram reincidentes, já tinham sido multados e foi encontrada uma grande rede de atividades ilegais.
14: Não se trata ali de um pequeno produtor que tinha duas, três vacas de produção leiteira ou para sua família. A gente estava falando de uma rede clandestina de criação de animais em áreas protegidas e prejudicando aqueles produtores que seguem as regras. Aquele produtor que vacina os seus animais, registra os seus animais no órgão sanitário estadual.
13: Além do ICMBio, a Operação Pasto Nulos contou com apoio da Força Nacional, Polícia Federal, Polícia Militar do Pará e IBAMA. Reportagem Raquel Mariano.
2: O INSS inaugurou hoje a 7ª unidade do PrevBarco, a agência flutuante da Previdência que leva atendimento a comunidades afastadas dos centros urbanos.
1: O novo PrevBarco foi inaugurado em Belém, no Pará, e vai atender municípios do arquipélago do Marajó e do Amapá.
15: Uma nova agência flutuante do INSS foi inaugurada nesta sexta-feira em Belém, no Pará. O PrevBarco Belém 2 vai levar serviços previdenciários e assistenciais a comunidades ribeirinhas, indígenas e quilombolas de difícil acesso no Marajó e no Amapá. Os atendimentos ocorrem de forma direta, sem a necessidade de agendamento prévio. Durante a solenidade, o ministro da Previdência Social, Volney Queiroz, revelou o impacto pessoal que a iniciativa causou em sua gestão.
16: Esse PrevBarco, desde quando nós tivemos o primeiro contato na Previdência Social com a política do PrevBarco, foi uma coisa que me emocionou, chamou minha atenção e fez com que eu quisesse me dedicar a aumentar o número de PrevBarcos e a fortalecer essa política.
15: A presidente do INSS, Ana Cristina Silveira, defende que a nova estrutura flutuante consolida uma previdência social mais inclusiva e acolhedora.
17: O PrevBarco é assim um símbolo do Estado que cada vez abrimos para chegar às pessoas, símbolo de uma gestão que não espera o cidadão, que vai para ele, e garantindo que nenhum brasileiro vire para trás.
15: O modelo operacional destaca-se por ser resolutivo, ou seja, ele permite que o cidadão saia com o resultado do requerimento na hora. O tratorista Isaías Rosário da Silva, de 65 anos, conseguiu a concessão da aposentadoria diretamente no barco e celebrou a agilidade do serviço.
18: Fui feliz porque já estou com a carta já aposentado para ajudar bastante. Eu nem falava, né? E agora foi maravilhoso.
15: Com a chegada do Belém 2, o Ministério da Previdência Social eleva para 7 o número de PrevBarcos em atividade simultânea nos rios da região norte. Reportagem Pedro Sardinha.
2: As Relações Exteriores confirmou as mortes de uma brasileira e um brasileiro entre as vítimas dos fortes terremotos que atingiram a Venezuela na última quarta-feira.
1: O Itamaraty afirmou em uma rede social que está prestando assistência consular às famílias das vítimas.
2: Hoje, uma missão humanitária do Brasil partiu de Guarulhos, em São Paulo, com destino a Maracay, na Venezuela.
1: Foram enviados cães farejadores e equipamentos especializados para busca e resgate urbano, além de equipes e materiais médicos para cuidado das vítimas.
19: O Brasil enviou nesta sexta-feira ajuda humanitária para a Venezuela. A aeronave KC-390 Millennium da Força Aérea Brasileira decolou de Guarulhos, em São Paulo, com destino a Macaray, na Venezuela. Foram enviados médicos, cães farejadores e equipamentos especializados para apoiar a Venezuela após os terremotos da última terça-feira. São 12 toneladas de material de apoio e uma equipe de busca e resgate urbano, que reúne profissionais da Secretaria Nacional de Promoção e Defesa Civil, de militares do Corpo de Bombeiros de Minas Gerais, São Paulo e do Paraná, além de especialistas da Agência Nacional de Telecomunicações, a Anatel. A missão humanitária brasileira é coordenada pela Agência Brasileira de Cooperação do Ministério das Relações Exteriores. Priscila Machado, para a Voz do Brasil.
2: De acordo com o último balanço divulgado pelo governo da Venezuela, 920 pessoas morreram e mais de 3 mil ficaram feridas.
1: Ainda segundo o governo venezuelano, mais de 4 mil pessoas estão desalojadas e mais de 300 edificações foram afetadas.
2: Agora há pouco, a Força Aérea Brasileira informou que um hospital de campanha da Marinha do Brasil será transportado neste sábado para apoiar a Venezuela após os terremotos registrados na última quarta-feira.
1: A FAB disse que a aeronave KC-390 Millennium vai transportar, além de estrutura do hospital, equipe médica que prestará apoio aos venezuelanos.
2: A decolagem está prevista para as 8 horas da manhã, horário de Brasília, na base aérea do Galeão, no Rio de Janeiro.
1: Um estudo promovido entre pacientes com obesidade grave ou associada a outras comorbidades, como hipertensão, vai medir os impactos de canetas emagrecedoras à base de semaglutida sobre o Sistema Único de Saúde.
2: Anunciado hoje pelo ministro da Saúde, Alexandre Padilha, o estudo vai ser feito ao longo dos próximos 2 anos, com 250 pacientes do Grupo Hospitalar Conceição, do Rio Grande do Sul.
1: O ministro explicou que um dos objetivos é observar as vantagens da aplicação da medicação para o SUS e para os pacientes que por vezes não estão aptos à cirurgia bariátrica, por exemplo.
20: Pessoas que estão esperando na fila de cirurgia bariátrica, mas que não têm condições clínicas sequer de fazer a cirurgia. Então, se pacientes que estavam esperando conseguem reunir as condições clínicas para fazer a cirurgia bariátrica, ou mesmo se tem um impacto a ponto de reduzir a necessidade de fazer a cirurgia bariátrica. Como também nós vamos observar pacientes que têm obesidade e comprometimento cardíaco. Então, o que, que isso tem de impacto nesses pacientes?
2: Padilha destacou também que a adoção das canetas emagrecedoras como protocolo permanente do SUS contra a obesidade e outras doenças depende da produção da medicação no Brasil.
20: Mais da metade da população brasileira tem sobrepeso a partir da pesquisa feita pelo Vigitel do Ministério da Saúde, que faz a vigilância nas capitais do país, e 1/4 da população brasileira que estão obesas. Então nós estamos falando de dezenas de milhões de pessoas. Toda vez que você fala medicação para larga escala de uso no SUS, você tem que conseguir produzir no Brasil, ou senão você não tem sustentabilidade dessa oferta.
1: A pesquisa será realizada com recursos transferidos ao hospital pela Fundação de Apoio da Universidade Federal do Rio Grande do Sul, provenientes de aporte financeiro da produtora do medicamento.
2: A educação pública brasileira avançou em indicadores importantes.
1: A taxa de reprovação no ensino médio e de abandono escolar caíram em torno de 60% em 3 anos.
2: Por outro lado, aumentou a taxa de aprovação dos estudantes.
1: Resultados do censo escolar divulgados hoje pelo Ministério da Educação
2: contribuíram para o resultado um conjunto de políticas públicas, com destaque para o programa Pé de Meia.
21: Mais estudantes permanecendo na escola, passando de ano e concluindo o ensino médio. É o que mostram os dados do censo escolar divulgados pelo Ministério da Educação nesta sexta-feira. Entre 2022 e 2025, a reprovação no ensino médio caiu 62%. O abandono escolar diminuiu 61%, enquanto a distorção idade-série, indicador que mede o atraso escolar, foi reduzida em 28% em 3 anos. No mesmo período, a taxa de aprovação aumentou 11%. Uma revolução na educação brasileira, avaliou Leonardo Barchini, ministro da Educação.
22: Para todos os indicadores, a gente teve uma melhoria significativa que a gente há muito tempo não via. E pela primeira vez, esses 3 indicadores estão juntos. Diminuição do abandono, diminuição da repetência e diminuição da distorção. A gente, em história recente do Brasil, nessa revolução que a gente fez nas últimas décadas de botar todo mundo para dentro da escola, a gente não tinha visto que esses fatores concomitantemente melhoraram no país.
21: De acordo com o Ministério da Educação, os resultados refletem um conjunto de políticas voltadas à permanência dos estudantes na escola. Entre elas, o programa Pé de Meia, que oferece incentivo financeiro para que alunos do ensino médio frequentem as aulas, concluam os estudos e participem do Enem. Foi o que destacou o ministro Leonardo Barchini.
22: A retomada dos programas do MEC, dinheiro direto na escola, a melhoria da alimentação escolar, do recurso para alimentação escolar, para o transporte escolar, tudo isso contribui para um conjunto de melhorias que nós vislumbramos nos últimos 4 anos. Mas eu poderia dizer que o Pé de Meia é o carro-chefe dessa política toda de melhoria que foi implementado desde 2023.
21: O censo também aponta avanços em outras áreas da educação. As inscrições de concluintes da rede pública no Enem cresceram 46% entre 2022 e 2025. A educação em tempo integral passou de 15%
22: para 25,8% das matrículas, atendendo quase 9 milhões de estudantes. E o número de escolas com internet para uso pedagógico aumentou 43,7%, beneficiando cerca de 24 milhões de alunos. Os resultados são confirmados pela PNAD contínua do IBGE. Em apenas um ano, aumentou o número de jovens de 15 a 17 anos matriculados no ensino médio e caiu a proporção de estudantes fora da escola. Reportagem Pablo Mundim.
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1: Quando obras visuais não são cuidadas, cores se desbotam, traços se perdem e até o mais importante, pode se apagar, aquilo que as obras representam para a história.
2: Por décadas, isso ocorreu com o mural de 15 metros que habita o nono andar do edifício sede do Ministério da Educação em Brasília.
1: A obra da artista carioca Gilda Reis, batizada de Educação, é um retrato das desigualdades do país e um lembrete de que o conhecimento é o caminho para a justiça social.
2: Na reportagem especial de Thaís Antônio, você vai saber como a restauração desse mural é também um resgate do direito à memória.
5: Uma obra marcada pela passagem do tempo, mas que passou por meses de restauração para recuperar suas cores, formas e a identidade artística originais. O mural Educação fica no nono andar do edifício sede do MEC em Brasília. Produzido nos anos 60, a convite de Oscar Niemeyer, um mural de 15 metros quadrados integra o projeto original do prédio e retrata desigualdades sociais brasileiras, destacando a educação como instrumento de transformação. A obra é da artista carioca Gilda Reis Neto. A filha de Gilda, Marta Reis, participou da cerimônia de entrega do painel restaurado. Ela não conhecia o painel pessoalmente, mas relembra que ouvia a mãe se queixar do estado em que a obra se encontrava.
7: Ela sonhou em ver esse painel restaurado. Ela passou muitos anos fora do Brasil. Quando ela voltou, ela veio a Brasília e disse: alguém tem que fazer alguma coisa, não pode deixar.
5: A restauração do painel contou com a participação de mais de 30 pessoas da Universidade Federal de Pelotas. Um trabalho complexo que envolveu muita pesquisa e inovação, como lembra a professora Karen Caldas, que atuou ativamente durante o processo.
23: Esse é um painel que tem uma simbologia gigantesca. Ele fala de inclusão, ele fala de educação, ele tem tudo a ver também com um projeto de pensar a educação como base.
5: João Ribeiro, servidor do MEC, se impactou ao encontrar a obra desgastada quando entrou para o quadro do Ministério há mais de 20 anos. Desde então, acompanhou e defendeu a ideia de ver a restauração acontecer. Agora, ao acompanhar o resultado final, João conta que a emoção falou mais alto.
24: Essa utopia de Brasília, essas realidades que são mostradas aqui, nessa inclusão, nessa tentativa de inclusão, de construir uma sociedade democrática, essa ideia da democracia que a gente precisa construir diariamente, né?
5: O processo de restauro do mural preserva uma obra que atravessa décadas e ajuda a contar parte da história do Ministério e também de Brasília, como destaca o ministro da Educação, Leonardo Barchini.
25: Essa reinauguração dessa obra de arte é um dia muito marcante, especialmente para mim, e desde o começo vim aqui visitar o nono andar e ficava matutando por que que esse painel estava tão escondido e tão maltratado. Hoje é um dia de muita emoção para nós e para todos aqui que são servidores do MEC, que estão aqui há muito tempo.
5: A reinauguração encerra uma trajetória de abandono da obra que chegou a ficar coberta por tapumes. Em 1992, técnicos do IFAM redescobriram o mural já deteriorado. Na época, uma tentativa de restauração não avançou e o Ministério optou apenas por proteger o mural com portas de vidro. O processo de restauro começou em 2025 e foi concluído este ano com suas características originais. Reportagem Thaís Antônio.
1: E essas foram as notícias do governo do Brasil.
2: Uma realização da Secretaria de Comunicação Social da Presidência da República.
1: Com produção da empresa Brasil de Comunicação.
2: E agora com as notícias do Poder Judiciário e do Congresso Nacional. Boa noite, um bom fim de semana.
1: A gente volta na segunda-feira. Boa noite.
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4: Justiça em números 2026. Estoque de processos cai e ano de maior demanda da série histórica.
6: STJ determina a criação de plano para atuação da PM paulista em manifestações públicas.
4: Justiça do Trabalho determina que a empresa recontrate tratorista demitido após voltar de internação psiquiátrica.
6: Boa noite, eu sou o Arthur Filho.
4: E eu sou Walter Lima.
6: O Poder Judiciário encerrou.

0: virtual ocorreu de um ano de alta demanda. Em 2025, ingressaram 40 milhões e 900 mil processos judiciais, 1 milhão e 400 mil a mais do que em 2024. Esse foi o maior volume de casos novos da série histórica iniciada em 2009.
1: O relatório também traz dados sobre a presença do judiciário no território nacional. Dos 5.571 municípios brasileiros, quase metade são sedes de comarca na Justiça Estadual.
0: STJ determina que o Estado de São Paulo apresente protocolo para a atuação da Polícia Militar em manifestações públicas.
1: O plano deverá ser apresentado em 60 dias corridos após a elaboração de diagnóstico inicial. Fátima Uchoa.
2: Entre as diretrizes do plano está a proibição do uso de armas de fogo fora das hipóteses legais. Caberá ao juízo da execução aprová-lo e acompanhar a implementação. A decisão da primeira turma do STJ atendeu a pedido da Defensoria Pública de São Paulo, que apontou abusos da PM durante manifestações como detenções indevidas, uso excessivo da força, de bombas de efeito moral e balas de borracha sem justificativa. O colegiado concluiu ser legítima a intervenção judicial no caso, pois há omissão do Estado em regulamentar e controlar eventuais excessos da PM e não há protocolo atual com parâmetros de atuação policial em manifestações públicas. O relator foi o ministro Paulo Sérgio Domingues.
0: A empresa deve recontratar tratorista demitido após voltar de internação psiquiátrica.
1: Para a Justiça do Trabalho, a demissão foi discriminatória. Marla Lacerda.
3: O trabalhador foi afastado das atividades por orientação médica, após quadros severos de depressão. 8 dias após retornar ao trabalho, foi dispensado. O reconhecimento de demissão discriminatória foi negado em primeira instância, mas o TRT reconheceu a gravidade da doença e condenou a empresa ao pagamento de R$ 6.000 de indenização e a reintegrar o tratorista. A discussão foi levada ao TST. O colegiado manteve a condenação, porque teria havido preconceito por parte da empresa, o que já é de entendimento do TST sobre casos que envolvam doenças psiquiátricas graves, como é o caso do trabalhador.
0: Estão abertas as inscrições para a 30ª edição do curso para candidatas eleitorais Edição Brasil, voltado à formação de mulheres que vão disputar as eleições gerais de 2026.
1: A ideia é fortalecer a participação feminina na política. Adriana Carrara.
4: O curso será realizado em formato híbrido. Nos dias 8 e 9 de julho, as atividades presenciais acontecem em Brasília. Já a etapa virtual será realizada no dia 17 de julho. Ao todo, serão selecionadas 480 candidatas para a modalidade online e até 100 participantes para a etapa presencial. O curso para candidatas eleitorais é promovido pela Comissão Interamericana de Mulheres da Organização dos Estados Americanos, em parceria com a Escola de Governo da OEA e a Associação Nacional das Defensoras e Defensores Públicos, com apoio do Tribunal Superior Eleitoral e do Governo da França. A abertura do evento será transmitida ao vivo pelo canal da Justiça Eleitoral no YouTube e pela TV Justiça. As inscrições podem ser feitas até o dia 30 de junho por meio de formulário que está disponível no site tse.jus.br.
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0: A você, uma boa noite.
1: Bom fim de semana e até segunda-feira.
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7: Eu sou Paula Groba.
8: E eu sou Ricardo Nakaoka.
7: E estes são os destaques de hoje do Jornal do Senado, que começa agora.
8: Avançam medidas para combater evasão escolar de pais e mães jovens.
7: Projeto sobre atendimento médico em instituições para idosos gera debate no Senado.
8: Senadores manifestam solidariedade às vítimas de terremotos na Venezuela.
7: Boa noite.
8: Boa noite.
7: A evasão escolar provocada pela maternidade, paternidade e parentalidade precoce pode ganhar um novo enfrentamento no país. Avançou no Senado um projeto que estabelece

0: uma série de medidas para garantir a permanência de estudantes na escola nessa situação.
1: Entre as ações previstas está a obrigação de as instituições de ensino oferecerem condições adequadas para o aleitamento materno. O repórter Bruno Lourenço traz os detalhes.
2: O projeto de lei aprovado na Comissão de Direitos Humanos impõe às redes de ensino o dever de criar condições específicas de acolhimento para que a gestação ou a chegada de um filho não signifiquem o fim dos estudos para jovens. A proposta prevê a formação de uma rede de proteção para evitar que mães, pais ou mesmo pessoas próximas responsáveis por crianças pequenas sejam privadas da formação escolar. A relatora, a senadora Ivete da Silveira, do MDB de Santa Catarina, defendeu as medidas.
3: A falta dessa proteção, sabemos bem, cria pessoas que algumas das capacidades mais necessárias para a vida social, entre as quais se contam o aprendizado de padrões éticos, universais e racionais, algo diferente daqueles aprendidos no ambiente familiar, bem como a educação científica necessária como fundamento da qualificação da mão de obra, o que será imprescindível para que o futuro adulto possa adquirir bom padrão de vida.
2: O projeto, que já havia sido aprovado na Comissão de Assuntos Sociais, seguiu para a Comissão de Educação.
0: E o tratamento da hemofilia no Brasil ainda esbarra em desafios importantes, especialmente nas desigualdades de acesso a medicamentos e terapias mais avançadas entre as diferentes regiões do país.
1: Esse foi o tema de uma audiência pública realizada na Comissão de Assuntos Sociais do Senado, que buscou discutir formas de ampliar e qualificar o cuidado oferecido aos pacientes. Repórter Marcela Diniz.
4: O tratamento preventivo básico é oferecido no SUS e recentemente foram incorporados medicamentos mais tecnológicos e menos invasivos para alguns tipos de hemofilia, doença que afeta a coagulação do sangue. O Brasil é referência internacional no tratamento da doença, mas o acesso ainda não é equitativo. Pessoas que vivem longe de capitais ou regiões metropolitanas são as mais prejudicadas, segundo a presidente executiva da Associação Brasileira de Pessoas com Hemofilia, Indianara Galhardo.
5: Chega lá, olha, não tem a dose total do mês, tem a dose da semana e volta para casa e tem que ir toda semana. E geralmente o hemocentro não notifica antes o paciente.
4: A inclusão da hemofilia na Política Nacional de Doenças Raras e a construção de uma linha de cuidados no SUS foram outras reivindicações apresentadas durante a audiência. O senador Flávio Arnes, do PSB do Paraná, se comprometeu a elaborar um documento sistematizando essas demandas.
6: Nós vamos elaborar no Senado, como desdobramento dessa audiência pública, também um documento da linha de cuidados, ciclo da vida. Ciclo da vida é o acompanhamento de políticas públicas e precisamos avançar para coisas novas.
4: O Programa Nacional de Coagulopatias Hereditárias acompanha atualmente 35.852 pacientes. 34% deles têm hemofilia do tipo A, a mais comum, e 6% hemofilia do tipo B.
0: E o projeto que garante atendimento médico em instituições de longa permanência para idosos foi tema de debate na Comissão de Direitos Humanos do Senado. A proposta, já aprovada pela Câmara dos Deputados, recebeu críticas de todos os participantes da audiência.
1: As preocupações giram em torno da forma como o texto foi construído e dos impactos da medida na rede de cuidados aos idosos. Repórter Márcio Maturana.
7: O projeto foi criticado por todos os debatedores. O texto determina que esses estabelecimentos atuem em conjunto com o Sistema Único de Assistência Social e com o Sistema Único de Saúde. Foram apontados problemas pela representante do governo, Daniela Jenkins, do Ministério do Desenvolvimento e Assistência Social.
8: Caso isso passe, a gente vai ter um resultado absurdo, desastroso, né? E também aumentar a desigualdade. Por quê? Porque se a gente não tem um serviço público, quem depende de serviço público não vai ter acesso. Agora, quem pode pagar, vai ter.
7: A presidente da comissão, Damaris Alves, do Republicanos do Distrito Federal, quer debater mais o assunto.
9: Escrever um texto sem ouvir realmente quem precisava ser ouvido. E eu tô sentindo o peso da minha responsabilidade agora.
7: Depois da Comissão de Direitos Humanos, o texto precisa ser analisado ainda na Comissão de Assuntos Sociais.
0: E está pronto para ser analisado pelo plenário do Senado um projeto que obriga órgãos públicos de proteção e defesa do consumidor a oferecer atendimento à distância, preferencialmente pela internet. internet. Pelo texto, o poder público fica obrigado a garantir à população acesso a esses serviços para o recebimento e processamento de representações e denúncias.
1: De acordo com a relatora da medida, senadora Damares Alves, do Republicanos do Distrito Federal, a falta de atendimento digital eficiente dificulta a proteção do consumidor no cenário do comércio eletrônico. A parlamentar ainda pontua que a proposta fortalece a cidadania, amplia a transparência e garante que os direitos do consumidor sejam protegidos na prática.
10: A ausência de canais digitais eficientes de atendimento público compromete a efetividade da proteção do consumidor. É necessária uma solução urgente, pois a cada ano mais e mais brasileiros são afetados e o fluxo de comércio continua a crescer aceleradamente.
0: O plenário do Senado fez um minuto de silêncio em homenagem às vítimas dos terremotos que atingiram a Venezuela. Senadores também manifestaram solidariedade às famílias e defenderam o apoio humanitário do Brasil ao país vizinho.
1: O presidente da Comissão de Relações Exteriores, senador Nelsinho Tradi, do PSD de Mato Grosso do Sul, destacou a participação de equipes brasileiras na missão de ajuda e ressaltou a importância do fortalecimento dos corpos de bombeiros para atuação em emergências e resgates.
0: O Capital Moto Week, encontro de motociclistas, música e gastronomia que acontece todos os anos em Brasília, pode passar a fazer parte do calendário turístico oficial do Brasil.
1: Um projeto apresentado no Senado reconhece o evento como de relevante interesse turístico nacional. Repórter Henrique Nascimento.
11: Brasília já é parada obrigatória para motociclistas de várias partes do país durante o Capital Moto Week. O evento reúne motos, shows, gastronomia, camping e programação cultural todos os anos na capital federal. A Vanderleia de Oliveira acompanha de perto essa movimentação e diz que o encontro já virou tradição.
12: É um evento maravilhoso, tem gastronomia, tem como você pagar e montar sua barraca para dormir, tem shows, tem de tudo.
11: Um projeto da senadora Leila Barros, do PDT do Distrito Federal, reconhece o Capital Moto Week como evento de relevante interesse turístico nacional e inclui um encontro no calendário turístico oficial do Brasil. Esse calendário foi criado para divulgar festas e eventos capazes de atrair visitantes e movimentar a economia local. Durante a discussão da proposta que criou o calendário, o então senador Fernando Farias de Alagoas destacou o potencial turístico da medida.
13: São festas e eventos que marcam os diversos calendários municipais e que poderão atrair mais turistas, desenvolvendo inclusive regiões menos conhecidas desse nosso país de dimensões continentais.
11: O projeto que reconhece o Capital Moto Week como evento de relevante interesse turístico nacional ainda vai passar pelas comissões do Senado.
1: Com edição de Paula Groba e trabalhos técnicos de João Lira, o Jornal do Senado fica por aqui. Acompanhe agora as notícias do Tribunal de Contas da União e da Câmara dos Deputados. Boa noite.
0: Boa noite e um bom fim de semana.
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15: O Tribunal de Contas da União avaliou o programa Agora Tem Especialistas, do Ministério da Saúde. A iniciativa busca ampliar o acesso da população a consultas, exames e cirurgias com especialistas pelo SUS, o Sistema Único de Saúde. O principal ponto analisado foi a estrutura para reduzir a espera por consultas, exames e outros atendimentos. A auditoria apontou que falta integração e eficiência nos sistemas de tecnologia que deveriam gerenciar as filas e os recursos da política. Em 2025, o programa não conseguiu manter o desempenho dos anos anteriores na realização de cirurgias. Uma das razões é a falta de monitoramento, que impede que as informações sejam acompanhadas de forma adequada. O tribunal fez recomendações ao Ministério da Saúde para aprimorar a gestão do programa. Saiba mais em tcu.gov.br.
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16: Comissão aprova infiltração policial em apuração de exploração sexual.
17: Avança projeto que impõe medidas mais rígidas ao acusado reincidente.
16: Deputados estudam manter auxílio alimentação nas férias do trabalhador.
17: Proposta define atendimento para pessoas com deficiência em desastres.
16: Boa noite. Comissão aprova projeto que estabelece protocolo para pessoas com deficiência em casos de desastre ambiental. A repórter Júlia Lopes tem detalhes sobre a proposta.
18: Segundo o Serviço Geológico do Brasil, quase 4 milhões de pessoas vivem atualmente em áreas de risco no país. Dentro desse grupo estão cidadãos com algum tipo de deficiência ou dificuldade de mobilidade, que se encontram entre os mais vulneráveis. Diante desse cenário, a Comissão de Integração Nacional e Desenvolvimento Regional aprovou o projeto que estabelece regras específicas para o atendimento de pessoas com deficiência ou com mobilidade reduzida em situações de emergência. O texto aprovado incorporou as modificações da Comissão de Defesa dos Direitos das Pessoas com Deficiência e define que o Sistema Nacional de Proteção e Defesa Civil será responsável pela coordenação, implementação e monitoramento desses protocolos. O relator da proposta, deputado Tiago De Joaldo, destaca que essas pessoas enfrentam barreiras físicas, comunicacionais e sociais que dificultam a evacuação e o acesso à ajuda e que a adoção desses protocolos é fundamental para garantir mais segurança.
19: A gente sabe da dificuldade que as pessoas com deficiência principalmente têm, né, de participar do processo de evacuação, do processo de resgate, e esse projeto de lei ele busca exatamente trabalhar antecipadamente, né, a política nacional voltada a se prever, inclusive a identificação de mapas, onde é que existem pessoas com deficiências, lugares de riscos, para que antecipadamente a Defesa Civil possa preparar planos de evacuação específicos, que aqueles lugares que poderão servir como local de concentração das pessoas evacuadas e resgatadas tenham acessibilidade, enfim, de uma forma que essas pessoas sofram menos quando essas situações difíceis acontecerem.
18: De acordo com o IBGE, o Brasil tem mais de 14 milhões de pessoas com deficiência, o que representa 7,3% da população com 2 anos ou mais. Esses números reforçam a necessidade de políticas públicas específicas para garantir segurança e atendimento adequado em momentos de emergência. Entre as medidas previstas na proposta estão a identificação e o cadastramento de pessoas com deficiência que vivem em áreas de risco, a inclusão de um capítulo específico nos planos de contingência, a capacitação de agentes para atendimento especializado, além de garantia de acessibilidade em abrigos e centros de assistência. O projeto também prevê a divulgação de informações em formatos acessíveis e a criação de mecanismos de coordenação entre órgãos públicos, a sociedade civil e instituições especializadas. O projeto, que busca melhorar os protocolos de segurança e atendimento das pessoas com deficiência ou com dificuldade de mobilidade no âmbito da Política Nacional de Proteção e Defesa Civil, agora aguarda análise na Comissão de Constituição e Justiça. Da Rádio Câmara de Brasília, Júlia Lopes.
14: Meio Ambiente.
20: Felipe Beccari, do Podemos de São Paulo, apresentou o projeto que institui a Virada Nacional da Castração de Cães e Gatos. A iniciativa prevê a realização anual de mutirões gratuitos de esterilização em todo o país, com prioridade para famílias de baixa renda e animais em situação de rua.
21: Segundo Felipe Beccari, a proposta busca reduzir a superpopulação e o abandono de animais, além de prevenir doenças que podem afetar a saúde pública. O texto também prevê ações de educação para guarda responsável e integração com campanhas de vacinação e proteção animal.
14: Transportes.
20: Comissão aprova projeto que aumenta a segurança de pedestres com deficiência. A repórter Maria Neves tem mais informações sobre o texto.
22: A Comissão de Viação e Transportes da Câmara aprovou o projeto do deputado Murilo Galdino, do Republicanos da Paraíba, que visa aumentar a proteção da pessoa com deficiência ou com mobilidade reduzida no trânsito. A proposta prevê expressamente que condutores de qualquer tipo de veículo serão sempre responsáveis pela segurança dos pedestres, especialmente das pessoas com problemas de locomoção. Como ressalta o relator, deputado Alexandre Guimarães, do MDB do Tocantins, o Código de Trânsito já determina que os motoristas são responsáveis pela segurança dos pedestres, mas não faz menção específica à proteção das pessoas com deficiência. deficiência.
2: O projeto visa alterar o artigo 29 do Código de Trânsito Brasileiro, que é um artigo que visa a proteção dos carros maiores para os menores, dos menores para os ciclistas e motocicletas, dos ciclistas e motocicletas todos para os pedestres. Traz uma condição declaratória de proteção ainda maior para as pessoas com vulnerabilidade e deficiência no trânsito. Então, essas pessoas com capacidade reduzida e deficiência são inseridas agora no corpo desse texto.
22: Alexandre Guimarães ressalta que o Brasil já conta com normas que reforçam a proteção das pessoas com deficiência no trânsito, como a Lei Brasileira de Inclusão. O deputado sublinha que essa legislação impõe ao poder público e aos particulares o dever de garantir acessibilidade e segurança no uso das vias públicas e dos serviços de mobilidade urbana. No entanto, na opinião do deputado, ainda assim, as mudanças na lei são fundamentais por dar ênfase ainda maior à responsabilidade dos motoristas. Segundo ele, sem isso, a proteção dos pedestres com deficiência ou mobilidade reduzida permaneceria prejudicada. A proposta, que reforça a proteção de pessoas com deficiência ou mobilidade reduzida no trânsito, ainda será analisada pela Comissão de Constituição e Justiça. Da Rádio Câmara de Brasília, Maria Neves.
14: Direitos Humanos.
16: Comissão aprova infiltração policial para investigar exploração sexual de crianças e adolescentes. A repórter Mônica Tati explica a questão.
3: Projeto aprovado pela Comissão de Segurança Pública e Combate ao Crime Organizado da Câmara dos Deputados prevê medidas de reforço contra o tráfico, a prostituição e a exploração sexual de crianças e adolescentes. O texto reconhece essas práticas como atividades típicas de organizações criminosas e permite a adoção de instrumentos legais, como a infiltração de agentes policiais. Segundo o autor do projeto, o deputado delegado Paulo Bilinski, do PL de São Paulo, a infiltração já está prevista na Lei das Organizações Criminosas, mas é preciso prever uma nova legislação no caso específico de crimes sexuais contra crianças e adolescentes. Paulo Bilinski ressalta que muitos aliciadores e intermediadores operam por meio de redes sociais, fóruns fechados e plataformas de comunicação criptografadas, de difícil acesso para investigação.
5: A característica do crime de pedofilia, de tráfico de crianças, a característica, principal característica é que são ambientes extremamente fechados. Como você investiga um lugar da onde não sai informação? A única forma de investigar é com a infiltração. O Brasil tem uma dificuldade de fazer infiltração policial, que é um ambiente sem a prática e sem o costume. É um método de produção de prova que existe no Brasil, na legislação, faz tempo, mas não é empregado dessa forma, com essa facilidade.
3: O texto também amplia as medidas de proteção aos agentes infiltrados e aos seus familiares, como escolta, alteração de identidade, mudança de domicílio e eventual inclusão em programas especiais. A proposta busca ainda aprimorar a cooperação internacional, facilitando o intercâmbio de informações e operações com outros países. O projeto, que reforça o enfrentamento ao tráfico e à exploração sexual infanto-juvenil, será analisado pelas comissões de Previdência, Assistência Social, Infância, Adolescência e Família e de Constituição, Justiça e de Cidadania. Depois seguirá para a votação no plenário da Câmara. Da Rádio Câmara de Brasília, Mônica Tati.
14: Saúde.
20: Josivaldo JB, do União do Maranhão, defende a aprovação de projeto que cria uma política nacional de apoio a crianças e adolescentes neurodivergentes. Autor da proposta, ele explica que o objetivo é ampliar o acesso a diagnóstico, terapias e apoio escolar, com prioridade para famílias em vulnerabilidade.
16: Josivaldo JP também aponta que o projeto prevê a criação de um fundo nacional para financiamento de centros de atendimento, serviços itinerantes e formação de profissionais especializados. De acordo com o congressista, a maior parte dos recursos será destinada a famílias inscritas no CadÚnico.
14: Segurança Pública.
20: Proposta em debate na Câmara impõe medidas mais rígidas para acusados que cometam novos crimes. Saiba mais na reportagem de José Carlos Oliveira.
4: A Câmara dos Deputados analisa a proposta que altera o Código de Processo Penal para impor regras mais duras para criminosos reincidentes. O texto do deputado Domingos Sávio, do PL de Minas Gerais, permite à Justiça decretar a prisão preventiva de acusado preso novamente em flagrante após ter sido liberado em uma primeira audiência de custódia. Domingos Sávio argumenta que a medida vai prevenir a repetição de crimes cometidos por pessoas que já possuem histórico criminal e processos pendentes.
6: Prendeu uma vez, teve audiência de custódia, você tem o direito de ficar livre para responder em liberdade, mas foi preso pela segunda vez, houve uma reincidência, ele fica preso preventivamente enquanto tramita o seu julgamento para decidir qual é a pena. Ou seja, acaba com esse prende e solta. Isso está desmoralizando a polícia e incentivando o crime. Portanto, o meu projeto de lei que irá contribuir nessa guerra contra o crime.
4: A proposta foi aprovada na Comissão de Segurança Pública, inclusive com novas regras para facilitar a ação policial nas prisões em flagrante. Uma das alterações valida o flagrante baseado em denúncia anônima ou fundada suspeita, desde que haja descrição detalhada das circunstâncias objetivas que levaram à ação policial. O texto aguarda a análise da Comissão de Constituição e Justiça, onde já recebeu apoio da relatora. A aprovação definitiva na Câmara depende da apreciação do plenário. Da Rádio Câmara de Brasília, José Carlos Oliveira.
14: Comissões.
16: Relatório de comissão externa sobre feminicídios no Rio Grande do Sul, aprovado neste primeiro semestre, propõe diversas medidas para combater o problema. A repórter Daniele Lessa nos conta as medidas sugeridas.
8: O feriado de Páscoa do ano de 2025, com 12 assassinatos de mulheres, foi o motivo de criação da comissão externa sobre feminicídios no Rio Grande do Sul, que após realizar 43 reuniões e ouvir mais de 300 pessoas, aprovou seu relatório final com um diagnóstico da violência e com 95 propostas para o Estado e para uma política nacional de enfrentamento. A coordenadora da comissão, deputada Fernanda Melchiona, do PSOL Gaúcho, disse que o trabalho continua, agora levando as propostas a diferentes órgãos e cobrando medidas efetivas.
23: E a ideia não é um relatório final da comissão, é um relatório parcial para que a gente possa, até o ano de 2026, final do ano, a nossa comissão tem até janeiro de 2027, cobrar o que está sendo feito.
8: Entre as propostas estão o aumento da estrutura de atendimento à mulher, especialmente em pequenas cidades rurais e no litoral norte, que não conta com nenhuma delegacia da mulher, ampliar o alcance de ações que funcionam, como colocar tornozeleiras eletrônicas em agressores, garantir o aumento de recursos federais para o combate ao feminicídio nos estados, por meio de aprovação de projeto de lei, e também ações de educação e comunicação que possam alterar a cultura de violência.
24: Que esclareça, que enfrente, não apenas que anuncie tantos feminicídios. Não basta para nós apenas a contabilidade macabra e perversa. Nós queremos que se fale da vida dessa mulher, que se humanize, que se diga que ela era mãe, que se diga que ela era filha.
8: Em 2025, no Rio Grande do Sul, foram 80 feminicídios consumados e 264 tentativas. Da Rádio Câmara de Brasília, Daniele Lessa.
14: Justiça.
20: A Comissão de Relações Exteriores aprovou o projeto que restringe a prisão preventiva de policiais investigados por ações em serviço. A reportagem é de Luiz Cláudio Canuto.
25: A Comissão de Relações Exteriores e de Defesa Nacional da Câmara aprovou o projeto que restringe a prisão preventiva e medidas cautelares contra agentes de segurança investigados por atos praticados durante o serviço. O texto altera o Código de Processo Penal. Segundo o projeto, juízes só poderão determinar prisão preventiva ou medidas cautelares daqueles profissionais se houver demonstração inequívoca de que a conduta não ocorreu em legítima defesa ou no estrito cumprimento do dever legal. O autor da proposta, deputado Coronel Assis, afirmou que o objetivo é proteger quem atua em situações de alto risco. O relator, deputado General Girão, do PL do Rio Grande do Norte, recomendou a aprovação do texto. Na avaliação dele, a proposta não afrouxa o controle penal, mas exige uma motivação mais robusta para que não haja a prisão do policial.
26: Esse poder de polícia nunca foi tão desmoralizado no nosso país. Nós precisamos tratar com rigor a criminalidade. E é claro, e precisamos dar respaldo aos nossos policiais que combatem a criminalidade para que eles não sejam perseguidos. O que se vivencia hoje no Brasil é isso. Muitas decisões são tomadas derrumpante por magistrados, condenando policiais, às vezes até mesmo dentro da própria corporação, tirando da rua, proibindo promoções policiais, policiais que foram envolvidos em algum tipo de atuação de enfrentamento ao crime, já considerados no carimbo na testa como sendo culpados. Não, não é assim que deve se tratar o policial. A gente tem que dar respaldo para que ele possa ter, sim, a autoridade de defender a sociedade.
25: A regra valeria para policiais, militares, policiais penais e, por sugestão do relator, também para os integrantes de polícias legislativas. Segundo o texto, para decretar a prisão, a autoridade judicial deve comprovar que o ato do agente não se enquadra em duas situações específicas: excludente de ilicitude prevista no Código Penal, como legítima defesa, e estrito cumprimento do dever legal. E também contexto de risco iminente ou ameaça grave à ordem pública ou à integridade física, inclusive de outra pessoa, em que o uso da força tenha sido necessário e proporcional. O projeto que restringe a prisão preventiva de agentes de segurança em serviço está na Comissão de Segurança Pública e Combate ao Crime Organizado. Em seguida, vai à Comissão de Constituição e Justiça antes de seguir para o plenário. Da Rádio Câmara de Brasília, Luiz Cláudio Canuto.
1: Trabalho.
21: Câmara debate proposta que garante a manutenção do auxílio alimentação durante as férias. O texto já está sendo analisado pelas comissões, como informa a repórter Sofia Peçanha.
7: A legislação trabalhista considera que o auxílio alimentação não integra a remuneração do empregado. E com isso, muitas empresas descontam o valor do vale quando o trabalhador sai de férias ou de licença, por exemplo. Esse entendimento, no entanto, pode mudar se avançar na Câmara dos Deputados o projeto sobre o assunto. O autor da proposta, o deputado Acácio Favacho, do MDB do Amapá, entende que quando a empresa concede o auxílio alimentação, o empregado passa a contar com o valor no orçamento, não sendo justo reduzi-lo em situações justificadas de ausência, como férias, uso de banco de horas, motivo de doença comprovada, acidente de trabalho, licença maternidade e licença paternidade. O projeto já foi aprovado pela Comissão de Trabalho, onde o relator, o deputado Ricardo Maia, do MDB da Bahia, reforçou que a alimentação é um direito social essencial à dignidade e ao bem-estar do trabalhador. Ele concordou que a manutenção do benefício em períodos justificados de ausência é uma forma de garantir segurança alimentar e proteção social.
9: A finalidade principal do auxílio alimentação é promover a segurança alimentar, um pilar que não pode ser removido justamente quando o trabalhador mais precisa da tranquilidade para o seu descanso e recuperação.
7: Segundo a proposta, a regra não vale para afastamentos com recebimento de benefício previdenciário, como nos casos de auxílio-doença pago pelo INSS. O projeto que proíbe o desconto do auxílio alimentação durante as férias e outras faltas justificadas será analisado agora pela Comissão de Constituição e Justiça. No entanto, o deputado Jorge Guitten, do Republicanos de Santa Catarina, apresentou um requerimento de redistribuição para que o texto também seja analisado pela Comissão de Finanças e Tributação. Esse pedido ainda aguarda a decisão da Câmara. Da Rádio Câmara de Brasília, Sofia Peçanha.
1: Votação.
20: Glauber Braga, do PSOL do Rio de Janeiro, reclama da demora do Senado para votar o fim da escala 6-1 já aprovado na Câmara. O parlamentar cobra que os senadores avancem na análise da matéria sem novos adiamentos.
21: Glauber Braga argumenta que o fim da escala 6-1 dará mais tempo de descanso e melhores condições de vida para os brasileiros. O parlamentar afirma que o modelo atual prejudica trabalhadores submetidos a jornadas exaustivas, especialmente em atividades de maior desgaste físico.
20: Termina agora o Jornal Câmara dos Deputados, produzido pela Rádio Câmara, com trabalhos técnicos de Wellington Teles e a apresentação de Val Monteiro e Luciana Vieira. Uma boa noite para você.
21: A Voz do Brasil volta na segunda-feira. Boa noite e bom fim de semana.
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11: Olá, eu sou o Leonardo Macaxeiro. É um prazer receber você em mais uma edição do Intriga Internacional. Neste episódio, vamos analisar como fica a situação entre o Líbano e Israel após o anúncio de um acordo entre Estados Unidos e Irã. Embora o cessar-fogo permaneça em vigor, os confrontos entre Israel e o Hezbollah continuam, gerando preocupação e ameaçam comprometer os esforços diplomáticos na região. A estabilidade da fronteira entre Israel e o Líbano tornou-se um dos temas centrais das negociações que envolvem Washington, Teherã e outros atores internacionais interessados em evitar uma nova escalada do conflito no Oriente Médio. Quais são os riscos de uma retomada dos combates? Qual é o papel do Hezbollah nesse novo cenário? E quais os impactos desse acordo para a segurança regional e para a diplomacia internacional? Para debater esses assuntos, teremos a participação de dois convidados muito especiais, Hugo Albuquerque e Rose Martins. Venha com a gente, o Intriga Internacional começa agora.
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11: A gente começa o nosso episódio de hoje com Hugo Albuquerque. Ele é jurista, editor e também analista geopolítico. Hugo, seja muito bem-vindo ao Intriga Internacional. Obrigado por ter aceitado o convite em participar do nosso programa.
0: Eu que agradeço o convite ao público da Sputnik, do podcast. Uma honra estar aqui.
11: Olha, Hugo, nós hoje temos um memorando de entendimento entre Irã e Estados Unidos. Ainda há pontos sendo negociados, a gente tem alguns detalhes ainda a serem definidos, mas hoje há um acordo, há um memorando. Nesse contexto, Hugo, por que a situação na fronteira entre Israel e Líbano se tornou um elemento tão central para o sucesso ou para o fracasso desse processo diplomático?
0: Porque Israel é uma parte do conflito, mas ele não senta à mesa com Irã e vice-versa, até porque é uma questão de reconhecimento. E a postura do governo israelense é basicamente acelerar o conflito. O governo israelense atual não deseja que o conflito pare, até porque haverá eleições em Israel em outubro. Benjamin Netanyahu corre o risco de não ser reeleito, uma reeleição que implica na formação de uma coalizão. O partido Netanyahu dificilmente vai conseguir fazer mais do que um quarto das cadeiras no parlamento israelense, a Knesset, e junto com os demais partidos que compõem a coalizão, eles não devem chegar à metade. Não que seja fácil para a oposição também montar um governo, mas a situação de Netanyahu não é boa hoje. E ele depende da guerra. A guerra é uma plataforma de Netanyahu e a permanência da guerra tem sido nos últimos anos um mecanismo de governança. A gente não pode esquecer que foi Netanyahu quem deu um passo ousado em atacar o Irã no meio do ano passado, já há um ano, houve a Guerra dos 12 Dias, que os americanos puseram fim, lançando um ataque a uma central nuclear iraniana, clamando vitória e determinando que Israel cessasse as hostilidades. Nos meses seguintes, nós vimos Israel intervir de maneira muito brutal, pressionando o governo americano a promover interferências e até uma nova ação militar no Irã. Nós tivemos manifestações no Irã que elas avisa de uma desestabilização econômica promovida contra o Irã e aparentemente a insatisfação popular foi utilizada por atores de inteligência israelense americana operando no Irã. Até que, como o regime iraniano não caiu, houve ameaças aí de um ataque americano ao Irã por conta da questão militar, a menos que não se chegasse a um entendimento. Só que, enquanto as negociações prosseguiam, os Estados Unidos atacaram covardemente o Irã, inclusive matando seu líder supremo, como é sabido. Porque a gente teve uma situação extremamente complexa, porque o Irã, na verdade, não perdeu a guerra. E muito pelo contrário, o Irã ele foi capaz de mostrar que ele pode gerir o Estreito de Hormuz, não apenas fechá-lo, mas controlar o tráfego numa situação de guerra, assim como ele destruiu o aparato militar americano no Oriente Médio. Tudo isso compõe um quadro que o governo americano seria basicamente obrigado a chegar num acordo com os iranianos ou tentar uma invasão com o solo, que não parece ser possível. Esse quadro é muito complexo para o Trump, mas pelo que a gente tem visto, os estoques de petróleo dos Estados Unidos estão caindo, o que significa que vai ser impossível segurar o preço do barril em um patamar tolerável. Então a gente pode estar diante de uma crise inflacionária galopante com efeitos desastrosos para a economia americana. Isso motiva Donald Trump a pôr fim ao conflito e buscar resolver a questão inflacionária até as eleições do meio de mandato. Porém, não é o desejo de Israel. Então, nesse sentido, o Israel conflita. Então, se Israel cumpre, por um lado, os ditames de não atacar o Irã, por outro lado, ele ataca o Líbano, porque é um jeito de Netanyahu vender para o público interno israelense que ele se mantém no ofensivo. Então, o que há, por hora, é um memorando, ainda não há um acordo definitivo entre Irã e Estados Unidos, e Israel, basicamente, sabota as tratativas americanas, sem receber, no entanto, nenhuma punição contundente da parte do governo americano. Muito provavelmente, Netanyahu desobedeceria qualquer ameaça de Trump hoje. A grande questão é saber o que, que Trump poderia fazer contra Israel. Possivelmente, ele não conseguiria impedir que Israel atacasse o Líbano e talvez não conseguiria impedir sequer que Netanyahu lançasse um novo ataque ao Irã. Então, na verdade, é uma situação limite que nós estamos testemunhando.
2: Hugo, recentemente nós tivemos um episódio em que Donald Trump falou com Benjamin Netanyahu num tom um pouco mais elevado, fazendo críticas ao primeiro-ministro israelense. Esse momento de tensão entre dois líderes tão importantes vai refletir também nesse futuro acordo? Pode ser que esse acordo demore mais a acontecer por conta dessa tensão também entre dois países que por muito tempo, né, e ainda são aliados?
0: Não é a tensão. A tensão, na verdade, é o meio que o Trump tem de tentar fazer valer o acordo que ele tratou com o Irã. A grande questão é, Netanyahu dobra a aposta. Ele basicamente mostra que pode, ele tem algum tipo de apoio que lhe permite atacar o Líbano. Se não atacar o Irã, atacar o Líbano. Então esse é o contexto que a gente está inserido, né? O que que Trump pode fazer além disso? Essa é a dúvida, não é? E supondo que Trump faça alguma coisa contra Netanyahu, o que que Netanyahu faria contra Trump? E o mais importante, o que que a elite mundial faria se esse cenário de trancamento de hormônio se mantiver? Quer dizer, vão obrigar que Trump tente uma invasão por solo contra o Irã, que não parece nada sensato? Eles vão obrigar que Netanyahu ceda, também pare de atacar o Líbano? Realmente é uma situação de caos da governança do Ocidente, por uma incapacidade do sistema político e econômico do Ocidente em determinar que Netanyahu faça o que ele quer. As ações de Netanyahu têm um impacto econômico brutal sobre a organização do capitalismo internacional e, ao mesmo tempo, essa organização que existe, que inclui os estados aí mais poderosos do Ocidente, liderados pelos Estados Unidos, não conseguem dobrar Benjamin Netanyahu. Aliás, faz muito tempo que algum governo americano conseguiu impor a sua agenda sobre um governo israelense. Talvez a última vez foi Clinton tentando negociar os acordos de Oslo com Yitzhak Rabin e Yasser Arafat, mas depois tudo aquilo foi sabotado, inclusive com o assassinato de Rabin e possivelmente, se não o assassinato, mas com Arafat sendo levado à morte. Então nós temos um quadro muito complexo, porque Bush não conseguiu impor nenhum tipo de reforma em Israel. Obama até teve suas contradições com Netanyahu, mas Obama não impôs a agenda americana a Israel, como Trump sempre teve muito mais a reboque, a tal e qual Joe Biden. Esse é o cenário atual.
2: Perfeito, Hugo. Agora, quais seriam, Hugo, os principais sinais concretos, os primeiros, de que esse processo diplomático está avançando na direção correta, esse memorando esteja avançando na direção correta? O que que a gente deve observar nas próximas semanas, nos próximos meses?
0: Basicamente, a única possibilidade do memorando se tornar um acordo efetivo é que nesse meio tempo Israel cesse os ataques ao Líbano. Bom, não há outro caminho. Se isso não acontecer, esse memorando não vai se tornar um acordo efetivo, lamentavelmente. Então, hoje, todos os olhos se voltam ao Líbano. E aí, Netanyahu teria que parar de atacar o Líbano por bem ou por mal. Esse é o X da questão em relação ao memorando.
2: E assim, na sua avaliação, de alguma maneira Israel demonstra interesse ou disposição, enfim, em buscar esse acordo mais duradouro, ou de fato e Benjamin Netanyahu não tem esse objetivo, pelo menos ao que demonstra?
0: Netanyahu não tem interesse nesse acordo, não tem interesse de maneira alguma. O interesse de Netanyahu é de alguma maneira prosseguir com a ofensiva contra o Líbano e contra o Irã, talvez expandir a guerra em alguma outra direção. Esse é o quadro atual. Não é nenhum segredo, não há nenhuma pista, nada que aponte o contrário.
2: Agora, Hugo, avaliando nesse momento, quais países teriam uma capacidade maior de atuar como mediadores confiáveis para ambas as partes, para que a gente conseguisse chegar num acordo melhor? Nós temos mediadores regionais e também a nível global. Quais países poderiam contribuir mais nesse momento?
0: Olha, eu entendo que, de um ponto de vista de uma mediação diplomática, ninguém. O único tipo de linguagem que é compreendida por Netanyahu é a força. Contra si ou por si. Isso já está bastante claro. Eu acho que Netanyahu só negociaria no sentido de sofrer uma retaliação econômica muito grande, algum tipo de retaliação bélica indireta, que, por exemplo, desabastecesse de petróleo, ou alguma retaliação econômica grande. Quem teria poder para entrar nesse jogo? Basicamente Rússia e China, mas não acho que por bem. Eu duvido muito.
2: Hugo, nesse momento, qual seria o papel das Nações Unidas nesse processo e quais são os limites da atuação da ONU?
0: Acho que não há nenhuma possibilidade da ONU, inclusive a própria reunião da ONU recente sobre os crimes cometidos por Israel no atual contexto, foram recebidos com acusações de Israel contra o secretário-geral das Nações Unidas em pessoa. Foram ataques ad hominem. Dentro desse contexto, Israel claramente não respeita as Nações Unidas, que em um dos seus atos fundantes criou o Estado de Israel partilhando a Palestina. Isso está bastante claro. Eu não acho que as Nações Unidas sejam levadas em consideração, se estejam sendo levadas em consideração nos seus vários órgãos pelo governo israelense. Não acredito que o governo israelense atual entenda outra linguagem que não a força, senão diretamente militar, econômica.
2: Hugo, na sua avaliação, esse memorando que foi anunciado, né, há pouco tempo por Estados Unidos e Irã, de alguma forma ele vai funcionar mais para, de alguma maneira, controlar o preço do petróleo, ou a gente pode sim estar diante de uma oportunidade de se resolver a questão? Porque assim, o que parece, né, e pelo que você vem colocando nas respostas, é que esse conflito pode durar mais tempo, pode ser algo mais amplo. Esse memorando, ele tem um impacto, pelo menos econômico, nesse momento?
0: Acho que o memorando, uma vez que ele se transforma em um acordo internacional, ele pode resolver a relação entre Estados Unidos e Irã. Vai estabelecer um modo vivente, uma coexistência entre Irã e Estados Unidos no Oriente Médio. Os Estados Unidos e o Irã sempre tiveram um modo vivente problemático, turbulento e muito mal desenhado desde a Revolução Islâmica no final da década de 70. Se o memorando virar a cabo, mesmo diante de um cenário trágico, com o assassinato do líder supremo iraniano pelos Estados Unidos, a destruição do país, a morte possivelmente de milhares ou talvez até dezenas de milhares de cidadãos iranianos por ataques conjuntos americanos e israelenses, ainda assim, se esse memorando for efetivado, isso resolve a situação. Isso na realidade desenha um novo Oriente Médio onde o Irã vai formalmente ser reconhecido como um player naquela região, como ele era nos seus tempos de monarquia e de aliança com os Estados Unidos, né, na época do Shah Reza Pahlavi. Agora, isso talvez não interesse a Israel, cuja política, inclusive usando o governo Trump, era promover os acordos de Abraão e criar uma vasta área de circulação de capitais que envolvesse Israel e que isolava o Irã até o momento que o Irã não reconhecesse Israel. Eu tenho absoluta certeza que Israel sempre teve um interesse subordinar o Irã aos seus interesses. Veja, eu não acredito que Israel tensionaria, inclusive, a mudar o regime do Irã se o Irã, da noite para o dia, passasse a considerar Israel como uma parte legítima no Oriente Médio. Como o Irã não faz isso, basicamente Israel trata ele como uma ameaça, e o Irã se tornou uma ameaça para Israel maior ainda nos últimos anos, com o Irã se tornando efetivamente um hub do BRICS na região, não é? Um entrecruzamento ali de infraestrutura, de logística e também de circulação de capitais. Então nada disso interessa a Israel. Não é que Israel seja inimigo de uma ideia de BRICS, mas Israel desejaria fazer parte disso para realizar seus interesses econômicos. Isso aí não é nenhum segredo. Agora, há uma disputa entre Irã e Israel e basicamente a estratégia que os dois países empreendem como potências regionais também são conflitantes. Em tese, o que o Irã faz em parceria com a Rússia e com a China não atinge Israel diretamente, não nas suas pretensões de curto prazo, mas isso incomoda Israel, porque Israel tem desejo de dominância naquela região, que não se restringe numa relação apenas com os americanos, né? Israel nunca deixou de tentar ter relações com a antiga União Soviética e com a Rússia, com quem tem relações há mais de cerca de 30 anos, e relações com a China também. A grande questão é Israel ter uma rivalidade, uma potência regional que não é um Estado, digamos, fantoche. As petromonarquias árabes são países cujas fronteiras são em grande medida artificiais, naquilo que a gente pode dizer que são artificiais, são emirados. Durante muito tempo, inclusive, houve movimentos no mundo árabe que questionavam essas petromonarquias enquanto estados, porque eram ajuntamentos ali de territórios controlados por famílias, diferentemente do Irã, que é um estado que existe de maneira contínua, com apenas algumas interrupções ao longo ali de 2.500 anos, que não teve a sua cultura apagada nem pelas invasões árabes, mongóis, de turcos, de gregos, todos passaram por ali. E o Irã se conserva, né? Mesmo que tenha se tornado muçulmano em um dado momento, o fato é que é um Estado estruturado já há bastante tempo e que não aceita Israel, muito embora dê direitos, reconheça direitos à sua população judaica, né? Que é uma das populações judaicas há mais tempo estabelecida em um país.
2: Perfeito. Hugo, esse acordo, né? Esse memorando entre Estados Unidos e Irã, que pode se transformar num acordo mais sólido no futuro, enfim, de alguma forma muda ou mexe, altera o equilíbrio do poder no Oriente Médio? Quem é que a gente pode avaliar que ganha ou quem é que perde com esse entendimento entre os dois países?
0: Eu acredito que as petromonarquias, elas perdem. Os países árabes do Golfo perdem uma importância relativa e também os Estados Unidos, né? Porque sempre houve ilusão que a presença das bases americanas nos países, nas petromonarquias, criaria uma espécie de escudo geopolítico, e isso não é um fato. O Irã tem condições reais e concretas de atacar essas bases, e que elas podem servir àqueles regimes como uma forma de se estruturarem, reprimindo as populações locais. Porém, todos aqueles países, sobretudo os menores, como Catar, como Emirados Árabes Unidos, hoje em dia percebem que os Estados Unidos não são uma força absoluta. Toda essa questão que a gente vê nesse capítulo de conflitos no Oriente Médio de 2023 até agora, basicamente viram em torno de uma questão: é possível confrontar os Estados Unidos dentro do Oriente Médio? E o que o Irã mostrou é que sim. Isso não é uma questão retórica, é uma questão concreta. A partir daí, você teria, com esse memorando, um cenário onde o Irã passaria a ser reconhecido e entendido como um ator. Haveria uma perda de poder relativo das petromonarquias e dos Estados Unidos. Isso é um fato incontestável.
2: O que que esse acordo, Hugo, representa para a estratégia dos Estados Unidos no Oriente Médio em um momento que a gente percebe uma crescente na competição dos Estados Unidos, em especial com a China e com a Rússia?
0: Veja, os Estados Unidos ofereceram, aparentemente aí, centenas de bilhões de dólares para a reconstrução do Irã. O que parece muito, mas é uma jogada inteligente de ser levada a cabo, porque isso impediria que a China ou a Rússia entrassem no processo de reconstrução do Irã. Então, isso enfraqueceria relativamente o regime, porque, por mais que, é paradoxal, o Irã sairia fortalecido, mas com o país semi-destruído, ele se tornaria dependente de abrir as portas para uma presença maior de China e Rússia, certamente para sua reconstrução. Então, isso aumentaria no longo prazo a possibilidade, inclusive, de um desenho do regime iraniano se tornando mais afim, de alguma forma, à Rússia e China. Por isso que os Estados Unidos oferecem essa quantia de dinheiro. É um jeito de influenciar na reconstrução do que você mesmo destruiu, não resta a menor dúvida. É isso que os Estados Unidos querem, uma vez que ficou reconhecido o poderio iraniano sobre Hormuz, e é o tipo de coisa que é igual ao futebol, a gente pode ter um prognóstico de uma partida, a gente só sabe na concretude da partida. O mesmo ocorre com eleições, e a guerra também é um processo igual. Modelos conjecturais acabam caindo por terra diante da realidade concreta do conflito. Diante do que o Irã provou, não resta outra alternativa aos Estados Unidos se não estabelecer um modus vivendi que reconheça essa realidade estratégica e mediante a qual eles busquem interferir. Deixa eu dar um exemplo. a guerra dos boxers na China terminou com a China precisando pagar indenizações vultuosas às potências mundiais, só que os Estados Unidos devolveram essa indenização que a China pagou e reinvestiram na China, formando universidades que, na verdade, questionavam a monarquia chinesa. É daí que um famoso estrategista russo do começo do século XX vai traçar aquela frase que fica famosa na boca de Henry Kissinger, que é, talvez, se, no caso, Kissinger falava na negativa, se o governo Nixon permitisse a queda de mais um líder do Vietnã do Sul, ficaria claro para todas as nações do mundo que ser inimigo dos Estados Unidos é perigoso, mas ser amigo é fatal. É daí que vem essa frase. Agora me escapa o nome do geopolítico russo que falou isso no começo do século XX, analisando a situação dos Estados Unidos com a China. Então, esse pagamento que o Trump oferece ao Irã não deixa de ser um presente de grego, embora o regime iraniano talvez precise dele no curto prazo.
2: Perfeito, Hugo. Agora, o que esse caso nos revela sobre a atual ordem mundial? As instituições multilaterais continuam relevantes ou a solução de grandes conflitos depende cada vez mais de negociações diretas entre os países que...
0: Nada mudou do mundo. A resolução dos conflitos que importam e que não tem uma saída na diplomacia, ele se resolve no campo de batalha. É a guerra que define, é a guerra que definia e, infelizmente, a guerra que vai continuar definindo esse tipo de relação de poder real. E o Irã provou, com armamentos próprios, mas em parte também do sul global, com a ajuda de uma retaguarda estratégica de outras potências, o Irã provou que ele pode fazer frente aos Estados Unidos. É isso que ficou claro. O armamento americano é caro, é poderoso, mas ele não é capaz de impor uma derrota estratégica a uma potência industrial de médio porte, ou pelo menos não contra o Irã. E aí, quando você fala não contra o Irã, também fica claro que talvez não consiga contra a Coreia do Norte, não consiga contra uma série de potências médias do mundo que sejam organizadas e que fogem ao fornecimento bélico e a retaguarda estratégica americana.
2: Perfeito. Olha, Hugo, a gente já vai chegando ao final da nossa entrevista, do nosso bate-papo. Eu queria abrir um espaço para as suas considerações finais, levando em consideração aí esse conflito Irã, Estados Unidos e Israel. Enfim, queria que você falasse um pouquinho sobre futuro. O que você imagina daqui adiante que possa acontecer?
0: Eu vejo a situação mundial com muita preocupação, porque a guerra continua sendo esse elemento que resolve conflitos, e a guerra é muito mais destrutiva do que pode ser. A gente tem visto um ensaio geral para algo que pode ser muito ruim. Eu entendo que o Irã deve aumentar sua colaboração com países como a Rússia e com a China, que devem colaborar mais entre si e se prepararem para o pior. Eu acho que se preparar para o pior e assumir a gravidade da situação mundial é o melhor caminho para evitar que o pior aconteça. Eu não vejo, eu acho que obviamente que as Nações Unidas deveriam ser reformadas, eu concordo com tudo isso, mas o fato é que se não houver uma disposição sincera dos Estados Unidos ou de qualquer uma outra potência, ou de potências regionais, como é o caso de Israel, nada feito. Não é? A ideia das Nações Unidas é muito bonita, mas ela dependeria que os Estados nacionais, na forma de seus regimes e de seus governos, tivessem a disposição de promover a paz. E basta um não querer promover a paz e ter meios para gerar algum tipo de instabilidade regional ou global para que tudo caia por terra. Esse é o grande problema. Ainda é o grande problema que está diante de todos nós. E eu acredito ainda naquela velha ideia do socialismo como um meio universal para tentar unir os povos mediante uma reorganização da economia global. Eu acho que, infelizmente, a economia global capitalista, ela tende a ter conflitos que ainda são conflitos internacionais. Poderiam ser conflitos de uma outra ordem se houvesse uma estrutura coercitiva global, que não existe. O que a gente tem é basicamente uma grande ali reunião de condomínio sem um grande poder coercitivo, inclusive do ponto de vista jurídico. Mas veja, o que é que poderia constranger potências desobedientes, desordeiras, a não promoverem a guerra, como é o caso de Israel hoje? Seria, no curto prazo, a construção de um poder coercitivo global. Eu não vejo, infelizmente, no atual estágio de desenvolvimento da humanidade, na sua forma de organização, um outro meio diferente. Como não há, coalizões de países de boa vontade têm que se unir para impor a ordem mediante a força. Eu não acredito em ilusão diplomática no curto prazo. Seria muito bonito acreditar nisso, mas nem tudo que é bonito é bom.
2: Perfeito. Hugo, olha, muito obrigado pela sua participação aqui no Intriga Internacional. Pra gente foi um prazer, uma honra a sua presença, pra tentar desvendar um pouco, né, de toda essa situação envolvendo Irã, Estados Unidos, Israel, Líbano, enfim, pra gente foi ótimo, foi muito esclarecedor, e eu deixo aqui o meu agradecimento e também o convite para que você retorne aqui ao nosso podcast, para que a gente possa conversar um pouquinho mais sobre esse e outros assuntos que, enfim, dominam o noticiário internacional. Mais uma vez, muito obrigado e um abraço para você.
0: Muito obrigado.
10: Destrinchando.
2: Rose, olha, seja muito bem-vinda aqui ao Intriga Internacional. Obrigado por ter aceitado o nosso convite em participar mais uma vez aqui com a gente. Pra gente é sempre uma honra ter a sua presença aqui.
12: Olá, Leonardo, eu que agradeço o convite para estar mais uma vez aqui no Intriga Internacional. Obrigado.
2: Agora, Rose, vamos lá. Olha só, como é que você enxerga que fica a situação entre Líbano e Israel, considerando que Estados Unidos e Irã firmaram um memorando de entendimento? Na sua avaliação, de alguma forma, Israel vai, digamos, afrontar os americanos, que são seus aliados históricos?
12: Bom, esse é o grande X da questão, para a gente ter uma noção, né, saber se esse cessar-fogo vai funcionar ou não. O Irã tem insistido que o Líbano deve fazer parte desse cessar-fogo. Aquele acordo de 8 de abril, o Irã já tinha batido nessa tecla, né, de que o Líbano é uma parte do cessar-fogo. Seguiu reivindicando esse aspecto, criticou o Estado de Israel por continuar atacando o Líbano, criticou inclusive os Estados Unidos por permitir que o Estado de Israel fizesse isso. E agora, nesse acordo, que parece um acordo menos fraco,

0: povo disse que vai ser de responsabilidade dos Estados Unidos a violação desse acordo, né, se o Estado de Israel continuar com essa postura. Então, acho que uma coisa importante a gente ter em mente também, o Estado de Israel continua atacando o Líbano. O Estado de Israel não deixou de atacar o Líbano um só momento. Esses ataques podem ter diminuído, mas principalmente no sul do Líbano, esses ataques estão ocorrendo, como eu disse, assim, de uma forma menor, mas ainda ocorrendo. Então, acho que há duas perguntas que a gente pode fazer, né? Primeiro, se o Irã vai realmente bancar que o Líbano faça parte de um acordo de cessar fogo, ou seja, se essa situação se estender para 10 dias, 2 semanas, se o Irã vai considerar que esse acordo está sendo violado. E a outra pergunta é se os Estados Unidos vão se descolar da estratégia do Estado de Israel no Oriente Médio. São perguntas difíceis de responder. Acho que a primeira, se o Irã vai bancar o Líbano como parte de um acordo de cessar-fogo, ela já vai ficando clara, né? Sim, o Irã não parece que vai abandonar, digamos que vai fechar os olhos para os ataques israelenses. E a segunda é mais difícil de responder por conta do lobby sionista, né, na política dos Estados Unidos. Eles têm uma incidência bipartidária, tanto no Partido Republicano como no Partido Democrata. Eles conseguem, têm uma projeção política que é algo impressionante, né? Inclusive uma relação distinta que os Estados Unidos têm com uma série de países. Eles têm uma relação de poder sobre os Estados Unidos, sobre a política dos Estados Unidos e a estratégia. O que acontece agora é que a guerra dos Estados Unidos com o Irã significou muitos prejuízos para a economia dos Estados Unidos e políticos para o Donald Trump em específico, né, para o Partido Republicano de forma mais ampla. Então há realmente uma dúvida se os Estados Unidos e seu governo Trump vão colocar a sua cabeça à prova para defender a estratégia do Estado de Israel. Acredito que nas próximas semanas a gente vai ver uma série de declarações do Donald Trump, em particular, censurando as ações do Estado de Israel, porque o Benjamin Netanyahu e esse gabinete ultradireitista dele, eles disseram já em vários momentos que eles não pretendem parar com os ataques ao Líbano, né? O Israel Katz, que é o ministro de defesa de Israel, disse inclusive que eles não vão se retirar daquilo que eles chamam, né, de área de segurança do Estado de Israel. Isso não existe, né? Quando você tem uma área de segurança dentro de um Estado estrangeiro, no caso o Líbano, você está cometendo uma invasão, uma violação de soberania. Então, eu acredito que a gente está assistindo um afastamento, mas sem conseguir dar uma resposta definitiva de como vai ficar essas relações Estados Unidos e Estado de Israel. Principalmente porque, veja, os Estados Unidos sempre bancaram a estratégia israelense da Grande Israel, mas eles nunca tinham tido uma guerra frontal com um Estado poderoso como o Irã, e um Estado poderoso que colocou para os Estados Unidos muitas perdas militares, por conta ali das bases, né, destruídas no Oriente Médio, e as perdas políticas e econômicas, né, está passando agora a economia dos Estados Unidos, e políticas tanto internas como internacionais. Há um mal-estar com vários parceiros dos Estados Unidos por conta do fechamento do Estreito de Hormuz, né? A Itália, o Japão, a Coreia do Sul, a Austrália, países que dependem do gás e do petróleo que passam pelo Estreito, não gostaram nada desse conflito. E internamente, a queda da popularidade do Trump, que já vinha se acentuando no ano de 2025, mas atingiu um número muito alto em março desse ano, justamente por conta do aumento automático do preço do diesel e da gasolina nos Estados Unidos. Não menos importante é esse descolamento da base do Donald Trump, né, da base MAGA. Veja, você está em dificuldades políticas junto à sociedade do seu país. E a sua base, que é quem te apoia, começa a te criticar publicamente. Então, assim, você está com problemas. Então, eu não sei se o Donald Trump vai conseguir administrar esses problemas internos e, ao mesmo tempo, defender o Estado de Israel. Então, é realmente uma situação que os Estados Unidos vão se ver no impasse. Eu acho que os sinais que eles estão dando é fazer essas críticas ao Estado de Israel para tentar constranger o Benjamin Netanyahu e esse gabinete de ministros, né, a pararem de atacar o Líbano.
1: Perfeito, Rose. Agora, o que esse acordo, né, esse memorando, é quase um acordo, na verdade, né, representa para a estratégia dos Estados Unidos no Oriente Médio? Em um momento que a gente percebe, né, uma crescente competição com China e com a Rússia.
0: Olha, ele representa, sobretudo, esse memorando, concessões por parte dos Estados Unidos, né? Os Estados Unidos tiveram de fazer várias concessões para terminar esse conflito, porque, de forma muito impressionante, o Irã impôs perdas para a economia norte-americana, tanto para o orçamento, né, do Tesouro dos Estados Unidos, mas também para o mercado global de energia, o impacto que isso teve internamente lá para eles, como eu disse, com o aumento do preço da gasolina e do diesel. Então, não restou outra saída para esse governo norte-americano, a não

0: você negociar com o Irã. Negociar com o Irã e fazer concessões. Porque se você pega os termos desse memorando de entendimento, é realmente impressionante, porque o Irã não fez nenhuma concessão. Nem o que o Donald Trump faz parecer uma concessão é uma concessão, que é a questão nuclear. Inclusive, o Vance disse que o Irã tinha aceitado que a Agência Internacional de Energia Atômica voltasse a fazer inspeções no Irã, o que o governo do Irã já negou. Disse que não vai ter um acesso imediato da agência a instalações nucleares do país. Lembrando que não seria nenhuma novidade que voltassem as inspeções, porque essas inspeções elas nunca foram totalmente paralisadas. O que o Irã fez ano passado, depois da Guerra dos 12 Dias, foi interromper as inspeções em Natanz, Fordow e Isfahan, porque foram instalações atacadas pelos Estados Unidos e o Estado de Israel e tinha risco nuclear. Então os Estados Unidos não conseguiram nada, nenhuma concessão do Irã até agora em relação ao seu programa nuclear. E lembrando também que no Irã existe uma fatwa, que é uma espécie de decreto em que proíbe que o Irã fabrique uma bomba nuclear e armas biológicas. Então eles não podem nem dizer, nossa, nós revertemos um programa nuclear, conseguimos junto ao Irã uma concessão de que eles não fabriquem uma bomba nuclear, porque isso é uma regra do Estado iraniano. Então, em primeiro lugar, eu acho que esse memorando significa que os Estados Unidos perderam a guerra e que tiveram de fazer uma série de concessões para não se enrolarem ainda mais. As bases norte-americanas no Golfo Pérsico foram destruídas, o Estreito de Hormuz acabou tomando uma centralidade nessa guerra, então criou uma crise no abastecimento de gás e de petróleo, também de fertilizantes, é importante dizer, global. Isso traz problemas para países do mundo inteiro, uns são mais afetados que os outros, mas algumas estimativas de estudiosos dizendo que se o Estreito de Hormuz ficasse mais 2-3 semanas bloqueado pelo Irã, ou tendo aquela passagem muito seletiva ali do Irã escolhendo quem ia transitar, isso realmente causaria uma crise, uma escassez de energia no mundo, e aí sim os preços iriam disparar mais do que dispararam no início da guerra. Então significa em grande parte isso, o memorando de entendimento. Os Estados Unidos perderam essa guerra para o Irã e tiveram de fazer concessões. E em relação à China, até algumas visões, né, eu tendo a discordar disso, algumas visões de que essa guerra é uma guerra puramente do Estado de Israel. Essa é uma guerra que o Estado de Israel desejava, né, eles desejam que ela continue, inclusive. Mas essa é uma guerra também dos Estados Unidos. Inclusive, uma guerra com o Irã era uma espécie de consenso bipartidário nos Estados Unidos. A Hillary Clinton tem uma entrevista de 2016 que ela fala que em algum momento os Estados Unidos teriam de entrar em guerra com o Irã. E à medida que o Irã foi sendo sancionado, principalmente a partir de 2018, ele se aproximou bastante dos chineses. Ele se aproximou do chinês, passou a vender 90% do seu petróleo para a China, em grande parte por conta das pressões sobre o comércio do Irã em dólar, né, das sanções aplicadas. Até abrir um parênteses em relação a isso, né, um dos pontos desse memorando de entendimento e que se materializou anteontem foi que os Estados Unidos retiraram as sanções ao petróleo iraniano e agora permitem que o Irã não somente venda petróleo para empresas norte-americanas, mas que venda em dólar. Então é uma grande concessão por parte dos Estados Unidos. E mesmo os democratas devem estar felizes com isso, porque eles defendiam essa política de sanções. Mas enfim, voltando à questão da China, né, que eu estava dizendo desse consenso bipartidário nos Estados Unidos, para ter uma guerra com o Irã, diz respeito também aos chineses e essa aproximação do Irã. 90% do petróleo do Irã passou a ser vendido para a China. A China é o maior importador de petróleo do mundo, mas tem um outro fator importante. 60% de todo o petróleo que os chineses compram passa pelo Estreito de Hormuz. Os Estados Unidos têm uma política de mais de longo prazo, que também perpassa os partidos republicanos e democratas, que é controlar as rotas de energia em todo o mundo. Porque não para garantir o seu próprio abastecimento. Os Estados Unidos são grandes produtores de energia, mas para decidir quem terá acesso ou não a essa energia. Então veja, o Irã passa a vender 90% do seu petróleo para a China e 60% de todo o petróleo que os chineses compram passa pelo Estreito de Hormuz. Um dos grandes objetivos dos Estados Unidos, assim como eles fizeram há um tempo com o Estreito de Malta, era realmente militarizar essa zona do Estreito de Hormuz e ali decidir quem teria acesso a esse petróleo. Então essa é uma guerra que ela é muito desejada pelo Estado de Israel, mas que ela tinha sua razão de ser também do ponto de vista estratégico para os Estados Unidos, né? Para o controle dessas rotas e o que significa o controle das rotas de energia para o maior importador de petróleo do mundo, que hoje é a China.
1: Perfeito, Rose. Agora, de tudo aquilo que a gente acompanha, Rose, do noticiário nos últimos dias, o Paquistão acabou se consolidando como mediador-chave nessas negociações entre Irã e Estados Unidos. Eu queria saber de você se há outros países que possam atuar para que, de alguma forma, deixe de ser apenas um memorando, passe a ser, de fato, um acordo para que essa guerra tenha fim.
0: Olha, eu não vejo muito no horizonte, assim, que outros países possam ter uma posição exatamente de mediador, porque são países com relações... Primeiro que para fazer a mediação, algum tipo de contato, é preciso ser um país poderoso. O Paquistão, vamos lembrar, é uma potência nuclear, né? O Paquistão é um dos países, dos 9 países do mundo que tem um programa nuclear com produção de armas nucleares, né? Para além de fins pacíficos. O Paquistão, ele tem uma posição de mediador porque é também um país poderoso desse ponto de vista, né? Do ponto de vista militar, que é isso nas relações internacionais, quando tem uma explosão de violência, isso importa. E tem os outros países, nesse mesmo sentido, que são poderosos, né? De acordo com essas categorias, são países muito próximos ao Irã, muito próximos aos Estados Unidos, que são considerados parceiros estratégicos. Por exemplo, é o caso da Rússia, né? Inclusive o Irã é um grande fornecedor de drones para a Rússia, e é o caso da China. Né, a China também, hoje já está claro que a China, ela não se envolveu diretamente nesse conflito, mas a China não esteve alheia. Tem a questão das imagens de satélite, e os chineses também transferiram itens de terras raras para o Irã, e a gente sabe, né, os itens de terras raras são utilizados na indústria militar. Então eu acredito que, por enquanto, essa vai ser uma bola que vai ficar com o Paquistão, porque o Paquistão, além de ser um país poderoso, que do ponto de vista militar e nuclear, ele é um país que conseguiu fazer essa ponte de diálogo, né? Vamos ver se esse cenário pode ser alterado. Também não vejo os países europeus sendo reconhecidos pelo Irã como países neutros a participarem de um processo de mediação. Agora, há outros países que, às vezes, eles, por exemplo, é o caso do Brasil, né? O Brasil já se colocou, por exemplo, para mediar a guerra entre a Rússia e a Ucrânia. Mas esses conflitos armados são muito complexos e boa vontade não significa muita coisa nesses cenários, né? Então é preciso que o país, além de se colocar como mediador, de ter uma mínima neutralidade, ele tenha capacidades relativas de poder para tal.
1: Agora, Rose, eu queria que você me ajudasse a analisar quais seriam os primeiros sinais de que esse processo diplomático estaria avançando na direção correta. O que a gente deveria observar, enfim, nos próximos dias, semanas, meses, para que a gente de fato acredite que um acordo esteja próximo?
0: Eu acho que a gente volta à questão do Estado de Israel. Como vai ficar realmente a questão do Estado de Israel? Se o Estado de Israel vai deixar de atacar o Líbano, quem manda em quem? Eu tenho brincado um pouco com isso. Quem manda em quem, né? Os Estados Unidos que mandam no Estado de Israel, ou o Estado de Israel que manda nos Estados Unidos? Porque enquanto o Irã insistir na questão libanesa para um acordo se tornar um acordo estável, né, um acordo de longo prazo, minimamente de médio prazo, talvez, e o Estado de Israel continuar violando, esse acordo não tem futuro. Vai ser um acordo que ele pode até, como aconteceu em abril, ele pode funcionar em algumas áreas, mas em outras não. Então o Irã e os Estados Unidos podem deixar de se atacar. O Irã pode deixar de atacar as bases dos Estados Unidos no Golfo, os países parceiros ou o Estado de Israel, mas pode, por exemplo, continuar bloqueando o Estreito de Hormuz, como eles fizeram. Eu acho que realmente, para as próximas semanas, os sinais devem ser analisados a partir da ação do Estado de Israel e a partir da resposta dos Estados Unidos às ações do Estado de Israel, né? Se os Estados Unidos conseguirão realmente colocar um freio nos desejos da grande Israel do Benjamin Netanyahu. Eu acho que esses são os aspectos para as próximas semanas. Há alguns que são mais positivos, né? De que, assim, por exemplo, os Estados Unidos, para mim, foi até surpreendente, porque a gente esperava o levantamento das sanções, de que o Irã pudesse comercializar seu petróleo com países do mundo inteiro, mas isso começou a ser implementado muito rápido, inclusive também o desbloqueio dos ativos iranianos congelados, né? Já teve transferências para o Irã a partir de outros países, se não me engano, a partir do Catar, de parte desses ativos. Então, eu acho que realmente o sinal de que vai dar certo ou não é as ações do Estado de Israel e a gente analisar, né, se os Estados Unidos têm capacidade de controlar o governo de Israel ou se é o contrário, se o Donald Trump está realmente em maus lençóis políticos porque porque um país daquele tamanho vai conseguir mandar nas suas ações e eles vão precisar ou recorrer aos Estados Unidos para atacar o Irã novamente, ou esse acordo vai funcionar de uma forma muito torta.
1: Perfeito, Rose. Agora, há uma crítica muito grande, Rose, com relação ao posicionamento da ONU e também do Conselho de Segurança da ONU com relação ao que acontece na faixa de Gaza, né? As ações de Israel que, de alguma maneira, não são punidas e tudo mais. Qual seria o papel das Nações Unidas nesse processo? De que forma poderia atuar? E até o próprio Conselho de Segurança da ONU poderia agir num caso como esse? E, de fato, se não pudesse agir, assim, existe algum órgão que pudesse tentar intervir nesse caso?
0: As Nações Unidas, primeiro, né, são uma instituição da hegemonia norte-americana, né, uma instituição do pós-guerra. Então, sob forte hegemonia das ideias liberais ocidentais que são lideradas pelos Estados Unidos. Em relação ao Estado de Israel, ela não consegue fazer nada. Eu, muito sinceramente, nem sei se eles têm essa pretensão de parar efetivamente o Estado de Israel. O Estado de Israel é um Estado artificial que foi criado justamente pela Assembleia Geral das Nações Unidas. Então, um problema que foi criado justamente por essa organização. E olha, não foi, não é que é aquela coisa assim, ah, mas não sabíamos o que ia dar o Estado de Israel. Desde dos anos 20, do século 20, né, entre 1920 e 1930, o Estado de Israel, eles começam a colonizar, né, assim, a migrar para a região da Palestina, já criando um aparato de apartheid. Empresas que só trabalhavam judeus, escolas em que só estudavam judeus. Então, o que acontece em 1948 é uma concessão ao sionismo, às ideias do sionismo, para um problema que já estava sendo criado, né? Eles já estavam provocando ali roubos de terras e etc. Então, primeira coisa, o Estado de Israel é um problema criado pelas Nações Unidas, principalmente. As Nações Unidas não têm mecanismos de coerção para dizer que o Estado de Israel tem de obedecer às suas resoluções. Até as resoluções aprovadas, pouquíssimas no Conselho de Segurança, mas resoluções aprovadas na Assembleia Geral da ONU, inclusive, né, para assim, para não dizer que não falei das flores, a Assembleia Geral da ONU já qualificou durante, acho que 25 anos, ali entre os anos 70 e início dos anos 90, o sionismo como uma forma de racismo, mas ela não tem mecanismos de pressão, de coerção, né, de força militar que possa ser usado contra o Estado de Israel. E não tem, porque no Conselho de Segurança, ali ocupam cadeiras de aliados ao Estado de Israel. Então, várias resoluções que foram aprovadas, e aí o Conselho de Segurança poderia fazer o uso da força, foram resoluções que os Estados Unidos vetaram. Então, é realmente muito difícil a gente imaginar que através das Nações Unidas ou de alguma instituição internacional, alguma organização internacional, isso que a gente chama de governança global, consiga, de alguma maneira, dar a resposta que o povo palestino merece, que é uma resposta de libertação. Então, é uma situação realmente muito complicada, né? Quando a gente vai analisar friamente, com o realismo necessário, a gente acaba chegando à conclusão de o que pode salvar os palestinos é realmente uma luta armada. Realmente uma luta, uma guerra em que a resistência palestina possa contar, inclusive, com outros atores. A resistência palestina já conta, né, já contou muito com o Irã para fazer essa resistência. Mas a verdade, nua e crua, é o Estado de Israel é um Estado colonial em pleno século XXI. O Estado de Israel não obedece nenhuma resolução das Nações Unidas, inclusive do seu Conselho de Segurança, e as Nações Unidas estão paralisadas diante de um genocídio. Então, esse é um quadro muito dramático que nós temos.
1: Perfeito, Rose. Tá ótimo. Agora, eu queria entender com você o seguinte: é possível imaginar algum tipo de processo de redução aí dessas tensões, enfim, ou de uma proximidade de acordo, sem que haja algum tipo de entendimento envolvendo também o Hezbollah?
0: Pois é, a gente tem uma situação muito dramática interna no Líbano também, né? Porque há uma divisão ali, de acordo com a própria Constituição libanesa, da divisão institucional, né, de quem ocupa a presidência, de quem vai ser o primeiro-ministro, é um governo, uma espécie de governo tripartite, né, no Líbano. E uma fratura política entre o governo libanês e o Hezbollah. Mas o governo libanês não consegue fazer a resistência do país. Eles não têm condições materiais para isso. O exército do Líbano não tem condições para lutar contra o Estado de Israel. Quem apresenta resultados e quem consegue fazer a mínima resistência, e por isso tem apoio do povo libanês, é realmente o Hezbollah. É tão absurdo o que nós acompanhamos nos últimos anos que o governo libanês chegou a cogitar, junto ao governo dos Estados Unidos, promover o desarmamento do Hezbollah, ou seja, eles não têm condições, seu próprio exército, as forças armadas seculares não têm condições, e eles queriam desarmar o Hezbollah. Tudo isso acreditando nas promessas dos Estados Unidos, do Estado de Israel, que o grande problema é o Hezbollah. É isso que o Estado de Israel fala, o grande problema é o Hezbollah. O Irã, por sua vez, ele reconhece o Hezbollah como uma força de resistência, justamente uma força de resistência para não se materializar esse projeto da Grande Israel, e apoia o Hezbollah. Então, o Hezbollah, para quem está nos acompanhando, ele surge como um grupo de resistência armada após a invasão do Líbano pelo Estado de Israel no início dos anos 80 e avança para um partido político que continua com o seu braço armado e que tem também um braço filantrópico. Eles têm um processo lá também de reconstrução das casas, dos edifícios, provimento de saúde para os libaneses, e o Líbano está passando por uma crise econômica muito grave. Então, veja, o Hezbollah está inserido nesse cenário de uma fratura política, de uma crise econômica e de quem efetivamente consegue fazer a resistência a essa expansão do Estado de Israel, né? De que eles já conseguiram ocupar o sul do Líbano e continuam atacando o sul do Líbano, ordenam evacuações em massa, atacam edifícios residenciais em questão de segundos. Então é realmente um problema muito complexo. E o Irã sabe da importância do Hezbollah, mas a gente tem essa divisão, porque o governo libanês, ele realmente defende que a defesa deve estar na mão das forças regulares libanesas e que o Hezbollah pode continuar como partido político e deve ser desarmado.
1: Agora, Rose, o que a história pode nos trazer de ensinamento sobre acordos anteriores no Oriente Médio e que possam, de alguma forma, ajudar a melhorar as chances de sucesso desse futuro acordo, desse futuro entendimento?
0: Olha, o que a história pode nos trazer é que os estados devem ter capacidade de defesa e de dissuasão. Porque tanto os Estados Unidos quanto o Estado de Israel não cumprem regras e não cumprem acordos. Em 2015, o Irã fechou um acordo com os Estados Unidos no âmbito do Conselho de Segurança, mais a Alemanha, em que fez várias concessões ao seu programa nuclear. A Agência Internacional de Energia Atômica visitava, fazia inspeções às instalações iranianas e atestava que sim, que o Irã estava cumprindo os termos de um acordo. O Donald Trump, assim que chega ao governo dos Estados Unidos, simplesmente se retira do acordo com o Irã e passa a sancionar a economia iraniana. Ou seja, eles não cumprem, então vou voltar tão longe na história para dizer, os Estados Unidos não cumprem acordos. Isso é uma característica do imperialismo norte-americano. Eles constroem as regras e eles destroem as regras ou descumprem as regras assim que acharem que é necessário. E o Estado de Israel é um Estado quase que imparável. Quem consegue dar uma resposta para o Estado de Israel à altura do que eles merecem é o Irã, o Hezbollah e o Hamas, que esses últimos, que não são forças regulares, não são estados constituídos, lutam com meios muito escassos para evitar que o Estado de Israel se transforme na Grande Israel, né, que é o projeto do Benjamin Netanyahu de expansão territorial para o Líbano, para a Jordânia, para a Síria, né, criando ali esse projeto tão ambicioso do sionismo. O que a história traz é isso para a gente, acordos em que não estão amparados, em que as duas partes não estão amparadas numa força militar mínima, eles podem ser descumpridos a qualquer momento. Nesse caso, agora que o Irã demonstrou que tem uma capacidade militar muito importante, que eles têm um programa de mísseis, que eles têm um programa de drones, de construção muito rápida, e de que eles têm uma resiliência política e institucional, mas também do povo iraniano, os Estados Unidos vão pensar duas vezes em descumprir esse acordo. Mas veja, no ano passado, na Guerra dos 12 Dias, os Estados Unidos não pensaram tanto em descumprir agora, em 28 de fevereiro. porque o Irã não tinha demonstrado toda a sua capacidade militar. Essa é a lição histórica, né? O imperialismo norte-americano e o Estado de Israel não cumprem regras, não cumprem acordos, a não ser que eles precisam pensar duas vezes porque estão lidando com uma força militar capaz de causar danos a esses dois países.
1: Perfeito. Agora, Rose, qual deveria ser a prioridade diplomática mais urgente para que a gente evite que esse, enfim, né, que esse conflito se prolongue por muito mais tempo, enfim, para que, de fato, a comunidade internacional, de alguma forma, consiga uma resolução definitiva para esse caso?
0: Eu vou voltar na questão do Estado de Israel. A origem de todo mal é o Estado de Israel nesse momento. Então, o que a comunidade internacional precisa fazer é que o Estado de Israel pare de descumprir o direito internacional, que o Estado de Israel se retire de Gaza, se retire da Cisjordânia, que o Estado de Israel pare de atacar o Líbano e pare de ameaçar o Irã. Essa é a questão. Enquanto os países, a comunidade internacional, não se engajar de uma forma muito substancial em massa para que o Estado de Israel, através de uma série de políticas, né, a gente tem, por exemplo, o que aconteceu na África do Sul com o boicote, desinvestimento e sanções, enquanto não tiver uma ação em bloco, muito dificilmente a diplomacia vai conseguir ser preponderante, porque o Estado de Israel, como eu disse, é um Estado colonial em pleno século XXI que comete um genocídio. Enquanto o sionismo existir tal qual ele é, assim como existiu o apartheid na África do Sul, a África do Sul com capacidades relativas de poder muito diferentes do Estado de Israel e sem ter, né, os Estados Unidos ali como um padrinho, uma espécie de padrinho, né, um parceiro que está ali para qualquer momento, infelizmente no Oriente Médio a situação sempre vai ser muito insegura. Muito inseguro. Nada nos garante realmente que esse acordo não pode cair por terra a qualquer momento, de que pode haver uma nova fase de explosão da violência, porque a gente tem esse Estado totalmente descontrolado, um governo totalmente descontrolado, que é uma realidade que não vai ser alterada com a mudança de governo no Estado de Israel. Tem eleições lá esse ano, mas não vai ser alterada, porque o sionismo, a gente está falando do sionismo, do que a base desse Estado, a base ideológica desse Estado. Enquanto esse Estado não ter um freio da comunidade internacional para todas as violações, todos os crimes, infelizmente, o ambiente do Oriente Médio ainda vai ser muito frágil, né? Vai ser muito inseguro. Todos os acordos ali fechados terão um grau de fragilidade muito importante. E, inclusive, só para fechar meu comentário sobre isso, essa é uma tecla que o Irã tem batido, né? Essa é uma tecla que o Irã bate. Enquanto o Estado de Israel existir tal qual ele é, como uma ideologia de apartheid e de expansão para outros, para territórios soberanos, esse problema não vai se encerrar.
1: Entendi. Agora, Rose, seria necessário uma força-tarefa a nível mundial ou seria necessário mais mesmo, de alguma forma, os Estados Unidos tentar contribuir nesse processo com Israel? Porque acredito que Israel não vá respeitar as demais nações ao redor do planeta. Talvez falte ação mesmo por parte dos americanos?
0: O problema disso tudo é que o lobby sionista, ele é uma das bolhas da sociedade norte-americana, né? Um estudioso norte-americano, ele diz isso, um professor da Universidade da Califórnia, se não me engano, se não falha a memória, ele escreveu sobre a sociedade norte-americana e ele fala sobre isso, como o lobby sionista tem uma incidência assustadora na política dos Estados Unidos, bipartidária. Então eles estão presentes no financiamento de campanhas do Partido Republicano, do Partido Democrata, mas eles estão presentes na mídia dos Estados Unidos, na produção cinematográfica dos Estados Unidos, né? Na indústria audiovisual. Então é uma coisa realmente impressionante. Então veja, por exemplo, no caso do Donald Trump, eu realmente acredito, não porque ele é um pacifista, mas por conta dos problemas que ele teve, que ele quer um acordo de paz com o Irã. Ele não só quer, como ele precisa de um acordo de paz para o Irã, para realmente as coisas não ficarem piores ainda para ele, politicamente e economicamente para os Estados Unidos. No entanto, essa incidência que o lobby sionista tem na política dos Estados Unidos acaba criando esses atritos, né? Quer dizer, o Donald Trump critica publicamente o Netanyahu, o vice dele faz o mesmo, mas eles não conseguem realmente colocar um freio nas ações de Israel e dizer claramente, se o Estado de Israel continuar atacando o Líbano, os Estados Unidos vão romper com o Estado de Israel. Então é uma questão que atravessa muito mais a influência sobre um determinado líder, né? Não é porque o Donald Trump é sionista, não é porque o Donald Trump é é um cara de extrema direita, né, o que converge com o próprio sionismo em si. É porque o lobby sionista tem um grande poder nos Estados Unidos. Então, eu acho que passa por isso, passa por uma questão complexa que está na sociedade norte-americana, né? Então, os Estados Unidos, o Estado de Israel não tem condições de bancar um conflito com o Irã sem a força militar dos Estados Unidos. Isso é claro. Mas se essa força vai ser descolada dos objetivos do Estado de Israel, é difícil dizer, justamente por conta desse poder de décadas que eles demonstram ter sobre os rumos da política dos Estados Unidos. Então, Barack Obama, que é um cara que era visto como muito simpático, muito legal, ele era um parceiro do Estado de Israel, né? Ele era um parceiro do Estado de Israel. O Joe Biden, a mesma coisa, né? Um senhorzinho ali, muito legal, veio aqui no Brasil, passeou, mas também um parceiro do Estado de Israel. Criticou Benjamin Netanyahu desde esse capítulo do genocídio em Gaza, que começou em 7 de outubro de 2023, apenas uma vez. Fez isso até publicamente para dizer, né, porque estavam matando gente na fila por farinha, para dizer, peraí, você não pode usar esses métodos. Mas continuou ajudando com armas. Eles têm lá uma ajuda que parte do Congresso, dos Estados Unidos, enfim. Então é um poder muito grande em setores da sociedade dos Estados Unidos e isso precisa ser alterado.
1: Agora, Rose, a gente está chegando ao final aqui da nossa entrevista. Eu queria deixar um espaço para suas considerações finais, pensando já no futuro, um pouquinho daquilo que a gente pode esperar dos próximos passos relacionados a esse memorando, acordo, enfim, aquilo que você enxerga que serão os próximos passos nesses próximos meses.
0: Olha, primeiro eu queria fazer um apontamento de ordem estrutural, né? A gente assistiu nas últimas semanas um verdadeiro reordenamento de poder no Oriente Médio. E os Estados Unidos não podem ignorar que o Irã se colocou como uma potência regional, como um poder importante. O Irã hoje é um poder militar no Oriente Médio e os Estados Unidos tiveram de aceitar isso. E por conta disso, o memorando significa, na prática, uma série de concessões por parte dos Estados Unidos. E como lição, antes de falar sobre as perspectivas para o futuro, como lição é que os países precisam ter o entendimento de que estão inseridos num sistema internacional conflituoso e perigoso, e que os Estados Unidos são uma força perigosa e que ameaça a soberania de outros estados. E eu falo isso porque o Irã entendeu essa lição, né? Amadureceu com os anos as suas capacidades militares para finalmente, quando entrasse em guerra com os Estados Unidos, tivesse capacidade de responder.
1: Olha, Rose, muito obrigado pela entrevista, pelo nosso bate-papo, acho que foi muito esclarecedor. Eu agradeço em nome de toda a equipe aqui da Rádio Sputnik, assim como da Metropolitana. Agradeço também em nome dos nossos ouvintes. Agradeço muito o seu tempo, tá? Sei que você disponibilizou um espacinho na agenda para nos atender e já fica aqui o convite para, numa próxima oportunidade, você voltar a conversar com a gente, já que esse ano de 2026 tem sido um ano com muitos desafios e entender isso tudo é sempre complicado. É importante a gente trazer especialistas para comentar um pouquinho. Então, mais uma vez, obrigado por ter aceitado o nosso convite.
0: Olha, eu que agradeço o convite para estar mais uma vez aqui no Intriga Internacional, aqui na Sputnik, e estou à disposição.
1: O Intriga Internacional de hoje vai ficando por aqui. Agradeço a você que ficou com a gente até o final desse episódio. 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A edição fica por conta de Maciel Amaral e Wellington Vieira. 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
3: Breaking History. Começa a construção da primeira feijoaria do Brasil. Saiu no Correio Paulistano. No último dia 25 de junho de 1950, foi anunciada a criação do primeiro empreendimento desse tipo, As feijoarias têm como objetivo fornecer feijão e arroz já cozidos às famílias trabalhadoras. Esse projeto foi idealizado na década anterior, 1940, ainda no período do Estado Novo de Getúlio Vargas. O responsável pela iniciativa, Geraldo de Paula Souza, diretor da Faculdade de Higiene e Saúde Pública de São Paulo. Segundo ele, abre aspas, o feijão que em lugar de ser comprado como hoje, em pequenas parcelas, pequenas porções, nem sempre feito pela melhor técnica, em lugar de consumir um tempo precioso das donas de casa ou cozinheiras, se pudesse ser encontrado já pronto para ser servido em nossa porta ou ao nosso fácil alcance em estabelecimentos localizados em vários pontos da cidade, fecha aspas. Intelectuais ligados ao Instituto de Organização Racional do Trabalho também advogaram a ideia, propondo criar então esse estabelecimento de bairro para vender feijão já cozido às famílias trabalhadoras. Contudo, o projeto só saiu do papel agora. Saiba mais sobre as feijoarias em instantes com Virada de História.
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3: E aí, apaixonados por história, beleza? Pedro Henrique Lima na área pra gente revirar o passado da alimentação e da nutrição no Brasil e quando esses temas viraram matéria de política pública. Essa iniciativa das feijoarias pouco conhecidas se inserem nesse momento, quando intelectuais como Josué de Castro e o próprio Geraldo de Paula Souza começam a pensar a fome e a alimentação dos trabalhadores de um viés mais estrutural. Até então, esses temas não eram considerados problemas para o poder público, não só no Brasil, tá? Mas no mundo como um todo. A FAO, Organização das Nações Unidas para Alimentação e Agricultura, só foi criada em 16 de outubro de 1945. É mais ou menos nessa época que surge no Brasil o projeto das feijoarias. Idealizado ainda no Estado Novo, elas só saíram do papel após a redemocratização e como uma iniciativa local, restrita a São Paulo. As feijoarias, infelizmente, tiveram vida curta. Quem na época levou à frente essa ideia foi o SESI, Serviço Social da Indústria. Aí vocês podem perceber que, de fato, era uma iniciativa para o trabalhador comer bem. Hoje em dia, a gente está acostumado com restaurantes populares, fome zero, programas de alimentação escolar, mas para os anos 40, anos 50, isso era uma completa novidade. E os jornais anunciavam a criação de feijoarias. Então, centros de aprendizado doméstico e cozinhas distritais, empreendimentos ligados a essa ideia de uma alimentação racional. Agora vocês devem estar se perguntando, por que logo feijão, hein? A gente sabe que esse alimento é uma marca da cozinha brasileira, mas o símbolo dessa alimentação racional poderia muito bem ser a mandioca, o charque e até mesmo o peixe. Tô aqui viajando nas possibilidades, galera, mas vamos chamar a convidada desse episódio que vai explicar muito melhor pra gente. Quer dar uma virada de história? Fica aqui comigo então. Bom, e agora eu tenho o prazer de receber aqui no Virada de História a Adriana Salai, ela que é professora de História do Brasil República no Departamento de História da USP, doutora em História Social pela Universidade de São Paulo, com período sanduíche na Universidade da Califórnia Riverside, mestre pelo mesmo programa e licenciada também em História na mesma instituição. Professora, muito bem-vinda, tudo bem?
0: Tudo bem, e você, Pedro? Muito obrigada pelo convite.
3: Tudo certo, eu que agradeço aí a sua participação. Professora, hoje é um lugar comum aqui no Brasil a gente falar de combate à fome, né? A gente tem diversos programas relacionados a isso. Existe um programa nacional de alimentação, de segurança alimentar, inclusive. Mas sempre foi assim, professora? Quando que a fome, ela se torna matéria de política pública aqui no Brasil?
0: Não, nem sempre foi assim, infelizmente. É bom para a gente também olhar como os problemas sociais são percebidos, né? Nem sempre durante o Brasil República esse problema foi olhado como uma questão que deveria ser cuidada pelo Estado. No doutorado, eu analisei os sentidos de fome no século XX, eu comecei ali na década de 30, depois eu tive que recuar um pouco. Mas simplificando muito, quando as pessoas mobilizavam o sentido de fome, isso é importante para a gente entender como a política vai atuar, a fome ela era vista como uma crise. Por exemplo, a situação que a gente tem hoje em Gaza, né, com o povo palestino, é uma grande crise de fome, inegável, todo mundo, talvez a fome mais televisionada que a gente já viu, né, mais registrada. E no Brasil a gente viveu cenas muito terríveis também. A gente teve uma seca no fim do século XIX, que é conhecida como a Grande Seca, que matou centenas de milhares de pessoas, muitas vezes de inanição ou doenças associadas. A gente teve uma crise de fome em 1915, em 1932, enfim, uma série de crises de fome. E o que que significa? Se a fome era vista como crise, as soluções públicas cuidavam da crise, porque esse problema não era visto como um problema cotidiano. Foi só nos anos 30, por uma série de estudos, toda uma conjuntura de nutricionistas que estavam surgindo como uma ciência moderna, enfim, uma série de questões, a fome passou a ser percebida como um problema estrutural e cotidiano. Como a gente vê hoje, né? Quando a gente pensa na fome hoje, o que que a gente entende? Eu tô aqui na periferia da cidade de São Paulo, isso quer dizer que se eu tenho um vizinho que, por exemplo, ficou desempregado, ele pode estar numa situação de fome, porque hoje o acesso à alimentação está diretamente ligado à renda. E essa noção de que essa fome, ela está na periferia cotidianamente e não depende de uma crise, ela foi gestada ali nos anos 30. Obviamente que essa fome, materialmente falando, ela não é dos anos 30, né? Ela é de toda uma estrutura social construída, mas ela não era percebida como uma questão coletiva que deveria ser respondida e resolvida pelo Estado. E dessa percepção surge uma série de políticas públicas que vão lidar com isso.
3: Na sua tese de doutorado, intitulada Josué de Castro e a Fome, Gênese e Gestão de uma Questão Social no Brasil, como o próprio título diz, você vai olhar a trajetória desse intelectual e político, né, o Josué de Castro, que, se você quiser, pode até apresentar ele para os ouvintes também, que eu imagino que alguns ouvintes não conheçam, né, esse personagem. E ele publica uma obra em 1946 chamada Geografia da Fome, que vai colocá-lo aí como principal autoridade e porta-voz sobre esse tema. Qual foi a contribuição dele, professora, para que a fome se tornasse uma questão de política pública, uma preocupação recorrente dos governantes no Brasil?
0: Para mim, ele é a figura central em trazer para primeiro plano a fome estrutural como um problema de Estado. É o grande combatente da fome. Claro, né? Eu passei 6 anos com o Josué, estudei o arquivo pessoal dele. E
3: a gente se afeiçoa, né, ele, professora?
0: Não, totalmente. A gente se afeiçoa muito. Eu briguei muito com ele ao longo dessa pesquisa, né? Às vezes eu vi uma carta, ele falava alguma coisa, eu pensava assim, ai, Josué, por que você tá fazendo isso? Mas no fim, ainda tô com ele.
3: Que bom.
0: Mas não só por isso, né? Não sou só eu. Tenho opiniões muito embasadas. O Darcy Ribeiro dizia que quando a ONU precisava tomar uma decisão, ela chamava 3 pessoas e uma delas era o Josué. Esse era o tamanho do Josué de Castro, que é um pernambucano, para quem não conhece, hoje pouca gente conhece, mas muito mais gente deveria conhecer. Ele se formou em medicina, mas começou trabalhando com fisiologia, depois migrou para geografia e enveredou por essa área, foi presidente do Conselho da FAO, deputado federal por Pernambuco, embaixador do Brasil na ONU, enfim, uma carreira muito extensa e variada, mas ele foi a figura central. E para mim, a Geografia da Fome, o livro Geografia da Fome de 46, ele produziu uma síntese que ajuda a gente a entender essa passagem por um contexto muito específico. Porque o que eu sempre digo é, não basta você ter boas ideias, elas precisam estar no momento certo, que elas precisam ter uma audiência que vai entender e também divulgar essas ideias. Mas o que estava acontecendo ali, né? O fim da Segunda Guerra Mundial. Ela acabou em 45, foi uma imensa crise de fome, cenas horrorosas, assim, de canibalismo e situações não, de sociedades não canibais, cenas horríveis mesmo. E o que o Josué vai dizer em 46, no livro Geografia da Fome, é que essas crises de fome, que estavam muito na imprensa, elas são um problema gigantesco, mas é que elas não são um problema
5: maior do que a fome estrutural. Ambas precisam ser analisadas e cuidadas. Então, ele cria uma aproximação entre esses dois tipos de fome, produzindo uma síntese disso através do mapa do Brasil. O que ele está dizendo é, precisamos olhar para as crises, mas precisamos olhar também para o processo de produção da fome que se dá cotidianamente e não apenas nessas crises.
6: Sim, inclusive a própria FAO, né, a Organização das Nações Unidas para Alimentação e Agricultura, ela é criada em 1945, no dia 16 de outubro. Eu imagino que não seja uma coincidência, né, por conta dessa relação aí com a Segunda Guerra Mundial. O Brasil, ele participa desse início dessa organização ou essa relação ela vem depois, já que você falou que o Josué chegou a presidir essa instituição, né?
5: O Brasil, ele está no começo, a FAO é criada justamente em consequência dos debates da Segunda Guerra Mundial. Antes a gente tinha a Liga das Nações, né? Aí nasce a ONU e a FAO nasce junto com a ONU. O problema da alimentação, ele é um problema de primeira grandeza nesse momento, por isso que a FAO é criada aqui, logo depois da Segunda Guerra, nesse contexto. O Brasil participa nesse início de uma forma um pouco periférica. Na leitura do Josué, essa periferia na tomada de decisões em relação à FAO era derivada de uma não especialização das pessoas que estavam compondo a FAO, representando o Brasil naquele momento. E aí ele dizia assim, é preciso que pessoas que trabalham com nutrição, alimentação e combate à fome ocupem essa cadeira. Claro, ele estava também procurando a sua vaguinha, né? E de fato conseguiu. Uhum. Porque era um homem muito, muito articulado. E aí ele se insere nos debates dentro da FAO, no setor de nutrição, enfim, que a FAO é separada em setores, e vai ali conquistando uma posição de prestígio até assumir a cadeira de presidente do conselho, que é a segunda cadeira mais importante da FAO, que a FAO é dividida entre o diretor, que toma as decisões executivas, e aí tem um conselho com representação de diversos países, e o Josué foi presidente desse conselho.
6: Agora, a obra dele, Geografia da Fome, ela vai, nesse mapeamento que ele faz do Brasil, ele divide as regiões, assim, conforme o tipo de alimentação, as comidas típicas, como a gente fala?
5: Ele vai dividir o Brasil em zonas de fome. Esse é o principal argumento dele. Então, ele divide em três. Área de fome endêmica, que é essa fome cotidiana e estrutural que eu tô falando. Área de fome epidêmica, que são lugares não, né? No caso, é um lugar só que ele coloca, que é o sertão nordestino, que tá propício a crises de fome, mas isso não significa que não tenha fome endêmica também. E áreas de subnutrição, onde há fome endêmica, mas os índices são um pouco menores. Isso significa o quê? Para ele, as áreas de fome endêmica são a amazônica e o nordeste açucareiro, porque o que ele está apontando é justamente isso. Precisamos olhar para as crises, mas também para essa fome estrutural. Aí o sertão nordestino é a área de fome epidêmica e as áreas de subnutrição, o centro-oeste e o extremo sul. É importante a gente lembrar que em 1946, as zonas do IBGE que dividem hoje o Brasil, elas ainda não estavam definidas. Então é um pouco diferente do que a gente conhece hoje. Mas também, como você lembrou, Pedro, para dividir essas regiões, ele fala também dos hábitos alimentares. Porque nesse momento, com a nutrição surgindo, tinha uma discussão muito forte. O que determina um hábito alimentar? E falava-se muito numa necessidade de uma alimentação racional, que olhasse para ingestão mínimas, né, de nutrientes, carboidratos, proteínas, etc. E o que o Josué mostra, como outros autores, que não é só nisso que a gente se baseia a nossa alimentação. A gente também tem uma cultura alimentar muito própria. E aí ele vai dividir essas regiões pelos principais ingredientes consumidos, né? Então, por exemplo, no Nordeste açucareiro, ele falou do feijão, do charque, do aipim, da farinha de mandioca. Aí no extremo sul, ele já colocou o pão, a batata, a carne, o arroz. Hoje a alimentação no Brasil, ela é muito mais uniformizada. Mas ali, naquele momento, a gente tinha alimentos regionais muito marcados.
6: E na sua pesquisa, você também fala que todo esse movimento, ele vai resultar num aparato burocrático também, né, para lidar com essas questões, um aparato governamental e burocrático aí voltado justamente para a gestão da fome. Quais são as organizações aqui no Brasil que se destacam nesse momento, que assumem essa prioridade?
5: Nossa, são muitas. Eu acho que daria para a gente fazer um programa inteiro sobre isso, porque O que se apresenta para o Estado é, a partir do momento que a fome cotidiana é reconhecida como um problema social, a gente precisa dar conta desse problema, né? O Estado passa a ser responsabilizado e, bom, ele precisa lidar com isso. Aí surge uma série de serviços também vinculados à necessidade de racionalização dos hábitos dos trabalhadores, porque tem uma diferença muito significante nesse momento, que é, não são políticas universais. Hoje, quando a gente pensa no SUS, por exemplo, a gente fala de uma política universal. Na teoria, todo mundo tem direito à saúde. Nesse momento, era diferente. Os trabalhadores que contribuem para o desenvolvimento da nação têm direito a certos acessos, como, por exemplo, a alimentação. E aí surge uma série de programas que vão lidar com isso. Um, por exemplo, que ficou, acho que é o mais famoso nesse momento, é o SAPS, é o Serviço de Alimentação da Previdência Social, como eu falei, né, ligado à Previdência Social, que vai estruturar uma série de equipamentos públicos de acesso à alimentação e pesquisas, enfim, orientações de alimentação racional, orientações para as mulheres que preparavam esses alimentos dentro de casa, restaurantes populares, sacolões populares com preços subsidiados, que no fundo era para alimentar esse trabalhador e sua família, para que eles desempenhassem melhor no desenvolvimento da nação. Mas também esses serviços, eles estão relacionados, foi o que eu tentei estudar na tese, a redes de contatos que também estão em disputa nesse momento, principalmente São Paulo e Rio. Então, no SAPS, você tem o Alexandre Moscoso, por exemplo, que era um nutrólogo muito conhecido na época, que vai organizar o SAPS e tinha muita influência ali, e o Josué de Castro, que disputava com ele por esse protagonismo, vai criar uma outra estrutura burocrática, que é o CNA, Conselho Nacional de Alimentação, em outro braço do governo, que tinha uma função em algo similar, não tinha equipamentos públicos como restaurantes e sacolões populares, mas produzia pesquisa. No CNA que nasce o Programa de Alimentação Escolar, por exemplo, mas que respondia a outra rede de capital social que era mais vinculada ao Josué de Castro.
6: E não dava problema isso não, professora, ter tantas organizações trabalhando com isso? Tipo, não entrava em conflito?
5: Entrava. Eu não consegui ver todos os conflitos, porque no fundo, quando a gente faz história, a gente gosta de fofoca, né?
6: Claro, problema, fofoca, a gente adora.
5: É verdade. Eu só vi alguns, assim, nas cartas aparecia um pouco, nos jornais algumas coisas extravasavam por jornais, mas sim, dava muito problema e eles estavam disputando ali o prestígio. O que eu percebo é uma divisão entre São Paulo e Rio, principalmente, que tiveram um papel muito importante também para outras políticas públicas, né? Como a definição do salário mínimo, que se baseou no recurso necessário para a manutenção de uma família. Começou com a manutenção de um indivíduo, depois passa para o necessário para a vida de uma família, e a alimentação era parte central da determinação do que é o mínimo vital para essa família.
6: E esse era um período muito interessante da história do Brasil, porque a gente estava discutindo projetos de desenvolvimento, né, questões relacionadas aos direitos trabalhistas, que isso vai crescer muito ali durante os primeiros anos, né, do período Vargas, e depois se intensificar após 1946, inclusive com o desenvolvimento de uma ideologia trabalhista, um movimento de trabalhadores muito forte. A alimentação e essa preocupação com a fome, ela já nasce como uma questão trabalhista ou aos poucos ela vai assumindo essa característica que você falou agora há pouco, do trabalhador estar bem alimentado para contribuir para o desenvolvimento do Brasil?
5: Do meu ponto de vista, ela está absolutamente vinculada à ideia de desempenho do trabalhador. A ideia de universalização dos direitos, ela só ganha um corpo, digamos, significativo. Claro que você tem gente debatendo isso, né? Mas ela não é hegemônica nesse cenário. Ela só vai ganhar importância mesmo na Constituição de 1988, que a gente chama de Constituição Cidadã, onde esses direitos são universalizados. Ali, como você bem falou, Pedro, a gente tem inclusive a Ângela de Castro Gomes, né, super importante para esse debate, que vai falar sobre essa gênese do trabalhismo. As produções da nutrição não à toa entram no Estado, porque elas fazem sentido para esse momento. A ideia de desenvolvimento da nação, ela passa pelo trabalhador. Mas esse trabalhador, ele só vai desenvolver a nação se tiver as mínimas condições de vida. É aí que está o centro do debate. Nessas mínimas condições de vida, a alimentação é um negócio absolutamente central. E muita gente, a todo momento, usava como exemplo a máquina. A máquina só girará, né, só funcionará se tiver alimentada. O trabalhador também só funcionará se tiver alimentado. Por isso que é importante a gente fazer essa diferenciação, porque a gente pode usar essa ideia de direito universal e cometer um anacronismo, né, em levá-la ao passado e falar, ah, era isso que estava em jogo. Não era isso que estava em jogo, não era assim. Todas as pessoas têm direito a se alimentarem, é todos os trabalhadores, e ainda tem um negócio, trabalhadores formalizados, porque você tem uma enorme massa de trabalhadores rurais que esse assunto era bem menos debatido por esses nutrólogos, nutricionistas e esses serviços. Esses serviços serviam principalmente às cidades urbanizadas, né, aos centros urbanos. Depois vai ter uma certa expansão dos SAPs, por exemplo, no interior de Pernambuco, graças à influência do Josué, mas isso é pequeno perto desse debate.
6: E também atrelado a uma certa institucionalização da ciência da nutrição, né? Se hoje pra gente é tão comum ter nutricionistas por aí, e vários e várias, inclusive, são influencers, né? Tem páginas com, às vezes, até milhões de seguidores. Na época, essa ciência ainda estava caminhando, né, professora?
5: Totalmente. Muito importante você falar isso, Pedro, porque é outra coisa que a gente naturaliza. Coisas muito elementares para a gente hoje, como contar caloria ou fazer uma diferenciação das vitaminas, é uma coisa muito recente historicamente, que é do meados do 19, começo do 20. Não à toa, essa noção de mínimo vital na alimentação, ela nasce aí nesse momento, porque a possibilidade de contar as calorias faz com que essas pessoas contem um ideal, que nesse momento era de 3 mil a 4 mil calorias, porque as pessoas tinham uma vida muito mais ativa do que a gente tem hoje. E a partir disso, vê o que as pessoas consomem. Tem um trabalho maravilhoso, que é muito pequeno, assim, do Josué, mas foi um trabalho muito importante na época. Ele foi lançado em 1935, e o Josué fez uma coisa muito importante, que é, em vez de produzir um inquérito alimentar, como era chamado à época, com a média da cidade, ele fez um recorte com os trabalhadores periféricos, como a gente poderia dizer hoje. E nesse momento, ele calculou o que as pessoas estavam consumindo, consumo médio calórico, que tipo de alimento era e qual é a porcentagem do gasto com alimentação na composição da renda dessas pessoas. E a descoberta, ela foi assim, avassaladora. As pessoas consumiam em média 1.600 calorias, sendo que o indicado, como eu disse, era de 3 a 4 mil calorias. Tinha uma alimentação muito pobre nutricionalmente, que só pôde ser mapeada porque você já tinha essa diferenciação de nutrientes, vitaminas, enfim, não sou nutricionista, vou falar bobagem aqui. Mas consumiam basicamente farinha de mandioca, feijão, charque, açúcar e café. Essa era a alimentação do trabalhador na periferia do Recife. Além disso, um dado muito impressionante, que 70% da renda dessas famílias ia para alimentação. Essa alimentação precária e insuficiente. E aí que o Josué chega a conclusão antes de Geografia da Fome. Porque ele vai dizer assim, como é que essas pessoas estão comendo isso e não estão morrendo de fome? E ele vai dizer, elas não estão morrendo de inanição, mas elas morrem por doenças associadas, porque tem permanentemente uma alimentação insuficiente.
6: É o que a gente chama hoje de insegurança alimentar, né? Seria próximo disso?
5: Exatamente. Tem uma diferença muito grande na medição do conceito, porque aqui o que a gente tem na época do Josué é uma medida ideal do que deve ser ingerido. Sei lá, 3 a 4 mil calorias, tantas gramas de proteína, tanto de carboidrato, vitaminas, etc. Hoje, quando a gente mede insegurança alimentar, a gente mede por uma Escala Brasileira de Insegurança Alimentar, que ela tem um questionário e você vai responder assim, ah, você sentiu falta, sei lá, de comida nos últimos 3 meses? Você teve que diminuir a variedade da sua alimentação? Você teve que diminuir a quantidade da sua alimentação? Isso significa que a medição da insegurança alimentar é mais baseada numa percepção própria do que é o ideal. Para mim, isso é um grande ganho, porque essa régua, ela não é totalmente objetiva, né? Ela é subjetiva e também varia de pessoa para pessoa. Então, esse é o ganho. Mas hoje, sim, em outro sentido, eu concordo com você, Pedro, que essa fome parcial, hoje a gente chama mais de insegurança alimentar. E a fome mesmo, hoje ela só é entendida como insegurança alimentar grave, que para mim é um grande problema, porque insegurança alimentar moderada pode significar que essa família, que é a unidade de medida do IBGE, ela já está, por exemplo, pulando a refeição. Aí você pensa assim, uma família que, sei lá, toma café da manhã e janta, essa família não está passando fome? A gente, por vezes, produz um eufemismo para não falar o nome fome, que é muito duro.
6: Sim, e todos os impactos que isso traz, né? Impactos até mesmo na saúde mental, né? Ninguém gosta de ir dormir sem comer, né? De trabalhar sem comer. Então, assim, é um baita problema mesmo. Agora, professora, feito toda essa contextualização ótima aí que você acabou de trazer pra gente, não é surpresa, então, ter surgido aí em 1940 a proposta de criação das feijoarias, né? Então, esse projeto, que só vai ser materializado depois, ele se insere, então, nesse processo aí de crescimento da preocupação com a fome, com a alimentação no Brasil, né?
5: Sim, essa história é muito boa, né? Eu acho ela maravilhosa. Quem falou sobre isso foi o pesquisador Jaime Rodrigues. Ele pesquisou os arquivos da faculdade, eu acho que chamava à época Instituto de Higiene de São Paulo. E quem levantou essa ideia foi um professor desse instituto, que era o Geraldo de Paula Souza, que é bastante conhecido pela gente aqui na cidade. Ela não chegou muito a se materializar, como você falou, mas o Paula Souza, ele tinha um exemplo que eu acho sensacional, que ele dizia assim: o feijão, ele pode ser igual ao pão. Antigamente, as pessoas faziam pão em casa. E hoje, o pão é um alimento que dá muito trabalho para ser feito. Hoje, você tem a padaria e você compra o pão pronto. Por que essas famílias não podem também pegar o feijão pronto? Que é algo que usa muito combustível, demora muito para ser feito e que pode poupar o tempo dessas mulheres.

0: nem não se espalhou, essa ideia não se espalhou pelo Brasil.
1: Sim, pelo que eu vi aqui na uma pesquisa para essa nossa conversa, esse projeto foi idealizado no período do Estado Novo, em 1940, através do Instituto de Organização Racional do Trabalho, né? Então, mais uma vez aí conectando com o que a gente falou sobre essa questão trabalhista, mas só foi ser instalada a primeira feijoaria em 1951, em São Paulo, no Brás. Quer dizer, foi uma iniciativa que não foi muito para frente, né? Ficou restrito ali ao contexto de São Paulo, imagino. Por que que essa iniciativa não foi para frente, professor? Era muito inusitada, faltava financiamento, faltava vontade política. Por que que você acha que isso não vingou?
0: Pedro, eu acho que essa é uma grande questão. Por que que os projetos falham? E sinceramente, a gente pode fazer só um exercício de hipóteses, assim, que no meu caso seriam muito vagas, porque como eu estudei a rede do Rio de Janeiro, onde o Josué de Castro estava, aqui a gente está falando da rede de São Paulo. A impressão que eu tenho é que é mais uma questão de articulação do que de aderência ao que o momento pedia. Faz sentido isso para você? Porque o que eu vejo aqui é que a gente tem uma série de políticas públicas que estão surgindo para dar conta desse problema. O SAPS, o CNA e tal. Só que isso quer dizer que essas feijoarias, que elas estavam ligadas a uma ideia de cozinha distrital, que era ter cozinhas em bairros operários, que inclusive eu pratico isso hoje, né? Eu faço a gestão de uma cozinha solidária. Elas faziam sentido na época, porque você tinha que facilitar a vida do trabalhador para que ele tivesse acesso a uma alimentação racional. E às vezes a gente atribui sentidos muito, sei lá, conceituais, muito centrais para as falências do projeto. E às vezes as coisas são muito mais mundanas, né? Então tudo que eu assumisse aqui, esse projeto deu errado por isso, eu estaria sendo imprudente, eu acho. Mas eu fiquei muito curiosa para ver mais. Só que na pesquisa que eu fiz breve para a gente conversar hoje, também não achei tantas informações assim, mas no sentido de um desejo de um projeto, né? De um projeto, do que efetivamente de uma política pública. Mas eu chutaria assim, às vezes as coisas são muito mundanas, como, sei lá, o Paula Souza não conseguiu uma rede que financiasse esse projeto na medida em que ele precisaria ser financiado, porque essas cozinhas, elas são muito caras, né, para serem operadas.
1: É difícil a gente encontrar informações, né, sobre essas feijoarias, então é algo que, infelizmente, eu acho que acaba ficando no campo da curiosidade e o que a gente trabalha a partir disso, né? Eu acho que aqui hoje a gente tá conseguindo, né, trazer essas outras informações históricas importantes sobre a questão da fome, né, como política pública na história do Brasil. E eu acho que a gente pode fazer uma virada aqui agora para falar sobre o feijão, né, que também foi tema de uma pesquisa sua, mais uma pesquisa de mestrado, já tem algum tempinho, né? Se eu não me engano, foi em 2014 que você concluiu aí a sua dissertação. O feijão hoje é a cara dos brasileiros, né? A gente pode não gostar de feijão, o que é raro, mas tem gente que não gosta de feijão, mas é aí pro exterior a gente sente falta do feijão. Mas o feijão, esse alimento, ele sempre foi, professor, ele sempre teve esse peso na nossa cozinha, na culinária brasileira?
0: Pedro, você falou exatamente o meu tema do mestrado, porque eu fui pesquisar um aparente paradoxo. Eu não sei se... Eu sempre falo aparente porque eu acho que os paradoxos nesse contexto que a gente está falando aqui, eles são apenas aparentes, né? Porque eles sempre vão ter uma possível explicação para o que está acontecendo. E nesse caso a gente come cada vez menos feijão. Só que quando, sei lá, a gente viaja para um outro país ou vai definir uma identidade brasileira, o feijão normalmente aparece. A gente continua se dizendo comedores de feijão, mas comendo cada vez menos feijão. Foi isso que eu fui estudar. E aí, se a gente faz uma análise de longa duração, o feijão aparece há muito tempo nos relatos sobre a cultura alimentar nesse território. Só que eu não falaria cozinha brasileira nesse momento, né? Porque a gente tem um território absolutamente gigantesco, com processos históricos específicos em cada território, tradições alimentares muito distintas entre si, mas o que a gente observa é que desde as populações indígenas tem consumo de feijões nativos, muito diversos, assim. Agora, fazendo um pulo temporal imenso, tem uma pesquisa muito grande feita pelo IBGE na década de 70 que falou em mais de 500 variedades de feijões. Então a gente tem muitos feijões consumidos, e quando teve o processo de colonização além desses feijões na

0: cultivos, teve a introdução de outras variedades, como os feijões de origem africana, por exemplo, o feijão verde, o feijão fradinho, as favas que também foram introduzidas. E ele sempre teve uma importância muito grande nas diversas formas de se alimentar no Brasil, junto com as farinhas, eu diria. O arroz demorou um pouquinho mais para entrar, para fazer essa dupla com feijão. A gente está falando aí do século XIX, principalmente, mas ele só se uniformiza na alimentação brasileira, o arroz, sei lá, na década de 80, 90 do século XX.
1: E o feijão, ele se torna também um elemento de identidade nacional, sendo até tema de poesia, né, de trabalhos antropológicos.
0: Sim, durante o mestrado, eu fui primeiro investigar essa vinculação da identidade de ser brasileiro com feijão. A gente está na música, está na novela, está no discurso sobre uma possível alimentação brasileira. A feijoada também ganhou essa representatividade na formação de uma identidade nacional. Isso faz com que o feijão seja sempre reivindicado como brasileiro. Tem uma questão que é importante na construção da identidade, é a ideia de alteridade. Não basta esse alimento fazer sentido pra gente, porque ele tem que fazer sentido, né? Sei lá, se eu pegasse a jiquitaia, que é uma pimenta nativa produzida no Xingu, ela é brasileira. Mas ela seria legível para muitos brasileiros enquanto brasileira? Provavelmente não, porque pouca gente conhece. Isso quer dizer que não basta ser brasileiro, precisa fazer sentido. O feijão faz sentido, mas ele precisa também ter alteridade, ter uma diferença em relação às outras identidades nacionais. E como exemplo, eu sempre uso o arroz. Nós comemos muito arroz também, mais arroz do que feijão. Só que outras nações já têm a sua identidade vinculada ao arroz, como por exemplo o Japão e a China. E aí não produzem essa identidade distintiva que a gente precisa construir para si. E o feijão é esse alimento, né? De vários países da América Latina. Tem até um livro que chama Rice and Beans, que vai estudar essa composição de várias formas. Se a gente for pensar em Cuba, isso está presente, no Caribe de uma forma geral, né? No sul dos Estados Unidos isso está presente. Essa dupla arroz-feijão, ela marca muito a nossa identidade.
1: Sim, o arroz-feijão realmente é a nossa marca, né? E aqui no Rio a gente tem vários tipos de feijão também que a gente consome. Eu gosto mais daquele marronzinho, né?
0: Então, é mesmo?
1: Eu gosto, eu prefiro.
0: Você é um carioca diferente. Feijão preto, né?
1: Exatamente. Eu digo que eu só sou carioca na minha certidão, que eu sou nascido no Rio, morei a vida inteira em Niterói, mas mesmo assim não faz muita diferença. Mas eu prefiro aquele marronzinho, né? Mas a gente tem até isso, né? Tem preferências diferentes de feijão, então é um alimento que marca mesmo essa brasilidade. Agora, professora, de todas essas políticas públicas que a gente falou aqui, todos esses projetos, isso vai deixar um legado para a nossa contemporaneidade, para a virada do século XXI, quando a gente tem, por exemplo, o programa Fome Zero, ou aqui no Rio de Janeiro, os restaurantes populares. Isso é um legado desses autores, desses projetos das décadas de 1940, 1950?
0: Totalmente, Pedro, em absoluto. Em 2003 é criado o Fome Zero. Eu sempre digo, não é o primeiro programa contra a fome, como a gente falou aqui no podcast o tempo inteiro, mas foi o maior e o mais robusto programa contra a fome, porque é um programa que sai do presidente e junta uma série de ministérios, políticas estruturantes, políticas emergenciais. Hoje a gente não separa mais muito assim, mas foi uma grande política. E não à toa, diversas pessoas que estavam envolvidas na formulação do Fome Zero, inclusive o presidente Lula, vão reivindicar a memória do Josué de Castro, que é esse grande combatente da fome. E muitas dessas políticas e desses debates que a gente está falando aqui, por exemplo, a vinculação entre renda e acesso à alimentação. O Bolsa Família é fruto desse debate também, porque a maior parte do Bolsa Família vai para a alimentação. O debate sobre reforma agrária, que está na base do programa Fome Zero, não chegou muito a ser efetivado, né? O Brasil nunca fez sua reforma agrária. Mas também estava sendo debatido pelo Josué de Castro e seus pares. Um programa de aquisição de alimentos, que hoje a gente tem, que é um programa super importante, que prevê 30% das compras públicas devem vir da agricultura familiar. Também estava sendo debatido naquele momento as condições de trabalho no campo, a agricultura familiar, a capacidade produtiva do campo. Então, tudo que a gente tem hoje também é fruto desse debate que aconteceu ao longo do século XX. Claro, né, que com especificidades, inovações e também uma vontade do Estado, porque não basta a gente ter boas ideias, né? Elas precisam também se estruturar em políticas, como a gente estava falando da feijoaria.
1: Você acha, professora, que a questão da fome, ela hoje, as políticas públicas voltadas para o combate à fome, para a questão da segurança alimentar, elas transcendem, elas já chegaram num ponto assim que elas transcendem um aspecto eleitoreiro e viraram de fato assim um debate estrutural, uma política de Estado mesmo?
0: Vou dizer sim e não, Pedro, porque posso dar uma volta para dar essa resposta?
1: Por favor, fica à vontade.
0: Tem um livro que eu gosto muito, do Karl Polanyi, que é, sei lá, da década de 40, mas acho que ajuda muito a gente a entender o lugar do Estado no capitalismo. Ele diz, no livro A Grande Transformação, que com a consolidação do capitalismo, o mercado passa a enraizar a sociedade, né? A gente é regulado pelo mercado. E o papel do Estado é dois. Ele pode aprofundar esse papel do mercado na sociedade, por exemplo, um Estado neoliberal que diminui políticas públicas, entende que o mercado se regula sozinho, esse tipo de discurso, ou ele pode fazer um contramovimento, que é um movimento de proteção social para proteger a sociedade, né, os trabalhadores, desse mercado. A gente tem políticas públicas, por exemplo, de acesso à renda, políticas públicas de direitos trabalhistas, etc. e tal. Mas esse papel do Estado sempre será limitado porque o mercado que organiza a sociedade. Se a gente olha por esse lado, o que a gente vê é que a gente tem governos que vão aprofundar o lugar do mercado na sociedade e governos que vão fazer esse movimento de proteção social que será sempre limitado no meu ponto de vista. Mas é importante, isso não quer dizer que não é importante, né? No cenário que a gente tem hoje, as políticas públicas contra a fome, elas são absolutamente fundamentais. Mas o que a gente viu na pandemia é que elas ainda dependem de uma vontade política, que eu não diria que é só eleitoreira, eu acho que é genuína. Eu acho realmente que o Lula fez ao longo dos seus 3 mandatos, ele tem como ponto central o combate à fome, e ele tirou o Brasil do mapa da fome 2 vezes. Não é sorte, né? É uma escolha de políticas públicas, que, como eu falei, sempre essas políticas sempre terão seus limites, porque a fome é produzida pela desigualdade social. Mas o que a gente viu na pandemia é que essas políticas ainda podem ser esvaziadas, porque a crise de fome na pandemia, ela foi violenta. Claro, a gente estava ali numa situação de crise, mas também houve esvaziamento de políticas públicas, como o PAA, que eu citei agora, que teve o orçamento praticamente zerado. A gente não teve na pandemia nenhuma pesquisa de medição de fome pelo IBGE. Quem mediu os níveis de fome na pandemia foi a Organização da Sociedade Civil, que foi a Rede Pensan. Aquele número, 33 milhões de pessoas passando fome, foi uma rede de pesquisadores, nutricionistas e, enfim, grupos de combate à fome que foi tentar entender o que estava acontecendo ali naquele momento. A gente não teve também a atualização do valor da Política Nacional de Alimentação Escolar, que é o PNAE. Por uma série de outras coisas, né? Se você tem um arrocho salarial, se você tem um aumento do desemprego, uma precarização do trabalho, isso está diretamente ligado ao acesso ao alimento, que hoje é via salário, que é via renda, né? Das mais variadas formas possíveis. Se a população não tem renda, como ela vai se alimentar nesse cenário que apresenta? E foi o que a pandemia mostrou. Isso quer dizer o quê, né? O que a gente tem que aprender com isso? A gente tem que criar, obviamente, manter políticas públicas que já existem, que dão efeito, como a gente viu que o Brasil saiu do mapa da fome agora, mas também pensar em processos mais estruturantes, que caso um outro governo venha nesse sentido, que as pessoas estejam efetivamente protegidas desse movimento político.
1: A fome é política, professora?
0: Eu diria que é também política. Se a gente parte da análise do Karl Polanyi, a fome é estrutural. O capitalismo produz a fome. Que eu analisei uma parte da minha tese, né, o começo da minha tese, o que eu analisei é a mudança no processo gerador de fome. Porque A gente tem diversas configurações sociais, mas o que se dá na consolidação do capitalismo é a ligação direta entre dinheiro e alimentação. Se você não tem dinheiro, você não tem alimento. Basicamente é isso. Claro, né? Você tem uma micro parcela da população que tem outras formas de acesso, mas hoje, estatisticamente falando, essa parcela é minúscula. Até no campo, as pessoas precisam de renda para se alimentar. A produção para autoconsumo é muito pequena. Então, a fome é estruturalmente gerada. Mas as decisões políticas, elas têm um fator direto e central nos números da fome.
1: E aqui, mais uma vez, tem um mérito e um legado do Josué de Castro, que ele vai combater aquela ideia bem malthusiana, né, de que a fome seria algo, um determinante geográfico, resultado do crescimento populacional. Então, há essa mudança de paradigma também, né?
0: Sim, ele, no livro Geopolítica da Fome, lançado um pouquinho depois de Geografia da Fome, a briga dele é direta com o neomalthusianismo, que caiu por terra, né? Porque a gente desenvolveu maior produtividade, isso se mostrou uma falácia, mas a gente não acabou com a fome continua no mundo totalmente. Nesse momento, acho que tem uma coisa interessante também sobre o Josué, é que como as ideias nem sempre conseguem ser colocadas em prática, que é aquilo que a gente estava falando. Na década de 50, quando o Josué publica Geopolítica da Fome, e vira deputado federal, a grande batalha dele passa a ser pela reforma agrária, que naquele momento era um tema super pop, assim, era um tema quente. Tinha algumas capitais que 70% da população apoiava um projeto de reforma agrária. Tinham mais de 170 projetos na Câmara sendo discutidos sobre a questão da terra. Assim, hoje, se a gente pensar, a reforma agrária é uma coisa muito ligada a é comunista, coisa de comunista, mas naquele momento não era. Os nacionalistas, os trabalhistas, tinha muita gente discutindo a reforma agrária. E Josué virou sua grande bandeira no Congresso, mas também nos seus debates. E o que eu acho interessante a gente comparar é que, por exemplo, os SAPs, a CNA, os restaurantes populares, né, a política de alimentação, até a alimentação escolar, elas se efetivaram como política, claro, não na medida em que precisavam, não no tamanho que precisavam, mas criaram aparatos estatais para que essas políticas fossem gestadas, né, administradas. Não foi o caso da reforma agrária. A gente tem o dispositivo legal para fazer a reforma agrária. A gente até tem alguns equipamentos públicos, mas a reforma agrária nunca foi feita na medida em que precisaria. O Brasil nunca fez a reforma agrária. Para ver também como existem limites estruturais para aplicação de preceitos e de orientações científicas. A reforma agrária era uma orientação científica para a FAO, para o Josué, para os nutricionistas, enfim, para muita gente que estava debatendo naquele momento, mas ela não tinha espaço para acontecer no Brasil e não aconteceu até hoje.
1: Sim, inclusive os militares nessa época, não todos, obviamente, né, mas uma ala mais conservadora vai criar essa ideia de que a reforma agrária era coisa de comunista, né, e isso somado a outros fatores vai levar ao golpe de 1964. Esse momento da ditadura, professora, eu acho que vale a gente falar isso como uma espécie de epílogo aqui na nossa conversa. O que vai acontecer com essas políticas relacionadas à fome? Há uma pausa? Há uma apropriação dessa bandeira? Como que os militares lidam com isso?
0: Eu diria as duas coisas, Pedro. Há uma pausa e há uma apropriação. Quando, para mim, essa é uma grande discussão historiográfica, inclusive, né? Qual é o papel da reforma agrária, do debate sobre a reforma agrária no golpe de 64? Para mim, a Adriana tem um papel muito importante para o golpe de 64, porque das reformas de base, a reforma agrária foi a única que se tornou efetivamente um projeto debatido, muitos projetos sendo debatidos sobre qual seria a reforma agrária naquele momento. Quando o golpe acontece, tem uma pressão grande da FAO, enfim, de outras agentes naquele momento, para que a reforma agrária fosse feita. A reforma agrária não foi feita, apesar do dispositivo legal existir. Uma série de políticas públicas, elas vão se arrefecendo nesse momento, mas isso não quer dizer que o governo não tivesse também a sua preocupação. Alguns outros equipamentos surgem contra a fome nesse momento, porque os governos militares, eles tinham também um projeto de desenvolvimento, mas muito ligado a essa ideia do merecimento via trabalho. As pessoas que trabalhavam e vão contribuir para o desenvolvimento da nação, elas têm direito a essa estrutura para que pudessem trabalhar. Mas como a gente sabe, O que aconteceu efetivamente é uma enorme concentração de renda nesse período e a fome avassaladora. Assim, a maior pesquisa que o Brasil já fez contra a fome foi na ditadura, inclusive, que é o INDEF. Essa pesquisa que eu mencionei sobre as variedades de feijão. É uma pesquisa muito profunda, porque os pesquisadores ficavam 7 dias nas casas das pessoas, pesando tudo que a pessoa comia, pesando se sobrava alguma coisa, faziam anotações qualitativas. É muito, muito rica, assim, merece mais pesquisas sobre a gente hoje, né, falando sobre o INDEF. E a conclusão é uma coisa desastrosa, assim, é muito dura de ler. 40% da população brasileira, no que eles chamavam à época de penúria alimentar, que é quando a fome era citada nos relatórios, e mais de 60% da população brasileira em deficiência calórica, que é, sei lá, o nível mais básico de deficiência, né? Porque a gente não está falando numa alimentação ideal, a gente está falando em falta de caloria. Só 5% da população brasileira com a alimentação ideal. Isso quer dizer o quê? Que o Estado da ditadura militar, ele até fez um aceno a essa preocupação, mas que não criou estruturas de efetivação combate à fome. Eu diria ao contrário, a ideia de política econômica, como a gente sabe muito bem, era primeiro crescer o bolo e depois repartir. Eles cresceram o bolo, mas eles nunca repartiram.
1: Esqueceram de repartir. Pois é, eles cozinharam feijão, mas não repartiram feijão, né, professor? Aproveitando que o feijão é o nosso protagonista aqui hoje. Professor, a gente está quase encerrando esse papo que está rendendo a beça, está bom demais. Ainda falando um pouquinho sobre a reforma agrária, associado a essa necessidade, a essa luta pela reforma agrária, há todo um discurso contra o latifúndio, contra as ingerências imperialistas aqui no Brasil na época, e o Josué de Castro, ele também vai, de certa forma, associar o imperialismo, o colonialismo à questão da fome aqui no Brasil, né, nessa obra da geopolítica?
0: Sim, no geopolítica ele está interessado em fazer o mesmo que ele fez para o Brasil, para o mundo. A ideia era fazer vários volumes, no fim esses volumes não saíram. Ele fez uma síntese em geopolítica da fome, mas deixou de fora alguns territórios e principalmente combater a ideia do neomalthusianismo. Mas o que se coloca na década de 50, e é muito interessante ver essa mudança na perspectiva do Josué, que nós somos muitos ao longo da vida, né? A gente vai mudando as nossas perspectivas, e isso aconteceu com o Josué também. É a entrada num debate na chave subdesenvolvimento e desenvolvimento, que o Salso Furtado vai levar como bandeira depois, né? Pela CEPAL, enfim, por toda também a carreira dentro do Estado que o Celso Furtado teve. O Josué, ele entra nesse debate também e ele passa a ligar a fome ao subdesenvolvimento. E o subdesenvolvimento, como ele vai mostrar, tem raízes nesse processo de colonização, que pra gente hoje é uma coisa muito óbvia, né? Que isso está dado, já é muito debatido. Mas naquele momento era muito importante apontar essas raízes, porque senão a gente fica sempre num debate de superfície. E como Josué mostra, a fome, ela é um sintoma desse processo. E é preciso que a gente apague, que a gente cuide da causa. É como uma febre. A pessoa tem febre, a gente pode até dar um remédio para a febre, mas se a gente não cuida da causa, a febre vai voltar. A fome é isso também. A gente tem que alimentar a pessoa emergencialmente, porque essa pessoa precisa comer. Mas se a gente não cuidar da causa, essa fome não será solucionada. E aí o Josué passa a vincular a fome ao processo de subdesenvolvimento, que está obviamente ligado a essa exploração do processo colonizador.
1: E professora, quando que surge também uma preocupação com a alimentação relacionada à rotina escolar? Porque assim, hoje em dia muitas famílias só têm de comer por causa das escolas, né? Por causa das redes públicas. A minha esposa é professora na rede pública aqui de São Gonçalo, município próximo do Rio, um município com uma situação socioeconômica bastante precária, e que muitas famílias têm a sua refeição nas escolas. Quando que surge, professora, um programa de alimentação escolar aqui no Brasil?
0: Ele surge via CNA, o Conselho Nacional de Alimentação, que o Josué funda no fim da Segunda Guerra Mundial, mas ele fundou ali em 1945, quando o Getúlio Vargas cai. Então, nesse primeiro momento, essa CNA não cumpre um papel muito importante, porque tem um esvaziamento dela, apesar do Ultra ser teoricamente da base do Getúlio. A gente sabe que essa amizade não acontecia, né? Ao contrário. que o Dutra foi super importante para a queda do Getúlio em 45. E aí a CNA, ela passa a existir mesmo em 51. Dentro dela tinha o Walter Santos, enfim, outras pessoas, que Dante Costa também foi um cara super importante para debater a alimentação escolar. E aí surge o primeiro projeto de alimentação escolar, que começa muito pequeno, mas a alimentação escolar é a política pública relacionada à alimentação mais tempo em operação, porque ela surge aí nesse contexto dos anos 50, aí depois ela muda de estrutura governamental e tal, mas ela se mantém e tá até hoje. E hoje ela é absolutamente central. Ela surge da ideia naquele momento de que as crianças, filhas dos trabalhadores, precisam se alimentar também, porque serão esses trabalhadores do futuro. Depois essa política se universaliza, como a gente já comentou, e hoje ela alimenta, em média, 40 milhões de crianças por dia. É um dos maiores programas de alimentação do mundo. Às vezes a Índia passa, mas olha o tamanho da população da Índia, olha o tamanho da nossa população. A gente tem, óbvio, muita coisa ainda a melhorar, a qualidade do que se oferece para as crianças, enfim, tem uma série de questões, mas ainda assim é preciso que a gente reconheça o tamanho e a importância dessa política, porque se a criança, por vezes, não tem o suficiente em casa, na escola ela precisa encontrar um acesso adequado. Esse acesso está diretamente ligado ao desempenho escolar dela, como a gente sabe, né, que trabalha com educação.
1: Sim. Professora, você tem uma trajetória muito interessante, que você não fica só na pesquisa, você, não que isso seja algo pouca coisa, é importante a pesquisa, mas você conecta isso com a prática também, né, atuando aí junto à sociedade civil. Se eu não me engano, o seu projeto é o Quebrada Alimentada, né? Eu queria que você falasse um pouco mais também sobre essa ação, sobre esse trabalho.
0: Foi o Josué que me ensinou isso, Pedro.
1: Olha,
0: né? A gente também tem que aprender com as nossas fontes, né?
1: Com certeza.
0: Porque acho que tem uma forma de se relacionar que, assim, a pesquisa, como você falou, ela já é muita coisa e ela demanda muito tempo. Mas tem um discurso que a gente usa muito, assim, na pesquisa histórica e em outras áreas também, que é essa ideia de distanciamento da fonte. Claro, eu prefiro muito mais o termo reflexividade. A gente precisa pensar o fazer a pesquisa, né? Pensar as categorias que a gente usa, fazer uma boa crítica, mas ainda assim eu acho que essa ideia de afastamento, ela tem o seu preço para a academia, que é um afastamento também das questões sociais que estão colocadas hoje e que a gente vive um momento de crise do que a educação significa para as pessoas, tem uma crise de uma série de coisas. E aí na pandemia, eu tinha acabado de qualificar e eu qualifiquei com os debates na imprensa e na literatura sobre a fome ali da década de 30, e são relatos absolutamente horrorosos de 30 a 45, inclusive da Segunda Guerra Mundial. E o que essas fontes me mostraram é que as crises sociais carregavam consigo crises de fome. E quando a pandemia começou, eu falei, caramba, a gente vai viver uma grande crise de fome. Porque o Josué também tinha me ensinado a separar as categorias, fome endêmica e fome epidêmica. E aí eu falei, bom, viveremos uma fome epidêmica. E o meu marido, o Rodrigo, ele tem um restaurante aqui na Zona Norte, onde a gente mora, é muito perto de casa, é um restaurante já consolidado, tem 50 anos, no Mocotó. E aí a gente teve a ideia de fazer a marmita com que a gente come no restaurante, porque quem trabalha no restaurante, muitas vezes tem a comida da família, que é uma comida arroz, feijão, aquela coisinha mais caseira, e a gente começou a fazer mais dessa comida e servir na porta do restaurante. Por um lado, por causa dessa minha pesquisa, mas por outro também, por uma prática da família do Rodrigo, que vem do sertão de Pernambuco, e já tinha uma ideia estendida de comunidade. E aí, só que aí, quando a gente começou, não deu para parar mais. Foi uma coisa assim, não foi um grande projeto pensado, sabe quando a pessoa faz, sei lá, um business plan, eu não sei como é que é o nome disso, e aí vai buscar captação, sei lá. Foi uma coisa que a gente saiu fazendo. Por isso que eu digo que é uma reação. Só que aí depois não deu para não fazer mais. E o projeto cresceu. Hoje a gente continua entregando comida na porta do Mocotó. E a gente criou uma outra operação, que é uma cozinha solidária, dentro de uma ocupação que surgiu na pandemia também, que serve 500 refeições por dia, que é gerida, o que não é nada simples, eu chamo que é uma frente ampla, que é gerida pelas lideranças, por um instituto que é parceiro nosso, que é o Instituto Capim Santo, por nós, por vários parceiros que participam, tem cursos de formação, tem as festas acontecem lá, e sinceramente, eu acho que a vida acadêmica, ela ganha muito com essa atuação nos problemas concretos da sociedade, assim, a gente não pode se furtar dessa disputa.
1: Sem sombra de dúvidas, professora, parabenizo aí pela sua iniciativa, por essa ação aí na ponta, né, relacionado aí a essa questão da alimentação. Quero muito agradecer a sua participação aqui no Virada de História. Como eu já disse, gostei bastante da nossa conversa. Era uma parte da história do Brasil que eu confesso que eu não conhecia muito, então, para mim, essa entrevista aqui também foi uma descoberta, e eu tenho certeza que pros ouvintes, um grande abraço, professora, e até uma próxima.
0: Obrigada, Pedro. Obrigada pelo convite, muito bom ter a oportunidade de falar com você.
1: Pessoal, o papo com a professora Adriana acabou, mas esse episódio não. Antes de ir, tem uma mensagem importante para vocês.
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1: O Direct do passado de hoje é do SAPS, Serviço de Alimentação da Previdência Social. Criado em 1940, foi a principal autarquia dedicada a esse tema durante a Era Vargas. E como a professora falou, traduz justamente esse momento aí de racionalização da alimentação e quando a alimentação se torna um problema do trabalho brasileiro. O texto que vou ler aqui é do Boletim Mensal do SAPS. O primeiro boletim. Como se vê, a alimentação acompanha um homem desde sua formação, até o momento em que deixa de ser um organismo possuído de vida. Ora, se tudo o que representamos em volume e peso devemos aos alimentos, temos evidentemente de cuidar da escolha dos mesmos, a fim de nos garantirmos uma boa constituição física. E isso só conseguiremos se estivermos bem a par da importância da alimentação. Trabalhadores do Brasil, vamos nos alimentar bem? É isso, pessoal, espero que tenham curtido esse episódio. Eu gostei bastante, uma história pouco conhecida, mas de extrema importância para entender como que a fome e a alimentação se tornaram aí problemas para a saúde pública, para políticas públicas de uma forma geral. Obrigado pela companhia de sempre, continuem ligados no Virada, que é o podcast diário de história da Sputnik Brasil, de segunda a sexta, às 7 da manhã, 3 da tarde e 11 da noite, a gente tá aqui revirando o passado de muitas formas. Para quem não é do Rio de Janeiro, só entrar aí no site noticiabrasil.net.br e depois os episódios ficam também no site da Metropolitana. Aquele abraço, pessoal, fui!
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4: Boa tarde, sejam todos muito bem-vindos. Agora são 4 horas e 2 minutos e você está com a gente aqui na Rádio Sputnik, na Metropolitana em 80,5 FM, no Rio de Janeiro, e também estamos, claro, nas principais plataformas de áudio. Hoje é sexta-feira, dia 26 de junho de 2026, e as principais notícias do Brasil e do mundo estão aqui. Começa agora o programa Entretanto, porque toda notícia tem outro lado. Esta é uma produção da agência de notícias russas Sputnik. Eu sou o Leonardo Macaxeiro. Daqui a pouco eu vou chamar o nosso analista geopolítico Rafael Machado. Daqui a pouco o Rafa vai estar com a gente. Quem também vai estar com a gente é José Paulo Martins, ele que é doutor e mestre em ciência política pela USP e professor da Universidade Federal Fluminense, a UF. Vamos às principais notícias de hoje. Número de mortos após terremoto na Venezuela sobe para 920. Ex-assessor de Trump pode pegar até 5 anos de prisão após acordo judicial. Já tá com a gente o Rafa? Rafael Machado já está com a gente. Rafa, muito boa tarde para você. Sexta-feira, fim de uma semana muito agitada, não só no Brasil, mas em todo o mundo.
5: É isso aí, pessoal. Sempre uma honra estar com vocês no programa Entretanto. E eu espero que a gente consiga fechar essa noite e essa semana com chave de ouro.
4: Com certeza, Rafa. E olha, também a gente vai ter as informações do trânsito aqui na cidade do Rio de Janeiro. Tem a previsão do tempo para o fim de semana e economia. Fica com a gente porque o Entretanto começa agora.
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4: E olha, gente, a gente começa o Entretanto de hoje trazendo a informação que subiu para 920 o número de mortos em consequência dos dois fortes terremotos que atingiram a Venezuela na última quarta-feira. Esse número foi atualizado nesta sexta-feira pelo governo local. O Brasil anunciou o envio de técnicos da Defesa Civil e também de ajuda humanitária ao nosso país vizinho. E é com as atualizações desse assunto que a gente começa o Entretanto de hoje.
6: Abre aspas.
4: O novo balanço foi divulgado pelo ministro da Saúde da Venezuela, Carlos Alvarado, que informou ainda que milhares de pessoas ficaram feridas e centenas continuam desaparecidas sob os escombros. Os tremores de magnitudes 7,2 e 7,5 foram seguidos por cerca de 20 réplicas e atingiram Caracas e os estados de Miranda, La Guaira, Aragua, Carabobo e Falcón. A região de La Guaira, ao norte da capital, foi a mais castigada e está sob decreto de zona de desastre. O governo brasileiro, inclusive, confirmou a morte de dois brasileiros e anunciou uma missão humanitária para auxiliar nas operações de resgate. Hoje, equipes do Corpo de Bombeiros e também especialistas da Defesa Civil embarcaram para a Venezuela. Amanhã, um segundo voo vai levar um hospital de campanha, purificadores de água, medicamentos e equipamentos médicos para reforçar o atendimento às vítimas. Bom, Rafa, a gente começa com uma notícia muito triste, né? A gente trazendo aqui a atualização do governo venezuelano, 920 mortos. Eu queria entender com você o seguinte: qual é o impacto geopolítico de uma tragédia como essa para a Venezuela, um país que já enfrenta uma grave crise econômica e também política?
5: Bem, a primeira coisa que me chamou a atenção nesse terremoto foi o fato de que, segundo aquilo que eu vi, pelo menos, né, pesquisando sobre o assunto nas redes sociais e assim por diante, estavam falando que o terremoto foi sentido até mesmo na Europa, né, pelo menos ali as ferramentas, né, os mecanismos aptos para fazer esse tipo de checagem, teriam sentido esse terremoto até mesmo na Europa, o que mostra que foi um terremoto extremamente forte. Isso só para a gente ter uma ideia de como deve ter sido na própria Venezuela. Primeira coisa, evidentemente, já é um país numa situação econômica muito difícil, é um país que no momento atual não dispõe livremente da sua soberania. A gente sabe o que aconteceu no início do ano, houve o sequestro do presidente Nicolás Maduro. Uma situação, de modo geral, extremamente difícil. Essa situação, nesse momento, acaba sendo incrementada ainda mais pelo terremoto, né? Porque você já tem um país pobre, numa situação econômica próxima da miséria, pelo menos para uma parte significativa da população, por conta da situação das sanções, né? São sanções que levam muitos anos. E aí, bem, esse terremoto vai destruiu, né, uma parte da infraestrutura, afeta até as equipes de segurança, hospitais e uma série de outras ferramentas, outros mecanismos que o próprio Estado tem para poder tentar ajudar essas pessoas. Evidentemente, o país vai precisar de ajuda externa para poder enfrentar, para poder lidar com esse terremoto, ou pelo menos para salvar pessoas, para aliviar as condições, aliviar as necessidades imediatas. E eu penso que é um papel fundamental da própria América Latina. Geopoliticamente, a gente vê uma Venezuela mais fraca do que estava, né? É claro que com uma situação de terremoto extremamente, o país não fica mais forte, não fica mais influente, ele fica evidentemente mais fraco, mais frágil, mais dependente em relação a outros países da região e obviamente também mais dependente em relação aos Estados Unidos, né? Os Estados Unidos, eles se colocaram na posição, a gente sabe que é falsamente, né, mas se colocaram na posição de supostamente ajudar a Venezuela, E agora também cabe a eles, né? Se eles são sinceros, a gente sabe que não são, mas se eles são sinceros, eles assumiram essa responsabilidade para si, eles estão ficando com os recursos do petróleo, esse é um outro fator importante, porque é a Venezuela necessitaria desse petróleo para poder se reconstruir e poder investir nos serviços públicos, para poder, enfim, salvar as pessoas, cuidar da saúde delas e assim por diante. Então, a gente sabe que o Brasil está ajudando, outros países da região estão ajudando, porém, evidentemente, na medida em que os Estados Unidos destruíram a economia venezuelana através de sanções e aí sequestraram o seu presidente e tentaram se impor sobre a soberania venezuelana, é claro que num momento de dificuldade, os Estados Unidos, se forem um país honesto, sincero e assim por diante, eles têm também uma função, uma missão a cumprir em ajudar a Venezuela sem esperar nada em troca, porque em casos de tragédias e caos desse tipo, se ajuda, se dá ajuda humanitária, se apoia, se ajuda na reconstrução, inclusive, sem esperar nada em troca.
4: Perfeito, Rafa. Agora, Rafa, eu queria entender com você o seguinte: há precedentes de desastres naturais que já tenham, de alguma forma, alterado cenário político interno de algum país? E se tem, você visualiza a possibilidade disso acontecer também na Venezuela?
5: Bem, terremotos ou outros tipos de desastre natural tendo uma influência política, eu vou me na Turquia, por exemplo. A Turquia sofreu um terremoto bastante significativo em anos recentes, acho que 3 ou 4 anos atrás. Esse terremoto causou danos econômicos imensos, fragilizou um pouco a posição do presidente Erdogan. Mas de vez em quando essas situações acontecem. Quando se trata de um desastre natural suficientemente grande em sua envergadura, então realmente isso pode afetar as condições geopolíticas. Esses terremotos também ali naquela região também afetaram a situação do governo sírio, do ex-presidente, né, Bashar al-Assad. Você vê também situações desse tipo acontecendo, nem sempre necessariamente terremotos, mas desastres naturais em geral. No próprio Irã, o país vinha passando por uma situação de seca completamente fora do comum, e é claro que isso também afetava internamente o país por conta das questões econômicas, por conta da necessidade de atender às vontades da população. Então, assim, quando a gente fala em geopolítica, a gente sempre tem que recordar o geo, né, dessa palavra. Esse geo é propriamente o geo da geografia, que é a base física da geopolítica. Então, apesar de esses fenômenos serem eles acontecem nesse tamanho, nessa envergadura, eles sempre causam um impacto significativo, e é claro que nesse caso da Venezuela não vai ser muito diferente.
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7: Ei, pessoal, sextamos e no Jabuticaba Sem Caroço de hoje o assunto é as tradições juninas. Vocês já estão celebrando por aí? Bom, nesta semana já teve o dia oficial de São João, no dia 24 de junho, e amanhã, dia 27, é o dia nacional do quadrilheiro junino. O São João vai muito além das tradicionais quadrilhas, comidas típicas e fogueiras, representando aí uma das manifestações culturais mais fortes da identidade brasileira.
8: A gente fala disso com o historiador Manuel Passos Pereira, que é mestre em História e Patrimônio pela Faculdade de Letras da Universidade do Porto de Portugal e especialista no Recôncavo Baiano e nas raízes socioculturais do Brasil, e ainda com Luiz Marins, presidente da União das Entidades de Arraiais e Grupos de Quadrilhas do Estado do Rio de Janeiro.
7: Então não perca, a gente tem um encontro aqui na Rádio Sputnik Metropolitana.
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4: O ex-conselheiro de Segurança Nacional dos Estados Unidos, o John Bolton, pode ser condenado a até 5 anos de prisão após admitir em tribunal que violou regras de manuseio de informações sigilosas do governo americano. Pois é, Bolton firmou um acordo judicial com os promotores, declarando-se culpado de uma das acusações apresentadas. Além da possível pena de prisão, ele aceitou pagar uma multa superior a $2 milhões, o equivalente a cerca aí de R$11 milhões. E esse caso volta a chamar a atenção para o tratamento de documentos confidenciais por integrantes de governos americanos, tema que tem gerado uma série de investigações e processos judiciais nos últimos anos. Olha, Rafa, eu queria entender com você o seguinte: qual é a gravidade da acusação que pesa contra John Bolton e o que significa esse acordo judicial?
10: Bem, a situação do John Bolton, ou melhor, a gente pegando o próprio papel político dele, a atuação política dele nos Estados Unidos, né? A gente sabe que ele é do Partido Republicano, ele pertence àquela ala dos chamados falcões, né? Os falcões da guerra, aquelas figuras da política dos Estados Unidos que são defensores reiterados do intervencionismo dos Estados Unidos ao redor do mundo, especialmente no Oriente Médio. Ele é muito pró-Israel. Ele foi, por exemplo, uma das principais vozes na defesa de se bombardear o Irã, bombardear o Iraque, passado, né? E enfim, realizar intervenções desse tipo em várias partes do mundo. Então ele já é uma figura problemática nesse sentido. Ele tem também uma relação com o Donald Trump que é controversa no sentido de que ele já foi muito anti-Trump, já atacou bastante o Trump, mas também desempenhou funções no primeiro mandato do Trump. O Trump se arrependeu desse papel que o John Bolton desempenhou no governo dele, e aí nesse novo governo o Trump não o chamou de volta. Essa questão das possibilidades de casos de corrupção envolvendo o John Bolton, isso não é algo que já houvesse aparecido no passado, em relação ao histórico dele, esse histórico problemático envolvendo posições muito pró-intervencionistas, muito pró-Israel. Isso era o que existia em relação a ele, mas ao mesmo tempo também já hoje em dia, apesar de ser uma figura influente em think tanks, né, ou seja, nessas organizações de especialistas que influenciam políticas públicas nos Estados Unidos, hoje em dia
4: A gente teve um probleminha na ligação do Rafa Machado. Daqui a pouco a gente vai tentar retornar com ele, agora 4:17. Eu vou, Geraldo, a gente já tem... Voltou o Rafa? Voltou, Rafa?
10: Oi.
4: Tá me ouvindo? Perfeito, pode seguir no raciocínio.
10: Perfeito. Então, em relação a essa questão do John Bolton, esses aspectos de possibilidade de corrupção não é algo que já houvesse aparecido em relação ao John Bolton antes. Porém, de qualquer maneira, ele já tem estado um tanto quanto afastado em relação à política de primeira linha há algum tempo. Havia aí bastante tempo em que não tinha uma presença tão firme no Pentágono ou na Casa Branca, até porque ele é rompido com o Donald Trump. Então, assim, na política dos Estados Unidos não afeta tanto. Para ele, evidentemente, afeta de maneira significativa. O fato de fazer um acordo, a gente sabe que essa questão e coisa semelhante é parte da tradição jurídica dos Estados Unidos, do Brasil. E para ele é uma oportunidade de não ser preso.
4: Perfeito. Agora, Rafa, é justamente essa questão que eu queria entender com você. A partir do momento em que o Bolton, ele se declara culpado de uma das acusações, quais tipos de benefícios ele pode obter nesse processo? De fato, ele consegue não ser preso a partir disso? Enfim, tem mais benefícios no entorno dele se admitir culpado?
10: Bem, nesse tipo de caso em que a promotoria pública, né, o equivalente do Ministério Público, em que eles fazem esse tipo de acordo, existe a expectativa, muitas vezes, de que o John Bolton, né, nesse caso o acusado, ele colabore de outras maneiras, né? Seja através de uma delação, ou seja, formando outros possíveis envolvidos nesse tipo de...
4: Bom, o Rafa, a gente está com um probleminha na ligação do Rafa. Eu vou aproveitar aqui, agora 4:19, vou chamar uma reportagem do nosso repórter Lucas de Andrade. Equipes do Corpo de Bombeiros seguem as buscas por um professor de surf que está desaparecido. É no mar de São Conrado. Lucas de Andrade vai trazer mais detalhes pra gente.
9: Pelo terceiro dia, bombeiros seguem em busca do instrutor de surf José Ricardo Ramos, conhecido como Bocão, desaparecido no mar de São Conrado, na zona sul do Rio. O idealizador do projeto Rocinha Surf Escola sumiu na madrugada da última quarta-feira, depois de entrar no mar nas proximidades do Hotel Nacional, em direção às Ilhas Tijucas, e não foi mais visto. Bocão tem mais de 40 anos de experiência no surf. Nas redes sociais, amigos e admiradores do professor compartilham fotos e cartazes em busca de informações sobre o paradeiro dele. Um dos apelos foi feito por Marcelo de Farias, diretor da Associação de Surf de São Conrado. Ao longo desta sexta-feira, o amigo continuou com a procura pelo paradeiro de Bocão, junto ao filho do professor de surf, Ricardo.
11: Nós estamos juntos aqui procurando aqui, estou com ele aqui procurando o pai dele aqui. Estamos na busca ainda, continuando na busca ainda desde que ele sumiu ali na praia ali, desde terça-feira, madrugada de terça-feira para quarta, ele sumiu, nós estamos procurando até agora.
12: Falei com o Lindomar do posto de Copacabana, falei com o Guerreiro lá do Quebra-Mar, falei pro Luciano lá em Saquarema, falei com a galera, o Léo GBS ali do 13, falei com a maior galera pra poder dar uma força pra procurar o nosso amigo Bocão.
13: Quem souber de alguma coisa, alguma notícia do Bocão, pessoal, manda pra nós aí, tá todo mundo preocupado, filho, a família, os amigos, a irmã, tá todo mundo preocupado com o Bocão, ninguém sabe onde nosso amigo tá.
14: Deus quer que ele esteja lá nas Ilhas Tijuca lá e ela possa voltar pra casa em paz.
9: As equipes do Corpo de Bombeiros mantêm as operações de forma ininterrupta desde o acionamento, registrado às 9:45 da manhã de quarta-feira. Durante a madrugada desta sexta-feira, a estratégia foi alterada por causa da baixa visibilidade e as guarnições passaram a margear a orla. No amanhecer, as buscas foram reforçadas com o uso de drones, motos aquáticas, botes infláveis, mergulhadores, guarda-vidas e viaturas de apoio terrestre. De acordo com a corporação, a ocorrência foi registrada na altura do posto 13. Equipes do 3º Grupamento Marítimo de Copacabana e do Centro de Embarcações de Resgate apoiam as buscas. Reportagem Lucas de Andrade.
4: Aproveitar que o Lucas já está aqui com a gente, o IBGE divulgou hoje os novos dados sobre o mercado de trabalho no país. E o Lucas vai trazer mais detalhes.
9: A taxa de desemprego no Brasil atingiu 5,6% no trimestre encerrado em maio, o menor número para o período desde 2012, de acordo com dados da Pesquisa Nacional por Amostra de Domicílios Contínua, divulgada pelo IBGE nesta sexta-feira. O levantamento indica que 6 milhões e 100 mil brasileiros estão desocupados, um número estável em relação ao trimestre anterior, encerrado em fevereiro deste ano. Na comparação com maio de 2012, 2025, no entanto, representa 624 mil pessoas a menos em busca de uma vaga de trabalho. Em entrevista ao jornal Vale Nota, da Rádio Sputnik Brasil, o economista Rodolfo Tobler, do FGV Ibre, afirmou que o resultado reflete a continuidade do crescimento econômico dos últimos anos. O especialista alertou, no entanto, para sinais de acomodação.
15: O que a gente vê é uma continuidade do mercado aquecido, mas agora perdendo um pouco de força nessa evolução mês a mês. Até ano passado a gente vinha observando, né, recorde atrás de recorde de redução da taxa de desemprego. Agora isso vai ficar um pouco mais raro, mas a gente ainda tem grandes desafios, né? A gente ainda tem uma taxa de subutilização ainda de certa forma elevada, então ainda tem alguns fatores estruturais que a gente tem que pensar em atacar agora, né? Pensar em políticas públicas que possam ajudar a evoluir para que não só a taxa de desemprego continue baixa, mas que os empregos gerados sejam de cada vez mais qualidade.
9: A taxa de subutilização, que mede o percentual de trabalhadores que gostariam de trabalhar mais horas ou que estão em empregos abaixo do seu potencial, caiu ao menor nível desde o início da série histórica em 2012, a 13,3%. São 15 milhões e 100 mil brasileiros estimados em população subutilizada, enquanto os que foram apurados por insuficiência de horas somam 4 milhões e 100 mil. A PNAD contínua também indica 38 milhões e 300 mil trabalhadores na informalidade, 200 mil a menos que o registrado no mesmo período de 2025. Entre os que desistiram de procurar emprego, o IBGE estima 2 milhões e 400 mil pessoas, uma queda de 10,2% na base de comparação trimestral e de 14,6% em um ano. Para Rodolfo Tobler, a alta informalidade e o número de desalentados, mesmo em queda, preocupam.
15: A informalidade acaba não sendo um fator positivo para o país, uma informalidade muito elevada, porque a gente está falando de trabalhos que costumam ser trabalhos mais associados à remuneração mais baixa, a produtividade menor, então para o próprio país isso também não é tão muito positivo, e também a trabalhos sem proteção social, né, onde as pessoas estão um pouco mais vulneráveis. É claro que dentro desse número da informalidade, nem todas as pessoas que estão ali estão vulneráveis, tem pessoas que têm rendimento muito alto, que desejaram estar nessa informalidade porque querem mais flexibilidade, mais independência, não querem ter nenhum tipo de relação trabalhista e tudo mais, pode ser uma informalidade por escolha, mas de maneira geral, quando a gente vê esse número da informalidade elevado assim, é um fator que chama atenção, porque de fato a gente tem um volume muito grande de pessoas que estão vulneráveis em proteção social e que também em grande parte estão ali com uma remuneração mais baixa e também com empregos de menor produtividade.
9: Dados da PNAD contínua revelam ainda que o rendimento médio real habitual do trabalhador brasileiro chegou a R$ 3.726 no trimestre encerrado em maio, com crescimento de cerca de 4% em relação ao ano anterior. O IBGE destacou que os números indicam um mercado de trabalho que mantém uma tendência estrutural de aquecimento e expansão na absorção de mão de obra. Reportagem Lucas de Andrade.
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4: 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E para a gente começar o assunto internacional, a gente traz o nosso convidado do programa de hoje, José Paulo Martins. Ele que é doutor e mestre em ciência política pela USP, professor da Universidade Federal Fluminense, a UF. José Paulo, olha, seja muito bem-vindo aqui mais uma vez ao Entretanto. Para a gente é uma honra, um prazer ter a sua companhia no dia de hoje. Obrigado por ter aceitado o nosso convite. Uma boa tarde para você.
16: Boa tarde, Leonardo. Boa tarde aos ouvintes. Para mim é um prazer também estar com vocês aqui essa tarde.
4: E para a gente começar o noticiário internacional, a informação, acho que a informação do dia, né, que está repercutindo em todos os jornais, o presidente nacional do PL, o Valdemar Costa Neto, afirmou que o desentendimento entre a ex-primeira-dama Michele e o senador Flávio Bolsonaro é muito sério e por isso ele antecipou a volta dele ao Brasil para tentar, de alguma maneira, mediar a crise. A declaração foi dada em meio às articulações do partido para as eleições deste ano. Segundo Valdemar, a divergência preocupa a direção da legenda por envolver dois dos principais nomes ligados ao ex-presidente Jair Bolsonaro e pode, de alguma maneira, afetar a unidade do grupo político no momento em que o partido busca definir estratégia para a disputa eleitoral. Apesar de reconhecer a gravidade do impasse, o dirigente disse acreditar que que a situação pode ser resolvida por meio do diálogo. O episódio evidencia as disputas internas no PL, que tenta manter a coesão da base, enquanto prepara as candidaturas para o próximo pleito. Até o momento, Michele Bolsonaro e Flávio não detalharam publicamente os motivos maiores desse desentendimento. O partido trabalha para evitar que a crise interna tenha reflexos na organização da campanha eleitoral de 2026. Bom, trazendo o José Paulo Martins para a gente começar a falar dos assuntos nacionais. Olha, José, acho que é o assunto do dia, né? Esse momento, digamos, de desentendimento entre os familiares de Jair Bolsonaro, entre Michele e Flávio Bolsonaro. Nós, aqui no Entretanto, a gente vem desde janeiro, José, trazendo aqui as pesquisas eleitorais, né? Em um determinado momento, Flávio Bolsonaro cresceu, mas a gente percebe que desde o escândalo de Vorkaro, a situação dele ficou um pouco mais complicada. Ele vem perdendo pontos nas pesquisas. E agora a gente tem evidenciado um desentendimento entre os dois. Isso, de alguma forma, no seu entendimento, vai ajudar a desidratar ainda mais a candidatura do senador?
16: Bom, vamos

0: em que ela esteve envolvida, sempre teve, né, esses elementos. Uma família com muitos membros, todos eles envolvidos em política, disputa, né, dentro de partido político, disputando cargos, mesmo pessoas que não são da família, que mais utilizam o sobrenome, se aproveitam disso também. Então é um grupo grande aí de bolsonaros que a gente tem na política, e todos eles, vamos dizer assim, né, em busca agora do carisma, certo? Do líder dos bolsonaros, que é o Jair, né, que é atualmente preso e inelegível. Então tá todo mundo atrás um pouco desse sobrenome, desse peso, e tentar, assim, do meu ponto de vista, nesse grupo político aí não existe nenhum interesse de país, tá certo? Eles não estão nem aí com o Brasil, com o povo brasileiro, não estão aí com nada, eles estão só preocupados realmente com a família, tá certo? Com os negócios da família. Então essa nova crise, né, traz à tona, assim, de uma maneira muito forte, né, muito contundente, a crise que está instalada dentro dessa família. A crise pesada aí, que a Michelle tem uma importância muito grande pelo fato da candidatura do Jair em 2022 ser naufragada entre as mulheres, tá? Então foram as mulheres que decidiram essa eleição a favor do Lula em 2022, e o PL vem fazendo um trabalho a partir da figura dela de estruturar o PL mulher, né? Então, assim, ela tem feito um trabalho político importante dentro do partido. E o candidato escolhido, né, por esse grupo, que é o Flávio, né? O Flávio, ele, a gente, sei lá, quem é do Rio de Janeiro sabe como ele sempre teve envolvimento com o crime organizado, com milícia, como todos os aliados dele aqui na Assembleia Legislativa do Estado ou estão presos, ou estão implicados com o crime organizado, com o Comando Vermelho, com o PCC. Então não é uma figura ilibada, né? Que não pode ser atacado. Então, acho interessante a gente observar o que vai acontecer. Pode desidratar mais? Eu acho que pode desidratar, mas eu acho que existe também, enquanto o pai estiver apoiando, acho que tem não desidrata muito, não. Enquanto o pai estiver apoiando, não desidrata muito, não. Pode perder alguma coisa entre as mulheres. E, assim, pesquisa de opinião, eu acho que é legal. Eu adoro também, meu trabalho muito se baseia nesse tipo de informação, né? Mas a gente sempre tem que ler com uma certa cautela, assim, porque é momento, né? E falta muito, falta um mês ainda, nem existe candidaturas ainda, né? Faltam meses. Então, essas tendências que a gente observa nas pesquisas de opinião, a gente deve ler, né, fazer uma leitura delas de uma maneira menos. Isso não quer dizer nada. Eu sei que eu quero chegar a isso, né? Essas pesquisas não querem dizer nada nesse momento. Tem que ver daqui 2-3 meses quem vão ser os candidatos mesmo, né? Como é que vão ser as alianças estaduais, isso é muito importante, as chapas para o Senado, para a Câmara dos Deputados. Aí sim, final de julho, começo de agosto, aí o negócio é para valer, e episódios como esse, né, que aconteceram agora, pode ter um impacto mais significativo.
1: Perfeito, José Paulo, obrigado pela resposta. Rafa, eu quero trazer você aqui para a gente comentar um pouco sobre esse assunto. Na sua avaliação, Flávio Bolsonaro, né, que enfim, vem acumulando aí alguns desgastes, corre o risco até de deixar de ser o candidato da família Bolsonaro?
2: Bem, considerando a situação na qual o Flávio Bolsonaro se contra hoje, e por situação eu me refiro mais ao
1: Bom, a ligação do Rafa infelizmente ainda tá um pouco ruim. Daqui a pouco a gente vai tentar contato de novo com. Depois a gente tenta contato de novo com o Rafa. Eu vou aproveitar esse momento para a gente chamar os nossos colegas aqui do podcast Mundioca, Melina Saad e Marcelo Castilho. Eles têm um recado aqui pra gente.
3: Olá, Bela! Olá, Léo! Olá, ouvintes do Entretanto! Hoje, sexta-feira, a gente vai fazer diferente aqui no Mundioca. Normalmente a gente traz assuntos ligados ao continente africano. Mas devido à eleição de Keiko Fujimori no Peru, hoje o assunto será a eleição dela.
4: A eleição dela, a guinada à direita da América Latina, o que é que isso significa? Será que Keiko vai conseguir governar? A gente lembra que ela ganhou numa eleição bastante apertada. Como é que vai ser governar um país cuja

0: metade do país é contra ela.
1: E a maioria que garantiu a vitória de Keiko não mora no Peru. São os eleitores do exterior, da diáspora. E isso influencia no final das contas.
0: O programa tá imperdível, a gente espera você.
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5: E olha, a crise entre a ex-primeira-dama Michelle e o senador Flávio Bolsonaro será medida nas pesquisas eleitorais. O Instituto Atlas Intel anunciou que vai fazer um levantamento para avaliar como essa desavença pública entre os dois pode influenciar a disputa presidencial deste ano. Além dos cenários tradicionais de intenção de voto, a pesquisa vai testar o desempenho de Michelle como uma possível candidata, incluindo simulações de primeiro e também de segundo turno. O anúncio ocorreu logo após a divulgação de um vídeo em que Michelle relata desentendimentos com Flávio e afirma ter sido humilhada por ele. Bom, a gente já trouxe aqui a informação, inclusive, que a crise provocou reação na cúpula do PL e levou aí ao Valdemar Costa Neto a antecipar a volta dele ao Brasil. Enfim, olha, a gente já conversou um pouquinho sobre esse assunto com o professor José Paulo Martins. Eu havia feito uma pergunta, José, ao Rafa. Acaba que o Rafa, a gente está com um probleminha de ligação, não conseguiu responder. Eu queria até entender com o senhor sobre a mesma pergunta, assim. O senhor enxerga uma possibilidade, mesmo que remota, de repente o Flávio, que tão antes da eleição se anunciou como pré-candidato, até mesmo não ser candidato?
6: Olha, eu enxergo sim, enxergo essa possibilidade. O PL tem o Valdemar, que é uma figura importante, obviamente tem o Jair Bolsonaro, que é importantíssimo para essa definição, mas tem o Valdemar também. O Valdemar é um político extremamente habilidoso, né? O Flávio vem se queimando, né, dentro do partido, tendo muitas dificuldades, inclusive, de consolidar alianças estaduais, que são muito importantes. Falando que os estaduais são fundamentais em alguns estados, como Minas Gerais, são centrais para a decisão da eleição presidencial, e ele vem tendo dificuldade de equacionar isso daí. A Michelle, como eu falei na resposta anterior, né, está muito bem dentro do partido, muito bem dentro do partido, que é diferente do bolso do Flávio, né, que vem pela família, assim. A Michelle construiu uma coisa partidária mesmo, para a organização ali, que se aproveita muito desse movimento, é claro, mas tem pro Valdemar isso é muito mais valioso, né? Então, e o Jair? Aí isso é outra coisa que a gente não tem a menor ideia, assim. O Jair está endossando esse ataque da Michelle, será? Ou, né? Ninguém sabe, né? Ninguém pode responder isso daí, pelo menos por enquanto. O Jair tá onde nessa disputa? De que lado que ele tá? Ele tá com ela pra queimar ele? Porque ela pode ser candidata, né? A chapa dos sonhos aí, desse pessoal mais à direita, menos radical, né? Que era ter o governador de São Paulo, Tarcísio, e ela de vice, já não vai mais se viabilizar, por que não tentar ela? Mas, não sei, vamos aguardar, né? E aí, assim, o Flávio, né, tem uma intenção de voto muito alta, mas tudo isso decorre do apoio do pai, tá? Se o Jair transferir o apoio do filho para a mulher, vai colar do mesmo jeito, ela vai disparar. E aí, pode até ser melhor para ganhar, né? Mas difícil, porque, como eu falei no começo, o interesse deles é a família mesmo, né? Então, como a gente não é da família, assim, a gente não, é muito difícil pra gente entender a dinâmica, né, desse pessoal, porque como eu disse, são muitos personagens, né? Tem o Eduardo lá fora também, que não, né, que não para de agir, tá certo? Sempre em ação. O Carlos, que transfere o seu título para Santa Catarina para disputar o Senado ali, causa muito alvoroço também no dentro do partido, e mesmo para toda a frente de direita ali na região sul, especialmente Santa Catarina. E tem um outro ainda, né, que é o vereador lá de Camboriú, que é uma figura, né, mas se se candidatar a federal, e acho que vai, né, acho que também é pré-candidato a deputado federal, vai ser eleito também, é mais um da família que vai estar atrás do seu lugar ao sol aí, né, no estado brasileiro, né. Mas eu não sei se eles têm força para ganhar a presidência, tá? Mas para continuar conquistando esses postos importantes aí na estrutura, né, legislativa, né, isso eles têm força ainda e vão manter para essa próxima eleição. O PL é o partido que mais tem dinheiro, né? Não há um alinhamento 100% PL e bolsonarismo, mas está bem. As coisas estão bem fortes ali. Um partido muito rico, que tem uma ideologia, né? Tem dinheiro do fundo partidário, além do fundo partidário e fundo eleitoral, dinheiro de todas as execuções, né, orçamentárias, que como é o maior partido, né, recebe mais dinheiro também. Tem muito mais apoio na mesa diretora, né, tanto do Senado quanto da Câmara de Deputados, para botar suas emendas aí, tem comissões. Então, o partido está muito rico, certo? Muito forte. Então, seja lá qual for o candidato que eles escolherem, se tiver o apoio do Jair Bolsonaro, esse candidato vai ganhar. Vai ganhar, né, a preferência no interior do partido. Tá? E vai haver rachas. O que, que é para Michele ou para o Flávio, o que, que é melhor, né? Ele perder, Lula ganhar. Porque a gente tem que imaginar também um pouco à frente, né? 2030, próxima eleição presidencial, né? Se o Flávio ganha agora, ele é o candidato à reeleição, né? Quem se Lula ganha, tá tudo em aberto. E aí, para figuras como Tarcísio, mesmo como Michele, pode ser mais tentadora essa perspectiva que a democracia nos confere, né? A oposição poder se reorganizar, disputar umas próximas eleições, futuramente tentar ganhar. Mas tudo isso que a gente está falando aqui é tudo especulação, né, gente? Tudo especulação, e porque a definição mesmo só final de julho, começo de agosto. Mas as peças vão se movimentando. E pro lado do governo, do lado do Lula, que ele é um candidato, não tem outro, né, nesse campo, não existe essa disputa. Tem respingado também alguns escândalos, né? O Márcio bateu ali no Jax Wagner, mas mesmo assim, um pouco antes da gente começar o programa, tá falando de dados de desemprego aí, né, na rádio, desemprego em baixa, a inflação também numa situação razoavelmente controlada, um salário que vem crescendo, né, a média salarial. Então, do lado do governo, o candidato é muito forte, né, em 2026, muito forte. 2030 pode ser que não seja tão forte assim, já há um desgaste grande, né, do lulismo, do petismo. Então, 2030 vai ser mais ainda. Então, até que ponto o PL, essa máquina política tão poderosa, vai ser capaz de entregar essa força toda para a candidatura do Flávio, né, ou da Michele? Isso a gente não tem como antecipar.
5: Perfeito, José Paulo Martins, obrigado pela resposta. Agora eu vou trazer aqui o nosso repórter Paulo Fonseca, porque uma operação da Polícia Civil mira um esquema de agiotagem, cobranças e extorsões na Baixada Fluminense. O Paulo Fonseca tem mais detalhes pra gente.
7: Dois homens foram presos durante a operação da Polícia Civil contra um esquema de agiotagem em Nilópolis, na Baixada Fluminense. As investigações apontaram que os suspeitos concediam empréstimos informais com cobranças de juros abusivos que chegaram a variar entre 30% e 40% ao mês. Mesmo após após sucessivos pagamentos realizados pelas vítimas, os envolvidos continuavam exigindo novos valores, elevando a dívida e submetendo as vítimas a um ciclo permanente de endividamento. Segundo a polícia, quando uma das vítimas deixou de efetuar o pagamento exigido, as cobranças passaram a ser realizadas mediante graves ameaças, perseguições e intimidações. Os investigados chegaram aí até a residência e ao local de trabalho de uma das vítimas, enviando mensagens com ameaças de agressões físicas e de morte, e até danificaram a porta do imóvel onde ela morava. Com medo, a vítima alterou seu número de telefone, desativou as redes sociais e abandonou a casa onde morava com o marido e os filhos menores. Além das prisões, os agentes realizaram buscas domiciliares com o objetivo de localizar e apreender aparelhos celulares, computadores, mídias digitais e registros de empréstimos desses suspeitos. O objetivo da operação é identificar a extensão dessa rede e outras vítimas que ainda não denunciaram por medo de represálias. A Baixada Fluminense tem sido um alvo frequente de operações desse tipo. A Polícia Civil aponta que redes de agiotagem locais costumam operar de forma combinada com milícias ou grupos armados, utilizando táticas parecidas de extorsão e cobrança de taxas de comerciantes e moradores. Reportagem Paulo Fonseca.
5: Aproveitar que o Paulo tá aqui com a gente, olha, a Polícia Civil também realizou uma operação contra um grupo suspeito de abastecer criminosos com munições de fuzil e de pistola na comunidade Rio das Pedras, que fica na zona sudoeste aqui do Rio de Janeiro. O Paulo também vai trazer mais detalhes pra gente.
7: A Polícia Civil do Rio realizou na manhã desta sexta uma operação para desarticular um esquema de fornecimento de armas e munições para traficantes e milicianos na comunidade de Rio das Pedras, na zona sudoeste da capital. O grupo adquiriu legalmente mais de 10 mil projéteis de fuzil e de pistola em poucos meses. Cinco pessoas foram presas, incluindo Paulo Matos de Oliveira, apontado como traficante internacional de armas e munições. A ação é coordenada pela Delegacia Especializada em Armas, Munições e Explosivo, a Desarme, e cumpre mandados de prisão temporária e de busca e apreensão na região. Segundo a investigação, a quadrilha utilizava documentos falsificados de colecionadores, atiradores desportivos e caçadores, os chamados CACs, para realizar compras em uma empresa especializada de Santa Catarina e diretamente com uma fabricante de materiais bélicos. Durante a ação foram apreendidos dois fuzis, duas pistolas, cerca de 20 mil reais em espécie, além de uma impressora 3D que era utilizada para imprimir partes de peças das armas que eram comercializadas. O delegado Mauro César da Silva, da Desarme, destacou que a operação enfraquece a capacidade bélica e financeira da organização criminosa.
8: Foi uma apreensão que demonstra o poderio bélico dessa associação criminosa e também o poderio financeiro. Obviamente, nós estamos fazendo a investigação financeira e conseguiu o bloqueio também desses valores.
7: O grupo também adquiriu balas de fuzil calibre 5,56 milímetros e de pistola calibre 9 milímetros, além de carregadores. A operação ocorre em meio ao cenário de violência que atinge Rio das Pedras, onde confrontos entre traficantes do Comando Vermelho e milicianos têm sido registrados com frequência nas últimas semanas. Reportagem Paulo Fonseca.
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5: Quatro horas e 48 minutos. Eu vou chamar a Tayana de Oliveira com um giro aqui de informações do Telegram da Sputnik Brasil. Inclusive, eu recomendo para você que está sintonizado aqui em 80,5 FM no Rio de Janeiro a fazer parte desse grupo, não é isso, Tayana? Boa tarde para você, ainda boa tarde.
3: Boa tarde para você, Léo. Boa tarde também para quem nos acompanha aqui no Entretanto, na Rádio Metropolitana. Os destaques de hoje do canal do Telegram da Sputnik Brasil, é só seguir lá, @Sputnik Brasil, novo novo terremoto de magnitude 5.6 atinge região no Japão, uma área ali no Japão, segundo dia consecutivo de forte atividade sísmica no país. O epicentro foi registrado próximo ao Monte Fuji, ali na região dos Cinco Lagos, com foco a cerca de 20 quilômetros de profundidade. Segundo os sismólogos japoneses, não há indícios de que o tremor tenha provocado ou sido causado por atividade do vulcão. Os abalos foram sentidos em uma ampla área do território japonês, incluindo Tóquio, onde o serviço de trens-bala chegou a ser temporariamente interrompido como medida de segurança. De acordo com a imprensa local, duas pessoas idosas ficaram feridas enquanto parte de um muro desabou, e imagens divulgadas nas redes sociais mostram os danos causados por esse tremor. E falando de um assunto, né, que a gente está repercutindo bastante aqui na nossa programação, terremoto que atingiu a Venezuela, provocou danos, né? E o Brasil já enviou missão humanitária ao país com 44 profissionais e 12 toneladas de suprimentos, atendendo a um pedido do governo venezuelano. O presidente Luiz Inácio Lula da Silva autorizou o envio de uma missão humanitária de busca e resgate urbano ao país. A missão, que partiu nessa sexta-feira de Guarulhos, a bordo de uma aeronave da Força Aérea Brasileira, transportando 12 toneladas de carga, incluindo equipamentos de resgate, suprimentos e uma caminhonete, tem o objetivo aí de prestar apoio às operações em campo. Os técnicos da Anatel usarão analisadores de espectro e antenas direcionais de alta sensibilidade para tentar localizar sinais emitidos por aparelhos celulares soterrados sob escombros, ampliando aí as chances de encontrar vítimas com vida. E o presidente da Assembleia Nacional da Venezuela, Jorge Rodrigues, afirmou hoje que equipes de resgate nacionais e brigadas estrangeiras seguem trabalhando nas áreas atingidas pelos terremotos da última quarta-feira. Segundo ele, os socorristas atuam de forma incansável, sem descanso e sem dormir há um minuto, quase sem comer e quase sem se hidratar. Isso para tentar localizar sobreviventes e apoiar as vítimas. Rodrigues informou que os tremores deixaram aí centenas de pessoas, afetaram centenas de pessoas e deixaram mais de 4 mil desabrigados, afetando aí um total aproximadamente 380 edificações, a maioria delas em La Guaira, a cidade aí mais afetada, Léo.
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5: 4:52, já está aqui com a gente o nosso repórter Vinícius Fernandes, ele que vai trazer novos dados do boletim Infogripe. Vinícius, boa tarde para você.
9: Boa tarde, Léo, boa tarde a todos os ouvintes que acompanham. Entretanto, a Fiocruz voltou a alertar para a manutenção da alta dos casos de síndrome respiratória aguda grave em todo o país. Esse novo boletim Infogripe mostra que apenas 3 estados não estão em nível de alerta, risco ou alto risco para as doenças. O Rio de Janeiro está entre as unidades da federação que ainda não apresentaram crescimento dos casos nas últimas semanas. O aumento das internações continua sendo impulsionado principalmente pelo vírus sinusial respiratório, responsável pela maior parte dos casos, além dos vírus da influenza A e B. Entre os idosos, o crescimento dos casos segue preocupando. Já entre as crianças menores de 2 anos, o avanço começa a dar sinais de desaceleração. Diante desse cenário, a pesquisadora Tatiana Portela, do Infogripe, reforça que a vacinação continua sendo a principal forma de evitar casos graves e também mortes.
10: É importante que a população tome alguns cuidados como lavar sempre as mãos, usar máscaras dentro de unidades de saúde, em ambientes aglomerados com pouca circulação de ar. Também é importante fazer isolamento em caso de aparecimento de sintomas de gripe ou resfriado, para evitar transmitir o vírus para outras pessoas. Se não for possível fazer isolamento, a gente recomenda que a pessoa saia de casa usando uma boa máscara. Por fim, o mais importante, que é fundamental que as pessoas dos grupos prioritários e elegíveis tomem a vacina contra a influenza e o VSR, para diminuírem as chances de desenvolverem a forma mais grave da doença ou irem a óbito caso se infectem por esses vírus.
9: O boletim também aponta que as notificações dos casos graves por Covid-19 apresentaram um pequeno crescimento em alguns estados do norte do país e também no Ceará, mas ainda em níveis baixos. Nesse ano, o Brasil registrou mais de 97 mil casos de síndrome respiratória aguda grave. Entre os casos confirmados do vírus sinusal respiratório, continuam sendo mais frequente, enquanto a influenza é a principal causa de mortes entre os idosos aqui no país, Léo.
5: Obrigado, Vinícius, pelas informações. Daqui a pouquinho você volta com mais informações aqui no Entretanto, na Rádio Sputnik, na Metropolitana, em 80,5 FM, aqui no Rio de Janeiro.
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5: Galera, já está aqui com a gente o Davidson Souza Cruz, ele que é mestre em ciência política pela Universidade Federal de Minas Gerais. Nosso convidado é, que já tem até carteirinha aqui do Entretanto. Davidson, mais uma vez, obrigado por ter aceitado o nosso convite. Sei que foi bem em cima da hora, mas agradeço sua disponibilidade em nos ajudar com aqui no Entretanto, pra gente falar um pouquinho sobre tudo aquilo que está acontecendo no nosso país, já que nós estamos em ano eleitoral, tem muita coisa acontecendo e, claro, nossos ouvintes precisam estar ligados nas novidades com relação ao nosso pleito de outubro. Boa tarde para você.
11: Boa tarde, eu estou pronto. Agradeço mesmo em cima da hora, de certo modo a gente sempre está acompanhando a conjuntura política, então alguns eventos eles sequer chegam a ser novidade, ele mais ou menos expressa aquilo que já está no horizonte de eventos.
5: Com certeza, Davidson. Agora, a gente traz informação que o secretário de Estado dos Estados Unidos, o Marco Rubio, manteve a ameaça de impor novas tarifas sobre produtos brasileiros, apesar de um apelo feito pelo senador Flávio Bolsonaro. De acordo com informações aí divulgadas pela imprensa brasileira, Rubio reafirmou a posição do governo norte-americano de revisar as relações comerciais com o Brasil, indicando que eventuais medidas vão depender dos interesses estratégicos dos Estados Unidos. A manifestação ocorre em meio ao aumento das tensões entre os dois países e sinaliza que a interlocução de aliados do ex-presidente Jair Bolsonaro não foi suficiente para alterar a posição de Washington. O tema, é claro, preocupa o setor produtivo brasileiro, já que um eventual aumento de tarifas pode afetar as exportações e reduzir a competitividade de produtos nacionais no mercado americano. Enquanto isso, o governo brasileiro acompanha o cenário e busca manter o diálogo diplomático para evitar impactos nas relações comerciais entre Brasil e Estados Unidos. Olha, Davidson, essa declaração do Marco Rubio, né, dizendo, enfim, né, mantendo essa ameaça de impor novas tarifas, apesar de um apelo feito pelo senador Flávio Bolsonaro, de alguma forma o Flávio está preocupado com o que essas tarifas podem trazer no resultado eleitoral para ele, já que ele é pré-candidato à presidência da República?
11: Eu acredito que é um cálculo, como é que eu posso dizer, nebuloso, não está muito claro, porque a rigor ele soa para o eleitorado como uma ameaça. Se você não me der a presidência do Brasil, me entregar, eu vou manter as tarifas e isso vai tende a se perpetuar. O ponto é o seguinte, está saindo ruído aí do lado, no outro, o idoso, ou está limpo a voz?
5: Tá limpa. Pode ficar à vontade, Davidson.
11: Ah, tá ok. O ponto é o seguinte, ou vocês entregam o Brasil, no caso Flávio Bolsonaro se elege, tarifas. Isso é uma ameaça, uma coação, e isso não é bem visto pelo setor empresarial, porque não se negocia sobre... que se é esse o estilo do governo Trump de negociar sob ameaça. De certo modo, o Brasil foi pego de surpresa na primeira e na segunda rodada de tarifas e deu tempo para montar suas estratégias de diversificação de exportações para outros países. Isso tornou parte das exportações brasileiras mais resilientes ao cenário externo. Então, a rigor, gera um desconforto, gera um mal-estar, não se converte em votos, porque há um pressuposto de que o Brasil seria meio que como um país pequeno, pouca capacidade, com pouca resiliência. Vamos citar, por exemplo, a capacidade do governo dos Estados Unidos coagir qualquer outro governo da América Central ou da América do Sul, ou seja, governos pequenos que têm pouca resiliência. Então, o Brasil não é um país que tenha pouca resiliência diante do comércio internacional. Ele não depende dos Estados Unidos. E o fato de não depender apenas dos Estados Unidos permite que a diplomacia brasileira mantenha um canal de negociação, ao mesmo tempo que busca saída para os produtos brasileiros em outros mercados. Então, essa fórmula do governo Lula já se mostrou bem sucedida na primeira e na segunda rodada. A ideia de haver um policial bonzinho e um policial maldoso, sendo o Flávio tentando personalizar o policial bonzinho, e o Rubio ser o policial maldoso, não funciona, porque quem está colocando ideia na mesa do governo norte-americano é o Eduardo, que é irmão do Flávio. Então, como é que o Flávio pode se imposar de uma pessoa interessada naquilo que importa ao Brasil, sendo que o irmão dele está atuando como um agente estrangeiro para prejudicar a economia nacional? Então, isso é tipo assim, olha, a gente está... gosta do Lula. Se vocês trocarem e o Lula sair, eu entro e aí eu sou amigo do Trump e o Trump vai tirar as tarifas do Brasil. Essa lógica é meio torta, mas ele convence uma parcela do eleitorado que acredita que o Brasil deva ser um mero apêndice do governo norte-americano. Ela atende a esse público, a esse mercado, essa fatia do mercado eleitoral. Esse é o meu posicionamento.
5: Perfeito, Davidson. Tá ótimo. Obrigado pela resposta. Eu vou trazer o José Paulo Martins para falar um pouquinho sobre esse assunto, porque, José Paulo, alguns setores comerciais, obviamente, do Brasil são impactados com isso. Mas além desse impacto econômico, o Flávio Bolsonaro, obviamente, né, tá fazendo esse apelo, esse pedido, por conta da questão eleitoral de fim de ano, né? Em outro momento, Donald Trump, de alguma forma, já interferiu nesse sentido também. E não foi bom para a imagem do Flávio Bolsonaro. Isso impactou de uma forma negativa, e é claro que tanto o PL quanto ele estão preocupados com o que essa ameaça de novas tarifas pode trazer para o Flávio. Você acha, José Paulo, que nesse caso, quem pode tentar reduzir essa tensão, né, de, enfim, entre Brasil e Estados Unidos, de fato é o governo federal, através de uma diplomacia oficial? Já que, pelo menos na minha avaliação, né, país fala com país, né? O Flávio Bolsonaro hoje, ele é um senador da República, ok, mas não fala pelo Brasil em si.
6: Sem dúvida. Esse papel que o Flávio está se prestando aí nos Estados Unidos, até em aliança com o irmão dele lá, com outro rapaz lá que é o neto do Figueiredo, junto com o Marco Rubio e essas figuras aí que olham um pouco no governo norte-americano, que olham um pouco mais aqui para a América Latina, para o Brasil, não significa absolutamente nada. Ele está tentando só salvar um pouco a pele dele, né, de ter sido envolvido nessa nova cobrança, nessa investigação contra o Pix, essa nova cobrança de tarifas. Então, todo o serviço, né, que a família Bolsonaro e seus aliados têm feito nos Estados Unidos tem sido muito danoso para o país. Né? E, por outro lado, o governo tenta, a partir da diplomacia, né, tenta desfazer um pouco, né, isso que tem sido, né, feito por essa aliança aí, né. A família Bolsonaro é muito um sabujo, né, dos Estados Unidos e do Trump, né. Então, desde o primeiro mandato do Trump, a família já gostava muito de puxar o saco dele lá. E o Trump é o tipo de líder, né, que adora, né, ser bajulado, tá certo? E então, enfim, dá atenção, né, pro bolsonarismo, tá certo? Que o bolsonarismo gosta de bajular. E o governo do PT, né, especialmente do Lula, governo brasileiro, mas especialmente dos governos do Lula e da Dilma, né, buscaram uma posição um pouco menos subserviente, né? Não subserviente com relação aos interesses norte-americanos aqui no Brasil, né? Buscar uma agenda própria, uma inserção internacional, estar em fóruns, né, dialogando, o multilateralismo, os BRICS, enfim, toda essa conjunto aí de iniciativas que a diplomacia e o governo brasileiro tem tomado internacionalmente, estão indo, assim, nunca é perfeita, é claro, assim, não existe a perfeição, né, mas estão indo no caminho de colocar o Brasil como soberano. E a família Bolsonaro é isso, né, são simplesmente uns bajuladores do cara mais poderoso do mundo, que tem condições concretas mesmo, né, de exercer uma interferência muito forte aqui, né, na eleição brasileira, cuja comunicação atualmente é muito baseada em redes sociais. Redes sociais essas que são todas elas de propriedade de outros bajuladores aí do Trump, né? Não existe uma neutralidade, né, nem no X, nem no Instagram, nem no TikTok, nem nas inteligências artificiais, e nada disso existe, né? Então, se eles resolveram se empenhar para eleger um bajulador do Trump, eles, né, podem ser bem sucedidos nesse trabalho aí, porque eles são os donos, né, da comunicação, basicamente, né, do jeito que a comunicação está configurada atualmente. E então resta o eleitor brasileiro, né, saber se vai cair nessa conversa, né, nessas ilusões que a rede social oferece. A gente vê, nossa, gente, esses vídeos de inteligência artificial, né, tanto criados pelo Trump quanto pelo Flávio Bolsonaro, que eu vi outro dia desse ele indo buscar o Neymar. Eu preferia não ter visto aquilo, certo? Mas aí fui me empolgando, acabei vendo, acabei parando no meio também, mais pro final, acredito que não terminei. Aquilo é patético, aquilo, mas esse tipo de material de campanha, né, essa nova forma de comunicar, de comunicação, é o que funciona muito bem com o nosso eleitorado, né, que é um eleitorado que é muito esperto, que sabe o que quer, mas como todos pode ser enganado, manipulado, né, existem técnicas muito eficientes aí que vão mexer lá dentro, né, do que a pessoa é, no subconsciente dela. Então, em várias eleições que têm acontecido recentemente, essa última do Peru, da Keiko, né, agora essa eleição na Colômbia também, eleições apertadíssimas, né, gente? A gente falando aqui de Flávio Bolsonaro, o bolsonarismo perto do fujimorismo, o fujimori foi um horror, tá certo? Lá no Peru, e a filha dele tá aí, ó, eleita presidente do Peru. Então, gente, no Brasil tudo pode acontecer também. Porque o lado do bolsonarismo, o lado da extrema-direita brasileira tá forte, né? Tem máquina partidária, tem apoio internacional, tem uma articulação muito boa internamente. O governo tem que ser muito eficiente para conseguir ganhar.
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5: 5:10, o presidente do Supremo Tribunal Federal, ministro Edson Fachin, decidiu nesta quinta-feira que o ministro André Mendonça será o relator do pedido para investigar os valores para o filme Dark Horse, que conta a vida do ex-presidente Jair Bolsonaro. Na decisão, Fachin afirmou que as circunstâncias justificam a redistribuição dos autos por parâmetro de prevenção a Mendonça, que já tem relatoria de casos relacionados. Abre aspas, os episódios que são referidos nesta comunicação de crime coincidem com o objeto de outras investigações sob a relatoria do ministro André Mendonça, disse ele. O pedido foi apresentado pelo deputado Lindbergh Farias, do PT do Rio de Janeiro, no inquérito relatado pelo ministro Alexandre de Moraes, que levou à condenação de Eduardo Bolsonaro por coação à justiça. Lindbergh também pontuou a atuação internacional de Eduardo pelo financiamento do filme. Antes de decidir sobre a abertura ou não da investigação, Moraes pediu uma manifestação da Procuradoria-Geral da República. O procurador-geral, Paulo Gonet, defendeu a relatoria de Mendonça, que julgou que o caso do filme tem relação com apurações do caso Master, que já estão sob relatoria de Mendonça. A Polícia Federal investiga se a verba do banqueiro foi utilizada para bancar a estadia de Eduardo Bolsonaro nos Estados Unidos, após áudios divulgados na mídia revelarem conversa do senador Flávio Bolsonaro pedindo dinheiro ao dono do extinto banco Master, o Daniel Vorcaro. A gente lembra que Daniel Vorcaro foi preso na primeira fase da operação, que já está na nona etapa. O prejuízo potencial chegou a ser estimado em 12 bilhões de reais. 12 bilhões. Segundo a investigação, os crimes vão de lavagem de dinheiro, ocultação de patrimônio, espionagem, até mesmo a intimidação. Também entrou no radar o aporte bilionário do Banco de Brasília no Master e possíveis repasses a agentes políticos. Davidson, eu queria que a gente começasse falando primeiro sobre como é que você enxerga essa decisão do Edson Fachin de entregar a relatoria desse caso ao ministro André Mendonça. E eu queria que você falasse um pouquinho também sobre esse filme Dark Horse, porque ao que parece, Davidson, até aqui esse filme, que seria feito para reforçar a imagem de Jair Bolsonaro, parece que não vem agradando. Enfim, todo esse escândalo no entorno está mais atrapalhando do que ajudando.
11: Bom, tem mais alguma questão?
5: Não, pode seguir.
11: O ponto é o seguinte, o Banco Central, né, como eu já defini já em outras afirmações, é um banco de financiamento das atividades do Central a partir da captura de fundos de pensão.
12: a recursos públicos. Esse é o ponto central. E lavagem de dinheiro de maneira ilícita, né? Um problema seríssimo no mercado nacional, agora também mais a Igreja Universal, foi também a fintech ligada à Igreja, ao dono da Igreja Universal também entrou na malha. Isso é um problema. Isso reduz a capacidade de financiamento dos políticos do Centrão no mercado eleitoral. Tem duas decisões que você apontou. A primeira é o desdobramento do Vorcaro. Acho que é bastante improvável que o Vorcaro vá assinar uma delação premiada, uma vez que ele ainda pode achar que ele ainda tem esperança de ser salvo, que o Flávio venha a se eleger. Então ele vai tentar segurar o máximo que ele pode, pelo máximo de tempo possível. Eu penso que ele seja um pouco do mafioso, no sentido de que ele prefere ser punido de boca fechada do que eventualmente entregar e delatar eventuais partidos que ele tem operado. No caso, a entrega das investigações para o André Mendonça em relação ao Dark Horse, ele meio que vira uma consequência natural pelo fato do próprio Vorcaro. Então, isso aí também não seria uma novidade nenhuma. Qual é o problema? O problema é, no caso, o André Mendonça transformar esse caso do Vorcaro e a própria prisão e a prisão de comparsas do Vorcaro em uma nova espécie de lava-jato, onde que específicos de modo a não oferecer resultados, sim a usar politicamente esses resultados para poder proteger ou amenizar a própria família Bolsonaro de disputa eleitoral. Então, eu penso que a principal questão nesse momento é manter o próprio André Mendonça sob vigilância, porque o André Mendonça ele tem uma pecha de alinhamento. E esse alinhamento com o bolsonarismo foi indicado pelo Jair Messias Bolsonaro, pode ser um ponto de tensão em relação à probidade das investigações daqui para frente. Eu vou pontuar uma questão que pode vir, ou já se encontra desenrolando, que é o fato do próprio governo Lula. Todos os policiais federais que não têm mandato e não ocupam cargos em secretaria. E uma parcela desses policiais federais, eles atuam como assessores, tanto de judiciários, de políticos, e não na própria Polícia Federal. E se isso, em função da rede de contatos desses policiais federais, poderia ser um ponto de tensão de uma certa conversão do caso do banco do Centrão, o Banco Master, frente ao governo Lula. Então, assim, a pergunta não é se o Vorcaro vai ou não vai assinar em relação ao próprio filme Dark Horse, e sim quanto tempo que esse galo vai ficar cozinhando sem ter solução nenhuma. Então, há previsão quanto a Vorcaro, já há um conjunto de provas e evidências consolidado. Eu tinha sinalizado há algumas entrevistas atrás que havia uma probabilidade muito grande de congelamento das investigações só após o cenário eleitoral, mas eu penso que há um foco de atenção e E acredito que há um foco de tensão em algum momento, até a condução do André Mendonça, mas é possível que o André Mendonça ele tenha que apresentar resultados mais rápidos em relação à investigação para poder evitar que ela se torne uma geleia geral, ou seja, arquivamento com desvirtuamento das investigações, de modo a perder o foco naquilo que é o elemento central. Assim, tá, meu ver, o elemento central não é o financiamento do filme Dark Horse. Isso aí é uma expressão que o financiamento do Dark Horse é sido mais para enriquecimento privado da família Bolsonaro. E é, de certo modo, a forma como que o Forcaro ele atuava, atendendo interesses políticos, e ter vantagem no sistema financeiro. Esse é o nó central. E se esse nó central ele não for revelado, não for explícito, não vão servir para nada. Esse é o temor da situação a qual eu deixo. O filme da Cirola prejudicou o Flávio, por razões óbvias, a pouca dele alavancar, mas eu considero que seria muito improvável que ele viesse a perder a segunda colocação e talvez não fosse para o segundo turno. Ele só não iria para o segundo turno, o que eu acho que é muito improvável. Ou uma hipótese de ultrapassagem da candidatura do Flávio por uma terceira candidatura, uma terceira via. Você tem aí de novo, você tem Domição, você tem o Zema, entendeu? Nenhum desses disputantes eles tem perspectiva de ocupar a posição do Flávio Bolsonaro no mercado. Quase ele está seguro, inclusive no cenário de derrota eleitoral, uma vez que continua servindo como segunda força política nacional, com alto poder de alavancagem e poder de decisão. Então, eu penso que ele melhora para o governo Lula, mas ele não melhora para o Flávio, mas também não modifica muita coisa na correlação de forças. Exceto se o Lula ganhar no primeiro turno, mas ainda persistindo forte consiste ainda em um cenário de ameaça externa. Então, o governo, no caso, retomando a primeira pergunta, o governo Trump continua tendo um ponto de alavanca na conjuntura interna brasileira e política. É isso.
5: Perfeito, Davidson, obrigado pelo seu comentário. E olha, já está aqui no estúdio com a gente o Pedro Henrique Lima, o Pedro que é apresentador do podcast Virada de História e também do Casos Belli. Pedro, olha, na próxima segunda-feira a gente vai ter episódio inédito, né, do Virada de História às 7 da manhã. O que a gente pode esperar do episódio de segunda? Uma boa tarde para você.
13: Boa tarde, Léo. Boa tarde, ouvintes aqui do Entretanto. Segunda-feira a gente vai falar sobre Copa do Mundo.
5: É um assunto do momento, né, Pedro?
13: É um assunto do momento. A gente tá fazendo aí uma série especial de episódios que estão revirando o passado das Copas. E o episódio de segunda-feira, eu vou fazer uma pergunta para você. Você sabe qual foi a primeira seleção asiática a passar de fase numa Copa?
5: Ixi, não sei.
13: Foi a Coreia do Norte em 1966.
5: Caramba!
13: A mesma Coreia do Norte que tomou de 7-1 do Brasil na Copa de 2010. Em 66, eles chegaram na segunda fase, nas quartas de final, porque tinha menos seleções na época. E numa campanha, assim, histórica. Eles ganharam da Itália de 1-0 na fase de grupos. Se eu não me engano, foi a primeira vitória de uma seleção asiática contra os italianos. Já tinham sido campeões 2 vezes de Copa do Mundo. E na segunda fase, pegaram Portugal de Eusébio, o grande atacante Eusébio. Começaram fazendo 3-0, Léo. Eles abriram 3-0 no norte-coreano.
5: Sério?
13: Se abriram 3-0.
5: Eu não sabia dessa história.
13: Pois é, todo mundo ficou surpreso. A Copa era na Inglaterra, né? Então, pros ingleses, assim, foi uma descoberta e tanta. Depois, os ingleses passaram a torcer pra Coreia do Norte, enfim. Mas eu acho que eles se empolgaram demais com esse 3-0. Aí partiram pra cima, queriam fazer mais. Aí o Eusébio veio, fez 5 gols e virou o jogo, infelizmente. Mas a campanha da Coreia do Norte ficou ficou para a história. A gente abre o Virada de História segunda falando, né, sobre essa campanha da Coreia, e no segundo bloco a gente vai falar da história das seleções africanas na Copa do Mundo. Então vai ser um mistão de Ásia e África na Copa do Mundo.
5: Imperdível episódio do Virada de História, lembrando que a Copa do Mundo está acontecendo e nesse momento inclusive um potencial adversário do Brasil em campo, que é a Noruega, nesse momento joga contra a França. O jogo tá 3-1, tem um pênalti pra Noruega.
13: E defendeu.
5: Da França defendeu, pois era. O negócio não tá bom pra Noruega, não, que é o possível adversário do Brasil nessa Copa do Mundo. Sim. Agora, além do Virada de História, tem também daqui a pouco Casus Belli, não
13: é isso? Casus Belli, é isso, Léo. Daqui a pouco estamos aí, eu e o comandante Robson Farinazzo.
5: Inclusive, manda um abraço pro nosso comandante Robson Farinazzo, um personagem da mais alta classe aqui da Sputnik.
13: Isso.
5: Um profissional e tanto. Um amigo que eu fiz aqui ao longo do Casus Belli, já tive a oportunidade de apresentar também esse programa. Manda um abraço pra ele, por favor.
13: Um abraço aí, então, Farinazzo. Daqui a pouco tamo junto. Aí o Farinazzo, que ele previu o resultado do jogo do Brasil, esse agora.
5: Sério?
13: Ele chutou 3-0 no último Casus Belli. Quem quiser conferir, pode até ouvir aí no site da Metropolitana. E ele falou, vai ser 3-0 contra a Escócia. E eu fui junto com ele, então pode dizer que eu previ também esse resultado. E, Léo, você falou da Noruega que tá jogando agora. Hoje eu entrevistei uma brasileira que tá lá na Noruega pra falar da história dos Vikings, enfim, a gente falou um pouco de Copa do Mundo também, né? Porque a gente tá vendo o pessoal lá da Noruega comemorando, meio que remando um barco, né? E os Vikings eram grandes navegadores. Então, em breve vai ter esse episódio também destrinchando esse passado aí no Virada.
5: E tem um detalhe importante, né? A gente falou em um potencial adversário do Brasil, lembrando que na história o Brasil nunca ganhou da Noruega. Inclusive, perdeu na Copa de 98, perde por 2-1 na primeira fase da Copa, né?
13: Olha.
5: Enfim, é um adversário, é uma pedra no sapato brasileiro na história do futebol.
13: Sim, mas dessa vez a gente vai conseguir.
5: Vai dar certo.
13: Reverter isso daí. Então, Casus Belli de logo mais, a gente vai estar falando aí, claro, desdobrando esse acordo que acabou de ser assinado entre Estados Unidos, Líbano e Israel, para de repente encerrar com os conflitos, né, ali no Oriente Médio. A gente vai falar também de Donald Trump se queixando que a OTAN não está ajudando o suficiente lá com o Irã, polêmicas em relação ao Estreito de Hormuz, enfim, muita coisa pra gente falar aí.
5: Perfeito. Então, a partir das 6 horas da noite, de 6 às 7, tem o Casus Belli com ele, Pedro Henrique Lima, e também com o nosso comandante Farinazzo. Pedro, obrigado, daqui a pouquinho você assume aqui a bancada.
13: Tamo junto, Léo, valeu.
5: É o seguinte, eu quero chamar o nosso convidado do programa de hoje aqui, o José Paulo Martins, para comentar um pouco sobre esse assunto do Mendonça sendo relator aí, assumindo a relatoria desse caso do filme Dark Horse. Eu queria que você falasse um pouco, José, sobre essa determinação do Fachin, né? Dessa decisão do Fachin. De fato, na sua avaliação, o André Mendonça era o melhor a ficar com essa relatoria? Como é que você está enxergando esse assunto, já que Dark Horse está no, enfim, né? Está sendo centro aí de uma polêmica política aqui no nosso país?
14: Eu concordo, sim. Eu entendo que esse caso Dark Horse está vinculado com o Master, cuja relatoria é do Mendonça. O Alexandre de Moraes está com muitas relatorias também envolvendo a família Bolsonaro, inclusive até já, na verdade, de casos que foram encerrados, a própria condenação do Bolsonaro, do filho dele. Mas eu entendo que isso, o Dark Horse não tem, não está relacionado a, não está na alçada do Alexandre de Moraes, mas sim está no escândalo do Mastro, que está na alçada do André Mendonça. Eu vejo que é isso aí mesmo. Concordo com a Procuradoria-Geral da República, né, que opinou nesse sentido.
5: Perfeito, José. Obrigado pela resposta. Agora são 5 horas e 26 minutos.
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5: 5 horas e 27 minutos, hora de falar com você, motorista sintonizado em 80,5 FM aqui na Rádio Sputnik, na Metropolitana. Informação de momento na Avenida Brasil. Olha, em direção à Zona Oeste, lentidão entre o Caju e a Maré. Tem também retenções entre Vigário Geral e Coelho Neto. No sentido centro, trânsito lento em Deodoro e retenções entre Ramos e Bom Sucesso. Informações do Centro de Operações Rio, é o COR. Tem também informação de momento da Barra da Tijuca. Retenções na Avenida Ayrton Senna, em direção à linha amarela, trânsito com vários pontos de retenção entre a Cidade das Artes e a Vila do Pan. Já no sentido Orla, trânsito lento na altura da linha amarela. Tem também guiço na Avenida das Américas, uma faixa da pista central está ocupada, isso na altura da Cidade das Artes, devido a um utilitário enguiçado no sentido Recreio. Equipes da Sete Rio no local, trânsito com retenções no trecho. E bom, a gente fecha com informações da Ecovias Ponte, concessionária responsável aí pela Ponte Rio-Niterói, no sentido Rio de Janeiro, fluxo com lentidão na saída para Avenida Brasil, travessia prevista em 16 minutos. Já no sentido Niterói, fluxo com lentidão dos acessos ao pedágio, travessia prevista em 26 minutos.
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0: A temperatura sobe mais um pouquinho, a previsão de máxima é de 30 graus, também não chove na próxima segunda-feira. Depois de uma semana fria aqui no Rio de Janeiro, a tendência é que a partir de amanhã o tempo fique um pouco mais firme, um pouco mais quente aqui na cidade maravilhosa.
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0: 5:30, o senador Flávio Bolsonaro do PL apresentou uma ação no Supremo Tribunal Federal contra o deputado federal André Janones do Avante. O motivo são declarações feitas por Janones nas redes sociais, nas quais o parlamentar chamou Flávio de miliciano e bandido. A defesa do senador afirma que as publicações extrapolam os limites da liberdade de expressão e configuram crimes de contra-honra, como calúnia, difamação e injúria. Na ação, Flávio Bolsonaro pede que o Supremo receba a queixa-crime e responsabilize o deputado pelas declarações. O episódio amplia a disputa judicial e política entre aliados do ex-presidente Jair Bolsonaro e integrantes do governo em meio ao cenário de pré-campanha para eleições de 2026. Até o momento, André Janones não se manifestou oficialmente sobre essa nova ação. Davidson, queria trazer você para comentar um pouco esse assunto, porque o Flávio, acionando o STF, após ser chamado de miliciano e de bandido. O Flávio, que por muitas vezes fez campanha, né, falando sobre bandido bom é bandido morto, aquela coisa toda, enfim, foi tão incisivo em muitas declarações, agora não gostou do que o Janones disse. É um pouco, digamos, uma hipocrisia, digamos, do Flávio, essa reclamação?
3: Bom, eu penso que há uma diferença entre o discurso político e o crime propriamente dito. Há ligações históricas entre a milícias no Rio de Janeiro, né? Já prestou homenagem a eminentes milicianos durante a família Bolsonaro, já prestou na Assembleia Legislativa do Rio de Janeiro homenagem a eminentes milicianos que o apoiavam. Então, assim, isso não é segredo para ninguém. O ambiente das relações que a família Bolsonaro mantém com milicianos. Isso não provas de que essas relações signifiquem que a família Bolsonaro ela comete crimes junto com as milícias do Rio de Janeiro. Mas, obviamente, abre uma brecha para desconfiança. O que o Janones está buscando é aumentar a temperatura da política, do discurso político, para poder desintocar um fato público e notório de modo a irritar a família Bolsonaro. Utiliza o argumento de luta contra o crime organizado, contra o terrorismo, para poder coagir o governo brasileiro. Então, a resposta que o Janones busca exatamente expor a contradição da família Bolsonaro, onde, por um lado, você tem eles com ligações políticas, com homenageados, com pessoas envolvidas com milícias no Rio de Janeiro, essa mesma família fazer discurso, fazer lobby internacional de tal modo de que caracterize o governo brasileiro como aliado do PCC, do narcotráfico. Esse discurso, inclusive, em diversas eleições, o PSDB fazia propaganda velada e às vezes um pouco mais pública, afirmando que o PT tinha ligações com as revolucionárias da Colômbia, e isso era um fator que obrigava o PT a ficar negando, a ficar respondendo. Então, o fato do Flávio entrar com ação com para que o Janones venha a ser punido, isso não beira a novidade, né? Mas a pergunta é que isso acende aquela brecha de desconfiança um eleitorado de

0: da família Bolsonaro é um discurso hipócrita, porque não é possível uma mesma família que faz um discurso contra o crime organizado e contra milícias e ao mesmo tempo tem historicamente alianças com milícias. Isso soa contraditório. Então, o Janones, ele fez essa acusação apenas para poder irritar o Flávio. A dimensão jurídica, a rigor, não me cabe dizer quem está certo nessa história. Eu penso ser muito provável que o Janones venha a responder a algum tipo de ação nesse sentido, mas a momento que ele vem a responder, muita coisa já se passou e a punição vai ficar barata, digamos assim, caso o Flávio consiga se defender dizendo que ele não apoia bandidos, que ele não apoia milicianos, etc. Não há nada que o desabore. Inclusive afirmar que quando as pessoas que a família dele homenageou na Assembleia Legislativa do Rio de Janeiro, da homenageado. Isso aí cabe direito dele responder isso. Cabe às pessoas acreditarem ou não. A minha resposta é essa.
1: Perfeito, Davidson. Agora, José Paulo Martins, eu queria trazê-lo aqui para a gente falar um pouco sobre esse assunto. Eu sei que daqui a pouquinho você já tem que se despedir da nossa audiência. Agora, onde é que está o limite entre liberdade de expressão e responsabilização por declarações feitas por agentes públicos, como foi esse caso do Janones?
2: Ah, é muito difícil de estabelecer esse limite. Eu entendo que, na medida em que a pessoa se sente ofendida, que no caso do Flávio se sente ofendido com essa ser chamado de miliciano, de bandido, ele tem todo o direito de recorrer ao Supremo, aonde ele quiser, né? Ao Supremo. A vantagem dele como senador é que ele pode ter esse acesso direto, né? Eu não vejo nenhum problema, nenhuma judicialização. Também não vejo eu não consegui ouvir a resposta do Davidson, infelizmente, aqui na transmissão, como eu estou acompanhando aqui, eu não pego a resposta dele. Mas eu não entendo que isso seja uma hipocrisia, falar bandido bom, bandido morto, né? Isso é uma coisa genérica, né? Ele se sente ofendido na honra dele, pode processar, fazer o quê? Essa é a liberdade de expressão que eles defendem, tá certo? Você falar o que bem entende, né? E na medida que a pessoa se sente ofendida, ela recorre ao judiciário, ao Ministério Público. Isso, para a grande maioria das pessoas, não funciona assim, né? E a gente vive uma política, né, já de alguns anos, de total desqualificação do adversário, né? Então o adversário é sempre o bandido, alguém que tem que ser eliminado. É uma lógica, né, que é muito forte na política, né, que é a lógica do inimigo e não do adversário, né? Mas nós somos todos brasileiros disputando uma eleição, todo mundo deve ser respeitado, né? E a política perdeu completamente o respeito, né? Isso é muito complicado, assim, para quem pensa num regime democrático, né? Essa intolerância, esse desrespeito, as ofensas, a maneira como se faz política atualmente, de uma maneira muito baixa, muito que desqualifica, né? Até mesmo muitas vezes nega a existência, né? Do adversário, acho que tem que ser exterminado, tem que ser metralhado, né? Como é que foi que o próprio Jair falou, né? Numa ocasião, que temos que fuzilar a petralhada. Então, isso é péssimo, né? Péssimo, péssimo para político. Mas o fato do Flávio estar aí correndo atrás do Janones, acho que faz parte, tá? É do cotidiano, é do básico, trivial. Agora, eu entendo que tem que haver limite, sim, para a liberdade de expressão, né? Chegando no ponto, né? Eu entendo que certas expressões de ódio, elas têm que ser combatidas, sim, e têm que ser criminalizadas muitas vezes, tá? Tipo, racismo, por exemplo, não pode haver tolerância, né? Em relação ao racismo, certo? Então, só para dizer um caso, né, em que as pessoas acham que pode, que vale tudo. Não, não pode valer tudo. Certo?
1: Perfeito, José Paulo, obrigado pela sua resposta, e eu queria também agradecê-lo pela participação aqui no Entretanto, você que está sempre disponível a nos ajudar aqui no nosso programa, e com certeza na noite de hoje, na tarde, noite de hoje, nossos ouvintes, enfim, ficaram muito felizes com a sua participação, já que pra gente é sempre uma aula, né? Esse debate é importante, enfim, a sua presença é sempre muito bem-vinda aqui, obrigado, e José, já deixa um próximo convite para uma próxima participação aqui com a gente. Obrigado, uma boa noite, um bom fim de semana para você.
2: Valeu, pessoal, boa noite, bom fim de semana. Eu vou entrar em férias agora, gente, então agora
1: daqui de férias?
2: Só em agosto, viu? Só em agosto agora.
1: Ah, então tá bom, tá certo. Vou pedir um carro aqui.
2: Bom, né, que vai ser o momento das convenções partidárias, aí vão ter as candidaturas todas lançadas, bonitinhas e tal, vai dar uma conversa ótima.
1: Ah, não, perfeito. Vou pedir o Carlos aqui para anotar direitinho em agosto, então a gente retoma com o senhor aqui para a gente falar já com um cenário mais esclarecido com relação ao nosso pleito eleitoral desse ano. Mais uma vez, obrigado.
2: Valeu, boa noite a todos.
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1: Agora são 5:40. A Advocacia Geral da União, a AGU, apresentou à Justiça da Itália uma nova manifestação em defesa da extradição da ex-deputada Carla Zambelli para o Brasil. O documento foi encaminhado à Corte de Cassação, a mais alta instância do judiciário italiano, e reforça o pedido brasileiro para que, enfim, as regras previstas no tratado de extradição entre os dois países e nos acordos internacionais sejam cumpridas. Segundo a AGU, o governo brasileiro também prestou garantias sobre o cumprimento da pena, o direito à ampla defesa e o respeito às normas legais exigidas pelas autoridades italianas. A manifestação integra o processo de extradição relacionado à condenação de Zambelli a 5 anos e 3 meses de prisão pelo Supremo Tribunal Federal, no caso em que perseguiu um homem armada às vésperas do segundo turno das eleições de 2022. A justiça italiana deve analisar o novo pedido nas próximas semanas. Caso a extradição seja autorizada em definitivo, Carla Zambelli será entregue às autoridades brasileiras para cumprir a pena imposta pelo STF. Bom, eu queria trazer o Davidson para a gente falar um pouquinho sobre Carla Zambelli, porque, o Davidson, eu queria entender com você o seguinte: quais os impactos desse processo para a imagem da direita, né, do grupo que a Carla Zambelli pertence, e também das figuras ligadas ao ex-presidente Jair Bolsonaro? De alguma forma, o impacto é negativo, obviamente, por se tratar de uma prisão, mas isso pode impactar, inclusive, nas eleições desse ano?
0: Um ponto interessante é que o Jair Bolsonaro, eles buscam deslegitimar os julgamentos do STF quanto à suposta perseguição política, utilizando o caso da Carla Zambelli como exemplo. Fica meio que óbvio dizer que o governo dos Estados Unidos já teria uma posição ideológica contrária ao Brasil, e, portanto, os eventuais indivíduos que deveriam ser extraditados para cumprirem pena, no caso o próprio Eduardo Bolsonaro e o ex-diretor-geral da Polícia Rodoviária Federal, deveriam estar vindo para o Brasil. Mas está julgando que a Carla Zambelli não teve um julgamento justo, e isso fortalece o discurso dos aliados de Bolsonaro, que estaria se vivendo o país em estado de exceção. Agora, o ponto é o seguinte: o fato da Carla Zambelli ter que responder a esse segundo processo, que é de perseguição vésperas das eleições, meio que, como que se diz, vai ser mais um processo que vai ficar se arrastando por anos e anos, após as eleições, e o resultado é incerto. no presente momento, porque depende do fato do governo brasileiro ter ou não se reeleger, no caso do governo Lula, você tem a reeleição na própria... Você tem a derrota ou a vitória eleitoral do trumpismo nas eleições de meio de mandato de novembro. Então, enquanto munição retórica, fortalece a seção do STF contra o bolsonarismo como uma questão, uma causa política e não uma causa criminal, ao mesmo tempo fica o peso da justiça italiana ter que responder a mais esse processo, enquanto o primeiro processo ele vai ficar sob recurso. Eu penso que geral, a Carla Zambelli é um zero à esquerda. Ela já era uma pessoa insignificante do ponto de vista político quando era parlamentar, mesmo sob as ordens do Bolsonaro. Perdeu cada vez mais relevância, foi tratada como um estorvo político pela própria família Bolsonaro, que jogou sobre ela o peso da sua derrota eleitoral. Ela ganha uma vitória, não sei se extraditável, portanto ela estaria livre na Itália, mas isso não muda a rigor a situação dela. Vai pedir asilo. O Brasil fazer campanha, ela não tem um palanque para poder ser situado. O próprio bolsonarismo com o Bolsonaro preso em prisão domiciliar, um cadáver insepulcro da política nacional. E aí nós temos que, por mais que seja forte o uso político do caso da Zambelli, ela já era uma política fraca. Ele, com o cenário de derrota eleitoral do Flávio, que é o que se está se desenhando, não que seja certo, ele se apresenta agora muito mais como uma carcaça ao qual os disputantes encontram-se os próprios filhos de Bolsonaro e a Michelle Bolsonaro. Então, possivelmente eles vão se unir lá na frente, mas por hora eles disputam a carcaça do bolsonarismo. O perdido desse rescaldo que sobrou da derrota eleitoral de 2022 e com os eventos de 8 de janeiro de 2023. Então, mesmo que fortalece o discurso de que o STF atua politicamente, não penso que o efeito seja tão positivo assim, porque não tem um grande fato. O fato dela conseguir Brasil, ela entra no mesmo rol do fato do ex-diretor-geral da Polícia Rodoviária Federal, que eu esqueço o nome agora, eu lembro daqui a pouco, não ter sido extraditado de volta do Brasil. Então, entra no mesmo rol do segundo, terceiro escalão da polícia, da política nacional bolsonarista. O Eduardo Bolsonaro, o Flávio Bolsonaro, entraria aí um escalão. O próprio Bolsonaro é o primeiro escalão da política. Ele que representa. O filho já não representa tanta coisa assim. Essa é a resposta.
1: Perfeito, Davidson, obrigado pela resposta. E olha, já está aqui no estúdio com a gente o nosso repórter Vinícius Fernandes, ele que traz informações aqui, porque especialistas estão defendendo o uso consciente de medicamentos para emagrecimento. A gente, Vinícius, né, a gente repara o crescimento do uso desse tipo de medicamento, mas de uma forma descontrolada. Então, a turma está defendendo um uso mais consciente disso, não é?
5: Léo, e esses medicamentos, eles são destinados destinados, né, principalmente para o tratamento da obesidade e do diabetes tipo 2, e tem trazido benefícios importantes à saúde, mas esse uso sem orientação médica pode trazer riscos. O alerta é de especialistas, feitos durante esse Dia Nacional do Diabetes, celebrado hoje. Remédios à base da semaglutida e outros agonistas do GLP-1 têm ajudado no controle da glicemia, na perda de peso, na redução do risco de infarto, AVC e outras complicações cardiovasculares. Além dos benefícios para o controle do diabetes, os medicamentos também ajudam a reduzir a gordura no fígado, a inflamação e a fibrose hepática. Estudos ainda mostram que pacientes com pré-diabetes tratados com esses remédios têm menor risco de desenvolver a doença, e o controle da obesidade também pode diminuir a ocorrência de alguns tipos de câncer do aparelho digestivo relacionados ao excesso de peso. Mas os médicos reforçam que a medicação é apenas uma parte do tratamento. Alimentação saudável, prática regular de atividade física e controle das outras doenças continuam sendo fundamentais para garantir resultados duradouros. O gastroenterologista João Marcelo de Araújo Neto, especialista da Federação Brasileira de Gastroenterologia, explica que os medicamentos devem ser sempre associados à mudança do estilo de vida para que o tratamento seja eficaz.
6: É um pacote de coisas que tem que vir junto, né? A gente sempre destaca que a medicação, ela é uma parte do tratamento. O tratamento é a mudança do estilo de vida, tratamento de comorbidades e uso de medicamentos. Então, não existe usar tratamento farmacológico sem que a gente use junto a mudança do estilo de vida, que é a base de todo tratamento de obesidade e de diabetes.
5: Especialistas também observam o crescimento dos casos de uso sem prescrição, doses inadequadas e até medicamentos falsificados. O médico Rafael Fernandes, especialista em medicina integrativa e professor da AFA Unigran Rio Barra da Tijuca, destaca que essas medicações mudaram a forma de tratar a obesidade e o diabetes, mas alerta que o uso deve ser individualizado e sempre acompanhado por um profissional.
7: Realmente são um novo marco aí na mudança no tratamento atualizado aí de síndrome metabólica, diabetes, obesidade. Elas vêm assim trazendo uma redução muito importante nos riscos e complicações cardiovasculares, do tipo infarto, AVC, trombose, TEP e outras complicações, né, do peso, da pressão alterada, da glicemia alterada, que envolve alguns riscos de vida. Então, de fato, elas mudam muito a nova abordagem no tratamento, né, no controle das comorbidades, como citadas, mas devem ser muito ajustadas conforme a necessidade clínica. A importância de um médico, a importância do medicamento também ali original. A gente tem tido algumas complicações com a dose inadequada e principalmente medicações falsificadas.
5: O Brasil ocupa o sexto lugar no mundo em número de casos de diabetes, com quase 17 milhões de pessoas acometidas. Dados do Atlas do Diabetes de 2025 da Federação Internacional de Diabetes revelam que mais de 90% deste total correspondem ao diabetes tipo 2, Léo.
1: Perfeito, Vinícius. Obrigado pela sua participação aqui no nosso programa de hoje. Seja muito bem-vindo sempre ao Entretanto. Um bom fim de semana. Segunda-feira a gente está de volta, Vini.
5: Bom fim de semana, Léo, e os ouvintes ligados no Entretanto.
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1: O governo federal vai anunciar nos próximos dias novas regras para limitar a publicidade de casas de apostas, isso durante as transmissões da Copa do Mundo de 2026. A informação foi confirmada pelo ministro da Fazenda, o Dário Duringham, que afirmou que a medida busca reforçar a proteção dos consumidores diante do crescimento das apostas esportivas. Entre as mudanças estudadas estão a redução da exposição das propagandas durante os jogos e a obrigação de alertas sobre os riscos do vício em apostas e também nas perdas financeiras, em moldes semelhantes aos avisos exibidos em campanhas contra o tabagismo. A intenção do governo é que novas regras entrem em vigor ainda durante essa primeira fase aí da Copa do Mundo. O anúncio ocorre após o Ministério da Justiça abrir uma investigação para apurar a publicidade das casas de apostas durante as transmissões da Copa. Segundo o governo, o objetivo é equilibrar a atividade econômica do setor com medidas de proteção à saúde pública e também ao consumidor. Davidson, eu queria entender com você, que você falasse um pouquinho, a gente já está chegando ao final do entretanto já, mas qual é o papel do Estado na regulação desse setor? Já que é um setor legal, né, altamente lucrativo, mas que também tem riscos sociais.
8: Primeiramente, fazer uma correção da minha fala anterior, onde eu confundi a citação do Silvinei Marques, que foi preso, que era ex-diretor da Polícia Rodoviária Federal, com o Alexandre Ramagem, que era o ex-diretor da Polícia Federal, que ainda continua foragido nos Estados Unidos com proteção do governo Trump. No caso da questão entre a citação da Carla Zambelli, né? Os dois caem no mesmo limbo. Agora, voltando à questão da regulação do governo federal em relação à propaganda de jogos, de certo modo, já tivemos um questionamento quanto a esse tema em uma entrevista passada, eu não lembro exatamente a data, mas eu lembro o contexto. Eu penso que o correto sempre é regulamentar e diminuir a exposição das pessoas aos riscos, né? Eu penso que não há muito o que o governo possa fazer. O ponto central da entrevista que fizemos há alguns meses foi que era praticamente quase que impossível evitar, porque muitos brasileiros já estavam fazendo apostas em mercados internacionais. O Congresso, em casas de aposta e bets internacionais, usando cartão de crédito. A criação de casas de apostas, de bancas de apostas, de sites de apostas no território nacional, pagando imposto, etc., gerou uma popularização desse mecanismo de aposta, e isso expôs uma parcela grande da população ao risco, que era a ideia de que você tem indivíduos usando Bolsa Família para poder pagar bolsa de apostas, pagar apostas em jogos. O governo não pode fazer muita coisa. O correto seria verificar tecnologias que permitem bloquear esses sites, limitar a uma limitação, no caso do uso, limitações para impedir que beneficiários de políticas sociais utilizem. Você tem agora uma limitação para indivíduos que entraram no refinanciamento de dívidas e para evitar o endividamento das famílias. Também eles estão bloqueados desses sites de apostas. A regulamentação equiparando apostas a cigarros e bebidas, ela está correta. O que é que falta é exatamente ter tecnologias que evitem que isso ocorra, porque assim, no final das contas, você sempre vai ter um percentual da população propenso a vício, seja o vício em drogas, seja o vício em álcool, seja o vício em tabaco, seja o vício em apostas, porque digamos que é a busca de um circuito de endorfina no cérebro que a pessoa mobiliza, e a oferta de um ganho, um prazer momentâneo que as bolsas de apostas oferecem, ela cumpre um papel semelhante à drogadição, tanto que é tratado como vício. Você tem um vício em drogas, você tem um vício em apostas, você tem um vício em bebida, então é vício. Se é vício, portanto, cabe uma regulação própria. Mas a minha opinião em relação a isso, ao tema de maneira geral, é que qualquer solução ela deve diminuir a exposição dos indivíduos a esses tipos de estímulo, não apenas durante a Copa do Mundo, mas também fora da Copa do Mundo, uma vez que as pessoas apostam, mas não apostam apenas dentro da Copa do Mundo, né? De certo modo, todo o ambiente de trabalho, você tem um bolão da Copa, você tem também um bolão de apostas na Mega Sena, você tem o bolão do apostas do São João, nas loterias, etc. Agora, os sites de apostas, elas oferecem uma recompensa imediata e momentânea. para a busca de emoção que as pessoas têm em relação às expectativas de ganho. Como que resolve isso? A meu ver, penso eu, é que as pessoas precisam ter fontes de prazer diferentes de apenas de ficar apostando, entendeu? Ou seja, você tem que ter opções de cultura, de lazer, de ambientes desportivos, para que a pessoa não tenha como fonte de prazer apenas o vício. Ela precisa ter fontes alternativas de prazer, de viver, que não apenas apostas e vícios.
1: Perfeito, perfeito, Davidson. Obrigado. Eu agradeço a você, Davidson, pela participação no programa de hoje. Sei que a gente convidou um pouquinho em cima da hora, mas obrigado pela sua participação mais uma vez. Foi muito esclarecedora a sua presença aqui com a gente. Um bom fim de semana. Quero agradecer a você, amigo ouvinte, que ficou com a gente aqui no Entretanto desde as 16h. Agora, a partir das 18h, vai estar no ar o Casus Belli com ele, Pedro Henrique Lima, e também com o nosso comandante Robinson Farinazzo. Agradeço a você que ficou com a gente até o final do nosso programa. Na semana que vem, o Entretanto está de volta sempre a partir das 16h, ao vivo aqui na Rádio Sputnik, na Metropolitana, em 80,5 FM, no Rio de Janeiro. Um bom fim de semana e até a próxima segunda.
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0: No calor das fogueiras, ao som da sanfona e no compasso marcado das quadrilhas, o Brasil está celebrando desde o dia 24 de junho uma das maiores grandiosas expressões da identidade cultural, o Dia de São João. Mais do que uma festa, a data representa um patrimônio afetivo e popular que atravessa gerações e movimenta milhões de pessoas, especialmente no Nordeste brasileiro.
1: Em cidades como Caruaru, em Pernambuco e Campina Grande, na Paraíba, os festejos ganham dimensões monumentais, transformando ruas, praças e arraiais em verdadeiros palcos da cultura nacional, impulsionando o turismo, a economia e o orgulho das tradições populares.
0: Eu sou o Kaique Santos.
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1: 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Vamos agora bater um papo com o nosso primeiro entrevistado.
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0: Temos o prazer de receber aqui no Jabuticaba Sem Caroço, Manuel Passos Pereira, que é historiador, mestre em História e Patrimônio pela Faculdade de Letras da Universidade do Porto de Portugal. Ele também é especialista no Recôncavo Baiano e nas raízes socioculturais do Brasil. Manuel, bem-vindo ao Jabuticaba. Como vai?
3: Tudo bem, graças a Deus.
0: Que bom. E vamos aí, então, contar um pouco da história dessas tradições que se iniciam mais fortemente agora em junho. Muitas viagens já em junho e julho também para as tradições de São João, como são popularmente conhecidas. E para a gente começar, explica para nós, por favor, quais são as origens históricas dessas celebrações de São João e como que elas chegaram ao território brasileiro. Como que começa tudo isso aqui no país, sendo uma das celebrações mais procuradas pelas pessoas, até conforme já apontou um próprio o estudo da Quest, que é uma das festas, ou a festa mais popular, na verdade, até mais do que o carnaval.
3: Com certeza. Vamos começar. Então, sabe o que a gente chama de Brasil, essa invenção, né, do Brasil? Existiam aqui os povos originários e depois chegaram os europeus, no caso, os portugueses. Qual o idioma que nós falamos? O português. Então, os portugueses trouxeram, quer dizer, a língua e a ética judaica cristã. Então, quer dizer, essa ética bem imbuída da religiosidade, né, católica, né, foi muito forte. Então, especialmente aqui no Nordeste. Lembre-se que tudo começou na Bahia. A ideia, né, da origem do Brasil, né, do achamento do Brasil, ou da invasão do Brasil, ou descoberta do Brasil, seja lá como a gente interpretar, começa justamente aqui em Porto Seguro. Então, é essa ideia. Então, os portugueses trouxeram todos esses elementos e se misturou, né, junto com os povos originários. Eles foram buscar pessoas escravizadas, né, na África, que deram uma contribuição também extraordinária, né, ao nosso idioma. Quer dizer, eu acho que o português falado aqui no Brasil é muito diferente do português falado em Portugal, porque aqui a gente ganhou elementos do povo originário, como também do povo africano, especialmente do Congo Angola, né, que mais contribuíram para o léxico que nós desenvolvemos aqui no Brasil. Bom, em relação, né, ao mês de junho, é festejado, né, os três principais santos, né, Santo Antônio, São João e São Pedro. Então, os portugueses trouxeram isso, quer dizer, eles cultuam isso desde a época medieval, né, quase que da origem de Portugal. Então, chegou aqui. Então, aqui houve um processo que a gente chama de estilização, né? Então, criou um outro estilo de se comemorar aqui no Brasil. Eles afirmam que em Portugal o melhor Santo Antônio é de Lisboa e o melhor São João do Porto. Eu passei o São João no Porto e vi como é comemorado. O São João no Porto lembra muito, sabe, assim como a festa, os festejos de final de ano, assim, de Copacabana, o Réveillon. É um amontoado de gente no Porto, ali, né, ao lado do rio que une a Nova Gaia com o Porto. tem 6 pontes. A ponte principal são 2 andares que passam metrô e carros em cada parte dela. E o cume é ponto principal, é meia-noite, que eles fecham as pontes e a queima de fogos na ponte. Agora, é muita gente. E lá eles comemoram o quê? Com sardinha assada e um vinho do Porto, por exemplo, que é 19 graus. Enquanto que aqui, quer dizer, o processo de civilização é bastante diferente. Aqui, quando eu disse, se adaptou mais para o Nordeste, é uma festa de origem muito rural, se resgata muito, né, o tabaréu, né, quer dizer, taipira. E aqui, quer dizer, enquanto lá é o vinho do Porto, que é um espécie de licor, aqui são os licores, especialmente de jenipapo e maracujá, são os principais, os mais tradicionais. E você vê o seguinte, quando a gente está falando do Nordeste, vamos reportar mais a Bahia, Bahia Recôncavo, Cachoeira. Cachoeira hoje é o maior produtor de licor do Brasil. Esse período chega a mais de 7 dígitos de litros de licor. Quer dizer, passa de 1 milhão de litros que são vendidos, quer dizer, de todos os sabores. É uma inovação, né? Eles já fazem chocolate, café, de leite, gengibre, além dos tradicionais jenipapo e maracujá. Então, há uma variação muito forte. Então, isso também movimenta a economia, né? Faz a economia girar. Você vê que genericamente, quer dizer, todos os lugares vêm licor de cachoeira, que a gente chama. A Fundação Hans Bahia, lá de Cachoeira, eles fizeram pesquisas e conseguiram, não me lembro exatamente a época, identificar 16 fábricas de licor em Cachoeira. Quer dizer, São Pedro, cidade vizinha, também tem algumas fábricas. Quer dizer, Maragogipe, quer dizer, quase todas as cidades do Recôncavo, eu falo do Baixo Paraguaçu, fabricam licor agora, especialmente Cachoeira. Cachoeira é o mais tradicional, é o mais famoso. Então, quer dizer, eu acho que nós estamos falando desse festejo de São João, que é uma festa, né, católica, religiosa, né? E o elemento simbólico é a fogueira. Qual a origem da fogueira? É, Isabel, que é prima de Maria, né, mãe de Cristo, né, fez um acordo que quando João nascesse, cadê, o filho dela nascesse, acenderia uma fogueira no morro. E assim foi feito. E aí, quer dizer, São João, é o nascimento de São João, né? Depois ele foi até decapitado, né? Bom, mas isso, sabe, é praticamente, quer dizer, quando a gente fala no São João, no Nordeste, fica Caruaru e Campina Grande disputando como o melhor São João do Brasil. Eu acho que a Bahia foi para o outro lado. São João da Bahia, são quase toda a cidade, sabe, comemora o São João, quer dizer, é o mais tradicional, se vende melhor, quer dizer, quando a gente fala em uma atividade turística, eu lembro na época que Domingo Leonelli foi o secretário de turismo, eu trabalhei, assessorei ele vendeu o São João da Bahia. Quer dizer, não é uma... São vários São João, quer dizer, você pega as Cruz das Almas, o próprio Cachoeira, Maragogipe, Bonfim, sabe? São uma infinidade de cidades que comemoram esse São João tradicional. Aí vem outro elemento, qual o que é que anima, a música que anima, é nordestino, né? Então, é o baião, é o forró, é o xaxado, são essas músicas. Eu acho que o maior representante é Luiz Gonzaga, um pernambucano. Deixou um legado extraordinário. Aí vem entre nordestino, marinês, sabe, Elba Ramalho, né? Hoje tem Del Feliz aqui na Bahia, que segura essa bandeira, né, do forró, é uma figura extraordinária. Tinha Zalito Miranda, né, o saudoso Zalito Miranda, é esse elemento, quer dizer, a música, né? Aí viria também uma contribuição francesa, a quadrilha, né, que é na Rieve, Olha a Cobra, né, virou para Olha a Cobra, onde, quer dizer, eram danças de salão que hoje ganhou as ruas, né? Hoje há concurso de quadrilhas, quer dizer, quase todos os bairros aqui em Salvador fazem quadrilha. Você chega no interior, tem quadrilha também, quadrilha junina. E isso também é alimentado ou animado com os fogos, né? Eu acho que isso faz parte também do São João, as espadas, as bombas, adrianino, foguetes, são uma variedade, né, de fogo para todas as idades, né, de crianças, adultos, para todos os gostos, né? Então, quer dizer, e aí quando a gente fala em culinária, tem dois elementos aqui no Nordeste que são fundamentais, o amendoim e o milho. Eu falo o amendoim cozido. Sim.
0: Deixa eu pegar um gancho então nas suas falas, que tem muita coisa boa pra gente falar aqui, e a gente vai passar, quer passar por esses pontos também com algumas questões sobre isso. Mas lembrei aqui, né, de você falando sobre a diferença do São João no Porto, que lembra um pouco os festejos de início do ano.
3: Sim.
0: Pra perguntar uma coisa mesmo que a gente tem curiosidade de saber, né? As tradições juninas não são tradicionais daqui do Brasil, mas a gente se adaptou muito bem, né? E muitas pesquisas apontam que as festas juninas nasceram antes mesmo do cristianismo, ligados a esses ciclos agrícolas e ao solstício de verão na Europa, mas a gente se adaptou com vários costumes do Brasil, e por isso que você já percebe essa diferença de Portugal, que aparentemente é muito mais próxima da gente, né? Queria que você ressaltasse, e daqui a pouco a gente quer falar também sobre os costumes, sobre as comidinhas, sobre as danças, mas conta um pouco mais sobre então essa diferença e como que a gente se apropriou, como até trazendo eventualmente uma confusão para quem não conhece muito da história, parecendo que é uma tradição que começou aqui no Brasil, mas não.
3: Não, exatamente. Já veio de Portugal, né? Pelos nossos colonizadores, e se adaptou melhor até no Nordeste. Eu acho que, o lado mais profano, né? Essa coisa da gente comemorar, né? A fogueira, tem a coisa de pular a fogueira, né? Tornar-se compadre, as pessoas levam muito isso, inclusive, a sério, né? De uma simples comemoração. Então, eu acho que, Portugal, os portugueses trouxeram isso, né? E se adaptou muito bem, especialmente no Nordeste. Eu falo sempre, dou essa ênfase ao Nordeste. Eu acho que é mais uma festa tipicamente nordestina, de origem rural. Então, quando eu falo no Tabaré, eles se preparam inteiro, que é uma festa da colheita, na verdade, né? Da colheita. E aí, quando eu falo, as pessoas, no dia de São José, plantam milho para colher no São João, que é um elemento principal. O milho tem uma variedade incrível. O México faz o festival anual do milho, né? Tem várias espécies de milho. Aqui a gente faz pamonha, cozinha ele, assa, faz canjica, sabe? Tem uma infinidade, faz até licor de milho, do milho verde, E o amendoim. O amendoim cozido, é muito típico, isso aqui na Bahia, eu diria, mas no Nordeste. Então, você chega na outra região, não existe isso, o amendoim cozido é típico mesmo dessa região nossa. Então, acho que são elementos, quando eu falo dessa diferenciação, que ficou essa estilização, incorporou esse estilo de comemoração aqui nosso, sabe? Virou algo ímpar, né? Então só tem isso aqui no Nordeste. Você veja o seguinte, que é uma coisa tão caipira, tão rural, as quadrilhas, as pessoas fantasmas de Tabaré botavam fazia aqueles recortes de chita e pregava na calça, né? Para dar, aquele aspecto, né? Do indivíduo da roça, de um indivíduo rural. Então, são coisas tradicionais, né? Nós estamos falando de uma tradição, de um patrimônio. Hoje o São João é um patrimônio cultural do Brasil, um patrimônio cultural do Nordeste.
4: Inclusive a Igreja Católica incorporou essas festividades aí e também se associou a santos como São João, Santo Antônio e São Pedro, né? Como que ocorreu esse processo aí de cristianização dessas celebrações populares? Conta pra gente.
3: Por que esse santo ficou mais popular do que outro? Por que São Bartolomeu é padroeiro de Maragogipe? Por que Nossa Senhora do Rosário é a padroeira de Cachoeira? Por que Santo Antônio, São João e São Pedro são comemorados no mês de junho? Sabe? São datas específicas dele, eu estou falando muito, de Santo Antônio é o santo casamenteiro, né? São 13 dias, a trezena, né? Que seja desde o 1º de junho até o dia 13, que é o dia principal de Santo Antônio. Então são os três grandes santos juninos, né? Do mês de junho, e que são comemorados, é um mês praticamente festivo, inicia dia 1º de junho e termina praticamente no final do mês, né? É o mês todo celebrando esses santos. Uma celebração deles todos, Eu sei, por exemplo, que tem cidades, acho que Juazeiro, o padroeiro é São Pedro, padroeiro de alguma cidade do interior, se celebra. Então, há aquela identificação, né, da população com esses santos. Existem as promessas, existem os compadrios, né? Agora, especialmente as celebrações. Você vê que no interior, só de uma época dele, não tinha. Hoje as cidades, grandes cidades, coisas tal, arma aqueles palanques, chama aqueles grandes grupos, né, que atraem multidões, né, que gravaram discos, etc., fazem esses grandes shows. Não tinha essa necessidade. As pessoas saíam de casa, formavam seus grupos, saíam de casa em casa. São João passou por aí, passou. As mesas eram bem compostas, né? Com os bolos de milho, as canjicas, os amendoins, os queijos de cuia, né? Queijo do reino, olha o nome, queijo do reino, né? Farinha do reino, era o que vinha do rei de Portugal. Então tudo as pessoas preparavam, tomavam licorzinho, essas doses de licor, comiam, tiravam, saiu e ia em outra casa. Quer dizer, às vezes todo mundo se preparava. Quer dizer, era esse São João, né, que era comemorado. Hoje essas festas organizadas, né, com palanque, né, colocam ao redor do palanque em barracas que vendem mais cerveja do que licor. No entanto, a bebida tradicional do São João, ou eu diria das festas juninas, são os licores. São os licores. E aí, quer dizer, esse processo de estilização, enquanto Portugal é a sardinha e o vinho do Porto, tem outro lugar aqui na Bahia também, que é, ao invés do licor, é o quentão, principalmente essa região mais do sertão.
0: Manuel, deixa eu aproveitar essa parte então, porque é isso, né? A gente tá falando de alguns elementos que compõem as tradições juninas e que a gente dá até água na boca aqui quando você começa a falar, porque eu ainda não fui numa festa junina tradicional, assim, nesse ano pelo menos, né? A gente tá começando aí, já algumas pessoas já foram, mas tá dando um saudade de tomar algumas, de comer algumas comidas típicas. Na verdade, até isso. Tive a oportunidade de ir numa, mas acabei não podendo. E aí queria que, né, quando a gente observa, por exemplo, essas comidas típicas, as músicas, vou colocar outros elementos aqui, as bebidas, como você tá trazendo, as danças, as fogueiras, as bandeirinhas estendidas no alto, que é muito característico da festa junina, perfeito, aqui no Brasil, pelo menos. O que que isso revela sobre a nossa formação social e cultural do país? Como que esse conjunto se tornou símbolos característicos das festas? A paçoca, né? Que, né? Enfim, coisas mais simples.
4: Quentão, né? Por exemplo.
0: É muita coisa que aqui já podíamos montar aqui a nossa festa junina durante essa entrevista.
3: Gosto. Eu me lembrei, quando você está falando dessa comparação de Portugal e Brasil, em Portugal, eles tocam muito balão. Agora, são balões pequenos, sabe? Normalmente custa €1. E a bucha é de parafina. Então, quer dizer, ela vai se dissolvendo. Aí chega o momento que ela apaga, acaba a chama e ele cai. Quer dizer, não há nenhum risco de incêndio. Então, o céu do Porto fica multicolorido. É uma coisa linda. Porque as pessoas compram diversos balões, aí todo mundo fica tocando muito mais, muito balão. Elas são balões pequenos. Hoje, quer dizer, principalmente essa região do Sudeste, inventou aqueles balões monstruosos, né? Bota até bujão de gás. Causa incêndio, é um perigo, sabe, terrível, quer dizer, eu prefiro, quer dizer, me reportar a esse São João antigo. Não é saudosismo, não, mas ele é mais romântico, ele é mais tranquilo, é mais pacífico, sabe? Muitas pessoas se divertem realmente, sem riscos, os riscos são pouquíssimos. Então há muito divertimento, quer dizer, quando você fala nas quadrilhas, nos forrós, as pessoas vão dançar, vão beber o licor, vão curtir de modo geral. Então essa é a comemoração. Eu diria que todos, né, todos esses santos. Eu sou, minha família é de Cachoeira, do Recôncavo. Minha avó rezava o Santo Antônio do dia 1º ou dia 13. Então todo dia era de alguém da família. E a gente promovia, fazia mingau, tinha sempre uma comidinha, sabe? E tinha as visitas, os vizinhos iam também, né, participar, sabe? Então, quer dizer, é uma festa que atrai as pessoas. Há uma solidariedade incrível entre as pessoas, sabe? Então, quer dizer, não divide, ao contrário, atrai, une as pessoas. Então é um poder extraordinário, sabe? Dos amigos, das famílias.
4: Quando você fala em unir as pessoas, né? Eu acho que a gente podia trazer aqui também as contribuições da comunidade indígena, africana e mestiça, né? Que ajudaram aí a moldar o nosso São João. Explica pra gente.
3: Sim.
4: Teve interferência? Temos essa contribuição dessas comunidades? Como que foi?
3: Claro, eu me lembrei, quando se fala assim, indígena, me lembrei muito da Darcy Ribeiro. Darcy Ribeiro era um antropólogo, né, que estudou, ele fez aquele livro O Povo Brasileiro, O Processo Civilizatório, sabe, esses grandes livros, cadê, grande contribuição que ele deu à humanidade. E aí, quando ele fala no povo originário, eles tiveram a capacidade de pegar mandioca, quer dizer, que é um tubérculo venenoso, e conseguir tornar ele comestível, né, fabricar a farinha. Então, esse tubérculo, quer dizer, a gente, quando está com a contribuição, lembre-se do bolo de empim, a massa puba, né? É tudo de origem indígena. Então, na culinária, eles deram uma contribuição extraordinária. Você vê a pamonha, etc., que é essa coisa da palha do milho, da palha da banana, né? Eles enrolaram, né, para cozinhar, né? Fazer essas iguarias. foram os povos originários. Aí quando você fala dos escravizados africanos, né, que eles chegaram aqui, é da República do Dendê. Quem praticamente difundiu, né, essa palmeira, né, o Dendê, foram eles. Você vê aqui na Bahia, acarajé, abará. Eu acho que são iguarias, sabe, que representam, sabe, uma identidade, um pertencimento da localidade, né, da Bahia. Então, acarajé, se vem a Salvador, a Bahia de modo geral, tem que comer um acarajé ou um abará, quer dizer, são primas, né, não diria que são irmãs, né, são primas, né, ou uma outra, sabe. Então, quer dizer, existe uma contribuição inquestionável desses povos, né, a união e a uma mistura, né, se misturou. Então, quer dizer, e aí, quer dizer, todas as casas, né, se preparam, fazem, né, fazem o bolo de milho, de aipim, de massapuba, né, a canjica, e, mas que é, socialmente, são esses elementos de origem indígena misturada com os africanos e os portugueses, né, eles vieram, trouxeram do reino, né, o cravo, a canela, que dá um toque bacana a essas iguarias. Então, quer dizer, há um processo de mistura, e aí que originou algo específico, sabe? Específico nosso. Então, é algo singular. Então, é no São João, quer dizer, tem uma filha que mora em Belo Horizonte, disse, meu pai, aqui a gente não encontra amendoim para cozinhar, só tem aí. Quer dizer, é uma coisa típica do Nordeste, especialmente aqui no Recôncavo. Então, torna-se algo, sabe, muito especial, identitário. Então, São João, né, aqui do Nordeste, é onde a gente toma um licor de jenipapo ou maracujá ou quentão, né? A gente come amendoim cozido, né? Você está falando a paçoca, que é mais a região do sertão. Quer dizer, são elementos identitários dessas festividades que ocorrem nessa região.
0: A gente pode dizer, Manuel, que o São João é uma das manifestações culturais que melhor expressam a ideia desse Brasil plural, formado por diferentes matrizes culturais. E quero partir disso para o que a gente acabou notando. Quando a gente fala de tudo que compõe o São João, e alguns exemplos você deu muito bem, tem contribuições indígenas, africanas e mestiças que ajudam a moldar o São João brasileiro. Essas tu fez, né? Então, queria só partir disso, inclusive porque o artesanato está muito presente. Então, a partir disso que o Rafael perguntou, e a gente reforça esse ponto da tradição muito forte aqui no Brasil?
3: Sim, você vê o seguinte, é um patrimônio cultural. Eu acho que o IPHAN já deveria ter tombado. Hoje a cidade de Cachoeira está lutando com o IPHAN para que tombe o licor como patrimônio cultural do Brasil. Quer dizer, a Câmara de Vereadores de Cachoeira já tombou, é um patrimônio cultural da cidade. Eu acho que o IPAC poderia também fazer esse processo de reconhecimento do licor como patrimônio da Bahia. Mas a gente pode ir mais além, quer dizer, é a pretensão deles de ter um patrimônio do Brasil. Esse licor que é fabricado em Cachoeira, que é fabricado em Cachoeira, que é o mais famoso. É o que eu estou falando, são diversos fabricos, mas genericamente é identificado licor de Cachoeira. Quer dizer, ganhou uma identidade própria, é o licor fabricado em Cachoeira, o licor de Cachoeira. Então, esses elementos misturados constituem essa festividade, né? É o São João, é a forma de se vestir, é um momento que as pessoas gostam de usar mais as camisas quadriculadas, os vestidos, né, as roupas mais quadriculadas, né? O chapéu, antigamente era o chapéu de palha, hoje eu boto o chapéu de Panamá, mas é o chapéu do vaqueiro, sabe? Então, estou falando muitos elementos identitários, né, que identificam, né, esse período. Então, é na comida, na forma de vestir, é na forma de dançar, é na forma de cantar, é na forma de tocar. Eu acho que esses elementos todos em conjunto, sabe, constituem o São João, o festejo junino, de modo geral, não é só o São João.
4: Emanuel, é interessante você falando aí sobre as vestimentas, né? Porque você tá falando, a camisa é quadriculada, tô olhando pra minha camisa. Eu tô de calça jeans, tô de bota. Eu falei, eu posso sair daqui direto pra uma quadrilha, viu? Eu já tô acabado. Bom, agora vamos falar o seguinte, como que as políticas públicas, elas podem contribuir aí pra preservar tradições locais, ao mesmo tempo em que incentivam aí o desenvolvimento econômico dessas festas?
3: Eu acho que, quando a gente fala São João pé de serra, eu acho que é o São João mais original, é o São João mais preservado. Porque tem locais que nunca tiveram tradição da festividade junina, que hoje querem fazer São João. Por exemplo, aqui na Bahia, quando você pegar o turismo, tem um trabalho extraordinário que dividiu a Bahia em zonas turísticas, né? Bahia Todos Santos, né? Aí tem a zona, a Costa do Dendê, não esquecia as demais. Então, são diversas costas. Esse foi um trabalho até de Paulo Galdense, do saudoso Paulo Galdense, que é um trabalho muito bem feito. Então, por exemplo, Porto Seguro é um turismo, quer dizer, sempre tem aeroporto, atrai muita gente, é um turismo de mar e praia. Então, Porto Seguro hoje também já faz São João. Não era uma tradição de Porto Seguro, mas aí começam a fazer, porque é um mês que atrai muita gente. Então as pessoas viajam. Então, quer dizer, quando a gente tentou vender aqui na Bahia com o Domingos Léo Velho, São João da Bahia, não é uma cidade, a gente não vai vender Bonfim, ou Cura das Almas e Bicuí. A gente vai vender o São João como um todo, a gente vai vender Maragogipe também, a gente vai vender São Félix, né? A gente vai vender Muritiba, sabe? Cachoeira, quer dizer, é a cidade como um todo. Sabe? A gente vai vender Juazeiro, sabe? Em todas as regiões da Bahia se comemoram as festas juninas, especialmente o São João. Então isso realmente faz a riqueza circular. As pessoas viajam, aí vende, o hoteleiro enche seus hotéis, as pessoas alugam casas, né? Porque satura os hotéis, não são suficientes, né? O número de leitos, então quer dar um dinheirinho extra, aluga casa, aluga quarto. Então, os motoristas, né, Uber, táxi, etc., rodam mais, as empresas de ônibus idem, né, os restaurantes também. Então, circulam, quer dizer, todo mundo ganha muito mais dinheiro, né, dinheiro extra. Sabe? Então, emprega mais gente nesse período, cria também emprego e renda. Né? Então, é um momento, sabe, que a economia aquece. Eu acho que em todos os Nordeste, aquece e muito, sabe? Então, é uma festividade que hoje está no mapa turístico. A Embratur começa a vender isso aí. Agora, eu acho que tem que ir mais além, é o que eu estou dizendo. Eu acho que o IPHAN tem que, sabe, que tomar uma atitude mais enérgica, sabe? Eu acho que mais saudável, né? De reconhecer, sabe? A festividade como patrimônio do Brasil, patrimônio cultural do Brasil, um patrimônio intangível. Então eu acho que isso é fundamental.
0: Pra gente fechar, Manuel, como que você imagina o futuro das festas juninas do Brasil? Elas estão se fortalecendo, se transformando ou também enfrentam desafios para continuidade? E aqui a gente está trazendo também tradições simples que às vezes a gente acaba, né, vendo que se perdem. Acredito que os grandes festejos não, mas por exemplo, quando vem essas tradições para as gerações mais novas mesmo, qual que é a sua percepção sobre isso?
3: Eu acho que todos esses elementos, sabe, vão sobreviver em conjunto, sabe? A inovação sempre vai existir. Agora, é necessário que se preserve a tradição. Então, tem localidades que é preservado, sabe, que assegura essa tradição. Por exemplo, aqui em Salvador, quase todos os bairros tem um samba junino, sabe? Você chega no Indião Velho, no Garcia, etc., tem um grupo samba junino. É bem específico. Então, as pessoas comemoram. Eu diria também, quer dizer, chega no Recôncavo, tem um samba de roda que é bem específico. Tem Dona Dalva Xodó, ganhou, né, o título honorífico de doutora honoris causa da Universidade Federal do Recôncavo, sabe? Ela é uma sambadeira. Ela lidera um grupo de samba de roda, de Dona Dalva. Então, quer dizer, isso faz parte do São João. Eu acho que são elementos que somam, né, que ajudam a manter, né, essa tradição. Eu digo, a tradição também não é nova.

0: Não sabe, pode haver modificações que eu nem imagino, mas o básico, a raiz, vai ser mantida.
1: O Manuel Passos Pereira, historiador, mestre em História e Patrimônio pela Faculdade de Letras da Universidade do Porto, de Portugal, especialista no Recôncavo Baiano e nas raízes socioculturais do Brasil. Manuel, foi um prazer conversar contigo sobre a história dessa celebração tão gostosa que existe aqui no Brasil e que a gente se apropriou também.
0: Eu gostei do seu termo, é uma celebração gostosa, exatamente. E eu que agradeço a vocês.
1: E aí lembra dos familiares nordestinos que acho que também costumam falar dessa forma. Então, ansioso pra ir já numa festa junina.
2: Obrigado, Manuel. Volte sempre. Tchau.
0: Eu agradeço a vocês. Um grande abraço. Fiquem com Deus.
1: Mas nenhum arraiá seria possível sem um dos personagens mais importantes, o quadrilheiro junino. É ele quem dá a vida à dança, à encenação, à alegria e à magia que encantam o público em cada apresentação. Tamanha é a relevância desses artistas da cultura popular que o calendário nacional reserva também uma data especial para homenageá-los. É o dia 27 de junho, celebrado então como o Dia Nacional do Quadrilheiro Junino.
2: De acordo com a legislação, é considerado quadrilheiro junino todo profissional que utiliza a expressão artística cantada, dançada ou falada, transmitida pela tradição popular e preservada nas festas juninas de todo o país. Uma justa homenagem àqueles que mantêm acesa a chama de uma das mais belas e vibrantes manifestações culturais do Brasil.
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2: O Jabuticaba Sem Caroço bate um papo agora com Luiz Marins, ele que é presidente da União das Entidades de Arraiás e Grupos de Quadrilhas aqui do estado do Rio de Janeiro. Luiz, seja mais que bem-vindo ao Jabuticaba, como vai?
4: Muito bem, obrigado pelo convite de participar com vocês aí.
2: É isso, Luiz, e você chega pra gente falar sobre o que a gente mais gosta, né? Uma das melhores épocas do ano, dia de São João, dia do quadrilheiro também, dia 27 aí, dia do quadrilheiro. E eu te pergunto, qual é a importância do Dia Nacional do Quadrilheiro Junino para quem vive e faz a cultura junina acontecer? Explica pra gente.
4: É uma conquista muito grande, né? Porque é um pessoal que vive o dia a dia, que luta, que trabalha muito duro pela cultura e basicamente era invisível. Então, o Dia do Quadrilheiro torna essas pessoas, esses artesões, esses coreógrafos, esses dançarinos, pessoas visíveis à sociedade.
1: É, e Luiz, a gente tem aí esse reconhecimento oficial do quadrilheiro junino como profissional dessa cultura popular tão tradicional aqui no Brasil, que pega, né, esse período, a gente costuma falar junino, mas que vai além, até pega já julho e às vezes até um pouco mais, dependendo de algumas regiões do Brasil. O que que representa esse reconhecimento oficial do quadrilheiro junino como esse profissional da cultura popular? O que que isso significa para vocês?
4: É muito importante, porque a quadrilha, na verdade, hoje, no Rio de Janeiro, ela começa em maio com os torneios de ensaio e vão até agosto, já vão até agosto, certo? Então, o Rio de Janeiro, ele começa em maio e vai até agosto. E o quadrilheiro, essa importância do Dia do Quadrilheiro é uma coisa para festejar muito, porque, como eu disse para você, era uma turma que trabalhava muito, mas aparecia muito pouco. E para você ter uma ideia, a festa junina é o único evento que acontece em todos os estados do Brasil. E ela é forte, ela só perde para o carnaval do Rio de Janeiro, São Paulo e Bahia capital. Eu tive numa palestra em Minas, pra você ter uma ideia, o carnaval de Minas há um investimento de 2 milhões de reais. A festa junina, o Arraiá de Belô, é 10 milhões de reais.
2: E Luiz, como as quadrilhas juninas evoluíram aí ao longo do tempo sem perder essa essência?
4: Na verdade, até perderam um pouquinho da essência, porque o quadrilheiro, ele está perdendo a sua identidade regional. Porque as quadrilhas do Rio, como fazendo intercâmbio com Campina Grande, com Brasília, com outros estados, eles estão adquirindo aquela dança regional daquele local.

0: porque no Rio de Janeiro, o forte do Rio de Janeiro era a dança no pé, é o cara dançando e a sua dama dançando no pé. Nos outros estados, normalmente o forte é a coreografia do conjunto e um grito que eles dão lá, para cada passo que fazem, eles dão um grito. E o Rio está começando a copiar isso, entendeu? Que eu acho ruim, eu acho que é bonito você manter aquela tradição regional. Acho que isso é que é legal. Porque a primeira dança de quadrilha foi feita aqui no Rio de Janeiro, em 1817, pela corte portuguesa na Quinta da Boa Vista.
1: Desde quando, né, Luiz, aqui no Rio isso começou? Queria que você a gente fosse um pouquinho mais além, entendendo como que isso aconteceu aqui no Rio de Janeiro. Você fez uma comparação com outros estados, né, ali no sentido de onde é mais forte, mas acho que muita gente imagina, por exemplo, eu, que não sou do Rio de Janeiro, mas, né, estou morando aqui, que às vezes essa cultura não é tão tradicional no Rio também, até por outras festas populares serem mais conhecidas como o carnaval aqui no Rio de Janeiro, que a gente associa muito mais. Queria que você traçasse desde quando, né, começou a também se festejar isso aqui no Rio de Janeiro, essas festas por aqui, e como que isso foi evoluindo ao longo do tempo.
0: Veja bem, é como eu disse para vocês. A dança de quadrilha, ela surgiu no Rio de Janeiro, em 1817, na Quinta da Boa Vista, dançado pelos nobres portugueses. E daí ela foi evoluindo, né? Nós já chegamos a ter no Rio de Janeiro 586 grupos de dança de quadrilha. Hoje nós temos pouco mais, ou mais ou menos, umas 150. Nós somos no Rio de Janeiro, nós somos uma espécie em extinção. O Rio de Janeiro era o único estado que tinha as quadrilhas de salão, copiando as danças da corte, e quadrilhas de roça. E todo mundo acha que que a festa junina é uma tradição nordestina. Não é. Não é uma tradição nordestina. O norte abraçou isso com muito mais força, teve uma visão até de turismo em cima da festa junina, e ela cresceu muito mais no Nordeste, mas ela não é um evento nordestino, como todo mundo diz. Eu vejo em algumas reportagens que eu participei no Rio de Janeiro, a cultura nordestina, não é cultura nordestina, nós temos essa cultura é do Rio de Janeiro, entendeu? Ela evoluiu para o Nordeste através dos senhores de engenhos, né? E lá criou raízes e cresceu, ficou muito forte, o que não aconteceu no Rio de Janeiro. Porque no Rio de Janeiro, devido a um carnaval muito forte que nós não temos aquele apoio do governamental para esse movimento de dança de quadrilha. Por isso que eu disse para você que nós somos uma espécie em extinção.
2: Até ainda pegando um gancho nessa sua fala, Luiz, sobre os desafios, né, de não ter esse apoio do governo, quais são aí, além dessa falta de apoio, outros principais desafios aí enfrentados pelos grupos de quadrilha atualmente?
0: Veja bem, atualmente existe uns editais da Secretaria Estadual de Cultura que ajudam o movimento de dança de quadrilha. Se não fosse isso, eu não sei nem se hoje nós teríamos 50 grupos de dança de quadrilha. Esses editais é o que tem alavancado a cultura do Rio de Janeiro. Mas, fora isso, o quadrilheiro, ele é um camarada que tem que ser estudado. Eu falei, a cabeça do quadrilheiro tinha que ser estudado pela NASA. Porque ele gasta um dinheiro danado, o dono da quadrilha, ele estoura o cartão de crédito, ele pega dinheiro emprestado, ele faz da estripa coração para dançar de graça. Ele só precisa do transporte, ele quer o transporte para dançar. O quadrilheiro vai numa festa, tu diz assim, olha, quanto é que tu quer? Eu quero R$1.400. Aí tu pensa que é R$1.400 para pagar a quadrilha, não, é para pagar o ônibus. Porque na verdade ele dança de graça. Ele gasta isso tudo, eles ensaiam desde janeiro e dançam de graça. quer dizer, é uma coisa a ser estudado.
2: É verdade, é muito amor pela cultura mesmo, sim, né? Pela sim. dança, né?
0: E hoje a internet, o celular, o TikTok, tirou um bocado de jovem dessa cultura. Por isso que as quadrilhas estão acabando. Também, por muitos diretores de escola serem evangélicos e não terem mais feito as festas juninas das escolas, né, com quadrilha, com dança de quadrilha, que era a matéria-prima que vinha para as quadrilhas profissionais, é que está acabando o movimento de dança de quadrilha.
1: É, até queria que você falasse um pouco mais sobre isso para nós, Luiz, para o nosso ouvinte. Como que é essa percepção, você acompanhando, dos jovens nessa participação e nesse movimento? Então, há uma dificuldade mesmo de manter essa tradição, já que as escolas a gente até observa que ainda faz um esforço para ter o dia ali que as crianças, né, se vestem como eu também tive. Enfim, a gente teve, né, de vestir uma camisa xadrez, às vezes pintar o rosto e ter ao par para dançar nos dias de quadrilha, mas você acha que isso está se perdendo, então?
0: Sim, é como eu disse. Hoje, muitas diretoras de escola, porque antigamente era muito forte, essa cultura dentro das escolas era muito forte. Todas as escolas, quase todas as turmas das escolas tinham grupos formados para dança de quadrilha.
2: Eu amava, né? Era o melhor momento do ano. E dançava com outras turmas, inclusive.
0: Aquela história da venda pro cara ser xerife, pra menina ser a sinhazinha, né?
2: O noivo e a
0: então,
2: noiva.
0: Venda de volta, a noiva e a noiva. Entendeu? Então, era a matéria-prima que vinha para as quadrilhas, você vê. Só em Realengo, nós tínhamos 45 grupos de dança de quadrilha. Nós chegamos até em uma rua só, nós chegamos a ter 3 quadrilhas numa rua só. Numa mesma rua, 3 quadrilhas. Hoje não tem mais nenhuma quadrilha em Realengo. Acabou, zerado. Então, é exatamente por isso, porque a matéria-prima vinha da escola. A escola é que fornecia, dava é como você disse, era uma coisa que você esperava todo ano de participar, de dançar, entendeu? De botar teu pai para comprar uma camisa xadrez, fazer um remendo na tua calça, para você poder se apresentar na escola. Isso era a nossa grande matéria-prima, que acabou praticamente. Hoje é um grupo pequeno de estudantes que ainda tem a festa junina, e normalmente agora é com música country, é com outro tipo de música, não música de quadrilha.
2: Ver essa mudança é um pouco triste, né, Luiz? Porque, por exemplo, como a gente está dizendo aqui, né? Eu me lembro na escola, estamos falando aí dos anos 90, que era muito interessante, assim, saber quem que ia ser a noiva, o noivo, todas essas personagens aí, né, que compõem a história da quadrilha. E hoje aqui no Rio de Janeiro, me corrija se eu estiver errado, você trouxe aí em Realengo, que tinha, né, na mesma rua aí 3 apresentações. Aqui a gente se concentrou tudo também na Feira de São Cristóvão, que conversa muito com essa cultura, não é? Apesar de São Cristóvão, vale lembrar para os ouvintes que não são daqui do Rio, reforça muito a cultura nordestina, mas a quadrilha também usa essa feira como um palco de apresentação, né?
0: Sim, eu hoje sou o produtor da Feira de São Cristóvão em relação às festas juninas, às quadrilhas, apresentações das quadrilhas, mas é um palco maravilhoso, onde já tem um público maravilhoso e você tem ali aonde a quadrilha se sente bem, porque a quadrilha quer dançar para poder, eu falo sempre assim, o aplauso é o troféu maior, é o que consagra o artista. Então, você dançando na Feira de São Cristóvão, você tem ali um público de 5 mil pessoas, 3 mil pessoas, que estão ali, que gostam de quadrilha, por causa da cultura nordestina, e vão para ali, vão aplaudir, vão gritar, eles querem entrar dentro da quadrilha para dançar junto, entendeu? Então, é um palco, é uma vitrine, vamos dizer assim, uma vitrine para mostrar as quadrilhas no Rio de Janeiro, porque a maior parte das outras federações fazem eventos em clube, ou seja, é quadrilheiro assistindo quadrilheiro, não tem público. É o próprio quadrilheiro, entra uma quadrilha, a outra que vai se apresentar fica assistindo para bater palma para aquela que está dançando. E a última, normalmente, dança pra só para o jurado.
1: Luiz, e pensando nisso, né? Pensando que você, por exemplo, como exemplo, produtor das quadrilhas nesse âmbito na Feira de São Cristóvão, presidente da União das Entidades de Arraiais e Grupos de Quadrilhas do Estado do Rio de Janeiro, pensando esse trabalho um pouco mais profissional, que se mantém esse trabalho das quadrilhas, há todo um trabalho artístico enorme por trás das apresentações, que vão desde a coreografia, né, o figurino, a cenografia, quem cuida da música, de como se dá esse roteiro das passagens mesmo, né, no ambiente. Isso, quantas pessoas acabam sendo mobilizadas direta e indiretamente pelas atividades juninas, por essas atividades da quadrilha especificamente aqui no Rio, conforme você acompanha? Dá pra gente ter uma ideia sobre isso e quais tipos de incentivo também para tocar esses projetos?
0: É, como eu disse para vocês, hoje o único incentivo que tem é o edital da Secretaria Estadual de Cultura, que ajuda as quadrilhas em alguma coisa, né? Mas fora esses editais não tem mais nada, não tem mais nada. Algumas quadrilhas, por exemplo, de Nilópolis, Angra do Reis, acho que Campos, a prefeitura ajuda para que eles venham fazer apresentações na capital, eles ajudam com ônibus. Agora, a movimentação de pessoas que trabalham, que se envolvem com esse movimento, é muito grande. Você vê, tem costureiras, aderecistas, coreógrafos, né? O cara que é responsável pela parte audiovisual, é o cara que vai procurar música mais atualizada, vai buscar música lá de antigamente, trocar o ritmo da música, às vezes mais lenta para mais rápida, para poder a quadrilha. Então envolve muita gente, gera trabalho, gera renda para muita gente. É como eu disse para você, o quadrilheiro, ele tem que ser estudado, porque é muita gente envolvida, o cara banca isso tudo e no final das contas vai lá e faz uma apresentação de graça apenas pelo transporte.
2: E ainda falando sobre esses movimentos, Luiz, pensando, né, aqui no Rio de Janeiro, como a gente já reforçou aqui, a Feira São Cristóvão hoje é o palco dessas apresentações. E pensando nisso, quanto que essas quadrilhas movimentam, seja no setor de turismo, comércio, gastronomia, produção de figurino, é possível a gente quantificar?
0: Mais ou menos, eu vou te dizer o seguinte: a Feira de São Cristóvão, ela fica o ano todo, basicamente, com um público variando aí de 2.000 pessoas, 1.500 pessoas. Quando chega nessa parte de São João, de esses eventos de junho, julho e agosto, a feira movimenta, assim, em termos de público, em termos de turismo, 10 mil, 15 mil pessoas dia, entre sexta, sábado e domingo, uma média mais ou menos dessa. Então, é os restaurantes tudo cheio de pessoas, o estacionamento, já houve dia que os ônibus das quadrilhas não conseguiram entrar no estacionamento da feira, teve que ficar do lado de fora o pessoal de quadrilha trocar de roupa no meio da rua, para poder entrar na feira, porque não tinha mais vaga. E durante o resto do ano todo, aquilo mais ou menos é ocupado 30% do estacionamento. Na época da festa junina, o estacionamento da feira, com rodízio e tudo, é quase 150% de uso do estacionamento.
2: E outros lugares do Brasil, é possível você trazer também, pelo menos dar um panorama de como que é, se também esse tipo de evento atrai as pessoas, né, para as regiões? Como você disse, né, erroneamente, o Brasil entende que a festa junina é do Nordeste, né? E acredito eu que nesse momento do ano, o Nordeste deve bombar mais nesse sentido, né? Por causa das quadrilhas.
0: O pessoal do Nordeste foi muito mais inteligente, teve muito mais visão do que, aliás, os governantes do Nordeste tiveram muito mais visão do que dos outros estados. Porque, por exemplo, na época do Arraiá do Rio, nós tivemos aqui, como na época de 90, nós tivemos aqui 2.800 ônibus cedidos pela Prefeitura do Rio, através da Rio Ônibus, para andar com quadrilha. Nós tínhamos 586 quadrilhas, nós tínhamos 60 arraiais espalhados na Zona Norte, Zona Sul, Zona Oeste, e uma grande final no Sambódromo. Nós chegamos a ter 35 mil pessoas no Sambódromo sem ter uma atração de peso, só grupo de dança de quadrilha. Então, para você ver, eu visitei Espírito Santo, que também é um volume muito grande, eles fazem um arraial lá enorme, eu tive o prazer de presidir lá um corpo de jurado no Espírito Santo, e é muito forte. Eu tive em Brasília. Em Brasília, o Sesc Rede Globo grava ao vivo a dança de quadrilha, né? Em Belo Horizonte, como eu te disse, o Arraiá de Belô tem um investimento de 10 milhões. Agora, o Rio de Janeiro, só nesse período de 90, é que teve um boom. Mas, infelizmente, foi feita uma coisa com ideias eleitoreiras. Como o movimento de dança de quadrilha não elegeu ninguém, nenhum representante, ele ficou meio marginalizado. O funk elegeu a Verônica Costa, que deu um impulso muito grande para o funk. Os grupos de dança de quadrilha não elegeram o seu representante. Então, ele ficou à margem da sociedade.
1: Quando a gente fala sobre as quadrilhas, Luiz, muitas acabam funcionando como projetos sociais mesmo, né? Mesmo com essa dificuldade toda que você traz, que às vezes, né, o quadrilheiro vai ali, conta só com o ônibus e não tem muito incentivo. Mas isso, pensando a nível Brasil, muita gente tenta fazer com que isso dê certo, fazendo uma troca ali, né? Até ajudando nesse sentido, quando você fala geração de renda, mas todo mundo se organizando e fazendo sozinho, já que não tem esse incentivo, às vezes, do poder público como deveria. Como que a participação em grupos como esse acaba transformando a vida dos jovens e das famílias, até também nessa integração, né, das comunidades envolvidas e sendo algo como inclusão mesmo, de manter a cultura, sobretudo em bairros muitas vezes periféricos, que pode ser que seja até mais distante manter essa tradição histórica?
0: Bom, eu vou te passar. Hoje, a maior parte do movimento de dança de quadrilha acontece na Baixada Fluminense. Capital hoje perde para a Baixada Fluminense em termos de volume de quadrilha. Na capital, nós devemos ter aí mais ou menos umas 30 quadrilhas. Acho que não passa disso. O restante das outras acontece no interior e na Baixada Fluminense. Agora, existe muito projeto social. Nós temos aí uma quadrilha chamada Iluminando o Futuro, que é dali do Jacarezinho, e eles têm um grupo de crianças que eles conseguem tirar de envolvimento com tráfico, com coisas erradas, e trazer eles para dançar quadrilha. E a grande exigência é que tenham notas boas na escola, entendeu? Que tenham um comportamento em casa. Então, existe muito projeto social de dança de quadrilha que ajuda muito jovem a não se perder no meio da sua caminhada.
1: Ou seja, a quadrilha salvando aí também muita gente, né?
0: Sim, e dando emprego, né? Porque, como eu disse, costureira, aderecistas, coreógrafos, são pessoas que são remuneradas.
2: É interessante mesmo essa história da quadrilha e todos os seus atores, né? Agora, Luiz, eu sei, porque, né, eu já tive o prazer de te entrevistar em outro momento aqui da minha vida profissional, e eu queria trazer uma curiosidade aqui para quem tá em casa sobre a simbologia da festa junina, né? Eu me lembro que nós falamos sobre o significado da bandeirinha, da fogueira, dos balões e até mesmo das roupas caipiras, né? Eu queria que você trouxesse essa curiosidade aqui para quem está nos ouvindo.
0: A quadrilha em si, ela não tinha nada a ver com São Pedro, Santo Antônio, São João e Santana. Era uma dança que o pessoal fazia para comemorar um casamento, a colheita, né? Não tinha nada a ver com homenagem a santos. A Igreja Católica, muito inteligente, perdia muitos adeptos, como até hoje perde, para outras religiões. E o que eles fizeram? Eles pegaram a dança de quadrilha e trouxeram para homenagear, para fazer a dança de quadrilha nessas datas, em homenagem a esses santos. Isso, no princípio, não deu muito certo. Por quê? Porque eu, que era pobre, e você, que era um cara rico, você chegava com uma roupa muito bonita de seda e tal, e eu chegava com uma roupa de chita. Então, eu sentia vergonha de dançar ao seu lado. Aí, um frei franciscano teve a ideia do remendo. O remendo não foi nada mais, nada menos, para igualar as classes sociais. O remendo, você com uma roupa de seda remendada, eu com uma roupa de chita remendada, então eu não me sentia mal perto de você. Então o remendo foi para igualar as classes sociais. E isso deu muito certo, até que pararam com o remendo. Por quê? Porque achavam que era uma ofensa ao homem do campo, ao cara do interior, né? O cara do interior, ele podia ir com uma roupa exótica, ele podia ser um cara magro e pegar uma roupa de uma pessoa gorda emprestada para ir para uma festa, mas ele nunca iria remendado, né? Então, parou-se com isso. Mas, e ela cresceu muito, muito. Hoje, a dança de quadrilha, ela é diretamente voltada à homenagem a São Pedro, Santo Antônio, São João e Santana.
1: Luiz, deixa uma mensagem para nós então, para os quadrilheiros juninos que estão nos ouvindo, na verdade, e para aqueles que também não são, que vão celebrar, enfim, para a gente ir finalizando aqui. Qual mensagem que você gostaria de deixar aí neste Dia Nacional do Quadrilheiro Junino e nesses festejos que devem aí pelo menos até o final de julho?
0: Eu queria que houvessem mais arraiais, porque, por exemplo, a Uerquerge acabou produzindo arraiais, porque antigamente em toda a rua tinha um arraiá. Só que hoje, para você fazer um arraiá, você tem que fazer 18 ofícios pedindo na Dopor, pagar não sei quantas taxas, taxa de luz, taxa sanitária, taxa de uso do solo, você paga um montão de taxa para você poder fazer um arraiá. E com isso, os arraiais acabaram, estão acabando, né? Então, o que o quadrilheiro mais precisa hoje é de local para dançar, locais qualificados para dançar. Então, eu queria fazer um apelo ao pessoal que fazia suas festas juninas, fazia seus arraiais nos seus bairros, que, por favor, não parem, porque a quadrilha, ela precisa do arraiá para fazer a sua apresentação. E com a falta do arraiá, vai diminuindo, diminuindo, diminuindo, é o que está acontecendo aqui no Rio de Janeiro, e vai chegar um ponto que não vai mais existir a dança de quadrilha.
2: É isso, né, Luiz? Esperemos que isso não aconteça, né? Porque a quadrilha ajuda a contar também a nossa história, como você bem trouxe aqui. O Jabuticaba Sem Caroço teve o prazer de bater um papo com Luiz Marins, ele que é presidente da União das Entidades de Arraiás e Grupos de Quadrilhas aqui do estado do Rio de Janeiro. Luiz, muito obrigado pelo seu tempo aqui no Jabuticaba e volte sempre.
0: Toda vez que for convidado, estarei presente, porque é muito bom a gente poder divulgar, é muito bom a gente poder falar da dança de quadrilha, é muito bom saber das dificuldades que o quadrilheiro tem para botar uma quadrilha na rua. E dessa ajuda, porque todo mundo que faz uma festa quer uma quadrilha, precisa de uma quadrilha, que acaba não tendo. Mas não tem por quê? Porque precisa ajudar. Né? Precisa ajudar esse pessoal, porque eles estão desistindo. É como eu sou um arquivo que daqui a pouco estou indo embora. Estou com 73 anos, daqui a pouco estou indo embora, toda a minha memória morre comigo. Então, é isso que a gente precisa, de incentivo, pessoas que façam festa, pessoas que convidam quadrilha para se apresentar, pessoas que deem condições de transporte e alimentação para que esse pessoal possa divulgar o seu trabalho.
1: Perfeito. Luiz, até uma próxima e bons festejos.
0: para você, muito obrigado aí mais uma vez por esse convite, estarei sempre à disposição.
2: Nosso tempo acabou, então chegou a hora de colocar ponto final em mais um episódio do Jabuticaba Sem Caroço. 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
5: Olá, Mundioker! A gente veio no programa de hoje falar do Peru. Depois de tanto bater na trave, finalmente Keiko Fujimori conseguiu ser eleita a presidente do Peru numa eleição polarizadíssima, que demorou muito a ter os votos computados e gerou até algumas dúvidas da oposição, no caso, situação que foi derrotada. Mas o que isso significa, Keiko Fujimori como nova presidente do Peru?
6: Muitas coisas, Marcelo. Como você mesmo disse, foi um segundo turno bastante apertado. A América Latina toda ficou bastante apreensiva com esse resultado, né? Keiko Fujimori venceu Roberto Sanches por 50,11% a 49,89%, uma diferença de apenas 43 mil votos. A gente vai falar no programa de hoje como é que vai ser para Keiko Fujimori governar um país em que metade da população não gostaria de ter votado nela. E também, Marcelo, houve os votos das pessoas da diáspora, né? Que não vivem mais no Peru.
5: Por causa disso.
6: Ela só ganhou por causa disso. A gente vai falar no episódio de hoje sobre o fujimorismo, a gente vai falar sobre o que isso significa para a América Latina, que parece que deu novamente uma guinada à direita, o que significa para o Brasil, crises institucionais, estou esquecendo de alguma coisa, Marcelo?
5: Você está esquecendo que o Peru tem tudo para repetir o mesmo roteiro que a gente está vendo na Argentina, está vendo no Chile, está vendo na Bolívia, está vendo na Colômbia, que é as pessoas, que claro, é democracia, elas escolheram uma linha de pensamento. Só que, quando eles começaram a perceber que o lado conservador, neoliberal, não os ajudaria como eles pensavam, começa a crescer a insatisfação.
6: E o Peru deve ter bastante atenção nessa questão neoliberal, porque acredito ter lido que 70% das pessoas estão na informalidade, estado mínimo.
5: E tem uma outra questão. Sendo ela simpática a Donald Trump, como é que o Peru, que tem vários investimentos chineses em seu país, a gente fala do Porto de Xangai, né? Lembrando que é um dos maiores, que o Brasil está até sendo trabalhado para levar suas mercadorias, seus produtos através de Xangai para escoar no Pacífico. Como é que o governo Keiko vai funcionar? Outra questão, a gente sabe que a instabilidade política no Peru era muito grande porque o parlamento era quase o presidente mesmo. Eles questionavam o presidente da hora, o presidente, se não fizesse aquilo que o parlamento quisesse, ele era retirado. A gente teve quantos presidentes do Peru?
6: 9 presidentes em 10 anos, Marcelo, entre eleições, renúncias.
5: Pois é. E tem um detalhe que a Keiko, aparentemente, ela vai ter uma vida mais facilitada porque ela vai ter a maioria no parlamento. O Congresso, que volta a ser formado pelo Senado também, né? Também tem a maioria conservadora, só que nossos convidados disseram que isso também não garante muita coisa.
6: O que não significa muita coisa num país com tanta fragilidade institucional.
5: Vamos chamar nosso primeiro convidado? Mundioca, tenho imenso prazer de receber mais uma vez o Lucas Berti, ele que é mestrando em ciência política no Instituto de Estudos Sociais e Políticos, o IESP, da Universidade do Estado do Rio de Janeiro, além de ser pesquisador do Observatório Político Sul-Americano e coordenador executivo do Grupo de Relações Internacionais e Sul Global. Lucas, muito obrigado por ter aceito mais uma vez conversar com a gente. Tudo bom?
7: Oi, Marcelo. Oi, Melina. Tudo certo? Vamos lá, né? Mais uma vez aqui no Mundioca. Muito feliz feliz de participar, falar um pouquinho sobre os resultados da eleição, difícil eleição no Peru.
6: Feliz de participar, mas infeliz com o resultado da eleição?
7: Boa pergunta, de certa forma bastante feliz, né? Como adorador da democracia e como democrata, acho que é um momento triste para América Latina, para América do Sul, né? A vitória da Keiko representa o retorno aí de uma força bastante forte no Peru, né? Que começou então com o combate ao comunismo, né? O que eles chamavam de comunismo, Partido Comunista, nos anos 70 e 80, que leva então o pai da futura presidente Keiko Fujimori, o pai dela, então Alberto Fujimori, à ditadura que durou dos anos 1990 até o início dos anos 2000, 2001, né? Depois Alberto foi condenado, preso e acabou morrendo um tempo depois, né? Então, bastante triste sim, infeliz com o resultado, justamente por representar a volta de um movimento bastante perigoso para a região inteira. Um movimento autoritário, um movimento disfarçado de combate à corrupção, mas que na verdade é o contrário disso, é o oposto disso, né, Marcelo e Melina?
5: Agora, Lucas, o candidato da situação, ele diz que não está muito convencido de que esse resultado teve lisura. E está pedindo recontagem de votos e o cancelamento de várias urnas, né, que eles chamam de outros nomes, ali no Peru. Você acha que é um resultado que pode ser revertido ou não? Ou ele tá naquela tentativa de que a gente sabe do, vamos lá, o famoso choro de perdedor?
7: Olha, Marcelo, é muito complicada a situação, porque isso se arrasta já há um tempo, né? Pelo menos aí dois meses e meio, desde o início do primeiro turno, né? O primeiro turno no início de abril, no dia 12 de abril, já teve um difícil desenrolar, né? O primeiro turno foi bastante controverso também a passagem pro segundo turno, controvérsia no sentido de que os candidatos, o Roberto Sanches, então, que está agora disputando e que possivelmente perdeu a eleição, e o terceiro colocado no primeiro turno, Rafael Lopes Aliaga, ele ficou com uma diferença muito pequena, eles ficaram, né, com uma diferença muito pequena, de aí 20 mil votos também. Isso já trouxe todo um ar de controvérsia pro primeiro turno das eleições, que demorou mais de um mês para ser apurado e, de fato, para que o Jurado Nacional de Eleições do Peru, o equivalente ao nosso TSE, pudesse de fato bater o martelo para o segundo colocado, que iria o segundo turno com a Keiko, né? Então isso Marcelo, Melina, e para quem nos escuta, isso é um processo que se arrasta desde o primeiro turno. Agora, nesse caso do segundo turno, existe uma controvérsia ainda maior em torno do resultado, que é a questão do Roberto Sanches ter ganhado no território peruano, mas a Keiko ter virado e ter levado possivelmente a eleição por causa dos votos do exterior. Então a margem tá em torno de 40 mil votos, né, com 50.11 para Keiko e 49.88 para o Roberto Sanches, mas isso quando a gente contabiliza todos os votos. Se a gente olha somente para o Peru, é o exato oposto, 50.11 para o Roberto Sanches e 49.88 para Keiko. E já tinha havido aí um indício, né, de que o Roberto Sanches pediria recontagem das atas, e de fato pediu agora, especialmente das atas que vieram do exterior. Como o voto é em cédula de papel, a gente sabe que o voto em papel, existem possibilidades de fraude maiores do que a votação eletrônica. Claro que eu não tô dizendo que houve ou não houve fraude, né? Não é isso que eu tô querendo apontar. Eu tô falando que essa é a alegação que o Roberto Sanches utiliza. Essa demora e essa necessidade de trazer votos do exterior para Lima para serem contados é algo que pode levar a fraude. Essa é a alegação principal do Roberto Sanches ao pedir a recontagem. Mas, de certa forma, também é choro de perdedor, né? É algo que a própria Keiko fez nas últimas três eleições que ela perdeu. Então, essa finalmente é uma eleição que possivelmente a Keiko leve, mas que aí agora quem está perdendo, no caso o Roberto Sanches, agora começou a dar esse choro também, né? E não há nenhum indício concreto de que há fraude nas eleições, né? Isso é importante esclarecer.
6: O que significa essa vitória da Keiko Fujimori geopoliticamente?
7: Olha, representa um retorno, Melina, da nossa região toda, né, da América Latina como um todo, especialmente da América do Sul, há um posicionamento ideológico muito mais voltado à direita, né, sem dúvida alguma. Isso é um momento, estamos em um momento onde o discurso anti-establishment, anti-sistema, está voltando com muita força, embora a Keiko não participe desse discurso, porque, novamente, como a gente falou na primeira questão, ela é filha de um político peruano, de um ex-presidente, mas esse discurso, sem dúvida alguma, ele traz consigo, né, um perigo. Essa ideia do combate ao narcotráfico, ao narcoterrorismo, agora muito apoiado pelo Donald Trump, né, que é um presidente que apoia a Keiko Fujimori abertamente, que apoiou o Abelardo na Colômbia, que levou a eleição ontem, né? Então, é um momento para nossa região que a gente tem que estar muito atento, onde temos Rodrigo Paz na Bolívia, o Abelardo agora na Colômbia, Keiko ganhando o Peru, o Cast no Chile, Milei na Argentina, né? Temos somente de maiores Brasil e Uruguai como países governados pela centro-esquerda, né? Então isso representa justamente esse discurso, essa buquelização que a gente gosta de falar assim, da América Latina, né? Esse discurso muito forte da segurança, né? E da insegurança, do combate ao narcoterrorismo, mas isso, em termos geopolíticos mais diretamente, Melina, significa um alinhamento maior, sem dúvida alguma, aos Estados Unidos. Um alinhamento no sentido ideológico mesmo, né? Não somente comercial, mas ideológico, né? Esse perigo dos Estados Unidos entrarem nos países, dos Estados Unidos manterem bases militares nesses países e entrarem na nossa região, né? Que é algo que a gente sabe historicamente é feito, e eles patrocinam, né, terrorismo no caso de Estado, como ditaduras militares. Então é isso, geopoliticamente um alinhamento maior aos Estados Unidos, uma força desses países, né, entre eles, né, e possivelmente um isolamento de países como o Brasil na região, né, devido a um governo ideologicamente oposto, né, mas não é como se o Brasil fosse governado pela extrema esquerda, como esses países são pela extrema direita.
5: Agora, Bert, chamou a atenção, por que a Keiko não poderia ter um outro candidato que fosse mais alinhado com o conservadorismo? Por que ela, já que o pai dela causou o que causou na história peruana?
7: Olha, Marcelo, eu vejo uma situação muito similar no Brasil. A gente agora para 26, um candidato que é filho de um ex-presidente, o ex-presidente está preso, foi condenado, assim como foi condenado e preso Fujimori. Mas eu como cientista político, Marcelo, eu tenho a convicção de que o eleitor busca um sobrenome, busca uma verdade, assim, que já está meio estabelecida, né? Então, para essas pessoas, para o eleitor médio, para o eleitor mediano, basta uma lembrança, basta alguma coisa assim, nesse sentido, que acenda, ou esse discurso mesmo que capta, né? Esse discurso da extrema-direita capta pessoas, né? Ele consegue trazer massas, mobilizar massas nesse discurso da segurança, da corrupção, mesmo que na prática eles façam o contrário, eles sejam corruptos, eles não combatam de fato, como é o caso do Rio de Janeiro, que está afundado numa crise eterna de segurança pública, mas que é há 25 anos governado pela direita, né, Marcelo? Então é um discurso até conservador, claro, que capta essas pessoas que acreditam nesse discurso da ideologia conservadora. Então, mas é curioso mesmo, né? Mas eu acredito e defendo que é essa necessidade da memória, né? Um sobrenome que traga, que acenda esse movimento que há muitos anos é forte no Peru, né? A mesma coisa aqui no Brasil.
6: A gente fez recentemente um programa sobre a eleição colombiana e o colombiano votou muito de olho na questão da segurança, da criminalidade. O peruano fez o mesmo?
7: Com certeza, Melina, com certeza. O Peru se arrasta, além de uma crise institucional política muito longa, aí de 10 anos, né? Com muitos presidentes na última década, a segurança pública no Peru tem estado em crise também. Existem momentos, existiram momentos, inclusive recentes, onde o governo teve inclusive que decretar estado de emergência, né? Não foi uma ou duas vezes, né? Foram algumas vezes ao longo dessa última década que o governo precisou decretar estado de emergência no país, justamente pela crise na segurança pública. E o que acontece? Esse discurso, então, da extrema-direita é o discurso da repressão. E isso, muitas vezes, agrada determinados setores da sociedade, né? E agradando esses setores da sociedade, isso faz, então, com que esses discursos sejam muito mais convincentes para as pessoas nesse momento onde o Peru atravessa uma crise de segurança, né? E assim determina a possibilidade de um voto, né? A gente sempre falou e debateu muito na ciência política e nas áreas correlatas o voto econômico, né? Então a economia vai bem, a gente recompensa o incumbente por estar, pela economia está indo bem. Agora, a gente está pensando muito mais num voto retrospectivo e pensando em segurança pública, como é, pode ser e será, e acredito eu, o caso do Rio de Janeiro também, né? Um voto que pensa justamente essa crise, um voto na presidência da República também pense a crise de segurança, né? Então, existem outros fatores, porque a gente vê no Peru, a economia não vai mal, por incrível que pareça, né? Então, o eleitor tende a olhar para outros temas além da economia somente. E, sem dúvida alguma, o principal no Peru nesse momento é o da segurança, né? A imigração, segurança pública. E, novamente, agora, nesse momento onde o Donald Trump está aqui, está com o olho e o dedo na América Latina e na América do Sul, isso, sem dúvida alguma, também traz o discurso do narcoterrorismo que incendeia, então, o eleitor a um voto justamente pensando em segurança, imigração e esses temas.
5: Lucas, a gente sabe que a situação política do Peru nos últimos tempos é até um motivo de espanto e a gente acha até que é uma brincadeira. O que que muda com a Keiko que não mudou com os outros, já que a gente sabia que mais ou menos o presidente do momento, ele ficava quase refém do Congresso, que se ele não fizesse o que o Congresso pedia, ele era impeachmentado.
7: Uhum. Inclusive, para quem nos escuta, se tiver interesse depois, eu publiquei com o Jefferson, meu colega do Opsa, que já participou aqui no Mundioca algumas vezes, um
6: Jefferson
7: artigo justamente...
6: Nascimento?
7: Isso, Jefferson Nascimento. Nós publicamos um artigo juntos no Opsa, justamente falando, Marcelo, sobre esse tema, né? Como que o fujimorismo captou o Congresso, justamente por não ter, nas três eleições anteriores, chegado ao poder executivo, como que o fujimorismo captou o Congresso e foi o grande responsável por essa queda presidencial constante e por essa instabilidade política constante, né? Então, justamente essa ideia de nós viramos uma coalizão dominante no legislativo, né? Porque eles dominavam o legislativo, e conseguiam então, quando o presidente desagradava a coalizão fujimorista, derrubar o presidente. Foi assim com a Dina. Bom, isso começou em 2018, mas mais intensificado nesses últimos dois anos, né? Dina Boluarte caiu ano passado, depois José Herri caiu, né? E agora no governo interino estão mantendo, porque o cara é interino, né? Vai governar mais um mês. Mas é uma ótima, excelente pergunta, Marcelo, justamente porque a gente precisa entender que a Keiko governando tem muito mais chance de fato governar. Isso pode ser bom e isso pode ser muito ruim também, né? Pensando no que a Keiko pode fazer, no legado que o fujimorismo deixou no Peru. Mas o Roberto Sanches já tinha, por exemplo, saído a palanque na campanha dizendo que se ele enfrentasse um congresso obstrucionista, ele ia dissolver o parlamento, nos moldes do que tentou fazer Pedro Castillo, que depois caiu, né? O autogolpe caiu, foi preso, né? Então, o que acontece? Agora o Senado voltou à ativa no Peru, né? Depois do Fujimori ter dissolvido o Senado em 93, agora o Senado volta ao jogo daqui a um mês, 28 de julho. Os senadores já estão eleitos, o Força Popular, partido da Keiko, já tem a maior bancada e possivelmente já tem maioria, pensando na união com o partido do Rafael Lopes Aliaga, que também é da extrema-direita. Então, o Senado já está dominado pela extrema-direita e a Câmara de Representantes também está dominada pela extrema-direita, o que facilita a governabilidade da Keiko, né? Isso faz com que ela passe a agenda dela com mais facilidade, porque a agenda dela vai estar alinhada aos interesses da agenda do Congresso, né? Então, pensando nesse ponto, vai ser mais fácil para a Keiko promover mudanças. Agora, se as mudanças vão ser positivas para a sociedade peruana, a gente tem que ver, né? Tem que esperar, tem que entender como que ela vai fazer. Assim, a tendência é que as coisas apertem, assim como a tendência na Colômbia é que as coisas apertem, assim como a tendência no Chile, na Bolívia já está apertando, na Argentina já está apertadíssimo, né? Então a tendência de governos da extrema direita, sem dúvidas, é que as coisas fiquem complicadas para o povo. Mas, ao mesmo tempo, a Keiko tem a vida facilitada por ter maiorias no Congresso.
6: Agora, o presidente Donald Trump falou recentemente, acho que hoje, no dia que a gente está gravando essa entrevista, que é dia 23 de junho, que o maior desafio na América Latina é a eleição brasileira. Você acha que, como é que ele vai se comportar com os outros países cuja direita venceu?
7: Melina, ótima pergunta, né? Pensando nessa questão da geopolítica, o Donald Trump tá muito feliz. Não tem como ele não tá. Com o Abelardo de la Espriella ganhando na Colômbia, Keiko possivelmente levando a eleição no Peru e os outros países que a gente já falou, todos com governos alinhados. A Colômbia, com certeza, é a maior felicidade do Trump, né? Durante o governo Petro, o que existia ali de rivalidade no Twitter, inclusive, era uma coisa absurda. Mas o Peru também é importante, né? Para os olhos dos Estados Unidos e para as mãos dos Estados Unidos, que adoram meter as mãos aqui na gente, né? No nosso continente. O Peru, né, produtor, um dos maiores produtores de minério, né, ouro, cobalto, enfim, e outros tipos de minério, sem dúvida alguma é de extremo interesse para os Estados Unidos, né? A gente pensando agora terras raras, né? Toda essa questão lítio, e então é um momento de felicidade para o Donald Trump, né? Porque tem a região novamente, assim como há 10 anos, majoritariamente dominada pela direita. Quando a gente pensa na década anterior, 2015, a gente estava nessa situação também, né? O Brasil estava entrando no processo do impeachment da Dilma, do golpe na Dilma. Outros países também, o Paraguai inaugurou esse, o que a gente chama, um movimento de neogolpismo na América Latina. Então, quando a direita volta ao poder, né? Depois daquele momento ali de ascensão dos governos democráticos e progressistas dos anos 2000. E agora, mais uma vez, isso se inverte, né? Então, a gente viu dar uma inversão para a esquerda ali para 2018, 2020, e agora esse retorno, sem dúvida alguma, influenciado pelos Estados Unidos e por esse discurso novamente conservador, e que, sem dúvida alguma, o Brasil está na mira. O Brasil com eleição esse ano, próximo país grande com eleição esse ano, Uruguai só em 2030, né? Mas o Brasil agora, notadamente já com presidentes em campanha, em pré-campanha ainda, mas já com discursos, né? Já com estilo de campanha, e indo para os Estados Unidos tentar, o Lula tentar arrefecer um pouco, o Flávio tentar botar a lenha na fogueira. Então, isso representaria, se a direita, caso voltasse, caso ganhe a eleição no Brasil, isso representa um triunfo para o Donald Trump, com possibilidade de intervir na América Latina, de entrar na América Latina, né? Nesse momento onde ele tenta desafiar a soberania dos países.
6: Mas assim, completando a minha intenção com essa pergunta, muitas vezes o presidente Donald Trump, ele tá bombardeando os próprios aliados. Desprezou a Giorgia Meloni, cantou a bola que o Keir Starmer ia renunciar ao cargo, ia jogar a toalha muito antes dele ter se expressado. Você acha que pode ser pior ser aliado do Trump?
7: É porque assim, o Donald Trump, Melina, é uma pessoa muito imprevisível, né? É muito difícil de prever qualquer. Tem aquele meme, né? Que a pior, o falo do Trump vai ser sempre a próxima, né? Porque a gente nunca tá esperando o que vem dele. Porque é curioso mesmo, né? A Meloni, que é uma aliada histórica, né, da direita, é como tu falou, né? Jogou ela de escanteio. Né? Aí depois anunciou o Starmer a renúncia. Eu acho que aqui é um pouco diferente. Eu acredito que aqui na nossa região é um pouco diferente. A gente tem mais possibilidade, né, de exploração, de minério, de terras raras. Eu acho que aqui é uma questão, mas assim, também é isso, é imprevisível, né? Acho que o Donald Trump é uma pessoa complicada e, novamente, imprevisível, né? Mas eu acho que para esses países é melhor se aliar dos Estados Unidos, né? Nesse momento. Eu acho que eles comprarem briga, aliados, assim, para eles é pior do que manterem uma aliança. Mas, novamente, o Donald Trump é uma pessoa muito, muito imprevisível. Então, assim, em qualquer momento o cara pode achar ruim o que, sei lá, o Abelardo falar de combate ao narcotráfico no país dele, e o Donald Trump achar ruim, querer botar o bedelho aqui, enfim. Mas eu vejo que esses países devem manter uma aliança com o Trump. Embora, por exemplo, a Keiko seja uma pessoa muito nacionalista. Então ela é aliada de Trump, mas ela tem uma plataforma menos entreguista nesse sentido. Então, bom, há de se ver o que vai acontecer nos próximos anos.
5: Dada a polarização que ficou nessa eleição, como em outras outras do continente americano, você acredita que a Keiko, que estava batalhando e sempre batia na trave e não conseguia se eleger por pouco, ela dessa vez, ela sabe que ela tem uma última chance de tentar meio que limpar a barra do pai, o fujimorismo?
7: Acho que sim, Marcelo, acho que sim. Acho que essa é uma grande tentativa. Porque é isso, né? O Peru, a gente já falou algumas vezes aqui nos outros episódios do Mundioca, mas é sempre bom retomar isso. O Peru, assim como o Brasil, né, se divide muito entre fujimoristas e anti-fujimoristas. Então, muitas vezes, esses 49,9% que o Roberto Sanches teve nesse segundo turno, às vezes não é nem necessariamente, aliás, não é nem necessariamente, não é, não, não são esses 49,88% que de fato votaram no Roberto Sanches por querer o Roberto Sanches presidente, mas sim por não querer o fujimorismo, né, pelo movimento que isso representa. Então, Marcelo, eu acho que a Keiko tem aí um peso nas costas dela de tentar, sem dúvida alguma, limpar essa imagem negativa que o fujimorismo tem, embora isso seja muito complicado. Uma ditadura repressiva que matou, que prendeu, bom, às vezes consegue, né? Pelo que a gente vê nos nossos vizinhos, muitos dos países nem têm, como o Brasil, por exemplo, que é péssimo em memória à ditadura, né? Mas enfim, eu acho que sem dúvida alguma, é uma das missões da Keiko aí, tentar limpar um pouquinho o nome e o legado negativo que o fujimorismo deixou no Peru. Mas é isso, a gente precisa observar quais vão ser aí qual vai ser os primeiros 100 dias de governo da Keiko. Aí a gente já pode pelo menos ter uma noção um pouquinho mais, nem cravada, né? Mas um pouquinho mais, de fato, maior e abrangente sobre o que vem a seguir.
6: Eu sempre faço essa piada que não é negócio ser governador do Rio e nem presidente do Peru. Você acha que tem alguma coisa que possa derrubar a Keiko Fujimori?
7: Sempre tem, Melina, sempre tem, mas como eu coloquei antes, vai ser muito mais difícil do que derrubar o Roberto Sanches. Porque, de novo, as forças do Congresso nesse momento, as forças dominantes no Congresso são aliadas a Keiko. Mas nada impede de que o Congresso, de alguma forma, se desagrade com a Keiko e submeta a ela a um processo de impeachment também. Agora vai ser um pouco mais complicado, porque o Senado vai instaurar o processo e a Câmara vai votar, né? Então existe um ator de veto a mais, né? Antigamente, até agora, até esse presente momento, era só a Câmara de Representantes com 130 membros. Agora temos o Senado com 60 e a Câmara depois com 130, né? Vai ser um processo similar ao Brasil, mas de uma forma contrária, né? O Senado abre e a Câmara vota. Mas é uma boa piada, Melina. Aqui a gente fala no OPSA que o Peru é um grande Rio de Janeiro, né? Então é uma experiência de um grande Rio de Janeiro.
5: Agora, Lucas, os contratos firmados com a China, como é que você acha que eles vão se dar daqui para frente? Essa dependência de Pequim vai continuar? Você acredita que Washington vai suprir uma possível saída desse poder chinês, desse poderio chinês com investimentos? Como é que você analisa isso daqui para frente?
7: Excelente, Marcelo. É um ponto fundamental quando a gente pensa na eleição da Keiko, porque o Peru, nesse momento, tem um investimento chinês pesado. A gente já falou aqui em alguns outros programas também sobre o porto de Chiangcai, por exemplo, que foi um mega investimento chinês de bilhões de dólares, que a China patrocinou então essa construção desse mega porto no Pacífico peruano, e sem falar em outros, né, em outros investimentos grandes que a China tem feito no Peru e em outras regiões da América do Sul também. Mas eu não acho, né, não vejo que a Keiko faça um movimento super pró-Washington nesse momento. Eu acho que a Keiko, como eu falei, ela é, por mais controversa e difícil que seja, ela é nacionalista nesse sentido, assim, né? Então, acho que ela tende a pensar no Peru nesse sentido. Então, eu não acho que ela necessariamente se segue pelos Estados Unidos, como é o caso de outros presidentes na região. Mas, sem dúvida alguma, essa influência chinesa deve mudar nos próximos anos, né? Por exemplo, a influência chinesa derrubou o José Heri em fevereiro desse ano. Quando o Heri caiu, foi justamente por manter uma reunião secreta com o empresário chinês, né? O empresário chinês, aí foi uma alegação de que eles estavam tentando trazer investimento pro país, mas não estava na agenda, foi um negócio meio assim, né, no escuro, e aí ele caiu. Mas recentemente teve outra polêmica de compra de jatos, e aí protagonizaram a polêmica o embaixador da China e dos Estados Unidos no Peru no Twitter, né? Então os dois discutindo abertamente no Twitter, dizendo que os Estados Unidos iam influenciar, que a China não ia deixar que eles comprassem aquele avião, mas que os Estados Unidos iam... E aí ficou, né, esse debate. Então eu, como analista, vejo que não deve ser uma mudança super brusca, mas deve ter alguma mudança de rumos assim, até por conta da Keiko com essa relação de socialismo, né? Mas não acho que isso deva mudar também tão bruscamente assim quanto em outros países da região.
6: Lucas, a gente fez um programa aqui sobre, aqui no Mundioca, de que essa instabilidade política no Peru não estava respingando na economia. Você acha que a Keiko Fujimori vai conseguir manter essa estabilidade econômica a despeito dessa confusão?
7: Eu até escutei o programa, acho que foi até
6: mesmo?
7: Com o Jefferson, né?
6: Foi.
7: Eu escutei. Eu até pensei muito sobre isso já. E isso é um caso curioso, né? Um dos poucos países que tem crise política prolongadíssima sem que exista um respingo na economia. Mas também existe uma questão que a economia vai bem, mas, como diria Maria da Conceição Tavares, a gente não come PIB. Então o PIB pode ir bem, mas a percepção muitas vezes dos

0: temos no Peru, se a QI conseguir resolver o problema da informalidade, porque aí mais de 60% da população peruana trabalha na informalidade, né? Então, conseguindo resolver esse problema econômico também, isso já dá a Keiko aí uma força muito grande. Então, a tendência é que se mantenha o crescimento, né, nos próximos, enfim, pelo menos nesse ano, os números desse ano tão positivos, e se ela conseguir fazer um bom trabalho nessa questão da informalidade, aí quem sabe a economia deslanche ainda mais também. Então, é um trabalho grande, especialmente nessa questão de emprego.
1: Tá certo, Mundioca, teve o enorme prazer de conversar mais uma vez com o Lucas Berti, mestrando em ciência política no Instituto de Estudos Sociais e Políticos da UERJ, pesquisador do Observatório Político Sul-Americano e coordenador executivo do Grupo de Relações Internacionais e Sul Global. Foi um prazer, Lucas, conversar com você e a gente espera que isso se repita outras vezes.
0: Melina, muito obrigado, Marcelo também, a quem nos escutou. Obrigado também e estou sempre aqui à disposição para a gente tentar esclarecer cada vez melhor o funcionamento aí da política na nossa região e os desdobramentos também.
2: Então até a próxima, Lucas. Um grande abraço.
1: Um abraço, Lucas. Tchau, tchau.
0: Abraço. Obrigado.
2: Vamos chamar nosso segundo convidado?
1: O Mundioca tem o enorme prazer de conversar com o professor Gaio Nicodemos, pesquisador de pós-doutorado em ciência política pelo Instituto de Estudos Sociais e Políticos da Universidade do Estado do Rio de Janeiro, coordenador adjunto do Núcleo de Estudos e Atores e Agendas de Política Externa e pesquisador do Observatório Político Sul-Americano. Seja bem-vindo, professor. Tudo bem?
3: Tudo bem. Fico muito feliz pelo convite, né? Eu acho que a nossa interface entre a academia e a mídia, ela tem que ser sempre assim. A gente sempre tem esses temas bastante espinhosos para discutir, né? Então, Peru é um país que hoje está passando por uma situação de mudança política e é um país que já está numa crise prolongada, né? Então, vou tentar ajudar vocês aqui a destrinchar um pouco o que está rolando por lá.
2: Com certeza vai, professor. E a gente já começa esse bate-papo querendo saber o seguinte: a eleição de Keiko Fujimori, ela redefine as relações do Peru com os Estados Unidos e também com a China?
3: Bom, isso com certeza, né? Keiko Fujimori, eu acho que ela tem uma política que busca, né, uma definição econômica menos autônoma, né? Se a gente olhar o passado recente do Peru, a gente encontra, né, um certo pragmatismo na agenda política de outros governos de direita que antecederam ela, principalmente do Pedro Pablo Kuczynski, né? Mas a Keiko, ela tem uma projeção muito voltada para o Oceano Pacífico, mas principalmente para os Estados Unidos, e em alguma medida, até por conta de ser descendente da diáspora nipônica no país, também com o Japão, né? O governo do pai dela foi um governo que construiu relações muito fortes do Peru com o Japão, e por conta disso tem toda essa questão. Mas, de certa forma, o Peru é um país que hoje depende da China, né? Economicamente falando, ele é um país que exporta bastante para a China. E não sei como vai ser esse jogo político, mas entendo que não vai ser um alinhamento fácil de ser conduzido, né? Então ela tem uma posição muito mais próxima, acredito que nos próximos meses a gente já tem uma definição clara da agenda Keiko-Trump, e isso de certa forma vai muito provavelmente impor alguns constrangimentos do ponto de vista das negociações do Peru com a China. Mas, assim, um dado pequeno e rápido é que a política externa peruana, já há pelo menos 20 anos, ela parte de uma premissa que a gente chama de cordas separadas, ou seja, o Ministério de Comércio Exterior, ele tende a ter um espaço que difere do Ministério de Relações Exteriores. Então, o Ministério do Comércio, ele tende a ter uma posição mais pragmática, enquanto o Ministério de Relações Exteriores tem uma posição mais ideológica. Então, vai definir isso muito a partir dos nomes que forem enquadrados em cada uma dessas duas pastas nesse novo governo.
1: Agora, professor, o fujimorismo está de volta ao poder. O que que mudou em relação ao período do Alberto Fujimori e o que que permanece igual?
3: Eu acho que o primeiro ponto é, o fujimorismo nunca foi embora, né? A Keiko, ela foi a candidatura mais competitiva nas últimas quatro eleições do Peru. né? Então a gente tem ali um período de um fujimorismo que fica ali politicamente intimidado, né? Logo depois que o Alberto Fujimori sai do país, mas a Keiko retornou, né? Após o governo do Alan Garcia, quando ela se candidata a

0: primeira vez contra o Ollanta Humala, ela já vem, né, quase chegando a 50% do eleitorado no segundo turno. Então ela é competitiva há bastante tempo. E eu percebo que a Keiko, ela tem uma diferença do pai num ponto crucial. Ela é muito mais internacionalista do que o pai. Então o pai, de certa forma, ele empreende uma agenda que ela é muito focada para uma estabilização doméstica no campo da segurança, né? Toda a questão, né, da disputa com o Sendero Luminoso. Então ele tem uma agenda que ela é nacionalista, securitária e que faz concessões àquele portfólio de políticas públicas que estão sendo impostas pelo FMI, pelo Banco Mundial, pelo próprio Banco Interamericano de Desenvolvimento. Então segue aquela cartilha liberal clássica. E eu percebo que a Keiko, ela tende a ir para uma cartilha mais liberal do que aquilo que foi posto nos anos, final dos anos 90, início dos anos 2000, e tende também a seguir um perfil muito mais próximo daquilo que a gente já observa em outros países da região, onde a gente vai ter um excesso de desregulamentação que não necessariamente vai ser acompanhado de uma política de estabilização fiscal. Então eu vejo que vai ter muito mais espaço para que os atores econômicos pautem a política, as políticas públicas do país, e o Peru é um país que tem um estado de bem-estar social muito fraco, né? A pandemia provou toda a fragilidade da infraestrutura da saúde, né, e da assistência social para a população peruana, e é um país que sofre com uma grave crise de credibilidade no poder. Então, acho que Keiko, ao chegar ao poder, ela torna os atores econômicos que já, de certa forma, exploram o país de várias formas, muito mais palatáveis. Então, eu vejo que vai ser um governo que muito provavelmente vai acabar, inclusive, gerando fortes tensões sociais, né? Entendendo que o Peru é um país que tem uma clivagem campo-cidade, está muito expressa, e os movimentos camponeses, muito ligados principalmente à questão indígena, eles vão ser muito vocais e muito críticos ao projeto de Keiko até o governo dela acabar, seja com o fim do mandato ou seja ela caindo, né? A gente nunca pode descartar essa possibilidade no Peru.
1: A diferença, professor, pelo que a gente entende, é que a Keiko, ao contrário dos seus antecessores, ela vai ter um apoio maior do parlamento. A gente vai ter o Senado voltando a funcionar agora no Peru, onde ela vai ter a maioria também. Mas o Peru, a gente vê pelo resultado das eleições, tá polarizado também. É outro país que tá polarizado. Ela, com o parlamento na mão, ela vai ter condição de fazer coisas diferentes do que ficar com medo de desagradar ao Congresso e ser impeachmentada.
0: Eu não sei, eu tendo a ser um pouco cauteloso nessa avaliação de que essa maioria da Keiko no Legislativo ela vai se manter, né? A gente teve uma perspectiva muito parecida na época do Kuczynski, em que ele conseguiu, depois de eleito, superar algumas polarizações e tentar trazer parte da oposição para dentro do governo, e ele acabou caindo. O Vizcarra, que depois vai assumir no lugar dele, também tentou organizar uma coalizão ampla, né, de direita à esquerda, que deu para ele ali uma longevidade de 2 anos. Depois disso, também acabou sendo impedido. Então, assim, no Peru nada é tão certo e tão definitivo, né? Os partidos políticos no Peru, eles são partidos muito fracos. E apesar do movimento da Keiko ser muito personalista, a gente percebe que muitas das alianças que estão postas hoje na mesa, elas são alianças de conveniência, a saber se elas vão se sustentar o primeiro ano de governo e a saber se elas vão se sustentar a partir das tensões sociais que vão, com certeza, se produzir justamente por conta dessa grande polarização que o país vive. Porque o ponto central do Peru, olhando os últimos 4 ciclos eleitorais, é que a gente tem um país que ele é dividido entre fujimorismo e anti-fujimorismo, né? Tanto que a esquerda, na época, em 2016, preferiu estar junto com Pedro Pablo Kuczynski justamente para impedir que a Keiko chegasse ao poder. Então, não é tão claro quanto parece, né? É um país que os partidos políticos, eles são muito fracos, a gente tende a ter ministros, né, que se desvinculam dos partidos ao longo do decorrer do governo, né? Vários governos acabam se consolidando não pela distribuição, né, de bancadas, né, dentro do governo a partir da distribuição dos ministérios. Então é uma dinâmica um pouco diferente do que a gente está acostumado, por exemplo, em países como o Brasil, como a Argentina. Então acho que assim, não dá pra gente ter um panorama claro sem ver pelo menos os 100 primeiros dias do governo da Keiko, tá? Eu sou muito cauteloso em dizer que ela vai ter essa tranquilidade com base no parlamento eleito por hora.
2: Professor, eu li uma notícia de que os Estados Unidos, eles estão dispostos a investir $1 milhão em ONGs que financiam a censura aqui no Brasil. Na Colômbia, Gustavo Petro acusou os Estados Unidos de terem interferido na eleição e acusou até Israel. No Peru, houve interferência externa?
0: Externa e interna, né? O grande movimento, né? A grande think tank que hoje mobiliza politicamente no país e que, de certa forma, tem sido vocal em ser a vozes de esquerda e promover uma agenda liberal, é a think tank do falecido Mário Vargas Llosa, né, que por muito tempo foi opositor do pai da Keiko, mas antes do falecimento dele na última eleição, que foi a eleição que a Keiko concorreu contra o Pedro Castillo, o Mário Vargas Llosa passou a ser um vocal apoiador e usou muito da infraestrutura da think tank dele a favor da Keiko. E a gente percebe isso também, né? Então há uma certa censura sim, mas há uma mobilização que ela é também muito local. A gente pode dizer que $1 milhão para países como Brasil, Argentina, sendo investido nesse tipo de agência, é muito pouco. Mas em países como Equador, às vezes, Equador, Peru, Bolívia, às vezes 200 mil vão fazer a diferença dentro de uma disputa eleitoral. E no caso do Peru não é muito diferente. A gente observa que esses fundos, eles não são transferidos com tanta clareza, com tanta transparência, até porque a gente não tem uma legislação tão estritamente rígida sobre a atuação dessas organizações, mas a gente percebe principalmente organizações ultraconservadoras e ultraliberais recebendo muito, por exemplo, o financiamento da direita católica. Então, o Peru é um dos países onde o catolicismo ainda é bastante vocal em marcar a agenda política. A gente tem toda essa questão da think tank, que agora me foge o nome, do Mário Vargas Llosa, que tem, inclusive, hoje estendido os braços pro Chile, pro Equador, pra Bolívia, justamente porque se tornou uma grande difusora de uma agenda que, inclusive, é bastante alinhada à agenda Trump.
1: Agora, a gente vê, pelo que chega até a gente, que quem decidiu a eleição para presidente do Peru foram os peruanos que não vivem no Peru. O que que isso muda?
0: A gente observa que essa eleição, ela talvez tenha sido a eleição onde você mais teve comparecimento eleitoral. Se a gente acompanha a série histórica recente, o perfil do eleitor, ele sempre foi muito doméstico, e o eleitor de fora do país, ele nunca foi exatamente o mais engajado com a política doméstica do país. Mas a gente tem percebido, justamente por conta dessas coalizões, né, de defesa ligadas a agendas do liberalismo econômico, da securitização, do alinhamento com os Estados Unidos, que os diversos egressos das diásporas da América do Sul, da América Latina, que estão nos Estados Unidos, que estão na Europa, estão no Sudeste Asiático, eles têm se engajado muito mais para virar o jogo nas eleições. Então, a gente pode dizer que é histórica a votação que foi auferida nas urnas esse ano. São quase 20 milhões de eleitores que compareceram às urnas dentro e fora do país, e é indiscutível que essa diáspora peruana, ela é muito urbana, né? E a gente observa que essa clivagem, onde um eleitor mais urbano, ligado à classe média de Lima, das cidades desenvolvidas, que já vinha alinhado a Keiko há quase 20 anos, ganhou força justamente na diáspora e foi o grande engajamento dessa classe média que virou voto de última hora e conseguiu manter, né? Porque, né, embora a gente saiba que na eleição de 2016 a gente também tinha tido a classe média sendo fiel da balança, ela não foi uma classe média internacionalizada, foi muito uma classe média urbana doméstica. Mas, de todo modo, eu acho que a polarização, ela chegou num ponto em que a diáspora deixou de ser indiferente ao que acontece no país. Essa é talvez a grande preocupação, né, do eleitor. Então, faltava no Peru algo que a gente já observa em vários outros países da América Latina, que é esse engajamento eleitoral maior, né? A gente tem sessões eleitorais que tiveram votações extremamente expressivas e a gente, inclusive, tem, né, o candidato da oposição, né, questionando uma série de urnas que foram auferidas, né, urnas onde você tem o mesmo número de votos para Keiko em 4, 5, 6 sessões diferentes, né, o que criou ali uma certa suspeita que está inclusive sendo tensionada. Lembrando que na eleição anterior, quando Pedro Castillo foi eleito, quem fez um tensionamento justamente sobre essas similaridades, essas coincidências de votos nas urnas, foi a própria Keiko.
2: Professor, como é que a Keiko pretende atrair investimentos sem ampliar as tensões sociais nas regiões de mineração?
0: Bom, eu acho que ela não vai conseguir adotar uma posição conciliadora, pelo contrário, ela tem uma proposta muito ativa de que ela vai fazer algo dentro de um pretenso rito democrático, né, mas que entende que toda essa população mais interiorizada, que de certa forma sempre foi um ator de veto importante à mineração, à exploração do petróleo nas regiões mais interiorizadas do país, eu tendo a ver que ela vai ser muito mais assertiva e muito menos consultiva em relação a esses processos. O país é um país que, de certa forma, ainda não superou boa parte do impacto econômico que sofreu durante a Covid-19. O último governo, né, dividido entre Pedro Castillo e a vice que assume depois, não conseguiu tocar uma agenda de desenvolvimento e há um problema muito sério de renda no país. Então, acredito que a grande mobilização que a Keiko vai utilizar é: estamos criando empregos, estamos criando renda, porque é um país cuja base de assistência social é quase inexistente, não tem margem para um programa como a gente tem aqui no Brasil do Bolsa Família, não tem margem nem para um programa de assistência na área de saúde mais ou menos universalizado. É um país que é muito frágil nessas questões. Então, oferecer renda ainda vai ser algo que vai, de certa forma, criar uma certa tranquilidade para parte desse processo nos primeiros meses. Mas, de todo modo, é indiscutível que o movimento indígena vai, até por conta do alinhamento ideológico candidato de oposição, fazer tensão desde a hora zero do governo, como já está fazendo, né? A gente já percebe algumas manifestações e acredito que vai ser um governo onde qualquer tentativa de novo empreendimento vai acabar com estradas sendo fechadas, com mobilizações, evitando que maquinários cheguem na região. E não vejo que tenha um espaço conciliatório onde ela consiga fazer isso de forma democrática. Percebo que, muito provavelmente, as ações dela vão ser bastante autocráticas e, em muitos casos, usando a força policial, provavelmente serão autoritárias.
1: Ou seja, o Peru vai entrar na lista de Chile, Bolívia, outros países, Argentina, Colômbia, que escolheram o lado mais conservador e, depois de algum tempo, não estão gostando do que estão experimentando.
0: Exatamente.
1: E aí, professor, eu te pergunto, o Peru, ele precisa, não sei se vai ser com a Keiko, mas o Peru, ele precisa de reformas profundas políticas?
0: Precisa. É um país que o sistema partidário dele é muito frágil, é muito personalista. A gente tem talvez uma esquerda que, do ponto de vista ideológico, tem uma certa coesão, mas não tem partidos fortes. E a direita também não, né? Quando a gente olha as últimas eleições, a fragmentação, ela não é só uma fragmentação no sentido de que tem muitos partidos, mas é uma fragmentação de que os partidos, eles não têm uma lealdade ou uma capacidade de pautar aquilo que os seus candidatos eleitos vão de fato implementar em termos de votações no Congresso, em termos de alianças com o governo ou de tensionamentos com o governo. A gente no Peru, a gente tem um certo processo de vira-casaquismo, né, muito grande, né? As pessoas trocam de lado com muita facilidade e as pessoas saem de partido com muita facilidade sem perder o seu mandato. Então, os movimentos políticos são movimentos que são estabelecidos e que permitem candidaturas, eles ainda são muito mais fortes do que os partidos. Isso, de certa forma, dificulta lealdade dentro do Congresso, lealdade dentro dos ministérios, lealdade nas relações do governo central com os governos locais. Então, tudo isso, de certa forma, vai produzindo tensionamentos institucionais. São fragilidades, são fraturas dentro da institucionalidade do Peru que dificultam que um presidente, ainda que um presidente com maioria congressual, de fato domine a pauta política. Então a pauta política no Peru, ela é muito construída a partir daquilo que está dado como consensual entre a maioria. Aquilo que não é consensual vai sendo empurrado com a barriga, vai sendo deixado de escanteio, até que de fato aquela pauta seja algo que precisa de fato ser decidido, né? Nos últimos mandatos a gente percebeu várias tentativas de presidentes tentando pautar a urgência de determinados temas dentro do legislativo e os próprios correligionários do partido sabotando esse processo. Por isso que eu falei, né? Ter maioria não é, de certa forma, uma garantia de governabilidade dentro do país e, obviamente, o país precisa de mecanismos que, de certa forma, disciplinem essa estrutura. Ou você está com partido e está comprometido com o programa dele, ou você sai do partido. Então, é uma coisa que, infelizmente, enquanto isso não se resolver no país, a gente vai ter tensionamentos, né? A gente tem um caso muito sério. E outra coisa que eu acho que é importante, olhando até para o espectro da direita, a Keiko, até pouco tempo atrás, estava em prisão domiciliar, né? Há uns 2 anos atrás, na época justamente da queda do Castilho e da ascensão da Dina Boluarte, ela estava em prisão domiciliar. Então, ela é um nome forte, porque ela tem popularidade, ela tem tração eleitoral, mas isso não significa que ela consiga converter esse carisma em lealdade dos seus próprios aliados ideológicos. É algo que a gente precisa ver. Não sei se ela, se ela conseguir nos primeiros 100 dias pautar algumas reformas estratégicas que aumentem o poder dela de pautar, como por exemplo Milei fez na Argentina, talvez ela consiga ter uma sobrevida, consiga ter um respiro institucional. Mas se ela não conseguir pautar isso no começo do mandato, muito provavelmente ela vai ter os mesmos problemas de governabilidade que os seus últimos 3 antecessores.
2: Professor, o que que o Peru tem a oferecer geopoliticamente para a América Latina?
0: Bom, o Peru hoje é talvez um dos produtores relevantes de petróleo na região. Ele talvez não seja o maior, mas ele é um dos. É um dos maiores detentores de jazidas de cobre junto com o Chile. O cobre é essencial para toda a questão da transição energética, dos data centers. Então, é um metal estratégico dentro dessa nova ordem. É um metal, inclusive, bastante demandado e que com certeza vai ter uma demanda maior. Baterias precisam de cobre. É um porto fundamental para escoar a produção dos países andinos, né? Então, a gente sabe que países como a Bolívia e o Brasil, ao buscarem acesso ao Pacífico, precisam, de certa forma, passar pelo Peru, porque o Peru é um caminho um pouco menos tortuoso do que o Chile através dos Andes. Então, é uma rota geoestratégica. E o inverso também é verdade, ou seja, a rota para a China acessar, principalmente a América do Sul, mais do que a América Latina, de certa forma precisa ter um traçado que contemple ou ali a região da Colômbia e do Equador, já mais próxima ali do Caribe, ou a região do Peru, né, que é a região que vai dar acesso à parte mais interiorizada do continente, né? Além disso, o Peru, ele tende a ser também um espaço de transição entre o mundo andino e o mundo amazônico. Então, de certa forma, quando a gente fala da segurança ligada ao controle dos grupos, né, de narcotraficantes, do tráfico de cocaína, da circulação dessa droga, das ilegalidades, onde inclusive o Peru hoje faz parte, né, desse cinturão de exploração, né, da combinação da produção da cocaína para exportação, o garimpo ilegal. Peru está dentro desse circuito. Então, quando a gente pensa na forma como Trump olha para a região, a Keiko ou se alinha ele ao escudo das Américas, ou ela vai estar numa situação de fragilidade onde os Estados Unidos vai criar caso com ela, como por exemplo estava criando com o governo do Petro na Colômbia até pouco tempo atrás, utilizando o Equador como plataforma, levando em consideração, inclusive, que o Equador se tornou, de fato, quase que um lugar tenente ali naquela região das tríplices fronteiras. Então, a questão do narcotráfico, do ponto de vista geopolítico, também é fundamental para se discutir. Então, esse alinhamento ou não alinhamento da Keiko pode trazer uma série de tensionamentos nessa estratégia de defesa. E, obviamente, quem vai ficar na posição mais precária na região, dentro desse contexto, vista a eleição também da Colômbia que aconteceu recentemente, é o Brasil, que vai ficar isolado ideologicamente, né? Apesar do Lula conseguir construir uma política externa bastante pragmática, bastante conciliadora com o governo de direita, a capacidade do governo brasileiro construir concertação diminui ainda mais, né? Então, eu digo que para os Estados Unidos, geopoliticamente, o Peru, tendo a Keiko no poder, é maravilhoso. Para o Brasil ou para outras potências emergentes como o México, é péssimo.
1: Agora, Roberto Sanches, ele se torna naturalmente o maior nome da oposição ou não?
0: Bom, acredito que pelos próximos 2 anos, né, ele vai ser sim uma figura forte e ativa para conduzir essa oposição. Mas a gente precisa ter em mente que a família Humala dentro da esquerda ainda tem um peso muito forte na organização dessa agenda da esquerda. Então, o Pedro Castillo, mesmo depois de preso, conseguiu uma sobrevida articulando a oposição, mas foi se enfraquecendo. O Roberto Sanches vai ter uma sobrevida aí por algum tempo, perdido a eleição, mas não sei se ele conseguirá de fato ser um nome carismático suficiente para sobreviver até o próximo ciclo eleitoral. Então, ele foi uma figura que foi assada à visibilidade nacional por conta de ter assumido um ministério no último governo e porque também, de certa forma, dialoga com muito dos movimentos sociais e dos movimentos indígenas. Mas não tendo a máquina pública, né, a seu dispor, né, como ministro, esse poder vai tender a se diluir com o passar do tempo. Então, acho que até 2028, talvez ele ainda consiga ser a grande voz da esquerda, mas depois desse período, muito provavelmente a gente vai ter novos nomes surgindo para substituí-lo como potenciais candidatos. A não ser que aconteça alguma coisa muito significativa dentro da articulação política do país ou que permita que ele tenha uma posição protagônica nos protestos e nos conflitos contra o governo da Keiko, sobretudo protestos como a gente tem tradicionalmente dos movimentos indígenas e camponeses fechando estradas no país e criando barreiras, né, para circulação, principalmente do comércio. Se ele não assumir esse tipo de posição protagônica nesse novo contexto da contestação ao governo Keiko, muito provavelmente ele vai acabar sendo paulatinamente deixado em segundo plano por esses movimentos que hoje apoiam ele politicamente.
1: A gente teve o imenso prazer de ouvir a análise do professor Gaio Nicodemos, pesquisador de pós-doutorado em ciência política pelo Instituto de Estudos Sociais e Políticos da Universidade do Estado do Rio de Janeiro, coordenador adjunto do Núcleo de Estudos de Atores e Agendas de Política Externa, pesquisador do Observatório Político Sul-Americano. Professor Gaio, muito obrigado pela sua colocação aqui no Mundioca, por dar luz a essa situação que acontece aqui do nosso lado, mas que sempre respinga aqui no Brasil.
0: É verdade. Eu agradeço novamente o convite de vocês e até a próxima.
2: Até a próxima, até a professor. Próxima. Tchau, tchau.
0: Tchau, tchau.
1: Programa no fim.
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1: Tchau, tchau, pessoal. Até a próxima.
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1: Boa tarde, sejam todos muito bem-vindos. Agora são 4:02 e você está com a gente aqui na Rádio Sputnik, na Metropolitana em 80,5 FM, no Rio de Janeiro, e também estamos, claro, nas principais plataformas de áudio. Hoje é sexta-feira, dia 26 de junho de 2026, e as principais notícias do Brasil e do mundo estão aqui. Começa agora o programa Entretanto, porque toda notícia tem outro lado. Esta é uma produção da agência de notícias russas Sputnik. Eu sou o Leonardo Macaxeiro. Daqui a pouco eu vou chamar o nosso analista geopolítico Rafael Machado. Daqui a pouco o Rafa vai estar com a gente. Quem também vai estar com a gente é José Paulo Martins. Ele que é doutor e mestre em ciência política pela USP e professor da Universidade Federal Fluminense, a UF. Vamos às principais notícias de hoje. Número de mortos após terremoto na Venezuela sobe para 920. Ex-assessor de Trump pode pegar até 5 anos de prisão após acordo judicial. Já tá com a gente o Rafa? Rafael Machado já está com a gente. Rafa, muito boa tarde para você. Sexta-feira, fim de uma semana muito agitada, não só no Brasil, mas em todo o mundo.
5: É isso aí, pessoal. Sempre uma honra estar com vocês no programa Entretanto. E eu espero que a gente consiga fechar essa noite e essa semana com chave de ouro.
1: Com certeza, Rafa. E olha, também a gente vai ter as informações do trânsito aqui na cidade do Rio de Janeiro. Tem a previsão do tempo para o fim de semana e economia. Fica com a gente porque o Entretanto começa agora.
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1: E olha, gente, a gente começa o Entretanto de hoje trazendo a informação que subiu para 920 o número de mortos em consequência dos dois fortes terremotos que atingiram a Venezuela na última quarta-feira. Esse número foi atualizado nesta sexta-feira pelo governo local. O Brasil anunciou o envio de técnicos da Defesa Civil e também de ajuda humanitária ao nosso país vizinho. E é com as atualizações desse assunto que a gente começa o Entretanto de hoje.
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1: O novo balanço foi divulgado pelo ministro da Saúde da Venezuela, Carlos Alvarado, que informou ainda que milhares de pessoas ficaram feridas e centenas continuam desaparecidas sob os escombros. Os tremores de magnitudes 7,2 e 7,5 foram seguidos por cerca de 20 réplicas e atingiram Caracas e os estados de Miranda, La Guaira, Aragua, Carabobo e Falcón. A região de La Guaira, ao norte da capital, foi a mais castigada e está sob decreto de zona de desastre. O governo brasileiro, inclusive, confirmou a morte de 2 brasileiros e anunciou uma missão humanitária para auxiliar nas operações de resgate. Hoje, equipes do Corpo de Bombeiros e também especialistas da Defesa Civil embarcaram para a Venezuela. Amanhã, um segundo voo vai levar um hospital de campanha, purificadores de água, medicamentos e equipamentos médicos para reforçar o atendimento às vítimas. Bom, Rafa, a gente começa com uma notícia muito triste, né? A gente trazendo aqui a atualização do governo venezuelano, 920 mortos. Eu queria entender com você o seguinte: qual é o impacto geopolítico de uma tragédia como essa para a Venezuela, um país que já enfrenta uma grave crise econômica e também política?
5: Ah. Bem, a primeira coisa que me chamou a atenção nesse terremoto foi o fato de que, segundo aquilo que eu vi, pelo menos, né, pesquisando sobre o assunto nas redes sociais e assim por diante, estavam falando que o terremoto foi sentido até mesmo na Europa, né, pelo menos ali as ferramentas, né, os mecanismos aptos para fazer esse tipo de checagem, teriam sentido esse terremoto até mesmo na Europa, o que mostra que foi um terremoto extremamente forte. Isso só para a gente ter uma ideia de como deve ter sido na própria Venezuela. A primeira coisa, evidentemente, já é um país numa situação econômica muito difícil, é um país que no momento atual não dispõe livremente da sua soberania. A gente sabe o que aconteceu no início do ano, houve o sequestro do presidente Nicolás Maduro. Uma situação, de modo geral, extremamente difícil. Essa situação, nesse momento, acaba sendo incrementada ainda mais pelo terremoto, né? Porque você já tem um país pobre, numa situação econômica próxima da miséria, pelo menos para uma parte significativa da população, por conta da situação das sanções, né? São sanções que levam muitos anos. E aí, bem, esse terremoto vai destruiu, né, uma parte da infraestrutura, afeta até as equipes de segurança, hospitais e uma série de outras ferramentas, outros mecanismos que o próprio Estado tem para poder tentar ajudar essas pessoas. Evidentemente, o país vai precisar de ajuda externa para poder enfrentar, para poder lidar com esse terremoto, ou pelo menos para salvar pessoas, para aliviar as discussões, aliviar as necessidades imediatas. E eu penso que é um papel fundamental da própria América Latina. Geopoliticamente, a gente vê uma Venezuela mais fraca do que estava, né? É claro que com uma situação de terremoto extremamente, o país não fica mais forte, não fica mais influente, ele fica evidentemente mais fraco, mais frágil, mais dependente em relação a outros países da região e obviamente também mais dependente em relação aos Estados Unidos, né? Os Estados Unidos, eles se colocaram na posição, a gente sabe que é falsamente, né, mas se colocaram na posição de supostamente ajudar a Venezuela. E agora também cabe a eles, né? Se eles são sinceros, a gente sabe que não são, mas se eles são sinceros, eles assumiram essa responsabilidade para si, eles estão ficando com os recursos do petróleo. Esse é um outro fator importante, porque a Venezuela necessitaria desse petróleo para poder se reconstruir e poder investir nos serviços públicos, para poder, enfim, salvar as pessoas, cuidar da saúde delas e assim por diante. Então, a gente sabe que o Brasil está ajudando, outros países da região estão ajudando, porém, evidentemente, na medida em que os Estados Unidos destruíram a economia venezuelana através de sanções e aí sequestraram o seu presidente e tentaram se impor sobre a soberania venezuelana, é claro que num momento de dificuldade, os Estados Unidos, se forem um país honesto, sincero e assim por diante, eles têm também uma função, uma missão a cumprir em ajudar a Venezuela sem esperar nada em troca, porque em casos de tragédias e caos desse tipo, se ajuda, se dá ajuda humanitária, se apoia, se ajuda na reconstrução, inclusive, sem esperar nada em troca.
6: Perfeito, Rafa. Agora, Rafa, eu queria entender com você o seguinte: há precedentes de desastres naturais que já tenham, de alguma forma, alterado cenário político interno de algum país? E se tem, você visualiza a possibilidade disso acontecer também na Venezuela?
5: Bem, terremotos ou outros tipos de desastre natural tendo uma influência política, eu vou me recordar na Turquia, por exemplo, a Turquia sofreu um terremoto bastante significativo em anos recentes, acho que 3 ou 4 anos atrás. Esse terremoto causou danos econômicos imensos, fragilizou um pouco a posição do presidente Erdogan. Mas de vez em quando essas situações acontecem. Quando se trata de um desastre natural suficientemente grande em sua envergadura, então realmente isso pode afetar as condições geopolíticas. Esses terremotos também ali naquela região também afetaram a situação do governo sírio, do ex-presidente, né, Bashar al-Assad. Você vê também situações desse tipo acontecendo, nem sempre necessariamente terremotos, mas desastres naturais em geral. No próprio Irã, o país vinha passando por uma situação de seca completamente fora do comum, e é claro que isso também afetava internamente o país por conta das questões econômicas, por conta da necessidade de atender às vontades da população. Então, assim, quando a gente fala em geopolítica, a gente sempre tem que recordar o geo, né, dessa palavra. Esse geo é propriamente o geo da geografia, que é a base física da geopolítica. Então, apesar de esses fenômenos serem eles acontecem nesse tamanho, nessa envergadura, eles sempre causam um impacto significativo, e é claro que nesse caso da Venezuela não vai ser muito diferente.
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9: Ei, pessoal, sextamos e no Jabuticaba Sem Caroço de hoje o assunto é as tradições juninas. Vocês já estão celebrando por aí? Bom, nesta semana já teve o dia oficial de São João, no dia 24 de junho, e amanhã, dia 27, é o dia nacional do quadrilheiro junino. O São João vai muito além das tradicionais quadrilhas, comidas típicas e fogueiras, representando aí uma das manifestações culturais mais fortes da identidade brasileira.
10: A gente fala disso com o historiador Manuel Passos Pereira, que é mestre em História e Patrimônio pela Faculdade de Letras da Universidade do Porto de Portugal e especialista no Recôncavo Baiano e nas raízes socioculturais do Brasil, e ainda com Luiz Marins, presidente da União das Entidades de Arraiais e Grupos de Quadrilhas do Estado do Rio de Janeiro.
9: Então não perca, a gente tem um encontro aqui na Rádio Sputnik Metropolitana.
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6: O ex-conselheiro de Segurança Nacional dos Estados Unidos, o John Bolton, pode ser condenado a até 5 anos de prisão após admitir em tribunal que violou regras de manuseio de informações sigilosas do governo americano. Pois é, Bolton firmou um acordo judicial com os promotores, declarando-se culpado de uma das acusações apresentadas. Além da possível pena de prisão, ele aceitou pagar uma multa superior a $2 milhões, o equivalente a cerca aí de R$11 milhões. E esse caso volta a chamar a atenção para o tratamento de documentos confidenciais por integrantes de governos americanos, tema que tem gerado uma série de investigações e processos judiciais nos últimos anos. Olha, Rafa, eu queria entender com você o seguinte: Qual é a gravidade da acusação que pesa contra John Bolton e o que significa esse acordo judicial?
5: Bem, a situação do John Bolton, ou melhor, a gente pegando o próprio papel político dele, a atuação política dele nos Estados Unidos, né, a gente sabe que ele é do Partido Republicano, ele pertence àquela ala dos chamados falcões, né, os falcões da guerra, aquelas figuras da política dos Estados Unidos que são defensores reiterados do intervencionismo dos Estados Unidos ao redor do mundo, especialmente no Oriente Médio. Ele é muito pró-Israel. Ele foi, por exemplo, uma das principais vozes na defesa de se bombardear o Irã, bombardear o Iraque, passado, né? Enfim, realizar intervenções desse tipo em várias partes do mundo. Então ele já é uma figura problemática nesse sentido. Ele tem também uma relação com o Donald Trump que é controversa no sentido de que ele já foi muito anti-Trump, já atacou bastante o Trump, mas também desempenhou funções no primeiro mandato do Trump. O Trump se arrependeu desse papel que o John Bolton desempenhou no governo dele. E aí, nesse novo governo, o Trump não o chamou de volta. Essa questão das possibilidades de casos de corrupção envolvendo o John Bolton, isso não é algo que já houvesse aparecido no passado, em relação ao histórico dele, esse histórico problemático envolvendo posições muito pró-intervencionistas, muito pró-Israel. Isso era o que existia em relação a ele, mas ao mesmo tempo também já hoje em dia, apesar de ser uma figura influente em think tanks, né, ou seja, nessas organizações de especialistas que influenciam políticas públicas nos Estados Unidos, hoje em dia
6: A gente teve um probleminha na ligação do Rafa Machado. Daqui a pouco a gente vai tentar retornar com ele, agora 4 horas e 17 minutos. Geraldo, a gente já tem. Voltou, Rafa?
5: Oi.
6: Tá me ouvindo? Perfeito, pode seguir no raciocínio.
5: Perfeito. Então, em relação a essa questão do John Bolton, esses aspectos de possibilidade de corrupção não é algo que já houvesse aparecido em relação ao John Bolton antes. Porém, de qualquer maneira, ele já tem estado um tanto quanto afastado em relação à política de primeira linha há algum tempo. Já havia bastante tempo em que não tinha uma presença tão firme no Pentágono ou na Casa Branca, até porque ele é rompido com o Donald Trump. Então, assim, na política dos Estados Unidos não afeta tanto. Para ele, evidentemente, afeta de maneira significativa. O fato de fazer um acordo, a gente sabe que essa questão e coisa semelhante é parte da tradição jurídica dos Estados Unidos, do Brasil. E para ele é uma oportunidade de não ser preso.
6: Perfeito. Agora, Rafa, é justamente essa questão que eu queria entender com você. A partir do momento em que o Bolton, ele se declara culpado de uma das acusações, quais tipos de benefícios ele pode obter nesse processo? De fato, ele consegue não ser preso a partir disso? Enfim, tem mais benefícios no entorno dele se admitir culpado?
5: Bem, nesse tipo de caso em que a promotoria pública, né, o equivalente do nosso Ministério Público, em que eles fazem esse tipo de acordo, existe a expectativa, muitas vezes, de que o John Bolton, né, nesse caso o acusado, ele colabore de outras maneiras, né? Seja através de uma delação, ou seja, formando outros possíveis envolvidos nesse tipo de
6: acordo. Bom, o Rafa, a gente tá com um probleminha na ligação do Rafa. Eu vou aproveitar aqui, agora 4:19. Vou chamar uma reportagem do nosso repórter Lucas de Andrade. Equipes do Corpo de Bombeiros seguem as buscas por um professor de surf que tá desaparecido. É no mar de São Conrado. Lucas de Andrade vai trazer mais detalhes pra gente.
11: Pelo terceiro dia, bombeiros seguem em busca do instrutor de surf José Ricardo Ramos, conhecido como Bocão, desaparecido no mar de São Conrado, na zona sul do Rio. O idealizador do projeto Rocinha Surf Escola sumiu na madrugada da última quarta-feira, depois de entrar no mar nas proximidades do Hotel Nacional, em direção às Ilhas Tijucas, e não foi mais visto. Bocão tem mais de 40 anos de experiência no surf. Nas redes sociais, amigos e admiradores do professor compartilham fotos e cartazes em busca de informações sobre o paradeiro dele. Um dos apelos foi feito por Marcelo de Farias, diretor da Associação de Surf de São Conrado. Ao longo desta sexta-feira, o amigo continuou com a procura pelo paradeiro de Bocão, junto ao filho do professor de surf, Ricardo.
12: Nós estamos juntos aqui procurando aqui, estou com ele aqui procurando o pai dele aqui. Estamos na busca ainda, continuando na busca ainda desde que ele sumiu ali na praia ali, desde terça-feira, madrugada aí, terça-feira pra quarta, ele sumiu, nós estamos procurando até agora. Falei pro Lindomar do posto de Copacabana, falei pro Guerreiro lá do Quebra-Mar, falei pro Luciano lá em Saquarema, falei pra uma galera, o Léo GBS ali do 13, falei pro maior galera pra poder dar uma força pra procurar o nosso amigo Bocão. Quem souber de alguma coisa, alguma notícia do Bocão, pessoal, manda pra nós aí, que tá todo mundo preocupado, filho, a família, os amigos, a irmã, tá todo mundo preocupado com o Bocão e quem sabe onde nosso amigo tá. Deus queira que ele esteja lá na Vila Tijuca lá e ela possa voltar pra casa em paz.
11: As equipes do Corpo de Bombeiros mantêm as operações de forma ininterrupta desde o acionamento, registrado às 9:45 da manhã de quarta-feira. Durante a madrugada desta sexta-feira, a estratégia foi alterada por causa da baixa visibilidade e as guarnições passaram a margear a orla. No amanhecer, as buscas foram reforçadas com o uso de drones, motos aquáticas, botes infláveis, mergulhadores, guarda-vidas e viaturas de apoio terrestre. De acordo com a corporação, a ocorrência foi registrada na altura do posto 13. Equipes do 3º Grupamento Marítimo de Copacabana e do Centro de Embarcações de Resgate apoiam as buscas. Reportagem Lucas de Andrade.
6: Aproveitar que o Lucas já está aqui com a gente, o IBGE divulgou hoje os novos dados sobre o mercado de trabalho no país. E o Lucas vai trazer mais detalhes.
11: A taxa de desemprego no Brasil atingiu 5,6% no trimestre encerrado em maio, o menor número para o período desde 2012, de acordo com dados da Pesquisa Nacional por Amostra de Domicílios Contínua, divulgada pelo IBGE nesta sexta-feira. O levantamento indica que 6 milhões e 100 mil brasileiros estão desocupados, um número estável em relação ao trimestre anterior, encerrado em fevereiro deste ano. Na comparação com maio de 2025, no entanto, representa 624 mil pessoas a menos em busca de uma vaga de trabalho. Em entrevista ao jornal Vale Nota, da Rádio Sputnik Brasil, o economista Rodolfo Tobler, do FGV Ibre, afirmou que o resultado reflete a continuidade do crescimento econômico dos últimos anos. O especialista alertou, no entanto, para sinais de acomodação.
13: O que a gente vê é uma continuidade do mercado aquecido, mas agora perdendo um pouco de força nessa evolução mês a mês. Até ano passado a gente vinha observando, né, recorde atrás de recorde de redução da taxa de desemprego. Agora isso vai ficar um pouco mais raro, mas a gente ainda tem grandes desafios, né? A gente ainda tem uma taxa de subutilização ainda de certa forma elevada, então ainda tem alguns fatores estruturais que a gente tem que pensar em atacar agora, né? Pensar em políticas públicas que possam ajudar a evoluir para que não só a taxa de desemprego continue baixa, mas que os empregos gerados sejam de cada vez mais qualidade.
11: A taxa de subutilização, que mede o percentual de trabalhadores que gostariam de trabalhar mais horas ou que estão em empregos abaixo do seu potencial, caiu ao menor nível desde o início da série histórica em 2012, a 13,3%. São 15 milhões e 100 mil brasileiros estimados em população subutilizada, enquanto os que foram apurados por insuficiência de horas somam 4 milhões e 100 mil. A PNAD contínua também indica 38 milhões e 300 mil trabalhadores na informalidade, 200 mil a menos que o registrado no mesmo período período de 2025. Entre os que desistiram de procurar emprego, o IBGE estima 2 milhões e 400 mil pessoas, uma queda de 10,2% na base de comparação trimestral e de 14,6% em um ano. Para Rodolfo Tobler, a alta informalidade e o número de desalentados, mesmo em queda, preocupam.
13: A informalidade acaba não sendo um fator positivo para o país, uma informalidade muito elevada, porque a gente está falando de trabalhos que costumam ser trabalhos mais associados à remuneração mais baixa, à produtividade menor, então para o próprio país isso também não é tão muito positivo, e também a trabalhos sem proteção social, né, onde as pessoas estão um pouco mais vulneráveis. É claro que dentro desse número da informalidade, tem nem todas as pessoas que estão ali estão vulneráveis, tem pessoas que têm rendimento muito alto, que desejaram estar nessa informalidade porque querem mais flexibilidade, mais independência, não querem ter nenhum tipo de relação trabalhista e tudo mais, pode ser uma informalidade por escolha, mas de maneira geral, quando a gente vê esse número da informalidade elevado, assim, é um fator que chama atenção, porque de fato a gente tem um volume muito grande de pessoas que estão vulneráveis sem proteção social e que também, em grande parte, estão ali com uma remuneração mais baixa e também com empregos de menor produtividade.
11: Dados da PNAD contínua revelam ainda que o rendimento médio real habitual do trabalhador brasileiro chegou a R$ 3.726 no trimestre encerrado em maio, com crescimento de cerca de 4% em relação ao ano anterior. O IBGE destacou que os números indicam um mercado de trabalho que mantém uma tendência estrutural de aquecimento e expansão na absorção de mão de obra. Reportagem Lucas de Andrade.
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6: 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E para a gente começar o assunto internacional, a gente traz o nosso convidado do programa de hoje, José Paulo Martins. Ele que é doutor e mestre em ciência política pela USP, professor da Universidade Federal Fluminense, a UF. José Paulo, olha, seja muito bem-vindo aqui mais uma vez ao Entretanto. Para a gente é uma honra, um prazer ter a sua companhia no dia de hoje. Obrigado por ter aceitado o nosso convite. Uma boa tarde para você.
14: Boa tarde, Leonardo. Boa tarde aos ouvintes. Para mim é um prazer também estar com vocês aqui essa tarde.
6: E para a gente começar o noticiário internacional, a informação, acho que a informação do dia, né, que está repercutindo em todos os jornais, o presidente nacional do PL, o Valdemar Costa Neto, afirmou que o desentendimento entre a ex-primeira-dama Michele e o senador Flávio Bolsonaro é muito sério e por isso ele antecipou a volta dele ao Brasil para tentar, de alguma maneira, mediar a crise. A declaração foi dada em meio às articulações do partido para as eleições deste ano. Segundo Valdemar, a divergência preocupa a direção da legenda por envolver dois dos principais nomes ligados ao ex-presidente Jair Bolsonaro e pode, de alguma maneira, afetar a unidade do grupo político no momento em que o partido busca definir estratégia para a disputa eleitoral. Apesar de reconhecer a gravidade do impasse, o dirigente disse acreditar que a situação pode ser resolvida por meio do diálogo. O episódio evidencia as disputas internas no PL, que tenta manter a coesão da base, enquanto prepara as candidaturas para o próximo pleito. Até o momento, Michele Bolsonaro e Flávio não detalharam publicamente os motivos maiores desse desentendimento. O partido trabalha para evitar que a crise interna tenha reflexos na organização da campanha eleitoral de 2026. Bom, trazendo o José Paulo Martins para a gente começar a falar dos assuntos nacionais. Olha, José, acho que é o assunto do dia, né? Esse momento, digamos, de desentendimento entre os familiares de Jair Bolsonaro, entre Michele e Flávio Bolsonaro. Nós, aqui no Entretanto, a gente vem desde janeiro, José, trazendo aqui as pesquisas eleitorais, né? Em um determinado momento, Flávio Bolsonaro cresceu, mas a gente percebe que desde o escândalo de Vorkaro, a situação dele ficou um pouco mais complicada. Ele vem perdendo pontos nas pesquisas. E agora a gente tem evidenciado um desentendimento entre os dois. Isso, de alguma forma, no seu entendimento, vai ajudar a desidratar ainda mais a candidatura do senador?
14: Bom, vamos lá. Bom dia, pessoal, mais uma vez. Boa tarde, né? Vamos falar um pouco sobre esse assunto, então. Eu gosto demais do meu tema de estudo, né? Que é partidos e eleições presidenciais no Brasil. Porque a gente tem muitos eventos, né? Que são pré-campanha, eventos de campanha, que dão aquela... confere-se um pouco de vida real, casos, né? Casos de família, refere-se um pouco a casos de família. E a família Bolsonaro, nessas disputas presidenciais em que ela esteve envolvida, sempre teve, né, esses elementos. Uma família com muitos membros, todos eles envolvidos em política, disputa, né, dentro de partido político, disputando cargos, mesmo pessoas que não são da família, que mais utilizam o sobrenome, se aproveitam disso também. Então é um grupo grande aí de bolsonaros que a gente tem na política, e todos eles, vamos dizer assim, né, em busca agora do carisma, certo? Do líder dos bolsonaros, que é o Jair, né, que é atualmente preso e inelegível. Então tá todo mundo atrás um pouco desse sobrenome, desse peso, e tentar... porque assim, do meu ponto de vista, nesse grupo político aí não existe nenhum interesse de país, tá certo? Eles não estão nem aí com o Brasil, com o povo brasileiro, não estão aí com nada, eles estão só preocupados realmente com a família, tá certo? Com os negócios da família. Então essa nova crise, né, traz à tona, assim, de uma maneira muito forte, né, muito contundente, a crise que está instalada dentro dessa família, né? A crise pesada aí, que a Michelle tem uma importância muito grande pelo fato da candidatura do Jair em 2022 ser naufragada entre as mulheres, tá? Então foram as mulheres que decidiram essa eleição a favor do Lula em 2022, e o PL vem fazendo um trabalho a partir da figura dela de estruturar o PL mulher, né? Então assim, ela tem feito um trabalho político importante dentro do partido. E o candidato escolhido, né, por esse grupo, que é o Flávio, né? O Flávio, ele, se a gente, sei lá, quem é do Rio de Janeiro sabe como ele sempre teve envolvimento com o crime organizado, com milícia, como todos os aliados dele aqui.

0: Eu acho que é legal, eu adoro também, meu trabalho muito se baseia nesse tipo de informação, né? Mas a gente sempre tem que ler com uma certa cautela, assim, porque é momento, né? E falta muito, falta um mês ainda, nem existe candidaturas ainda, né? Faltam meses. Então, essas tendências que a gente observa nas pesquisas de opinião, a gente deve ler, né, fazer uma leitura delas de uma maneira menos. Isso não quer dizer nada. Eu sei que eu quero chegar a isso, né? Essas pesquisas não querem dizer nada nesse momento. Tem que ver daqui 2-3 meses quem vão ser os candidatos mesmo, né? Como é que vão ser as alianças estaduais, isso é muito importante, as chapas para o Senado, para a Câmara dos Deputados. Aí sim, final de julho, começo de agosto, aí o negócio é para valer e episódios como esse, né, que aconteceram agora, pode ter um impacto mais significativo.
1: Perfeito, José Paulo, obrigado pela resposta. Rafa, eu quero trazer você aqui para a gente comentar um pouco sobre esse assunto. Na sua avaliação, Flávio Bolsonaro, né, que enfim, vem acumulando aí alguns desgastes, corre o risco até de deixar de ser o candidato da família Bolsonaro?
2: Bem, considerando a situação na qual o Flávio Bolsonaro se contra hoje, e por situação eu me refiro mais ao...
1: Bom, a ligação do Rafa infelizmente ainda tá um pouco ruim. Daqui a pouco a gente vai tentar contato de novo com... Depois a gente tenta contato de novo com o Rafa. Eu vou aproveitar esse momento para a gente chamar os nossos colegas aqui do podcast Mundioca, Melina Saad e Marcelo Castilho. Eles têm um recado aqui pra gente.
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4: Olá, Léo. Olá, ouvintes do Entretanto. 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
1: 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E olha, a crise entre a ex-primeira-dama Michelle e o senador Flávio Bolsonaro será medida nas pesquisas eleitorais. O Instituto Atlas Intel anunciou que vai fazer um levantamento para avaliar como essa desavença pública entre os dois pode influenciar a disputa presidencial deste ano. Além dos cenários tradicionais de intenção de voto, a pesquisa vai testar um desempenho de Michelle como uma possível candidata, incluindo simulações de primeiro e também de segundo turno. O anúncio ocorreu logo após a divulgação de um vídeo em que Michelle relata desentendimentos com Flávio e afirma ter sido humilhada por ele. Bom, a gente já trouxe aqui a informação, inclusive, que a crise provocou reação na cúpula do PL e levou aí ao Valdemar Costa Neto a antecipar a volta dele ao Brasil. Enfim, olha, a gente já conversou um pouquinho sobre esse assunto com o professor José Paulo Martins Eu havia feito uma pergunta, José, ao Rafa. Acaba que o Rafa, a gente tá com um probleminha de ligação, não conseguiu responder. Eu queria até entender com o senhor sobre a mesma pergunta, assim. O senhor enxerga uma possibilidade, mesmo que remota, de

0: repente o Flávio, que tão antes da eleição se anunciou como pré-candidato, até mesmo não ser candidato?
1: Olha, eu enxergo sim, enxergo essa possibilidade. Tem o PL, tem o Valdemar, que é uma figura importante, obviamente. Tem o Jair Bolsonaro, que é importantíssimo para essa definição, mas tem o Valdemar também. O Valdemar é um político extremamente habilidoso, né? O Flávio vem se queimando, né, dentro do partido, tendo muitas dificuldades, inclusive, de consolidar alianças estaduais, que são muito importantes. Os palanques estaduais são fundamentais em alguns estados, como Minas Gerais, são centrais para a decisão da eleição presidencial, e ele vem tendo dificuldade de equacionar isso daí. A Michelle, como eu falei na resposta anterior, né, está muito bem dentro do partido, muito bem dentro do partido, porque diferente do bolso do Flávio, né, que vem pela família, assim, a Michelle construiu uma coisa partidária mesmo, para a organização ali, que se aproveita muito desse movimento, é claro, mas tem um, pro Valdemar isso é muito mais valioso, né? Então, e o Jair? Aí, isso é outra coisa que a gente não tem a menor ideia, assim, o Jair, ele tá endossando esse ataque da Michelle, será? Ninguém sabe, né? Ninguém pode responder isso daí, pelo menos por enquanto. O Jair tá onde nessa disputa? De que lado que ele tá? Ele tá com ela pra queimar ele, porque ela pode ser candidata, né? A chapa dos sonhos aí, desse pessoal mais à direita, menos radical, né? Que era ter o governador de São Paulo, Tarcísio, e ela de vice, já não vai mais se viabilizar, por que não tentar ela? Mas, não sei, vamos aguardar, né? E aí, assim, o Flávio, né, tem uma intenção de voto muito alta, mas tudo isso decorre do apoio do pai, tá? Se o Jair transferir o apoio do filho para a mulher, vai colar do mesmo jeito, ela vai disparar. E aí, pode até ser melhor para ganhar, né? Mas difícil, porque, como eu falei no começo, o interesse deles é a família mesmo, né? Então, como a gente não é da família, assim, a gente não, é muito difícil para a gente entender a dinâmica, né, desse pessoal, porque, como eu disse, são muitos personagens, né? Tem o Eduardo lá fora também, que não para de agir, tá certo? Sempre em ação. O Carlos, que transfere o seu título para Santa Catarina para disputar o Senado ali, causa muito alvoroço também dentro do partido, e mesmo para toda a frente de direita ali na região sul, especialmente Santa Catarina. E tem um outro ainda, né, que é o vereador lá de Camboriú, e que é uma figura, né, mas se candidatar a federal, e acho que vai, né, acho que também é pré-candidato a deputado federal, vai ser eleito também, é mais um da família que vai estar atrás do seu lugar ao sol aí, né, no estado brasileiro, né. Mas eu não sei se eles têm força para ganhar a presidência, tá? Mas para continuar conquistando esses postos importantes aí na estrutura, né, legislativa, né, eles têm força ainda e vão manter para essa próxima eleição. O PL é o partido que mais tem dinheiro, né? Não há um alinhamento 100% PL e bolsonarismo, mas está bem. As coisas estão bem fortes ali. Um partido muito rico, que tem uma ideologia, né? Tem dinheiro do fundo partidário, além do fundo partidário, fundo eleitoral, dinheiro de todas as execuções, né, orçamentárias, que, como é o maior partido, né, recebe mais dinheiro também. Tem muito mais apoio na mesa diretora, né, tanto do Senado quanto da Câmara de Deputados, para botar suas emendas aí, tem comissões. Então, o partido está muito rico, certo? Muito forte. Então, seja lá qual for o candidato que eles escolherem, se tiver o apoio do Jair Bolsonaro, esse candidato vai ganhar. Vai ganhar, né, a preferência no interior do partido. Então, e vai haver vão haver rachas. O que é para Michelle ou para Flávio, o que é melhor, né? Ele perder, Lula ganhar. Porque a gente tem que imaginar também um pouco à frente, né? 2030, próxima eleição presidencial, né? Se o Flávio ganha agora, ele é o candidato à reeleição, né? Quem, se Lula ganha, tá tudo em aberto. E aí, para figuras como Tarcísio, mesmo como Michelle, pode ser mais tentadora essa perspectiva que a democracia nos confere, né? Da oposição poder se reorganizar, disputar umas próximas eleições futuramente, tentar ganhar. Mas tudo isso que a gente está falando aqui é tudo especulação, né, gente? Tudo especulação e porque a definição mesmo só final de julho, começo de agosto. Mas as peças vão se movimentando. E pro lado do governo, o lado do Lula, que já é um candidato, não tem outro, né, nesse campo, não existe essa disputa. Tem respingado também alguns escândalos, né, o Márcio bateu ali no Jacques Wagner, mas mesmo assim, um pouco antes da gente começar o programa, tá falando de dados do desemprego aí, né, na rádio, desemprego em baixa, a inflação também uma situação razoavelmente controlada, um salário que vem crescendo, né, a média salarial. Então, do lado do governo, o candidato é muito, muito forte, né, em 2026, muito forte. Em 2030 pode ser que não seja tão forte assim, já há um desgaste grande, né, do lulismo, do petismo. Então, em 2030 vai ser mais ainda. Então, até que ponto o PL, essa máquina política tão poderosa, vai ser capaz de entregar essa força toda para a candidatura do Flávio ou da Michelle? Isso a gente não tem como antecipar.
0: Perfeito, José Paulo Martins, obrigado pela resposta. Agora eu vou trazer aqui o nosso repórter Paulo Fonseca, porque uma operação da Polícia Civil mira um esquema de agiotagem, cobranças e extorsões na Baixada Fluminense. O Paulo Fonseca tem mais detalhes pra gente.
2: Dois homens foram presos durante operação da Polícia Civil contra um esquema de agiotagem em Nilópolis, na Baixada Fluminense. As investigações apontaram que os suspeitos concediam empréstimos informais com cobranças de juros abusivos que chegaram a variar entre 30 e 40% ao mês. Mesmo após sucessivos pagamentos realizados pelas vítimas, os envolvidos continuavam exigindo novos valores, elevando a dívida e submetendo as vítimas a um ciclo permanente de endividamento. Segundo a polícia, quando uma das vítimas deixou de efetuar o pagamento exigido, as cobranças passaram a ser realizadas mediante graves ameaças, perseguições e intimidações. Os investigados chegaram aí até a residência e ao local de trabalho de uma das vítimas, enviando mensagens com ameaças de agressões físicas e de morte, e até danificaram a porta do imóvel onde ela morava. Com medo, a vítima alterou seu número de telefone, desativou as redes sociais e abandonou a casa onde morava com o marido e os filhos menores. Além das prisões, os agentes realizaram buscas domiciliares com o objetivo de localizar e apreender aparelhos celulares, computadores, mídias digitais e registros de empréstimos desses suspeitos. O objetivo da operação é identificar a extensão dessa rede e outras vítimas que ainda não denunciaram por medo de represálias. A Baixada Fluminense tem sido um alvo frequente de operações desse tipo. A Polícia Civil aponta que redes de agiotagem locais costumam operar de forma combinada com milícias ou grupos armados, utilizando táticas parecidas de extorsão e cobrança de taxas de comerciantes e moradores. Reportagem Paulo Fonseca.
0: Aproveitar que o Paulo tá aqui com a gente, olha, a Polícia Civil também realizou uma operação contra um grupo suspeito de abastecer criminosos com munições de fuzil e de pistola na comunidade Rio das Pedras, que fica na zona sudoeste aqui do Rio de Janeiro. O Paulo também vai trazer mais detalhes pra gente.
2: A Polícia Civil do Rio realizou na manhã desta sexta uma operação para desarticular um esquema de fornecimento de armas e munições para traficantes e milicianos na comunidade de Rio das Pedras, na zona sudoeste da capital. O grupo adquiriu ilegalmente mais de 10 mil projéteis de fuzil e de pistola em poucos meses. Cinco pessoas foram presas, incluindo Paulo Matos de Oliveira, apontado como traficante internacional de armas e munições. A ação é coordenada pela Delegacia Especializada em Armas, Munições e Explosivo, a Desarme, e cumpre mandados de prisão temporária e de busca e apreensão na região. Segundo a investigação, apuração, a quadrilha utilizava documentos falsificados de colecionadores, atiradores desportivos e caçadores, os chamados CACs, para realizar compras em uma empresa especializada de Santa Catarina e diretamente com uma fabricante de materiais bélicos. Durante a ação, foram apreendidos 2 fuzis, 2 pistolas, cerca de R$ 20 mil em espécie, além de uma impressora 3D que era utilizada para imprimir partes de peças das armas que eram comercializadas. O delegado Mauro César da Silva, da Desarme, destacou que a operação enfraquece a capacidade bélica e financeira da organização criminosa.
3: Foi uma apreensão que demonstra o poderio bélico dessa associação criminosa e também o poderio financeiro. Obviamente, nós estamos fazendo a investigação financeira e conseguiu o bloqueio também desses valores.
2: O grupo também adquiriu balas de fuzil calibre 5,56 milímetros e de pistola calibre 9 milímetros, além de carregadores. A operação ocorre em meio ao cenário de violência que atinge Rio das Pedras, onde confrontos entre traficantes do Comando Vermelho e milicianos têm sido registrados com frequência nas últimas semanas. Reportagem Paulo Fonseca.
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0: Quatro horas e 48 minutos. Eu vou chamar a Tayana de Oliveira com um giro aqui de informações do Telegram da Sputnik Brasil. Inclusive, eu recomendo para você que está sintonizado aqui em 80,5 FM no Rio de Janeiro a fazer parte desse grupo, não é isso? Tayana, boa tarde para você. Ainda boa tarde.
5: Boa tarde para você, Léo. Boa tarde também para quem nos acompanha aqui no Entretanto, na Rádio Metropolitana. Os destaques de hoje do canal do Telegram da Sputnik Brasil. É só seguir lá, arroba Sputnik Brasil. Novo terremoto de magnitude 5.6 atinge região no Japão, uma área ali no Japão, segundo dia consecutivo de forte atividade sísmica no país. O epicentro foi registrado próximo ao Monte Fuji, ali na região dos Cinco Lagos, com foco a cerca de 20 quilômetros de profundidade. Segundo sismólogos japoneses, não há indícios de que o tremor tenha provocado ou sido causado por atividade do vulcão. Os abalos foram sentidos em uma ampla área do território japonês, incluindo Tóquio, onde o serviço de trens-bala chegou a ser temporariamente interrompido como medida de segurança. De acordo com a imprensa local, 2 pessoas idosas ficaram feridas, enquanto parte de um muro desabou e imagens divulgadas nas redes sociais mostram os danos causados por esse tremor. E falando de um assunto, né, que a gente está repercutindo bastante aqui na nossa programação, um terremoto que atingiu a Venezuela, provocou danos, né? E o Brasil já enviou missão humanitária ao país com 44 profissionais e 12 toneladas de suprimentos, atendendo a um pedido do governo venezuelano. O presidente Luiz Inácio Lula da Silva autorizou o envio de uma missão humanitária de busca e resgate urbano ao país. A missão, que partiu nessa sexta-feira de Guarulhos, a bordo de uma aeronave da Força Aérea Brasileira, transportando 12 toneladas de carga, incluindo equipamentos de resgate, suprimentos e uma caminhonete, tem o objetivo aí de prestar apoio às operações em campo. Os técnicos da Anatel usarão analisadores de espectro e antenas direcionais de alta sensibilidade para tentar localizar sinais emitidos por aparelhos celulares soterrados sob escombros, ampliando aí as chances de encontrar vítimas com vida. E o presidente da Assembleia Nacional da Venezuela, Jorge Rodrigues, afirmou hoje que equipes de resgate nacionais e brigadas estrangeiras seguem trabalhando nas áreas atingidas pelos terremotos da última quarta-feira. Segundo ele, os socorristas atuam de forma incansável, sem descanso e sem dormir há um minuto, quase sem comer e quase sem se hidratar. Isso para tentar localizar sobreviventes e apoiar as vítimas. Rodrigues informou que os tremores deixaram aí centenas de pessoas, afetaram centenas de pessoas e deixaram mais de 4 mil desabrigados, afetando aí um total de aproximadamente 380 edificações, a maioria delas em La Guaira, a cidade aí mais afetada, Léo.
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0: 4:52 já está aqui com a gente o nosso repórter Vinícius Fernandes, ele que vai trazer novos dados do boletim Infogripe. Vinícius, boa tarde para você.
7: Boa tarde, Léo, boa tarde a todos os ouvintes que acompanham. Entretanto, a Fiocruz voltou a alertar para a manutenção da alta dos casos de síndrome respiratória aguda grave em todo o país. Esse novo boletim Infogripe mostra que apenas 3 estados não estão em nível de alerta, risco ou alto risco para as doenças. O Rio de Janeiro está entre as unidades da federação que ainda não apresentaram crescimento dos casos nas últimas semanas. O aumento das internações continua sendo impulsionado principalmente pelo vírus sinusial respiratório, responsável pela maior parte dos casos, além dos vírus da influenza A e B. Entre os idosos, o crescimento dos casos segue preocupando. Já entre as crianças menores de 2 anos, o avanço começa a dar sinais de desaceleração. Diante desse cenário, a pesquisadora Tatiana Portela, do Infogripe, reforça que a vacinação continua sendo a principal forma de evitar casos graves e também mortes.
8: É importante que a população tome alguns cuidados, como lavar sempre as mãos, usar máscaras dentro de unidades de saúde, em ambientes aglomerados com pouca circulação de ar. Também é importante fazer isolamento em caso de aparecimento de sintomas de gripe ou resfriado, para evitar transmitir o vírus para outras pessoas. Se não for possível fazer isolamento, a gente recomenda que a pessoa saia de casa usando uma boa máscara. Por fim, o mais importante, que é fundamental que as pessoas dos grupos prioritários e elegíveis tomem a vacina contra a influenza e o VSR, para diminuírem as chances de desenvolverem a forma mais grave da doença ou irem a óbito caso se infectem por esses vírus.
7: O boletim também aponta que as notificações dos casos graves por Covid-19 apresentaram um pequeno crescimento em alguns estados do norte do país e também no Ceará, mas ainda em níveis baixos. Nesse ano, o Brasil registrou mais de 97 mil casos de síndrome respiratória aguda grave. Entre os casos confirmados do vírus sinusial respiratório, continuam sendo mais frequente, enquanto a influenza A é a principal causa de mortes entre os idosos aqui no país, Léo.
0: Obrigado, Vinícius, pelas informações. Daqui a pouquinho você volta com mais informações aqui no Entretanto, na Rádio Sputnik, na Metropolitana, em 80,5 FM, aqui no Rio de Janeiro.
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0: Olha, já está aqui com a gente o Davidson Souza Cruz, ele que é mestre em ciência política pela Universidade Federal de Minas Gerais. Nosso convidado é, que já tem até carteirinha aqui do Entretanto. Davidson, mais uma vez, obrigado por ter aceitado o nosso convite. Sei que foi bem em cima da hora, mas agradeço sua disponibilidade em nos ajudar com aqui no Entretanto. Pra gente falar um pouquinho sobre tudo aquilo que está acontecendo no nosso país, já que nós temos aí, nós estamos em ano eleitoral, tem muita coisa acontecendo e, claro, nossos ouvintes precisam estar ligados nas novidades com relação ao nosso pleito de outubro. Boa tarde para você.
9: Boa tarde, eu estou pronto. Mesmo em cima da hora, de certo modo a gente sempre está acompanhando a conjuntura política, então alguns eventos eles sequer chegam a ser novidade, ele mais ou menos expressa aquilo que já está no horizonte de eventos.
0: Com certeza, Davidson. Agora, a gente traz informação que o secretário de Estado dos Estados Unidos, o Marco Rubio, manteve a ameaça de impor novas tarifas sobre produtos brasileiros, apesar de um apelo feito pelo senador Flávio Bolsonaro. De acordo com informações aí divulgadas pela imprensa brasileira, Rubio reafirmou a posição do governo norte-americano de revisar as relações comerciais com o Brasil, indicando que eventuais medidas vão depender dos interesses estratégicos dos Estados Unidos. A manifestação ocorre em meio ao aumento das tensões entre os dois países e sinaliza que a interlocução de aliados do ex-presidente Jair Bolsonaro não foi suficiente para alterar a posição de Washington. O tema, é claro, preocupa o setor produtivo brasileiro, já que um eventual aumento de tarifas pode afetar as exportações e reduzir a competitividade de produtos nacionais no mercado americano. Enquanto isso, o governo brasileiro acompanha o cenário e busca manter o diálogo diplomático para evitar impactos nas relações comerciais entre Brasil e Estados Unidos. Olha, Davidson, essa declaração do Marco Rubio, né, dizendo, enfim, né, mantendo essa ameaça de impor novas tarifas, apesar de um apelo feito pelo senador Flávio Bolsonaro, de alguma forma o Flávio está preocupado com o que essas tarifas podem trazer no resultado eleitoral para ele, já que ele é pré-candidato à presidência da República?
9: Eu acredito que é um cálculo, como é que eu posso dizer, nebuloso, não está muito claro, porque a rigor ele soa para o eleitorado como uma ameaça. Se você não me der a presidência do Brasil, não me entregar, eu vou manter as tarifas e isso vai tende a se perpetuar. O ponto é o seguinte, está saindo ruído aí lá no outro, o idoso, ou está limpo a voz?
0: Tá limpa, pode ficar à vontade, Davidson.
9: Ah, tá ok. O ponto é o seguinte, ou vocês entregam o Brasil, no caso Flávio Bolsonaro se elege, tarifas, isso é uma ameaça, uma coação, e isso não é bem visto pelo setor empresarial, porque não se negocia sobre que se é esse o estilo do governo Trump, de negociar sobre ameaças. De certo modo, o Brasil foi pego de surpresa na primeira e na segunda rodada de tarifas, e o deu tempo para montar essa estratégia de diversificação de exportações para outros países. Isso tornou parte das exportações brasileiras mais resilientes ao cenário externo. Então, a rigor, gera um desconforto, gera um mal-estar, não se converte em votos, porque há um pressuposto de que o Brasil seria meio que como um país pequeno, pouca capacidade, com pouca resiliência. Vamos citar, por exemplo, a capacidade do governo dos Estados Unidos coagir qualquer outro governo da América Central ou da América do Sul. Ou seja, governos pequenos que têm pouca resiliência. Então, o Brasil não é um país que tenha pouca resiliência diante do comércio internacional. Ele não depende Unidos. E o fato de não depender apenas dos Estados Unidos permite que a diplomacia brasileira mantenha um canal de negociação, ao mesmo tempo que busca saída para os produtos brasileiros em outros mercados. Então, essa fórmula do governo Lula já se mostrou bem sucedida na primeira e na segunda rodada. A ideia de haver um policial bonzinho e um policial maldoso, sendo o Flávio tentando pessoal o policial bonzinho, e o Rúbio ser o policial maldoso, não funciona, porque quem está colocando ideia na mesa do governo norte-americano é o Eduardo, que é irmão do Flávio. Então, como é que o Flávio pode se posar de uma pessoa interessada naquilo que importa ao Brasil, sendo que o irmão dele está atuando como um agente estrangeiro para prejudicar a economia nacional? Então, isso é tipo assim: olha, a gente está. Eu gosto do Lula. Se vocês trocarem e o Lula sair, eu entro e aí eu sou amigo do Trump e o Trump vai tirar as tarifas do Brasil. Essa lógica é meio torta, mas ele convence uma parcela do eleitorado que acredita que o Brasil deva ser um mero apêndice do governo norte-americano. Ela atende a esse público, a esse mercado, essa fatia do mercado eleitoral. Esse é o meu posicionamento.
0: Perfeito, Davidson. Tá ótimo. Obrigado pela resposta. Eu vou trazer o José Paulo Martins para falar um pouquinho sobre esse assunto, porque, José Paulo, alguns setores comerciais, obviamente, do Brasil são impactados com isso, mas além desse impacto econômico, o Flávio Bolsonaro, obviamente, né, tá fazendo esse apelo, esse pedido, por conta da questão eleitoral de fim de ano, né? Em outro momento, Donald Trump, de alguma forma, já interferiu nesse sentido também. E não foi bom para a imagem do Flávio Bolsonaro. Isso impactou de uma forma negativa, e é claro que tanto PL quanto ele estão preocupados com o que essa ameaça de novas tarifas pode trazer para o Flávio. Você acha, José Paulo, que nesse caso, quem pode tentar reduzir essa tensão, né, enfim, entre Brasil e Estados Unidos, de fato é o governo federal, através de uma diplomacia oficial, já que, pelo menos na minha avaliação, né, país fala com país, né? O Flávio Bolsonaro hoje, ele é um senador da República, ok, mas não fala pelo Brasil em si.
1: Sem dúvida. Esse papel que o Flávio está se prestando aí nos Estados Unidos, até em aliança com o irmão dele lá, com o outro rapaz lá que é o neto do Figueiredo, junto com o Marco Rubio e essas figuras aí que olham um pouco no governo norte-americano, que olham um pouco mais aqui para a América Latina, para o Brasil, não significa absolutamente nada. Ele está tentando só salvar um pouco a pele dele, né, de ter sido envolvido nessa nova cobrança, nessa investigação contra o PIX, essa nova cobrança de tarifas. Então, todo o serviço, né, que a família Bolsonaro e seus aliados têm feito nos Estados Unidos tem sido muito danoso para o país, né? E, por outro lado, o governo tenta, a partir da diplomacia, né, tenta desfazer um pouco, né, isso que tem sido, né, feito por essa aliança aí, né. A família Bolsonaro é muito um sabujo, né, dos Estados Unidos e do Trump, né. Então, desde lá do primeiro mandato do Trump, a família já gostava muito de puxar o saco dele lá. E o Trump é o tipo de líder, né, que adora, né, ser bajulado, tá certo? E então, enfim, dá atenção, né, pro bolsonarismo, tá certo? Que o bolsonarismo gosta de bajular. E o governo do PT, né, especialmente do Lula, governo brasileiro, mas especialmente dos governos do Lula e da Dilma, né, buscaram uma posição um pouco menos subserviente, né? Não, na verdade, sim, não subserviente com relação aos interesses norte-americanos aqui no Brasil, né? Buscar uma agenda própria, uma inserção internacional, estar em fóruns, né, dialogando, o multilateralismo, os BRICS, enfim, toda essa conjunto aí de iniciativas que a diplomacia e o governo brasileiro têm tomado internacionalmente estão indo, assim, não, nunca é perfeito, é claro, assim, nem, não existe a perfeição, né, mas estão indo no caminho de colocar o Brasil como soberano. E a família Bolsonaro é isso, né, são simplesmente uns bajuladores do cara mais poderoso do mundo, que tem condições concretas mesmo, né, de exercer uma interferência muito forte aqui, né, na eleição brasileira, que é, cuja comunicação atualmente é muito baseada em redes sociais. Redes sociais essas que são todas elas de propriedade de outros bajuladores aí do Trump, né? Não existe uma neutralidade, né? Nem no X, nem no Instagram, nem no TikTok, nem nas inteligências artificiais, e nada disso existe, né? Então, se eles resolveram se empenhar para eleger um bajulador do Trump, eles, né, podem ser bem-sucedidos nesse trabalho aí, porque eles são os donos, né, da comunicação, basicamente, né, no, do jeito que a comunicação está configurada atualmente. E então resta o eleitor brasileiro, né, saber se vai cair nessa conversa, né, nessas ilusões que a rede social oferece. A gente vê, nossa, gente, esses vídeos de inteligência artificial, né, tanto criados pelo Trump quanto pelo Flávio Bolsonaro, que eu vi outro dia desse indo buscar o Neymar, eu queria não ter visto aquilo, certo? Mas aí fui me empolgando, acabei vendo, acabei parando no meio também, mais pro final, acredito que eu não terminei. Aquilo é patético, aquilo, mas esse tipo de material de campanha, né, essa nova forma de comunicar, de comunicação, é o que funciona muito bem com o nosso eleitorado, né, que é um eleitorado que é muito esperto, que sabe o que quer, mas como todos, pode ser enganado, manipulado, né? Existem técnicas muito eficientes aí que vão mexer lá dentro, né, do que a pessoa é, no subconsciente dela. Então, e várias eleições têm acontecido recentemente, né, essa última do Peru, da Keiko, né, agora essa eleição da Colômbia também, eleições apertadíssimas, né, gente? A gente falando aqui de Flávio Bolsonaro, o bolsonarismo perto do fujimorismo, o fujimori foi um horror, tá certo? Lá no Peru, e a filha dele tá aí, ó, eleita presidente do Peru. Então, gente, no Brasil tudo pode acontecer também. Porque o lado do bolsonarista, o lado da extrema direita brasileira, tá forte, né? Tem máquina partidária, tem apoio internacional, tem uma articulação muito boa internamente. O governo tem que ser muito eficiente para conseguir ganhar.
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0: 5:10, o presidente do Supremo Tribunal Federal, ministro Edson Fachin, decidiu nesta quinta-feira que o ministro André Mendonça será o relator do pedido para investigar os valores para o filme Dark Horse, que conta a vida do ex-presidente Jair Bolsonaro. Na decisão, Fachin afirmou que as circunstâncias justificam a redistribuição dos autos por parâmetro de prevenção a Mendonça, que já tem relatoria de casos relacionados. Abre aspas, os episódios que são referidos nesta comunicação de crime coincidem com o objeto de outras investigações sob a relatoria do ministro André Mendonça, disse ele. O pedido foi apresentado pelo deputado Lindbergh Farias, do PT do Rio de Janeiro, no inquérito relatado pelo ministro Alexandre de Moraes, que levou à condenação de Eduardo Bolsonaro por coação à justiça. Lindbergh também pontuou a atuação internacional de Eduardo pelo financiamento do filme. Antes de decidir sobre a abertura ou não da investigação, Moraes pediu uma manifestação da Procuradoria-Geral da República. O procurador-geral, Paulo Gonet, defendeu a relatoria de Mendonça, que julgou que o caso do filme tem relação com apurações do caso Master, que já estão sob relatoria de Mendonça. A Polícia Federal investiga se a verba do banqueiro foi utilizada para bancar a estadia de Eduardo Bolsonaro nos Estados Unidos, após áudios divulgados na mídia revelarem conversa do senador Flávio Bolsonaro pedindo dinheiro ao dono do extinto banco Master, o Daniel Vorcaro. A gente lembra que Daniel Vorcaro foi preso na primeira fase da operação, que já está na nona etapa. O prejuízo potencial chegou a ser estimado em 12 bilhões de reais. 12 bilhões. Segundo a investigação, os crimes vão de lavagem de dinheiro, ocultação de patrimônio, espionagem, até mesmo a intimidação. Também entrou no radar o aporte bilionário do Banco de Brasília no Master e possíveis repasses a agentes políticos. Davidson, eu queria que a gente começasse falando primeiro sobre como é que você enxerga essa decisão do Edson Fachin de entregar a relatoria desse caso ao ministro André Mendonça. E eu queria que você falasse um pouquinho também sobre esse filme Dark Horse, porque, ao que parece, Davidson, até aqui esse filme, que seria feito para reforçar a imagem de Jair Bolsonaro, parece que não vem agradando. Enfim, todo esse escândalo no entorno está mais atrapalhando do que ajudando.
9: Bom, tem mais alguma questão?
0: Não, pode seguir.
9: O ponto é o seguinte, o Banco Central, né, como eu já defini já em outras afirmações, é um banco de financiamento das atividades do Centrão a partir da captura de fundos de pensão a recursos públicos. Esse é o ponto central. E lavagem de dinheiro de maneira ilícita, né? Um problema seríssimo no mercado nacional, agora também mais à Igreja Universal, foi também a fintech ligada à Igreja, ao dono da Igreja Universal, também entrou na malha. Isso é um problema. Isso reduz a capacidade de financiamento dos políticos do Centrão no mercado eleitoral. Tem duas decisões que você apontou. A primeira é o desdobramento do Vorcaro. Acho que é bastante improvável que o Vorcaro vá assinar uma delação premiada, uma vez que ele ainda pode achar que ele ainda tem esperança de ser salvo, que o Flávio venha a se eleger. Então ele vai tentar segurar o máximo que ele pode, pelo máximo de tempo possível. Eu penso que ele seja um pouco do mafioso, no sentido de que ele prefere ser punido de boca fechada do que eventualmente entregar e delatar eventuais partidos que ele tem operado. No caso, a entrega das investigações para o André Mendonça em relação ao Dark Horse, ele meio que vira uma consequência natural pelo fato do próprio Vorcaro. Então, isso aí também não seria uma novidade nenhuma. Qual é o problema? O problema é, no caso, o André Mendonça transformar esse caso do Vorcaro e a própria prisão e a prisão de comparsas do Vorcaro em uma nova espécie de lava-jato, onde que específicos de modo a não oferecer resultados, sim a usar politicamente esses resultados para poder proteger ou amenizar a própria família Bolsonaro em disputa eleitoral. Então, eu penso que a principal questão nesse momento é manter o próprio André Mendonça sob vigilância, porque o André Mendonça, ele tem uma pecha de alinhamento, e esse alinhamento com o bolsonarismo foi indicado pelo Jair Messias Bolsonaro, pode ser um ponto de tensão em relação à probidade das investigações daqui para frente. Eu vou pontuar uma questão que pode vir, ou já se encontra desenrolando, que é o fato do próprio governo Lula, todos os policiais federais que não têm mandato e não ocupam cargos em secretaria. E uma parcela desses policiais federais, eles atuam como assessores, tanto de judiciários, de políticos, e não na própria Polícia Federal. E se isso, em função da rede de contatos desses policiais federais, poderia ser um ponto de tensão de uma certa conversão do caso do banco do Centrão, o Banco Master, frente ao governo Lula. Então, assim, a pergunta não é se o Vorkaro vai ou não vai assinar em relação ao próprio filme Dark Horse, e sim quanto tempo que esse galo vai ficar cozinhando sem ter solução nenhuma. Então, há previsão quanto ao caso, já há um conjunto de provas e evidências consolidado. Eu tinha sinalizado há algumas entrevistas atrás que havia uma probabilidade muito grande de congelamento das investigações só após o cenário eleitoral, mas eu penso que há um foco de tensão acredito que há um foco de tensão e em algum momento a condução do André Mendonça, mas é possível que o André Mendonça ele tenha que apresentar resultados mais rápidos em relação à investigação para poder evitar que ela se torne uma geleia geral, ou seja, arquivamento com desvirtuamento das investigações, de modo a perder o foco naquilo que é o elemento central. Assim, tá, meu ver, o elemento central não é o financiamento do filme Dark Horse. Isso aí é uma expressão que o lançamento do Dark Horse tem sido mais para enriquecimento privado da família Bolsonaro. E é, de certo modo, a forma como que o Vorkaro ele atuava, atendendo interesses políticos, e ter vantagem no sistema financeiro. Esse é o nó central. E se esse nó central ele não for revelado, não for explícito, não vão servir para nada. Esse é o temor da situação a qual eu deixo. O filme da Dark Horse prejudicou o Flávio, por razões óbvias, dele alavancar, mas eu considero que seria muito improvável que ele viesse a perder a segunda colocação e talvez não fosse para o segundo turno. Ele só não iria para o segundo turno se o Lula, o que eu acho que é muito improvável, ou uma hipótese de ultrapassagem da candidatura do Flávio por uma terceira candidatura, uma terceira via. Você tem aí de novo, você tem Domição, você tem o Zema, entendeu? Nenhum desses disputantes eles têm perspectiva de ocupar a posição do Flávio Bolsonaro no mercado. Quase ele está seguro, inclusive no cenário de derrota eleitoral, uma vez que continua servindo como segunda força política nacional, com alto poder de alavancagem e poder de decisão. Então, eu penso que ele melhora para o governo Lula, mas ele não melhora para o Flávio, mas também não modifica muita coisa na correlação de forças. Exceto se o Lula ganhar no primeiro turno, mas ainda Paris persistindo forte consiste ainda em um cenário de ameaça externa. Então, eu percebo que o governo, no caso, retomando a primeira pergunta, o governo Trump continua tendo um ponto de alavanca na conjuntura interna brasileira e política. É isso.
0: Perfeito, Davidson, obrigado pelo seu comentário. E olha, já está aqui no estúdio com a gente o Pedro Henrique Lima, o Pedro que é apresentador do podcast Virada de História e também do Casos Belli. Pedro, olha, na próxima segunda-feira a gente vai ter episódio inédito, né, do Virada de História às 7 da manhã. O que que a gente pode esperar do episódio de segunda? Uma boa tarde para você.
10: Boa tarde, Léo. Boa tarde, ouvintes aqui do Entretanto. Segunda-feira a gente vai falar sobre Copa do Mundo.
0: É um assunto do momento, né, Pedro?
10: É um assunto do momento. A gente tá fazendo aí uma série especial de episódios que estão revirando o passado das Copas. E o episódio de segunda-feira, eu vou fazer uma pergunta para você. Você sabe qual foi a primeira seleção asiática a passar de fase numa Copa?
0: Ixi, não sei.
10: Foi a Coreia do Norte em 1966.
0: Caramba!
10: A mesma Coreia do Norte que tomou de 7-1 do Brasil na Copa de 2010. Em 66, eles chegaram na segunda fase, nas quartas de final, porque tinha menos seleções na época. E numa campanha, assim, histórica. Eles ganharam da Itália de 1-0 na fase de grupos. Se eu não me engano, foi a primeira vitória de uma seleção asiática contra os italianos. Já tinham sido campeões 2 vezes de Copa do Mundo. E na segunda fase, pegaram Portugal de Eusébio, o grande atacante Eusébio. Começaram fazendo 3-0, Léo. Eles abriram 3-0 no norte-coreano.
0: Sério?
10: Se abriram 3-0.
0: Eu não sabia dessa história.
10: Pois é, todo mundo ficou surpreso. A Copa era na Inglaterra, né? Então, pros ingleses, assim, foi uma descoberta e tanta. Depois, os ingleses passaram a torcer pra Coreia do Norte, enfim. Mas eu acho que eles se empolgaram demais com esse 3-0. Aí partiram pra cima, queriam fazer mais. Aí o Eusébio veio, fez 5 gols e virou o jogo, infelizmente. Mas a campanha da Coreia do Norte ficou pra história. A gente abre o Virada de História segunda falando, né, sobre essa campanha da Coreia. E no segundo bloco a gente vai falar da história das seleções africanas na Copa do Mundo. Então vai ser um mistão de Ásia e África na Copa do Mundo.
0: Imperdível episódio do Virada de História. Lembrando que a Copa do Mundo tá acontecendo e nesse momento, inclusive, um potencial adversário do Brasil em campo, que é a Noruega, nesse momento joga contra a França. O jogo tá 3-1, tem um pênalti pra Noruega.
10: E defendeu.
0: Da França defendeu, pois é. O negócio não tá bom pra Noruega, não, que é o possível adversário do Brasil nessa Copa do Mundo. Sim. Agora, além do Virada de História, tem também daqui a pouco Casos Belli, não
10: é
0: isso?
10: Casos Belli, é isso, Léo. Daqui a pouco estamos aí, eu e o comandante Robson Farinaso.
0: Inclusive, manda um abraço pro nosso comandante Robson Farinaso, um personagem da mais alta classe aqui da Sputnik.
10: Isso.
0: Um profissional e tanto. Um amigo que eu fiz aqui ao longo do Casos Belli, já tive a oportunidade de apresentar também esse programa. Manda um abraço pra ele, por favor.
10: Um abraço aí, então, Farinaso. Daqui a pouco tamo junto. Aí o Farinaso que ele previu o resultado do jogo do Brasil esse agora.
0: Sério?
10: Ele chutou 3-0 no último Casos Belli. Quem quiser conferir pode até ouvir aí no site da Metropolitana. E ele falou, vai ser 3-0 contra a Escócia. E eu fui junto com ele, então pode dizer que eu previ também esse resultado. E Léo, você falou da Noruega que tá jogando agora. Hoje eu entrevistei uma brasileira que tá lá na Noruega pra falar da história dos Vikings, enfim. A gente falou um pouco de Copa do Mundo também, né? Porque a gente tá vendo o pessoal lá da Noruega comemorando, meio que remando um barco, né? E os Vikings eram grandes navegadores. Então, em breve vai ter esse episódio também destrinchando esse passado aí no Virada.
0: E tem um detalhe importante, né? A gente falou em um potencial adversário do Brasil, lembrando que na história o Brasil nunca ganhou da Noruega. Inclusive, perdeu na Copa de 98, perde por 2-1 na primeira fase da Copa, né?
10: Olha!
0: Enfim, é um adversário, é uma pedra no sapato brasileiro na história do futebol.
10: Sim, mas dessa vez a gente vai conseguir
0: reverter
10: isso daí. Então, casos Belli de logo mais, a gente vai estar falando aí, claro, desdobrando esse acordo que acabou de ser assinado entre Estados Unidos, Líbano e Israel, para de repente encerrar com os conflitos, né, ali no Oriente Médio. A gente vai falar também de Donald Trump se queixando que a OTAN não tá ajudando o suficiente lá com o Irã, polêmicas em relação ao Estreito de Hormuz, enfim, muita coisa pra gente falar aí.
0: Perfeito, então a partir das 6 horas da noite, de 6 às 7, tem o Casos Belli com ele, Pedro Henrique Lima, e também com o nosso comandante Farinaso. Pedro, obrigado, daqui a pouquinho você assume aqui a bancada.
10: Tamo junto, Léo, valeu.
0: É o seguinte, eu quero chamar o nosso convidado do programa de hoje aqui, o José Paulo Martins para comentar um pouco sobre esse assunto do Mendonça sendo relator aí, assumindo a relatoria desse caso do filme Dark Horse. Eu queria que você falasse um pouco, ô José, sobre essa determinação do Fachin, né, dessa decisão do Fachin. De fato, na sua avaliação, o André Mendonça era o melhor a ficar com essa relatoria? Como é que você está enxergando esse assunto, já que Dark Horse está no, enfim, né, está sendo centro aí de uma polêmica política aqui no nosso país?
1: Eu concordo, sim, eu entendo que esse caso Dark Horse está vinculado com o Master, cuja relatoria é do Mendonça. O Alexandre de Moraes está com muitas relatorias também envolvendo a família Bolsonaro, inclusive até já, na verdade, de casos que foram encerrados, a própria condenação do Bolsonaro, do filho dele. Mas eu entendo que esse Dark Horse não está relacionado a... não está na alçada do Alexandre de Moraes, mas sim está no escândalo do Márcio, que está na alçada do André Mendonça. Vejo com... que é isso aí mesmo. Concordo com a Procuradoria-Geral da República, né, que opinou nesse sentido.
0: Perfeito, José. Obrigado pela resposta. Agora são 5 horas e 26 minutos.
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0: 5 horas e 27 minutos, hora de falar com você, motorista sintonizado em 80,5 FM aqui na Rádio Sputnik, na Metropolitana. Informação de momento na Avenida Brasil. Olha, em direção à Zona Oeste, lentidão entre o Caju e a Maré. Tem também retenções entre Vigário Geral e Coelho Neto. No sentido centro, trânsito lento em Deodoro e retenções entre Ramos e Bom Sucesso. Informações do Centro de Operações Rio, o COR. Tem também informação de momento da Barra da Tijuca, retenções na Avenida Ayrton Senna, em direção à Linha Amarela, trânsito com vários pontos de retenção entre a Cidade das Artes e a Vila do Pan. Já no sentido Orla, trânsito lento na altura da Linha Amarela. Tem também guiço na Avenida das Américas, uma faixa da pista central está ocupada, isso na altura da Cidade das Artes, devido a um utilitário enguiçado no sentido Recreio. Equipes da Sete Rio no local, trânsito com retenções no trecho. E bom, a gente fecha com informações da Ecovias Ponte, concessionária responsável aí pela Ponte Rio-Niterói, no sentido Rio de Janeiro. Fluxo com lentidão na saída para a Avenida Brasil, travessia prevista em 16 minutos. Já no sentido Niterói, fluxo com lentidão dos acessos ao pedágio, travessia prevista em 26 minutos.
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0: E agora a gente passa a previsão do tempo para você sintonizado com a gente. Previsão do sábado é de sol com muitas nuvens e pancadas de chuva à tarde. À noite, sem previsão de chuva. De acordo com o Climatempo, olha, 4 milímetros de chuva, isso não representa muita coisa, né? Provavelmente uma chuva rápida, mínima de 18 graus, máxima de 26. No domingo já esquenta um pouquinho mais, né? Dia de sol no Rio de Janeiro. À tarde as nuvens voltam, mas sem chuva. Mínima de 18, máxima de 28 graus. Na segunda-feira, a temperatura sobe mais um pouquinho. A previsão de máxima é de 30 graus. Também não chove na próxima segunda-feira. Depois de uma semana fria aqui no Rio de Janeiro, a tendência é que a partir de amanhã o tempo fique um pouco mais firme, um pouco mais quente aqui na cidade maravilhosa.
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0: 5 horas e 30 minutos, o senador Flávio Bolsonaro do PL apresentou uma ação no Supremo Tribunal Federal contra o deputado federal André Janones do Avante. O motivo são declarações feitas por Janones nas redes sociais, nas quais o parlamentar chamou Flávio de miliciano e bandido. A defesa do senador afirma que as publicações extrapolam os limites da liberdade de expressão e configuram crimes de contra-honra, como calúnia, difamação e injúria. Na ação, Flávio Bolsonaro pede que o Supremo receba a queixa-crime e responsabilize o deputado pelas declarações. O episódio amplia a disputa judicial e política entre aliados do ex-presidente Jair Bolsonaro e integrantes do governo em meio ao cenário de pré-campanha para eleições de 2026. Até o momento, André Janones não se manifestou oficialmente sobre essa nova ação. Davidson, queria trazer você para comentar um pouco esse assunto, porque o Flávio, acionando o STF, após ser chamado de miliciano e de bandido. O Flávio, que por muitas vezes fez campanha, né, falando sobre bandido bom é bandido morto,

0: Bolsonaro já prestou na Assembleia Legislativa do Rio de Janeiro homenagem a iminentes milicianos que o apoiavam. Então, assim, isso não é segredo para ninguém. O ambiente das relações que a família Bolsonaro mantém com milicianos. Isso não provas de que essas relações signifiquem que a família Bolsonaro comete crimes junto com as milícias do Rio de Janeiro. Mas, obviamente, abre uma brecha para desconfiança. O que o Janones está buscando é aumentar a temperatura da política, do discurso político, para poder desintocar um fato público e notório de modo a irritar a família Bolsonaro. Utiliza o argumento de luta contra o crime organizado, contra o terrorismo, para poder coagir o governo brasileiro. Então, a resposta que o Janones busca exatamente expor a contradição da família Bolsonaro, onde, por um lado, você tem eles com ligações políticas, com homenageados, com pessoas envolvidas com milícias no Rio de Janeiro, essa mesma família fazer discurso, fazer lobby internacional de tal modo de que caracterize o governo brasileiro como aliado do PCC, do narcotráfico. Esse discurso, inclusive, em diversas eleições, o PSDB fazia propaganda velada e às vezes um pouco mais pública, afirmando que o PT tinha ligações com as revolucionárias da Colômbia, e isso era um fator que obrigava o PT a ficar negando, a ficar respondendo. Então, o fato do Flávio entrar com ação com TF para que o Janones venha a ser punido, isso não beira a novidade, né? Mas a pergunta é que isso acende aquela brecha de desconfiança no eleitorado da família Bolsonaro. É um discurso hipócrita, porque não é possível uma mesma família que faz um discurso contra o crime organizado e contra milícias, e ao mesmo tempo tem historicamente alianças com milícias. Isso soa contraditório. Então, o Janones, ele fez essa acusação apenas para poder irritar o Flávio. A dimensão jurídica, a rigor, não me cabe dizer quem está certo nessa história. Eu penso ser muito provável que o Janones venha a responder a algum tipo de ação nesse sentido, mas a momento que ele vem a responder, muita coisa já se passou e a punição vai ficar barata, digamos assim, caso o Flávio consiga se defender dizendo que ele não bandidos, que ele não apoia milicianos, etc. Não há nada que o desabone. Inclusive, afirmar que quando as pessoas que a família dele homenageou na Assembleia Legislativa do Rio de Janeiro, homenageado. Isso aí cabe, direito dele responder isso. Cabe às pessoas acreditarem ou não. A minha resposta é essa.
1: Perfeito, Davidson. Agora, José Paulo Martins, eu queria trazê-lo aqui para a gente falar um pouco sobre esse assunto. Eu sei que daqui a pouquinho você já tem que se despedir da nossa audiência. Agora, onde é que está o limite entre liberdade de expressão e responsabilização por declarações feitas por agentes públicos, como foi esse caso do Janones?
2: É muito difícil de estabelecer esse limite. Eu entendo que, na medida em que a pessoa se sente ofendida, como é o caso do Flávio, se sente ofendido com essa ser chamado de miliciano, de bandido, ele tem todo o direito de recorrer ao Supremo, aonde ele quiser, né? Ao Supremo. A vantagem dele como senador é que ele pode ter esse acesso direto, né? Eu não vejo nenhum problema, nenhuma judicialização. Também não vejo eu não consegui ouvir a resposta do Davidson, infelizmente, aqui na nossa transmissão.

0: discussão, como eu estou acompanhando aqui, eu não pego a resposta dele. Mas eu não entendo que isso seja uma hipocrisia, por, né, falar bandido bom, bandido morto. Né, ele. Isso é uma coisa genérica, né? Ele se sente ofendido na honra dele, pode processar, fazer o quê? Essa é a liberdade de expressão que eles defendem, tá certo? É você falar o que bem entende, né? E na medida que a pessoa se sente ofendida, ela recorre ao. Né, ao judiciário, ao Ministério Público. Isso, para a grande maioria das pessoas, não funciona assim, né? E a gente vive uma política, né, já de alguns anos, de total desqualificação do adversário, né? Então o adversário é sempre o bandido, alguém que tem que ser eliminado. É uma lógica, né, que é muito forte na política, né, que é a lógica do inimigo e não do adversário, né? Mas nós somos todos brasileiros disputando uma eleição, todo mundo deve ser respeitado, né? E a política perdeu completamente o respeito, né? Isso é muito complicado, assim, para quem pensa num regime democrático, né? Essa intolerância, esse desrespeito, as ofensas, a maneira como se faz política atualmente, de uma maneira muito baixa, muito que desqualifica, até mesmo muitas vezes nega a existência, né, do adversário. Acho que tem que ser exterminado, tem que ser metralhado, né? Como é que foi que o próprio Jair falou, né, numa ocasião, que temos que fuzilar a petralhada. Então, isso é péssimo, né? Péssimo, péssimo para político. Então, mas o fato do Flávio estar aí correndo atrás do Janones, acho que faz parte, tá? É do cotidiano, é do básico, trivial. Agora, eu entendo que tem que haver limite, sim, para a liberdade de expressão, né? Chegando no ponto, né? Eu entendo que certas expressões de ódio, elas têm que ser combatidas, sim, e têm que ser criminalizadas muitas vezes, tá? Tipo, racismo, por exemplo, não pode haver tolerância, né? Em relação ao racismo, certo? Então, só para dizer um caso, né, em que as pessoas acham que pode, que vale tudo. Não, não pode valer tudo, certo?
1: Perfeito, José Paulo. Obrigado pela sua resposta. E eu queria também agradecê-lo pela participação aqui no Entretanto. Você que está sempre disponível a nos ajudar aqui no nosso programa. E com certeza na noite de hoje, na tarde, noite de hoje, nossos ouvintes, enfim, ficaram muito felizes com a sua participação, já que pra gente é sempre uma aula, né? Esse debate é importante, enfim, a sua presença é sempre muito bem-vinda aqui, obrigado. E José, já deixa um próximo convite para uma próxima participação aqui com a gente, obrigado, uma boa noite, um bom fim de semana para você.
0: Valeu, pessoal, boa noite, bom fim de semana. Eu vou entrar em férias agora, gente, então agora
1: daqui de frente, férias?
0: Só em agosto, viu? Só em agosto agora.
1: Ah, então tá bom, tá certo, vou pedir um caso aqui.
0: Vai ser bom, né, que vai ser o momento das convenções partidárias, aí vão ter as candidaturas todas lançadas bonitinhas e tal, vai dar uma conversa ótima.
1: Ah, não, perfeito. Vou pedir o Carlos aqui para anotar direitinho em agosto. Então a gente retoma com o senhor aqui para a gente falar já com um cenário mais esclarecido com relação ao nosso pleito eleitoral desse ano. Mais uma vez, obrigado.
0: Valeu. Boa noite a todos.
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1: Agora são 5:40. A Advocacia Geral da União, a AGU, apresentou à Justiça da Itália uma nova manifestação em defesa da extradição da ex-deputada Carla Zambelli para o Brasil. O documento foi encaminhado à Corte de Cassação, a mais alta instância do judiciário italiano, e reforça o pedido brasileiro para que, enfim, as regras previstas no tratado de extradição entre os dois países e nos acordos internacionais nacionais sejam cumpridas. Segundo a AGU, o governo brasileiro também prestou garantias sobre o cumprimento da pena, o direito à ampla defesa e o respeito às normas legais exigidas pelas autoridades italianas. A manifestação integra o processo de extradição relacionado à condenação de Zambelli a 5 anos e 3 meses de prisão pelo Supremo Tribunal Federal, no caso em que perseguiu um homem armada às vésperas do segundo turno das eleições de 2022. A justiça italiana deve analisar o novo pedido nas próximas semanas. Caso a extradição seja autorizada em definitivo, Carla Zambelli será entregue às autoridades brasileiras para cumprir a pena imposta pelo STF. Bom, eu queria trazer o Davidson para a gente falar um pouquinho sobre Carla Zambelli, porque, ô Davidson, eu queria entender com você o seguinte: quais os impactos desse processo para a imagem da direita, né, do grupo que a Carla Zambelli pertence, e também das figuras ligadas ao ex-presidente Jair Bolsonaro? De alguma forma, o impacto é negativo, obviamente, por se tratar de uma prisão, mas isso pode impactar, inclusive, nas eleições desse ano?
4: Um ponto interessante é que o Bolsonaro, eles buscam deslegitimar os julgamentos do STF quanto à suposta perseguição política, utilizando o caso da Carla Zambelli como exemplo. Fica meio que óbvio dizer que o governo dos Estados Unidos já teria uma posição ideológica contrária ao Brasil, e, portanto, os eventuais indivíduos que deveriam ser extraditados para cumprirem pena, no caso o próprio Eduardo Bolsonaro e o ex-diretor-geral da Polícia Rodoviária Federal, deveriam estar vindo para o Brasil. Mas está julgando que a Carla Zambelli não teve um julgamento justo, e isso fortalece o discurso dos aliados de Bolsonaro, que estaria se vivendo o país em estado de exceção. Agora, o ponto é o seguinte: o fato da Carla Zambelli ter que responder a esse segundo processo, que é de perseguição das eleições, meio que, como que se diz, vai ser mais um processo que vai ficar se arrastando por anos e anos, após as eleições, e o resultado é incerto no presente momento, porque depende do fato do governo brasileiro ter ou não se reeleger. No caso do governo Lula, você tem a reeleição na própria, você tem a derrota ou a vitória eleitoral do Tom Pizzo nas eleições de meio de mandato de novembro. Então, enquanto munição retórica fortalece perseguição do STF contra o bolsonarismo como uma questão, uma causa política e não uma causa criminal, ao mesmo tempo fica o peso da justiça italiana ter que responder a mais esse processo, enquanto o primeiro processo ele vai ficar sob recurso. Eu penso que, em geral, a Carla Zambelli é um zero à esquerda. Ela já era uma pessoa insignificante do ponto de vista político quando era parlamentar, mesmo sob as ordens do Bolsonaro. Perdeu cada vez mais relevância, foi tratada como um estorvo político pela própria família Bolsonaro, que jogou sobre ela o peso da sua derrota eleitoral. Ela ganha uma vitória não ser extraditada, portanto ela estaria livre na Itália, mas isso não muda a rigor a situação dela. Vai pedir o quê? Vai pedir asilo. O Brasil fazer campanha, ela não tem um palanque para poder ser situado. O próprio bolsonarismo com o Bolsonaro preso em prisão domiciliar, um cadáver em sepulcro da política nacional. E aí nós temos que, por mais que seja forte o uso político do caso da Zambelli, ela já era uma política fraca. Ele um cenário de derrota eleitoral do Flávio, que é o que se está se desenhando, não que seja certo, ele se apresenta agora muito mais como uma carcaça ao qual os disputantes encontram-se os próprios filhos de Bolsonaro e a Michelle Bolsonaro. Então, possivelmente eles vão se unir lá na frente, mas por hora eles disputam a carcaça do bolsonarismo. Perdido desse rescaldo que sobrou da derrota eleitoral de 2022 e com os eventos de 8 de janeiro de 2023. Então, mesmo que fortalece o discurso de que o STF atua politicamente, não penso que o efeito seja tão positivo assim, porque não tem um grande fato. O fato dela conseguir fazer, ela entra no mesmo rol do fato do ex-diretor-geral da Polícia Rodoviária Federal, que eu esqueço o nome agora, eu lembro daqui a pouco, não ter sido extraditado de volta do Brasil. Então, entra no mesmo rol do segundo, terceiro escalão da polícia, da política nacional bolsonarista. O Eduardo Bolsonaro, o Flávio Bolsonaro, entraria aí um escalão. O próprio Bolsonaro é o primeiro escalão da política. Ele que representa. O filho já não representa tanta coisa assim. Essa é a resposta.
1: Perfeito, Davidson, obrigado pela resposta. E olha, já está aqui no estúdio com a gente o nosso repórter Vinícius Fernandes, ele que traz informações aqui, porque especialistas estão defendendo o uso consciente de medicamentos para emagrecimento. A gente, Vinícius, né, a gente repara o crescimento do uso desse tipo de medicamento, mas de uma forma descontrolada. Então, a turma está defendendo um uso mais consciente disso, não é?
5: Léo, e esses medicamentos, são destinados, né, principalmente para o tratamento da obesidade e do diabetes tipo 2, e tem trazido benefícios importantes à saúde, mas esse uso sem orientação médica pode trazer riscos. O alerta é de especialistas, feitos durante esse Dia Nacional do Diabetes, celebrado hoje. Remédios à base da semaglutida e outros agonistas do GLP-1 têm ajudado no controle da glicemia, na perda de peso, na redução do risco de infarto, AVC e outras complicações. Aplicações cardiovasculares. Além dos benefícios para o controle do diabetes, os medicamentos também ajudam a reduzir a gordura no fígado, a inflamação e a fibrose hepática. Estudos ainda mostram que pacientes com pré-diabetes tratados com esses remédios têm menor risco de desenvolver a doença, e o controle da obesidade também pode diminuir a ocorrência de alguns tipos de câncer do aparelho digestivo relacionados ao excesso de peso. Mas os médicos reforçam que a medicação é apenas uma parte do tratamento. Alimentação saudável, prática regular de atividade física e controle das outras doenças continuam sendo fundamentais para garantir resultados duradouros. O gastroenterologista João Marcelo de Araújo Neto, especialista da Federação Brasileira de Gastroenterologia, explica que os medicamentos devem ser sempre associados à mudança do estilo de vida para que o tratamento seja eficaz.
6: É um pacote de coisas que tem que vir junto, né? A gente sempre destaca que a medicação, ela é uma parte do tratamento. O tratamento é a mudança do estilo de vida, tratamento de comorbidades e uso de medicamentos. Então, não existe usar tratamento farmacológico sem que a gente use junto a mudança do estilo de vida, que é a base de todo tratamento de obesidade e de diabetes.
5: Especialistas também observam o crescimento dos casos de uso sem prescrição, doses inadequadas e até medicamentos falsificados. O médico Rafael Fernandes, especialista em medicina integrativa e professor da AFA Unigran Rio Barra da Tijuca, destaca que essas medicações mudaram a forma de tratar a obesidade e o diabetes, mas alerta que o uso deve ser individualizado e sempre acompanhado por um profissional.
7: Realmente são um novo marco aí na mudança no tratamento atualizado aí de síndrome metabólica, diabetes, obesidade. elas vêm assim trazendo uma redução muito importante nos riscos e complicações cardiovasculares, do tipo infarto, AVC, trombose, TEP e outras complicações, né, do peso, da pressão alterada, da glicemia alterada, que envolve alguns riscos de vida. Então, de fato, elas mudam muito a nova abordagem no tratamento, né, no controle das comorbidades, como citadas, mas devem ser muito ajustadas conforme a necessidade clínica, a importância de um médico, a importância do medicamento também ali original. A gente tem tido algumas complicações com a dose inadequada e principalmente medicações falsificadas.
5: O Brasil ocupa o sexto lugar no mundo em número de casos de diabetes, com quase 17 milhões de pessoas acometidas. Dados do Atlas do Diabetes de 2025 da Federação Internacional de Diabetes revelam que mais de 90% deste total correspondem ao diabetes tipo 2, Léo.
1: Perfeito, Vinícius. Obrigado pela sua participação aqui no nosso programa de hoje. Seja muito bem-vindo sempre ao Entretanto. Um bom fim de semana. Segunda-feira a gente está de volta, Vini.
5: Bom fim de semana, Léo, e os ouvintes ligados no Entretanto.
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1: O governo federal vai anunciar nos próximos dias novas regras para limitar a publicidade de casas de apostas, isso durante as transmissões da Copa do Mundo de 2026. A informação foi confirmada pelo ministro da Fazenda, o Dário Durigan, que afirmou que a medida busca reforçar a proteção dos consumidores diante do crescimento das apostas esportivas. Entre as mudanças estudadas estão a redução da exposição das propagandas durante os jogos e a obrigação de alertas sobre os riscos do vício em apostas e também nas perdas financeiras, em moldes semelhantes aos avisos exibidos em campanhas contra o tabagismo. A intenção do governo é que novas regras entrem em vigor ainda durante essa primeira fase aí da Copa do Mundo. O anúncio ocorre após o Ministério da Justiça abrir uma investigação para apurar a publicidade das casas de apostas durante as transmissões da Copa. Segundo o governo, o objetivo é equilibrar a atividade econômica do setor com medidas de proteção à saúde pública e também ao consumidor. Davidson, queria entender com você, que você falasse um pouquinho, a gente já está chegando ao final do Entretanto já, mas qual é o papel do Estado na regulação desse setor? Já que é um setor legal, né, altamente lucrativo, mas que também tem riscos sociais.
8: Primeiramente, fazer uma correção da minha fala anterior, onde eu confundi a citação do Silvinei Marques, que foi preso, que era ex-diretor da Polícia Rodoviária Federal, com o Alexandre Ramagem, que era o ex-diretor da Polícia Federal, que ainda continua foragido nos Estados Unidos com proteção do governo Trump. No caso da questão entre a citação da Carla Zambelli, né? Os dois caem no mesmo limbo. Agora, voltando à questão da regulação do governo federal em relação à propaganda de jogos, de certo modo, já tivemos um questionamento quanto a esse tema em uma entrevista passada. Eu não lembro exatamente a data, mas eu lembro o contexto. Eu penso que o correto sempre é regulamentar e diminuir a exposição das pessoas aos riscos, né? Eu penso que não há muito que o governo possa fazer. O ponto central da entrevista que fizemos há alguns meses foi que era praticamente quase que impossível evitar, porque muitos brasileiros já estavam fazendo apostas em mercados internacionais. O Congresso em casas de aposta e bets internacionais usando cartão de crédito. A criação de casas de apostas, de bancas de apostas, de sites de apostas no território nacional, pagando imposto, etc., gerou uma popularização desse mecanismo de aposta, e isso expôs uma parcela grande da população ao risco, que era a ideia de que você tem indivíduos usando Bolsa Família para poder pagar bolsa de apostas, pagar apostas em jogos. O governo não pode fazer muita coisa. O correto seria verificar tecnologias que permitem bloquear esses sites, limitar, há uma limitação no caso do uso, limitações para impedir que beneficiários de políticas sociais utilizem. Você tem agora uma limitação para indivíduos que entraram no refinanciamento de dívidas e para evitar o endividamento das famílias. Também eles estão bloqueados do site, desses sites de apostas. A regulamentação equiparando apostas a cigarros e bebidas, ela está correta. O que é que falta é exatamente ter tecnologias que evitem que isso ocorra, porque assim, no final das contas, você sempre vai ter um percentual da população propenso a vício. Seja o vício em drogas, seja o vício em álcool, seja o vício em tabaco, seja o vício em apostas, porque digamos que é a busca de um circuito de endorfina no cérebro que a pessoa mobiliza, e a oferta de um ganho, um prazer momentâneo que as bolsas de apostas oferecem, ela cumpre um papel semelhante à drogadição. Tanto que é tratado como vício. Você tem um vício em drogas, você tem um vício em apostas, você tem um vício em bebida, então é vício. Se é vício, portanto, cabe uma regulação própria. Mas a minha opinião em relação a isso, ao tema de maneira geral, é que qualquer solução ela deve diminuir a exposição dos indivíduos a esses tipos de estímulo, não apenas durante a Copa do Mundo, mas também fora da Copa do Mundo, uma vez que as pessoas apostam, mas não apostam apenas dentro da Copa do Mundo, né? De certo modo, todo o ambiente de trabalho, você tem um bolão da Copa, você tem também um bolão de apostas na Mega Sena, você tem o bolão do apostas do São João, nas loterias, etc. Agora, os sites de apostas, elas oferecem uma recompensa imediata e momentânea para a busca de emoção que as pessoas têm em relação às expectativas de ganho. Como que resolve isso? A meu ver, penso eu, é que as pessoas precisam ter fontes de prazer diferentes de apenas de ficar apostando, entendeu? Ou seja, você tem que ter opções de cultura, de lazer, de ambientes desportivos, para que a pessoa não tenha como fonte de prazer apenas o vício. Ela precisa ter fontes alternativas de prazer, de viver, que não apenas apostas e vícios.
1: Perfeito, perfeito, Davidson. Obrigado. Eu agradeço a você, Davidson, pela participação no programa de hoje. Sei que a gente convidou um pouquinho em cima da hora, mas obrigado pela sua participação mais uma vez. Foi muito esclarecedora a sua presença aqui com a gente. Um bom fim de semana. Quero agradecer a você, amigo ouvinte, que ficou com a gente aqui no Entretanto desde as 4 horas da tarde. Agora, a partir das 6 horas, vai estar no ar o Casus Belli com ele, Pedro Henrique Lima, e também com o nosso comandante Robinson Farinazzo. Agradeço a você que ficou com a gente até o final do nosso programa. Na semana que vem, o Entretanto está de volta sempre a partir das 4 horas da tarde, ao vivo aqui na Rádio Sputnik, na Metropolitana, em 80,5 FM no Rio de Janeiro. Um bom fim de semana e até a próxima segunda.
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1: Olá, eu sou o Leonardo Macaxeiro. É um prazer receber você em mais uma edição do Intriga Internacional. Neste episódio, vamos analisar como fica a situação entre o Líbano e Israel após o anúncio de um acordo entre Estados Unidos e Irã. Embora o cessar-fogo permaneça em vigor, os confrontos entre Israel e o Hezbollah continuam, gerando preocupação e ameaçam comprometer os esforços diplomáticos na região. A estabilidade da fronteira entre Israel e o Líbano tornou-se um dos temas centrais das negociações, que envolvem Washington, Teerã e outros atores internacionais interessados em evitar uma nova escalada do conflito no Oriente Médio. Quais são os riscos de uma retomada dos combates? Qual é o papel do Hezbollah nesse novo cenário? E quais os impactos desse acordo para a segurança regional e para a diplomacia internacional? Para debater esses assuntos, teremos a participação de dois convidados muito especiais, Hugo Albuquerque e Rose Martins. Venha com a gente, o Intriga Internacional começa agora.
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1: A gente começa o nosso episódio de hoje com Hugo Albuquerque. Ele é jurista, editor e também analista geopolítico. Hugo, seja muito bem-vindo ao Intriga Internacional. Obrigado por ter aceitado o convite em participar do nosso programa.
11: Eu que agradeço o convite ao público da Sputnik, do podcast. Uma honra estar aqui.
1: Olha, Hugo, nós hoje temos um memorando de entendimento entre Irã e Estados Unidos. Ainda há pontos sendo negociados, a gente tem alguns detalhes ainda a serem definidos, mas hoje há um acordo, há um memorando. Nesse contexto, Hugo, por que a situação na fronteira entre Israel e Líbano se tornou um elemento tão central para o sucesso ou para o fracasso desse processo diplomático?
11: Porque Israel é uma parte do conflito, mas ele não senta à mesa com Irã e vice-versa, até porque é uma questão de reconhecimento. E a postura do governo israelense é basicamente acelerar o conflito. O governo israelense atual não deseja que o conflito pare, até porque haverá eleições em Israel em outubro. Benjamin Netanyahu corre o risco de não ser reeleito, uma reeleição que implica na formação de uma coalizão. O partido Netanyahu dificilmente vai conseguir fazer mais do que um quarto das cadeiras no parlamento israelense, a Knesset, e junto com os demais partidos que compõem a coalizão, eles não devem chegar à metade. Não que seja fácil para a oposição também montar um governo, mas a situação de Netanyahu não é boa hoje. E ele depende da guerra. A guerra é uma plataforma de Netanyahu e a permanência da guerra tem sido nos últimos anos um mecanismo de governança. A gente não pode esquecer que foi Netanyahu quem deu um passo ousado em atacar o Irã no meio do ano passado, já um ano, houve a Guerra dos 12 Dias, que os americanos puseram fim, lançando um ataque a uma central nuclear iraniana, clamando vitória e determinando que Israel cessasse as hostilidades. Nos meses seguintes, nós vimos Israel intervir de maneira muito brutal, pressionando o governo americano a promover interferências e até uma nova ação militar no Irã. Nós tivemos manifestações no Irã que elas avisa de uma desestabilização econômica promovida contra o Irã e aparentemente a insatisfação popular foi utilizada por atores da inteligência israelense americana operando no Irã. Até que, como o regime iraniano não caiu, houve ameaças aí de um ataque americano ao Irã por conta da questão militar, a menos que não se chegasse a um entendimento. Só que, enquanto as negociações prosseguiam, os Estados Unidos atacaram covardemente o Irã, inclusive matando seu líder supremo, como é sabido. Porque a gente teve uma situação extremamente complexa, porque o Irã, na verdade, não perdeu a guerra. E muito pelo contrário, o Irã ele foi capaz de mostrar que ele pode gerir o Estreito de Hormuz, não apenas fechá-lo, mas controlar o tráfego numa situação de guerra, assim como ele destruiu o aparato militar americano no Oriente Médio. Tudo isso compõe um quadro que o governo americano seria basicamente obrigado a chegar num acordo com os iranianos ou tentar uma invasão com o solo, que não parece ser possível. Esse quadro é muito complexo para o Trump, mas pelo que a gente tem visto, os estoques de petróleo dos Estados Unidos estão caindo, o que significa que vai ser impossível segurar o preço do barril em um patamar tolerável. Então a gente pode estar diante de uma crise inflacionária galopante com efeitos desastrosos para a economia americana. Isso motiva Donald Trump a pôr fim ao conflito e buscar resolver a questão inflacionária até as eleições do meio de mandato. Porém, não é o desejo de Israel. Então, nesse sentido, o Israel conflita. Então, se Israel cumpre, por um lado, os ditames de não atacar o Irã, por outro lado, ele ataca o Líbano, porque é um jeito de Netanyahu vender para o público interno israelense que ele se mantém ofensivo. Então, o que há, por hora, é um memorando, ainda não há um acordo definitivo entre Irã e Estados Unidos, E Israel basicamente sabota as tratativas americanas, sem receber, no entanto, nenhuma punição contundente da parte do governo americano. Muito provavelmente Netanyahu desobedeceria qualquer ameaça de Trump hoje. A grande questão é saber o que Trump poderia fazer contra Israel. Possivelmente ele não conseguiria impedir que Israel atacasse o Líbano e talvez não conseguiria impedir sequer que Netanyahu lançasse um novo ataque ao Irã. Então, na verdade, é uma situação limite que nós estamos testemunhando.
1: Hugo, recentemente nós tivemos um episódio em que Donald Trump falou com Benjamin Netanyahu num tom um pouco mais elevado, fazendo críticas ao primeiro-ministro israelense. Esse momento de tensão entre dois líderes tão importantes vai refletir também nesse futuro acordo? Pode ser que esse acordo demore mais a acontecer por conta dessa tensão também entre dois países que por muito tempo, né, e ainda são aliados?
11: Não é a tensão. A tensão, na verdade, é o meio que o Trump tem de tentar fazer valer o acordo que ele tratou com o Irã. A grande questão é, Netanyahu dobra a aposta. Ele basicamente mostra que pode, ele tem algum tipo de apoio que lhe permite atacar o Líbano. Se não atacar o Irã, atacar o Líbano. Então esse é o contexto que a gente está inserido, né? O que Trump pode fazer além disso? Essa é a dúvida, não é? E supondo que Trump faça alguma coisa contra Netanyahu, o que Netanyahu faria contra Trump? E o mais importante, o que a elite mundial faria se esse cenário de trancamento urbano se mantiver? Quer dizer, vão obrigar que Trump tente uma invasão por solo contra o Irã, que não parece nada sensato? Eles vão obrigar que Netanyahu ceda, também pare de atacar o Líbano? Realmente é uma situação de caos da governança do Ocidente, por uma incapacidade do sistema político e econômico do Ocidente em determinar que Netanyahu faça o que ele quer. As ações de Netanyahu têm um impacto econômico brutal sobre a organização do capitalismo internacional e, ao mesmo tempo, essa organização que existe, que inclui os estados aí mais poderosos do Ocidente, liderados pelos Estados Unidos, não conseguem dobrar Benjamin Netanyahu. Aliás, faz muito tempo que algum governo americano conseguiu impor a sua agenda sobre um governo israelense. Talvez a última vez foi Clinton tentando negociar os acordos de Oslo com Yitzhak Rabin e Yasser Arafat, mas depois tudo aquilo foi sabotado, inclusive com o assassinato de Rabin e possivelmente, se não o assassinato, mas com Arafat sendo levado à morte. Então nós temos um quadro muito complexo, porque Bush não conseguiu impor nenhum tipo de reforma em Israel. Obama até teve suas contradições com Netanyahu, mas Obama não impôs a agenda americana a Israel, como Trump sempre teve muito mais a reboque, a tal e qual Joe Biden. Esse é o cenário atual.
1: Perfeito, Hugo. Agora, quais seriam, Hugo, os principais sinais concretos, os primeiros, de que esse processo diplomático está avançando na direção correta, esse memorando esteja avançando na direção correta? O que a gente deve observar nas próximas semanas, nos próximos meses?
11: Basicamente, a única possibilidade do memorando se tornar um acordo efetivo é que nesse meio tempo Israel cesse os ataques ao Líbano. Bom, não há outro caminho. Se isso não acontecer, esse memorando não vai se tornar um acordo efetivo, lamentavelmente. Então, hoje, todos os olhos se voltam ao Líbano. E aí, Netanyahu teria que parar de atacar o Líbano por bem ou por mal. Esse é o X da questão em relação ao memorando.
1: E assim, na sua avaliação, de alguma maneira Israel demonstra interesse ou disposição, enfim, em buscar esse acordo mais duradouro, ou de fato e Benjamin Netanyahu não tem esse objetivo, pelo menos ao que demonstra?
11: Netanyahu não tem interesse nesse acordo, não tem interesse de maneira alguma. O interesse de Netanyahu é de alguma maneira prosseguir com a ofensiva contra o Líbano e contra o Irã, talvez expandir a guerra em alguma outra direção. Esse é o quadro atual. Não é nenhum segredo, não há nenhuma pista, nada que aponte o contrário.
1: Agora, Hugo, avaliando nesse momento, quais países teriam uma capacidade maior de atuar como mediadores confiáveis para ambas as partes, para que a gente conseguisse chegar num acordo melhor? Nós temos mediadores regionais e também a nível global. Quais países poderiam contribuir mais nesse momento?
11: Olha, eu entendo que, de um ponto de vista de uma mediação diplomática, ninguém. É, o único tipo de linguagem que é compreendida por Netanyahu é a força, contra si ou por si. Isso já está bastante claro. Eu acho que Netanyahu só negociaria num sentido de sofrer uma retaliação econômica muito grande, algum tipo de retaliação bélica indireta, que, por exemplo, desabastecesse de petróleo, ou alguma retaliação econômica grande. Quem teria poder para entrar nesse jogo? Basicamente Rússia e China, mas não acho que por bem. Eu duvido muito.
1: Hugo, nesse momento, qual seria o papel das Nações Unidas nesse processo e quais são os limites da atuação da ONU?
11: Acho que não há nenhuma possibilidade da ONU, inclusive a própria reunião da ONU recente sobre os crimes cometidos por Israel no atual contexto, foram recebidos com acusações de Israel contra o secretário-geral das Nações Unidas em pessoa. Foram ataques ad hominem. É, dentro desse contexto, Israel claramente não respeita as Nações Unidas, que em um dos seus atos fundantes criou o Estado de Israel partilhando a Palestina. Isso está bastante claro. Eu não acho que as Nações Unidas sejam levadas em consideração, se estejam sendo levadas em consideração nos seus vários órgãos pelo governo israelense. Não acredito que o governo israelense atual entenda outra linguagem que não a força, senão diretamente militar, econômica.
1: Hugo, na sua avaliação, esse memorando que foi anunciado, né, há pouco tempo por Estados Unidos e Irã, de alguma forma ele vai funcionar mais para, de alguma maneira, controlar o preço do petróleo, ou a gente pode sim estar diante de uma oportunidade de se resolver a questão? Porque assim, o que parece, né, e pelo que você vem colocando nas respostas, é que esse conflito pode durar mais tempo, pode ser algo mais amplo. Esse memorando, ele tem um impacto, pelo menos econômico, nesse momento?
11: Acho que o memorando, uma vez que ele se transforma num acordo internacional, ele pode resolver a relação entre Estados Unidos e Irã. Vai estabelecer um modo vivente, uma coexistência entre Irã e Estados Unidos no Oriente Médio. Os Estados Unidos e o Irã sempre tiveram um modo vivente problemático, turbulento e muito mal desenhado desde a Revolução Islâmica no final da década de 70. Se o memorando virar a cabo, mesmo diante de um cenário trágico, com o assassinato do líder supremo iraniano pelos Estados Unidos, a destruição do país, a morte, possivelmente de milhares ou talvez até dezenas de milhares de cidadãos iranianos por ataques conjuntos americanos e israelenses, ainda assim, se esse memorando for efetivado, isso resolve a situação. Isso na realidade desenha um novo Oriente Médio onde o Irã vai formalmente ser reconhecido como um player naquela região, como ele era nos seus tempos de monarquia e de aliança com os Estados Unidos, né, na época do Shah Reza Pahlavi. Agora, isso talvez não interesse a Israel, cuja política, inclusive usando o governo Trump, era promover os acordos de Abraão e criar uma vasta área de circulação de capitais que envolvesse Israel e que isolava o Irã até o momento que o Irã não reconhecesse Israel. Eu tenho absoluta certeza que Israel sempre teve um interesse subordinar o Irã aos seus interesses. Veja, eu não acredito que Israel tensionaria, inclusive, a mudar o regime do Irã se o Irã, da noite para o dia, passasse a considerar Israel como uma parte legítima no Oriente Médio. Como o Irã não faz isso, basicamente Israel trata ele como uma ameaça, e o Irã se tornou uma ameaça para Israel maior ainda nos últimos anos, com o Irã se tornando efetivamente um hub do BRICS na região, não é? Um entrecruzamento ali de infraestrutura, de logística e também de circulação de capitais. Então nada disso interessa a Israel. Não é que Israel seja inimigo de uma ideia de BRICS, mas Israel desejaria fazer parte disso para realizar seus interesses econômicos. Isso aí não é nenhum segredo. Agora, há uma disputa entre Irã e Israel e basicamente a estratégia que os dois países empreendem como potências regionais também são conflitantes. Em tese, o que o Irã faz em parceria com a Rússia e com a China não atinge Israel diretamente, não nas suas pretensões de curto prazo, mas isso incomoda Israel, porque Israel tem um desejo de dominância naquela região que não se restringe numa relação apenas com os americanos, né? Israel nunca deixou de tentar ter relações com a antiga União Soviética e com a Rússia, com quem tem relações há mais de cerca de 30 anos, e relações com a China também. A grande questão é Israel ter uma rivalidade, uma potência regional que não é um estado, digamos, fantoche. As petromonarquias árabes são países cujas fronteiras são em grande medida artificiais, naquilo que a gente pode dizer que são artificiais, são emirados. Durante muito tempo, inclusive, houve movimentos no mundo árabe que questionavam essas petromonarquias enquanto estados, porque eram ajuntamentos ali de territórios controlados por famílias, diferentemente do Irã, que é um estado que existe de maneira contínua, com apenas algumas interrupções ao longo ali de 2.500 anos, que não teve a sua cultura apagada nem pelas invasões árabes, mongóis, de turcos, de gregos, todos passaram por ali. E o Irã se conserva, né? Mesmo que tenha se tornado muçulmano em um dado momento, o fato é que é um estado estruturado já há bastante tempo e que não aceita Israel, muito embora dê direitos, reconheça direitos à sua população judaica, né? Que é uma das populações judaicas há mais tempo estabelecida em um país.
1: Perfeito. Hugo, esse acordo, né? Esse memorando entre Estados Unidos e Irã, que pode se transformar num acordo mais sólido no futuro, enfim, de alguma forma muda ou mexe, altera o equilíbrio do poder no Oriente Médio? Quem é que a gente pode avaliar que ganha ou quem é que perde com esse entendimento entre os dois países?
11: Eu acredito que as petromonarquias, elas perdem. Os países árabes do Golfo perdem uma importância relativa e também os Estados Unidos, né? Porque sempre houve ilusão que a presença das bases americanas nos países, nas petromonarquias, criaria uma espécie de escudo geopolítico, e isso não é um fato. O Irã tem condições reais e concretas de atacar essas bases, e que elas podem servir àqueles regimes como uma forma de se estruturarem, reprimindo as populações locais. Porém, todos aqueles países, sobretudo os menores, como Catar, como Emirados Árabes Unidos, hoje em dia percebem que os Estados Unidos não são uma força absoluta. Toda essa questão que a gente vê nesse capítulo de conflitos no Oriente Médio de 2023 até agora, basicamente viram em torno de uma questão: é possível confrontar os Estados Unidos dentro do Oriente Médio? E o que o Irã mostrou é que sim. Isso não é uma questão retórica, é uma questão concreta. A partir daí, você teria com esse memorando um cenário onde o Irã passaria a ser reconhecido e entendido como um ator. Haveria uma perda de poder relativo das petromonarquias e dos Estados Unidos. Isso é um fato incontestável.
1: O que que esse acordo, Hugo, representa para a estratégia dos Estados Unidos no Oriente Médio em um momento que a gente percebe uma crescente na competição dos Estados Unidos, em especial com a China e com a Rússia?
11: Veja, os Estados Unidos ofereceram, aparentemente aí, centenas de bilhões de dólares para a reconstrução do Irã. O que parece muito, mas é uma jogada inteligente de ser levada a cabo, porque isso impediria que a China ou a Rússia entrassem no processo de reconstrução do Irã. Então, isso enfraqueceria relativamente o regime, porque por mais que, é paradoxal, o Irã sairia fortalecido, mas com o país semidestruído, ele se tornaria dependente de abrir as portas para uma presença maior de China e Rússia, certamente para sua reconstrução. Então, isso aumentaria no longo prazo a possibilidade, inclusive, de um desenho do regime iraniano se tornando mais afim, de alguma forma, à Rússia e China. Por isso que os Estados Unidos oferecem essa quantia de dinheiro. É um jeito de influenciar na reconstrução do que você mesmo destruiu, não resta a menor dúvida. É isso que os Estados Unidos querem, uma vez que ficou reconhecido o poderio iraniano sobre Hormuz, e é o tipo de coisa que, é igual futebol, a gente pode ter um prognóstico de uma partida, a gente só sabe na concretude da partida. O mesmo ocorre com eleições, e a guerra também é um processo igual. Modelos conjecturais acabam caindo por terra diante da realidade concreta do conflito. Diante do que o Irã provou, não resta outra alternativa aos Estados Unidos senão estabelecer um modus vivendi que reconheça essa realidade estratégica e mediante a qual eles busquem interferir. Deixa eu dar um exemplo. A guerra dos boxers na China terminou com a China precisando pagar indenizações vultuosas às potências mundiais, só que os Estados Unidos devolveram essa indenização que a China pagou e reinvestiram na China, formando universidades que, na verdade, questionavam a monarquia chinesa. É daí que um famoso estrategista russo do começo do século XX vai traçar aquela frase que fica famosa na boca de Henry Kissinger, que é talvez, se, no caso, Kissinger falava na negativa, se o governo Nixon permitisse a queda de mais um líder do Vietnã do Sul, ficaria claro para todas as nações do mundo que ser inimigo dos Estados Unidos é perigoso, mas ser amigo é fatal. É daí que vem essa frase. Agora me escapa o nome do geopolítico russo que falou isso no começo do século XX, analisando a situação dos Estados Unidos com a China. Então, esse pagamento que o Trump oferece ao Irã não deixa de ser um presente de grego, embora o regime iraniano talvez precise dele no curto prazo.
1: Perfeito, Hugo. Agora, o que que esse caso nos revela sobre a atual ordem mundial? As instituições multilaterais continuam relevantes ou a solução de grandes conflitos depende cada vez mais de negociações diretas entre os países que...
11: Nada mudou do mundo. A resolução dos conflitos que importam e não tem uma saída na diplomacia, ele se resolve no campo de batalha. É a guerra que define, é a guerra que definia e, infelizmente, é a guerra que vai continuar definindo esse tipo de relação de poder real. E o Irã provou, com armamentos próprios, mas em parte também do sul global, com a ajuda de uma retaguarda estratégica de outras potências, o Irã provou que ele pode fazer frente aos Estados Unidos. É isso que ficou claro. O armamento americano é caro, é poderoso, mas ele não é capaz de impor uma derrota estratégica a uma potência industrial de médio porte, ou pelo menos não contra o Irã. E aí, quando você fala não contra o Irã, também fica claro que talvez não consiga contra a Coreia do Norte, não consiga contra uma série de potências médias do mundo que sejam organizadas e que fogem ao fornecimento bélico e a retaguarda estratégica americana.
1: Perfeito. Olha, Hugo, a gente já vai chegando ao final da nossa entrevista, do nosso bate-papo. Eu queria abrir um espaço para as suas considerações finais, levando em consideração aí esse conflito Irã, Estados Unidos e Israel. Enfim, queria que você falasse um pouquinho sobre futuro. O que que você imagina daqui adiante que possa acontecer?
11: Eu vejo a situação mundial com muita preocupação, porque a guerra continua sendo esse elemento que resolve conflitos, e a guerra é muito mais destrutiva do que pode ser. A gente tem visto um ensaio geral para algo que pode ser muito ruim. Eu entendo que o Irã deve aumentar sua colaboração com países como a Rússia e com a China, que devem colaborar mais entre si e se prepararem para o pior. Eu acho que se preparar para o pior e assumir a gravidade da situação mundial é o melhor caminho para evitar que o pior aconteça. Eu não vejo, eu acho que obviamente que as Nações Unidas deveriam ser reformadas, eu concordo com tudo isso, mas o fato é que se não houver uma disposição sincera dos Estados Unidos ou de qualquer uma outra potência, ou de potências regionais, como é o caso de Israel, nada feito. Não é? A ideia das Nações Unidas é muito bonita, mas ela dependeria que os Estados nacionais, na forma de seus regimes e de seus governos, tivessem a disposição de promover a paz. E basta um não querer promover a paz e ter meios para gerar algum tipo de instabilidade regional ou global para que tudo caia por terra. Esse é o grande problema. Ainda é o grande problema que está diante de todos nós, e eu acredito ainda naquela velha ideia do socialismo como um meio universal para tentar unir os povos mediante uma reorganização da economia global. Eu acho que, infelizmente, a economia global capitalista, ela tende a ter conflitos que ainda são conflitos internacionais. Poderiam ser conflitos de uma outra ordem se houvesse uma estrutura coercitiva global, que não existe. O que a gente tem é basicamente uma grande ali reunião de condomínios sem um grande poder coercitivo, inclusive do ponto de vista jurídico. Mas veja, o que é que poderia constranger potências desobedientes, desordeiras, a não promoverem a guerra, como é o caso de Israel hoje? Seria, no curto prazo, a construção de um poder coercitivo global. Não vejo, infelizmente, no atual estágio de desenvolvimento da humanidade, na sua forma de organização, um outro meio diferente. Como não há, coalizões de países de boa vontade têm que se unir para impor a ordem mediante a força. Eu não acredito em ilusão diplomática no curto prazo. Seria muito bonito acreditar nisso, mas nem tudo que é bonito é bom.
1: Perfeito. Hugo, olha, muito obrigado pela sua participação aqui no Intriga Internacional. Pra gente foi um prazer, uma honra a sua presença, para tentar desvendar um pouco, né, de toda essa situação envolvendo Irã, Estados Unidos, Israel, Líbano, enfim, pra gente foi ótimo, foi muito esclarecedor, e eu deixo aqui o meu agradecimento e também o convite para que você retorne aqui ao nosso podcast, para que a gente possa conversar um pouquinho mais sobre esse e outros assuntos que, enfim, dominam o noticiário internacional. Mais uma vez, muito obrigado e um abraço para você.
11: Muito obrigado.
10: destrinchando.
1: Rose, olha, seja muito bem-vinda aqui ao Intriga Internacional. Obrigado por ter aceitado o nosso convite em participar mais uma vez aqui com a gente. Para a gente é sempre uma honra ter a sua presença aqui.
12: Olá, Leonardo, eu que agradeço o convite para estar mais uma vez aqui no Intriga Internacional. Obrigada.
1: Agora, Rose, vamos lá. Olha só, como é que você enxerga que fica a situação entre Líbano e Israel, considerando que Estados Unidos e Irã firmaram um memorando de entendimento? Na sua avaliação, de alguma forma, Israel vai, digamos, afrontar os americanos, que são seus aliados históricos?
12: Bom, esse é o grande X da questão, para a gente ter uma noção, né, saber se esse cessar-fogo vai funcionar ou não. O Irã tem insistido que o Líbano deve fazer parte desse cessar-fogo. Aquele acordo de 8 de abril, o Irã já tinha batido nessa tecla, né, de que o Líbano é uma parte do cessar-fogo. Seguiu reivindicando esse aspecto, criticou o Estado de Israel por continuar atacando o Líbano, criticou inclusive os Estados Unidos por permitir que o Estado de Israel fizesse isso. E agora, nesse acordo, que parece um acordo menos frágil que o outro, né? Aquele acordo de 8 de abril foi um acordo muito frágil, com bases muito frágeis. Esse parece que é um acordo, ele passou por um processo de maturação muito mais consistente. E o Irã continua insistindo nessa questão do Líbano. E uma espécie de novidade que nós temos é justamente a postura dos Estados Unidos em relação ao Estado de Israel, né? Inclusive algumas posturas públicas, tanto do Donald Trump quanto do seu vice, o Vance. Críticas ao Estado de Israel, eu acho que tem tentando já criar um clima de que os Estados Unidos vão se contrapor se o Estado de Israel continuar atacando o Líbano. O Irã, além de insistir que o Líbano faz parte de um cessar-fogo, disse que vai ser de responsabilidade dos Estados Unidos a violação desse acordo, né, se o Estado de Israel continuar com essa postura. Então, acho que uma coisa importante a gente ter em mente também, o Estado de Israel continua atacando o Líbano. O Estado de Israel não deixou de atacar o Líbano um só momento. Esses ataques podem ter diminuído, mas principalmente no sul do Líbano, esses ataques estão ocorrendo, como eu disse, assim, de uma forma menor, mas ainda ocorrendo. Então, acho que há duas perguntas que a gente pode fazer, né? Primeiro, se o Irã vai realmente bancar que o Líbano faça parte de um acordo de cessar-fogo, ou seja, se essa situação se estender para 10 dias, 2 semanas, se o Irã vai considerar que esse acordo está sendo violado. E a outra pergunta é se os Estados Unidos vão se descolar da estratégia do Estado de Israel no Oriente Médio. São perguntas difíceis de responder. Acho que a primeira, se o Irã vai bancar o Líbano como parte de um acordo de cessar-fogo, ela já vai ficando clara, né? Sim, o Irã não parece que vai abandonar, digamos que vai fechar os olhos para os ataques israelenses. E a segunda é mais difícil de responder por conta do lobby sionista, né, na política dos Estados Unidos. Eles têm uma incidência bipartidária, tanto no Partido Republicano como no Partido Democrata. Eles conseguem, têm uma projeção política que é algo impressionante, né, inclusive uma relação distinta que os Estados Unidos têm com uma série de países. Eles têm uma relação de poder sobre os Estados Unidos, sobre a política dos Estados Unidos e a estratégia. O que acontece agora é que a guerra dos Estados Unidos com o Irã significou muitos prejuízos para a economia dos Estados Unidos e políticos para o Donald Trump em específico, né, para o Partido Republicano de forma mais ampla. Então há realmente uma dúvida se os Estados Unidos e seu governo Trump vão colocar a sua cabeça à prova para defender a estratégia do Estado de Israel. Acredito que nas próximas semanas a gente vai ver uma série de declarações do Donald Trump, em particular, censurando as ações do Estado de Israel, porque o Benjamin Netanyahu e esse gabinete ultradireitista dele, eles disseram já em vários momentos que eles não pretendem parar com os ataques ao Líbano, né? O Israel Katz, que é o ministro de defesa de Israel, disse inclusive que eles não vão se retirar daquilo que eles chamam, né, de área de segurança do Estado de Israel. Isso não existe, né? Quando você tem uma área de segurança dentro de um Estado estrangeiro, no caso o Líbano, você está cometendo uma invasão, uma violação de soberania. Então, eu acredito que a gente está assistindo um afastamento, mas sem conseguir dar uma resposta definitiva de como vai ficar essas relações Estados Unidos e Estado de Israel, principalmente porque, veja, os Estados Unidos sempre bancaram a estratégia israelense da Grande Israel, mas eles nunca tinham tido uma guerra frontal com um Estado poderoso como o Irã, e um Estado poderoso que colocou para os Estados Unidos muitas perdas militares, por conta ali das bases, né, destruídas no Oriente Médio, e as perdas políticas e econômicas, né? Está passando agora a economia dos Estados Unidos e políticas tanto internas como internacionais. Há um mal-estar com vários parceiros dos Estados Unidos por conta do fechamento perto do Estreito de Hormuz, né? A Itália, o Japão, a Coreia do Sul, a Austrália, países que dependem do gás e do petróleo que passam pelo Estreito, não gostaram nada desse conflito. E internamente, a queda da popularidade do Trump, que já vinha se acentuando no ano de 2025, mas atingiu um número muito alto em março desse ano, justamente por conta do aumento automático do preço do diesel e da gasolina nos Estados Unidos. Não menos importante é esse descolamento da base do Donald Trump, né, da base MAGA. Veja, você está em dificuldades políticas junto à sociedade do seu país. E a sua base, que é quem te apoia, começa a te criticar publicamente. Então, assim, você está com problemas. Então, eu não sei se o Donald Trump vai conseguir administrar esses problemas internos e, ao mesmo tempo, defender o Estado de Israel. Então, é realmente uma situação que os Estados Unidos vão se ver no impasse. Eu acho que os sinais que eles estão dando é fazer essas críticas ao Estado de Israel para tentar constranger o Benjamin Netanyahu e esse gabinete de ministros, né, a pararem de atacar o Líbano.
1: Perfeito, Rose. Agora, o que esse acordo, né, esse memorando, é quase um acordo, na verdade, né, representa para a estratégia dos Estados Unidos no Oriente Médio? Em um momento que

Não restou outra saída para esse governo norte-americano a não ser negociar com o Irã. Negociar com o Irã e fazer concessões. Porque se você pega os termos desse memorando de entendimento, é realmente impressionante, porque o Irã não fez nenhuma concessão. Nem o que o Donald Trump faz parecer uma concessão, que é a questão nuclear. Inclusive, o Vance disse que o Irã tinha aceitado que a Agência Internacional de Energia Atômica voltasse a fazer inspeções no Irã, o que o governo do Irã já negou. Disse que não vai ter um acesso imediato da agência a instalações nucleares do país. Lembrando que não seria nenhuma novidade que voltassem as inspeções, porque essas inspeções elas nunca foram totalmente paralisadas. O que o Irã fez ano passado, depois da Guerra dos 12 Dias, foi interromper as inspeções em Natanz, Fordow e Isfahan, porque foram instalações atacadas pelos Estados Unidos e o Estado de Israel e tinha risco nuclear. Então os Estados Unidos não conseguiram nada, nenhuma concessão do Irã até agora, em relação ao seu programa nuclear. E lembrando também que no Irã existe uma fatwa, que é uma espécie de decreto, em que proíbe que o Irã fabrique uma bomba nuclear e armas biológicas. Então, eles não podem nem dizer, nossa, nós revertemos um programa nuclear, conseguimos junto ao Irã uma concessão de que eles não fabriquem uma bomba nuclear, porque isso é uma regra do Estado iraniano. Então, em primeiro lugar, eu acho que esse memorando significa que os Estados Unidos perderam a guerra e que tiveram de fazer uma série de concessões para não se enrolarem ainda mais. As bases norte-americanas no Golfo Pérsico foram destruídas, o Estreito de Hormuz acabou tomando uma centralidade nessa guerra, então criou uma crise no abastecimento de gás e de petróleo, também de fertilizantes, é importante dizer, global. Isso traz problemas para países do mundo inteiro, uns são mais afetados que os outros, mas algumas estimativas de estudiosos dizendo que se o Estreito de Hormuz ficasse mais 2-3 semanas bloqueado pelo Irã, ou tendo aquela passagem muito seletiva ali do Irã escolhendo quem ia transitar, isso realmente causaria uma crise, uma escassez de energia no mundo, e aí sim os preços iriam disparar mais do que dispararam no início da guerra. Então, significa em grande parte isso, o memorando de entendimento. Os Estados Unidos perderam essa guerra para o Irã e tiveram de fazer concessões. E em relação à China, até algumas visões, né, eu tendo a discordar disso, algumas visões de que essa guerra é uma guerra puramente do Estado de Israel. Essa é uma guerra que o Estado de Israel desejava, né, e eles desejam que ela continue, inclusive. Mas essa é uma guerra também dos Estados Unidos. Inclusive, uma guerra com o Irã era uma espécie de consenso bipartidário nos Estados Unidos. A Hillary Clinton tem uma entrevista de 2016 que ela fala que em algum momento os Estados Unidos teriam de entrar em guerra com o Irã. E à medida que o Irã foi sendo sancionado, principalmente a partir de 2018, ele se aproximou bastante dos chineses. Ele se aproximou do chinês, passou a vender 90% do seu petróleo para a China, em grande parte por conta das pressões sobre o comércio do Irã em dólar, né, das sanções aplicadas. Até abrir um parênteses em relação a isso, né? Um dos pontos desse memorando de entendimento e que se materializou anteontem foi que os Estados Unidos retiraram as sanções ao petróleo iraniano e agora permitem que o Irã não somente venda petróleo para empresas norte-americanas, mas que venda em dólar. Então é uma grande concessão por parte dos Estados Unidos. E mesmo os democratas devem estar felizes com isso, porque eles defendiam essa política de sanções. Mas enfim, voltando à questão da China, né, que eu estava dizendo desse consenso bipartidário nos Estados Unidos, para ter uma guerra com o Irã, diz respeito também aos chineses e essa aproximação do Irã. 90% do petróleo do Irã passou a ser vendido para a China. A China é o maior importador de petróleo do mundo, mas tem um outro fator importante. 60% de todo o petróleo que os chineses compram passa pelo Estreito de Hormuz. Os Estados Unidos têm uma política de mais de longo prazo, que também perpassa os partidos republicanos e democratas, que é controlar as rotas de energia em todo o mundo. Porque não para garantir o seu próprio abastecimento. Os Estados Unidos são grandes produtores de energia, mas para decidir quem terá acesso ou não a essa energia. Então veja, o Irã passa a vender 90% do seu petróleo para a China e 60% de todo o petróleo que os chineses compram passa pelo Estreito de Hormuz. Um dos grandes objetivos dos Estados Unidos, assim como eles fizeram há um tempo com o Estreito de Malta, era realmente militarizar essa zona do Estreito de Hormuz e ali decidir quem teria acesso a esse petróleo. Então essa é uma guerra que ela é muito desejada pelo Estado de Israel, mas que ela tinha sua razão de ser também do ponto de vista estratégico para os Estados Unidos, né? Para o controle dessas rotas e o que significa o controle das rotas de energia para o maior importador de petróleo do mundo.

0: que hoje é a China.
1: Perfeito, Rose. Agora, de tudo aquilo que a gente acompanha, Rose, do noticiário nos últimos dias, o Paquistão acabou se consolidando como mediador-chave nessas negociações entre Irã e Estados Unidos. Eu queria saber de você se há outros países que possam atuar para que, de alguma forma, deixe de ser apenas um memorando, passe a ser, de fato, um acordo para que essa guerra tenha fim.
0: Olha, eu não vejo muito no horizonte, assim, que outros países possam ter uma posição exatamente de mediador, porque são países com relações... Primeiro que para fazer a mediação, algum tipo de contato, é preciso ser um país poderoso. O Paquistão, vamos lembrar, é uma potência nuclear, né? O Paquistão é um dos países, dos 9 países do mundo que tem um programa nuclear com produção de armas nucleares, né? Para além de fins pacíficos. O Paquistão, ele tem uma posição de mediador porque é também um país poderoso desse ponto de vista, né? Do ponto de vista militar, que é isso nas relações internacionais, quando tem uma explosão de violência, isso importa. E tem os outros países, nesse mesmo sentido, que são poderosos, né? De acordo com essas categorias, são países muito próximos ao Irã, muito próximos aos Estados Unidos, que são considerados parceiros estratégicos. Por exemplo, é o caso da Rússia, né? Inclusive o Irã é um grande fornecedor de drones para a Rússia, e é o caso da China, né? A China também, hoje já está claro que a China, ela não se envolveu diretamente nesse conflito, mas a China não esteve alheia. Tem a questão das imagens de satélite, e os chineses também transferiram itens de terras raras para o Irã, e a gente sabe, né? Os itens de terras raras são utilizados na indústria militar. Então eu acredito que, por enquanto, essa vai ser uma bola que vai ficar com o Paquistão, porque o Paquistão, além de ser um país poderoso, que do ponto de vista militar e nuclear, ele é um país que conseguiu fazer essa ponte de diálogo, né? Vamos ver se esse cenário pode ser alterado. Também não vejo os países europeus sendo reconhecidos pelo Irã como países neutros a participarem de um processo de mediação. Agora, há outros países que às vezes eles, por exemplo, é o caso do Brasil, né? O Brasil já se colocou, por exemplo, para mediar a guerra entre a Rússia e a Ucrânia. Mas esses conflitos armados são muito complexos e boa vontade não significa muita coisa nesses cenários, né? Então é preciso que o país, além de se colocar como mediador, de ter uma mínima neutralidade, ele tenha capacidades relativas de poder para tal.
1: Agora, Rose, eu queria que você me ajudasse a analisar quais seriam os primeiros sinais de que esse processo diplomático estaria avançando na direção correta. O que a gente deveria observar, enfim, nos próximos dias, semanas, meses, para que a gente de fato acredite que um acordo esteja próximo?
0: Eu acho que a gente volta à questão do Estado de Israel. Como vai ficar realmente a questão do Estado de Israel? Se o Estado de Israel vai deixar de atacar o Líbano? Quem manda em quem? Eu tenho brincado um pouco com isso. Quem manda em quem, né? Os Estados Unidos que mandam no Estado de Israel, ou o Estado de Israel que manda nos Estados Unidos? Porque enquanto o Irã insistir na questão libanesa para um acordo se tornar um acordo estável, né, um acordo de longo prazo, minimamente de médio prazo, talvez, e o Estado de Israel continuar violando, esse acordo não tem futuro. Vai ser um acordo que ele pode até, como aconteceu em abril, ele pode funcionar em algumas áreas, mas em outras não. Então o Irã e os Estados Unidos podem deixar de se atacar. O Irã pode deixar de atacar as bases dos Estados Unidos no Golfo, os países parceiros ou o Estado de Israel, mas pode, por exemplo, continuar bloqueando o Estreito de Hormuz, como eles fizeram. Eu acho que realmente, para as próximas semanas, os sinais devem ser analisados a partir da ação do Estado de Israel e a partir da resposta dos Estados Unidos às ações do Estado de Israel, né? Se os Estados Unidos conseguirão realmente colocar um freio nos desejos da grande Israel do Benjamin Netanyahu. Eu acho que esses são os aspectos para as próximas semanas. Há alguns que são mais positivos, né? De que, assim, por exemplo, os Estados Unidos, para mim, foi até surpreendente, porque a gente esperava o levantamento das sanções, de que o Irã pudesse comercializar seu petróleo com países do mundo inteiro, mas isso começou a ser implementado muito rápido, inclusive também o desbloqueio dos ativos iranianos congelados, né? Já teve transferências para o Irã a partir de outros países, se não me engano, a partir do Catar, de parte desses ativos. Então, eu acho que realmente o sinal de que vai dar certo ou não é as ações do Estado de Israel e a gente analisar, né, se os Estados Unidos têm capacidade de controlar o governo de Israel ou se é o contrário, se o Donald Trump está realmente em maus lençóis políticos porque porque um país daquele tamanho vai conseguir mandar nas suas ações e eles vão precisar ou recorrer aos Estados Unidos para atacar o Irã novamente, ou esse acordo vai funcionar de uma forma muito torta.
1: Perfeito, Rose. Agora, há uma crítica muito grande, Rose, com relação ao posicionamento da ONU e também do Conselho de Segurança da ONU com relação ao que acontece na faixa de Gaza, né? As ações de Israel que, de alguma maneira, não são punidas e tudo mais. Qual seria o papel das Nações Unidas nesse processo? De que forma poderia atuar? E até o próprio Conselho de Segurança da ONU poderia agir num caso como esse? E, de fato, se não pudesse agir, assim, existe algum órgão que pudesse tentar intervir nesse caso?
0: As Nações Unidas, primeiro, né, são uma instituição da hegemonia norte-americana, né, uma instituição do pós-guerra. Então, sob forte hegemonia das ideias liberais ocidentais que são lideradas pelos Estados Unidos. Em relação ao Estado de Israel, ela não consegue fazer nada. Eu, muito sinceramente, nem sei se eles têm essa pretensão de parar efetivamente o Estado de Israel. O Estado de Israel é um Estado artificial que foi criado justamente pela Assembleia Geral das Nações Unidas. Então, um problema que foi criado justamente por essa organização. E olha, não foi, não é que é aquela coisa assim, mas não sabíamos o que ia dar o Estado de Israel. Desde os anos 20, do século 20, né, entre 1920 e 1930, o Estado de Israel, eles começam a colonizar, né, assim, a migrar para a região da Palestina, já criando um aparato de apartheid. Empresas que só trabalhavam judeus, escolas em que só estudavam judeus. Então, o que acontece em 1948 é uma concessão ao sionismo, às ideias do sionismo, para um problema que já estava sendo criado, né? Eles já estavam provocando ali roubos de terras e etc. Então, primeira coisa, o Estado de Israel é um problema criado pelas Nações Unidas, principalmente. As Nações Unidas não têm mecanismos de coerção para dizer que o Estado de Israel tem de obedecer às suas resoluções. Até as resoluções aprovadas, pouquíssimas no Conselho de Segurança, mas resoluções aprovadas na Assembleia Geral da ONU, inclusive, né, para assim, para não dizer que não falei das flores, a Assembleia Geral da ONU já qualificou durante, acho que 25 anos, ali entre os anos 70 e início dos anos 90, o sionismo como uma forma de racismo, mas ela não tem mecanismos de pressão, de coerção, né, de força militar que possa ser usado contra o Estado de Israel. E não tem, porque no Conselho de Segurança ali ocupam cadeiras de aliados ao Estado de Israel. Então, várias resoluções que foram aprovadas, e aí o Conselho de Segurança poderia fazer o uso da força, foram resoluções que os Estados Unidos vetaram. Então, é realmente muito difícil a gente imaginar que através das Nações Unidas ou de alguma instituição internacional, ou alguma organização internacional, isso que a gente chama de governança global, consiga, de alguma maneira, dar a resposta que o povo palestino merece, que é uma resposta de libertação. Então, é uma situação realmente muito complicada, né? Quando a gente vai analisar friamente, com o realismo necessário, a gente acaba chegando à conclusão de o que pode salvar os palestinos é realmente uma luta armada. Realmente uma luta, uma guerra em que a resistência palestina possa contar, inclusive, com outros atores. A resistência palestina já conta, né, já contou muito com o Irã para fazer essa resistência. Mas a verdade, nua e crua, é o Estado de Israel é um Estado colonial em pleno século XXI. O Estado de Israel não obedece nenhuma resolução das Nações Unidas, inclusive do seu Conselho de Segurança, e as Nações Unidas estão paralisadas diante de um genocídio. Então, esse é um quadro muito dramático que nós temos.
1: Perfeito, Rose. Tá ótimo. Agora, eu queria entender com você o seguinte: é possível imaginar algum tipo de processo de redução aí dessas tensões, enfim, ou de uma proximidade de acordo, sem que haja algum tipo de entendimento envolvendo também o Hezbollah?
0: Pois é, a gente tem uma situação muito dramática interna no Líbano também, né? Porque há uma divisão ali, de acordo com a própria Constituição libanesa, da divisão institucional, né, de quem ocupa a presidência, de quem vai ser o primeiro-ministro, é um governo, uma espécie de governo tripartite, né, no Líbano. E uma fratura política entre o governo libanês e o Hezbollah. Mas o governo libanês não consegue fazer a resistência do país. Eles não têm condições materiais para isso. O exército do Líbano não tem condições para lutar contra o Estado de Israel. Quem apresenta resultados e quem consegue fazer a mínima resistência, e por isso tem apoio do povo libanês, é realmente o Hezbollah. É tão absurdo o que nós acompanhamos nos últimos anos que o governo libanês chegou a cogitar, junto ao governo dos Estados Unidos, promover o desarmamento do Hezbollah, ou seja, eles não têm condições, seu próprio exército, as forças armadas seculares não têm condições, e eles queriam desarmar o Hezbollah. Tudo isso acreditando nas promessas dos Estados Unidos, do Estado de Israel, que o grande problema é o Hezbollah. É isso que o Estado de Israel fala, o grande problema é o Hezbollah. O Irã, por sua vez, ele reconhece o Hezbollah como uma força de resistência, justamente uma força de resistência para não se materializar esse projeto da Grande Israel, e apoia o Hezbollah. Então, o Hezbollah, para quem está nos acompanhando, ele surge como um grupo de resistência armada após a invasão do Líbano pelo Estado de Israel no início dos anos 80 e avança para um partido político que continua com o seu braço armado e que tem também um braço filantrópico. Eles têm um processo lá também de reconstrução das casas, dos edifícios, provimento de saúde para os libaneses, e o Líbano está passando por uma crise econômica muito grave. Então, veja, o Hezbollah está inserido nesse cenário de uma fratura política, de uma crise econômica e de quem efetivamente consegue fazer a resistência a essa expansão do Estado de Israel, né? De que eles já conseguiram ocupar o sul do Líbano e continuam atacando o sul do Líbano, ordenam evacuações em massa, atacam edifícios residenciais em questão de segundos. Então é realmente um problema muito complexo. E o Irã sabe da importância do Hezbollah, mas a gente tem essa divisão, porque o governo libanês ele realmente defende que a defesa deve estar na mão das forças regulares libanesas e que o Hezbollah pode continuar como partido político e deve ser desarmado.
1: Agora, Rose, o que a história pode nos trazer de ensinamento sobre acordos anteriores no Oriente Médio e que possam, de alguma forma, ajudar a melhorar as chances de sucesso desse futuro acordo, desse futuro entendimento?
0: Olha, o que a história pode nos trazer é que os estados devem ter capacidade de defesa e de dissuasão. Porque tanto os Estados Unidos quanto o Estado de Israel não cumprem regras e não cumprem acordos. Em 2015, o Irã fechou um acordo com os Estados Unidos no âmbito do Conselho de Segurança, mais a Alemanha, em que fez várias concessões ao seu programa nuclear. A Agência Internacional de Energia Atômica fazia inspeções às instalações iranianas e atestava que sim, que o Irã estava cumprindo os termos de um acordo. O Donald Trump, assim que chega ao governo dos Estados Unidos, simplesmente se retira do acordo com o Irã e passa a sancionar a economia iraniana. Ou seja, eles não cumprem, né? Então vou voltar tão longe na história para dizer, os Estados Unidos não cumprem acordos. Isso é uma característica do imperialismo norte-americano. Eles constroem as regras e eles destroem as regras ou descumprem as regras assim que acharem que é necessário. E o Estado de Israel é um Estado quase que imparável. Quem consegue dar uma resposta para o Estado de Israel à altura do que eles merecem é o Irã, o Hezbollah e o Hamas, que esses últimos, que não são forças regulares, não são estados constituídos, lutam com meios muito escassos para evitar que o Estado de Israel se transforme na Grande Israel, né, que é o projeto do Benjamin Netanyahu de expansão territorial para o Líbano, para a Jordânia, para a Síria, né, criando ali esse projeto tão ambicioso do sionismo. O que a história traz é isso para a gente, acordos em que não estão amparados, em que as duas partes não estão amparadas numa força militar mínima, eles podem ser descumpridos a qualquer momento. Nesse caso, agora que o Irã demonstrou que tem uma capacidade militar muito importante, que eles têm um programa de mísseis, que eles têm um programa de drones, de construção muito rápida, e de que eles têm uma resiliência política, institucional, mas também do povo iraniano, os Estados Unidos vão pensar duas vezes em descumprir esse acordo. Mas veja, no ano passado, na Guerra dos 12 Dias, os Estados Unidos não pensaram tanto em descumprir agora, em 28 de fevereiro, porque o Irã não tinha demonstrado toda a sua capacidade militar. Essa é a lição histórica, né? O imperialismo norte-americano, o Estado de Israel não cumprem regras, não cumprem acordos, a não ser que eles precisam pensar duas vezes porque estão lidando com uma força militar capaz de causar danos a esses dois países.
1: Perfeito. Agora, Rose, qual deveria ser a prioridade diplomática mais urgente para que a gente evite que esse, enfim, né, que esse conflito se prolongue por muito mais tempo, enfim, para que, de fato, a comunidade internacional, de alguma forma, consiga uma resolução definitiva para esse caso?
0: Eu vou voltar na questão do Estado de Israel. A origem de todo mal é o Estado de Israel nesse momento. Então, o que a comunidade internacional precisa fazer é que o Estado de Israel pare de descumprir o direito internacional. Que o Estado de Israel se retire de Gaza, se retire da Cisjordânia. Que o Estado de Israel pare de atacar o Líbano e pare de ameaçar o Irã. Essa é a questão. Enquanto os países, a comunidade internacional, não se engajar de uma forma muito substancial em massa para que o Estado de Israel, através de uma série de políticas, né, a gente tem, por exemplo, o que aconteceu na África do Sul com o boicote, desinvestimento e sanções, enquanto não tiver uma ação em bloco, muito dificilmente a diplomacia vai conseguir ser preponderante, porque o Estado de Israel, como eu disse, é um Estado colonial em pleno século XXI que comete um genocídio. Enquanto o sionismo existir tal qual ele é, assim como existiu o apartheid na África do Sul, a África do Sul com capacidades relativas de poder muito diferentes do Estado de Israel e sem ter, né, os Estados Unidos ali como um padrinho, uma espécie de padrinho, né, um parceiro que está ali para qualquer momento, infelizmente no Oriente Médio a situação sempre vai ser muito insegura. Muito inseguro. Nada nos garante realmente que esse acordo não pode cair por terra a qualquer momento, de que pode haver uma nova fase de explosão da violência, porque a gente tem esse Estado totalmente descontrolado, um governo totalmente descontrolado, que é uma realidade que não vai ser alterada com a mudança de governo no Estado de Israel, tem eleições lá esse ano, mas não vai ser alterada porque o sionismo, a gente está falando do sionismo, do que a base desse Estado, a base ideológica desse Estado. Enquanto esse Estado não ter um freio da comunidade internacional para todas as violações, todos os crimes, infelizmente, o ambiente do Oriente Médio ainda vai ser muito frágil, né? Vai ser muito inseguro. Todos os acordos ali fechados terão um grau de fragilidade muito importante. E, inclusive, só para fechar meu comentário sobre isso, essa é uma tecla que o Irã tem batido, né? Essa é uma tecla que o Irã bate. Enquanto o Estado de Israel existir tal qual ele é, como uma ideologia de apartheid e de expansão para outros, para territórios soberanos, esse problema não vai se encerrar.
1: Entendi. Agora, Rose, seria necessária uma força-tarefa a nível mundial ou seria necessário mais mesmo, de alguma forma, os Estados Unidos tentar contribuir nesse processo com Israel? Porque acredito que Israel não vá respeitar as demais nações ao redor do planeta. Talvez falte ação mesmo por parte dos americanos?
0: O problema disso tudo é que o lobby sionista, ele é uma das bolhas da sociedade norte-americana, né? Um estudioso norte-americano, ele diz isso, um professor da Universidade da Califórnia, se não me engano, se não falha a memória, ele escreveu sobre a sociedade norte-americana e ele fala sobre isso, como o lobby sionista tem uma incidência assustadora na política dos Estados Unidos, bipartidário. Então eles estão presentes no financiamento de campanhas do Partido Republicano, do Partido Democrata, mas eles estão presentes na mídia dos Estados Unidos, na produção cinematográfica dos Estados Unidos, na indústria audiovisual. Então é uma coisa realmente impressionante. Então veja, por exemplo, no caso do Donald Trump, eu realmente acredito, não porque ele é um pacifista, mas por conta dos problemas que ele teve, que ele quer um acordo de paz com o Irã. Ele não só quer, como ele precisa de um acordo de paz para o Irã, para realmente as coisas não ficarem piores ainda para ele, politicamente e economicamente para os Estados Unidos. No entanto, essa incidência que o lobby sionista tem na política dos Estados Unidos acaba criando esses atritos, né? Quer dizer, o Donald Trump critica publicamente o Netanyahu, o vice dele faz o mesmo, mas eles não conseguem realmente colocar um freio nas ações de Israel e dizer claramente, se o Estado de Israel continuar atacando o Líbano, os Estados Unidos vão romper com o Estado de Israel. Então é uma questão que atravessa muito mais a influência sobre um determinado líder, né? Não é porque o Donald Trump é sionista, não é porque o Donald Trump é um cara de extrema direita, né? O que converge com o próprio sionismo em si. É porque o lobby sionista tem um grande poder nos Estados Unidos. Então, eu acho que passa por isso, passa por uma questão complexa que está na sociedade sociedade norte-americana, né? Então, os Estados Unidos, o Estado de Israel não tem condições de bancar um conflito com o Irã sem a força militar dos Estados Unidos. Isso é claro. Mas se essa força vai ser descolada dos objetivos do Estado de Israel, é difícil dizer, justamente por conta desse poder de décadas que eles demonstram ter sobre os rumos da política dos Estados Unidos. Então, Barack Obama, que é um cara que era visto como muito simpático, muito legal, ele era um parceiro do Estado de Israel, né? Ele era um parceiro do Estado de Israel. O Joe Biden, a mesma coisa, né? Um senhorzinho ali, muito legal, veio aqui no Brasil, passeou, mas também parceiro do Estado de Israel. Criticou Benjamin Netanyahu desde esse capítulo do genocídio em Gaza, que começou em 7 de outubro de 2023, apenas uma vez. Fez isso até publicamente para dizer, né, porque estava matando gente na fila por farinha, para dizer, peraí, você não pode usar esses métodos, mas continuou ajudando com armas. Eles têm lá uma ajuda que parte do Congresso, dos Estados Unidos, enfim. Então é um poder muito grande em setores da sociedade dos Estados Unidos, e isso precisa ser alterado.
1: Agora, Rose, a gente está chegando ao final aqui da nossa entrevista. Eu queria deixar um espaço para suas considerações finais, pensando já no futuro, um pouquinho daquilo que a gente pode esperar dos próximos passos relacionados a esse memorando, acordo, enfim, aquilo que você enxerga serão os próximos passos nesses próximos meses.
0: Olha, primeiro eu queria fazer um apontamento de ordem estrutural, né? A gente assistiu nas últimas semanas um verdadeiro reordenamento de poder no Oriente Médio. E os Estados Unidos não podem ignorar que o Irã se colocou como uma potência regional, como um poder importante. O Irã hoje é um poder militar no Oriente Médio, e os Estados Unidos tiveram de aceitar isso. E por conta disso, o memorando significa, na prática, uma série de concessões por parte dos Estados Unidos. E como lição, antes de falar sobre as perspectivas para o futuro, como lição é que os países precisam ter o entendimento de que estão inseridos num sistema internacional conflituoso e perigoso, e que os Estados Unidos são uma força perigosa e que ameaça a soberania de outros estados. E eu falo isso porque o Irã entendeu essa lição, né? Amadureceu com os anos as suas capacidades militares para finalmente, quando entrasse em guerra com os Estados Unidos, tivesse capacidade de responder.
1: Olha, Rose, muito obrigado pela entrevista, pelo nosso bate-papo. Acho que foi muito esclarecedor. Eu agradeço em nome de toda a equipe aqui da Rádio Sputnik, assim como da Metropolitana. Agradeço também em nome dos nossos ouvintes. Agradeço muito o seu tempo, tá? Sei que você disponibilizou um espacinho na agenda para nos atender, e já fica aqui o convite para, numa próxima oportunidade, você voltar a conversar com a gente, já que esse ano de 2026 tem sido um ano com muitos desafios, e entender isso tudo é sempre complicado. É importante a gente trazer especialistas para comentar um pouquinho. Então, mais uma vez, obrigado por ter aceitado o nosso convite.
0: Olha, eu que agradeço o convite para estar mais uma vez aqui no Intriga Internacional, aqui na Sputnik, e estou à disposição.
1: O Intriga Internacional de hoje vai ficando por aqui. Agradeço a você que ficou com a gente até o final desse episódio. 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A edição fica por conta de Maciel Amaral e Wellington Vieira. 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
3: Breaking History. Começa a construção da primeira feijoaria do Brasil. Saiu no Correio Paulistano. No último dia 25 de junho de 1950, foi anunciada a criação do primeiro empreendimento desse tipo. As feijoarias têm como objetivo fornecer feijão e arroz já cozidos às famílias trabalhadoras. Esse projeto foi idealizado na década anterior, 1940, ainda no período do Estado Novo de Getúlio Vargas. O responsável pela iniciativa, Geraldo de Paula Paula Souza, diretor da Faculdade de Higiene e Saúde Pública de São Paulo. Segundo ele, abre aspas, o feijão que em lugar de ser comprado como hoje, em pequenas parcelas, pequenas porções, nem sempre feito pela melhor técnica, em lugar de consumir um tempo precioso das donas de casa ou cozinheiras, se pudesse ser encontrado já pronto para ser servido em nossa porta ou ao nosso fácil alcance em estabelecimentos localizados em vários pontos da cidade, fecha aspas. Intelectuais ligados ao Instituto de Organização Racional do Trabalho também advogaram a ideia, propondo criar então esse estabelecimento de bairro para vender feijão já cozido às famílias trabalhadoras. Contudo, o projeto só saiu do papel agora. Saiba mais sobre as feijoarias em instantes com Virada de História.
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3: E aí, apaixonados por história, beleza? Pedro Henrique Lima na área pra gente revirar o passado da alimentação e da nutrição no Brasil e quando esses temas viraram matéria de política pública. Essa iniciativa das feijoarias pouco conhecidas se inserem nesse momento, quando intelectuais como Josué de Castro e o próprio Geraldo de Paula Souza começam a pensar a fome e a alimentação dos trabalhadores de um viés mais estrutural. Até então, esses temas não eram considerados problemas para o poder público, não só no Brasil, tá? Mas no mundo como um todo. A FAO, Organização das Nações Unidas para Alimentação e Agricultura, só foi criada em 16 de outubro de 1945. É mais ou menos nessa época que surge no Brasil o projeto das feijoarias. Idealizado ainda no Estado Novo, elas só saíram do papel após a redemocratização e como uma iniciativa local, restrita a São Paulo. As feijoarias, infelizmente, tiveram vida curta. Quem na época levou à frente essa ideia foi o SESI, Serviço Social da Indústria. Aí vocês podem perceber que, de fato, era uma iniciativa para o trabalhador comer bem. Hoje em dia, a gente está acostumado com restaurantes populares, fome zero, programas de alimentação escolar, mas para os anos 40, anos 50, isso era uma completa novidade. E os jornais anunciavam a criação de feijoarias. Então, centros de aprendizado doméstico e cozinhas distritais, empreendimentos ligados a essa ideia de uma alimentação racional. Agora vocês devem estar se perguntando, por que logo feijão, hein? A gente sabe que esse alimento é uma marca da cozinha brasileira, mas o símbolo dessa alimentação racional poderia muito bem ser a mandioca, o charque e até mesmo o peixe. Tô aqui viajando nas possibilidades, galera, mas vamos chamar a convidada desse episódio que vai explicar muito melhor pra gente. Quer dar uma virada de história? Fica aqui comigo então. Bom, e agora eu tenho o prazer de receber aqui no Virada de História a Adriana Salai, ela que é professora de História do Brasil República no Departamento de História da USP, doutora em História Social pela Universidade de São Paulo, com período sanduíche na Universidade da Califórnia Riverside, mestre pelo mesmo programa e licenciada também em História na mesma instituição. Professora, muito bem-vinda, tudo bem?
5: Tudo bem, e você, Pedro? Muito obrigada pelo convite.
3: Tudo certo, eu que agradeço aí a sua participação. Professora, hoje é um lugar comum aqui no Brasil a gente falar de combate à fome, né? A gente tem diversos programas relacionados a isso. Existe um programa nacional de alimentação, de segurança alimentar, inclusive. Mas sempre foi assim, professora? Quando que a fome, ela se torna matéria de política pública aqui no Brasil?
5: Não, nem sempre foi assim, infelizmente. É bom para a gente também olhar como os problemas sociais são percebidos, né? Nem sempre durante o Brasil República esse problema foi olhado como uma questão que deveria ser cuidada pelo Estado. No doutorado, eu analisei os sentidos de fome no século XX, eu comecei ali na década de 30, depois eu tive que recuar um pouco. Mas simplificando muito, quando as pessoas mobilizavam o sentido de fome, isso é importante para a gente entender como a política vai atuar, a fome ela era vista como uma crise. Por exemplo, a situação que a gente tem hoje em Gaza né, com o povo palestino, é uma grande crise de fome, inegável, todo mundo, talvez a fome mais televisionada que a gente já viu, né, mais registrada. E no Brasil a gente viveu cenas muito terríveis também. A gente teve uma seca no fim do século XIX, que é conhecida como a Grande Seca, que matou centenas de milhares de pessoas, muitas vezes de inanição ou doenças associadas. A gente teve uma crise de fome em 1915, em 32, enfim, uma série de crises de fome. E o que significa? Se a fome era vista como crise, as soluções públicas cuidavam da crise, porque esse problema não era visto como um problema cotidiano. Foi só nos anos 30, por uma série de estudos, toda uma conjuntura de nutricionistas que estavam surgindo como uma ciência moderna, enfim, uma série de questões, a fome passou a ser percebida como um problema estrutural e cotidiano. Como a gente vê hoje, né? Quando a gente pensa na fome hoje, o que, que a gente entende? Eu estou aqui na periferia da cidade de São Paulo, isso quer dizer que se eu tenho um vizinho que, por exemplo, ficou desempregado, ele pode estar numa situação de fome, porque hoje o acesso à alimentação está diretamente ligado à renda. E essa noção de que essa fome, ela está na periferia cotidianamente e não depende de uma crise, ela foi gestada ali nos anos 30. Obviamente que essa fome, materialmente falando, ela não é dos anos 30, né? Ela é de toda uma estrutura social construída, mas ela não era percebida como uma questão coletiva que deveria ser respondida e resolvida pelo Estado. E dessa percepção surge uma série de políticas públicas que vão lidar com isso.
3: Na sua tese de doutorado, intitulada Josué de Castro e a Fome, Gênese e Gestão de uma Questão Social no Brasil, como o próprio título diz, você vai olhar a trajetória desse intelectual e político, né, o Josué de Castro, que, se você quiser, pode até apresentar ele para os ouvintes também, que eu imagino que alguns ouvintes não conheçam, né, esse personagem, e ele publica uma obra em 1946 chamada Geografia da Fome, que vai colocá-lo aí como principal autoridade e porta-voz sobre esse tema. Qual foi a contribuição dele, professora, para que a fome se tornasse uma questão de política pública, uma preocupação recorrente dos governantes no Brasil?
5: Para mim, ele é a figura central em trazer para primeiro plano a fome estrutural como um problema de Estado. É o grande combatente da fome. Claro, né? Eu passei 6 anos com o Josué, estudei o arquivo pessoal dele. E
3: a gente se afeiçoa, né, ele, professora?
5: Não, totalmente. A gente se afeiçoa muito. Eu briguei muito com ele ao longo dessa pesquisa. Né? Às vezes eu vi uma carta, ele falava alguma coisa, eu pensava assim, ai, Josué, por que você tá fazendo isso? Mas no fim, ainda tô com ele.
3: Que bom.
5: Mas não só por isso, né? Não sou só eu. Tenho opiniões muito embasadas. O Darcy Ribeiro dizia que quando a ONU precisava tomar uma decisão, ela chamava 3 pessoas e uma delas era o Josué. Esse era o tamanho do Josué de Castro, que é um pernambucano, para quem não conhece, hoje pouca gente conhece, mas muito mais gente deveria conhecer. Ele se formou em medicina, mas começou trabalhando com fisiologia, depois migrou para geografia e enveredou por essa área, foi presidente do Conselho da FAO, deputado federal por Pernambuco, embaixador do Brasil na ONU, enfim, uma carreira muito extensa e variada, mas ele foi a figura central e, para mim, a Geografia da Fome, o livro Geografia da Fome de 46, ele produziu uma síntese que ajuda a gente a entender essa passagem por um contexto muito específico, porque o que eu sempre digo é, não basta você ter boas ideias, elas precisam estar no momento certo, que elas precisam ter uma audiência que vai entender e também divulgar essas ideias. Mas o que estava acontecendo ali? No fim da Segunda Guerra Mundial. Ela acabou em 45, foi uma imensa crise de fome, cenas horrorosas, assim, de canibalismo e situações não, de sociedades não canibais, cenas horríveis mesmo. E o que o Josué vai dizer em 46, no livro Geografia da Fome, é que essas crises de fome, que estavam muito na imprensa, elas são um problema gigantesco, mas é que elas não são um problema maior do que a fome estrutural. Ambas precisam ser analisadas e cuidadas. Então ele cria uma aproximação entre esses dois tipos de fome, produzindo uma síntese disso através do mapa do Brasil. O que ele está dizendo é, precisamos olhar para as crises, mas precisamos olhar também para o processo de produção da fome que se dá cotidianamente e não apenas nessas crises.
3: Sim. Inclusive, a própria FAO, né, a Organização das Nações Unidas para a Alimentação, Alimentação e Agricultura, ela é criada em 1945, no dia 16 de outubro. Eu imagino que não seja uma coincidência, né, por conta dessa relação aí com a Segunda Guerra Mundial. O Brasil, ele participa desse início dessa organização ou essa relação, ela vem depois, já que você falou que o Josué chegou a presidir essa instituição, né?
5: O Brasil, ele está no começo, a FAO é criada justamente em consequência dos debates da Segunda Guerra Mundial. Antes a gente tinha a Liga das Nações, né? Aí nasce a ONU e a FAO nasce junto com a ONU. O problema da alimentação, ele é um problema de primeira grandeza nesse momento, por isso que a FAO é criada aqui logo depois da Segunda Guerra, nesse contexto. O Brasil participa nesse início de uma forma um pouco periférica. Na leitura do Josué, essa periferia na tomada de decisões em relação à FAO era derivada de uma não especialização das pessoas que estavam compondo a FAO, representando o Brasil naquele momento. E aí ele dizia assim, é preciso que pessoas que trabalham com nutrição, alimentação e combate à fome ocupem essa cadeira. Claro, ele estava também procurando a sua vaguinha, né? E de fato conseguiu. Porque era um homem muito, muito articulado. E aí ele se insere nos debates dentro da FAO, no setor de nutrição, enfim, que a FAO é separada em setores, e vai ali conquistando uma posição de prestígio até assumir a cadeira de presidente do conselho, que é a segunda cadeira mais importante da FAO, que a FAO é dividida entre o diretor, que toma as decisões executivas, e aí tem um conselho com representação de diversos países, e o Josué foi presidente desse conselho.
3: Agora, a obra dele, Geografia da Fome, ela vai, nesse mapeamento que ele faz do Brasil, ele divide as regiões, assim, conforme o tipo de alimentação, as comidas típicas, como a gente fala?
5: Ele vai dividir o Brasil em zonas de fome. Esse é o principal argumento dele. Então, ele divide em três. A área de fome endêmica, que é essa fome cotidiana e estrutural que eu estou falando. A área de fome epidêmica, que são lugares não, né? No caso, é um lugar só que ele coloca, que é o sertão nordestino, que está propício a crises de fome, mas isso não significa que não tenha fome endêmica também. E áreas de subnutrição, onde há fome endêmica, mas os índices são um pouco menores. Isso significa o quê? Para ele, as áreas de fome endêmica são a amazônica e o nordeste açucareiro, porque o que ele está apontando é justamente isso. Precisamos olhar para as crises, mas também para essa fome estrutural. Aí o sertão nordestino é a área de fome epidêmica e as áreas de subnutrição, o centro-oeste e o extremo sul. É importante a gente lembrar que em 1946, as zonas do IBGE que dividem hoje o Brasil, elas ainda não estavam definidas. Então é um pouco diferente do que a gente conhece hoje. Mas também, como você lembrou, Pedro, para dividir essas regiões, ele fala também dos hábitos alimentares. Porque nesse momento, com a nutrição surgindo, tinha uma discussão muito forte, o que determina um hábito alimentar? E falava-se muito numa necessidade de uma alimentação racional, que olhasse para ingestão mínimas, né, de nutrientes, carboidratos, proteínas, etc. E o que o Josué mostra, como outros autores, que não é só nisso que a gente se baseia a nossa alimentação. A gente também tem uma cultura alimentar muito própria. E aí ele vai dividir essas regiões pelos principais ingredientes consumidos, né? Então, por exemplo, no Nordeste açucareiro, ele falou do feijão, do charque, do aipim, da farinha de mandioca. Aí no extremo sul, ele já colocou o pão, a batata, a carne, o arroz. Hoje a alimentação no Brasil, ela é muito mais uniformizada. Mas ali, naquele momento, a gente tinha alimentos regionais muito marcados.
3: E na sua pesquisa, você também fala que todo esse movimento, ele vai resultar num aparato burocrático também, né, para lidar com essas questões, um aparato governamental e burocrático aí voltado justamente para a gestão da fome. Quais são as organizações aqui no Brasil que se destacam nesse momento, que assumem essa prioridade?
5: Nossa, são muitas. Eu acho que daria para a gente fazer um programa inteiro sobre isso, porque o que se apresenta para o Estado é, a partir do momento que a fome cotidiana é reconhecida como um problema social, a gente precisa dar conta desse problema, né? O Estado passa a ser responsabilizado e, bom, ele precisa lidar com isso. Aí surge uma série de serviços também vinculados à necessidade de racionalização dos hábitos dos trabalhadores, porque tem uma diferença muito significante nesse momento, que é, não são políticas universais. Hoje, quando a gente pensa no SUS, por exemplo, a gente fala de uma política universal. Na teoria, todo mundo tem direito à saúde. Nesse momento, era diferente. Os trabalhadores que contribuem para o desenvolvimento da nação têm direito a certos acessos, como, por exemplo, a alimentação. E aí surge uma série de programas que vão lidar com isso. Um, por exemplo, que ficou, acho que é o mais famoso nesse momento, é o SAPS. É o Serviço de Alimentação da Previdência Social, como eu falei, né, ligado à Previdência Social, que vai estruturar uma série de equipamentos públicos de acesso à alimentação e pesquisas, enfim, orientações de alimentação racional, orientações para as mulheres que preparavam esses alimentos dentro de casa, restaurantes populares, sacolões populares com preços subsidiados, que no fundo era para alimentar esse trabalhador e sua família, para que eles desempenhassem melhor no desenvolvimento da nação. Mas também esses serviços, eles estão relacionados, foi o que eu tentei estudar na tese, a redes de contatos que também estão em disputa nesse momento, principalmente São Paulo e Rio. Então, no SAPS, você tem o Alexandre Moscoso, por exemplo, que era um nutrólogo muito conhecido na época, que vai organizar o SAPS e tinha muita influência ali, e o Josué de Castro, que disputava com ele por esse protagonismo, vai criar uma outra estrutura burocrática, que é o CNA, Conselho Nacional de Alimentação, em outro braço do governo, que tinha uma função em algo similar, não tinha equipamentos públicos, como restaurantes e sacolões populares, mas produzia pesquisa, do CNA que nasce o Programa de Alimentação Escolar, por exemplo, mas que respondia a outra rede de capital social que era mais vinculada ao Josué de Castro.
3: E não dava problema isso não, professora, ter tantas organizações trabalhando com isso, tipo, não entrava em conflito?
5: Entrava, eu não consegui ver todos os conflitos, porque no fundo, quando a gente faz história, a gente gosta de fofoca, né?
3: Claro, problema, fofoca, a gente adora.
5: É verdade, eu só vi alguns, assim, nas cartas aparecia um pouco, nos jornais algumas coisas extravasavam por jornais, mas sim, dava muito problema e eles estavam disputando ali o prestígio. O que eu percebo é uma divisão entre São Paulo e Rio, principalmente, que tiveram um papel muito importante também para outras políticas públicas, né? Como a definição do salário mínimo, que se baseou no recurso necessário para a manutenção de uma família. Começou com a manutenção de um indivíduo, depois passa para o necessário para a vida de uma família, e a alimentação era parte central da determinação do que é o mínimo vital para essa família.
3: E esse era um período muito interessante da história do Brasil, porque a gente estava discutindo projetos de desenvolvimento, né, questões relacionadas aos direitos trabalhistas, que isso vai crescer muito ali durante os primeiros anos, né, do período Vargas, e depois se intensificar após 1946, inclusive com o desenvolvimento de uma ideologia trabalhista, um movimento de trabalhadores muito forte. A alimentação e essa preocupação com a fome, ela já nasce como uma questão trabalhista ou aos poucos ela vai assumindo essa característica que você falou agora há pouco, do trabalhador estar bem alimentado para contribuir para o desenvolvimento do Brasil?
5: Do meu ponto de vista, ela está absolutamente vinculada à ideia de desempenho do trabalhador. A ideia de universalização dos direitos, ela só ganha um corpo, digamos, significativo. Claro que você tem gente debatendo isso, né? Mas ela não é hegemônica nesse cenário. Ela só vai ganhar importância mesmo na Constituição de 1988, que a gente chama de Constituição Cidadã, onde esses direitos são universalizados. Ali, como você bem falou, Pedro, a gente tem inclusive a Ângela de Castro Gomes, né, super importante para esse debate, que vai falar sobre essa gênese do trabalhismo. As produções da nutrição não à toa entram no Estado, porque elas fazem sentido para esse momento. A ideia de desenvolvimento da nação, ela passa pelo trabalhador. Mas esse trabalhador, ele só vai desenvolver a nação se tiver as mínimas condições de vida. É aí que está o centro do debate. Nessas mínimas condições de vida, a alimentação é um negócio absolutamente central. E muita gente, a todo momento, usava como exemplo a máquina. A máquina só girará, né, só funcionará se tiver alimentada. O trabalhador também só funcionará se tiver alimentado. Por isso que É importante a gente fazer essa diferenciação, porque a gente pode usar essa ideia de direito universal e cometer um anacronismo, né, em levá-la ao passado e falar, ah, era isso que estava em jogo. Não era isso que estava em jogo, não era assim. Todas as pessoas têm direito a se alimentarem, é todos os trabalhadores, e ainda tem um negócio, trabalhadores formalizados, porque você tem uma enorme massa de trabalhadores rurais que esse assunto era bem menos debatido por esses nutrólogos, nutricionistas e esses serviços. Esses serviços serviam principalmente às cidades urbanizadas, né, aos centros urbanos. Depois vai ter uma certa expansão dos SAPs, por exemplo, no interior de Pernambuco, graças à influência do Josué, mas isso é pequeno perto desse debate.
3: E também atrelado a uma certa institucionalização da ciência da nutrição, né? Se hoje pra gente é tão comum ter nutricionistas por aí, e vários e várias, inclusive, são influencers, né? Tem páginas com, às vezes, até milhões de seguidores. Na época, essa ciência ainda estava caminhando, né, professora?
5: Totalmente, muito importante você falar isso, Pedro, porque é outra coisa que a gente naturaliza. Coisas muito elementares pra gente hoje, como contar caloria ou fazer uma diferenciação das vitaminas, é uma coisa muito recente historicamente, que é do meados do 19, começo do 20. Não à toa, essa noção de mínimo vital na alimentação, ela nasce aí nesse momento, porque a possibilidade de contar as calorias faz com que essas pessoas contem um ideal, que nesse momento era de 3 mil a 4 mil calorias, porque as pessoas tinham uma vida muito mais ativa do que a gente tem hoje. E a partir disso, ver o que as pessoas consomem. Tem um trabalho maravilhoso, que é muito pequeno, assim, do Josué, mas foi um trabalho muito importante na época. Ele foi lançado em 1935, e o Josué fez uma coisa muito importante, que é, em vez de produzir um inquérito alimentar, como era chamado à época, com a média da cidade, ele fez um recorte com os trabalhadores periféricos, como a gente poderia dizer hoje. E nesse momento, ele calculou o que as pessoas estavam consumindo, consumo médio calórico, que tipo de alimento era e qual é a porcentagem do gasto com alimentação na composição da renda dessas pessoas. E a descoberta, ela foi assim, avassaladora. As pessoas consumiam em média 1.600 calorias, sendo que o indicado, como eu disse, era de 3 a 4 mil calorias. Tinha uma alimentação muito pobre nutricionalmente, que só pôde ser mapeada porque você já tinha essa diferenciação de nutrientes, vitaminas, enfim, não sou nutricionista, vou falar bobagem aqui. Mas consumiam basicamente farinha de mandioca, feijão, charque, açúcar e café. Essa era a alimentação do trabalhador na periferia do Recife. Além disso, um dado muito impressionante, que 70% da renda dessas famílias ia para alimentação. Essa alimentação precária e insuficiente. E aí que o Josué chega a conclusão antes de Geografia da Fome. Porque ele vai dizer assim, como é que essas pessoas estão comendo isso e não estão morrendo de fome? E ele vai dizer, elas não estão morrendo de inanição, mas elas morrem por doenças associadas, porque têm permanentemente uma alimentação insuficiente.
3: É o que a gente chama hoje de insegurança alimentar, né? Seria próximo disso?
5: Exatamente. Tem uma diferença muito grande na medição do conceito, porque aqui o que a gente tem na época do Josué é uma medida ideal do que deve ser ingerido. Sei lá, 3 a 4 mil calorias, tantas gramas de proteína, tanto de carboidrato, vitaminas, etc. Hoje, quando a gente mede insegurança alimentar, a gente mede por uma Escala Brasileira de Insegurança Alimentar, que ela tem um questionário e você vai responder assim, ah, você sentiu falta, sei lá, de comida nos últimos 3 meses? Você teve que diminuir a variedade da sua alimentação? Você teve que diminuir a quantidade da sua alimentação? Isso significa que a medição da insegurança alimentar é mais baseada numa percepção própria do que é o ideal. Para mim, isso é um grande ganho, porque essa régua, ela não é totalmente objetiva, né? Ela é subjetiva e também varia de pessoa para pessoa. Então, esse é o ganho. Mas hoje, sim, em outro sentido, eu concordo com você, Pedro, que essa fome parcial, hoje a gente chama mais de insegurança alimentar. E a fome mesmo, hoje ela só é entendida como insegurança alimentar grave, que para mim é um grande problema, porque insegurança alimentar moderada pode significar que essa família, que é a unidade de medida do IBGE, ela já está, por exemplo, pulando a refeição. Aí você pensa assim, uma família que, sei lá, toma café da manhã e janta, essa família não está passando fome? A gente por vezes produz um eufemismo para não falar o nome fome, que é muito duro.
3: Sim, e todos os impactos que isso traz, né? Impactos até mesmo na saúde mental, né? Ninguém gosta de ir dormir sem comer, né? De trabalhar sem comer. Então, assim, é um baita problema mesmo. Agora, professora, feito toda essa contextualização ótima aí que você acabou de trazer pra gente, não é surpresa, então, ter surgido aí em 1940 a proposta de criação das feijoarias, né? Então, esse projeto, que só vai ser materializado depois, ele se insere, então, nesse processo aí de crescimento da preocupação com a fome, com a alimentação no Brasil, né?
5: Sim, essa história é muito boa, né? Eu acho ela maravilhosa. Quem falou sobre isso foi o pesquisador Jaime Rodrigues. Ele pesquisou os arquivos da faculdade, eu acho que chamava à época Instituto de Engenharia de São Paulo. E quem levantou essa ideia foi um professor desse instituto, que era o Geraldo de Paula Souza, que é bastante conhecido pela gente aqui na cidade. Ela não chegou muito a se materializar, como você falou, mas o Paula Souza, ele tinha um exemplo que eu acho sensacional, que ele dizia assim: o feijão, ele pode ser igual ao pão. Antigamente, as pessoas faziam pão em casa. E hoje, o pão é um alimento que dá muito trabalho para ser feito. Hoje você tem a padaria e você compra o pão pronto. Por que essas famílias não podem também pegar o feijão pronto? Que é algo que usa muito combustível, demora muito para ser feito e que pode poupar o tempo dessas mulheres e levar uma alimentação mais adequada para dentro de casa. Essa foi a ideia dele. Mas aí, como eu disse, né, não basta a gente ter uma boa ideia. Para colocá-la em prática, você precisa de toda uma articulação, rede, financiamento, etc. E pelo que eu vi, quem colocou em prática, quem não, né? A instituição que colocou em prática essa ideia foi o SESI, não a TOSESI, que é o serviço social da indústria, o serviço social da indústria. Mas não durou muito, né? Assim, não foi uma... Demorou para entrar, para começar a ser operado, e também essa ideia não se espalhou pelo Brasil.
3: Sim, pelo que eu vi aqui numa pesquisa para essa nossa conversa, esse projeto foi idealizado no período do Estado Novo, em 1940, através do Instituto de Organização Racional do Trabalho, né? Então, mais uma vez aí conectando com o que a gente falou sobre essa questão trabalhista, mas só foi ser instalada a primeira feijoaria em 1951, em São Paulo, no Brás. Quer dizer, foi uma iniciativa que não foi muito para frente, né? Ficou restrito ali ao contexto de São Paulo, imagino. Por que que essa iniciativa não foi para frente, professora? Era muito inusitada, faltava financiamento, faltava vontade política. Por que que você acha que isso não vingou?
5: Pedro, eu acho que essa é uma grande questão. Por que que os projetos falham? E sinceramente, a gente pode fazer só um exercício de hipóteses, assim, que no meu caso seriam muito vagas, porque como eu estudei a rede do Rio de Janeiro, onde o Josué de Castro estava, aqui a gente está falando da rede de São Paulo. A impressão que eu tenho é que é mais uma questão de articulação do que de aderência ao que o momento pedia. Faz sentido isso para você? Porque o que eu vejo aqui é que a gente tem uma série de políticas públicas que estão surgindo para dar conta desse problema. O SAPS, o CNA e tal. Só que isso quer dizer que essas feijoarias, que elas estavam ligadas a uma ideia de cozinha distrital, que era ter cozinhas em bairros operários, que inclusive eu pratico isso hoje, né? Eu faço a gestão de uma cozinha solidária. Elas faziam sentido na época, porque você tinha que facilitar a vida do trabalhador para que ele tivesse acesso a uma alimentação racional. E às vezes a gente atribui sentidos muito, sei lá, conceituais, muito centrais para as falências do projeto, e às vezes as coisas são muito mais mundanas, né? Então, tudo que eu assumisse aqui, esse projeto deu errado por isso, eu estaria sendo imprudente, eu acho. Mas eu fiquei muito curiosa para ver mais. Só que na pesquisa que eu fiz breve para a gente conversar hoje, também não achei tantas informações assim, mas no sentido de um desejo de um projeto, né? De um projeto, do que efetivamente de uma política pública. Mas eu chutaria assim, às vezes as coisas são muito mundanas, como, sei lá, o Paula Souza não conseguiu uma rede que financiasse esse projeto na medida em que ele precisaria ser financiado, porque essas cozinhas, elas são muito caras, né, para serem operadas.
3: Eu também tive. É difícil a gente encontrar informações, né, sobre essas feijoarias. Então, é algo que, infelizmente, eu acho que acaba ficando no campo da curiosidade. E o que a gente trabalha a partir disso, né? Eu acho que aqui hoje a gente tá conseguindo, né, trazer essas outras informações históricas importantes sobre a questão da fome, né, como política pública na história do Brasil. E eu acho que a gente pode fazer uma virada aqui agora para falar sobre o feijão, né, que também foi tema de uma pesquisa sua, mas uma pesquisa de mestrado, já tem algum tempinho, né? Se eu não me engano, foi em 2014 que você concluiu aí a sua dissertação. O feijão hoje é a cara dos brasileiros, né? A gente pode não gostar de feijão, o que é raro, mas tem gente que não gosta de feijão, mas é aí pro exterior, a gente sente falta do feijão. Mas o feijão, esse alimento, ele sempre foi, professor, ele sempre teve esse peso na nossa cozinha, na culinária brasileira?
5: Pedro, você falou exatamente o meu tema do mestrado, porque eu fui pesquisar um aparente paradoxo. Eu não sei se... Eu sempre falo aparente porque eu acho que os paradoxos nesse contexto que a gente está falando aqui, eles são apenas aparentes, né? Porque eles sempre vão ter uma possível explicação para o que está acontecendo. E nesse caso a gente come cada vez menos feijão. Só que quando, sei lá, a gente viaja para um outro país ou vai definir uma identidade brasileira, o feijão normalmente aparece. A gente continua se dizendo comedores de feijão, mas comendo cada vez menos feijão. Foi isso que eu fui estudar. E aí, se a gente faz uma análise de longa duração, o feijão aparece há muito tempo nos relatos sobre a cultura alimentar

0: feijões. Então a gente tem muitos feijões consumidos. E quando teve o processo de colonização? Além desses feijões nativos, teve a introdução de outras variedades, como os feijões de origem africana, por exemplo, o feijão verde, o feijão fradinho, as favas que também foram introduzidas. E ele sempre teve uma importância muito grande nas diversas formas de se alimentar no Brasil, junto com as farinhas, eu diria. O arroz demorou um pouquinho mais para entrar, para fazer essa dupla com feijão. A gente está falando aí do século XIX, principalmente, mas ele só se uniformiza na alimentação brasileira, o arroz, sei lá, na década de 80, 90 do século 20.
1: E o feijão, ele se torna também um elemento de identidade nacional, sendo até tema de poesia, né, de trabalhos antropológicos.
0: Sim, durante o mestrado, eu fui primeiro investigar essa vinculação da identidade de ser brasileiro com feijão. A gente tá na música, tá na novela, tá no discurso sobre uma possível alimentação brasileira. A feijoada também ganhou essa representatividade na formação de uma identidade nacional. Isso faz com que o feijão seja sempre reivindicado como brasileiro. Tem uma questão que é importante na construção da identidade, é a ideia de alteridade. Não basta esse alimento fazer sentido pra gente, porque ele tem que fazer sentido, né? Sei lá, se eu pegasse a jiquitaia, que é uma pimenta nativa produzida no Xingu, ela é brasileira. Mas ela seria legível para muitos brasileiros enquanto brasileira? Provavelmente não, porque pouca gente conhece. Isso quer dizer que não basta ser brasileiro, precisa fazer sentido. O feijão faz sentido, mas ele precisa também ter alteridade, ter uma diferença em relação às outras identidades nacionais. E como exemplo, eu sempre uso o arroz. Nós comemos muito arroz também, mais arroz do que feijão. Só que outras nações já têm a sua identidade vinculada ao arroz, como por exemplo o Japão e a China. E aí não produzem essa identidade distintiva que a gente precisa construir para si. E o feijão é esse alimento, né? De vários países da América Latina. Tem até um livro que chama Rice and Beans, que vai estudar essa composição de várias formas. Se a gente for pensar em Cuba, isso está presente, no Caribe de uma forma geral, né? No sul dos Estados Unidos isso está presente. Essa dupla arroz-feijão, ela marca muito a nossa identidade.
1: Sim, o arroz-feijão realmente é a nossa marca, né? E aqui no Rio a gente tem vários tipos de feijão também que a gente consome. Eu gosto mais daquele marronzinho, né?
0: Então, é mesmo?
1: Eu gosto, eu prefiro.
0: Você é um carioca diferente. Feijão preto, né?
1: Exatamente. Eu digo que eu só sou carioca na minha certidão, que eu sou nascido no Rio, morei a vida inteira em Niterói, mas mesmo assim não faz muita diferença. Mas eu prefiro aquele marronzinho, né? Mas a gente tem até isso, né? Tem preferências diferentes de feijão, então é um alimento que marca mesmo essa brasilidade. Agora, professora, de todas essas políticas públicas que a gente falou aqui, todos esses projetos, isso vai deixar um legado para a nossa contemporaneidade, para a virada do século XXI, quando a gente tem, por exemplo, o programa Fome Zero, ou aqui no Rio de Janeiro, os restaurantes populares. Isso é um legado desses autores, desses projetos das décadas de 1940, 1950?
0: Totalmente, Pedro, em absoluto. Em 2003 é criado o Fome Zero. Eu sempre digo, não é o primeiro programa contra a fome, como a gente falou aqui no podcast o tempo inteiro, mas foi o maior e o mais robusto programa contra a fome, porque é um programa que sai do presidente e junta uma série de ministérios, políticas estruturantes, políticas emergenciais. Hoje a gente não separa mais muito assim, mas foi uma grande política. E não à toa, diversas pessoas que estavam envolvidas na formulação do Fome Zero, inclusive o presidente Lula, vão reivindicar a memória do Josué de Castro, que é esse grande combatente da fome. E muitas dessas políticas e desses debates que a gente está falando aqui, por exemplo, a vinculação entre renda e acesso à alimentação. O Bolsa Família é fruto desse debate também, porque a maior parte do Bolsa Família vai para a alimentação. O debate sobre reforma agrária, que está na base do programa Fome Zero, não chegou muito a ser efetivado, né? O Brasil nunca fez sua reforma agrária. Mas também estava sendo debatido pelo Josué de Castro e seus pares. Um programa de aquisição de alimentos, que hoje a gente tem, que é um programa super importante, que prevê 30% das compras públicas devem vir da agricultura familiar. Também estava sendo debatido naquele momento as condições de trabalho

0: no campo, a agricultura familiar, a capacidade produtiva do campo. Então, tudo que a gente tem hoje também é fruto desse debate que aconteceu ao longo do século XX. Claro, né, que com especificidades, inovações e também uma vontade do Estado, porque não basta a gente ter boas ideias, né? Elas precisam também se estruturar em políticas, como a gente estava falando da feijoaria.
1: Você acha, professora, que a questão da fome, ela hoje, as políticas públicas voltadas para o combate à fome, para a questão da segurança alimentar, elas transcendem, elas já chegaram num ponto assim que elas transcendem um aspecto eleitoreiro e viraram de fato assim um debate estrutural, uma política de Estado mesmo?
0: Vou dizer sim e não, Pedro, porque posso dar uma volta para dar essa resposta?
1: Por favor, fica à vontade.
0: Tem um livro que eu gosto muito, do Karl Polanyi, que é, sei lá, da década de 40, mas acho que ajuda muito a gente a entender o lugar do Estado no capitalismo. Ele diz, no livro A Grande Transformação, que com a consolidação do capitalismo, o mercado passa a enraizar a sociedade, né? A gente é regulado pelo mercado. E o papel do Estado é dois. Ele pode aprofundar esse papel do mercado na sociedade, por exemplo, um Estado neoliberal que diminui políticas públicas, entende que o mercado se regula sozinho, esse tipo de discurso, ou ele pode fazer um contramovimento, que é um movimento de proteção social para proteger a sociedade, né, os trabalhadores desse mercado. A gente tem políticas públicas, por exemplo, de acesso à renda, políticas públicas de direitos trabalhistas, etc. e tal. Mas esse papel do Estado sempre será limitado porque o mercado que organiza a sociedade. Se a gente olha por esse lado, o que a gente vê é que a gente tem governos que vão aprofundar o lugar do mercado na sociedade e governos que vão fazer esse movimento de proteção social que será sempre limitado no meu ponto de vista. Mas é importante, isso não quer dizer que não é importante, né? No cenário que a gente tem hoje, as políticas públicas contra a fome, elas são absolutamente fundamentais. Mas o que a gente viu na pandemia é que elas ainda dependem de uma vontade política, que eu não diria que é só eleitoreira, eu acho que é genuína. Eu acho realmente que o Lula fez ao longo dos seus 3 mandatos, ele tem como ponto central o combate à fome, e ele tirou o Brasil do mapa da fome 2 vezes. Não é sorte, né? É uma escolha de políticas públicas, que, como eu falei, sempre essas políticas sempre terão seus limites, porque a fome é produzida pela desigualdade social. Mas o que a gente viu na pandemia é que essas políticas ainda podem ser esvaziadas, porque a crise de fome na pandemia, ela foi violenta. Claro, a gente estava ali numa situação de crise, mas também houve esvaziamento de políticas públicas, como o PAA, que eu citei agora, que teve o orçamento praticamente zerado. A gente não teve, na pandemia, nenhuma pesquisa de medição de fome pelo IBGE. Quem mediu os níveis de fome na pandemia foi a Organização da Sociedade Civil, que foi a Rede Pensan. Aquele número, 33 milhões de pessoas passando fome, foi uma rede de pesquisadores, nutricionistas e, enfim, grupos de combate à fome que foi tentar entender o que estava acontecendo ali naquele momento. A gente não teve também a atualização do valor da Política Nacional de Alimentação Escolar, que é o PNAE. Por uma série de outras coisas, né? Se você tem um arrocho salarial, se você tem um aumento do desemprego, uma precarização do trabalho, isso está diretamente ligado ao acesso ao alimento, que hoje é via salário, que é via renda, né? Das mais variadas formas possíveis. Se a população não tem renda, como ela vai se alimentar nesse cenário que apresenta? E foi o que a pandemia mostrou. Isso quer dizer o quê, né? O que a gente tem que aprender com isso? A gente tem que criar, obviamente, manter políticas públicas que já existem, que dão efeito, como a gente viu que o Brasil saiu do mapa da fome agora, mas também pensar em processos mais estruturantes, que caso um outro governo venha nesse sentido, que as pessoas estejam efetivamente protegidas desse movimento político.
1: A fome é política, professora?
0: Eu diria que é também política. Se a gente parte da análise do Karl Polanyi, a fome é estrutural. O capitalismo produz a fome. Que eu analisei uma parte da minha tese, né, o começo da minha tese, o que eu analisei é a mudança no processo gerador de fome. Porque a gente tem diversas configurações sociais, mas o que se dá na consolidação do capitalismo é a ligação direta entre dinheiro e alimentação. Se você não tem dinheiro, você não tem alimento. Basicamente é isso. Claro, né? Você tem uma micro parcela da população que tem outras formas de acesso, mas hoje, estatisticamente falando, essa parcela é minúscula. Até no campo, as pessoas precisam de renda para se alimentar. A produção para autoconsumo é muito pequena. Então, a fome é estruturalmente gerada. Mas as decisões políticas, elas têm um fator direto e central nos números da fome.
1: E aqui, mais uma vez, tem um mérito e um legado do Josué de Castro, que ele vai combater aquela ideia bem malthusiana, né, de que a fome seria algo, um determinante geográfico, resultado do crescimento populacional. Então, há essa mudança de paradigma também, né?
0: Sim, ele, no livro Geopolítica da Fome, lançado um pouquinho depois de Geografia da Fome, a briga dele é direta com o neomalthusianismo, que caiu por terra, né? Porque a gente desenvolveu maior produtividade, isso se mostrou uma falácia, mas a gente não acabou com a fome continua no mundo totalmente. Nesse momento, acho que tem uma coisa interessante também sobre o Josué, é que como as ideias nem sempre conseguem ser colocadas em prática, que é aquilo que a gente estava falando. Na década de 50, quando o Josué publica a Geopolítica da Fome e vira deputado federal, a grande batalha dele passa a ser pela reforma agrária, que naquele momento era um tema super pop, assim, era um tema quente. Tinha algumas capitais que 70% da população apoiava um projeto de reforma agrária. Tinham mais de 170 projetos na Câmara sendo discutidos sobre a questão da terra. Assim, hoje, se a gente pensar, a reforma agrária é uma coisa muito ligada a assim, é comunista, coisa de comunista, mas naquele momento não era. Os nacionalistas, os trabalhistas, tinha muita gente discutindo a reforma agrária. E Josué virou sua grande bandeira no Congresso, mas também nos seus debates. E o que eu acho interessante a gente comparar é que, por exemplo, os SAPs, a CNA, os restaurantes populares, né, a política de alimentação, até a alimentação escolar, elas se efetivaram como política. Claro, não na medida em que precisavam, não no tamanho que precisavam, mas criaram aparatos estatais para que essas políticas fossem gestadas, né, administradas. Não foi o caso da reforma agrária. A gente tem o dispositivo legal para fazer a reforma agrária. A gente até tem alguns equipamentos públicos, mas a reforma agrária nunca foi feita na medida em que precisaria. O Brasil nunca fez a reforma agrária. Para ver também como existem limites estruturais para aplicação de preceitos e de orientações científicas. A reforma agrária era uma orientação científica para a FAO, para o Josué, para os nutricionistas, enfim, para muita gente que estava debatendo naquele momento, mas ela não tinha espaço para acontecer no Brasil e não aconteceu até hoje.
1: Sim, inclusive os militares nessa época, não todos, obviamente, né, mas uma ala mais conservadora vai criar essa ideia de que a reforma agrária era coisa de comunista, né, e isso somado a outros fatores vai levar ao golpe de 1964. Esse momento da ditadura, professora, eu acho que vale a gente falar isso como uma espécie de epílogo aqui na nossa conversa. O que vai acontecer com essas políticas relacionadas à fome? Há uma pausa? Há uma apropriação dessa bandeira? Como que os militares lidam com isso?
0: Eu diria as duas coisas, Pedro. Há uma pausa e há uma apropriação. Quando, para mim, essa é uma grande discussão historiográfica, inclusive, né? Qual é o papel da reforma agrária, do debate sobre a reforma agrária no golpe de 64? Para mim, a Adriana tem um papel muito importante para o golpe de 64, porque das reformas de base, a reforma agrária foi a única que se tornou efetivamente um projeto debatido, muitos projetos sendo debatidos sobre qual seria a reforma agrária naquele momento. Quando o golpe acontece, tem uma pressão grande da FAO, enfim, de outras agentes naquele momento, para que a reforma agrária fosse feita. A reforma agrária não foi feita, apesar do dispositivo legal existir. Uma série de políticas públicas, elas vão se arrefecendo nesse momento, mas isso não quer dizer que o governo não tivesse também a sua preocupação. Alguns outros equipamentos surgem contra a fome nesse momento, porque os governos militares, eles tinham também um projeto de desenvolvimento, mas muito ligado a essa ideia do merecimento via trabalho. As pessoas que trabalhavam e vão contribuir para o desenvolvimento da nação, elas têm direito a essa estrutura para que pudessem trabalhar. Mas como a gente sabe, o que aconteceu efetivamente é uma enorme concentração de renda nesse período e a fome avassaladora. Assim, a maior pesquisa que o Brasil já fez contra a fome foi na ditadura, inclusive, que é o INDEF. Essa pesquisa que eu mencionei sobre as variedades de feijão. É uma pesquisa muito profunda, porque os pesquisadores ficavam 7 dias nas casas das pessoas, pesando tudo que a pessoa comia, pesando se sobrava alguma coisa, faziam anotações qualitativas. É muito, muito rica, assim, merece mais pesquisa sobre a gente hoje, né, falando sobre o ENDEF. E a conclusão é uma coisa desastrosa, assim, é muito dura de ler. 40% da população brasileira, no que eles chamavam à época de penúria alimentar, que é quando a fome era citada nos relatórios, e mais de 60% da população brasileira em deficiência calórica, que é, sei lá, o nível mais básico de deficiência, né? Porque a gente não está falando numa alimentação ideal, a gente está falando em falta de caloria. Só 5% da população brasileira com a alimentação ideal. Isso quer dizer o quê? Que o Estado da ditadura militar, ele até fez um aceno a essa preocupação, mas que não criou estruturas de efetivação ao combate à fome. Eu diria ao contrário. A ideia de política econômica, como a gente sabe muito bem, era primeiro crescer o bolo e depois repartir. Eles cresceram o bolo, mas eles nunca repartiram.
1: Esqueceram de repartir. Pois é, eles cozinharam feijão, mas não repartiram feijão, né, professora? Aproveitando que o feijão é o nosso protagonista aqui hoje. Professor, a gente está quase encerrando esse papo que está rendendo a beça, está bom demais. Ainda falando um pouquinho sobre a reforma agrária, associado a essa necessidade, a essa luta pela reforma agrária, há todo um discurso contra o latifúndio, contra as ingerências imperialistas aqui no Brasil na época, e o Josué de Castro, ele também vai, de certa forma, associar o imperialismo, o colonialismo à questão da fome aqui no Brasil, né, nessa obra da Geopolítica.
0: Sim, no Geopolítica ele está interessado em fazer o mesmo que ele fez para o Brasil, para o mundo. A ideia era fazer vários volumes, no fim esses volumes não saíram. Ele fez uma síntese em Geopolítica da Fome, mas deixou de fora alguns territórios, e principalmente combater a ideia do neomalthusianismo. Mas o que se coloca na década de 50, e é muito interessante ver essa mudança na perspectiva do Josué, que nós somos muitos ao longo da vida, né? A gente vai mudando as nossas perspectivas, e isso aconteceu com o Josué também. É a entrada num debate na chave subdesenvolvimento e desenvolvimento, que o Salso Furtado vai levar como bandeira depois, né? Pela CEPAL, enfim, por toda também a carreira dentro do Estado que o Celso Furtado teve. O Josué, ele entra nesse debate também, e ele passa a ligar a fome ao subdesenvolvimento. E o subdesenvolvimento, como ele vai mostrar, tem raízes nesse processo de colonização, que pra gente hoje é uma coisa muito óbvia, né? Que isso está dado, já é muito debatido. Mas naquele momento era muito importante apontar essas raízes, porque senão a gente fica sempre num debate de superfície. E como Josué mostra, a fome, ela é um sintoma desse processo. E é preciso que a gente apague, que a gente cuide da causa. É como uma febre. A pessoa tem febre, a gente pode até dar um remédio para a febre, mas se a gente não cuida da causa, a febre vai voltar. A fome é isso também. A gente tem que alimentar a pessoa emergencialmente, porque essa pessoa precisa comer. Mas se a gente não cuidar da causa, essa fome não será solucionada. E aí o Josué passa a vincular a fome ao processo de subdesenvolvimento, que está obviamente ligado a essa exploração do processo colonizador.
1: E, professora, quando que surge também uma preocupação com a alimentação relacionada à rotina escolar? Porque, assim, hoje em dia, muitas famílias só têm de comer por causa das escolas, né? Por causa das redes públicas. A minha esposa é professora na rede pública aqui de São Gonçalo, município próximo do Rio, um município com uma situação socioeconômica bastante precária, e que muitas famílias têm a sua refeição nas escolas. Quando que surge, professora, um programa de alimentação escolar aqui no Brasil?
0: Ele surge via CNA, o Conselho Nacional de Alimentação, que o Josué funda no fim da Segunda Guerra Mundial, mas ele fundou ali em 45, quando o Getúlio Vargas cai. Então, nesse primeiro momento, essa CNA não cumpre um papel muito importante, porque tem um esvaziamento dela, apesar do Dutra ser, teoricamente, da base do Getúlio. A gente sabe que essa amizade não acontecia, né? Ao contrário, que o Dutra foi super importante para a queda do Getúlio em 45. E aí a CNA, ela passa a existir mesmo em 51. Dentro dela tinha o Walter Santos, enfim, outras pessoas, que Dante Costa também foi um cara super importante para debater a alimentação escolar. E aí surge o primeiro projeto de alimentação escolar, que começa muito pequeno, mas ele, a alimentação escolar é a política pública relacionada à alimentação mais tempo em operação, porque ela surge aí nesse contexto dos anos 50, aí depois ela muda de estrutura governamental e tal, mas ela se mantém e tá até hoje. E hoje ela é absolutamente central. Ela surge da ideia naquele momento de que as crianças, filhas dos trabalhadores, precisam se alimentar também, porque serão esses trabalhadores do futuro. Depois essa política se universaliza, como a gente já comentou, e hoje ela alimenta, em média, 40 milhões de crianças por dia. É um dos maiores programas de alimentação do mundo. Às vezes a Índia passa, mas olha o tamanho da população da Índia, olha o tamanho da nossa população. A gente tem, óbvio, muita coisa ainda a melhorar, a qualidade do que se oferece para as crianças, enfim, tem uma série de questões, mas ainda assim é preciso que a gente reconheça o tamanho e a importância dessa política, porque se a criança, por vezes, não tem o suficiente em casa, na escola ela precisa encontrar um acesso adequado. Esse acesso está diretamente ligado ao desempenho escolar dela, como a gente sabe, né, que trabalha com educação.
1: Sim. Professora, você tem uma trajetória muito interessante, que você não fica só na pesquisa, você, não que isso seja algo pouca coisa, é importante a pesquisa, mas você conecta isso com a prática também, né, atuando aí junto à sociedade civil. Se eu não me engano, o seu projeto é o Quebrada Alimentada, né? Eu queria que você falasse um pouco mais também sobre essa ação, sobre esse trabalho.
0: Foi o Josué que me ensinou isso, Pedro.
1: Olha,
0: né? A gente também tem que aprender com as nossas fontes, né?
1: Com certeza.
0: Porque acho que tem uma forma de se relacionar que, assim, a pesquisa, como você falou, ela já é muita coisa e ela demanda muito tempo. Mas tem um discurso que a gente usa muito, assim, na pesquisa histórica e em outras áreas também, que é essa ideia de distanciamento da fonte. Claro, eu prefiro muito mais o termo reflexividade. A gente precisa pensar o fazer a pesquisa, né? Pensar as categorias que a gente usa, fazer uma boa crítica, mas ainda assim eu acho que essa ideia de afastamento, ela tem o seu preço para a academia, que é um afastamento também das questões sociais que estão colocadas hoje e que a gente vive um momento de crise do que a educação significa para as pessoas, tem uma crise de uma série de coisas. E aí na pandemia, eu tinha acabado de qualificar e eu qualifiquei com os debates na imprensa e na literatura sobre a fome ali da década de 30, e são relatos absolutamente horrorosos de 30 a 45, inclusive da Segunda Guerra Mundial. E o que essas fontes me mostraram é que as crises sociais carregavam consigo crises de fome. E quando a pandemia começou, eu falei, caramba, a gente vai viver uma grande crise de fome. Porque o Josué também tinha me ensinado a separar as categorias, fome endêmica e fome epidêmica. E aí eu falei, bom, viveremos uma fome epidêmica. E o meu marido, o Rodrigo, ele tem um restaurante aqui na Zona Norte, onde a gente mora, é muito perto de casa, é um restaurante já consolidado, tem 50 anos, no Mocotó. E aí a gente teve a ideia de fazer a marmita com que a gente come no restaurante, porque quem trabalha no restaurante, muitas vezes tem a comida da família, que é uma comida arroz, feijão, aquela coisinha mais caseira, e a gente começou a fazer mais dessa comida e servir na porta do restaurante. Por um lado, por causa dessa minha pesquisa, mas por outro também, por uma prática da família do Rodrigo, que vem do sertão de Pernambuco e já tinha uma ideia estendida de comunidade. E aí, só que aí, quando a gente começou, não deu para parar mais. Foi uma coisa assim, não foi um grande projeto pensado, sabe quando a pessoa faz, sei lá, um business plan, eu não sei como é que é o nome disso, e aí vai buscar captação, sei lá. Foi uma coisa que a gente saiu fazendo. Por isso que eu digo que é uma reação. Só que aí depois não deu para não fazer mais. E o projeto cresceu. Hoje a gente continua entregando comida na porta do Mocotó. E a gente criou uma outra operação, que é uma cozinha solidária, dentro de uma ocupação que surgiu na pandemia também, que serve 500 refeições por dia, que é gerida, o que não é nada simples, eu chamo que é uma frente ampla, que é gerida pelas lideranças, por um instituto que é parceiro nosso, que é o Instituto Capim Santo, por nós, por vários parceiros que participam, tem cursos de formação, tem as festas acontecem lá, e sinceramente, eu acho que a vida acadêmica, ela ganha muito com essa atuação nos problemas concretos da sociedade, assim, a gente não pode se furtar dessa disputa.
1: Sem sombra de dúvidas, professora, parabenizo aí pela sua iniciativa, por essa ação aí na ponta, né, relacionado aí a essa questão da alimentação. Quero muito agradecer a sua participação aqui no Virada de História, como eu já disse, gostei bastante da nossa conversa, era uma parte da história do Brasil que eu confesso que eu não conhecia muito, então, para mim, essa entrevista aqui também foi uma descoberta, e eu tenho certeza que pros ouvintes, um grande abraço, professora, e até uma próxima.
0: Obrigada, Pedro, obrigada pelo convite, muito bom ter a oportunidade de falar com você.
1: Pessoal, o papo com a professora Adriana acabou, mas esse episódio não. Antes de ir, tenho uma mensagem importante para vocês.
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1: O Direct do passado de hoje é do SAPS, Serviço de Alimentação da Previdência Social. Criado em 1940, foi a principal autarquia dedicada a esse tema durante a Era Vargas. E como a professora falou, traduz justamente esse momento aí de racionalização da alimentação e quando a alimentação se torna um problema do trabalho brasileiro. O texto que vou ler aqui é do Boletim Mensal do SAPS. O primeiro boletim: como se vê, a alimentação acompanha um homem desde sua formação, até o momento em que deixa de ser um organismo possuído de vida. Ora, se tudo o que representamos em volume e peso devemos aos alimentos, temos evidentemente de cuidar da escolha dos mesmos, a fim de nos garantirmos uma boa constituição física. E isso só conseguiremos se estivermos bem a par da importância da alimentação. Trabalhadores do Brasil, vamos nos alimentar bem? É isso, pessoal. Espero que tenham curtido esse episódio. Eu gostei bastante. Uma história pouco conhecida, mas de extrema importância para entender como que a fome e a alimentação se tornaram aí problemas para a saúde pública, para políticas públicas de uma forma geral. Obrigado pela companhia de sempre. Continuem ligados no Virada, que é o podcast diário de história da Sputnik Brasil, de segunda sexta, às 7 da manhã, 3 da tarde e 11 da noite, a gente tá aqui revirando o passado de muitas formas. Para quem não é do Rio de Janeiro, só entrar aí no site noticiabrasil.net.br e depois os episódios ficam também no site da Metropolitana. Aquele abraço, pessoal, fui!
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3: Hoje é sábado, 27 de junho de 2026. No Rio, bebês já podem sair da maternidade com carteira de identidade. O serviço é oferecido gratuitamente em hospitais públicos e está disponível em 21 unidades pela cidade. Além do recém-nascido, pais e responsáveis também podem tirar a carteira de identidade. A Carteira de Identidade Nacional, a nova CNI, é oferecida nas maternidades participantes pelo Detran do Rio e deve ser feita durante a internação. Caso isso não aconteça, as famílias têm até um ano para voltar à unidade e solicitar. O Brasil enviará ajuda humanitária à Venezuela após o terremoto do último dia 24 de junho. Esse será o segundo voo nacional rumo ao país vizinho para auxiliar na recuperação do desastre. A bordo está um hospital de campanha para atendimento e triagem de vítimas. O avião decola às 11 horas da base do Galeão. Antes, nessa sexta, a FAB já havia enviado um avião para ajudar na busca de desaparecidos, principalmente na região de Maracay, ao norte do país. O terremoto na Venezuela já matou mais de 900 pessoas e é o maior desastre do tipo desde 1900 no país vizinho. O choque de um avião de pequeno porte em um arranha-céus de Pequim, na China, matou uma pessoa e deixou outras 13 feridas nessa sexta-feira. A aeronave, um modelo esportivo de 2 lugares, colidiu com a fachada do edifício City Tower, de 108 andares, e quebrou 2 painéis de vidro, atingindo quem estava no local. O piloto não sobreviveu. Segundo a Reuters, o avião tinha o tamanho de um carro e se despedaçou parcialmente, na colisão, caindo na rua em seguida. Pequim tem um forte controle aéreo e até o momento não se sabe o que ocasionou a batida.
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3: Dia chuvoso no Rio de Janeiro, muita neblina, cuidado na pista, piloto. Vamos às informações do 7 Rio. acidente na rua Teixeira de Freitas. Tá deixando uma faixa ocupada na rua, na altura da Avenida Augusto Severo, em função de um acidente entre utilitário e carro. A Sete em Rio, o Corpo de Bombeiros e a Polícia Militar já foram acionados. O trânsito segue com boas condições. Yuri Hildebrandt para a Rádio Sputnik, para o Radar Sputnik, agora são 8:02.
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3: Olá, ouvinte, seja bem-vinda e bem-vindo ao podcast Em Órbita. Por aqui a gente traz as principais novidades e debate temas importantes no mundo da ciência e da tecnologia. Eu sou Yuri Hildebrandt.
4: E eu sou a Dani Zanata. Nós vamos ao ar 3 vezes na semana e você pode nos ouvir tanto nas plataformas de áudio quanto na Rádio Sputnik, na Metropolitana 80.5 FM do Rio de Janeiro.
3: 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É só mandar um alô pro número 21980650066. 21980650066.
4: Neste episódio, nós vamos falar sobre o terremoto que atingiu a Venezuela, o maior dos últimos 100 anos, e que até o fechamento do nosso podcast já havia vitimado centenas de pessoas e deixado milhares de feridos. As autoridades venezuelanas, inclusive, trabalham com um número maior de mortos, já que muitas pessoas seguem desaparecidas entre escombros causados pelos tremores.
3: Dani, foi um terremoto de magnitude 7.2 na escala Richter, né? Atingiu o país primeiramente, mas outro tremor logo em seguida chegou a 7.5 e algumas regiões acabaram completamente destruídas. Para se ter uma ideia, esse outro sismo de 100 anos atrás alcançou os 7.7 na escala, mas, né, pelos registros que a gente tem sempre lembrar que são um pouco abaixo dos registros que a gente tem atualmente, foram 21 mortos e 50 feridos. Claro, as zonas eram muito mais rurais, né? E no caso foi criada uma fissura de cerca de 300 metros em Camuri e estragos entre a capital Caracas e La Guaira, né? Ou seja, apesar da magnitude menor, o atual terremoto parece ser muito mais grave, até pelo caráter urbano da região nos dias de hoje, como eu trouxe. Esse primeiro sismo de 7.2 foi registrado às 7:04, perto de São Felipe, que é a capital do estado de Aracuí. E segundos depois, houve um segundo terremoto de magnitude 7.5 em Ilmaré, cidade que fica a 23 quilômetros de distância, no mesmo estado. Ou seja, não foi só um terremoto, tá? Na verdade, foram registrados cerca de 20 a 30 sismos atingindo o país, além desses dois principais, né, maiores. É, a região de La Guaira, por exemplo, onde recentemente, inclusive, Fluminense foi jogar pela Libertadores, há pouquíssimos meses atrás, tá completamente devastada, né? Segundo a presidente em exercício da Venezuela, Delcy Rodríguez, a situação por lá é de verdadeira tragédia. Isso sem contar a capital Caracas, né, que também teve vários desabamentos registrados de quarta para quinta.
4: Ei, não somente isso, Yuri, foi possível sentir esses tremores também na Colômbia e até aqui no Brasil, principalmente em Roraima, que faz fronteira com a Venezuela. E isso impressiona, principalmente porque o Brasil fica praticamente centralizado na placa tectônica sul-americana, ou seja, não é comum nós sentirmos abalos sísmicos por aqui, ainda que nós tenhamos alguns casos históricos, né? Recentemente, um abalo foi sentido em São Paulo, por exemplo, por mais que tenha sido leve, agora fica esse reflexo a partir da Venezuela.
3: Exatamente, Dani. Além de Boa Vista, em Roraima, né, outras três capitais tiveram relatos de tremores. Manaus, Belém e Macapá, assim como alguns municípios no interior da Amazônia. Por aqui a situação não passou de um susto, tá? Já que não tem nenhum relato de vítimas ou feridos, o governo não foi avisado de nada disso, mas fica o alerta. E o Brasil, inclusive, por meio do Itamaraty, já sinalizou que vai enviar ajuda humanitária ao país vizinho, que também conta com o apoio de outros países, como Holanda, China, além de alguns outros países ali da região da América Central.
4: E falando nisso, Yuri, alguns alertas de tsunami também foram emitidos, o que deixou aí países como Aruba, Bonaire, Porto Rico e até as Ilhas Virgens Britânicas sob um alerta por algumas horas. Agora, a posição é de que não há mais esse risco de tsunami. De qualquer forma, a situação chamou a atenção. Terremotos são relativamente frequentes na Venezuela, mas não dessa magnitude.
3: É, foram diversos terremotos nos últimos 100 anos, né? Desde esse esse episódio aí em 1900 até agora em 2026, com esse último que atingiu a Venezuela aí na quarta-feira, dia 24 de junho. E vamos entender melhor, né, nesse episódio, como que o país lida com essa frequência, se existem medidas para mitigar desastres naturais, que é uma coisa presente em países andinos como Chile e Peru, por exemplo, localizados ali na borda da placa tectônica sul-americana, além de entender, é claro, dos riscos que o Brasil corre em relação a terremotos como esse, como esses terremotos que vêm do Pacífico também, enfim, a nossa relação com esses sismos que não são tão frequentes por aqui, né, a gente não está muito acostumado, então é importante a gente entender como eles funcionam. Para nos explicar como aconteceu esse terremoto na Venezuela, além dos impactos desse abalo sísmico por lá e os efeitos que o Brasil pôde sentir por aqui, a gente conversa agora com Marcos Ferreira, geofísico e pesquisador do Serviço Geológico do Brasil, a SGB. Bem-vindo, Marcos, muito obrigado pela participação aqui no INOR.
5: Olá, muito obrigado pelo convite.
4: Olá, Marcos, obrigada.
3: Marcos, conforme as autoridades informam, né, esse foi o maior tremor já registrado na Venezuela desde o ano de 1900. Para começar a nossa conversa, queria que você explicasse pra gente o que aconteceu na Venezuela nesse 24 de junho e como que funciona a escala de medição, né, a escala Richter, que a gente sempre escuta falar, só para os nossos ouvintes ficarem a par.
5: Bom, vamos lá. A Venezuela, ela está dentro de um regime tectônico, que é a forma que as forças internas da Terra se movimentam. Então, ali você tem um contato entre o que a gente chama de grandes placas tectônicas, e na Venezuela em particular, ela está associada ali à placa sul-americana, uma placa do Caribe, a placa norte-americana e ainda tem uma influência da placa de Nazca, ou seja, é um regime tectônico complexo. Isso faz com que aquela região seja suscetível a diversos eventos, e muitos desses eventos com magnitudes fortes. Então, esse é o contexto que faz ter esse tipo de situação. É um local que tem eventos com certa frequência, no entanto, esses eventos mais fortes têm uma recorrência mais longa. Por isso que os últimos eventos de magnitude acima de 7 foram registrados há mais de 100 anos, embora outros de magnitude 6, o último foi em 2025. E por que que, qual o contexto, né, disso? Você tem muita importância para poder fazer. E o que que é a magnitude? Magnitude nada mais é do que uma forma da gente calcular quanto de energia é liberada uma ruptura dessa. É literalmente quanto que você está liberando de energia naquele ponto, naquele exato momento. E quanto mais alto esse número, mais energia vai. É uma escala logarítmica. Ou seja, de 8 para 10 é um número que você aumenta muitas vezes a energia. De 6 para 7 você aumenta muitas vezes. Então tem esse efeito logarítmico que você tem esse aumento de energia muitas vezes de um número para o outro.
3: E uma dúvida que a gente fica também é, a gente pode analisar que na Venezuela existe uma certa frequência, né? São alguns abalos sísmicos que já foram sentidos lá ao longo dos últimos anos, né? Tem saído muita notícia com esse abalo de agora, né? Dos principais eventos, desde esse principal de 1900 até esse de agora. Por que essa frequência acontece? É pela localização da Venezuela e tem algum motivo pela força maior desse abalo sísmico de agora? Como isso é medido?
5: Bom, vamos lá. Como eu expliquei, a Venezuela está dentro de um conjunto, na sua localização ali, ela está perto de uma borda de placa e encontro de várias placas, dentre elas sul-americana, Nazca, Pacífico e norte-americana, Caribe norte-americana. Então, essas placas, elas se movimentam e quando você tem um contato delas, elas vão se pressionando, seja elas uma empurrando com a outra ou uma puxando pela outra. Essa distribuição de forças fazem acumular uma quantidade de energia muito grande. Então, imagina que você esteja, pega duas cordas, amarra e começa a puxar. Então, aquele ponto do nó ali é o ponto onde você tem a maior quantidade de força sendo aplicada. Dependendo daquela estrutura daquela corda e como você amarrou, se você puxar com força suficiente por muito tempo, aquilo se rompe. Quando se rompe, é o efeito do terremoto. Então, você tem duas placas que estão ali fazendo força uma com a outra, em algum momento isso tem uma ruptura. E aí, essa ruptura, esse movimento, é essa liberação de energia que a gente chama de terremoto.
4: Certo, Marcos. Foi informado nesse episódio agora de 24 de junho que foram episódios com dois terremotos, certo? Os dois terremotos ali que aconteceram. O fato de os tremores terem acontecido com apenas alguns segundos de diferença, isso é comum? A gente quer entender se eles são independentes ou se eles fazem parte de um mesmo processo sísmico.
5: Vamos lá. Quando ocorrem dois tremores, essa dupla de terremotos que ocorrem quase simultaneamente, é muito menos comum do que um grande terremoto ocorrer. Assim, pequenos menores e depois outros pequenos e um grandão. Então, quando você tem essa dupla, esse evento é um pouco mais raro, mas não é tão raro assim. E imagina que você esteja dentro de um regime que você esteja apertando ali duas placas. Quando você ocorre um evento desse, um ou outro pode desencadear esse segundo. Então você tem essa possibilidade. E aí esse se torna um efeito um pouco mais complexo, porque você amplifica a quantidade de vibração, você tem duas energias sendo liberadas quase que instantaneamente. Nesse caso aí foi praticamente 40 segundos de diferença de um para o outro. E aí você tem, vamos dizer assim, estruturas que acabam recebendo dois tipos de impacto. Então você tem uma estrutura que recebe o primeiro impacto, às vezes pode acontecer dela sobreviver aquele impacto, ou seja, suportar, mas aí você já vem pouco tempo depois um outro impacto de uma vibração, e aí você pode causar um dano maior, porque aquela estrutura segurou o primeiro, mas no segundo talvez já não segure por causa da diferença de tempo. Então, não é tão raro, a gente teve eventos nisso na Turquia, por exemplo, em 2023, entre outros. Às vezes acaba sendo um pouco mais devastador nesse sentido, porque você tem uma dupla interação de eventos muito fortes em muito pouco tempo.
6: Marcos, a gente viu que chegaram a ser uns 20 tremores que chegaram junto com esses principais, dois principais. Queria entender como é que a gente pode classificar esses tremores subsequentes, né? Cerca de 20, como isso prejudica também a questão da tragédia em si, né? Esses tremores, eles chegam com a mesma força, chegaram um pouco mais fracos, como é que isso funciona? E também se eles são naturais, né?
5: Uhum. Em geral, o que acontece? Você tem um evento com uma grande força, nesse caso foram dois, né, com grande força, e você vai ter uma série de eventos menores que vão ocorrendo ao longo de dias, horas, dias, às vezes até algumas semanas, dependendo da situação tectônica. Que nada mais é, você tinha uma situação que você estava sobre um equilíbrio, você ocorreu aquele terremoto, você ocorreu aquela movimentação e liberação de energia, e aí aquela estrutura ela vai precisar se reequilibrar. E aí essas pequenas movimentações menores vão gerando pequenos eventos e vai tendo muitos outros eventos ao longo de horas e dias subsequentes. Em geral, se o primeiro evento foi o evento principal, ele passou, aí você acaba tendo eventos com intensidades menores. Às vezes esses eventos podem causar bastante danos porque o primeiro evento foi tão... Poxa, abalou tanto a estrutura, mas ele não foi suficiente para poder, sei lá, derrubar um prédio, por exemplo. Mas às vezes um evento um pouco menor do que ele, sei lá, um evento de magnitude 5, que em tese não teria grande, tanto impacto, mas ocorrendo um pouco tempo depois de um maior, você pode gerar um tipo de dano. Então, por isso que o monitoramento das sequências pós-sísmicas, né, que são dos eventos secundários, depois de um grande evento, é importante para você entender também a dinâmica e depois entender como essa acomodação da nova placa, da nova região ali ficou, para você conseguir depois monitorar e saber como isso vai evoluir.
4: Marcos, a gente acompanha desde de ontem à noite muitos vídeos que mostram o que causou, né, numa tragédia ali, e a gente percebe o que mais chama atenção, claro, além das edificações, né, que vão abaixo, muito as estradas completas, assim, tem regiões ali na Venezuela com a estrada completamente rachada, digamos assim. Explica pra gente por que acontece isso, como é que funciona a liberação de energia durante um terremoto dessa intensidade, que falha geológica existe que é responsável pelos abalos?
5: Bom, quando a gente fala de uma ruptura, ela não é simplesmente um ponto que se moveu, você tem uma área afetada. Um evento, esse evento de magnitude 7.5, que foi o maior deles, ele tem uma área de basicamente que movimenta, então, 150 quilômetros de comprimento por 20 quilômetros de largura. Você imagina essa estrutura desse tamanho dando um movimentado, ou seja, tendo algum tipo de movimento amplo. E aí isso vai afetar estradas, isso acaba tendo situações de deslocamento realmente lateral que vai para ter bastante distância. E quanto maior for esse evento, maior é essa área afetada imediata, maior é a quantidade de potencial dano. Quanto mais raso for o evento, em geral ele é muito mais danoso. E o evento mais forte, ele foi muito relativamente raso para termos sismológicos, né, assim, é que é 13 quilômetros.
6: E aí, Marcos, explicando agora pra gente também aqui, pra gente entender o contexto tectônico da região, você citou aí, né, as placas envolvidas ali onde fica localizada a Venezuela, a costa norte da Venezuela é considerada, assim, uma área de risco sísmico, mas eu queria tentar trazer uma comparação com outro local que também é um local de risco, né, que é a costa do Pacífico, aquela costa ali, Chile, Peru, por exemplo. Em 2007, inclusive, teve um terremoto muito forte ali no Peru. Eu queria que você citasse as diferenças, né, para esses sismos próximos do Pacífico, em relação a esses sismos na costa norte da Venezuela. Quais as principais diferenças e por quê? Porque esse terremoto, acho que ele foi bem mais forte que o do Peru, né, em 2007, se eu não me engano, mas por que eles seriam mais fortes? Tem a ver com essa junção de três placas ali, né, daquela proximidade?
5: Bom, vamos lá. A região que a gente chama de região do Círculo do Fogo do Pacífico, ela vai do Chile, vai subindo ao redor, vai seguindo ali perto da placa do Oceano Pacífico, se contornando ele, chega lá no Japão, Indonésia. Essa é a região que a gente chama com a maior quantidade de terremotos, concentração de tremores mundial, sejam eles em frequência e em magnitude, ou seja, em energia liberada. Então, no Chile, no Peru, você tem até muito mais eventos com muito mais frequências do que ocorre na Venezuela e até com mais energia liberada. Mas você tem um contexto um pouco diferente. Vou pegar o exemplo do Chile. No Chile você tem um contexto onde você tem a placa de Nazca que está subducturuptando, ou seja, ela está entrando embaixo do que seja a nossa placa sul-americana. E aí você tem eventos grandes que podem ocorrer em profundidades menores, então às vezes eu posso ter um evento de magnitude 8, é muito maior do que esse, numa profundidade um pouco maior, e o efeito seja menos, ou seja, a intensidade percebida dentro da região pode ser inferior mesmo tendo mais energia liberada. Isso se deve tanto à geologia local, ou seja, ao terreno, quanto à profundidade de ocorrência desse evento, à proximidade de centro urbano, claro, e o tipo de construção, o tipo de material que aquele centro urbano que esteja perto seja construído. Então, no Chile, por exemplo, muitos dos prédios, estações já são preparadas a absorver grandes energias por causa da questão do Pacífico. Na Venezuela, você tem um risco sísmico elevado, não é dos mais altos que a gente conhece, mas é um risco elevado. E você tem também uma dupla de tremores que ocorreu de forma rasa. Isso complica bastante a situação. E aí eu não conheço tanto a questão de como estão as edificações na Venezuela, mas dependendo do tipo de edificação, se elas não estejam tão preparadas, você tem uma intensidade, ou seja, o impacto na população vai ser maior, porque você pode ter prédios que podem vir a desabar e coisas do tipo. Você tem outros fatores que entram no nível de intensidade, ou seja, no impacto que a população sente, que não necessariamente é só o número da magnitude.
6: Tá certo. Inclusive eu queria entender isso, porque Chile, Peru, eu acredito que até Bolívia, não tenho certeza, mas pois existem estruturas muito pensadas para isso, aquelas estruturas, né, aquele Szinho embaixo de marquises, enfim, tem orientações para como, né, se proteger em caso de abalo sísmico. Não sei se na Venezuela é dessa forma, era até uma dúvida que eu tinha com relação a isso, porque, enfim, o estrago foi grande, né, a tragédia foi bem intensa, assim, pelos números aí que a gente tem, antes de fechar esse episódio, né? Foram mais de 150 mortes, quase 1000 feridos, e os números são bem maiores, inclusive, que esse outro tremor do início do século XX, né? Então, enfim, fica um questionamento se a Venezuela tem estrutura, sendo um lugar com frequentes abalos sísmicos, né? Com sismos frequentes, se tem essa estrutura para lidar, né? Para mitigar problemas relacionados a isso.
5: Exatamente, isso é um problema que os grandes centros que estão associados a esse tipo de risco, tem que tomar muito cuidado. Até porque, muitas vezes, por exemplo, há uns anos para trás, teve um sismo forte na Turquia. Embora eles tenham uma legislação de construção antissísmica, assim, com prédios preparados, mas eles têm muitas construções históricas que foi construído numa tecnologia pré alguns dos avanços que nós temos hoje. Então, às vezes, o impacto ocorre mesmo você já tendo uma legislação, já tendo uma preocupação com relação a isso. Então, dependendo do contexto da cidade e da estrutura, da densidade populacional, isso pode elevar muito o risco. Então, países como, por exemplo, vou citar o caso de Chile e Japão, são os dois países que têm maior incidência de grandes terremotos. Eles têm um nível de preparo muito grande. Mesmo nesses dois países, dependendo da situação, você ainda pode ter algum tipo de perda de vida, porque é um fenômeno que libera uma quantidade de energia que é absurda. Então isso, ainda assim, é um risco que tenta ser mitigado. Aí você mitiga com as defesas civis, conforme eles chamam, para poder conscientizar a população do que fazer durante um terremoto, é questão de construção, questão de viabilidade, monitoramento, alertas quando possível. Então esse é o tipo de situação que dá para trabalhar.
4: Marcos, e falando propriamente dentro da própria Venezuela, gente, então não tinha aí uma intensidade como essa desde 1900. Claro que se entende que hoje, como esse questionamento que o Yuri trouxe agora, né, de ter uma sociedade mais preparada, em 1900 muito menos, né? E você pode explicar pra gente se existe alguma relação entre esse terremoto de agora e aquele terremoto que foi histórico, né, lá em 1900?
5: eles estão sobre o mesmo contexto tectônico, embora sejam regiões um pouco diferentes, vamos dizer assim, a força motriz por trás deles é o mesmo contexto, porque o contexto geológico, ele se move num tempo muito maior do que simplesmente 100 anos. 100 anos é pouco tempo quando se fala nesse tipo de fenômeno. Assim, é pouco tempo para geologia, para mudanças estruturais disso. Então acaba que é o mesmo contexto, só que aí vai romper em um ponto diferente, pode acontecer alguma outra coisa, mas o contexto, ou seja, o contexto das forças
6: é curioso quando a gente pensa em movimento de placas tectônicas, né? A gente pensa em movimento, imagina um negócio rápido, né? Mas é algo que acontece muito lentamente. Também tem alguns outros efeitos, né? Além dos sismos em si, do tremor de terra, rachaduras e tudo mais, tiveram também alguns alertas de tsunami, acabaram não se concretizando. Queria entender como isso é medido, né? O risco do tsunami, por exemplo. Ele é enviado como alerta por conta do tremor? Ou, enfim, já se vê uma movimentação na água ou algo do tipo para se alertar? Porque alguns países do Caribe receberam esse alerta, né? Então, mais para a gente tirar essa dúvida.
5: O que acontece é quando você tem um evento, ele libera uma quantidade de energia muito grande para todas as direções. E quando essa energia ela atinge a coluna d'água, e aí a gente fala no mecanismo, ou seja, a forma como aquela região se rompeu, ou seja, se ela subiu, se ela desceu, se ela puxou para um lado, se puxou para o outro. E dependendo de como essa forma se forma, você tem maior ou menor probabilidade de ter um tsunami. Tá, primeiro você tem que pensar que ele vai estar dentro de uma coluna d'água, essa energia vai chegar numa coluna d'água, e qual é a probabilidade dessa coluna d'água subir. Então, para ocorrer um tsunami, você precisa ter uma grande liberação de energia, e que essa liberação de energia consiga subir uma coluna d'água. Na hora que ela sobe uma coluna d'água, essa coluna d'água ela vai para regiões mais rasas, que ela vai procurar dissipar essa energia, que é o tsunami. Então, quando você tem um evento próximo de costa, ou na costa, ou dentro do oceano, que você tem levantamentos de coluna d'água, você vai gerar esse alerta. E aí, muitos dos países que estão associados, Caribe, no Pacífico, eles fazem o monitoramento desses grandes eventos, para poder saber se tem, qual é o nível de probabilidade de que um evento, seja ele qualquer, vai poder levantar uma coluna d'água, e se for o caso, dar um alerta para essa população, para falar, ó, provável que vai chegar uma onda de nível tal, de tal altura, e aí você, com alguns modelos estatísticos, você consegue indicar. A maioria dos eventos não tem esse mecanismo de levantar, então você gera, dissipa energia, essa energia vai, assim, vai para o chão, e ela não acaba levantando a coluna d'água, e aí você acaba não gerando um tsunami.
4: Marcos, a gente quer também entender um outro ponto, assim, se a própria Venezuela ali já tem como ter uma noção nos registros se aquela região já dava algum sinal de acúmulo de tensão geológica. E já te pergunto isso um pouco mais amplo, se nos registros geológicos o que tem indicado até hoje sobre a recorrência de grandes terremotos naquela área ali. Você falou antes ali que 100 anos é pouca coisa quando você pensa nessa movimentação aí das placas, mas e nos registros que possam indicar a recorrência desses grandes terremotos, como é que é?
5: Bom, grandes terremotos, eles deixam grandes, como se fossem cicatrizes da geologia, ou seja, na nossa Terra. E aí, você estudando isso, você consegue, pelo menos, ter uma ideia de que certas feições foram construídas por grandes terremotos. Claro que é muito difícil você entender um pouco quão grande, às vezes, foi aquele evento, porque você está numa informação muito indireta. Então, às vezes, o pessoal usa muito registros históricos, mas os nossos registros históricos, eles são poucos, vamos dizer assim, especialmente quando a gente fala de América do Sul, às vezes, tá? Tem 500, 300, 400 anos de registro histórico, às vezes. Você vai buscar nesses registros que estão dentro das rochas e outras situações. Além disso, você tem os monitoramentos sísmicos, ou seja, você muitas vezes, alguns dos eventos, eles vão aparecendo eventos menores dentro da região até que chegue um evento maior que vai acontecendo. Mas nem sempre isso ocorre. No entanto, a gente consegue ter uma ideia muito boa, considerando o monitoramento geral, de onde são as principais áreas que têm maior probabilidade de ocorrer de evento. Não significa que eu vou conseguir dizer que em uma semana ou daqui a um mês vai ter um evento de magnitude 7 em tal região. Mas eu pelo menos sei que aquela região, e aí dependendo da completude do catálogo, ou seja, do teu histórico, eu posso imaginar, naquela região, um evento de 7... É magnitude 7 para cima é recorrente com pelo menos a cada 50 anos, ou a cada 100 anos, ou a cada 10 anos. E dependendo da magnitude, isso vai variando.
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6: Vamos dar uma pausa agora na nossa conversa com o Marcos Ferreira, geofísico, pesquisador do Serviço Geológico do Brasil, SGB, para saber de um projeto realizado na Antártida, que vem buscando ampliar a rede sismográfica global para aprimorar o monitoramento de terremotos, também o suporte a alertas de tsunami e a fiscalização de testes nucleares. Quem vai contar sobre os equipamentos instalados sob a camada de gelo do Polo Sul é a nossa apresentadora virtual, Ludmila. Chega aqui, Ludmila, explica pra gente que projeto é esse.
7: Olá, eu sou a Ludmila, apresentadora virtual da Sputnik Brasil e voz do quadro Curto Circuito, o seu giro pelo mundo da tecnologia no podcast Em Órbita. Cientistas do Serviço Geológico dos Estados Unidos, o USGS, instalaram dois novos sismômetros em profundidades recordes sob a camada de gelo da Antártida. Os equipamentos foram posicionados a mais de 2,4 quilômetros abaixo da superfície e passam a integrar a rede sismográfica global, ampliando a capacidade de monitoramento de terremotos, emissão de alertas de tsunami e fiscalização internacional de testes nucleares. A instalação foi realizada durante o rigoroso inverno antártico. Por estarem suspensos no interior da calota polar, em um dos ambientes mais silenciosos e estáveis do planeta, os sensores conseguem captar sinais sísmicos com maior precisão e praticamente sem interferências externas. Além de registrar grandes terremotos, os novos equipamentos são capazes de detectar ondas sísmicas de longo período e tremores de alta frequência. As informações coletadas ajudam pesquisadores a compreenderem melhor o movimento das massas de gelo, a atividade sísmica global e até a estrutura interna da Terra. O projeto é resultado de uma parceria entre o Observatório Sismológico de Albuquerque, o Observatório de Neutrinos, a ICI-CUBE, a Universidade de Wisconsin-Madison e a Fundação Nacional de Ciência dos Estados Unidos. Essa é mais uma curiosidade do que envolvem os sistemas globais de prevenção e resposta a desastres naturais. Essa foi Ludmila, apresentadora virtual da Sputnik, para o quadro Curto Circuito.
4: Obrigada, Ludmila. Agora a gente vai voltar aqui para falar com o Marcos Ferreira, o geofísico e pesquisador do Serviço Geológico do Brasil, que está explicando para a gente sobre esse terremoto na Venezuela. Vamos ouvir.
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6: Marcos, agora eu queria passar o papo um pouco pro Brasil, né? A gente tá falando aí dessa localização da Venezuela, a gente também já passou ali pelos países que tem a costa no Pacífico. No nosso caso aqui, né, litoral do Atlântico e tudo mais, Brasil, principalmente pensando em Rio de Janeiro, nas principais cidades do país que ficam, as principais capitais, né, ficam na costa do Atlântico, a gente tá bem centralizado numa placa tectônica, né, a placa sul-americana. Queria que você falasse sobre qual é a nossa relação com terremotos, com abalos sísmicos. A gente não tem nenhum preparo, né? Mas também a gente não tem uma frequência de sismos, né? Que atingem cidades brasileiras. Mas, recentemente, a gente teve alguns casos, assim, de tremores sentidos em São Paulo, inclusive, tremores que já foram sentidos em Mato Grosso do Sul, por exemplo. Queria que você falasse um pouquinho sobre o nosso histórico, a nossa relação aí com os sismos e também sobre essa localização, entre aspas, privilegiada do Brasil na placa sul-americana.
5: Bom, o Brasil, ele tá quase que centralizado no meio de uma grande placa, que é a nossa placa sul-americana. E isso faz dele ser um país com baixo risco sismológico, ou seja, com baixa incidência de terremoto. Nós temos terremotos, mas são terremotos, em sua maioria, de baixa magnitude, ou seja, magnitude 3, 3 para baixo. Tivemos alguns sismos de magnitude maiores. O nosso maior sismo em continente registrado foi em 1955, Pedra Serra Tumbadora, Mato Grosso. Mas a maioria dos nossos sismos, eles têm uma fonte de geração diferente, é mais devido às falhas tectônicas, ou seja, grandes cicatrizes que nós temos na nossa geologia, e devido ao contexto de forças que você tem ali, a separação do Brasil da África, vamos dizer assim, né, da placa sul-americana, placa africana, e das forças, da força que vem da placa de Nazca, que está ali no Pacífico, empurrando e entrando embaixo da nossa placa sul-americana. Então esse é o contexto geral das nossas forças, e isso faz você ativar essas nossas cicatrizes, seriam nossos pontos de falha, nossos pontos de fraqueza dentro do território, que às vezes vai ativar ali e ter um sismo de magnitude menor. O Nordeste, por exemplo, é a região onde a gente tem a maior incidência de sismos, mas a sua maioria ali é sismo de magnitude 3, 3 para baixo, e muitos não, alguns são sentidos pela população, quando ocorre mais raros, mas muitos desses nem são sentidos, eles só são registrados pela rede sismográfica brasileira no monitoramento com equipamentos especializados.
6: Ah, tá certo. Queria entender isso também, é porque a gente sabe que o território brasileiro, eu sempre ouvi, né? Uma terra velha, tem uma formação geológica mais antiga. Isso tem alguma relação com esses abalos sísmicos menores que a gente consegue sentir por aqui? Tem a ver com essas cicatrizes que você trouxe, que a gente tem na nossa placa?
5: Isso tem bastante a ver, na verdade. O Brasil, a gente tem boa parte do nosso território, essa terra velha, ou seja, são rochas que formam o nosso território, que são muito antigas, cerca de 40% do nosso território, mais ou menos, é formado por essas rochas mais velhas. E justamente por elas serem mais velhas, elas já sofreram diversas compressões, distensões, dependendo do momento geológico. Porque a concepção de terra do jeito que nós temos hoje é a concepção atual. Mas ao longo dos 6 bilhões de anos que nós temos aqui, a gente poderia pensar que você tinha o Pangeia, ou seja, os continentes estavam todos juntos, e em algum momento você separou para ter outros tipos de continente. Você tinha cadeias de montanhas que não existiam. Então, por exemplo, os Andes são uma cadeia de montanha que não são tão velhas, assim, são mais jovens que muitos dos terrenos que nós temos aqui. E aí isso faz com que você tenha mais falhas espalhadas pelo território, que depois podem ser pontos que, devido a um conjunto de tensões, pode ativar para sismos fenômenos.
4: Marcos, ainda do Brasil, você mencionou antes, posso considerar, como você puxou na sua fala, o maior terremoto do Brasil foi na década de 50, né? Você falou em 1955, mas como é que era naquela época? Isso foi numa área isolada? Passou despercebido pela população na época?
5: A gente não tem relato de ninguém que tenha sentido, vamos dizer assim, a conhecimento dos pesquisadores hoje. Ele foi registrado pelos equipamentos que tinha na época, muito poucos equipamentos, então a gente tem o registro desse evento, mas de população a gente não tem

0: do Acre por fronteira com o Peru ali, acaba sentindo alguma coisa, mas são sismos que são fortes, mas como eles vêm de uma profundidade muito alta, quando chega na superfície já estão com a intensidade muito mais baixa.
1: Marcos, e aí a gente está falando aqui de Brasil, por quê, né? Com esse episódio aí na Venezuela, esses dois sismos principais, né, que acabaram levando essa tragédia por lá, o Brasil também teve alguns casos, assim, não, nada gigante, né? Acho que o Itamaraty, o governo, o Itamaraty se posicionando com relação à Venezuela, mas o governo também falou que não teve nenhuma notificação de abalos grandes por aqui, mas o tremor foi sentido, pelo menos em quatro capitais, capital do Amazonas, a capital do Pará, a capital do Amapá e também a capital de Roraima, claro, que enfim, faz fronteira ali direta com a Venezuela. Queria entender, por que que a gente consegue sentir esses tremores, né? Mesmo numa distância maior. E no caso de Roraima, assim, né? Tão próximo da Venezuela. Esses tremores foram muito longe dessa fronteira e também como que a gente pode se preparar para caso algo pior aconteça, assim, no sentido um tremor ainda maior, algo maior na escala Richter, por exemplo, uma liberação maior de energia, se isso tem potencial de chegar no Brasil, pensando nas distâncias que a gente tem para as bordas da placa que a gente está.
0: Bom, vamos lá. Quando ocorre uma liberação de um terremoto desse, você tem uma onda que se propaga. Ou seja, pensa quando você pega uma pedrinha e joga num balde de água. Você tem aquela ondinha que se forma e ela vai se propagando. Ela se propaga em todas as direções. Mesma coisa ocorre no terremoto. Quando você tem um ponto de ruptura, ele vai gerar uma onda que a gente chama de onda mecânica, que ela vai se trafegar pelo solo. E aí ela vai para todas as direções. E quanto mais distante for daquele ponto, ou seja, do epicentro, mais ela vai perdendo energia. Por exemplo, Caracas está ali a 160 quilômetros do epicentro do evento. Então o evento ocorreu, ele foi perdendo um pouco de energia, chegou em Caracas, mas ainda tinha muita energia e fez o que fez ali naquela região. Vão continuar propagando e vai chegar no Brasil. Conforme ela vai chegando no Brasil, pela distância ser longa, ela vai perdendo muita energia. Essa energia vai perdendo quase que um quadrado da distância. Então quanto mais distante eu estou do ponto, menos energia eu vou ter. Outros eventos, por exemplo, nós já sentimos vários eventos desses eventos que ocorrem por exemplo, no Pacífico. É relativamente comum eventos de magnitude acima de 8, que ocorrem ali no Chile, às vezes no Peru, serem sentidos aqui no território. Às vezes chega até em São Paulo, está tão distante, mas é um evento que liberou tanta energia, ele é sentido ali em São Paulo, mas não tem um dano no território nacional, porque ele já, quando chegou, já chegou no nível de intensidade muito baixo. Então faz vibrar alguma coisa, às vezes as pessoas sentem, mas acaba que a própria engenharia dos prédios geral do Brasil acaba conseguindo suportar, porque todos os prédios, casas, eles suportam algum nível de vibração. Claro que não, se eu pegasse esse evento e colocasse no centro de São Paulo, seria outra história. Mas ele suporta, tá? Porque você tem ventos, tem outras situações, então eles têm que suportar algum tipo de vibração para ter um problema. Então, em geral, a gente não tem problemas com esses eventos, vamos dizer assim, do ciclo do fogo, afetando diretamente a infraestrutura no país.
2: Marcos, dentro dessas próprias cidades que sentiram o abalo sísmico, isso acontece em outros momentos também. Dentro da mesma cidade, alguns pontos sentem o abalo sísmico, né, e outras não. Essas ondas sísmicas, elas se comportam diferente dentro da própria cidade, por quê? É a composição, o tipo de solo diferente dentro daquela mesma região?
0: Tem dois pontos fundamentais. Um é a composição, ela muda, então você tem diferentes tipos de terrenos que podem amplificar a vibração ou atenuar a vibração, então isso tem algum tipo de diferença. E geralmente, quando você está já tão distante, você acaba tendo alguns efeitos que dependem de onde a pessoa está. Então, por exemplo, prédios altos. Em geral, quem está nos andares superiores, eles sentem um pouco mais, porque aí é por inércia do prédio. Então, você tem aqui embaixo, você vibra um pouquinho embaixo, lá em cima vai vibrar um pouquinho mais. O prédio suporta isso, não é um problema, mas aí quem está, sei lá, no 19º andar, pode sentir alguma coisa que quem estava no primeiro não sentiu. E isso vai se espalhando ao longo da cidade, dependendo da situação. Então, às vezes, tem uma pessoa que estava deitada, por ela estar deitada, ela vai sentir mais, ela tem mais contato na posição horizontal, ela está com mais contato com o solo, às vezes ela pode ter uma percepção maior de vibração, porque é pequena. Se fosse uma vibração muito grande, todo mundo ia sentir independente de como estivesse. Mas como são vibrações menores, aí vai depender muito de o que a pessoa estava fazendo, onde ela estava, qual era o terreno, se ela estava indo alto. Por isso que diferente na cidade, você vai ter, eu senti, eu não senti, esse tipo de diferente percepção.
2: Então, e às vezes acontece essa diferença de percepção numa mesma rua, de um lado e de outro, né? Claro, algumas pessoas realmente pela posição delas dentro do imóvel, você quer dizer que não vai ter a mesma percepção?
0: às vezes no imóvel, às vezes até mesmo a pessoa estava prestando mais atenção, às vezes estava mais distraída, então depende muito. Às vezes a pessoa acha que estava com uma vertigem, é uma vibração pequena, então não interpreta aquilo como, ah, passou um termômetro, como não.

0: algo tanto da cultura nossa, efetivamente, no sentido de é o que a gente está acostumado, devido a gente ter uma situação de relacionada a racismo, às vezes, muitas vezes, a percepção, ela acaba sendo um pouco subjetiva nesse sentido.
1: É, isso é bem curioso, né? Eu tava pensando aqui, gente, se eu sinto alguma coisa do tipo, acho que, sei lá, uma sensação muito curiosa, né? Se for algo fraco, talvez eu nem considere. Se for algo forte, acho que o susto vai me travar na hora, não sei. A gente não tem muita referência, né? A gente não tem esse.
0: Exatamente. Às vezes a pessoa vai descobrir depois. Ela sentir isso deve ter sido.
1: É, exatamente.
2: É, quando comentam, isso a gente está vendo muito nessas declarações, nos relatos desses abalos no norte do país agora, com esse da Venezuela, que as pessoas elas estão se dando conta agora. E a gente está vendo muito isso com a imprensa trazendo. É bem interessante. E só para a gente ir encaminhando aqui para o final do nosso papo, Marcos, a gente quer tentar entender um pouquinho o trabalho do próprio Serviço Geológico do Brasil, de vocês, o papel dessas redes sismográficas. Você pode trazer um pouquinho como é que funciona esse trabalho, o monitoramento através de vocês?
0: Bom, hoje o Brasil ele tem uma rede de monitoramento sísmico, que é a Rede Sismográfica Brasileira, que faz parte de diversas instituições de pesquisa, entre elas o Serviço Geológico do Brasil, Universidade de São Paulo, Universidade Federal do Rio Grande do Norte, Universidade de Brasília e Observatório Nacional. Essas instituições, a gente tem mais de 100 equipamentos espalhados pelo território nacional, que são equipamentos especializados, que conseguem detectar sismos até muito pequenos, e com isso a gente consegue entender onde estão ocorrendo os eventos, quais são as regiões que têm maior sismicidade, para poder fazer realmente o monitoramento. Então, o sismo, por exemplo, da Venezuela foi detectado aqui no Brasil, a gente consegue compartilhar esses dados, essas instituições fazem pesquisa, então pesquisas com esses dados, pesquisa para entender como que funciona a nossa crosta, fazem colaboração com outros países, então nossos dados são abertos, então eles chegam para o Chile, chegam para os Estados Unidos, para o Japão, e se torna uma grande rede que fornece esses dados justamente para poder entender como essas forças e esses eventos ocorrem de forma mundialmente, tanto localmente para o Brasil, mas com esses dados compartilhados, a gente também colabora para poder entender melhor o nosso contexto na placa sul-americana e outros dados que são compartilhados com outros parceiros.
1: Marcos, só para entender, foi possível prever assim, né? Foi possível perceber esse terremoto mais recente da Venezuela um pouco antes dele atingir os grandes centros? Como que isso funciona, essa questão da prevenção, né? O aviso prévio, vai acontecer o abalo sísmico, que ele pode atingir um grande centro.
0: Vamos lá.
1: É que a gente fica na dúvida se é tudo muito rápido e se dá tempo de ter algum tipo de alerta.
0: Tudo depende muito da localização onde ocorre o evento, porque se o evento ocorrer aqui, o centro urbano está muito, muito perto, você praticamente não vai ter nenhum aviso. O que é que ocorre em geral? Você tem uma ocorrência de um terremoto, existem umas ondas, elas não têm uma vibração vertical muito grande, ou seja, as pessoas praticamente não sentem ela, e elas têm uma velocidade maior do que essas ondas que vão fazer uma movimentação maior, que vão causar algum tipo de dano. E o equipamento é sensível o suficiente para poder detectar essas primeiras ondas. Então, essas ondas chegando, esses equipamentos conseguem detectar, a gente consegue localizar aquele evento, estimar como o tamanho da sua magnitude. E aí, às vezes, eu consigo ter uma janela de alguns segundos ou alguns minutos, dependendo da localização, para que uma defesa civil, aí vai depender muito do país, se ele tem esse sistema de alerta, se tá, enfim, consiga soltar um alerta para a população: ó, tá chegando uma onda forte, vá para debaixo de uma mesa, fique embaixo de um portal de uma porta, se possível, saia de um prédio, se tiver tempo hábil, para que as pessoas tenham pelo menos um mínimo de aviso: ó, tá chegando alguma coisa, fique longe de vidros. E é mais ou menos o que dá para fazer hoje com o que a gente tem, que a gente não consegue prever um terremoto com uma hora de antecedência. Isso funciona. Isso funciona, às vezes, bem também no sentido para tsunami. Como a onda vai um pouco mais devagar, vamos dizer assim, se for ocorrer, então às vezes você consegue dar um alerta com alguns minutos a mais de antecedência, faz um nível de preparação maior. No Pacífico, isso é relativamente comum, porque é uma região que está muito mais suscetível a esse tipo de evento.
1: Ah, tá certo. É, a gente não tem muita noção da frequência desses eventos, né? Realmente, acaba que esse privilégio, do Brasil em termos de localização acaba protegendo a gente dessas informações, né? A gente realmente não tem muito acesso, não tem muito, como saber, como lidar essa questão dos tsunamis mesmo, né? E até a própria questão do aviso, assim, eu realmente fiquei com muita dúvida nessa questão.
2: O que que a gente quer entender hoje, Marcos, já pensando assim, né, esse terremoto na Venezuela tão intenso, depois de, imagina, aconteceu com a mesma intensidade lá em 1900, tudo que já se desenvolveu de tecnologia até hoje para monitoramento, para prever, o papel que tem hoje a tecnologia, a IA, já está sendo utilizada, que você tenha conhecimento para prever, ou até para indicar, né, os padrões sísmicos?
0: Prever ainda não, a gente não consegue prever. Então, isso ainda está fora do escopo, mesmo com IA, mesmo com o nível de tecnologia que a gente tem hoje. No entanto, a gente consegue utilizar essas, tanto o nível de informação que a gente consegue tirar de outros sensores que são muito sensíveis, com a informação de processamento com alta precisão, utilizando inteligência artificial, você consegue ter uma calibração na quantidade dos sismos que estão ocorrendo naquela região. Então, por exemplo, um evento como esse, ele vai gerar milhares de mini-eventos ali na região, sejam eles pequenos, magnitude muito pequena, sei lá, 2, 1, às vezes até magnitudes negativas, lembra que é uma escala logarítmica, e aí entender esse conjunto de dados para poder depois entender como que aquela falha, como que aqueles mecanismos ocorreram, é muito interessante, e a gente utiliza essas tecnologias como IA e outras informações para ajudar. Imagina processar mais de milhares de eventos que estão ocorrendo ali com magnitudes baixas, e quando eu falo dessas magnitudes baixas, milhares de eventos, às vezes são eventos que não vão se sentir pela população, mas para quem está fazendo um estudo para entender a acomodação daquela placa, a acomodação daquela região, isso é muito importante, até para poder entender, ó, isso está migrando norte a sul, isso pode ter, vamos aumentar ali aquela quantidade de avaliação de equipamentos para poder entender se isso está migrando ou não está, se aquela região está um pouco mais estável ou não está, isso é muito trabalhado. Por exemplo, região de vulcanismo, onde você tem vulcões ativos, você consegue colocar muitos equipamentos e os tremores são muito auxiliados até para identificar se aquele vulcão está sendo ativado, ele vai ativar, tem potencial maior de se tornar ativo. Então, nessas regiões, esse monitoramento e essas novas tecnologias ajudam bastante para fazer entender melhor os dados e conseguir desenhar um pouquinho melhor se está ativo ou não está ativo, coisas do tipo. Mas previsão ainda a gente não consegue.
1: Marcos, e aí, até a partir disso que você trouxe, essa questão, previsão não dá para a gente ter agora, mesmo com a inteligência artificial funcionando dessa forma para algumas outras áreas, né? Queria entender se existem alguns padrões que se repetem e dá para a gente dizer que existe algum risco. Por exemplo, agora, tiveram esses dois grandes tremores, os cerca de 20 ali subsequentes. Existe algum padrão que indique que possa haver mais tremores nos próximos dias? Só pra gente entender com relação a essa situação da Venezuela, como que as pessoas podem se preparar nesse sentido, né? Dá pra gente, existe essa possibilidade, esse risco? Ou, enfim, tiveram esses tremores agora, a tendência é que não tenha mais nada por enquanto.
0: Em geral, a gente nunca consegue afirmar com garantia, 100% de certeza. Mas, em geral, quando você tem um evento principal, você vai ter outros eventos, uma série de eventos secundários de magnitude menor, e isso vai reduzindo até voltar mais ou menos à situação normal, vamos dizer assim, eventual do dia. Ou seja, situação normal, eventos magnitude 2 todo dia, que ninguém sente, e agora. Você nunca consegue afirmar que aquele pode ser um evento principal. Talvez daqui a duas semanas pode ocorrer um outro evento tão forte quanto. A probabilidade é muito mais baixa, justamente por causa da região que a gente conhece o histórico. A gente não descarta, mas é uma probabilidade mais baixa. Então, estatisticamente, é muito mais provável que você vai ter uma redução da sismicidade ao longo dos próximos dias e depois vai entrar em nível de nova estabilidade. No entanto, isso não garante que daqui a uma semana você possa ter um outro evento tão forte quanto, porque isso, a gente ainda não tem esse nível de previsão. Mas, estatisticamente, a gente consegue ter algum nível de ideia para onde vai. Mas, novamente, não é 100% de certeza da ocorrência ou da próxima ocorrência de um evento de tão
1: decidido. Obrigado, viu, pelos esclarecimentos aqui sobre essa questão na Venezuela, os impactos no Brasil. Também explicar um pouquinho como funcionam esses abalos sísmicos e também falar um pouco sobre a nossa posição aqui no Brasil, dentro da placa tectônica sul-americana, nossa posição privilegiada, né? Realmente não temos tantos tremores por aqui e é bom pra gente entender também até como eles chegam aqui nos nossos estados, principalmente aí no norte, depois desse episódio na Venezuela. Obrigadão.
0: Obrigado a vocês. Estamos aqui à disposição.
2: Muito obrigada, Marcos, por participar conosco, pela sua disponibilidade. O Marcos Ferreira, que é geofísico e pesquisador do Serviço Geológico do Brasil, o SGB. Um grande abraço para vocês e bons trabalhos.
0: Obrigado, até mais, pessoal.
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1: E Dani, fora que os impactos são muito grandes, né? Não só a nível humanitário, né, com tantas perdas, com muitos feridos e tudo mais, mas também há um impacto econômico na Venezuela. Tem que lembrar que o país tem passado por situações complexas, né? Recentemente teve uma invasão dos Estados Unidos à Venezuela, sequestro do presidente Nicolás Maduro. Hoje, né, existe o presidente ali, que também faz parte do mesmo partido, do Nicolás Maduro, mas enfim, também tem recebido com certa tranquilidade os auxílios dos Estados Unidos, mas fica ainda essa questão aí, né, diplomática, essa questão geopolítica envolvendo a Venezuela, que já teve alguns impactos financeiros, né? As estimativas aí são de até 100 bilhões de dólares de prejuízos, principalmente agora com essa situação toda envolvendo os terremotos.
2: Yuri, exatamente, sobre esse desafio de um terremoto, né? O quanto ele traz de instabilidade financeira, a gente tem alguns dados já das estimativas preliminares do Serviço Geológico dos Estados Unidos, que estão apontando que as perdas econômicas, elas podem variar entre 10 e 100 bilhões de dólares. Isso é bastante numa situação de um terremoto nessa magnitude, como aconteceu na Venezuela. Isso pode representar até 4% do produto interno bruto do país. E em função desse cenário, a presidente interina da Venezuela, Delcy Rodríguez, ela informou que está coordenando com o Fundo Monetário Internacional a criação de um fundo inicial para o país que venha de recursos ao menos 200 milhões de dólares para apoiar as primeiras ações de reconstrução. É pouco comparado com esse dado, né, do Serviço Geológico dos Estados Unidos, que pode chegar a 100 bilhões com um recurso que parece pequeno, né, de 200 milhões, mas isso é para as primeiras ações de reconstrução. E agora nós vamos escutar um pouco sobre esse futuro projetado para a Venezuela e como estão impactadas outras áreas além dessas edificações na Venezuela, com o Felipe Camargo. Felipe Camargo é economista e especialista em infraestrutura e desenvolvimento político-econômico pela Universidade de Colômbia. Vamos escutar ele, o que ele traz de informações.
3: O que a gente soma em geral quando tem esse tipo de acidente geológico, ou acidente em geral, né, acidente climático, acidente geológico, é um pouco mais do que só a infraestrutura. Você tem também a capacidade produtiva, então você pode ter destruído, a gente ainda não sabe exatamente qual é a extensão, tá muito novo ainda, tem só 2 dias, pode ter, ainda pode ter tremores, pós-tremores, que podem piorar a situação, então tá todo mundo esperando um pouco, esperando aí mais uma semana para ver exatamente a extensão dos estragos. Mas normalmente a grande parte é de infraestrutura mesmo, né? Então, são casas que caíram, prédios que foram derrubados, prédios que a gente ainda não sabe se podem se manter em pé, então esse número pode aumentar, né? E muito mais do que isso, a estrutura produtiva do lugar. Então, se você tem uma indústria ali, você não sabe se essa indústria, qualquer indústria que seja, normalmente quando a gente fala de Venezuela, a gente pensa em petróleo, mas a gente pode falar de qualquer tipo de indústria, uma indústria de plantação de tomate, não sei. Pode ter sido abalada por esses terremotos e a gente ainda não sabe. Então, tem um impacto também na capacidade produtiva da sociedade. E os terremotos foram muito graves mesmo, mais de 300 mortes, uma quantidade enorme de feridos, 3 mil, 4 mil feridos, ainda não se tem os números completos dessa tragédia, mas parece que foi muito grande, muito, muito significativo, e que os custos vão ser altos para a sociedade venezuelana, que já está sofrendo muito com anos e anos e anos de problemas econômicos e todo problema macroeconômico que a Venezuela tem sofrido nesses últimos anos. O FMI está emprestando para a Venezuela um fundo muito pequeno, humanitário, é bem de reconstrução humanitária para o terremoto. Mas isso é uma indicação de que e a Delcy Rodríguez vem fazendo uma série de discursos e tem ido por esse caminho, que é, ela quer melhorar institucionalmente a Venezuela e, ao mesmo tempo, abrir a Venezuela para o comércio mundial de novo, de forma que a economia venezuelana possa vir a crescer. E esse empréstimo indica uma aproximação da Venezuela com as instituições internacionais, muito mais do que só com o FMI. Há uma interrupção, não uma interrupção institucional. No caso institucional, eu acho que vai melhorar a Venezuela. porque a Venezuela vai receber apoio. Inclusive, o Marco Rubio teve uma conversa, o secretário de Estado dos Estados Unidos, teve uma conversa com a Delcy Rodrigues e falou que vai mandar apoio presencial na Venezuela, o que é um ganho institucional enorme para a Venezuela. É um suporte americano dentro de todas as condições que a gente viu até agora. Isso não significa que o custo do terremoto não vai botar a Venezuela um pouquinho mais para trás. Óbvio, você tem um custo humano, de infraestrutura, produtivo, que você vai ter que reconstruir, vai ter que botar dinheiro em cima, vai ter que botar tempo, vai ter que botar mágoa em cima dessas perdas todas que aconteceram do terremoto. Mas institucionalmente, a Delcy Rodrigues está fazendo um trabalho até bem interessante. Ela está usando um desastre para se aproximar dos Estados Unidos, para se aproximar institucionalmente de instituições internacionais que podem ajudar a Venezuela a voltar para esse mercado internacional.
2: Esse foi o Felipe Camargo, muito obrigada. Ele que é economista especialista em infraestrutura e desenvolvimento político-econômico pela Universidade de Colômbia. Ele que trouxe aí para a gente um pouquinho desse panorama de além, né, de todas as vítimas fatais, os feridos, todas as edificações que vieram abaixo na Venezuela, tem toda essa questão econômica, né? E eu vou trazer aqui outras situações que envolvem esses dados preliminares, até o nosso fechamento aqui, né, do podcast nesse momento. Tudo isso são dados preliminares, né? E tem ruídos nesses momentos com esses dados. A gente falou há pouco aqui com o nosso entrevistado, na análise principal nossa do terremoto em si, que possivelmente aconteceram dois terremotos juntos, né? Porém, a cada minuto essa informação ela vem sendo atualizada. E alguns cientistas fizeram declarações agora para a imprensa internacional que acreditam que o evento na Venezuela, ele pode ter sido um único tremor prolongado, ao invés de dois terremotos distintos, sabe? Embora essa distinção ela possa não alterar o impacto sobre a população, ela poderia ajudar agora, inclusive, cientistas a compreender melhor esse tipo de fenômeno, que é considerado raro, né? E talvez com esse novo dado melhorar a capacidade de prever a intensidade desses tipos de terremoto, que como nosso convidado hoje falou, é muito difícil ainda, né? Um terremoto com essa magnitude ter uma previsão certa de intensidade. E a gente tem aqui um dado que vem da sismóloga da Universidade de Cornell, a Judith Ubard, que ela comenta no momento que não se sabem ao certo se tipos específicos de falhas geológicas têm maior probabilidade de produzir terremotos duplos. Ela comentou com a imprensa internacional que eles não ocorrem com frequência suficiente para que se consiga estabelecer uma regra geral, né? Então há muitas dúvidas, há esses ruídos ainda nessas informações que são mais do sistema sismológico. E uma análise preliminar da USGS dos Estados Unidos mostra o seguinte ponto, que o primeiro terremoto, que teve magnitude 7,2 da escala Richter, foi seguido apenas 39 segundos depois por esse outro. E esse outro foi de magnitude 7,5% na escala Richter. A falta de clareza, então, que a gente vai interpretando sobre esses dados sísmicos, é o que está dificultando a análise dos terremotos. E está sendo buscado por especialistas se também existem outras explicações possíveis. Então, adiante a gente vai conseguir compreender muito melhor, talvez até com informações mais detalhadas, né, do que aconteceu com esse terremoto na Venezuela. Lembrando, um terremoto raríssimo nessa proporção, que só aconteceu lá na Venezuela em 1900, nessa proporção, nessa situação aí da tragédia, como ela aconteceu até agora.
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1: Se você ficou curioso ou curiosa, né, durante o nosso episódio de hoje sobre os terremotos e quer visualizar os registros desses abalos, é possível conferir em tempo real por meio de plataformas globais e também nacionais na internet, tá? Elas exibem mapas interativos, dados detalhados sobre a magnitude, localização exata e também a profundidade de cada abalo sísmico.
2: E para acessar online os principais sites de monitoramento, nós vamos dar duas dicas agora. Aqui no Brasil e na América do Sul é através do Centro de Sismologia da USP, Universidade de São Paulo, e você acessa através do seguinte site, é morro com hmoho.iag.usp.br/eq, morro.iag.usp.br/eq. Ali você pode acompanhar os tremores locais e ficar sabendo se há revisões geofísicas nos dados. Outra opção por aqui também é o painel global, que é painelglobal.com.br.
1: E o monitoramento considerado global é o do SGS, o Serviço Geológico dos Estados Unidos, que, enfim, tem divulgado informações aí referente a esse terremoto na Venezuela que a gente trouxe aqui no episódio. Também é considerado uma das referências pelo planeta, né, para análise de dados sísmicos. Para acessar esse painel, no caso, você entra pelo site monitorglobal.com.br. Monitorglobal.com.br. Monitor Global tudo junto, tá, gente? Outra forma de ver, né, você pode jogar no Google. Se você pesquisar agora, por exemplo, abalos sísmicos Venezuela, você vai ver diversos quadrinhos com informações detalhadas sobre esses abalos sísmicos, tanto na região da Venezuela, também os impactos relacionados a Peru e Brasil, por exemplo. Tem um recente aí de 4.6 próximo ali da fronteira entre Peru e Brasil. É um desses abalos menores que a gente acabou de ouvir o Marcos falando, né? Mas enfim, também dá pra fazer esse rastreio aí usando o próprio Google.
2: É isso, essa é a dica de hoje relacionada ao nosso episódio sobre terremoto. E lembrando você, ouvinte, que você pode sempre mandar qualquer dúvida de ciência, de tecnologia pra gente pelo WhatsApp que nós vamos responder aqui pra você. O nosso WhatsApp é 21 98065 0066, 21 98065 0066. Manda que a gente responde aqui no Ajuda Tech.
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1: É isso, Dani. Esse foi mais um Em Órbita aqui na Rádio Sputnik, na Metropolitana 80.5 FM. Muito obrigado aos ouvintes e sigam Em Órbita nas principais plataformas de áudio para ouvir a gente de qualquer lugar.
2: Você também pode nos ouvir no site metropolitanario.com.br. E lembrando também que na Rádio Sputnik você escuta os nossos episódios inéditos toda segunda, quarta e sexta, a 1 hora da tarde.
1: Esse episódio teve produção da Priscila T e edição de Marcial Amaral, nosso operador.
2: Até mais, um abraço.
1: Valeu.
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1: Hoje é sábado, 27 de junho de 2026. Polícia do Rio apreende impressora 3D utilizada por criminosos para produzir armas de fogo. O dispositivo foi encontrado na casa de Paulo Matos de Oliveira, em Rio das Pedras, apontado como traficante internacional de armas e munições. Segundo a polícia, o equipamento era utilizado para produzir a estrutura das armas em plástico, que depois recebia os componentes de ferro importados. Foram encontrados ainda 2 fuzis, granadas e munições. Além de Paulo, sua esposa Letícia Gonçalves Rodrigues também foi presa. Ambos foram acusados de integrarem um esquema de aquisição ilegal de munições e carregadores de uso restrito com falsificação de certificados. Uma mulher de 51 anos foi presa em Santos por exercício ilegal da medicina. Simone Santana de Moura se apresentava como especialista e realizava procedimentos estéticos de forma irregular em uma clínica clandestina. A prisão ocorreu em flagrante. Segundo a polícia, ela divulgava procedimentos arriscados, como seguros e simples, em suas redes sociais, onde dizia ser especialista em medicina estética. Simone teria um curso na área, mas não a formação. Entre os procedimentos realizados estavam técnicas invasivas, como endolaser, uso de anestésicos que extrapolavam os limites legais de sua habilitação e mais.
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1: Na Avenida Brasil, após acidente envolvendo carro e moto na altura da estação de BRT Rubens Vaz, Via Expressa está totalmente liberada no sentido centro e segue o alerta de névoa úmida pela cidade do Rio para os motoristas. O fenômeno deixa baixa visibilidade em várias partes da cidade, então atenção redobrada na pista. Yuri Hildebrand para o Radar Sputnik, são 9:02.
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7: A Copa do Mundo de 2026 promete ser histórica dentro e fora dos gramados, mas pelo menos no campo ambiental, o recorde não é um dos mais gloriosos. Uma avaliação divulgada pela plataforma global de contabilização de carbono, a Greenling, estima que a Copa do Mundo, sediada nos Estados Unidos, Canadá e México, possa gerar cerca de 7,8 milhões de toneladas métricas de dióxido de carbono.
8: Para se ter uma ideia da dimensão desse impacto, o volume equivale às emissões anuais de aproximadamente 1 milhão e 700 mil automóveis ou ainda a tudo que um país como Serra Leoa emite em um ano inteiro. Segundo especialistas e ativistas, essa deve ser a Copa do Mundo mais poluente da história. O principal motivo está no próprio formato da competição. Esses três países, 16 cidades sede e milhares de quilômetros percorridos pelas seleções, pelos torcedores, jornalistas e equipes de apoio.
7: Eu sou o Rafael Costa.
8: E eu sou o Kaique Santos e você está ouvindo o podcast Jabuticaba Sem Caroço da Agência Internacional de Notícias Sputnik Brasil.
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8: Lembramos ainda que é possível acompanhar o Jabuticaba nas principais plataformas de streaming de áudio ou no site da Sputnik Brasil, noticiabrasil.net.br e na Rádio Metropolitana, na frequência 80.5 FM do Rio de Janeiro. Vamos então conversar com o nosso primeiro entrevistado.
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8: Recebemos no Jabuticaba Sem Caroço, Délcio Rodrigues, diretor executivo do Clima Info, ele também é físico. Délcio, muito obrigado pela disponibilidade para conversar sobre esse tema relacionado a essa Copa do Mundo que está rolando aqui no Brasil, mas para falar sobre uma preocupação aí ambiental. Bem-vindo, como vai?
9: Vou bem, muito obrigado pelo convite, viu?
8: Délcio, Copa de 2026 tem sido apontada aí como a mais poluente da história, ela pode ser, né, a mais poluente da história, com as estimativas apontando para emissões de cerca de 7,8 milhões de toneladas de CO2. Conta pra gente, por favor, a relação do aumento do número de seleções participantes e de países sede também, já que são três, com isso, e o que significa esse alerta?
9: O fato da gente ter três países, né, com distâncias consideráveis entre si, e o fato de ter tantas seleções ao mesmo tempo, faz com que você tenha muitas viagens, né? A viagem de avião é talvez uma das atividades que a humanidade tem que mais emite gás de efeito estufa por viagem, né? O avião consome demais combustível, né? O querosene de aviação é um derivado de petróleo, e a queima de combustíveis fósseis como petróleo, carvão, gás natural é a principal fonte dos problemas que a gente está tendo com o clima. Quando você queima petróleo, os derivados de petróleo, você emite muito gases de efeito estufa na atmosfera, no caso o dióxido de carbono, o CO2, né, que é um dos gases mais importantes para o aquecimento global e para as mudanças climáticas, e a viagem de avião das nossas atividades, como eu disse, mais poluentes, né, em termos climáticos. Então você tem muitas seleções, a torcida acompanhando, né, jogos em diferentes locais, e tudo isso promove um grande número de voos e, portanto, uma grande poluição. Associado a isso, você tem um fato que a FIFA tem como um dos principais patrocinadores a Aramco, né? Aramco é uma das maiores petroleiras do mundo, é uma petroleira da Arábia Saudita, e a Aramco talvez seja a principal empresa responsável pelos gases de efeito estufa que estão mudando o clima do planeta. Então a gente está com uma condição aí bastante favorável, entre aspas, para que a gente tenha nessa Copa realmente uma das situações de maior emissão de gases de efeito estufa da história das Copas.
7: E Délcio, quando a gente fala aí de 7,8 milhões de toneladas de CO2, esse número pode parecer apenas aí um número a ser mais abstrato para a maioria das pessoas, né? Como podemos traduzir esse impacto para o cotidiano?
9: Olha, talvez a melhor maneira que eu vi recentemente de traduzir é comparar com as emissões de uma frota de automóveis, né? Então, as viagens e todas as atividades da Copa, elas são mais ou menos equivalentes a todo o consumo de gasolina dos carros do Brasil durante 2 ou 3 anos. Então, você imagina, todos os carros e veículos leves do Brasil trafegando aí cada um uns 20 mil quilômetros por ano, mais ou menos, esse a emissão de poluentes desses carros, né, poluentes climáticos desses carros, é equivalente basicamente ao que vai ser essa estimativa que você mencionou de emissão da Copa. É difícil de entender um pouco isso, mas eu acho que agora, com essa ideia, você tem um pouco mais a estimativa da importância dessa Copa para essas emissões.
8: Delcio, queria partir um pouco do que você trouxe também nessas duas últimas respostas aqui no início da entrevista, porque você já traz, né, que um dos principais problemas são as viagens aéreas das seleções, mas tem algo além disso. Claro, a gente tem uma Copa acontecendo aí em Estados Unidos, México, Canadá, em países vizinhos, então tem ali um grande transporte mesmo, um aumento do transporte e deslocamento para essas partidas acontecerem, com mais seleções participando, então, e também equipes de imprensa, né, tendo que se deslocar com relação a isso.
9: E torcedores também.
8: Isso, queria que você falasse um pouco sobre isso, que são outras variáveis para essas emissões que fazem sentido para essa estimativa. E a parte da patrocinadora também, queria que você contextualizasse um pouco melhor o que ela faz, né, a empresa que você citou, e como ela está presente enquanto patrocinadora da Copa do Mundo e parceira da FIFA na organização.
9: Quando você vai analisar um evento como esse, do ponto de vista da poluição, né, do que ela causa, você tem que levar em conta várias variáveis. Eu mencionei as viagens, porque aí está um ponto extremamente importante. Como eu disse, o avião é um equipamento muito consumidor de querosene de aviação, que é derivado de petróleo, e então a queima desse combustível realmente emite muito, né? Então esse talvez seja o principal ponto, mas não é o único. Então, por exemplo, um evento como esse, né, considerando todos os 104 jogos, se eu não me engano, que são programados, tal, você tem, para a realização desse evento, você tem várias fontes, você consome muita coisa. Então, por exemplo, tem um grande consumo de energia elétrica nos estádios. Então, a energia elétrica nos Estados Unidos é bastante gerada por queima de combustível fóssil. Os Estados Unidos gera energia elétrica queimando carvão, né, queimando gás natural também. Então você tem a energia elétrica consumida a mais, né, por esse evento, é um outro fator de emissão de poluentes climáticos. Os próprios deslocamentos em terra, né, das equipes, dos trabalhadores, da torcida, quando usam veículos movidos a combustível fóssil, ou mesmo indo de metrô, porque o metrô vai consumir energia elétrica, a energia elétrica vai ser gerada pela queima de combustíveis fósseis, então esse deslocamento em terra também é importante para a emissão de gases de efeito estufa. Aí você tem outros fatores menores, né, que também podem contribuir. Quer dizer, quando você analisa um evento complexo como esse, você vai ter vários pontos de emissão. Um outro ponto de emissão seria, por exemplo, os materiais de consumo, né, que você tem ali. É comida, mas muitas outras coisas que são produzidas especialmente para esse evento. Mas já estamos falando de efeito de terceira ordem. Quer dizer, então, eu acho que é importante, talvez, o que é relevante mesmo são as viagens de avião, são os deslocamentos em terra e também a energia elétrica consumida. A energia elétrica, particularmente nesses países, né, no Canadá, ela é muito gerada por queima de petróleo mesmo, derivados de petróleo. Nos Estados Unidos, muito carvão e muito gás natural. No México também, muito gás natural. Então, você tem três países que têm uma matriz elétrica, né, a geração de energia elétrica é baseada em combustível fóssil, basicamente. Então, tudo isso faz aí, você vai ter que somar as emissões dessas atividades diferentes para obter o resultado, né? Então, quando a gente mexe, se isso fosse no Brasil, Caico, se isso fosse no Brasil, seria muito diferente, pelo menos na parte de energia elétrica, né? Porque o Brasil tem uma matriz elétrica, quer dizer, a composição de fontes da energia elétrica brasileira é muito mais renovável, quase que 90% da geração de energia elétrica no Brasil é feita a partir de hidroeletricidade, a partir de fontes solares e eólicas. Então, no Brasil, a condição para a energia elétrica é muito mais favorável, é muito menos poluente. Mas nesses três países que a gente está falando, México, Canadá, Estados Unidos, aí a geração elétrica é muito baseada em combustíveis fósseis também. Então, você me perguntou da Aramco, né? Aramco é uma das maiores petroleiras do mundo. A Arábia Saudita é a principal. Aramco é a empresa estatal. É como é a Petrobras, é a empresa que era estatal, agora é mista no Brasil. Aramco é a empresa estatal da Arábia Saudita. A Arábia Saudita é um país que tem petróleo praticamente aflorando no solo. E muitas vezes você tem petróleo saindo nas areias da Arábia Saudita. O petróleo lá tem muito petróleo e é muito fácil de explorar. Então a Aramco acabou se transformando numa das principais empresas do mundo, né, produtoras de combustível fóssil. A gente tem algumas grandes petroleiras comparáveis com a Aramco que são particulares, né, que estão em bolsa, como a Exxon, a Shell, a Total francesa, mas a Aramco é estatal e ela tem um petróleo de baixo custo de extração, então ela consegue competir no mercado muito facilmente. Ao longo do tempo ela virou uma das maiores petroleiras do mundo, né? E o petróleo, junto com carvão e com gás natural, o consumo de petróleo junto com o consumo de carvão e gás natural, ele é a principal fonte de emissão de gases de efeito estufa, que é responsável pelo aquecimento global e, portanto, pelas mudanças climáticas, né? Cerca de 2/3, ou até um pouco mais, da poluição climática que a gente lança todos os anos, a humanidade como um todo, todos os anos, a atmosfera, vem da queima desses combustíveis fósseis. Então, assim, quando você está falando de clima, né, quando você está falando da mudança climática, né, você tem que pensar basicamente nos combustíveis fósseis. Aqui no Brasil é um pouco diferente, tá? O Brasil, a principal emissão de gases de efeito estufa do país é o desmatamento. Mas quando você considera o mundo como um todo, é que eu te falei, entre 60% e 70% das emissões desses poluentes climáticos vem da queima do combustível fóssil. E a Aramco é uma empresa, estranha, vamos dizer assim. Primeiro que ela é da coroa, né, ali dos sheiks da Arábia Saudita, e essa gente é uma gente que exerce um governo totalitário na Arábia Saudita. Se você tem uma ideia, as mulheres até recentemente não podiam assistir jogo de futebol na Arábia Saudita porque mulheres não podem. Além de ser um país que tortura, que prende opositores, tem uma trajetória bastante assustadora a Arábia Saudita. E mais recentemente, junto com a FIFA, inventou um prêmio da paz para o Trump. Então, assim, hoje dar um prêmio da paz para o Trump é uma coisa, é quase que cômico. Então, é cômico e trágico ao mesmo tempo. Então, é uma empresa que tem muita responsabilidade na mudança climática. Quando você olha as empresas mais responsáveis, você vai ter no top 10 aí as petroleiras, e a Arábia Saudita é o top 1 delas, né, desse ranking.
10: E, Delson, alguns economistas argumentam que o retorno financeiro para esse tipo de evento acaba compensando essa quantidade aí de poluição que o evento está trazendo. Como equilibrar essa discussão?
9: Olha, sabe aquela história que a sua mãe deve ter dito? Você está comparando banana com laranja? A gente já ouviu isso alguma vez na vida. É muito complicado você comparar retorno financeiro com poluição climática, né? E essa discussão é muito complexa. Agora, acho que a única maneira, já que a tua pergunta é como equilibrar, a única maneira que eu imagino é, no longo prazo, aí em 10, 15 anos, a gente abandonar o uso de combustível fóssil. A gente tem tecnologia para isso no mundo hoje, você pode eletrificar praticamente todo o transporte, você pode fazer uma série de coisas. Difícil, alguns setores são difíceis de descarbonizar, né, que parar de consumir combustível fóssil, como a própria aviação é difícil, né, você imaginar um avião a bateria hoje é quase que é muito difícil, porque o peso das baterias seria complexo para os aviões e tal. Mas a gente tem, em muitas situações, essa possibilidade. Inclusive, você sabe que alguns cientistas médicos, né, pesquisadores médicos, escreveram uma carta aberta para a FIFA há pouco tempo atrás, aí há dois meses atrás, alertando para uma série de questões, né? Depois a gente pode comentar isso, inclusive questões médicas para os jogadores e tal. Mas nessa carta, eles terminam a carta dizendo que essa relação, né, da FIFA com a Aramco e a pouca preocupação que a FIFA tem com questões ambientais e direitos humanos na organização dos seus eventos é um ponto de atenção. Então, eles falam de uma série de medidas para reduzir, né, mitigar, como a gente fala, os problemas do calor sobre os atletas, mas no fim eles falam que a redução do uso de combustíveis fósseis tem que ser um elemento estrutural, né, da mitigação e da prevenção dos problemas com os atletas. Essa é uma conexão bastante indireta, mas difícil de entender talvez, mas o que eles estão dizendo é o seguinte: você pode fazer uma série de você pode assumir uma série de atitudes, como por exemplo a hidratação a cada nos 22 minutos, né, parada para hidratação a cada 22 minutos nos jogos, para ajudar os atletas a enfrentar a situação de calor e tal, e outras medidas que deveriam ser feitas, que eles sugeriram e não foram, mas eles falam que tudo isso são medidas para você resolver ou tentar mitigar o problema em campo, mas estruturalmente, se a gente quer ter esportes, futebol e outros esportes acontecendo ao longo do tempo, né, no longo prazo, a gente tem que reduzir as emissões de gases de efeito estufa, porque são elas que estão aumentando a temperatura do planeta e causando todas essas questões. Então é interessante você ver que até médicos do esporte estão preocupados com isso. Então, essa é uma... eu não sei se eu respondi a sua pergunta, mas eu acho
10: que
9: é um ponto de extremamente atenção, e me chamou muito a atenção o fato de serem médicos falando isso. A gente não está acostumado a ver profissionais de outras áreas. Quer dizer, eu falo de gás de efeito estufa todo dia, toda hora, mas é difícil você ouvir médicos, por exemplo, falando disso. E daí, essa carta me surpreendeu muito, porque é um grupo de 20 cientistas aí dessa área, pesquisadores dessa área médica do esporte, né, se manifestando, e eles colocam como único fator estrutural mesmo para resolver esse problema a redução de gases de efeito estufa. Né?
8: Uma outra preocupação está relacionada à estação climática do período em que a Copa é realizada. Como sabemos, enquanto acabamos de sair do outono para o inverno aqui no Brasil, lá no hemisfério norte a transição foi da primavera para o verão, um período que deve ser marcado aí por calor intenso, tempestades severas e grande incidência de raios em várias regiões dos Estados Unidos, pelo menos a previsão. Comenta essa questão pra gente, por favor. Qual que é a expectativa para esse início de verão com vários jogos de Copa do Mundo acontecendo nos Estados Unidos, Canadá e no México?
9: Então, como você disse, a previsão é de, primeiro, um calor muito forte, né? Em quase todas as regiões aí, a exceção de algumas regiões do Canadá e também, por exemplo, jogos em São Francisco, talvez não sejam tão afetados. Mas de resto, o México é um país muito quente, o verão do México facilmente atinge temperaturas próximas de 40 graus, né? Você tem situação semelhante no Texas e até em Nova York. Quer dizer, então você tem várias das regiões onde estão localizados os estádios mobilizados para a Copa, em regiões, né, que o inverno sempre foi quente e que com as mudanças climáticas a coisa está aumentando muito mais. Tem um relatório que foi feito por três organizações, a Football for Future, a Common Goal e a Jupiter Intelligence. O relatório chama Pitches Imperial. Eles levantaram algumas... eles traduziram um pouco a questão meteorológica para as situações de jogo. Então, eles apontam alguns dados interessantes. Um deles é que 10 de cada 16 estádios, 10 dos 16 estádios que estão imobilizados para a Copa, ficam em regiões de risco de calor muito alto. Então, o calor, a onda de calor talvez seja a principal, as ondas de calor nessa época do ano, nessa região da América do Norte, ela talvez seja o principal efeito climático que os jogos estão submetidos. Não se descarta chuvas extremas que podem até paralisar os jogos, né? E até inundações nas proximidades dos estádios e outras regiões assim. Quer dizer, então a gente tem uma situação climática complexa para esse ano. Então, assim, voltando aí aos dados que eles levantaram, então eu te falei, né, 10 dos 16 estádios estão em regiões com risco muito alto de calor, e 14 dos 16 estádios já ultrapassaram limites de segurança para grandes riscos climáticos no passado. A previsão, nos últimos anos, a previsão aí para 2050 é que 90% deles vão enfrentar condições de calor impróprias. Agora, não vamos falar de 2050, vamos falar de agora, né? Então, tem uma outra análise, aí tem uma rede de meteorologistas internacional, que é o World Weather Attribution, essa rede da qual até eu tenho conexões diretas, né? Eles fizeram também uma avaliação da situação de agora, né? Então, eles estão dizendo que a previsão deles é que 25% dos jogos atingirão níveis perigosos de calor, né? E 5 partidas provavelmente vão ultrapassar o limite considerado inseguro. A condição de verão, né, de começo de verão nessa região, que já é quente normalmente e cujo calor está sendo aumentado dia a dia pelos gases de efeito estufa, a gente tem uma situação de alto risco mesmo. E aí a gente traz um risco podemos falar disso mais tarde, mas a gente tem um risco aí para jogadores, principalmente, mas não só. Também para torcedores, também para toda a equipe técnica das seleções e para os trabalhadores, né, que estão ali dando suporte, dando apoio ao evento. Então, eu acho que esses são os pontos principais aí que a gente tem que olhar. Os riscos pelo fato de 10 dos 16 estádios estarem em regiões aí com risco muito alto de calor.
10: E Delcio, a FIFA fez um protocolo que exige aí a paralisação imediata dos jogos e evacuação do gramado sempre que descargas elétricas ou tempestades forem detectadas aí a pelo menos 13 quilômetros do estádio. E aí as partidas ficam suspensas por um período mínimo aí de 30 minutos, reiniciando essa contagem de espera do zero a cada novo raio registrado. Isso é, como que você avalia esse protocolo? Ele é suficiente e adequado para proteger aí os atletas e também os torcedores, é claro, né?
9: Claro, claro. Eu acho que ele é parte importante do que se pode fazer para proteger atletas, jogadores, torcedores, tal. Mas não é suficiente, né? Quer dizer, na verdade, essa carta que eu mencionei dos 20 pesquisadores médicos, eles levantam eles apontam para uma questão que é um pouco difícil de traduzir, mas eu acho que é super importante. Essa história das tempestades, dos raios, primeiro vamos falar disso. Esse protocolo, eu acho que ele é importante. Ele tem uma questão contraditória quando eu leio esse negócio. Quer dizer, como é que você vai, se você tem raios a 13 quilômetros, você para o jogo e evacua torcedores. Em 30 minutos você volta para tudo? Bastante complexo. Eu estou imaginando que até as partidas até podem voltar a acontecer, mas os torcedores não voltarão mais. O número de pessoas que você tem que evacuar do estádio e depois deixar entrar. Quer dizer, e outra coisa, evacuar os torcedores do estádio, eles vão estar fora do estádio sofrendo as mesmas condições de risco de raios. Então, esse protocolo em particular, eu acho um pouco estranho, mas também não sei como resolver, viu? Tem que pensar muito nessa história para poder resolver essa situação. Mas tem outras coisas, os cientistas que eu mencionei, os médicos pesquisadores que eu mencionei, eles falam de uma coisa que até o professor Orlando Laitano, eu tive com ele na segunda-feira conversando sobre isso. O professor Orlando Laitano é um brasileiro que é professor na Universidade da Flórida, e as pesquisas dele são exatamente sobre atletas de alto desempenho e as condições de calor. Ele pesquisa exatamente isso. Ele está fazendo um trabalho muito interessante com a própria seleção brasileira, sabe? Mas o professor Orlando Laitano estava falando de que cada um dos jogadores que você analisa tem um metabolismo diferente e você sabe, né, que que o mecanismo humano para se defender do calor é suar, certo? A gente soa, esse suor evapora e leva calor da gente para fora, certo? Esse é o processo para você se resfriar. O que o professor está falando, que ele está concluindo nas pesquisas dele, é que cada pessoa soa de um jeito. O que significa isso? Se a gente soa todo mundo igual, todo mundo bota água para fora, mas junto com a água a gente põe os eletrólitos, né? Sais, que são extremamente importantes para o balanço eletroquímico do corpo. O que ele fez foi colocar adesivos na pele de vários e vários e vários jogadores e depois analisar a composição do suor desses jogadores. E daí ele percebeu que a conclusão do estudo é que as pessoas perdem eletrólitos diferentes, de maneira diferente. Então, a hidratação dos jogadores não pode ser igual. Aquela bebida que você, né, aquelas bebidas que você toma ali nas paradas de hidratação, elas têm que ter composições diferentes para repor o tipo de sal que você está perdendo, né, dos eletrólitos que você está perdendo com o suor. Então, o que ele está fazendo agora com a seleção brasileira é, a partir dos estudos com cada um desses jogadores, eles estão formulando bebidas que repõem os eletrólitos que cada jogador perdeu durante a partida. Então, esse tipo de avanço no conhecimento científico, né, é que aqueles 20 pesquisadores que assinaram a carta aberta para a FIFA, eles levantaram que a FIFA não está incorporando o conhecimento mais recente médico sobre os impactos do calor nos jogadores. E eles estavam reivindicando que a FIFA, acho que essa é a principal reivindicação dos jogadores, dos cientistas, que fosse, que esses conhecimentos mais recentes, eu mencionei um, tá? Eu também não sou especialista nisso, não sei todos esse conhecimento levantado, mas esse que o professor Laetano está fazendo foi incorporado pela seleção brasileira. Outras seleções a gente não sabe o que estão fazendo, mas a FIFA não tem um protocolo para isso. Não tem um protocolo que incorpore o conhecimento médico, ou pelo menos o conhecimento médico mais recente. Então, a FIFA precisava entender um pouco mais isso.
8: Alguns desafios com relação a isso, queria partir para uma outra pergunta aqui, Délcio, porque os jogos da fase de grupos estão sendo disputados em regiões com características meteorológicas bastante distintas. O Brasil, por ser um país acostumado ao calor, tem alguma certa vantagem competitiva em determinadas sedes? Você acredita nisso? E aí queria linkar isso também com a gente trouxe um exemplo de paralisação de eventos extremos, mas tem uma característica muito comum de partidas que acontecem nos Estados Unidos, até partindo do exemplo do Mundial de Clubes no ano passado, que são essas paradas para hidratação, que é um protocolo que é rigorosamente seguido, né? Ali, obrigatoriamente também, que aqui no Brasil acontece a depender de critério e regras específicas, que é o árbitro que define a cada partida, mas não é obrigatório.
9: Sim, bom, eu acho que, bom, assim, pelo que eu entendo das reivindicações dos médicos, né, e dessa conversa com o Orlando Laetano, essa parada da hidratação é extremamente importante. Ela é extremamente importante, talvez seja o protocolo, a parte do protocolo de contenção de risco que seja a mais importante nesse momento, e a FIFA incorporou, pelo menos isso. E eu espero que a CBF, né, aprenda com isso, passe a incorporar aqui também. A treinadora do time feminino do Sport Recife comentou na segunda-feira que o esporte feminino, o futebol feminino é muito maltratado nessas condições, em relação a essas condições de calor e temperatura. Ela mencionou que alguns estádios são de grama sintética, o que traz um calor, o que aumenta muito a temperatura para as jogadoras, e os horários das partidas também são bastante inadequados, né? Você sabe que aí os times masculinos têm um privilégio em relação a isso, né? Os horários são mais ou menos mais pro final da tarde ou no começo da noite. As meninas estão jogando às 3 da tarde, às 11 da manhã. Então, com uma insolação muito maior. Então, a gente vai ter uma Copa do Mundo feminina no Brasil. Então, eu acho que essas coisas têm que ser consideradas aí na realização desse evento, né? E eu espero que, para o esporte nacional, a CBF aprenda um pouco com isso.
8: Délcio, muito obrigado por conversar com a gente aqui no Jabuticaba Sem Caroço. Esse é o Délcio Rodrigues, diretor executivo do Clima Info, ele também é físico. Muito obrigado mesmo pela disponibilidade para falar um pouquinho sobre esses problemas relacionados também. Nem tudo é só festa, né? Como a gente gosta do esporte, sempre a gente traz aqui também questões relacionadas para problematizar e para entendermos também tudo que está acontecendo e para trazer para o nosso ouvinte. Muito obrigado.
9: Eu que agradeço pela oportunidade e pelo convite. Estamos à disposição.
10: Obrigado, Délcio. Volte sempre. Tchau. A edição desta Copa do Mundo está sendo realizada durante o verão norte-americano, estação marcada não apenas pelo calor intenso, mas também por tempestades frequentes, descargas elétricas e chuvas torrenciais. O alerta não é teórico. No ano passado, durante o Mundial de Clubes realizado nos Estados Unidos, diversas partidas precisaram ser interrompidas por questões climáticas.
8: E agora as autoridades estadunidenses e a FIFA já trabalham com a possibilidade de novas paralisações ao longo da competição. Uma das áreas de maior preocupação é a região de Miami, palco de um dos jogos da seleção brasileira nesta fase de grupos. A cidade é conhecida pela alta incidência de tempestades durante o verão, o que mantém organizadores e as equipes em estado de atenção.
10: Em campo, a disputa será pelo título mundial. Fora dele, a Copa também terá de enfrentar os desafios impostos pelo clima e pela sustentabilidade em uma das edições mais complexas já organizadas. Mas qual é o impacto para os jogadores diante da poluição e das mudanças climáticas na região? Assunto para o nosso próximo convidado.
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10: Jabuticaba Sem Caroço conversa agora com Luiz Fernando Lucas, ele que é educador físico, pós-graduado em musculação e treinamento de força. Luiz, seja mais que bem-vindo ao Jabuticaba, como vai?
11: Olá, tudo bem? Prazer estar aqui falando com vocês, obrigado aqui pelo convite.
10: Prazer é todo nosso, Luiz. Você chega pra gente falar sobre o desempenho dos jogadores agora na Copa do Mundo, né? Luiz, o calor extremo pode alterar significativamente o desempenho físico de um atleta durante uma partida, né? Quais são aí os principais impactos fisiológicos das altas temperaturas sobre resistência, velocidade de reação e até mesmo a capacidade de tomada de decisão dos jogadores?
3: Quando a gente está fazendo uma atividade física, seja ela mais simples, seja ela de alto rendimento, como é o caso agora do futebol durante a Copa do Mundo, o nosso corpo tem várias, reage de várias formas. E no extremo de um jogo de futebol, com a emoção, né, com tudo acontecendo e você tendo que correr, o calor intenso acaba prejudicando mais ainda o desgaste, né, vai deixando o jogador muito mais cansado e ele não consegue render. A gente tem que lembrar aí que pelo menos 90 minutos ele procura estar ali dentro da sua faixa de 80, 90% da sua capacidade. Com o calor que você citou agora, é muito mais difícil você manter, até mesmo como você citou muito bem, o pensamento, a tomada de decisão fica mais lenta, né, você começa a ter menos rendimento físico e mental.
8: E, né,

0: térmica, o que que seria, né, um pouco de tudo isso? Conta pra gente, por favor, Luiz.
1: O que acontece é que o nosso corpo, ele tá sendo levado ao extremo, numa situação normal já estaria ao extremo ali, de 90%, 100% da sua capacidade. Quando você tá nessas condições que você citou agora, ficam muito mais sérias, muito mais graves. A gente tem menor resistência física, a gente tem mais sensação de esforço, e isso logo acaba gerando uma queda no rendimento ao longo da partida. O calor intenso, né, e juntando com poluição, juntando com todos os problemas, fator psicológico também, isso pode trazer para o jogador, mesmo aquele que já está muito acostumado, aquele que joga até em condições parecidas, pode trazer problemas seríssimos. A gente tem que lembrar agora que, inclusive, está sendo pensado, né, durante os jogos, porque tem a pausa hídrica, né, a pausa técnica lá para beber água, né, para dar uma respirada um pouquinho a mais, porque o calor é intenso, e isso está tão sendo levado a sério que vai ser mais para frente, vai ser colocado como regra em todos os jogos oficiais, ou na maioria dos jogos oficiais, dependendo do calor intenso. Por quê? O risco de ter um problema muito sério, como até um AVC, ou um problema físico, né, de desgaste muscular, é muito grande. Os jogadores, eles às vezes não pensam nessas possibilidades, ou até pensam, mas também não tem muita voz para falar sobre isso. E agora, graças a Deus, alguém teve essa ideia de tomar essa iniciativa de colocar uma pausa ali, para que eles possam respirar. Agora, na questão mais física, né, questão da regulação térmica, o calor intenso, nós já tivemos casos de pessoas em campo aí, tendo convulsão, tendo casos de pessoas quase aí tiveram uma morte de repente, porque o corpo vai ao extremo, né? A capacidade respiratória, você já não consegue respirar tão bem num jogo de futebol de 90 minutos.
2: É engraçado, né? Como que é de fato uma máquina, né? O computador, o celular, quando tá super aquecido, ele avisa e desliga, né? O corpo humano é a mesma coisa, né, Luiz? Bom, você tocou aí sobre os pontos, as pausas de hidratação, né? A FIFA adotou essas pautas aí em algumas competições e diante desses cenários climáticos aí, previstos para esse ano, essas medidas, Luiz, na sua opinião, são suficientes ou seria necessário repensar horários de jogos, duração dos intervalos e protocolos médicos?
1: Olha, na minha opinião, eu acho que a gente tem que pensar na possibilidade de ter sim uma parada técnica, uma parada para beber água ali no meio, ali como está acontecendo, 22 graus, em condições que precisem, né? A gente vê aí, às vezes, tá frio, ou então não tem necessidade de uma pausa daquela e acaba dando uma travada no jogo, mas tudo dependendo da condição. Então, eu acho que a FIFA tem que, na minha opinião, né, deixar essa pausa como uma possibilidade e o juiz, durante o jogo, dependendo do formato que está ali a partida, se está calor naquele dia, aí sim faz aquela pausa. Eu acho que é necessário, sim. Em relação ao horário dos jogos, eu acho que um jogo ao meio-dia não é viável para ninguém, seja a condição que for, mas um jogo pela manhã, como tem no Campeonato Brasileiro alguns jogos às 11 horas da manhã, ou mais pro final da tarde, 5 horas da tarde, dependendo ali do local onde isso vai acontecer, eu acho que é uma coisa a ser pensada.
0: E a gente tem, né, os estudos, alguns estudos apontando que esse calor excessivo pode impactar também as funções cognitivas. Num esporte de alta exigência tática, como é o futebol, como que isso pode afetar também a concentração ou a própria leitura de jogo e tomada de decisões sobre pressão? Influencia?
1: Influencia muito. Uma pessoa que está muito cansada, ela não consegue pensar, né? Ela não consegue respirar direito, então o pensamento dela fica mais lento, né? Além da resistência física, além da maior sensação de esforço, tem a queda do rendimento também na parte cognitiva. A pessoa, né? A gente mal comparando, a gente quando está com muito calor, ou quando a gente está com muito esbaforido, andando na rua mesmo, às vezes a gente fica com o pensamento mais lento, né? O cérebro tem mais dificuldade para mandar o pensamento, formular o pensamento por completo, e a gente fica com um pouco mais de dificuldade. Você imagina um jogador que está ali no seu extremo, correndo durante 90 minutos, ele precisa, às vezes ele tem aquela fração de segundo para decidir se ele vai dar uma cabeçada para frente, se ele vai dar, vai chutar para um jogador da mesma equipe que está um pouquinho mais à frente, ou se ele vai recuar a bola. Ele precisa ter frações de segundo para pensar nisso. E essa fração de segundo, num calor extremo, já não consegue trazer tantas decisões para ele. O pensamento fica mais lento, sim, e é prejudicial tanto para o jogo como para o jogador.
2: Até porque o futebol é um jogo rápido, né? Então, o jogador jogadores ali, teoricamente, precisam estar muito conectados com aquele jogo, com aquela partida. E quando tem a pressão

0: de ser um campeonato mundial, que o mundo tá parado ali pra poder assistir, né? E tem a pressão da torcida, que tá ali no estádio, e ainda tem esse calor excessivo. Nossa, uau, eu acho que eu não daria conta. Bom,
1: você imagina um goleiro que vai ali defender ou levar um pênalti, né? O goleiro tem, ele, tanto é que ele tem que decidir pra que lado que ele vai antes de chutar a bola, de tão rápido que é. Você imagina na hora de defender um pênalti, ele tá ainda com um pensamento mais leve ainda. São milissegundos aí que podem fazer a diferença.
0: E é bom até a torcida saber disso, né? Porque quando a torcida começa a gritar, xingar ali os jogadores, ela precisa entender também que eles estão sobre essas variáveis, né? De pressões aí.
1: Bom, exatamente.
0: E Luiz, a poluição atmosférica, ela afeta, né? Diretamente a capacidade cardiorrespiratória dos atletas. De que forma que a exposição prolongada a poluentes compromete aí a oxigenação muscular e o rendimento durante aí os 90 minutos de jogo?
1: Inclusive, né, a Copa do Mundo, especialmente essa, né, México, Estados Unidos, Canadá, ela está sendo apontada como uma das mais complexas do ponto de vista climático como ambiental, exatamente por tudo isso que você citou aí. A poluição, ela realmente, ela traz muitos malefícios, tanto para a gente que está aqui vivendo lá de fora, quanto para os jogadores. O jogador, quando ele está em campo e ele tem ali um oxigênio comprometido, obviamente ele vai ter todo o organismo dele sendo contaminado também. Você imagina, um jogador, a gente quando está cansado, né, naturalmente a gente começa a respirar de uma forma, não diria errada, mas uma forma diferente de quando você está em repouso, né? Você normalmente tem que puxar o ar pelo nariz, soltar o ar pela boca. Quando a gente puxa o ar pelo nariz, naturalmente o nosso organismo filtra, né, o que pode daquele ar que está ali disponível, e quando a gente solta o ar pela boca, a gente está expelindo ali o CO2. Quando a gente está muito cansado, a gente começa a puxar o ar pela boca, que a gente já não tem esse primeiro filtro, né, que a gente teria se estivesse respirando pela narina. Então, você imagina, um ar poluído, um jogador, né, o atleta, está colocando aquele ar todo poluído direto dentro do organismo, direto para dentro do corpo. E isso afeta muito, primeiro, a respiração, porque o ar vai direto para os pulmões, e com a respiração a gente não tem a oxigenação necessária, né, do sangue, né? O sangue não tem ali tanto oxigênio, e isso aí acaba refletindo também na musculatura, porque quando a gente respira, a gente também está alimentando, vamos dizer assim, alimentando a nossa musculatura que está sendo tão exigida ali. Então, é um ponto muito importante que a gente fale que a poluição, seja a poluição dos rios, né, a poluição da água, mas a poluição do ar, que nesse caso aqui é o mais importante, né, o mais vital ali para quem está em campo, a poluição ela vai afetar também a recuperação muscular. O jogador que ele passa um jogo inteiro consumindo oxigênio ou pouco oxigênio, ou que muita poluição, ele não vai ter uma recuperação muscular suficiente para o próximo jogo.
2: E para além dessa parte física mesmo do corpo, a parte respiratória também, né, Luiz? Porque essa Copa, como você bem ressaltou, a gente está trazendo aqui diferentes regiões, de três países, diferentes regiões climáticas, dentro desses mesmos países, jogadores precisando se adaptar rapidamente aos ambientes que são muito diferentes, e aí são os desafios físicos de atuar com essas temperaturas, umidade e qualidade do ar muito diferentes no intervalo de poucos dias nesse deslocamento. Não só os jogadores, né, mas os torcedores que às vezes vão acompanhar em mais de um local e os próprios jornalistas, né, que vão cobrir isso. E aí queria fazer, né, essa comparação, porque quem tende a ter problema respiratório ou quem já trabalha com a voz, como artistas, né, cantores, né, atores, atrizes, geralmente tem esse cuidado com a própria nebulização, enfim, já pensando que precisa ali ter voz e evitar também problemas alérgicos. Passa a ser uma preocupação um pouco mais constante de que talvez não seja tão habitual para esses atletas, mesmo que, claro, estamos falando aí de atletas que às vezes saiu daqui do Brasil e estão atuando fora e de certa forma já precisou se adaptar nesse sentido também, ou de, quando a gente pensa num campeonato brasileiro aqui, de atletas que viajam entre estados e também percebem esse clima diferente. Mas como que é essa preparação para além, né, do físico também? É importante importante tê-la nessa Copa do Mundo?
1: É muito importante, tem que preparar o corpo inteiro, tanto o corpo, parte física, mas também a mente, né? Você ter a consciência, né? E ter a tranquilidade, né? De ter essa, um campeonato tão longo como é a Copa do Mundo. O brasileiro também é muito longo, mas sendo no Brasil, acaba que fica um pouco mais fácil, você tá mais dentro da sua casa, o clima, ele pode ser um pouquinho diferente aqui ou ali, mas não tem tanta diferença como acontece, né? Tem jogos no Canadá e jogos no México, você imagina o frio e o calor que vocês podem enfrentar tanto num país no norte do Canadá como no México. Então, tudo isso você tem que levar em consideração. E tem que sim treinar o seu corpo, adaptar o seu corpo. Eu fiquei muito impressionado quando eu percebi, né? A gente vê as notícias, mas tá na hora que a gente percebe realmente que os jogadores, eles foram para esses países, né? Para concentração, muito próximo do início da Copa do Mundo. Não teve um tempo de você se adaptar fisicamente ao clima, se adaptar, até mesmo a tentar se adaptar, né, à poluição, ao que você vai encontrar no dia a dia ali. Então, é muito preocupante, porque quem está exposto a isso já há algum tempo, o corpo vai criando uma resistência, nosso corpo é altamente adaptável e vai criando resistência até um certo ponto. Mas para quem acabou de chegar lá, é muito prejudicial. Muitas pessoas podem sentir a tosse, ter crise de tosse, ter ardência na garganta, até a sensação de aperto no peito, em alguns casos, falta de ar. Então, com essas viagens todas, com tantos jogos, com a pressão da torcida, com a pressão comercial em cima desses jogadores, é muito comum você ter problemas respiratórios numa situação como essa. E aí você imagina, às vezes o atleta já tem algum problema de bronquite, de asma, e isso vai afetando cada vez mais o organismo da pessoa, né, tendo broncoespasmo, até mesmo por conta do exercício, você tem aquela respiração um pouco mais complicada. E a gente está falando muito sobre respiração, sobre poluição, mas é bom a gente lembrar também que a poluição pode causar outros problemas agudos no nosso organismo, como efeitos cardiovasculares e problemas até maiores do que o problema da respiração também, que já é muito grave.
0: E, professor, com a previsão aí de tempestades, possíveis interrupções e atrasos nas partidas, quais são os efeitos dessas pausas inesperadas sobre o condicionamento físico desses atletas e também o risco de lesão ao retornarem aí para a partida? Porque, de acordo com a FIFA, a região que algumas partidas vão rolar, está prevista tempestade, né? Com raios, é uma região que cai muito raio, então automaticamente os jogos serão parados, né? Até que os jogadores possam voltar aí pro gramado de forma segura. Isso é, então o corpo começa a esfriar, aí do nada o corpo esquenta de novo. Quais os riscos?
1: Realmente é muito arriscado você parar uma atividade física de repente e ficar ali 20, 30 minutos, dependendo do protocolo, né? Porque depende pelo protocolo dos Estados Unidos, né? Principalmente, tem caiu um raio a tantos metros, você tem que parar durante 15, 20 minutos. Se tiver um outro raio, tem que parar mais tempo ainda. Mas nesse caso, os atletas, imagino eu que eles têm essa organização, quero acreditar nisso, mas eles não param de repente, eles terminam ali a partida, eles vão pro vestiário, eles vão tendo ali o que a gente chama na educação física de volta calma, né? Eles vão parando aos pouquinhos, não é uma parada brusca, e quando vai voltar pro campo, quando vai voltar, eles têm novamente um aquecimento, né? Eu espero que a FIFA, a CBF, enfim, quem controle isso durante o jogo, que eles façam realmente isso. Mas para nós, meros mortais, atletas de final de semana e tal, a gente, quando está fazendo uma atividade física, a gente vai parando aos pouquinhos, tem a volta calma, volta a respiração, volta baixos batimentos cardíacos, e depois, quando vai começar novamente a atividade, tem ali o aquecimento, tem ali a volta à atividade de uma forma normal.
2: Luiz, a gente tem, né, aqui no Brasil e em outros países também, um critério e regras para entre um jogo e outro, né? Termina um e aí tem um tempo mínimo para que seja feito outro, até por conta desse descanso mesmo que é necessário para os atletas. Queria que você comentasse como é isso na Copa do Mundo, que é um torneio aí longo, desgastante, e a cada fase, talvez esse intervalo até vai diminuindo entre um jogo e outro. É sobre essa recuperação, é ideal, principalmente pensando, né, nesse clima de verão, onde as partidas estão acontecendo, já que a gente tem um histórico, né, a gente tem trazido nesse episódio, lembrando do Mundial de Clubes, que houve muito essas paralisações no ano passado, que também ocorreu nos Estados Unidos. Qual que é a sua visão sobre isso? A FIFA organiza bem esses intervalos, também considerando tudo isso, ou acaba também sendo que meio que automático, assim, os intervalos são ideais, não necessariamente atrelados ao clima ou essas condições que a gente está trazendo aqui?
1: Olha, na minha opinião, pelo menos essa primeira fase agora está dentro do que é esperado, né? A gente teve o primeiro jogo do Brasil no sábado, o outro jogo do Brasil foi numa sexta-feira, agora o próximo jogo vai ser numa quarta, então uma média aí de 5, 6 dias de descanso para um jogo mesmo, eu acho que está dentro do que até que os nossos jogadores estão acostumados aqui com o Campeonato Brasileiro, junto com Copa do Brasil, junto com outras competições que ficam bem próximos. Eu acho que 5, 6 dias é suficiente para que eles possam descansar, ter uma recuperação suficiente para um próximo jogo. Lógico, nesse meio tempo tem treinamento, mas que eles não são levados ao extremo como acontece num jogo como oficial, né? Um jogo da Copa do Mundo. Eu imagino que nessa primeira fase, a princípio, está dentro do normal. Na próxima fase, os jogos começam a ter um pouco mais de tempo, né? Porque vão ser menos seleções, mas eu acredito que sim, está dentro do esperado, né? Dentro do que o nosso corpo é capaz de se recuperar para começar novamente a ser cobrado num jogo oficial.
0: Isso, como você bem disse, né? Inclusive é o pontapé inicial aqui desse debate no Jabuticaba, que é a Copa deste ano tem sido aí apontada como uma das mais impactantes do ponto de vista climático, né? Na sua avaliação, as mudanças climáticas já deixaram de ser apenas uma preocupação ambiental para se tornarem aí uma questão de saúde e performance esportiva?
1: Com certeza absoluta. Eu acho que a gente tem que parar de pensar só na questão vamos salvar o mundo porque a gente precisa da... Não, a gente está vivendo malefícios, né, no nosso corpo, né? Quantas e quantas pessoas que chegam nas academias, chegam vindas de consultas médicas, né, que foram, os médicos pediram para que essas pessoas fossem procurar uma atividade física, porque elas já não estavam mais conseguindo capacidade até de respirar. E tudo isso está, obviamente, entrelaçado com os problemas climáticos. A gente está respirando lixo quase todos os dias, por mais limpa que seja a nossa cidade ou nosso mais próximo da onde a gente mora, a gente está respirando lixo de outros países que vem a poluição vinda para nossa região também. Então, eu acho que, assim, já passou da hora da gente parar de pensar que cuidar do clima, cuidar é só questão de natureza. Não, é questão de saúde mesmo. A gente está vivendo e respirando lixo 24 horas por dia.
2: É uma situação lamentável, na verdade, triste, que temos alguns desafios para lidar com isso, principalmente com mudanças climáticas também. Historicamente, a gente já viu, né, seleções sofrerem copas disputadas sobre calor intenso, e fica uma pergunta aqui sobre quais características físicas e estratégias de treinamento, além de algumas que você já citou, podem dar vantagem às equipes mais preparadas para enfrentar essas condições extremas. E aí já é, né, uma opinião que talvez vá além da sua formação e como especialista, sobre se o Brasil pode ter também uma vantagem nesse sentido, né? A gente vive num clima tropical que a gente está acostumado a cada ano também sofrer um pouco mais com o calor. A gente pode também ter uma vantagem nesse sentido em comparação com várias outras seleções, além, claro, do nosso futebol, que é um dos melhores do mundo aí em busca desse hexa?
1: Olha, acho que a única vantagem que a gente consegue, se é que a gente pode chamar isso de vantagem, é porque realmente exatamente o que você citou, a gente vive num país que tem um clima durante boa parte do ano, um clima bem quente, né? Então acho que os jogadores que jogam aqui no Brasil ou que passaram bastante tempo da vida antes de saírem do Brasil, né, num clima mais quente, eu acho que sim, eles têm uma vantagem em cima de países europeus que vivem frio na maior parte do tempo. Né, e eu acho que sim, mas eu continuo dizendo que a gente tem também que jogar bola, a gente tem que jogar futebol. Não adianta adianta ficar dependendo. É como diz a música do Skank, né? Que bola na trave não quero colocar. Tem que botar a bola na rede e fazer um futebol bonito para poder ganhar a Copa. Mas acredito, sim, que a gente tem uma certa vantagem. Acho que até por isso mesmo que, né, de 4 em 4 anos a Copa do Mundo é realizada num país diferente também, já pensando na questão de temperatura, né, de altitude, quando tem, eu acho que tudo isso é pensado também, mas por nós, né, vivemos aqui, pensando futebol aqui, treinando aqui, eu acho que a gente leva uma certa vantagem, sim, em relação a países mais frios.
0: E, professor, além dos atletas, né, a gente não pode esquecer também dos juízes, né, os árbitros ali, que também ficam correndo ali o tempo inteiro junto com os jogadores. Os efeitos do calor e da poluição, você trouxe que o calor pode afetar aí a concentração dos jogadores, né? E imagino o quanto também pode afetar a esses profissionais que estão ali justamente analisando o jogo para que a partida seja feita aí de forma transparente, né? Que as faltas sejam de fato cumpridas, escanteios, enfim. Como que isso pode impactar esses profissionais e não deixam de ser atletas também, né? Porque eu acho que eu não ia durar 5 minutos correndo para um lado e para o outro dentro do gramado, eu confesso. Mas enfim, a preparação para esses profissionais é diferente dos atletas? Como que funciona?
1: Eu nunca acompanhei um treinamento de perto de um juiz, mas pelo que a gente sabe, né, ele realmente tem um treinamento bem forte, um treinamento, né, até mais, né, eles precisam correr muito mais do que os jogadores que estão em campo. Basta a gente pensar que se o jogador está no ataque e a bola está na defesa, o jogador que está ali, ele tem aquele tempinho para dar uma respirada, né, ele tem aquele tempinho para dar uma caminhada ao invés de correr. O juiz não, o juiz tem que estar junto da bola ali durante os 90 minutos mais o tempo de acréscimo que ele mesmo dá. Então ele tem que estar muito mais preparado fisicamente para correr do que qualquer jogador que está ali em campo. Então o efeito com ele cardiorrespiratório, o trabalho que tem que ser feito com ele de resistência é muito importante. Ele é tão atleta quanto tem quem está jogando ali o vestindo a camisa da sua seleção. Ele precisa realmente ter esse treinamento físico e também, como você bem citou, treinamento psicológico, né? E enfrentando o calor, enfrentando poluição, ele precisa, né, ter ali a sua concentração, apesar de tudo, né? De toda a pressão também em cima dele, ele precisa daquela concentração para que ele possa tomar uma decisão rápida e que ele possa também tomar a melhor decisão. Mas para isso, é claro, ele ainda tem o apoio dos árbitros auxiliares, ele tem o VAR agora, ele tem toda a tecnologia também junto com ele que vai dar aquele apoio, mas a hora da decisão tem que ser dele. Foi ele que dá a última cartada ali, é a decisão dele que fica valendo, e a gente já viu aí várias e várias vezes que às vezes a decisão do juiz acaba mudando totalmente o rumo de um jogo.
2: É muito curioso, né? Como parte da preparação, por exemplo, pensando no calor, antes das partidas dos treinos, às vezes até a utilização de coletes, né? Que ajuda a baixar a temperatura interna do corpo, coletes de gelo, né, para retardar essa exaustão mesmo provocada pelo calor. E queria que você comentasse também como muda a alimentação desses atletas. Também dá para adaptar a alimentação pensando em todos esses efeitos, né? Falam até em dieta antioxidante.
1: A alimentação é a base de tudo, né? Qualquer atividade física, a gente tem 3 pilares, né? É a alimentação, o treino propriamente dito e o descanso, né? Então, assim, esses 3 pilares, independente da condição climática, independente da condição que for, esses 3 pilares, eles têm que estar firmes ali para que qualquer atleta ou qualquer juiz ou qualquer pessoa esteja apto ou apta para participar ali. A alimentação, obviamente, quando a gente está num local mais quente ou vamos ter ali uma partida de futebol, como é o caso que a gente está citando hoje, mas qualquer outra atividade, né? Se a gente for trazer isso para corrida também, a gente vai fazer uma maratona, a gente tem que ter uma alimentação X, a gente vai correr uma corrida de curta distância, a gente tem que ter uma outra alimentação. No jogo de futebol é a mesma coisa. Para o treino, eles vão fazer uma alimentação voltada, mas para que ele também não tenha, não se sinta estufado, não se sinta mal durante o jogo. Então, assim, tudo aquilo que for em benefício do atleta é muito bem-vindo. Obviamente não é muito o meu campo, mas a parte da nutrição, ela está muito ligada a tudo aquilo que o jogador tem como necessidade física durante o jogo. Então, se ele vai gastar muita energia, o ideal é que ele consuma muito carboidrato, ou pelo menos um pouco mais de carboidrato. Após o jogo, né, depois para recuperação muscular, o ideal é que ele dê prioridade para as proteínas. E aí vai depender também do ambiente onde ele vai estar, vai depender também de quanto tempo ele vai jogar, se ele já vai começar o jogo no primeiro tempo, se ele vai entrar no segundo, se ele vai ficar no banco durante todo o jogo. Tudo isso a equipe de nutrição pensa para que ela possa ser direcionada para aquele jogador. Eu imagino que seja assim, nunca vi como é que é realmente dentro de uma seleção, mas os jogadores que vão começar a partida, eles não têm a mesma dieta, não deveriam ter a mesma dieta de um jogador que vai entrar só no segundo tempo, ou que não vai jogar provavelmente. Tudo isso é pensado.
0: É isso, o Jabuticaba Sem Caroço teve o prazer de bater esse papo com Luiz Fernando Lucas. Ele que é educador físico e pós-graduado em musculação e treinamento de força. Luiz, muito obrigado pelo seu tempo aqui no Jabuticaba, volte sempre.
1: Eu que agradeço a oportunidade de estar aqui falando com vocês, podem contar sempre comigo.
2: Muito obrigado, Luiz, um abraço.
1: Um abraço, tchau, tchau.
2: Nosso tempo acabou, então chegou a hora de colocar ponto final em mais um episódio do Jabuticaba Sem Caroço. 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
0: Lembrando que nós também estamos no site da Sputnik Brasil, noticiabrasil.net.br, e também na rádio Sputnik Metropolitana, frequência 80.5 FM do Rio de Janeiro. Até a próxima.
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6: Hoje é sábado, 27 de junho de 2026. Dois suspeitos foram presos em flagrante nessa sexta-feira por receptação qualificada de carga. Segundo os policiais civis da Delegacia de Roubos e Furtos de Cargas da Baixada Fluminense, foram roubadas cerca de 2.600 caixas de alho chinês na última terça-feira, dia 23. A prisão foi resultado de uma investigação que identificou a presença de carga no CEASA, onde estaria sendo negociado entre comerciantes. Os produtos eram negociados via Pix e sem comprovante fiscal. Os dois criminosos foram autuados em flagrante por suspeita de receptação qualificada e encaminhados ao sistema prisional, onde estão à disposição da justiça. Um motorista acusado de matar uma adolescente de 17 anos na BR-070 em 2023 foi condenado a 86 anos, 2 meses e 15 dias de reclusão, além de 1 ano e 6 meses de detenção. Rafael Alves de Oliveira estava embriagado em alta velocidade quando causou o acidente. Ele levava 7 pessoas em seu carro e colidiu com a traseira de um caminhão de lixo. O motorista foi condenado tanto por homicídio qualificado pela morte da vítima, Letícia Maria Barroso Camargo, quanto pelas 6 tentativas de homicídio qualificado contra as demais ocupantes do veículo. Além disso, houve omissão de socorro, fuga do local e a pena deve ser cumprida em regime fechado em um primeiro momento. A defesa garantiu que vai recorrer. A Ucrânia atacou um museu no sul da Rússia e deixou ao menos 12 pessoas feridas. O ataque foi realizado por um drone ucraniano no complexo de museus Alturas de Sambek, na região de Rostov. A informação foi confirmada pelo governador Yuri Slyuzar. Segundo ele, todas as pessoas feridas foram hospitalizadas e o museu é dedicado aos soldados soviéticos que liberaram a região das tropas da Alemanha nazista. Esse não é o primeiro ataque ucraniano a sítios histórico-culturais em território russo. No último dia 10 de junho, por exemplo, forças ucranianas atacaram o Museu da Defesa de Sebastopol, na Crimeia. Com o incêndio causado com a ofensiva, uma obra pintada por Franz Rubold, dedicada à defesa russa de Sebastopol no século XIX, foi danificada.
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6: Na Avenida das Américas, duas faixas da pista lateral ficam ocupadas por conta de um serviço de manutenção na altura do Bosque da Barra, no sentido Recreio. E na Avenida Brasil, liberada via expressa na altura da estação do BRT Marinha Mercante, após retirada de um carro enguiçado no sentido Zona Oeste. Atenção! Yuri Hildebrand para o Radar Sputnik, agora são 10:03.
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8: Olá pessoal, mais um Mundioca chegando. Hoje a gente vai falar sobre a Ásia, mais precisamente sobre a corrida militar que o continente está observando. É uma das maiores escaladas armamentistas da história recente, que está sendo impulsionada por disputas territoriais e tensões geopolíticas entre as superpotências. A região se tornou o centro gravitacional estratégico global, colocando aí Estados Unidos e aliados como o Japão, a Coreia do Sul, que a gente sabe muito bem, de um lado, e do outro, quem? China, Rússia, Coreia do Norte e quem mais chegar.
9: É, Marcelo, bom, só o fato da China ser o maior inimigo dos Estados Unidos, de acordo com documentos oficiais, já é motivo suficiente para a China e seus aliados se armarem. A gente vai trazer no programa de hoje, a gente tem visto a Europa com esse plano de se rearmar. A Europa, o cobertor é curto, né? Estão colocando dinheiro na defesa, tá faltando. A Europa já não tem aquele bem-estar social que conquistou com muitas décadas. Será que isso vai acontecer com a Ásia? Eu acho que a Ásia tem mais bala na agulha, Marcelo.
8: E hoje a gente vai falar sobre tensão em Taiwan, a revisão que o Japão está fazendo de sua posição, que era pacifista desde o fim da Segunda Guerra Mundial e agora está se armando até os dentes, a questão da Península Coreana, a questão de exercícios militares no Mar do Sul da China, ou seja, a situação lá, aparentemente, está tranquila. Mas se a gente for olhar com aquela lupinha, a gente começa a perceber coisas.
9: É o famoso quem quer paz, se prepare para a guerra. Vamos chamar a nossa primeira convidada? Hoje são só mulheres aqui, você é minoria.
8: O Mundioca tem o prazer de falar com a Thaisa Viana, ela que é doutoranda e mestre em relações internacionais pela Universidade do Estado do Rio de Janeiro, além de ser pesquisadora no Lab Ásia da UERJ e no Datamundi, também da UERJ, além de estar presente na curadoria de estudos coreanos do Centro de Estudos Avançados de Ásia na Universidade Federal de Pernambuco. Thaisa, muito obrigado por ter aceito o nosso convite. Tudo bom?
10: Muito obrigada a vocês pelo convite, tudo ótimo. Tô muito feliz de estar aqui com vocês.
9: Não mais que a gente, você fala direto de São Gonçalo, a gente tem um ouvinte em premium que adora São Gonçalo, então bom a gente mencionar. Thaisa, gostaria de te perguntar, qual na sua opinião é o maior foco ou maiores focos de tensão na Ásia que o mundo deve ficar de olhos bem abertos?
10: Então, a gente tem algumas rivalidades que vêm se desenvolvendo já desde o final da Segunda Guerra. É uma região muito tensa. Alguns autores vão até mencionar que a Guerra Fria, ela nunca acabou, de certa forma, na Ásia. E talvez os principais focos que a gente possa destacar a níveis de evoluírem e se desenvolverem em conflitos de grande escala, talvez seja a questão da Caxemira, no conflito entre Índia e Paquistão. A questão de Taiwan, que é muito sensível, sobretudo em relação a questões econômicas, pensando no desenvolvimento tecnológico, na disputa pelas inteligências artificiais, Taiwan se coloca como um ponto de estrangulamento muito interessante e muito difícil de contornar. E eu destaco também algumas questões relacionadas ao Mar do Sul da China, algumas questões de disputas territoriais que se encontram na região, que podem se desenvolver em conflitos maiores, sobretudo nesse contexto que a gente observa de um aprofundamento dessas relações entre China e Estados Unidos, dessas disputas, né, entre os dois hegemons.
8: Agora, como essa modernização militar da China está alterando o equilíbrio de poder no Indo-Pacífico, na tua visão?
10: Então, a China, ela tem se desenvolvido, é fascinante de acompanhar o desenvolvimento chinês, né, no quesito militar também. A gente fala muito da economia, mas eu acredito que o desenvolvimento militar nos últimos anos é fascinante da mesma forma. A gente tem uma estratégia chinesa de ampliar sua marinha para conseguir ter mais controle do seu próprio entorno, controle de regiões que têm tido uma reivindicação muito maior, não só de Taiwan, mas também em relação ao Mar do Sul da China, do leste da China. E o que a gente percebe é que esse aumento de gasto militar, essa expansão militar da China, tem feito muita pressão, não só nos Estados Unidos, que eu acho que é o grande ponto que as pessoas observam, né, uma resposta direta dos Estados Unidos, desde a década de 2010, com ainda o governo Obama, de perceber a China como uma ameaça crescente, mas também dos próprios aliados dos Estados Unidos na região, como Coreia do Sul, como Japão, como a própria Índia, que se vê estrangulada na região com o Paquistão e com os Estados Unidos. E é muito interessante de perceber que existe esse aumento de pressão nesses aliados e uma tentativa desses próprios atores de buscar autonomia. Então a gente vê uma balança de poder, assim, sendo modificada em relação à sua distribuição de poder, de capacidade material, inclusive. Você tem um Japão tentando se rearmar, uma Coreia do Sul buscando mais autonomia, e isso com certeza tem reflexos nas próprias dinâmicas de relação entre esses países. Você tem acordos militares muito mais tensos de serem negociados, acordos econômicos, acordos diplomáticos no geral, muito mais sensíveis do que você tinha antes desse movimento chinês.
9: Thaisa, esse episódio ele faz parte de uma série que a gente fez sobre a Ásia, e em um dos capítulos a gente abordou que o eixo industrial saiu do Ocidente, da Europa, para a Ásia. E eu te pergunto se o eixo da segurança internacional ele também fez esse movimento.
10: Perfeitamente. A gente ainda tem uma centralidade muito forte na Europa, de certa forma, pelo papel da OTAN, mas o que a gente observa, sobretudo com esse aumento, né, das capacidades militares da China, é que existe uma movimentação de perceber, talvez, que essas tensões, elas sempre existiram, elas permanecem por muitos anos. Já faz talvez mais de 50 anos que existem pequenos pontos de disputas cristalizadas. Você tem uma guerra que não acabou, teoricamente a Guerra da Coreia continua, você tem um ponto de congelamento na Caxemira, e talvez perceber a ascensão de um ator tão potente como a China trouxe luz a essas disputas que já vinham sendo desenvolvidas ao longo dos séculos passados, e que talvez o aumento de importância dessa região tenha feito demais atores do sistema internacional observarem essa região com mais detalhamento e perceberem que sim, existem muitos pontos de tensão na região que vem se perpetuando e que, de certa forma, se mostra muito mais complexo pelo próprio esquema de relações e de alianças que você tem na região, que vem muito do próprio desenvolvimento do pós-Guerra Fria e da Guerra Fria ainda. Ainda é muito um reflexo da ordem bipolar que a gente tinha ainda durante a década de 50. E existem autores e uma parte da literatura que vai, como bem mencionei, que vai observar essa continuidade da Guerra Fria e entender que esse movimento de olhar para a Ásia talvez seja até uma própria continuidade dessa Guerra Fria, no sentido de você perceber esse desenvolvimento dessas disputas ainda como uma contínua guerra, uma guerra que não se cessa, uma guerra que está ainda em movimento. De certa forma, com certeza, gente, a Ásia agora e nos próximos anos vai se tornar um dos principais palcos, assim, das disputas no sistema internacional.
8: E aí eu te pergunto, como é que a rivalidade entre Índia e Paquistão influencia essa corrida armamentista? Será que influencia ou não?
10: A disputa entre a Índia e o Paquistão, ela é de certa forma, ela influencia ao mesmo tempo que é um cenário muito antigo que já definiu essa própria corrida armamentista. A gente tem uma rivalidade enraizada desde a década de 40 ainda. Os primeiros conflitos, o conflito territorial, ele se inicia em 47. Desde então você tem uma lógica de uma deterrência mínima mútua, que a gente chama, que é basicamente uma lógica em que os dois, eles estão ali, cada lado ele vai buscar uma capacidade suficiente para tornar o outro inaceitável, sem necessariamente você buscar por uma superioridade. Até porque as condições materiais, tanto de Índia quanto de Paquistão, durante boa parte da década de 50, 60 e 70, eram muito precárias. E aí, o que a gente tem é um acentuamento das rivalidades entre esses países, com certeza, mas ao mesmo tempo uma disputa de certa forma cristalizada, uma disputa em que você teve episódios em 2020, você tem episódios ao longo dos últimos anos, mas ao mesmo tempo a questão nuclear aumenta os custos de atuação tanto do Paquistão quanto da China, o que trava o conflito sempre a não se desenvolver. Então a gente pode perceber a região como uma instabilidade, e isso com certeza aumenta a pressão nessa corrida armamentista, porque você tem agora nesse cenário a China aumentando seu poderio militar, você tem uma Índia tentando ser um pouco mais autônoma, tentando agora com possibilidades materiais muito diferentes da década de 70, um Paquistão que tenta responder e que tem as suas próprias questões internas com o terrorismo, com suas fronteiras, e que se vê ali nessa disputa ao mesmo tempo estável pelas condições que já tem se formado historicamente, mas ao mesmo tempo instável pelos essas novas nuances que a gente tem observado na Ásia no geral, né? Na balança de poder e nas relações entre os aliados e os atores, na forma como eles se relacionam.
9: Agora, eu queria te perguntar com relação à questão China e Índia. Já houve um dia em que eles brigaram de paus e pedras. Hoje, a China e a Índia têm tranquilidade para lidar com a política externa um do outro?
10: Então, é uma relação muito delicada. A China, principalmente, ela tem uma postura muito mais pragmática. O território em disputa na Caxemira é muito importante para a Índia por conta da Belt and Road Initiative, que é a famosa nova rota da seda, por questões econômicas, por questões fronteiriças com as questões de Xinjiang, que são territórios autônomos, a questão de Himalaia. E aí a gente tem uma Índia que, ao mesmo tempo que tenta se tornar autônoma, sente as pressões de uma China muito mais incisiva, de certa forma, no conflito, muito mais do que era alguns anos atrás, sobretudo porque a China estava um pouco mais concentrada nas questões de Taiwan, nas questões com o Japão, com a Coreia do Sul, com o Mar do Sul da China. E aí o que a gente percebe é uma relação muito de por parte da Índia, sobretudo, uma relação dupla. Você tem uma relação de certa forma de cooperação em órgãos multilaterais, você tem uma Índia que precisa da China em níveis econômicos, uma Índia que tem uma relação de certa forma muito, não muito próxima, mas necessária com a China, ao mesmo tempo que você tem uma Índia retraída militarmente e nessa busca por autonomia, uma Índia que vai trazer mais tensionamentos em relação à China, que vai questionar a posição da China, que vai tentar se desenvolver militarmente na região e que traz um problema muito interessante para a China, que traz uma questão com a China. É quase que uma relação entre gato e rato. Mas, ao mesmo tempo, se você observar onde os dois estão no sistema internacional, você percebe que a China está muito distante, está muito, de certa forma, mais consolidada no sistema internacional, e a Índia, de certa forma, precisa dessa amplitude que a China proporciona para a Índia, sobretudo nas relações econômicas, né? Então fica essa relação bem delicada.
8: Thaisa, você falou que o caldeirão está fervendo na Ásia, e a gente lembra que possuidores de bomba atômica, Coreia do Norte, China, Paquistão, Índia, Rússia, quem é que vai estar nessa lista em breves, de acordo com teus estudos?
10: O meu coração, e aí eu vou ser positiva e negativa, o meu coração e os estudos mais positivos afirmam que ninguém, torcem para que ninguém mais busque por armas nucleares. As armas nucleares são as últimas opções de dissuasão, não as últimas opções, mas as últimas consequências. O desenvolvimento de armas nucleares é custoso também, é muito delicado, envolve uma produção que precisa ser feita em conjunto com outros países que já têm um desenvolvimento nuclear, mas observando esse cenário, é bem possível que a gente tenha outros países que consiga desenvolver o armamento nuclear de acordo com as suas alianças. Então, a gente pode apostar num cenário bem negativo, o Japão, a Coreia do Sul, A disputa, inclusive, em relação à Península Coreana. O projeto de desnuclearização está cada vez mais distante porque existe um movimento da Coreia do Sul desde a década de 2000 numa tentativa de buscar estratégias nucleares. E, recentemente, a gente tem uma mudança do cenário de proteção do guarda-chuva nuclear norte-americano com a Coreia iniciando os primeiros projetos para a construção de submarinos nucleares no país. Então, você tem uma mudança no cenário dos aliados dos Estados Unidos, que agora eles podem ir atrás de estratégias autônomas de produção de energia nuclear, não só de energia nuclear, mas de uso de energia nuclear para fins militares. E o menor que pareça, né, o uso de submarinos nucleares, e que isso tenha um impacto, de certa forma, insignificante no exército, em termos combativos mesmo, a gente pode perceber como um primeiro movimento para a Coreia do Sul se nuclearizar. E toda essa discussão a gente pode se estender para o Japão com a questão do rearmamento, a revisão do artigo no ONU. Então, talvez, essa reconfiguração e esse tensionamento que tem sido observado na Ásia, nos próximos anos possa desencadear esses dois países principais, de acordo também com as alianças que você tem dos Estados Unidos na região. Eu tendo a ser um pouco mais positiva e de perceber e de talvez acreditar que a nuclearidade não vai ser a opção e que a diplomacia ou talvez essas alianças, elas vão continuar a prevenir essa nuclearização. Porque se você tem a China com seus aliados sobre o guarda-chuva de proteção nuclear da China, ela expande esse guarda-chuva de proteção nuclear para outros aliados, assim como os Estados Unidos faz com a Coreia do Sul e com o Japão, de certa forma, ainda que você tenha uma balança de poder muito bipolar na região, você tem menos países nuclearizados. E aí o custo e as ações, elas se tornam muito menos previsíveis, porque a cada país que tem uma ogiva nuclear, você tem que contar com a liderança e as decisões internas de cada país. E fica muito mais fácil quando você tem concentrado em determinados grupos, em determinados guarda-chuvas de proteção. Mas são cenários ainda difíceis da gente prever. Não gosto muito de fazer futurologia assim. E eu tento ser um pouco mais positiva, mas talvez acreditando muito no institucionalismo e nos meios diplomáticos.
9: Agora, existe, com relação ao Japão, existe algo que tenha acendido uma luz amarela para o Japão querer sair da sua doutrina pacifista para essa doutrina de dissuasão?
10: Eu acredito particularmente que a evolução da relação com a Coreia do Norte, no sentido de os Estados Unidos, durante o primeiro governo Trump, não houve nenhum tipo de movimento concreto para a desnuclearização da península. Você tem uma Coreia do Norte que dialoga, mas que não vai abrir mão dessa ogiva nuclear, e isso torna a aliança dos Estados Unidos com o Japão também muito tensa, porque a garantia de proteção do Japão atualmente depende muito dos Estados Unidos, e os esforços infrutíferos em relação à Coreia do Norte no governo Trump, no governo Biden e no governo Trump novamente, cria um cenário de um Japão muito ansioso em relação a essa questão. E a Coreia do Norte, o desenvolvimento da própria Coreia do Norte, né? A gente fala que das tentativas frustradas dos Estados Unidos, de um recuo dos Estados Unidos até, sobretudo nesse segundo governo Trump, para focar nas questões do Irã, para focar em outras questões que têm sido mais sensíveis ao governo norte-americano, um Japão que se vê ansioso com uma Coreia do Norte que vem reafirmando o discurso de maior construção de armamento nuclear, de não abrir mão da sua nuclearidade, de não abrir mão das suas crenças, de não abrir mão até da própria narrativa sobre o Japão, que vai tornar, sobretudo numa ótica mais nacional, de observar esse momento que o Japão tem passado, de reflexão sobre a sua própria identidade, que vai acender não só uma luz amarela, mas levantar bandeiras que já estavam levantadas há muitos anos e que vêm sendo discutidas. E essa questão da revisão do Japão também parte muito de uma busca por maior autonomia, por uma maior decisão sobre as suas próprias esforços e suas próprias capacidades militares. A dificuldade do Japão estabelecer relações militares na região também adiciona uma camada mais. Você tem um país muito isolado militarmente, que depende dos Estados Unidos, os Estados Unidos que não correspondem às expectativas do Japão, e uma Coreia do Norte mais e mais tensionando essa região. Então, esse cenário todo, desde os anos de 2010 aproximadamente, a gente pode dizer que tem culminado no que a gente tem hoje no Japão. Um Japão muito mais, como eu posso dizer, um Japão muito mais inclinado a revisar os seus próprios conhecimentos e suas próprias identidades em relação ao seu militarismo.
8: A gente poderia dizer que hoje, se houvesse os estranhamentos no continente asiático, eles se dariam muito mais por causa das questões locais, sem a influência dos Estados Unidos como antes?
10: Existe um movimento duplo. Existe um movimento, tanto historicamente, ter uma revisão, de ter uma profundidade sobre as identidades na região, que fazem esses tensionamentos militares serem muito profundos. Por exemplo, a relação entre Coreia do Sul e Japão, militarmente ela é muito tensa pelas questões históricas. E aí você tem uma China que já não consegue dialogar tão de maneira muito aberta com o Japão e a Coreia do Sul também por questões históricas. A Índia e o Paquistão têm essa rivalidade muito pela própria história novamente. E essas tensões dentro de um contexto de disputa de hegemons, realmente uma armadilha de Tucídides que vem se formando nos últimos anos, com os Estados Unidos com tantos aliados na região e tanta presença, as duas questões elas vão se unindo. Você tem rivalidades, inimizades que vão se unindo a um cenário que tem se construído de forma muito tensa. Então a gente pode ver, na verdade, dois movimentos. E aí, conforme a gente observa esse agravamento das relações com os Estados Unidos, a gente também percebe como isso tem influenciado nas rivalidades nacionais. E enquanto essas rivalidades nacionais elas vão se desenvolvendo, você observa como isso extravasa a nível internacional. E assim, essas dinâmicas elas vão se tornando muito complexas atualmente.
8: A gente poderia dizer que a presença da influência estadunidense se daria mais em Taiwan hoje do que em qualquer outro lugar?
10: Perfeitamente. Taiwan é um ponto muito estratégico, não só para os Estados Unidos, por conta das indústrias de tecnologia, como a Apple, como a Nvidia, mas também para a produção de tecnologia mundial. Taiwan tem cerca de 90% da capacidade de produção de semicondutores, e semicondutores, pensando em hardware, são a base de todas as tecnologias que a gente usa. Ele é importante para a China, que está tentando, pensando já num cenário de guerra tecnológica, de disputas de poder em relação às inteligências artificiais, é necessário para a China, ao mesmo tempo que também é necessário para a perpetuação dos Estados Unidos como grande potência tecnológica mundial. E também necessário para países do sul global e países do norte global para continuar esse desenvolvimento tecnológico. Então, a presença dos Estados Unidos parte muito também de um entendimento de que a região é estratégica para a consolidação do poder estratégico, para o poder econômico, para o poder tecnológico e para o poder também de dissuasão, de ter um ponto de estrangulamento econômico, simbólico, muito, muito interessante, muito, muito importante nas mãos dos Estados Unidos. Então, Taiwan pode ser um grande foco das disputas nos próximos anos e, com certeza, é um ponto fulcral para o governo norte-americano. E isso não só para o Trump, que já mencionou Taiwan diversas vezes, mas também para todos os outros presidentes norte-americanos, talvez desde a década de 2000, de certa forma, quando começou o desenvolvimento de semicondutores na região.
9: E o Afeganistão? O Afeganistão tem algum ponto de tensão? A gente sabe que o Talibã voltou e que ali foi palco de uma das maiores derrotas dos Estados Unidos, mas fora isso, você vê de que maneira o Afeganistão?
10: O Afeganistão, a gente tem, eu posso responder assim, de certa forma, até um pouco vaga, porque não é a minha concentração, né? Mas o Afeganistão, ele é muito interessante porque a gente tem, de certa forma, um ponto cego na disputa com os Estados Unidos. A questão do Talibã é muito sensível nas fronteiras do Afeganistão e vai trazer, de certa forma, um tipo de pressão para os países que estão ao seu redor e que fazem fronteira com países aliados dos Estados Unidos. E, de certa forma, a gente tem um Afeganistão. Talvez eu não queira responder essa pergunta, porque eu não quero me comprometer também. Mas o Afeganistão, ele é uma região é muito instável e muito difícil da gente colocar no cálculo político dos Estados Unidos atualmente. E as questões com o terrorismo e nas relações, eu olho muito numa perspectiva em relação à Índia e em relação ao Paquistão. É, no peso que o Afeganistão tem na relação com essas disputas. Porque pensar no cálculo estadunidense é muito complexo, é muito difícil de colocar. Não sei se eu fiquei claro, talvez se eu dê umas escorregadas mais.
8: Agora, economicamente, a Ásia está um pouquinho melhor do que a Europa. Na Europa, a questão de rearmamento também foi colocada em pauta. Os países asiáticos, eles têm capacidade melhor de se equipar militarmente do que os europeus ou não?
10: Então, essa é uma pergunta muito complexa, porque você está lidando com muitos países em situações econômicas diferentes na Ásia. Você tem Coreia do Sul e Japão, que são potências econômicas e que têm lucro a partir do desenvolvimento da militar deles. Coreia do Sul tem uma exportação de armas, tem se consolidado como um grande exportador de armas, ao mesmo tempo que você tem países como o Vietnã, países como as Filipinas, que não têm a mesma potencialidade econômica do Japão, por exemplo, e que não vai ter o mesmo retorno econômico, pelo menos não num primeiro momento. Os custos de produção da indústria militar não são os mesmos de produção de materiais, bens de valor não agregados. Então, esse investimento, a gente está falando de uma área muito complexa, a gente está falando de uma área muito grande, é um pouco difícil da gente determinar se esse armamento, essa corrida armamentista vai trazer lucro, né, para a região. O que a gente pode prever ou tentar colocar num panorama assim é que em relação aos países mais desenvolvidos tecnologicamente, você vai ter muito lucro. E em relação aos países com uma economia um pouco mais enxuta, a tendência é que eles comprem e que eles se aliem às grandes potências, tanto pensando em questões militares, quanto pensando em questões econômicas de não ter poder aquisitivo necessário para investir numa indústria que seja grande o suficiente para exportação. A gente tem esses dois cenários que podem se desenvolver e cabe ao futuro também se é possível que esse cenário mude, que esses países esses países menores, no caso, se aproveitem desse desenvolvimento econômico ao longo prazo.
9: Tá certo, a gente conversou com a Thaisa Viana, doutoranda e mestre em relações internacionais pela UERJ, pesquisadora no Lab Ásia, também da UERJ, no Datamundi, e está na Curadoria de Estudos Coreanos do Centro de Estudos Avançados de Ásia, na Universidade Federal de Pernambuco. Foi ótimo ter você aqui no Mundioca. Espero que você queira voltar outras vezes para a gente continuar falando sobre a Ásia.
10: Obrigada, eu que agradeço.
8: Então, até a próxima,
9: Thaisa. Até a próxima, um abraço.
10: Obrigada.
8: Realmente, a gente vê a Ásia numa situação que tomara que seja aquela coisa de eu tô me armando para não ter que usar.
9: Gostaria que o Brasil tivesse nessa situação também.
8: Ô Mel, lembrando que o exército de Taiwan iniciou no início da semana 5 dias de exercícios de preparação para combate. Não sei para que eles estão se preparando para o combate, mas o fato é que eles começaram a se preparar fazendo esses exercícios num contexto de crescente pressão militar que eles estão sofrendo por parte da China continental. A gente lembra que, para a China, o país Taiwan não existe.
9: A província rebelde, né? A gente entende a gente, o Xi Jinping também, a China, Taiwan como China continental. Vamos chamar a segunda convidada? O Mundioca tem o enorme prazer de conversar pela primeira vez, que eu espero que seja a primeira de muitas, com a Marta Silveira Númer, mestranda em Relações Internacionais e pesquisadora do Lab Ásia da Universidade Estadual do Rio de Janeiro, a UERJ, e também pesquisadora visitante pela Fundação Japão. Tudo bem, Marta? Obrigada por ter topado falar com a gente.
11: Eu agradeço o convite, muito obrigada. Fico muito feliz de estar aqui hoje.
8: A gente também está feliz em tê-la conosco. Marta, a gente começa esse bate-papo querendo saber o seguinte: na tua visão, a corrida armamentista na Ásia, ela é uma resposta a ameaças reais ou é apenas uma consequência da crescente rivalidade entre China e Estados Unidos?
11: Bom, a gente tem duas interpretações, duas explicações, vai depender da orientação teórica que a gente vai seguir, né? Então, é fato que a China está construindo uma marinha muito forte em termos de número de navios, né? Ela está desenvolvendo, então, mísseis que têm um alcance em termos de distância muito alto, né? está militarizando, então, ilhotas ali no Mar da China, ali no Mar do Sul da China. E quando outros países ali da região enxergam isso, né, principalmente Japão, Coreia do Sul, Índia, essas são capacidades militares materiais, né? Eles conseguem se sentir ameaçados a partir dessa ideia de que a marinha chinesa está aumentando, está se fortalecendo, e isso impacta, obviamente, na política de segurança desses países. Mas, ao mesmo tempo, a gente pode pensar, a China está se militarizando, mas quem disse que eles irão utilizar isso necessariamente contra esses países vizinhos, né? Então, a China pode argumentar, nós estamos apenas fortalecendo o nosso espectro militar, isso não significa que a gente vai usar isso contra vocês, é uma questão defensiva, não é uma questão ofensiva. Mas os vizinhos vão argumentar, se defendendo contra quem exatamente, né? E outra questão que a gente pode pensar nesse sentido é que a China está mexendo, então, com a ordem regional do Indo-Pacífico inteiro, né? A gente tem ali, mais ou menos, desde a década de 70, os Estados Unidos como a potência hegemônica ali da região, principalmente por causa da sua capacidade de navegação, né? E isso garantia a segurança regional. Então, essa ascensão da China propõe uma reescrita, né, do que a gente está acostumado em termos de Indo-Pacífico. E, enfim, o que a gente pode pensar é o que esses países ali do entorno enxergam em relação à China versus a narrativa que a China está propondo dizer, né, enquanto estamos aumentando nossa capacidade defensiva, e os países vão dizer, se defendendo de quem exatamente?
9: Essa era a minha pergunta, existe alguma ameaça contra a China? Você, como pesquisadora, enxerga que existe algo que possa ameaçar a China, que me parece uma gigante?
11: Ah, eu acredito que, assim, em termos materiais, a única comparação que podemos ser é os Estados Unidos, mas ao mesmo tempo a gente encontra os Estados Unidos numa situação muito complicada, né? Os Estados Unidos vem de uma fadiga em relação às guerras que ele travou no Oriente Médio, desde início do século 21, então a opinião pública nos Estados Unidos é muito contra essa questão de maiores intervenções militares em outras regiões. E existe a questão que hoje em dia a China é o único país que se compara com os Estados Unidos, então um conflito direto entre eles vai ter um custo muito alto em relação a um conflito como Estados Unidos e Iraque, Estados Unidos e Irã. É incomparável em termos de custo material e custo humano, então poderia ser uma tragédia em números humanos muito maior do que o que a gente esteve acostumado a ver, principalmente para os Estados Unidos. Então, eu acredito que hoje em dia a China, em termos materiais, os Estados Unidos, mas não necessariamente é algo factível, sabe? Em termos comparativos, é assim que eu enxergo, mas não necessariamente a narrativa chinesa vai concordar com isso, entende?
12: Agora, Marta, a gente observa o rearmamento do Japão. Isso representa uma medida defensiva ou marca de vez o fim daquele Japão pacifista que a gente passou a conhecer após a Segunda Guerra?
11: Eu, pessoalmente,

0: inviável a continuidade do pacifismo, né? É só que, no entanto, a gente tem uma discussão na academia que o Japão, enquanto mantiver esse pacifismo, ele não poderá se tornar uma nação normal. Com normal, eu quero dizer uma nação que pode praticar a defesa e a capacidade ofensiva, né? Então, a gente tem, ok, a Constituição previu isso em 1947, mas já na década de 1950, o próprio Estados Unidos já vai começar um processo de afrouxar a militarização do Japão. Então, eles vão fazer algumas possibilidades de aumentar o rearmamento japonês no contexto da Guerra da Coreia, depois na Guerra do Golfo, ali na década de 90. Então, esses conflitos internacionais em que o Japão pôde se atuar como o aliado dos Estados Unidos também foram uma oportunidade para o Japão de trazer e atualizar o seu sistema de armamento no contexto das forças de autodefesa japonesas, né? Então, a narrativa oficial do governo não é que o Japão estava atuando ofensivamente nesses locais, mas ele estava exercendo ali seu papel como uma nação aliada e em busca de legitimidade dos Estados Unidos, né? O que a gente observa de uns tempos para cá, principalmente de 2022 para cá, é a revisão dos documentos que prevêem restrições para, por exemplo, desenvolvimento de armas. Então, hoje em dia, o Japão pode desenvolver armas, contanto que seja com países aliados. A gente tem agora também a atual primeira-ministra, né, Sanae Takaichi. Ela recentemente liberou a exportação de sistemas de segurança letais, e principalmente porque ela entende que o ambiente de segurança ali do leste asiático está ficando muito restritivo. E outra questão muito interessante é que ela está tentando antecipar o aumento de gastos em segurança do Japão, né? Então, ela quer atingir 2% do PIB japonês em gastos de defesa, algo que é inédito, mas que está sendo enxergado, assim, com muito problemático na opinião pública. Então, por quê, né? Quando a gente pensa nessa questão de pacifismo, a gente tem três interpretações. A primeira é muito racional, né? Então a gente diz, ah, ok, ali o entorno regional está ficando cada vez mais restritivo, justamente porque a China se tornou uma potência, está aumentando a sua marinha, seu exército. Então, obviamente, o Japão precisa aumentar a sua capacidade de defesa dentro do sistema pacifista, né? Então, existe essa narrativa contínua do governo de que a maioria dessas mudanças em termos militares é para sua autodefesa e não em termos de ofensivo em relação à China, principalmente. Por outro lado, e é uma interpretação que eu entendo que é muito interessante, é a questão de medo do Japão de ser abandonado pelos Estados Unidos. Então, desde ali do governo Trump, a gente vê essa instabilidade política na Ásia e como o Trump enxerga os seus aliados não como aliados, mas sim um fardo a ser carregado pelos Estados Unidos. Então, nessa lógica, a gente entende que o Japão se sente ameaçado, porque eles não sabem exatamente se os Estados Unidos estariam dispostos a proteger o Japão em um contexto de, por exemplo, a China atacar Taiwan e depois ir em direção ao Japão. Eles sentem que talvez seja a hora de realmente aumentar a sua capacidade ofensiva para não ter problemas num futuro em que os Estados Unidos diga que a aliança deles não vale mais, não tem mais validade, e na verdade era um gasto desnecessário para os Estados Unidos. E por fim, a gente tem a questão de que da opinião pública que eu mencionei anteriormente, né? Ontem era o aniversário do final da Batalha de Okinawa, né? Fazem 81 anos que esse dia foi instituído no memorial japonês, então é um feriado nacional, um feriado regional de Okinawa. E quando a Sanae Takaichi foi discursar lá, houveram protestos sobre...
1: Ela foi vaiada, né?
0: Foi extremamente vaiada, porque principalmente Okinawa, que é a região do Japão com o maior número de bases norte-americanas ali, eles sofreram muito. E Okinawa também é uma região que foi colonizada pelo Japão. Okinawa é um local que os povos indígenas do Japão moravam, eles foram colonizados, tiveram sua cultura praticamente apagada. Então, eles são um grupo que até hoje não possui reconhecimento pela Constituição do Japão enquanto um povo indígena local, e não tem nenhum tipo de incentivo oficial para manutenção da sua cultura. Então, Okinawa enxerga tanto a ocupação norte-americana quanto o Japão de uma forma hostil. E esse rearmamento seria muito danoso para a região, né? Porque colocaria a região como ponto de ataque principal. Então, nesse sentido, a população japonesa é muito contra a abandonar o pacifismo. Então, por mais que o conceito de pacifismo hoje em dia não seja exatamente pacifista, porque o Japão está vendendo armas, está desenvolvendo armas, está se envolvendo em operações militares, a ideia do pacifismo, de nação pacifista, é o que rege a identidade nacional do

0: bom, se a gente tirar isso, o que que vai sobrar, entende? Então a população tem esse medo e esse receio do que o Japão pode vir a se tornar caso abandone totalmente a ideia do pacifismo.
1: Agora, na sua opinião, na Ásia, qual região que é o maior barril de pólvora? Você diria que é Taiwan?
0: É, porque eu acho que Taiwan é a mais perigosa, porque ela tem a capacidade de atingir todo mundo, de certa forma, né? Porque Taiwan, a gente sabe que é um polo tecnológico, né? Então, os chips, né, que eles produzem, vai ter ali 90% dos semicondutores que a gente utiliza, tanto em computadores quanto na tecnologia militar, estão concentrados em Taiwan. Então, a economia global depende de Taiwan. A gente tem Taiwan como um interesse central da China, né? Então, é um ponto que a China não irá ignorar se algo acontecer ali. E também, né, existe a questão da aliança entre Estados Unidos e Taiwan. Então, eu acredito que sim. E não é nem porque, tipo, eu tenho certeza de que algo vai acontecer em Taiwan. Na verdade, não. Eu acho que ela não é algo inevitável ou que vai acontecer amanhã. Mas porque se ela acontecer, vai ter uma consequência a nível global. E talvez nenhum país, nenhuma região esteja preparada para o que acontecerá se realmente acontecer uma guerra ali em Taiwan. Então, na minha cabeça, se acontecer alguma coisa em Taiwan, um conflito militar, uma guerra, uma disputa, em termos de possibilidade, é improvável. Mas se acontecer, vai ser extremamente danoso para todo mundo.
2: Quando você fala vai ser danoso para todo mundo, o que que a gente pode imaginar? A situação de Taiwan, e ela se expandiria até onde? A gente chegaria à Austrália? A gente chegaria à metade da Índia? Onde é que você perceberia áreas potenciais de conflito?
0: Então, quando a gente fala da atuação da China ali no Mar do Sul da China, a gente sabe que ela está aumentando a sua capacidade militar especificamente para aquela região, porque ela quer ter o controle daquela região. E o que que isso significa? Que os Estados Unidos, para combater ali, ele tem que dividir o seu exército para alcançar uma outra região, né? Então, a estratégia da China é justamente fragmentar o poder dos Estados Unidos para ter um controle maior do que acontece ali. Mas quando a gente fala, por exemplo, dos países que são aliados dos Estados Unidos e estão ali na região e teriam talvez interesse ou seriam forçados a combater junto, por exemplo, quando a gente fala de Austrália, eu acho difícil. Por quê? Mais ou menos uns 40% das exportações da Austrália são para a China, né? Então, ali durante a Covid também houve um desgaste econômico entre eles, que houveram imposição de tarifas e barreiras para a Austrália, e isso acabou criando ali um problema para o governo que estava ali na época. Então, ele sabe que entrar em conflito com a China nesse momento é bastante danoso para a economia local, talvez isso não seja de interesse deles, né? E também, quando a gente pensa em Coreia e Japão, a gente sabe que Coreia e Japão têm interesse em conter a China, mas um dos principais desafios hoje em dia entre essa aliança triangular entre eles é que Coreia e Japão têm problemas históricos. Em um momento de crise, em um momento de conflito militar, a gente não tem garantia de que eles vão atuar juntos. Claro que a coordenação dos Estados Unidos ajudaria nisso, mas eles atuarem como aliados é um pouco difícil de visualizar, principalmente pelos atritos diplomáticos históricos que esses países possuem, né? E por fim, o que que acontece com os Estados Unidos? Não necessariamente os Estados Unidos irá intervir em Taiwan, porque diferente do Japão e da Coreia do Sul, que os Estados Unidos têm acordos bilaterais que, em caso de ataque nesses países, os Estados Unidos serão obrigados a reagir e intervir diretamente, na documentação de Taiwan de 1979, a lei que os Estados Unidos criou, ela é muito dubiosa, ela não é muito clara no que os Estados Unidos deverão fazer, né? Então, não necessariamente ele irá, sabe? Ele diz, os Estados Unidos é responsável por oferecer a capacidade de resistir à China, mas isso não significa que os Estados Unidos irá ajudar Taiwan caso a China invada. Porque se isso for uma ação muito custosa militarmente, economicamente para os Estados Unidos, talvez eles não entrem em conflito com a China por causa de Taiwan.
1: De que forma você acha que a parceria dos Estados Unidos, Japão e Coreia e Austrália, isso influencia os planos de Pequim?
0: Porque, por exemplo, vamos pensar como um político chinês, né? Você vê o Japão que está se remilitarizando e ele possui esse histórico também de tensão com a China, porque a China já foi invadida pelo Japão, sofreu genocídio, sofreu massacres que até hoje não foram propriamente reconhecidos pelo Japão como crimes de guerra, né? A gente tem, então, um aumento de mísseis de longa distância por parte do Japão, o que poderia, por exemplo, possibilitar o Japão de atacar sem precisar invadir o território chinês por terra, né, ou por mar. A gente vai ter a Coreia do Sul, que também é um ponto logístico muito importante para os Estados Unidos pelas bases militares que estão ali, e muitos exercícios militares dos Estados Unidos são feitos ali na Coreia do Sul. E a gente tem também a Austrália, que junto do Japão são duas nações ali que têm tecnologia submarina muito superior à China, que, né, pode criar um centro de pressão na China, né? Então, por mais que, por isso que entra em conflito aquela história de narrativa de nós estamos meramente nos defendendo ou estamos criando capacidades ofensivas para caso haja um ataque. Então, cria-se um ciclo vicioso em que a China aumenta o seu poderio militar, os vizinhos também aumentam o seu poderio militar, então não dá para dizer exatamente quem está reagindo ao quê, se alguém está se preparando para atacar alguém ou se é meramente um sintoma de uma região que está sintomaticamente ficando cada vez mais restritiva.
2: Agora, onde é que fica a Coreia do Norte nessa situação toda, nesse tabuleiro, ao teu ver, a tua análise?
0: Então, a gente sabe que a Coreia do Norte é uma aliada histórica ali da China, é um dos poucos países que a Coreia do Norte vai estabelecer relações, e a China tem uma relação de transferência ali também, tanto de tecnologia para a Coreia do Norte, quanto também de restringir certos comportamentos da Coreia do Norte. Em termos de conversas bilaterais, ali, ele pode dar uma ajuda em direcionar a atuação da Coreia do Norte em relação a outros países. E o que, que acontece também? A gente tem a Coreia do Norte enquanto o plano nuclear da Coreia do Norte, né, estando em atuação nesse momento. E o que, que eu penso, né, da Coreia do Norte? Esse plano nuclear dela não necessariamente também é para atacar alguém. É porque a gente se coloca na Coreia do Norte em relação a outros países que também desenvolviam armas nucleares e o programa foi interrompido ou por alguma razão ele foi abandonado. Então, por exemplo, o que a gente vai entender dessa relação é que nações que não têm capacidade econômica ou militar em termos numéricos de lidar com nações mais poderosas vão depender de um programa nuclear sólido para poder tanto se defender e também retaliar, por exemplo, ameaças dos Estados Unidos, né? Então, basicamente, isso opera tanto em termos internacionais, mas também de legitimação do regime interno da Coreia do Norte. A gente conhece o DUT, né, a narrativa de autossuficiência da Coreia do Norte. Então, eles vão argumentar que é possível desenvolver a economia e a força nacional. Então, a partir desse desenvolvimento do programa nuclear e dessa força nacional que eles possuem hoje em dia de poder se proteger de uma invasão e de uma mudança de regime patrocinados pelos Estados Unidos, é muito interessante e muito relevante para a soberania da Coreia do Norte e também para a legitimidade do governo em relação à sua população. E também a gente tem algumas questões, enfim, geopolíticas mais aprofundadas, mas acredito que a Coreia do Norte está mais interessada em se defender do que realmente promover intervenções ou participar mais ativamente de algum conflito.
2: É isso que eu ia te colocar. Na tua visão, então, a Coreia do Norte, ela se prepara, sempre se militariza cada vez mais para evitar ser atacada. Por exemplo, você não acredita que ela vai olhar para o sul e vai falar: filho, agora chegou minha vez, se prepara que eu tô chegando?
0: Eu acho que não. Eu acredito que hoje em dia as intenções de reunificação da Coreia, elas meio que perderam a força, sabe? Tanto porque já faz muitos anos de que aconteceu a Guerra da Coreia, mas também porque houve uma mudança de entendimento sobre essa questão da reunificação. É claro que para mim é um pouco difícil dizer se o Sul ficasse enfraquecido realmente, se a Coreia do Norte não poderia intervir. Mas eu acredito, hoje em dia, na minha visão, que o interesse da Coreia do Norte é realmente proteger a sua soberania, proteger o seu governo de interferências externas e não necessariamente intervir em outros países e aumentar o seu território, aumentar a sua, enfim, capacidade geopolítica.
1: Acho que a gente podia comentar o fato do Kim Jong-un dizer que vai construir 2 navios de guerra por ano. Que mensagem ele passa com isso?
0: Ah, eu acho que, novamente, é mais do que talvez uma ameaça, mas demonstrar que a Coreia do Norte está ali e que os países devem prestar atenção no que ela está fazendo, porque, de novo, ela pode estar apenas se protegendo, mas ela quer sinalizar que ela ainda está ali, que ela deve ser levada a sério e que a sua força militar, ela é um poder de barganha. Então, ela é uma arma que ela pode utilizar para conversar de igual para igual com grandes potências como Estados Unidos. E principalmente Estados Unidos, por ser uma nação, de certa forma, opositora ao governo da Coreia do Norte.
1: Agora, a questão Coreia do Norte, Coreia do Sul, eles estão, não sei qual que é o nome técnico, se é uma trégua. Você acha que as coisas podem voltar a esquentar entre os dois?
0: Difícil dizer. mas eu acredito que vai continuar limitado ali nas interações entre a zona desmilitarizada, né? Porque o que que acontece? A Coreia do Sul, hoje em dia, quando a gente olha para a política doméstica da Coreia do Sul, a gente tem, é semelhante aos Estados Unidos, a gente tem partidos opositores, então um partido mais à direita e um partido um pouco mais à esquerda. E geralmente, quando a gente tem movimentos políticos que, em termos de reconciliação com a Coreia do Norte, geralmente são feitos por governos mais alinhados à esquerda. Historicamente isso. Só que a Coreia do Sul tem um fenômeno muito interessante, que ela faz essa mudança de presidente, de orientação de presidente, a cada 4 anos. Então, como o presidente não pode se reeleger, dificilmente existe uma continuidade política grande o suficiente para que haja um projeto de governo, uma política realmente que possibilite essa restauração de relações, porque sempre vai vir um presidente da oposição e tudo volta pra estaca zero, sabe? Então, eu não consigo enxergar, pelo menos por agora, algo que, pelo menos, dá iniciativa da Coreia do Sul pra intermediar essas relações novamente.
2: Marta, a gente tem Índia, Paquistão, China, Coreia do Norte, a Rússia, se a gente levar em consideração que a Rússia, na sua maioria, Ásia, todo mundo tem bomba. Você acha que outra nação asiática tá caminhando pro mesmo caminho para tentar? É aquela coisa assim, eu tenho para não usar?
0: É basicamente ter para não usar. É o dilema do Waltz, né? A lógica de que armas nucleares vão induzir automaticamente aos estados terem um comportamento de cautela maior. Porque isso gera, né, a destruição mútua assegurada, que é basicamente todo mundo sabe que se alguém atacar, ninguém vai sobreviver. Então não adianta simplesmente jogar a bomba, porque não vai ter possibilidade de retaliação. Ela existe, só que ao mesmo tempo que isso traz segurança para o estado, vai desestabilizar o sistema inteiro, porque vai criar uma espécie de corrida armamentista para ver quem desenvolve um programa nuclear mais sofisticado. E a gente também tem a questão de que as regras de uso dessas armas são muito individuais de cada estado. Então, o critério de utilização do Paquistão vai ser diferente do critério de utilização da Coreia do Norte. Então, não dá para dizer que uma situação específica vai ser um gatilho para todos usarem. Não, cada um vai definir o seu ponto de atuação a partir do seu próprio gatilho. Então, é muito difícil, sabe? Porque o sistema, a região inteira está se nuclearizando, então, claramente, quem quiser criar um programa nuclear e tiver condições, não está sendo desestimulado, mas ao mesmo tempo, é um processo custoso, é um processo que retira dinheiro de outras áreas para a segurança, então não sei se algum país menor estaria disposto a fazer isso, entende? Então, é muito uma questão de custo-benefício.
1: Aí você chegou numa questão que eu já pretendia te perguntar, que é a questão financeira. A Europa está colocando bastante dinheiro na defesa e muitos analistas acham que a Europa não vai ser um bom lugar para se viver daqui a um tempo, agora já não é como foi antes, por conta desse investimento no rearmamento. Você acha que a Ásia tem condições de dispor dessa parcela de dinheiro para a defesa? Vai fazer falta para o Japão se ele investir 2% do seu PIB nessa área?
0: Então, quando a gente pensa em Ásia, a gente tem dois grupos de países, né? A gente tem, por exemplo, o Paquistão, que hoje em dia está por volta de 4% do PIB dele em defesa. A gente tem o Myanmar, né, que coloca muita ênfase nas suas forças armadas, mas são países em desenvolvimento, né? Então, a gente está retirando dinheiro que poderia ser para outras áreas mais importantes, como infraestrutura, transporte, educação, saúde, para colocar na questão militar, na questão de segurança. E esses países não possuem um complexo industrial de segurança, né? O que é muito diferente de países como Coreia do Sul, como Japão e como Índia. A gente tem, por exemplo, o Japão, que ele vai começar agora a fazer principalmente vendas de armas para os países do Sudeste Asiático, como Filipinas e Tailândia, que são os aliados ali do Japão e dentro do contexto da aliança com os Estados Unidos, né? Que, né, a gente entende que é dentro de um contexto específico de contenção da China. A gente tem também o programa da Índia, né? Que basicamente substitui as importações que são de um valor mais alto para a produção doméstica de armas. Então, é um programa de tecnologia doméstica, né? De segurança. E a gente tem também a Coreia do Sul, que tem um mercado de armas muito significante, né? Que gera, então, volta para a economia sul-coreana bilhões de dólares, né? Então, isso também permite empregar muitas pessoas e financiar pesquisas. Então, de certa forma, o que difere esses países é justamente a existência ou não de um complexo industrial de segurança. Qual que é o problema? Quando a gente tem esse setor industrial, ele precisa ser alimentado. Então, é muito difícil a gente falar de paz, porque para esse sistema ter lucro, ele vai precisar de guerra, ele vai precisar de algum conflito que vai demandar armas, vai demandar sistemas de segurança. Então, de novo, a gente cai nesse ciclo vicioso de que a gente quer paz, a gente quer construir um sistema que vai promover a segurança, mas se a nossa economia depende de armas e desse sistema de segurança, a gente não pode ter paz em absolutamente todos os lugares do mundo. Então, nos leva a questionar, né? Se não houver conflito na Ásia, qual vai ser a outra região que será afetada e vai ser drenada, né, por essa necessidade econômica de outros países?
2: O Mundioca teve o imenso prazer de ouvir a análise da Marta Silveira Namber, mestranda em Relações Internacionais e pesquisadora do Lab Ásia da Universidade Estadual do Rio de Janeiro, além de ser pesquisadora visitante pela Fundação Japão. Marta, espero que essa tenha sido a primeira de muitas conversas que ainda teremos futuramente aqui no Mundioca. Espero que você tenha gostado de conversar comigo e com a Melina, assim como a gente gostou de ter conversado contigo.
0: Foi muito legal, eu agradeço o convite e, de novo, eu também espero ser convidado mais vezes. Muito obrigada.
1: Depois dessa convocação, né, Marta? Tem que colocar à disposição. Um abraço.
0: Um abraço.
2: E é engraçado que a gente reuniu algumas curiosidades, na verdade, uma dúzia delas, 12 curiosidades, que a gente vai apresentar agora.
1: E, Marcelo, como a gente extinguiu o quadro Mundo Bizarro, a gente abriu outro quadro, que são as curiosidades geopolíticas. Eu vou trazer algumas, você complementa com outras.
2: Pode deixar.
1: Vamos lá. A Ásia concentra os maiores aumentos de gastos militares do mundo. China, Índia, Japão e Coreia do Sul estão entre os países que mais ampliaram seus orçamentos de defesa na última década.
2: Interessante isso, né? Agora, o Japão vive sua maior transformação militar desde a Segunda Guerra Mundial. O país está reinterpretando sua constituição pacifista, aumentando o orçamento de defesa e adquirindo capacidades de ataque de longo alcance, muito provavelmente porque eles estão percebendo que os Estados Unidos não estão tão firmes assim.
1: Exatamente, Marcelo. É bastante significativo o que você falou do Japão. Eles saíram de uma política pacifista para uma política de dissuasão. Terceira curiosidade geopolítica, a China possui a maior marinha do mundo em número de embarcações. O foco está menos em navios maiores e mais em volume, modernização e capacidade de operar no Indo-Pacífico.
2: A quarta curiosidade é que a Índia investe em autonomia militar também. O programa Make in India, ou seja, feito na Índia, né? Busca reduzir a dependência de importações e transformar o país em exportador de armamentos. Quem faz isso também é a Coreia do Norte.
1: Exatamente. Quinta curiosidade, a Coreia do Norte faz da dissuasão nuclear sua principal estratégia de sobrevivência. O desenvolvimento de mísseis e armas nucleares é visto pelo governo como essencial para evitar uma intervenção externa, ou seja, é por uma questão de sobrevivência.
2: Exatamente. Olha, não vem não que eu tenho aqui. A sexta curiosidade, Mel, é que a Ásia reúne quatro potências nucleares vizinhas: a China, a Índia, o Paquistão e a Coreia do Norte, que a gente acabou de falar.
1: Sétima curiosidade, Marcelo, o Estreito de Taiwan é considerado um dos maiores pontos de tensão do planeta. Aqui a gente entende exatamente como o Xi Jinping, que Taiwan faz parte da China continental, né, Marcelo? Qualquer conflito ali teria impacto direto sobre semicondutores, cadeias globais de produção e comércio marítimo.
2: Muitos dizem que é o calcanhar de Aquiles do mundo atual, né? A oitava curiosidade, Mel, é que o Mar do Sul da China concentra disputas entre vários países, não só a China, mas também Filipinas, Vietnã, Malásia e Brunei. Todos esses reivindicam também parte da região.
1: Interessante, a gente até fez programa sobre isso.
2: Exatamente.
1: Nona curiosidade, a corrida militar não é apenas por soldados, mas por tecnologia, inteligência artificial, drones, guerra eletrônica, hipersônicos, capacidades espaciais viraram prioridades, Marcelo.
2: A décima curiosidade, Mel, é que a Austrália entrou na estratégia asiática de contenção da China, embora ela esteja na Oceania, né? Todo mundo sabe, a participação dela em alianças como a AUKUS coloca a Austrália no centro da arquitetura de segurança do Indo-Pacífico. Agora, se você vai ter peito para encarar a China, são outros 500.
1: 11ª curiosidade geopolítica, a Ásia concentra alguns dos maiores importadores e exportadores de armas do mundo. Enquanto países como a Índia continuam comprando equipamentos no exterior, China e Coreia do Sul expandem suas exportações.
2: E para terminar essa listagem de curiosidades que a gente está trazendo no programa de hoje, a gente vai falar sobre população. A demografia influencia a estratégia militar. Tanto que Japão e Coreia do Sul enfrentam queda da natalidade, a gente já trouxe essa questão aqui no Mundioca, e o envelhecimento populacional. E isso pode dificultar o recrutamento de militares e acelerar investimentos em sistemas autônomos e de robótica.
1: Muito legal, Marcelo. Gostei bastante dessa série. Hoje é o último episódio da série sobre a Ásia. E vamos encerrar com os nossos recadinhos.
2: Exatamente. Vou começar e trazer pra frente. 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
1: É isso, beijos.
2: Tchau, tchau, pessoal. Até a próxima.
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5: Hoje é sábado, 27 de junho de 2026. O dono da Outsider Tours, Fernando Sampaio de Souza e Silva, foi preso novamente nessa sexta-feira no aeroporto do Galeão. A prisão preventiva foi expedida pela primeira vara criminal de Aracaju por conta de uma investigação por estelionato. O empresário já responde a mais de 600 processos em todo o país e já havia sido preso em janeiro, também por estelionato. Na ocasião, Fernando estava em Balneário Camboriú com sua família e foi solto apenas em abril. A Outsider Tours ficava no centro do Rio e tem Fernando como único sócio. Clientes registraram problemas com as vendas de pacotes para viagens em jogos da Libertadores, como nas finais de 2024 e 2025, envolvendo Botafogo e Flamengo, além da final da Champions League em 2024. Um homem foi preso em flagrante pelo crime de estupro contra uma idosa de 91 anos no interior de São Paulo. Segundo a polícia, o caso aconteceu na casa da vítima e foi descoberta pelo seu neto, que acessou a câmera de segurança instalada no quarto da vítima. O suspeito teria ficado sozinho em casa com ela quando o neto, junto de sua mãe, saiu para um compromisso. Cerca de meia hora depois, a família percebeu que o sistema de câmeras ficou indisponível. Quando o acesso foi recuperado, o crime foi constatado e a polícia acionada. A Secretaria de Segurança Pública de São Paulo informou que o caso foi registrado como estupro de vulnerável na Delegacia Seccional de Registro e segue sob investigação. O Irã acusou os Estados Unidos de quebrarem o cessar-fogo e anuncia retaliação com ataque a alvos ligados ao país norte-americano neste sábado. Segundo o governo iraniano, houve uma violação flagrante do protocolo de paz com bombardeio do território sul do Irã. O fogo cruzado reacende dúvidas sobre os esforços diplomáticos para manter o Estreito de Hormuz aberto. Os bombardeios estadunidenses aconteceram na sexta-feira e foram os primeiros conhecidos desde a assinatura do acordo entre Washington e Teherã em 17 de junho. Segundo o governo dos Estados Unidos, houve um ataque a um navio comercial que transitava pelo Estreito de Hormuz na tentativa de justificar a ofensiva. O ataque estadunidense, por sua vez, atingiu depósitos de mísseis e drones, além de radares costeiros no país do Oriente Médio.
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5: Uma ocorrência policial foi registrada na Avenida Ayrton Senna, altura da Gardenia Azul. No momento, a pista tem interdições no sentido linha amarela entre Uptown e o acesso à Via Expressa. Acessos para a Avenida Tenente Muniz de Aragão também estão com dificuldades. Atenção na pista. Yuri Hildebrandt para o Radar Sputnik. Agora são 11h03.
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6: Breaking History, mais um capítulo da guerra entre ingleses e espanhóis. cidade de Cádiz é capturada e saqueada pelos britânicos. Entre os meses de junho e julho de 1596, uma aliança anglo-holandesa invadiu e saqueou a importante cidade portuária espanhola, local de chegada de boa parte das embarcações que vêm da América colonial. Liderada pelos condes de Essex e Nottingham, a frota destruiu duas galés espanholas, capturando ainda outras duas embarcações. Cerca de 6.500 soldados atuaram do lado britânico, enquanto a Espanha tinha, originalmente, 350 homens à disposição apenas. Esse ataque foi uma resposta à possível tentativa do rei Felipe II de invadir a Inglaterra. Em 1588, ele tentou a primeira vez, mas a armada espanhola foi derrotada pelos britânicos. Os ingleses pretendem ficar um tempo em Cádiz e obter o máximo de lucro dessa empreitada. Saiba mais sobre as rivalidades entre espanhóis e ingleses em instantes com Virada de História.
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6: E aí, apaixonados por história, beleza? Pedro Henrique Lima na área pra gente revirar o histórico de inimizade entre Inglaterra e Espanha na época moderna. Essa treta é mais antiga que isso e durou séculos. Mas aqui vamos focar na Primeira Guerra Anglo-Espanhola, que acontece aí na virada do século XVI para o XVII. Agora imaginem só, de um lado, a ultracatólica Espanha, maior potência imperial na época, com territórios na América, África, Ásia, Europa e até Portugal. Pois é, estamos falando do período da União Ibérica. Do outro lado, uma Inglaterra recém-separada da Igreja Católica, com a poderosa Rainha Elizabeth I, que daria seguimento à consolidação do anglicanismo depois da reforma iniciada pelo pai, Henrique VIII. Além das questões religiosas, era óbvio que os interesses comerciais dessas duas potências iam colidir. Aí, galera, teve pirata, teve revolução, teve invasão holandesa no Brasil, na África, tentativa de invasão na Inglaterra e muito, mas muito saque. Os principais eventos relacionados a essa guerra aconteceram em 1588, quando a armada espanhola tenta invadir a Inglaterra, e 1596, com a tomada histórica do Porto de Cádiz, que está fazendo aniversário aí nessa semana. É um processo de reação e contra-reação bem interessante que a gente vai entender mais agora. Continuem ligados aí nesse que é o podcast Diário de História da Sputnik Brasil. De segunda a sexta, às 7 da manhã, com reprises, às 3 da tarde e 11 da noite, na Rádio Metropolitana, para quem é do Rio de Janeiro. Para quem não é do Rio de Janeiro, vai lá no site da Sputnik Brasil, noticiabrasil.net.br, nesses horários aí que eu falei para vocês. E depois o link dos episódios fica disponível no site metropolitanarrio.com.br. Quer dar umas viradas de história? Então não saia daí que vamos chamar os nossos convidados. Bom, e agora eu tenho o prazer de falar com a Ana Paula Mergiani, ela que é professora doutora titular de História na Universidade de São Paulo, na área de História Ibérica, possui graduação em História, mestrado, doutorado em História Social e livre docência em História Ibérica, todas essas formações pela USP, pós-doutorados pelo Instituto de Ciências Sociais da Universidade de Lisboa e Universidade Complutense de Madrid. Professora, seja mais que bem-vinda ao Virada de História, tudo bem?
7: Tudo bem, é uma alegria também poder estar falando com vocês aqui hoje sobre um assunto tão complexo.
6: Verdade.
7: Agradeço o convite e espero poder contribuir aí com o trabalho de vocês.
6: Ah, legal, professora. Eu desde já agradeço aí a sua participação. Quero aproveitar para dizer que seus textos me ajudaram na minha dissertação de mestrado. Então, para mim, está sendo mais que uma honra poder conversar contigo nesse podcast. Professora, quando a gente fala das rivalidades entre ingleses e espanhóis, há diversos fatores, né, que ajudam a entender, como aspectos religiosos, era uma Espanha ultracatólica e uma Inglaterra que fez a reforma protestante, aspectos comerciais também. Quais são os antecedentes e as matrizes que nos ajudam a entender essas tensões entre Inglaterra e Espanha no século XVI?
7: Bom, indo diretamente ao ponto, né, porque nós poderíamos recuar e até a afirmação dos próprios reinos, né, nós estamos falando de duas monarquias chamadas compósitas, porque elas são monarquias formadas por diversos reinos. Então, elas são semelhantes nesse sentido. Elas têm territórios, digamos, que vão além da própria ideia de um reino composto por um único território, né? Então, Inglaterra e Espanha seriam, vamos dizer assim, as primeiras grandes monarquias a se enfrentarem nessa época moderna, nesse período que começa aí a partir do final do século XV, mas sobretudo no século XVI. Essa questão religiosa é muito importante, quer dizer, nós estamos falando realmente de uma Espanha, sobretudo aí, né, um período que nós vamos tratar que é a segunda metade do século XVI, um rei muito, né, aferrado a essa ideia de ser o rei católico, Felipe II, Habsburgo de Espanha, né, enfrentando a Inglaterra de Elizabeth I, né, que também é a herdeira do trono de uma monarquia que fez a Revolução Protestante, né, inaugurando a primeira grande monarquia anglicana, como todos sabem, né? Então, de fato, acho que esses antecedentes religiosos nessa época são muito relevantes, porque a religião, ela também está na base de toda uma fundamentação teológica da monarquia. O Estado e a Igreja estão juntos nesse período, tanto do ponto de vista da Igreja Católica, quanto do ponto de vista da Igreja Protestante, no caso da Inglaterra, né? Mas, obviamente, que há também questões aí. O próprio Felipe II, ele tenta reverter essa situação, ele é um representante, uma liderança da tentativa de reverter a situação, né? Ainda antes de ser rei, ele se casa com a Maria Tudor, né, que era a possível, né, rainha da Inglaterra, católica. Então, há essa tentativa de reverter a reforma na Inglaterra desde meados do século XVI, mas isso foi uma tentativa frustrada, não deu certo. Ele era o rei consorte da Inglaterra, mas isso fracassou. E aí, então, nesses dois reinos longevos, durante a segunda metade do século XVI, de Felipe II, que começa a reinar em 1556, e Elizabeth I, que começa a reinar em 1559, né, o de Felipe II termina em 1598 e o dela em 1603. Então, nós vamos ter aproximadamente 4 décadas de um enfrentamento incansável entre católicos e protestantes dos dois lados, né, do canal. A França está em um outro contexto, a França é conflagrada internamente entre católicos e protestantes, então ela não tem tempo de se envolver muito nas guerras dos outros, né? Mas ingleses e espanhóis estão bastante, vamos dizer assim, né, aferrados a esse conflito. Obviamente que as disputas comerciais no Atlântico, elas também vão entrar nesse panorama. Os ingleses serão os primeiros a, junto com os holandeses, vamos dizer assim, ao mesmo tempo, a tentar enfrentar a hegemonia espanhola nos mares, no Atlântico e enfim, isso também é algo que está em jogo, não apenas a questão religiosa, mas também a questão mercantil.
6: Sim, e é interessante, professora, você mencionar essa aliança entre ingleses e holandeses, que inclusive a Inglaterra apoia a revolta holandesa, né, contra a monarquia hispânica. Muita gente não sabe, mas os Países Baixos, né, pertenciam à coroa espanhola na época, então esse apoio dos ingleses vai se inserir também nesses enfrentamentos, e acho que tem a ver com o que você mesmo disse da monarquia compósita, né, uma monarquia com diferentes tentáculos, diferentes presenças, né, ao longo do mundo, né?
7: Essa definição quem dá da monarquia hispânica é um historiador inglês chamado John Eliot, e ele faz justamente essa comparação entre as duas monarquias, que são uma só monarquia e um território descontínuo, né, o território que é formado por vários reinos. Então isso é muito interessante. Agora, a gente tem que trazer para esse cenário também o próprio papado, né? Porque nós temos aí o Concílio de Trento, que aconteceu em torno de 1545-1563, né? Eu estou falando dessas datas para a gente observar que justamente é o período da metade do século XVI, e o Concílio de Trento, ele coloca, né, a própria Igreja no cenário político, quer dizer, é para discutir religião, mas os papas, não exatamente os do Concílio de Trento, que eu quero reforçar, mas os papas posteriores ao concílio, o Papa Pio V, o Papa Gregório e o Papa Sisto V, eles vão intensificar, né, o Gregório XIII, vão intensificar essa pressão sobre a Espanha para atacar a Inglaterra, para enfrentar a guerra holandesa, né? Então, a rebelião holandesa, as revoltas que aconteceram nos Países Baixos, que se converteram ao catolicismo, elas são também uma grande fratura nessa monarquia composta católica que Filipe II comandava. Então, nas fontes a gente vê o papado está o tempo todo instigando a Espanha, né, a atacar a Inglaterra, a invadir, a destronar a Elizabeth I, porque ela é considerada, né, uma heresia total. E isso, na perspectiva católica do Concílio de Trento, seria uma condenação para toda a cristandade. Quer dizer, permitir que protestantes continuassem existindo e governando reinos e, enfim, repúblicas, como é o caso da Holanda, seria uma condenação para todos, inclusive para os próprios católicos. Então, é considerado, né, uma espécie de guerra justa, inclusive, esse enfrentamento.
6: Pensando, inclusive, na força da invencível armada, né, como era conhecida a Marinha de Filipe II, a mais poderosa no período, né, uma das mais poderosas na época, ele vai preparar toda essa frota pensando justamente nessas rivalidades, ou já havia ali uma estrutura para isso, e que o Filipe II se vale dessa estrutura, né, dessa armada para poder atacar os ingleses? Porque ele chega a cogitar invadir, ele tenta invadir a Inglaterra, né?
7: Aqui é muito interessante, depois a gente vai talvez voltar um pouquinho para trás, mas a tentativa de invasão da Inglaterra acontece em 1588. A chamada armada, grande, felicíssima armada, que foi uma decisão, né, de Filipe II de invadir a Inglaterra. Então eles organizam essa armada, né, que vai partir, né, da região do Mar Cantábrico na direção do Canal da Mancha para invadir a Inglaterra. É um grande, enfim, acontecimento tanto para a monarquia hispânica quanto para a monarquia inglesa, né, porque os espanhóis não conseguem invadir. A frota, né, a armada, ela fracassa por vários motivos, mas é uma decisão, como você perguntou, que vem sendo provocada já há bastante tempo. Então, não é que ele toma a decisão de uma hora para outra. Existe muita hesitação, por exemplo, do Duque de Alba, que atua, né, representante do Filipe II nos Países Baixos, e que não consegue pacificar a revolta holandesa, a revolta protestante na Holanda. Ele é contra invadir a Inglaterra, por exemplo. Se a gente lê os livros, né, as fontes, ele é contra, porque ele tem negócios que interessam com os ingleses, e isso acaba atrapalhando um pouco, adiando essa tentativa de invasão. Agora, o termo a Invencível Armada, como ficou conhecida essa grande armada que o Filipe II faz para invadir a Inglaterra, é um termo irônico que a própria Elizabeth, enfim, que o próprio reinado da Elizabeth forjou para ironizar, né, a grande armada espanhola, que no fim das contas foi, digamos, derrotada por vários motivos, né? Buscando aqui várias referências que eu pude procurar nesses últimos tempos, você vai ver que desde 1988, quando se voltou, né, para essa questão aí de pensar a data, né, os tantos séculos depois, muitos trabalhos foram produzidos. Inclusive, tem um livro do historiador Geoffrey Park, junto com o historiador Colin Martin, que são ingleses, que refizeram toda a documentação, repassaram muita coisa que não tinha sido vista, porque esse enfrentamento, ele depois sofreu uma grande difusão de propaganda inglesa contra os espanhóis. Ele foi usado muito pelos ingleses contra os espanhóis. Então, há toda uma produção muito interessante, inclusive de peças de teatro que vão ser escritas, não só na época da Elizabeth I, mas também do Jaime I e de outros reis no século XVII, ironizando os espanhóis por conta dessa derrota. Então, com relação aos dados, é uma frota, né, uma armada composta por aproximadamente por 101 navios e mais 41 pequenos barcos auxiliares, ou seja, cerca de 150 barcos com aproximadamente, né, em torno de 19.300 soldados que embarcaram, que eram espanhóis, eram portugueses, eram de outras partes da monarquia hispânica e que vão fazer essa travessia contando com a vinda de um reforço que seria, né, do Duque de Parma, que viria pelo Mar do Norte, pelos Países Baixos, mas não consegue chegar a tempo de socorrer, e aí, enfim, há um monte de problemas, inclusive grandes tempestades que naquela época destruíam de fato muitos barcos, né? Então é muito interessante estudar esse episódio, ele é um episódio importantíssimo na própria época e que foi objeto de muita propaganda do lado inglês.
6: É, logo depois na Inglaterra vai florescer a chamada Era de Ouro, né? Da dramaturgia inglesa, que, por exemplo, quando surge Shakespeare, né? São isso, acho que só dizendo isso a gente já consegue entender, né? A dimensão dessa época. Agora, professora, você mencionou a participação de portugueses, né? Nesses enfrentamentos, e o próprio Duque de Alba, ele chegou a ser condestável em Portugal, né? Ele falece em Lisboa, se eu não me engano. Era uma época em que Portugal também fazia parte, né? Dessa monarquia compósita espanhola, o período que a gente convencionalmente chamou de União Ibérica. Então essas rivalidades, elas se estendem aqui a um mundo colonial, especificamente ao Brasil, né, professora?
7: Isso, por isso que eu disse que a gente ia voltar um pouquinho mais, né, falando de 1588, a gente ia voltar para 1578, porque a incorporação de Portugal à monarquia hispânica desempenha um papel muito importante, eu acho, na decisão de compor a armada que vai invadir a Inglaterra. Porque o que acontece? Você, né, o Dom Sebastião foi para Alcácer Quibir, foi derrotado, né? A sucessão foi complexa, o Felipe II era o parente mais próximo, legítimo, mas havia outro parente descendente também de Dom Manuel, como era o próprio caso do Felipe II, que era neto da irmã do Dom João III, filho da irmã do João III, e, no entanto, esse outro descendente, que era o Dom Antônio Prior do Crato, era um candidato à coroa portuguesa e que foi completamente destruído pelo Filipe II, né? Ele chegou a ser aclamado rei, mas Filipe II invade Portugal por terra e por mar, e aí ele consegue vencer o exército do Dom Antônio, né? Impondo o seu poder. Então, a incorporação de Portugal em 1580, ela acaba colocando, por incrível que pareça, o Dom Antônio do lado inglês. O Dom Antônio vai buscar socorro na Inglaterra, né? Ele tem o apoio da Elizabeth, busca na França também, e começa a ver a ameaça de invadir a monarquia hispânica pelos ingleses através de Portugal, né? Então, é aí que Portugal entra nessa história, né? Já na altura, né, da União das Coroas, da incorporação de Portugal à monarquia hispânica, os ingleses estão prestando muita atenção nisso. Então, Filipe II, eu acho, né, meu entendimento, a monarquia hispânica, ela precisa responder a esse perigo, que é a ameaça dos ingleses entrarem na Península Ibérica por Portugal. Eles vão tentar, né, o Francis Drake vai tentar fazer essa invasão depois justamente da derrota da Invencível Armada, da chamada Invencível Armada, vai tentar fazer um ataque por Portugal, que é a chamada Contra-Armada, né?
6: O caso do Antônio Prior do Crato é interessante porque ele chega a ser aclamado rei de Portugal, né, mas nunca foi realmente rei, enfim, existe uma disputa, é o rei que não foi rei de Portugal. Agora, professor, outra tática ou outro aspecto desses enfrentamentos tem a ver com a atividade de corsários, né, e os próprios ataques e saques a cidades importantes que faziam parte da monarquia hispânica, né, tanto aqui na América como na própria Península Ibérica. E aí, em 1596, vai ter o famoso episódio da captura de Cádiz, ou saque, roubo de Cádiz. Quais os impactos, professora, desse evento para a monarquia hispânica, considerando que era uma das cidades portuárias mais importantes, né, para os espanhóis?
7: Naquela sua questão anterior, ainda faltou falar justamente desse mundo colonial, né? Porque claro, eu comecei a falar de Portugal. E Portugal significava, né, para a Espanha todo, do Brasil até a Índia. Então, toda a África, enfim, todo esse contorno, né, do planeta praticamente, estava na mão da monarquia hispânica. E essa figura, justamente, do Francis Drake, representa, né, não era ele sozinho, mas enfim, ele representa na monarquia inglesa essa ousadia de atacar justamente os espaços mais distantes, né? Ele vai conseguir fazer entre 1577 e 1580 uma volta ao mundo, que é um acontecimento fantástico quando você lê a história de como que ele conseguiu fazer isso, né? tanto quanto foi a primeira circunnavegação do Fernão de Magalhães e de Sebastião Elcano, mas ele faz isso sozinho com praticamente um único barco, né, tentando atacar o Peru. Ele vai tentar várias vezes e consegue atacar e roubar os galeões espanhóis, os carregamentos de ouro. Então, enfim, existe de fato essa ameaça aos espaços e às rotas de transporte de ouros e de ouro, prata e especiarias que vêm dos domínios ultramarinos. E Cádiz entra justamente aí, porque Cádiz é uma cidade estratégica, né? Ela fica no Mediterrâneo, fica no sul da Espanha, é um porto espanhol, mas é um lugar para onde iam, né, as grandes novas frotas chegadas da Índia, quando a Espanha domina toda essa extensão. Então, esse ataque a Cádiz, que vai ser em 1596, ou seja, já estamos falando aí, né, de 8 anos depois da derrota da Armada, mas, de todo modo, ela vem também como uma espécie de contra-ataque, sabendo que em Cádiz se concentravam justamente a chegada, né, das principais frotas que vinham da Índia. E esse ataque a Cádiz coincide com uma frota recém-chegada da Índia. Então, ali está, né, também, eu acho, né, o meu entendimento, é um ataque muito mais simbólico do que propriamente que tenha revertido, vamos dizer assim, resultados para a monarquia inglesa, porque os ataques aos galeões espanhóis revertiam ouro diretamente, ouro e prata, quer dizer, metal precioso direto, enquanto que em Cádiz não vai ter um resultado tão satisfatório, né? Mas ela é um ataque terrível, é uma destruição, a cidade foi completamente destruída pelos ingleses, então fica como uma espécie de trauma também aí na memória, né, desse período.
6: E pensando inclusive nos impactos financeiros de todos esses enfrentamentos, ação, reação. O Felipe II, como que ele reconstrói a frota naval? Como ele reage à contra-armada inglesa? E quais os impactos disso para a monarquia hispânica?
7: Eu orientei um mestrado de uma pesquisadora brasileira, hoje residente e pesquisadora fixada na Espanha. O nome dela é Marcela Miranda. Ela fez um estudo muito aprofundado no mestrado sobre a maneira como Felipe II e os conselhos, que na Espanha chamam cortes, se reúnem para discutir essa questão do financiamento da guerra. Então, a Marcela fez esse trabalho e está publicado em livro, e ela estudou, inclusive, os resultados desse ataque a Cádiz. Quer dizer, o que acontece é um aumento, né, após... Os ingleses ficaram pouco tempo em Cádiz, eles ficaram 2 semanas ao todo, eles destruíram a cidade, entraram pelas muralhas, mas destruíram tudo, puseram fogo, roubaram tudo. Quer dizer, foi um ataque realmente terrível, né? A cidade foi reconstruída depois, tanto que, né, ela vai ser reconstruída com uma muralha muito mais fortalecida e muito mais impenetrável, né? Então, mas isso demora, né? Não é assim de uma hora para outra. E o Felipe II morre em 1598. Então, na verdade, quando a gente vai pegar, né, o pós-Cádiz, já não é um rei, né, como perguntei inclusive para a Marcela, ela me disse, não, ele já está muito combalido nesse momento, né? Então, quem toma as decisões é o Dom Cristóvão de Moura, o Marquês de Castelo Rodrigo, que era um português que está na base de toda a negociação da aproximação de Portugal com o Felipe II na época da União Ibérica, né, do começo, e é ele que vai tomar as decisões, assim como o 7º Duque de Medina Sidônia, que é quem deveria ter defendido Cádiz, mas existe toda uma discussão de que, né, também não enviou as tropas na hora para suficiente, deixou os ingleses entrarem, mas é uma invasão realmente que demora para se recuperar. Depois de Cádiz, Felipe II vai enviar ainda 3 tentativas de invasão da Inglaterra, mas não vão conseguir, né?
6: Sim. E pensando no fim dessa primeira onda de conflito, já que as rivalidades entre espanhóis e ingleses vai perdurar, sei lá, até as eras napoleônicas aí, já no século XIX, como que foi possível estabelecer a paz entre os dois lados? Tem a ver com a morte dos reis? Porque a Elizabeth também vai morrer mais ou menos nessa época, né? Começo do século XVII, e o Felipe, como você mesma falou, morreu em 1598. Tem a ver com o fim desses reinados?
7: Então, parece que sim. Claro que em história a gente não pode atribuir os processos, os acontecimentos a pessoas individualmente, principalmente monarcas. Mas que aqui nós temos dois reinados. Então vamos pensar mais em termos de reinados. Dois reinados muito duradouros, cada um teve seus inúmeros problemas, né? Conflitos internos, traições, etc. Mas o do Felipe II, 42 anos, e o da Elizabeth, 44 anos, né? Então, são muito longos. Então, dá tempo de tomar muitas decisões e, enfim, muitas atitudes, né? A gente até nem mencionou, mas estava aqui nas minhas anotações, a Batalha de Lepanto, que é o enfrentamento que o Felipe II ainda tinha com os otomanos no Mediterrâneo Oriental. É, então, o reinado de Felipe II é o tempo todo, e ele herdou isso também do pai dele, do imperador Carlos V, uma luta em três frentes. A frente contra os otomanos, para defender a Itália, defender Veneza, a frente contra os rebeldes holandeses calvinistas, e a frente contra os ingleses, também protestantes. Quer dizer, são essas guerras, elas são mantidas o tempo inteiro ao longo das quatro décadas. Então eu entendo, e enfim, a gente pode ver isso até pela documentação, que a Espanha, no final da década do século XVI, ela está esgotada em termos econômicos, financeiros. Já não tinha mais os recursos de exploração da prata americana, embora ela tenha todos os carregamentos de especiarias que estão vindo das partes portuguesas, mas já tem essa ameaça inglesa, a ameaça holandesa, quer dizer, os recursos já não são suficientes. Então eu entendo que é o final, muito mais o final de uma época do que propriamente a morte deles, mas que de fato a morte de Felipe II em 98 e da Elizabeth I em 1603 coloca fim, porque a paz vai ser assinada em 1604. Né? Então é muito imediato a gente pensar que esse acordo lá, esse Tratado de Londres que vai ser assinado entre os espanhóis e os ingleses, ele abre uma nova fase, é uma fase justamente de paz, né, que vai ser esse início do século XVII, depois voltam as guerras todas, mas aí elas já são, não são mais guerras de religião, né? As guerras de religião, elas vão terminar no século XVII e elas vão ser de fato ou definitivamente guerras comerciais.
6: Sim, sim, guerras de religião em outros lugares, inclusive, né? Vai haver na França, por exemplo, nessa época, século XVI, uma guerra bastante violenta, né? Relacionada aí a essa divisão entre protestantes e católicos. O Tratado de Londres foi assinado, então, em 18 de agosto de 1604, encerrando aí oficialmente a Guerra Anglo-Espanhola, né? Como ficou aí convencionalmente conhecido esse período. Professora, agora a gente precisa encerrar aqui a nossa entrevista também. Quero muito agradecer a sua participação, adorei nossa conversa. Que bom que a gente conseguiu dar conta aí de todos os aspectos. Alguma coisa deve ter ficado de fora, mas acho que o principal a gente conseguiu falar aqui hoje. Muito obrigado e portas abertas para você retornar em outras oportunidades.
7: Eu que agradeço, espero ter trazido algumas, né, como a gente diz, alguns itens, alguns pequenos probleminhas aí pra gente refletir sobre esse período tão complexo.
6: Pois é, nós somos historiadores, adoramos um problema para poder refletir, então acho que nossa entrevista teve vários hoje. Professor, um grande abraço, tchau, tchau.
7: Obrigada, tchau.
6: 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E olha só, gente, como a professora disse, as consequências desses enfrentamentos envolvem aí, dão origem à era de ouro da dramaturgia na Inglaterra. Um período de florescimento das artes, da literatura, do teatro. Quem conta mais esse lado britânico da história é nosso próximo convidado. Bom, e agora eu tenho o privilégio de receber aqui no Virada de História o professor doutor José Renato Ferraz da Silveira, ele que leciona no Departamento de Economia e Relações Internacionais da Universidade Federal de Santa Maria, onde é professor titular, tem doutorado, mestrado e bacharel pela PUC de São Paulo, doutorado e mestrado em Ciências Sociais, bacharelado em Relações Internacionais. Ele também fez licenciatura em História na Universidade Luterana do Brasil. Professor, seja mais que bem-vindo ao Virada, tudo bem?
8: Tudo ótimo, agradeço pelo convite, final de semestre letivo aqui na Universidade Federal de Santa Maria, foi um convite, uma honra estar aqui participando com vocês sobre esse tema que foi tema da minha tese de doutoramento lá em 2009. Mas vamos conversar a respeito disso, Pedro.
6: Vamos sim, foi tema não só da sua tese de doutoramento, mas também de um artigo que você publicou agora há pouco, em 2022, agora há pouco, a gente está falando 4 anos atrás, mas é como se fosse ontem, que tem um título em latim que eu não vou arriscar, mas que é a frase Deus soprou e eles se dispersaram. A célebre frase cunhada em medalhas comemorativas inglesas após a derrota aí da invencível armada espanhola em 1581. O que significa esse episódio, professor? Você fala de uma situação em que a Inglaterra estava em inferioridade em relação à Espanha. Quais os significados dessa vitória da Marinha Britânica?
8: Eu acho um ponto bastante interessante de chamar a atenção do nosso ouvinte, que a história nem sempre favorece quem possui mais recursos. Nós estamos falando de uma Espanha extremamente poderosa, a maior potência do mundo, a potência dominante da Europa. Ela controlava vastos territórios da Europa, detinha o ouro e a prata das Américas, uma marinha extremamente poderosa. É bom chamar a atenção do nosso ouvinte que Portugal passou sob domínio também da Espanha de Filipe II.
6: Sim, nessa época, né? A União Ibérica.
8: Já nessa época, sim. Porque veja bem, o rei Dom Sebastião, ele faleceu e houve uma crise sucessória, acabou o Filipe II herdando também o trono português. Ele fez uma pressão diplomática, uma pressão militar e então ele também tomou o trono português. Então veja bem, tinha os Países Baixos, a atual Holanda na atualidade, a região da Borgonha,

0: de outro lado, Pedro. Você tinha uma Inglaterra com uma crise interna muito forte, governado por uma rainha, um período que homens eram, de fato, os reis em boa parte de quase todos os reinos da Europa, crise dentro da Inglaterra cercada por protestantes e também católicos, e ameaçada pela Escócia, ameaçada pela França e principalmente pela Espanha. Para fechar esse quadro inicial, Pedro, então você tem de um lado uma potência dominante, a principal potência europeia, de um lado um país na segunda prateleira das grandes potências europeias. Então, esse exemplo dessa batalha de 1588, ela mostra que nem sempre a potência que possui maiores recursos garante a vitória.
1: E você vai dizer nesse texto que a Inglaterra, ela responde à ação da invencível armada com inovação, estratégia, tecnologia naval e liderança política. Como que isso se traduz na prática? Como que a gente pode entender a influência desses fatores na vitória da Inglaterra?
0: Interessante. Amarrando com um pouco que eu tinha dito anteriormente, Pedro. Nem sempre, então, quem detém recursos econômicos, recursos militares, recursos demográficos, vai levar vantagem numa guerra de curta duração. Esse é um ponto importante. Quais seriam outras variáveis importantes que vão pesar nessa guerra em especial? O aspecto estratégico, o aspecto tecnológico, o aspecto ligado à liderança, à logística e principalmente à adaptação. O que faz os ingleses nessa batalha especial? Já no início do ano de 1588, a Rainha Elizabeth se prepara essa possibilidade de invasão da invencível armada. Até interessante que o rei espanhol dizia que essa invencível armada não seria nem superada pelo próprio Deus. É por isso que o título é tão interessante e tem na medalha comemorativa. Deus soprou e eles foram para longe, eles foram dispersados. Mas veja bem, Pedro, o que faz a Inglaterra então ao longo do ano de 1588, já que a invasão vai começar a acontecer em agosto de 1588. Os conflitos já começam a partir de julho, né? Mas eles se intensificam durante o mês de agosto. Eles começam a preparar os navios para serem navios muito mais leves e que os disparos dos seus canhões eram de longa distância. Esse é um primeiro ponto a ser amarrado, porque a tática dos espanhóis era uma tática mediterrânea, de aproximação e de abordagem, ou seja, os navios tinham que se aproximar bastante, e aí os soldados que estariam então nos barcos espanhóis dispararíam com seus mosquetes contra os soldados ingleses. Mas os ingleses já se anteciparam do ponto de vista tecnológico. O que eles pensavam? Não, nossos canhões devem ser atirar a longa distância. Então eles foram projetados, com muito treino, a dispararem a longa distância. Então esse ponto é um aspecto fundamental em relação a essa questão da batalha. Me permite só um segundo ponto, Pedro. O responsável pela operação espanhola era o duque Medina Sidônia. Esse duque, de fato, não tinha nenhuma experiência em combates navais. Veja bem, Felipe II escolhe uma pessoa que não tem nenhuma experiência em combates navais. Na verdade, o almirante Santa Cruz havia falecido, não havia um substituto à altura, e ele escolheu, então, esse duque Medina Sidônia. Esse duque, até no início da possibilidade da operação, ele disse para o rei Felipe II: não quero participar, acho que não vamos obter sucesso. Mas ele tinha muita credibilidade do ponto de vista político, do ponto de vista diplomático, e o rei Felipe II apostou, né, nessa figura.
1: E outro aspecto interessante que envolve essas tensões entre ingleses e espanhóis no século XVI é a utilização dos corsários, né, sobretudo por parte dos ingleses. A rainha Elizabeth ouve alguns corsários ou piratas, né, no linguajar assim mais popular, que se eram próximos da corte, né, atuavam em saques, enfim, até aqui na América Hispânica, né, isso acontece. Eu queria que você explicasse então para os ouvintes se essa atuação dos corsários na década de 1580 se soma a essas estratégias dos britânicos para poder derrotar a invencível armada e bater de frente com os espanhóis.
0: Sim, sem sombra de dúvida. Na verdade, era um uso, vamos dizer assim, informal desses corsários. Eles evidentemente trabalhavam para a rainha. Uma das grandes figuras é o Francis Drake. Ele trabalhava evidentemente para a rainha, mas a rainha de fato não assumia participação nesse empreendimento. Então Francis Drake, entre outros corsários, participavam evidentemente desses saques. Até um aspecto interessante, Pedro, que muitos dos navios espanhóis que foram naufragados por esses ataques desses corsários ingleses, e que hoje muitos deles estão no fundo do mar, né? Há muitos aventureiros hoje no século XXI que tentam encontrar esses navios abarrotados.

0: lotado de ouro e prata. E até uma coisa interessante para chamar a atenção do nosso ouvinte. É, a quem pertence esse ouro e prata no fundo dos mares, no fundo do oceano? A Espanha? A Inglaterra? Ao Peru?
1: É
0: muito curioso que do ponto de vista do direito internacional...
1: Aos povos ameríndios, se a gente for bem longe.
0: Se a gente for bem longe, né? Então veja do ponto de vista do direito internacional até uma discussão bastante formidável nesse sentido. Então, Pedro, só para finalizar esse aspecto, eles trabalhavam evidentemente para a coroa inglesa, para a Rainha Elizabeth I, mas a Rainha Elizabeth I, quando era questionada pelos diplomatas, os plenipotenciários espanhóis a respeito disso, ela dizia: não tenho nada a ver com isso. Era algo bastante assim, dissimulado e cínico por parte da coroa inglesa.
1: É interessante você tocar nesse aspecto, vou sair um pouquinho aqui do roteiro. A Inglaterra e a Espanha, assim, eu arrisco a dizer que eram os dois principais impérios nessa época, né? A Espanha tinha incorporado Portugal, o Sacro Império Romano-Germânico já não tinha mais a força dos tempos de Carlos V, e a Inglaterra estava em plena ascensão também, né, para se tornar aí, depois, no século XVII, uma grande potência mundial. E aí você tinha os Países Baixos, né, enfim, que aí já é outro departamento. Mas do ponto de vista do direito internacional da época, havia algo que regulasse a relação entre esses países? Havia algo que mediasse essas disputas, esses imbróglios?
0: De fato, o direito internacional, ele está nascente, já há, evidentemente, figuras que estão escrevendo a respeito, por exemplo, dos direitos dos índios, né, Índios têm alma ou não têm alma, né? Hoje nós usamos o termo mais correto, que são os povos originários. Mas havia discussões nesse sentido. Já há uma tentativa modesta, para ser aqui, dizer o mínimo, né? Uhum. De tentar regular, evidentemente, as relações entre os estados. É claro que o direito internacional, ele vai evoluindo ao longo do século XVII, do século XVIII. Eu imagino, tem que aqui pontuar, né, como professor das relações internacionais, o grande evento que o direito internacional ele vai ganhar, evidentemente, corpo e aparecer, são as guerras dos 30 anos, né, que vai acontecer no século XVII. De 1608 a 1648. Então, veja, há uma certa proximidade com o evento que nós estamos tratando aqui. Nós estamos falando de um evento de 1588. Nós estamos falando da figura de Filipe II. Nós estamos falando aqui da figura de Elizabeth I, que é a última rainha da dinastia Tudor, que depois eles vão, evidentemente, como ela não deixa sucessores, ela não teve filhos, os Stuarts vão assumir o poder na Inglaterra. E a Inglaterra, meu caro Pedro, do século XVII, é uma Inglaterra de uma efervescência social, política muito grande, que a gente não pode perder de vista que nós vamos ter as duas revoluções liberais, né? A Revolução Puritana e a Revolução Gloriosa.
1: Sim, sim.
0: Esse evento que nós estamos tratando aqui de 1588 é um evento chave, porque vamos imaginar aqui o if, né? Se os ingleses tivessem sido dominados pela Espanha, se de fato a Invencível Armada conseguisse de fato invadir a Inglaterra e destronar a Rainha Elizabeth, chegaríamos ao fim da dinastia tinha tudo, provavelmente a Inglaterra ficaria sob um domínio dos espanhóis e poderia até acelerar o processo da dinastia Stuart. Eu me atrevo aqui, Pedro, deixa eu falar isso aqui, eu me atrevo a dizer, se de fato inicia a dinastia Stuart a partir de agora, desse momento que nós estamos tratando, o que poderia acontecer? Provavelmente nós não teríamos as duas revoluções liberais na Inglaterra. É claro, eu estou aqui fazendo um atrevimento, uma ousadia intelectual, claro, em relação a isso, né?
1: Claro, não, mas essa perspectiva contrafactual é sempre muito interessante aqui da gente fazer. Eu acho que ajuda também, né, a gente a entender o peso dos acontecimentos em épocas diferentes. Só para situar os ouvintes, você falou da importância da Guerra dos 30 Anos, né, para o desenvolvimento. Desenvolvimento das relações internacionais é um marco, né, que vai pôr fim ao conflito, é o Tratado de Westfália de 1648, né, que traz aí pontos que, se eu não me engano, até hoje, né, são levados em conta quando a gente fala desse direito, né, que vai mediar aí as relações entre países, entre nações. E as duas revoluções liberais que você mencionou, a Revolução Puritana, 1640-1649, e a Revolução Gloriosa de 1688, uma época muito agitada aí na Inglaterra, como você mesmo falou. Agora é interessante, professor, e eu já ia chegar nesse ponto que você trouxe, que a Inglaterra vai viver uma era de ouro, né, no século XVII, sobretudo na dramaturgia, e aí o principal nome desse período dispensa apresentações, William Shakespeare. Podemos dizer então que esse movimento, essa efervescência, se conecta com o desfecho da guerra contra os espanhóis?
0: Com certeza, nós vamos ter então os anos dourados da dramaturgia inglesa. Shakespeare vai ser o grande nome, como você disse, dispensa comentários. Quando a gente pega, por exemplo, o dicionário Oxford, que é um dos principais dicionários da língua inglesa, praticamente imagem e semelhança das peças shakespearianas, né? Então é um autor portentoso, né, no próprio desenvolvimento da língua inglesa, uma língua que evidentemente tem o seu valor muito grande, né, na atualidade, né? Então veja que esse fato, esse episódio de 1588, além de reforçar, quer dizer, de impedir uma hegemonia espanhola em termos da Inglaterra, possibilitou também a Inglaterra dar um dinamismo do ponto de vista social, do ponto de vista político, acontecer as duas revoluções liberais do século XVII, desenvolver um exército permanente a partir principalmente do período republicano, um momento assim ímpar na história inglesa, né, com Oliver Cromwell, e nesse sentido também a Inglaterra, que no século XIX, né, Pedro e ouvintes, vai se tornar a potência dominante de todo o mundo, né? Onde a frase famosa, né? O império onde o sol nunca se põe. Então veja como esse evento de 1588, ele faz link com diversos eventos que vão se conectar na história inglesa para o futuro.
1: Sim. Agora, os conflitos entre espanhóis e ingleses vão se encerrar ali logo no comecinho do século 17. Se encerrar não, tem uma pausa, né? Que depois vão ser retomados em outras oportunidades. É curioso que é uma história de longa duração, né? De enfrentamentos entre essas duas nações. O que vai determinar, professor, essa pausa nessas tensões, nesses enfrentamentos? É a morte da Rainha Elizabeth, a passagem de trono para o Jaime I?
0: Sim, de certa forma tem um peso considerável. Quando passa, evidentemente, para a dinastia Stuart, para o Jaime I, né, filho da Mary Stuart, né, a Mary que foi decapitada, prima da Rainha Elizabeth. Até interessante lembrar para o nosso ouvinte que quando a Mary Stuart ela é decapitada, claro, a mando da Rainha Elizabeth I, o próprio Papa, o Sisto V, vai reforçar a bula de excomungação da Rainha Elizabeth, que já tinha sido excomungada em 1570. E, de certa forma, dá uma legitimidade para a invasão espanhola no ano de 1588. Ela faleceu em 1587, a invasão acontece em 1588. Então, sim, a passagem para a dinastia Stuart, que evidentemente é de origem escocesa e católica, vai diminuir um pouco as tensões. Mas é muito curioso, né, Pedro? Essas rivalidades que nós temos na história mundial, né, entre as nações. Hoje a gente sempre fala de Estados Unidos e China. Outro momento a gente falou de França e Alemanha. Tivemos na Guerra Fria Estados Unidos e União Soviética. Às vezes se despreza essa rivalidade entre Inglaterra e Espanha, que evidentemente foi uma rivalidade que a gente está falando, conversando sobre isso no século XVI, que foi se intensificando, né, no século XVII, mas depois evidentemente houve o declínio espanhol, que essa rivalidade acabou deixando de existir de fato.
1: Sim, uma rivalidade que eu arriscaria dizer que vai ajudar a moldar o mundo moderno, né? Porque a gente está falando de consequências aqui para a América, como eu falei, mas não só o caso da América e a Espanha, mas aqui no Brasil, né? Se conectando inclusive com as invasões holandesas aqui no Nordeste, que a Holanda na época era rival da Espanha, né? Tinha toda uma questão. E inclusive ingleses e holandeses chegam a se juntar também nesses enfrentamentos, né, professor?
0: Sim, é muito curioso, porque olha que interessante que você acabou de comentar. Essa rivalidade, ela vai ter impacto também na América Espanhola e principalmente na América Portuguesa. Nós vamos ter as duas revoluções liberais no século XVII, depois nós vamos ter a grande revolução liberal, que é a Revolução Francesa, e que os seus ecos vão ser para todo mundo, mas principalmente para a América Portuguesa, para a América Espanhola, porque inicia-se a partir daí, principalmente com as guerras napoleônicas, todo o processo de emancipação das colônias. A gente tem que lembrar que até o evento relacionado, né, à nossa independência do Brasil em relação a Portugal, está concatenado ao fim do antigo regime, está concatenado às guerras napoleônicas. À medida que o rei Dom João VI sai de Portugal, junto com a sua família real e um grupo de nobres, vem para o Brasil e a partir daí inicia todo o processo, vou colocar entre aspas, revolucionário da nossa independência. Veja como que é muito curioso, né, Pedro? Alguns autores liberais, eles gostam de dizer o seguinte: trata-se de um epifenômeno, né? Ou seja, os eventos, eles vão evidentemente concatenando um ao outro, né? Então, nós estamos falando da batalha de 1588, nós estamos falando das revoluções liberais em inglesas, puritana e gloriosa, estamos falando de Revolução Francesa, estamos falando de guerras napoleônicas, que vai ter um impacto em todo o processo, né, de independência de toda a América Espanhola e também da América Portuguesa. Então é muito interessante quando a gente pensa nessa perspectiva, que, como que os eventos, evidentemente, eles conseguem linkar.
1: Sim, com certeza. Agora, professor, olhando para esse processo, desse primeiro momento aí, dessa primeira dança entre ingleses e espanhóis no século XVI e comecinho do século XVII, a gente pode entender, depois de 1588 e a derrota da invencível armada espanhola, vai haver outro episódio, 1596, conhecido como Batalha de Cádiz ou Captura, Saque de Cádiz, que foi uma massiva e bem-sucedida operação militar anglo-holandesa, né, aí a aliança entre ingleses e holandeses, que resultou na invasão, ocupação e saque dessa cidade que era mais que estratégica, essa cidade portuária de Cádiz. O que vai representar esse episódio? É um momento que a Inglaterra, ela se torna superior aos espanhóis? É uma virada nesse processo de conflitos?
0: Ainda não. Evidentemente que é de fato, do ponto de vista tático e estratégico, uma demonstração de poder naval por parte dos ingleses. 1588 já demonstra esse início ou essa tentativa dos ingleses se tornarem superiores aos espanhóis. É claro que ainda a Espanha é uma potência dominante. A gente não pode perder de vista que a própria Guerra dos 30 Anos, a Espanha ainda é uma força que ali, evidentemente, começa a minar, a se enfraquecer, entrar no processo de declínio. Mas até eu ouso dizer, não escrevi isso no artigo, mas pensei, os espanhóis poderiam apostar em novas investidas contra os ingleses. Por que que não aconteceu? A gente lançou uma hipótese na nossa conversa agora, porque passou para a dinastia Stuart, evidentemente depois da morte da rainha em 1613. Então ainda não é em relação a essa batalha que você mencionou. Ainda nós estamos ainda no governo da Elizabeth. Mas é uma coisa interessante. Os ingleses reconhecem a partir da vitória contra os espanhóis em 1588, de que por serem um país insular, eles tinham que investir na marinha. E essa marinha que vai se tornar uma marinha extremamente poderosa do século XIX. Praticamente ao longo do século XIX, os ingleses vão pintar e bordar com essa marinha. Esse evento que você menciona, de fato, já mostra que a marinha inglesa, ela já despontava como uma superioridade em relação aos espanhóis. Esse é um ponto, assim, nevrálgico, né, na análise.
1: Sim. E quando a gente pensa nos desdobramentos para a população da Inglaterra, a gente está falando de uma Inglaterra recém-saída de uma reforma protestante, né, que vai se tornar majoritariamente anglicana, e que a religião chega a ser um fator, né, dessas rivalidades entre espanhóis e ingleses. A gente pode caracterizar essas tensões como conflitos mais de credos, de diferenças de credos, ou as questões comerciais tinham um peso maior?
0: Eu gosto sempre de dizer, Pedro, para os meus alunos, que as dimensões nas relações internacionais, elas devem, praticamente todas as dimensões devem ser envolvidas. A dimensão comercial tem uma importância, a dimensão religiosa, evidentemente, também tem uma importância considerável, porque, veja, a rainha, ela sofreu uma excomunhão, né, pelo Papa Pio V, isso no ano de 1570. No ano de 1571, Pedro, para ser bem aqui exato, o parlamento inglês vota e praticamente diz o seguinte: olha, essa bula papal não tem peso sobre a nossa rainha. Nós vamos garantir a legalidade e a legitimidade da rainha. Agora vamos antecipar o tema. Eu falei aqui de 1570. Quando chega em 1588, o novo Papa, que é o Sisto V, ele imaginava que os católicos ingleses iriam, evidentemente, serem contra a rainha. Havia alguns, sim, sem sombra de dúvida, mas boa parte dos católicos ingleses e católicos galenses eram a favor da rainha, e eles vão se preparar junto com um exército que não era permanente, eram pessoas, assim, dos condados, para se preparar para resistir a esse ataque espanhol. Então é bem interessante, Pedro, e eu sempre digo isso para os meus alunos, a gente tem que estudar e entender relações internacionais com as diversas dimensões: a dimensão econômica, a dimensão religiosa, a dimensão política e a dimensão diplomática. Um ponto que eu acho importante também aqui falar para o nosso ouvinte, não sei se já leram ou ouviram a respeito disso, o filósofo famoso inglês Thomas Hobbes, ele nasce no ano de 1588. tamanho de Thomas Hobbes tem. Então, Thomas Hobbes, e o Thomas Hobbes já é escritor, né? No futuro ele vai dizer assim: quando eu nasci em 1588, eu nasci com meu irmão gêmeo. O irmão gêmeo dele, ele chamou de medo, né? E é muito curioso, né, Pedro, que toda a obra de Thomas Hobbes envolve um pouco a respeito do medo, tanto na obra do Cidadão e principalmente a clássica obra Leviatã, né?
1: Pois é. É interessante a gente pensar nesses impactos na população, porque até no caso das peças teatrais que a gente falou agora há pouco, essa rivalidade com os espanhóis também poderia virar tema de roteiros, de apresentações.
0: Com certeza. O próprio Shakespeare era um autor, um dramaturgo que, ao lançar também os dramas históricos, resgatando os reis anteriores, a própria Rainha Elizabeth, ele tratava, evidentemente, de trazer essa ideia de identidade inglesa, de trazer pertencimento à Inglaterra, do idioma inglês. Então veja como que esses grandes dramaturgos, esses grandes escritores de os mais diversos países, eles têm, evidentemente, uma importância nessa questão da identidade. Shakespeare, sem sombra de dúvida, em relação à identidade inglesa, o pertencimento de ser inglês. Nós estamos falando então de estados nacionais que, evidentemente, alguns se formaram, outros estão se formando, mas a construção dessa essa ideia de identidade, que nunca foi algo, e para muitos países não foi superada, né? Uhum. Mas não vou me atrever a falar muito sobre isso, que não é muito meu forte também.
1: Sem problemas, a nossa conversa aqui já está ótima, a gente está dando conta aqui de vários fatores, né, que ajudam a entender essa rivalidade, como a questão estratégica, a questão das tecnologias navais e agora a liderança política, né? Então, quer dizer, a Elizabeth, mesmo não sendo católica, enfim, e havendo ali católicos ingleses, o que é até curioso, né? Porque a gente imagina, a Inglaterra fez a reforma protestante, todo mundo parou de ser católico e virou anglicano. Não era bem assim, né? Mas mesmo assim, a rainha, ela tinha legitimidade, essa dinastia, ela tinha legitimidade, né?
0: Sem dúvida. É até muito curioso que o pai dela, o Henrique VIII, ele que promove, evidentemente, essa reforma, que não tinha, evidentemente, uma preocupação única e exclusivamente religiosa, tinha, evidentemente, questões políticas e principalmente questões econômicas, né, em relação a essa reforma. Ele não deixou de ser católico, ele ainda era católico, apesar de ter os seus 6 casamentos e as milhares de mulheres que ele teve ao longo da vida. A Rainha Elizabeth, de certa forma, ela respeitou ainda as tradições dos católicos, não mexeu em relação a essas questões, e era uma figura, assim, que muito carismática, muito carismática. A própria história dela é muito, assim, ímpar, porque na minha tese de doutoramento eu lanço essa hipótese, que provavelmente ela era estéril, né? Por ser estéril, não era interessante ela casar com qualquer pretendente de qualquer trono europeu. Aí ela assume a identidade de rainha virgem. Eu caso com a Inglaterra, eu sou dona desse barco. E nesse sentido, essa criação da própria visão mítica da Rainha Elizabeth, meio se associando à Virgem Maria, ela cria, evidentemente, esse carisma, essa identidade com o povo inglês, que vai lutar com unhas e dentes, né, nessa resistência a essa invencível armada na batalha, então, de Gravelines em 1588.
1: Ah, que bacana, professor. A gente fecha, então, aí com chave de ouro, falando do papel das pessoas comuns e nesse conflito, nessa série de tensões aí com a monarquia hispânica. Quero muito agradecer a sua participação aqui no Virada de História. Adorei o nosso bate-papo e portas abertas para você retornar em outras oportunidades. Um grande abraço.
0: Grande abraço, obrigado.
1: Galera, as entrevistas acabaram, mas nosso papo aqui ainda não. Hoje tem quadro, tem informação importante para vocês.
2: Vamos voltar no tempo com o quadro Aconteceu na História.
1: Aconteceu na história que no dia 18 de agosto de 1604, o Tratado de Londres foi assinado entre Jaime I da Inglaterra e Felipe III da Espanha, pondo fim oficialmente às escaramuças entre espanhóis e ingleses. O Tratado de Londres estabeleceu concessões mútuas para restaurar o status quo ante bellum, a situação anterior à guerra. Meu latim tá afiado. As cláusulas centrais do tratado procuraram procuravam equilibrar os interesses geopolíticos, religiosos e comerciais de ambas as coroas, com reconhecimento da monarquia protestante, fim da pirataria do Corso, restrições ao comércio livre dos ingleses no Novo Mundo, entre outros pontos. Mas, como vimos, as tensões não terminaram aí, só que isso é papo para outro Virada, porque o de hoje acabou. Espero que tenham curtido esse episódio. 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Aquele abraço, pessoal. Fui!
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3: Hoje é sábado, 27 de junho de 2026. A forte névoa que atinge boa parte do Rio de Janeiro causou o fechamento do Aeroporto Internacional do Galeão por cerca de 5 horas na manhã deste sábado. Com isso, pousos e decolagens foram interrompidos e 25 voos destinados ao Rio precisaram mudar de destino. Além disso, 15 saídas foram canceladas. A orientação dada pelo Rio Galeão é de que os passageiros entrem em contato com as companhias aéreas para verificar a situação dos voos antes de seguir para o aeroporto. Os problemas com a neblina foram além na capital fluminense, cobrindo parte das pistas na Avenida Central, na Avenida Presidente Vargas e na Linha Vermelha. O Centro de Operações do Rio alertou motoristas para a situação, como trouxemos aqui mais cedo no Radar Sputnik. Um centro de mineração de criptomoedas foi encontrado pela Polícia Militar de São Paulo durante patrulha na Vila Andrade, zona sul da capital paulista. Segundo a PM, a casa apresentou uma grande estrutura com tubulações na parte externa, o que levantou suspeitas. O morador autorizou a entrada dos policiais, que constataram a central de mineração no piso superior da casa, supostamente alugada a terceiros. Ao todo, são 13 equipamentos de mineração, além de uma estrutura composta por tubulações, sistemas de ventilação e fiações elétricas. A PM alega que estruturas clandestinas do tipo podem utilizar ligações irregulares por eletricidade e são investigadas por possível associação com o crime organizado. A área está sendo periciada e os equipamentos seguiram para a Polícia Judiciária. Dias após a tragédia na Venezuela, outra parte do mundo registrou um abalo sísmico de grande porte. Um terremoto de magnitude 6.1 atingiu o Afeganistão neste sábado, de acordo com o Serviço Geológico dos Estados Unidos. Segundo a apuração da AFP, a capital Cabul e mais localidades foram atingidas, incluindo províncias do leste, e a capital do Paquistão também, Islamabad, foi atingida. O epicentro foi registrado no nordeste do país asiático, a uma profundidade de 208,3 quilômetros da superfície. Ainda assim, os tremores duraram bastante tempo, segundo moradores de Swat, no Paquistão, e não há informações sobre vítimas até o momento.
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3: Uma atualização sobre a situação na Gardenia Azul, onde uma ocorrência policial interditou faixas da Avenida Ayrton Senna. A estrada do Gabinal também está fechada no momento por conta de desdobramentos da ação da polícia. O trânsito segue apresentando dificuldades no acesso para a linha amarela e para a Avenida Tenente Muniz de Aragão. Além disso, 17 linhas de ônibus que passam pelas proximidades foram alteradas por questões de segurança pública. Yuri Hildebrand para o Radar Sputnik, agora são 12:03.
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3: Olá, ouvinte, seja bem-vindo e bem-vinda ao podcast Em Órbita. Por aqui a gente traz as principais novidades e debate temas importantes no mundo da ciência e da tecnologia. Eu sou Yuri Hildebrand.
4: E eu sou a Dani Zanata. Nós vamos ao ar 3 vezes na semana e você pode nos ouvir tanto nas plataformas de áudio quanto na Rádio Sputnik, na Metropolitana 80.5 FM do Rio de Janeiro.
3: Lembrando a você que nos ouve que o nosso WhatsApp está aberto para receber dúvidas de tecnologia no quadro Ajuda Tech. Então manda lá o que você está querendo entender melhor de tecnologia, que a gente traz aqui explicadinho rapidinho pra você. É só mandar um alô pro número 21980650066. 21980650066.
4: Neste episódio, nós vamos falar sobre o mais recente surto de ebola, que já fez mais de 250 vítimas somente na República Democrática do Congo, país mais afetado pela epidemia que assola também Uganda.
3: É, Dani, a situação é bem preocupante, porque já são mais de 1000 casos de ebola no Congo e praticamente 1/4 dos infectados já vieram a óbito. O ebola é uma doença bastante letal e que pode ser muito difícil de identificar, já que seus sintomas parecem muito com de outras doenças, entre arboviroses, resfriados e mais exemplos, né?
4: É importante dizer que a contaminação pelo ebola não acontece da mesma forma que a de vírus respiratórios como a Covid, por exemplo. Ou seja, o risco de pandemia é muito menor, o chamado potencial pandêmico, né? Então, você ouvinte pode ficar mais tranquilo quanto a isso.
3: Ainda assim, é muito importante que pessoas que tenham tido contato direto se preocupem com essa questão de isolamento e também busquem o atendimento certo, né? Se você teve na República Democrática do Congo ou Uganda, por exemplo, ou teve contato com alguém que tenha visitado um dos dois países nos últimos tempos, vale tomar certos cuidados e até buscar um dos hospitais do SUS que funcionam como centros especializados na doença. São vários pelo país, né? Aqui no Rio, por exemplo, a referência é o Instituto Nacional de Infectologia Evandro Chagas, que fica lá no campus da Fiocruz, em Manguinhos, né? Enquanto em São Paulo, por exemplo, o Instituto de Infectologia Emílio Ribas é o centro de referência adotado por lá. Então, se você tá em alguma dessas capitais, dá para você buscar esses dois hospitais, né? Informar que você tá com esse risco de contaminação e eles vão te dar todo o suporte por lá. Mas, de qualquer forma, o segredo é fazer uma rápida identificação da doença, por mais difícil que seja, né? E tratar os sintomas o quanto antes. O isolamento também é necessário durante esse processo e, se tudo for feito direitinho, são cerca de 10 dias para começar a apresentar uma melhora.
4: É importante dizer também, Yuri, que não existe um tratamento tão específico e que resolva a situação como um todo, mas a doença tem sido combatida com o desenvolvimento de anticorpos que são reintroduzidos no corpo dos pacientes, já que a nossa produção própria pode não ser rápida o suficiente para curar a doença. Além disso, existe a vacina do ebola focada no chamado vírus Zaire, mas que não garante cobertura para o surto atual, que envolve o vírus bundibugyo.
3: Uma coisa que atrapalha muito, como em toda epidemia, né? E como a gente viu bastante durante a pandemia da Covid, é o negacionismo das pessoas, né? A testagem por lá tem sido bastante recusada pela população no Congo, justamente por isso. Outra questão que acontece por lá é a guerra civil, que resulta em uma grande crise humanitária e, consequentemente, crise sanitária. E o ebola, que tem a transmissão facilitada pelas más condições, acaba tendo essa situação aí como favorável para se propagar. De qualquer forma, são diversos surtos de ebola nos últimos anos e a medicina já aprendeu muito sobre a situação, né? Dessa vez, por exemplo, os casos levantados fora dos dois países africanos que têm sido o epicentro do problema acabam sendo casos um pouco mais isolados, muitas vezes envolvendo pessoas que trabalharam diretamente no tratamento do vírus. Então, enfim, alguns casos já foram descartados, a gente não tem notícia, por exemplo, de contaminação tendo acontecido fora desses países, né? Fora desses cenários. Fica preocupação por ser uma cepa nova do vírus, né? Uma cepa que não está coberta por um programa vacinal e que pode pegar muita gente de surpresa.
4: Pois é, Yuri, por isso que os profissionais da saúde que foram atender pacientes de ebola diretamente precisam prestar muita atenção às regrinhas de biossegurança para diminuir esse risco de contaminação. Vamos ouvir mais detalhes agora com a nossa especialista convidada?
3: É muito necessário isso que você trouxe, Dani, porque são vários grupos que fazem esses atendimentos médicos, né? Um dos mais famosos é Médicos Sem Fronteiras, que, enfim, tem muitos médicos brasileiros trabalhando com isso, né? Eu acho que fica um alerta geral de todo médico, todo enfermeiro, todo mundo que for fazer trabalho voluntário no sentido de atendimento a pacientes de ebola, tomem muito, muito cuidado consigo, com suas famílias também, porque, enfim, como a gente está falando aqui, acaba sendo uma cepa nova, desconhecida desse vírus, que a gente sabe que tem uma alta taxa de letalidade e tem uma transmissão um pouco mais difícil que um vírus respiratório, mas com contato direto o risco é bem alto. Enfim, né? Vamos comentar esse surto recente de ebola no Congo em Uganda, mais especificamente, além do risco de ver o problema chegar aqui no Brasil, conversando agora com a Érica Plaskak, que é infectologista e representante do Sindicato dos Médicos de São Paulo, o CIMESP. Bem-vinda, Érica, muito obrigado por participar com a gente aqui no Inhorta.
5: Imagina, obrigada pelo convite.
3: Doutora, o atual surto do ebola tem chamado a atenção do planeta pelo número de casos e, sobretudo, de óbitos, né? Uma doença bastante letal. Queria que você explicasse pra gente como que funciona essa doença, os seus sintomas e também a transmissão. Como se dá essa transmissão do ebola. Explica pra gente só um panorama geral, assim, para os nossos ouvintes também.
5: Certo. Então, a gente está tendo esse número expressivo de casos, né, como você falou, nesses dois países da África. Mas não é a primeira vez que a gente passa por isso, né? Já foram vários surtos desde 1976, que é quando o vírus foi identificado. E, inclusive, a gente teve um surto no final do ano passado, uma mortalidade de 70%. Uma das coisas que assusta na doença é a mortalidade, que realmente é muito alta. Atualmente, então, está restrito a esses dois países, né? República Democrática do Congo e Uganda. O que chama atenção também é o tipo de vírus que está circulando agora. O vírus ebola, ele tem 6 espécies diferentes e tem 4 que conseguem contaminar seres humanos. Normalmente, né, nos outros aumentos de casos que a gente teve, nos outros casos de surto, a gente teve o vírus de Zaire, né, muito mais prevalente. E agora a gente tem um outro vírus que é considerado um pouco mais raro de causar esse impacto tão grande. Tanto que a gente ainda não tem nenhuma disponibilização de medicamento e nada, vacina, nada específico contra ele. Então, os sintomas, eles são extremamente inespecíficos. O que a gente quer dizer com isso? São sintomas que podem estar presentes em várias outras doenças, como cefaleia, febre, dor no corpo, diarreia. Então, não são sintomas que você ouve e pensa direto em ebola. Pode ser várias coisas, que no Brasil pode ser dengue, inclusive. Então, para eu suspeitar de um caso de doença pelo vírus ebola, eu tenho que, além de ter esses sintomas, ter uma outra coisa que a gente chama de vínculo epidemiológico. Então, o que, que é isso? Se tem uma pessoa com esses sintomas, que podem ser várias doenças diversas, a gente tenta assimilar o raciocínio médico pensando nos tipos de exposição que essa pessoa teve. Se ela veio de uma área endêmica de alguma doença que pode causar esses sintomas, por exemplo. Então, se eu atender no Brasil um caso de uma pessoa que está com esses sintomas, se ela não me falar espontaneamente, eu tenho que perguntar ativamente: viajou para um desses países onde estão tendo esses casos recentemente? Ou então, teve contato com pessoas que foram para esses dois países e estão sintomáticas, estão com sintomas parecidos, né? Uma das primeiras perguntas que a gente faz é: tem mais alguém em casa? Tem alguém conhecido com os mesmos sintomas? E isso é super importante para a gente, porque é um vírus que você se contamina por contato direto, né? Por material biológico da pessoa que está doente. E a pessoa pode demorar até 21 dias para começar a ter sintomas depois que ela entrou em contato com o vírus. Então, eu sempre tenho que perguntar de viagens recentes para esses países africanos nos últimos 21 dias. Então, esse período aí de incubação, ele pode variar, né? De 2 dias até 21 dias. Uma média aí de 10 dias até virem a aparecer os sintomas. Então, a suspeita é basicamente isso. Os sintomas são super inespecíficos, mas o que mata pra gente o caso como um caso suspeito é esse vínculo epidemiológico. A gente tem que lembrar também dos profissionais que atuam com esse vírus em laboratório, que é uma outra possibilidade aí de contaminação, né? Você está manipulando material biológico dentro de um laboratório, você não necessariamente viajou para o lugar ou teve contato com a pessoa, mas com a amostra biológica da pessoa. E situações também frequentes de contágio são quem manipula os corpos, né, dessas pessoas que vão a óbito. Tem que tomar muito cuidado, porque você ainda pode se contaminar com o corpo da pessoa. Ou os próprios profissionais de saúde, além das questões básicas de entrar em contato com material biológico, na hora de tirar sua proteção individual, né? Os equipamentos de proteção individual. Então, na hora de desparamentação, a gente chama de paramentação, que você coloca, né, capote, a touca, a luva, e na hora de tirar isso, depois de atender o paciente, você pode se contaminar também. Então, o material mais contaminado da sua paramentação vai ser a sua luva, porque é na mão que a gente vai examinar o paciente, vai coletar um exame. Enfim, a luva acaba sendo o mais contaminado. Então, a luva é a primeira coisa que você tira. E na paramentação, para atender um caso de ebola, inclusive, a gente tem que usar duas luvas. Uma por debaixo do capote, né, daquele avental descartável, e uma por cima. Porque na hora de desparamentar, a gente tira a luva de cima primeiro, que é o que está mais contaminado, antes de você mexer no seu rosto, por exemplo, de tirar máscara, tirar óculos. Porque é nessa hora também que acontece uma boa parte da contaminação dos profissionais de saúde.
3: Então, eu queria entender como que se dá essa contaminação por ebola, né? Não no caso dos profissionais de saúde, mas primeiro falando sobre essa contaminação em geral, assim, né, do público. Como fácil é essa transmissão?
5: A transmissão é por contato. Então, você tem que ter contato direto com a pessoa doente, basicamente materiais biológicos dessa pessoa doente. O que são esses materiais biológicos? O vírus do ebola pode estar presente em vários materiais dessa pessoa, por exemplo, sangue, urina, fezes, vômito, líquido amniótico, né, pensando numa mulher grávida, leite materno, sêmen. Então, contato com qualquer um desses materiais pode gerar contaminação da outra pessoa. É muito diferente, por exemplo, eu tenho visto muita comparação com a pandemia do Covid. Meu Deus, vai ser uma nova pandemia do Covid, só que agora é com ebola. E, na verdade, são vírus muito diferentes, porque o vírus do Covid é um vírus respiratório. Então, o potencial de disseminação dele é muito maior, muito maior. É muito mais difícil de você fazer um isolamento, por exemplo, nos serviços de saúde, ou mesmo em casa, né? Porque passa pelo ar. Muito mais fácil. No Covid a gente também fazia precaução de contato, porque podia ter gotículas, podia ter coisas no ambiente também, mas no ebola a questão é contato. Então o potencial de disseminação é muito menor que Covid. A gente não tem caso de circulação de vírus aqui nas Américas, então a chance da gente ter um número de casos aqui no Brasil é baixíssima, assim, beira a zero, até porque a gente não tem grandes voos direto, né, para o Congo ou para Uganda. Então, a própria circulação de pessoas entre o Brasil e esses dois países é pequena. O que a gente precisa ter nos serviços de saúde aqui é esse alerta, né? Principalmente dos profissionais de triagem dos serviços de saúde, né? Quando a pessoa chega, já saber fazer as perguntas certas, exatamente porque os sintomas são muito mais específicos. Mas, e para isolar esse caso o mais precocemente possível. Mas como a disseminação é por contato, é muito mais, entre muitas aspas, fácil de conter que, por exemplo, um vírus respiratório.
3: A gente já chegou a falar sobre isso aqui no Em Órbita, né? Sobre essas diferenças com relação ao Covid, que existe mesmo muita preocupação, assim como existiu com o hantavírus, né? Quando surgiu o caso lá do navio, também, da mesma forma, é bem mais difícil a contaminação. É, queria até te perguntar, doutora, também sobre esse, como é que eu posso dizer, essa variabilidade do vírus, né? Pela maior letalidade e também a dificuldade de transmissão, isso significa que o vírus varia menos e talvez seja por isso que a gente consiga conter esses surtos que acontecem historicamente?
5: A contenção que a gente consegue fazer rápido é basicamente, alguém tem que pensar no caso. Então esses países da África que já tem esse histórico tem muito mais chance, né, de pensar como um caso suspeito e testar laboratorialmente, porque a gente tem definições diferentes, assim, de caso provável, caso possível e caso confirmado, né? Um caso possível é um caso que tenha sintomas. Um caso provável é um caso que tenha sintomas e o vínculo epidemiológico. Um caso provado é que tem a comprovação microbiológica mesmo. Você colhe o sangue, faz o PCR e acha que realmente é aquele vírus. Então, profissionais que estão mais aptos a pensar nisso como uma suspeita, normalmente fazem um diagnóstico muito mais rápido. É uma coisa que a gente vê, por exemplo, com doenças que já estão erradicadas e de repente voltam em surto. Os profissionais de saúde não estão preparados para pensar naquilo como uma causa, né, como uma suspeita. Mas no caso desses países, realmente, nessa vez, teve um atraso muito grande em se pensar, porque tinha acabado de passar por um aumento de casos, né, que se erradicou, se considerou erradicada o último surto em dezembro de 2025, quer dizer, super recente, né? Então não se esperava um aumento de casos tão rápido, mas a contenção é isso, isolar o caso suspeito, já é isolado, já é tratado como caso confirmado, mesmo sem ter confirmação. Tanto que muitas pessoas vão a óbito antes da confirmação laboratorial e elas entram nas estatísticas porque eram casos muito prováveis, né, que tinha clínica e tinha esse vínculo epidemiológico. Entram para as estatísticas junto com a gente. Então, a contenção é basicamente saber que existe, suspeitar, isolar. E aqui no Brasil, a gente tem também um protocolo do próprio Ministério da Saúde, que a gente tem os hospitais referências para isso. Então, se eu estou atendendo, por exemplo, no hospital do interior e eu tenho um caso suspeito de ebola, né, que tem clínica e tem vínculo epidemiológico, eu não vou ficar com ele lá. Eu não tenho condições de ficar com ele lá. Até porque não é todo laboratório que tem condições de segurança para manipular esse vírus. Então, a gente tem um hospital de referência em cada estado, aqui no estado de São Paulo, por exemplo, é o Emílio Ribas, e todos, absolutamente todos os casos suspeitos vão para lá, para a gente concentrar tudo em um serviço de saúde. Até para diminuir esse potencial de disseminação do vírus. Então a gente já tem um plano do Ministério da Saúde para isso e a gente tem um hospital de referência em cada estado que todos esses pacientes vão ser transferidos para esse centro de referência.
3: Nossa, muito legal isso, essa informação, né, dos centros de referência. É interessante pensar nisso, né, desse acompanhamento, isso que você trouxe da importância de saber, reconhecer e como isso fica mais fácil em países que já passaram por esse surto antes, né, acontece essa identificação, até porque eu acho que o ebola, né, e aí até puxando para um lado lado mais, mais social do que científico, mas o ebola, por ser uma doença que, enfim, vem da África, vem de países africanos, muitas vezes é visto de uma forma até muito preconceituosa, né? Mas tudo isso é identificado lá mesmo e o controle também é feito por lá, né? Isso é interessante da gente destacar aqui.
5: Exatamente, né? É uma doença que tem, no geral, pouco investimento, né? Para erradicação de fato. Tanto que a gente já teve diversos surtos ao longo da história. E todos no continente africano, tanto só como surto de 2014, na verdade, né? Epidemia de 2014, a gente teve o primeiro caso de disseminação pessoa a pessoa fora da África, que foi na Espanha. Mas foi uma profissional de saúde, né? Que tinha ido para a África ajudar nesse contexto de calamidade, e voltou depois para a Espanha e desenvolveu sintomas, e uma outra profissional de saúde que estava cuidando acabou se contaminando também. Mas a gente, em geral, tem a questão bem, bem restrita assim, à África mesmo. E desses quatro vírus que eu falei que a gente tem que contaminam humanos, a gente já tem uma vacina, né? Mas é contra esse vírus do Zaire. Para esse vírus de agora, a gente, que é um vírus conhecido, mas considerado raro para causar esse tipo de estrago, a gente ainda não tem uma vacina desenvolvida. Então é uma coisa que está em andamento ainda. Porque normalmente uma parte de contenção de surtos é realmente fazer um bloqueio vacinal. Você vacina todo mundo que está ao redor, porque a vacinação não vai impedir você de pegar a doença, mas diminui tempo de sintoma, diminui carga de vírus circulando. Então ajuda bastante também. Só que nesse caso a gente ainda não tem. E é uma preocupação.
4: No início de junho, tivemos alguns casos suspeitos de ebola no Rio e em São Paulo, mas logo foram descartados. O quão grande é o risco da doença sair dos países de origem? Érica, como é que se faz o controle desse risco?
5: O risco, por essa forma de contágio ser realmente por contar, o risco é baixo, é baixo. A gente tem que se preocupar mais com os viajantes. Então, uma das questões que tem, por exemplo, na última nota técnica que o Ministério da Saúde lançou, é de ninguém fechar a fronteira por causa disso. Porque você fecha os canais oficiais, onde as pessoas se locomovem, só que elas não vão deixar de se locomover. Elas vão usar outros caminhos, e outros caminhos esses que não estão sendo monitorados. Então é um risco maior, na verdade. A gente pensa que é um risco menor fechar a fronteira, mas na verdade é um risco maior. Porque as fronteiras oficiais, você sabe de onde a pessoa está vindo, para onde ela está indo, se está com sintoma ou se não está. Então é muito mais fácil, apesar de não ser fácil, e você identificar um caso suspeito. Então uma das questões é essa, não fechar as fronteiras, né, oficiais de transporte de pessoas de outros países para cá. Pelo contrário, né, você ter ações exatamente nessas instituições, por exemplo, portos e aeroportos. Aí é uma grande barreira de contenção. É realmente os profissionais de saúde, as instituições de saúde terem seu protocolo próprio de manejo disso, porque por mais que a gente tenha, obviamente, questões que são uniformizadas internacionalmente, como, por exemplo, a paramentação, a gente tem questões muito locais. Por exemplo, onde vai ficar essa pessoa? Qual sala que eu vou colocar essa pessoa? O pessoal da limpeza do hospital está orientado do que tem que fazer com esse material? Para onde eu vou levar esse material depois? Então tem coisas de fluxo que são muito locais. Então todo mundo tem que estar preparado para isso. Porque por mais que a pessoa, o caso índice, não se locomova, o material biológico dela pode se locomover. Então é uma outra forma de contenção que a gente tem por enquanto.
3: E aí queria que você explicasse um pouco mais também pra gente, porque que a gente falou um pouco agora há pouco, né? Nas últimas perguntas, por que que o ebola não tem esse potencial pandêmico tão grande quanto outras doenças? Você citou a Covid, né? Mesmo com uma taxa de letalidade tão alta, assim, por que que esse controle consegue ser feito de uma forma mais efetiva, assim, pensando no resto do mundo, né? Os surtos acabam sendo mais localizados. Isso passa pela questão da transmissão, né?
5: Com certeza. Muito a ver com a transmissão e tem muito a ver com o grau de número de rotas que tem para esses países. O quanto essas pessoas se locomovem, não só localmente, mas mundialmente. Então, são pessoas que costumam realmente ter um fluxo muito grande para outros países? Tem essa questão, que o fluxo não é tão grande, é pequeno. E tem a questão também da contaminação ser por contato direto com o material biológico. Então, acho que essas duas questões acabam trazendo para o ebola um potencial de disseminação mundial menor.
3: Entendi. E uma questão, assim, o ebola facilita questões climáticas, assim, relacionadas a esses dois países, principalmente, né? A República Democrática do Congo e Uganda. O ambiente climático, ele favorece a doença de alguma forma ou isso não entra muito em questão, assim?
5: Não é grandemente em questão, mas a gente sabe que a fonte do vírus, basicamente morcegos, né, frutíferos, morceguinhos que comem frutas mesmo, não aqueles que têm sangue, que é mais da América Latina, né, que se alimentam de sangue. Mas não necessariamente é o consumo desse animal. Muita gente acha que eu vou comer um morcego, eu vou me contaminar. Você pode ter contato com um morcego morto, por exemplo. Ou tem alguns primatas não humanos que acabam cumprindo esse papel de reservatório meio que acidental no meio do caminho. Então a presença desses animais também pode ter facilitado na região. Mas a gente vê que é basicamente uma questão também de investimento. De investimento em conter, em acabar com isso de vez e de não ter mais surtos. Eu estou até contando aqui todos os casos que a gente já teve, todos os anos que já teve casos, deu 25. É a 25ª vez que a gente passa por isso. Então, como é que isso não está controlado ainda, sabe?
3: E aí, justamente passando por isso, o ebola, a gente chegou a falar, né? O ebola já tem as vacinas, né? Mas essa nova variante escapou da cobertura vacinal e tem sido a principal responsável pelo surto. Queria que você falasse um pouco pra gente sobre esse vírus, o Bundibugyo, né? O Bundibugyo, até não sei nem se a pronúncia é certa, mas enfim, queria que você comentasse um pouco sobre essa nova variante, principais diferenças, assim, tem alguma coisa relacionada a sintomas ou é basicamente o mesmo vírus, só com essa facilidade de transmissão?
5: Em relação aos sintomas, ao manejo, é basicamente a mesma coisa, né? A surpresa de agora é que normalmente é pelo vírus do Zaire, os outros grandes surtos, mas a gente já conhecia esse vírus, ele já era conhecido, já tinha relato de caso, transmissão humano para humano, já teve presente em outras dessas 25 vezes que eu já citei para você. Então não é um vírus novo. Em relação a sintomas, a suspeição vai ser a mesma. A gente faz um tratamento basicamente de suporte. Esse suporte, o paciente está desidratado, você hidrata, o paciente está sangrando, você tenta conter esse sangramento, está com distúrbio de algum eletrólito, você corrige. E a orientação de tratamento mesmo, já que a gente não tem nada grandemente específico, a gente tem a opção de alguns anticorpos monoclonais. E esses imunam anticorpos, né, humanos, só que são produzidos em laboratório. Que você consegue encurtar o tempo de sintomas da pessoa, aumenta o risco de sobrevida, né? O risco de sobreviver a essa doença, que tem uma mortalidade tão alta. Lógico que tem um paciente ou outro que vai sobreviver sem isso, mas a gente sabe que é a exceção. Mas aqui no Brasil, nos nossos protocolos, na parte de tratamento, já que a gente não tem uma prevenção tão boa assim com vacina, que a gente não tem nada específico para esse vírus, a orientação está sendo usar esses anticorpos monoclonais, que não é tão fácil de conseguir, essas coisas geralmente são bem caras, não é uma droga que a gente consegue comprar na farmácia, mas que é a opção que a gente tem agora.
3: E já existe um movimento, né, para o desenvolvimento dessa vacina pro...
5: Existe,
3: para essa variante.
5: Existe. O sonho é que tenha para as quatro variáveis. Né? Por enquanto a gente só tem a do Zaire, que foi a que causou mais estrago nesses últimos 25 anos, mas aí agora a esperança é para ter específico dessa espécie de agora, mas está tudo muito em estudo, em ensaio ainda. A gente não tem grandes previsões de quando isso vai estar disponível.
3: Você acredita que o desenvolvimento de vacinas recentemente, por exemplo, ficou muito facilitado, precisou ser acelerado por conta da pandemia da Covid? Isso pode representar talvez uma vantagem no desenvolvimento dessa vacina para outros tipos de ebola? Isso ganhou alguma vantagem, entre muitas aspas, né, com essa corrida pela vacina da Covid?
5: Olha, quanto mais experiência a gente tem desenvolvendo vacinas, mais substrato a gente tem para melhorar em diversas outras doenças. Então, todo o aprendizado com as outras doenças virais contam aqui também, por mais que sejam vírus bem diferentes. A questão de doenças, por exemplo, como essa, que estão muito restritas à África, é questão de investimento mesmo. Chega, entra no rol de doenças negligenciadas, inclusive. Por que a gente conseguiu desenvolver uma vacina para o Covid tão rápido? Foi um investimento massivo, né? Porque era uma pandemia, estava matando muita gente. Todos os países envolvidos. Então, isso gera uma comoção muito maior, um injetar de dinheiro em pesquisas muito maior, né? Isso consegue acelerar o processo. Porque tecnologia, a gente tem tecnologia muito boa. Hoje em dia, falta incentivo às pesquisas, principalmente para essas doenças que são mais negligenciadas a níveis mundiais, que são problemas, entre aspas, muito locais, apesar de ter esse potencial de causar estrago em outros países, por mais que esse potencial seja baixo. Então, a questão do investimento em pesquisa aí conta muito, porque a gente tem várias experiências muito bem sucedidas, né? A gente já tem uma vacina para uma outra espécie. Então, a gente tem tudo para fazer isso dar certo e a gente precisa de investimento.
4: Esse já é um dos maiores surtos de ebola na história? Dá para a gente colocar dessa forma? Em que lugar fica esse surto em relação aos outros 24 já registrados que você trouxe?
5: A gente teve o de 2014, por exemplo, ele foi bem maior. O de 2014, a gente teve 28 mil, 29 mil casos reportados. Então, a gente teve uma quantidade bem maior. Desse surto de agora, a gente está chegando a 900 agora. Não que seja menos grave, assim, mas em termos de número, a gente já esteve muito pior. 2014 foi um grande marco, assim, tanto que o primeiro documento, assim, de orientação, primeiro não, né, mas o último mais detalhado do Ministério da Saúde, de orientações pra gente do que fazer, como isolar e tudo mais, ele vem desse surto de 2014, que foi realmente bastante expressivo. Esse gerou um medo maior de comoção mundial, mas porque teve muitos profissionais de saúde de outros países indo até lá, né, para ajudar e depois voltando para os seus países, e alguns ficaram sintomáticos. Então, eu não diria que é o maior, mas se não forem tomadas as medidas de contenção adequada, tem potencial para ser grande.
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3: Vamos dar uma pausa agora na nossa conversa com a Erika Plaskak, que é infectologista e representante do Sindicato dos Médicos de São Paulo, o CIMESP, para saber de outra área muito necessária em cenários epidemiológicos, que é a matemática. A nossa apresentadora virtual conta agora como que a matemática explica o ritmo de propagação do ebola e, enfim, de outras doenças também. O funcionamento é bem parecido. Conta aí pra gente, Luíde.
6: Olá, eu sou a Ludmilla, apresentadora virtual da Sputnik Brasil e voz do quadro Curto Circuito, o seu giro pelo mundo da tecnologia no podcast Em Órbita, o Centro de Ciências Matemáticas Aplicadas à Indústria, do Instituto de Ciências Matemáticas e de Computação da USP. Tem uma pesquisa que estuda como interações humanas e conexões globais podem acelerar ou frear a propagação de epidemias. Essa abordagem já vem sendo usada em diferentes casos ao redor do mundo, como no ebola. Em vez de agir apenas de forma reativa, a matemática permite antecipar padrões de propagação. Os estudos em redes complexas, por exemplo, permitem identificar pontos estratégicos de disseminação, como grandes centros urbanos e áreas de grandes fluxos de pessoas que funcionam como superconectores de contaminação. A partir disso, modelos matemáticos conseguem simular cenários e prever quais medidas podem ser mais eficientes para reduzir o avanço da doença. Segundo o especialista responsável pela pesquisa do ICMC USP, Francisco Rodrigues, a lógica matemática por trás de uma epidemia nem sempre é intuitiva, e o crescimento de doenças infecciosas costuma seguir padrões exponenciais. Por isso, o desafio está na estrutura das conexões humanas. E pequenas mudanças no comportamento coletivo podem alterar drasticamente a velocidade de disseminação de um vírus. Em sistemas complexos, intervenções feitas no momento certo têm potencial para evitar milhares de infecções futuras, e a matemática pode ajudar a fazer isso de forma estratégica. Essa foi Ludmilla, apresentadora virtual da Sputnik, para o quadro Curto Circuito.
4: Valeu, Ludmilla. Nós voltamos agora para o papo com a Erika Plaskak, infectologista e representante do Sindicato dos Médicos de São Paulo, o CIMESP. Ela está comentando o surto recente de ebola no Congo e em Uganda, mais especificamente, além do risco de ver o problema chegar aqui no Brasil. Vamos ouvir?
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3: Queria que você comentasse mais um pouco sobre essa questão da transmissão envolvendo profissionais de saúde, né? Existem vários projetos, né? De Médicos Sem Fronteiras, por exemplo, enfim, profissionais que vão para lá para ajudar, e existe esse caso de contaminação. Você acredita que as recomendações de biossegurança, por exemplo, ficaram mais reforçadas depois desse surto de 14/16? Foi a partir daí que isso melhorou? E como que isso tem sido feito hoje? Como é que estão as orientações nesse sentido hoje?
5: Antes as orientações já eram bem fortes, né? A gente já teve alguns filmes sobre isso, mas em relação à precaução, em relação a contato com esses materiais biológicos, já é grande, assim, já é bem reforçada bem antes de 2014. O que preocupa a gente são, por exemplo, aqui no Brasil, né, que a gente não teve casos nunca. É realmente fazer o profissional de saúde pensar na possibilidade, saber se paramentar e saber se desparamentar. Então, você tem que dar treinamento para a equipe para isso. E você tem que expor o mínimo de profissionais possíveis. Então, não vai entrar uma galera para atender o paciente, mesmo que seja no hospital escola. Vai entrar um médico, se precisar fazer alguma coisa, vai entrar uma enfermeira, e esses profissionais que vão só se... Você vai expor o mínimo possível de profissionais.
3: Essas recomendações...
5: Só uma outra questão, que quando o paciente ainda está em um período de incubação, enquanto ele está sem sintoma nenhum, o risco dele transmitir é praticamente zero. Então a gente fala que ele só está transmitindo a partir do momento que ele fica sintomático. Quanto mais dias sintomáticos, mais chance ele tem de transmitir para outras pessoas. Aí é por volta do 10º dia de sintomas que, quando a pessoa melhora, ela começa a melhorar, né? Mas até aí ela já pode ter ficado bem grave, pode ter ido a óbito. Mas durante o período de incubação do vírus, você está sem sintomas, você não está transmitindo. Por isso que a gente só isola os casos sintomáticos. Se eu aparecer no hospital falando que eu tive contato com um paciente suspeito, mas eu tiver zero sintoma, eu não preciso ficar isolado.
3: E aí, doutor, essas recomendações, elas valem para diferentes hospitais, né? Não é só para esses hospitais de referência que você trouxe. Como que o Ministério da Saúde, por exemplo, recomenda? Como que o Sindicato dos Médicos de São Paulo, por exemplo, tem se movimentado nesse sentido?
5: O Ministério da Saúde, ele recomenda que a gente, a partir do momento que você não está no hospital que é de referência, porque a gente tem várias portas abertas do SUS, né? Vários serviços por onde o paciente pode entrar espontaneamente. Ele está na rua, está na casa dele, ele vai direto no serviço, ele não precisa ser referenciado, não precisa ser transferido para lá. Então, esses casos podem aparecer numa variedade enorme de serviços de saúde, inclusive na atenção primária. Aí a recomendação é realmente você avisar o seu setor de vigilância epidemiológica local, que é uma coisa que a gente tem setorizada, né, no SUS, por regiões da cidade, do município, do estado e mesmo nacionalmente, você entra em contato para chamar uma ambulância para transportar esse paciente especificamente para o hospital de referência. E esses profissionais de saúde que atenderam, eles não precisam ficar isolados, eles não precisam ficar em quarentena em casa, eles só precisam, a gente tem uma ficha, né, de controle de sintomas durante esses 21 dias. Se ele tiver algum sintoma que é compatível com ebola, ele automaticamente é isolado e investigado. Mas se ele está assintomático por 21 dias, ele pode continuar trabalhando, por exemplo. Ele só não pode, ele tem que ter um bom senso de não ficar viajando, não vou num restaurante, não vou num shopping, não vou me transportar pela cidade o mínimo possível. Mas, teoricamente, não precisa ficar isolado. Isso depende muito da situação epidemiológica. Por exemplo, a gente viu isso no Covid, né? Que no começo a gente isolava os contatos também, mesmo assintomáticos, e depois que a pandemia esfriou, a gente passou a não isolar.

0: não se tornou de fato um problema de saúde pública local para a gente ainda.
1: O Congo é um dos principais afetados pelo surto de ebola, como a gente já falou aqui, e tem sofrido bastante com a guerra, reforçando um cenário ainda de crise humanitária e até mesmo sanitária em algumas regiões. Como isso tem facilitado a transmissão do ebola nesse surto atual?
0: Realmente, crise sanitária nesses contextos de guerra, lei da humanitária, obviamente, atrapalham muito a contenção de qualquer doença, na verdade, né? Não só do ebola. Porque a gente tem não só questões de disponibilidade de pessoal e de infraestrutura adequada, quanto chegar, né, os materiais adequados pela própria alimentação dos profissionais. Então, chegar a condições de você atender com segurança esses pacientes. E questões de higiene mesmo, de um paciente para o outro. Qualquer crise humanitária se torna uma crise quase que automaticamente de vigilância epidemiológica também. Porque fica muito mais facilitado também, as condições de saúde e de moradia acabam ficando mais precárias, você tem muito mais possibilidade de entrar em contato com esses materiais biológicos.
2: E aí, outro problema também muito relacionado e que dificulta muito o combate da doença é a resistência das pessoas à testagem. Queria entender por que que isso acontece e como que funciona esse teste para ebola. A gente lembra, né, no início da pandemia, por exemplo, havia uma certa resistência, depois teve uma grande resistência à vacinação, grande não, né, mas foi uma resistência, enfim, que até por meios oficiais ela foi citada, mas enfim, queria que você falasse um pouquinho sobre a problemática disso, quão importante é a testagem, como que é esse teste, como que funciona.
0: Depende muito de quanto está circulando desinformação local, medo do teste, achar que é uma ação governamental que vai fazer mal para a população, enfim, quanto de estigma da doença na localização que ela está mais prevalente, por exemplo, o quanto um caso de suspeito, uma pessoa com suspeita de ebola sofre socialmente, até para locomoção, ou mesmo os contatos. Então, esse estigma social da doença e o quanto as pessoas estão conseguindo realmente absorver informações de qualidade sobre essas, sobre a necessidade de testagem. Isso você pode fazer com um teste de sangue, você pode testar os outros materiais biológicos também, procurar partículas do vírus, material genético do vírus, nesses todos os materiais biológicos que eu já citei. E até por swab, né, oral, principalmente criança, por exemplo, criança que nasce, um recém-nascido que nasce de uma mulher que é um caso suspeito, ele automaticamente é um caso suspeito também, porque pode ter transmissão vertical, você pode passar diretamente para o bebê ainda dentro da barriga. Então faz um swab oral, depois faz um teste de sangue no bebê também, para você basicamente procurar material genético do vírus lá, para você comprovar que ele está lá. Mas isso pode ser feito em vários materiais. Pode ser feito basicamente, o que a gente faz é sangue, né? Mas pode ser feito também urina, fezes, líquido amniótico, líquido cefalorraquidiano, aquele que a gente pega da coluna, né? Pode ser feito em vários materiais, mas normalmente sangue.
2: Queria falar um pouco sobre o tratamento do ebola e possibilidade de cura, assim, né? Porque a gente entende que tem uma letalidade alta, existe esse estigma, né, que as pessoas passam também. Mas a partir da contaminação, como funciona esse tratamento? O que que precisa ser feito para salvar aquela pessoa? E as chances são altas de cura, caso o atendimento seja no tempo certo e tudo mais?
0: Assim, a gente não tem um antiviral específico, como a gente tem para outros vírus, né, por exemplo. Mas a gente tem essa possibilidade, que eu até já citei, que é esse anticorpo monoclonal, né? Que a gente simula, que a gente multiplica, na verdade, um anticorpo a partir de um clone único, né? Porque por isso que chama monoclonal, que a gente faz anticorpos laboratorialmente, para dar direto para a pessoa o anticorpo contra a doença. Porque o pico da viremia, o pico tudo que pode dar errado, que é em torno do 10º dia de sintoma, ainda não deu tempo do corpo produzir os anticorpos adequados para combater a doença, né? Um volume adequado para isso. Então, o que que eu faço? Eu faço isso laboratorialmente e dou para a pessoa direto os anticorpos. Eu injeto nela direto os anticorpos, em vez de operar o corpo, produzir, porque nem sempre dá tempo pela gravidade do caso. Aí você conseguindo dar para a pessoa esses anticorpos prontos já facilita muito o esfriamento, né, desses sintomas e do caso da recuperação da pessoa.
2: E esses 10 dias são o prazo assim, máximo, né, do período de sintomas surgirem?
0: Sintomas piorarem, os sintomas irem pro auge, né? Em torno de 10 dias. Então, se a pessoa começa a melhorar depois de 10 dias, né? Se ela não falecer no meio do caminho, é um bom sinal, né? Não é uma garantia, mas é um bom sinal. Então, o período mais crítico, na verdade, são esses primeiros 10 dias, que a viremia vai pro seu auge. que a quantidade deles circulando é muito alta.
2: Quais mecanismos existem hoje para mitigar possíveis riscos de surtos em outros países? E aí, vamos usar o nosso país como exemplo, né? O Brasil, como que acontece esse controle? Você falou sobre não fechar os portos, né? Não fechar, não impedir a entrada das pessoas a partir desses países, mas como que funciona esse controle evitando a entrada da doença no país? Existe um controle de

0: ter estágio, uma exigência? Como é feito isso hoje?
1: Isso depende, na verdade, de que você sabe, na verdade, no aeroporto, de onde a pessoa está vindo. Aí, em geral, você pode colocar, por exemplo, profissionais de saúde lá, perguntando sintomas, medindo a temperatura das pessoas, que a gente viu acontecendo muito no Covid. É algo parecido, você vê uma pessoa que está vindo de uma região endêmica para uma doença, que tem um potencial de disseminar, que você não quer que entre no seu país, você vê um voo que está vindo de lá e você, pelo menos, faz uma triagem básica de sintomas em todo mundo que está desembarcando. É uma possível forma de se fazer isso. E no Brasil, a gente tem uma grande vantagem, que é ter o SUS, né? A gente tem um sistema de saúde muito bem organizado para isso. E uma vigilância epidemiológica muito bem organizada para isso. Então, a gente tem para quem ligar. A gente tem onde se informar, a gente tem números disponíveis, a gente tem os próprios setores de controle de infecção de cada hospital. Os hospitais, que é uma das coisas que eu faço, inclusive, no meu dia a dia. Os hospitais, eles têm setores que são serviços de controle de infecção hospitalar, que é pra gente que eles ligam quando tem algum caso suspeito, para saber o que fazer. Então, a gente tem referências de para quem se reportar e para atitudes micro e macro serem tomadas rápido. Então, isso o SUS tem bem organizado. A gente tem uma grande vantagem aqui no Brasil.
0: Doutora, voltando a falar um pouquinho sobre a origem da doença, também essa questão da transmissão é importante. Você citou que os animais, os principais animais, né, que estão ali na origem do problema, né, são os morcegos. A gente tem uma grande incidência de morcegos no Brasil, por exemplo. Para essa doença chegar, por exemplo, morcegos aqui desenvolverem uma doença como ebola ou, enfim, serem contaminados por isso, precisaria de um contato direto entre eles, eu imagino. Existe alguma forma da doença entrar no país, por exemplo, e a gente ter esse tipo de problema, no caso de um descuido, claro, não tendo esse controle todo?
1: É extremamente improvável, extremamente improvável mesmo, até porque para você transitar com mesmo animais ou qualquer planta, bicho, tudo, então você não consegue transportar de um país para o outro, exatamente porque o que aqui é endêmico em outro país pode ser uma praga, por exemplo, pensando em planta ou em algum animal. Então, para você transportar isso por vias legais, você simplesmente, você não consegue, né? Você tem que ter autorizações especiais. E a gente não tem nenhum caso dos nossos morcegos contaminados aqui também. Então, assim, essa parte dos nossos morcegos fica bem tranquila, assim, extremamente improvável.
0: Até para tranquilizar os nossos ouvintes, né? Como eu falei, muita gente, como você também trouxe, né? Muita gente compara com o Covid e fica muito preocupado com isso, com as possibilidades.
1: Muita comparação com o Covid mesmo.
0: Não, eu lembro que muita gente também falou do hantavírus, que foi mais ou menos no mesmo tempo, né, que teve aquele surto no navio. E o hantavírus, inclusive, foi descoberto aqui no Brasil, né?
1: E a gente acha que vírus é tudo igual, mas não, eles têm uma variabilidade imensa, assim, gente. Mesmo transmissão, quadro clínico, história natural da doença, né, que é sem eu intervir em nada, como é que esse quadro clínico vai se comportar. Então, é uma variabilidade enorme, assim. Então, não dá para comparar um vírus com outro, realmente. A gente tenta fazer algumas analogias com vírus respiratórios, por exemplo, mas aí mesmo também tem muitas limitações. Mesmo você pegando os respiratórios, tentando compartimentar eles, né, em outras caixinhas, fica difícil de comparar, porque eles são muito, realmente, muito singulares.
0: Queria que você comentasse um pouco das recomendações, assim, gerais, né, que vocês aí do CIMESP, também, enfim, a comunidade médica dá para pacientes, possíveis pacientes com sintomas aí próximos, que tenham tido contato com alguém que venha desses países onde o surto está acontecendo. Quais as recomendações médicas, assim, para caso tenha algum sintoma relacionado? Como você falou, né? São sintomas muito próximos de uma dengue ou de outras arboviroses.
1: A recomendação não fique esperando em casa, né? Porque você pode ser um risco biológico pro resto da sociedade. Então, se você realmente tem esse vínculo epidemiológico, você foi para esses países que estão tendo surto nos últimos 21 dias, ou teve contato com uma pessoa que foi para lá e está sintomática, você desenvolveu absolutamente qualquer um desses sintomas, você tem que procurar um serviço de saúde. De preferência, um que já seja referência para isso, mas se você estiver longe desse serviço de referência, lembrar de falar com o profissional de saúde que você teve contato direto com a pessoa que foi para lá ou que foi viajar nos últimos 21 dias, porque isso vai acender um alerta nesse profissional de saúde que está te atendendo. Você precisa ficar isolado até a gente definir se é um caso realmente provado ou não. Então, a questão é, não espere você piorar clinicamente em casa. Tendo vínculo epidemiológico, procure imediatamente um serviço de saúde. E conte para o profissional que está te atendendo esse vínculo epidemiológico que você tem, exatamente porque senão ele pode pensar em qualquer outra doença que gere esses sintomas.
0: É isso, e também entender a importância, né, de buscar esse tratamento, porque não é, enfim, não tem nenhum tratamento específico, né, além dos anticorpos que você trouxe, mas não é o fim do mundo, apesar da alta letalidade, né, dá para conter a doença e resolver a situação.
1: É, quanto mais cedo a gente suspeitar, mais chance a gente tem de realmente manter essa pessoa viva e saudável.
0: É isso, doutor, obrigado, viu, pela conversa aqui no Em Órbita, foi importante a gente falar sobre esse tema, que, enfim, gera bastante preocupação, né, muito por conta do acho que os traumas da pandemia, eles vão demorar
1: muito
0: um tempo.
1: Exatamente.
0: Vão demorar um tempinho pra passar, e aí, enfim, tanto que a gente fala do surto de ebola de 2014-16, né, existia uma preocupação, a gente teve a pandemia do H1N1, que foi bem menor, né, bem mais controlada, mas, enfim, não se compara, né, eu acho que hoje a gente ouvindo esses casos, vendo o número de contaminados, o número de mortos, a gente sempre fica mais preocupado. Então, obrigado pelo esclarecimento aqui pra gente, pros nossos ouvintes, nesse tema tão importante.
1: Imagina, obrigada a vocês pelo convite.
0: É, essa foi a Erika Plaschak, que é infectologista e representante do Sindicato dos Médicos de São Paulo, Simesp, falando aqui no Em Órbita. Muito obrigado mais uma vez.
1: Obrigada.
0: Só fazendo um adendo aqui pro nosso ouvinte, né? Esse tema do hantavírus que a gente falou agora com a doutora Erika Plaschak, né? E também a questão das medidas necessárias para controlar o ebola, né? Chama muita atenção no mundo a situação do hantavírus por conta de um cruzeiro que saiu da Argentina e acabou virando uma grande quarentena, né? Claro, tiveram as 3 mortes suspeitas, muitos infectados que acabaram voltando para os seus países, que dá pra gente comparar aí com esses profissionais de saúde que acabam voltando para os seus países de origem depois do atendimento do ebola. Mas na época desse surto aí do hantavírus, a gente conversou com Gonzalo Vecina, que é médico sanitarista, professor da Faculdade de Saúde Pública da USP e do mestrado profissional da FGV de São Paulo. Ele explicou um pouco sobre o surgimento desse vírus, surgimento de vírus em geral, né? Do chamado pullover, né? Que no caso é aquele micro-organismo que acaba saltando de uma espécie para a espécie humana, que foi o que aconteceu no caso do hantavírus, foi o que aconteceu no caso da Covid e também foi o que aconteceu no caso do ebola, como a gente conversou agora há pouco com a Erika. E, enfim, o doutor Gonzalo Vecina explicou pra gente aqui no Em Órbita como se deu esse pullover, como se deu esse surgimento do hantavírus, e dá pra gente fazer essa comparação aí com outros vírus. Vamos ouvir o que ele tem a dizer.
2: Veja, eu acho que existem explicações simples para problemas tão complexos quanto uma pandemia. Mas o fato é que, em determinadas circunstâncias, e aí são muitas as circunstâncias, um micro-organismo que existe na natureza, e na natureza existem muitos micro-organismos, na natureza e em nós também, nós somos um acúmulo de micro-organismos muito grande. Nós temos no nosso corpo, convivendo conosco, mais micro-organismos do que células humanas. Então, é uma condição de... A gente chama de simbiose, né? Estamos juntos nessa. Mas assim são todos os seres vivos. Todos os seres vivos convivem, se misturam na natureza e nos nossos corpos. E, de repente, um desses micro-organismos que vive numa boa em outro ser, nós estamos vivendo agora esse negócio dessa doença do pessoal que estava no navio aí, que é a hantavirose, que é provocada por um vírus, hantavírus, que é nosso conhecido há décadas. Pois bem, o hantavírus é um vírus do rato. Por uma série de razões, ele pode infectar um ser humano. E ele tem alta letalidade quando ele infecta o ser humano. Mais da metade das pessoas infectadas acabam morrendo. Mas ele é um vírus que está na natureza, habita a natureza normalmente. E de repente, porque nós invadimos o local em que ele está, ou porque o rato invade o local em que nós estamos, e junto vem o vírus que ele expele pela urina e pelas fezes, e de repente você entra naquele lugar em que tem fezes e urina do rato, e movimenta a poeira, e respira aquela poeira, e o vírus entra no nosso organismo. O vírus, ao entrar no nosso organismo, faz o que é natural, ele tenta se multiplicar. Porque é natural de qualquer tipo de expressão de vida, né? É difícil falar em vida porque a gente não considera vírus uma forma de vida. Mas, de qualquer forma, ele vai se multiplicar. E aí provoca doença e pode provocar morte. Então, normalmente, o que acontece é a gente vive com um monte de bicho numa boa. E, de repente, tem alguns bichos com os quais nós não convivemos que entram na nossa convivência e eles produzem doença. É o caso da pandemia Covid-19, né? A Covid-19 é provocada pelo SARS-CoV-2, que é um vírus frequentemente encontrado em morcegos.
0: E aí, sobre o ebola, né, a importância do isolamento em casos de ebola, eu cheguei a perguntar para ele, né, por que que esse isolamento seria necessário, se dava para fazer um controle de pessoas, né, infectadas, para poder impedir que o vírus se espalhasse. Casa muito com aquilo que a Erika falou, por exemplo, sobre como fechar as fronteiras para esses países não seria o ideal, porque limita ali a ação oficial quanto a um controle de quem tá entrando ou não com o vírus. E aí, ele falou um pouco sobre o isolamento, sobre a importância desse isolamento, principalmente em casos de ebola, e também a importância da vigilância em áreas de florestas, para evitar esse pullover que ele falou na primeira resposta, que, enfim, acaba levando ao surgimento de vírus, desenvolvimento de novas cepas, enfim, né? Igual a gente tem em casos de diversos vírus. Vamos ver o que ele tem a dizer aí sobre o ebola especificamente.
2: Um caso mais ilustrativo é o caso do vírus ebola, que acontece na África, né? Volta e meia você tem surtos. Surto é uma epidemia menor, né? Um número de casos menor do que de uma epidemia. Então, você tem, a gente diz que a epidemia é acima de 300 casos por 100 mil habitantes. Então, você tem um surto. O que é um surto? Num determinado lugar, acontece gente doente e morrendo. O vírus ébola é um vírus extremamente letal. Ele mata mais da metade das pessoas infectadas, tem uma transmissão muito rápida também. Ele se transmite através de contato e respiratório. Só que tem um detalhe, né, muito importante. Ele mata tão rapidamente a pessoa que não dá tempo dela infectar outras pessoas. Então, é uma doença que nunca se espalhou pelo mundo, só porque ela é muito, muito rápida. Se ela fosse um pouco menos rápida, ela se espalharia, né? Sorte nossa que isso não acontece. E aí, o que você tem é vigilância. Então, apareceu um caso, tem que rapidamente bloquear o caso naquela região. O que que é bloquear? Fechar a região, impedir que pessoas entrem e impedir que pessoas saiam. Em uma semana, o surto está controlado. Por quê? Porque quem tinha que pegar já pegou, quem tinha que morrer já morreu. E aí acabou a doença. Então, o que nós temos que fazer é vigilância. Então, controlar, por exemplo, a população de macacos. É lógico, dá para controlar a população de macacos? Lógico que não, mas os macacos, eles vivem na selva, mas vivem em torno, eles chegam próximo das zonas urbanas, periurbanas. Nessas regiões, eu tenho que ter gente que visite de vez em quando essas regiões e identifique macacos mortos. Tenho que pegar as pessoas que moram no meio do mato, e como os índios, como os indígenas, agora que deve ser chamado, né? Os indígenas, os quilombolas, os ribeirinhos, e pedir para eles: olha, se vocês notarem alguma mortalidade anormal nas populações aqui dentro, de onde vocês vivem, por favor, nos comunique. E, eventualmente, bichos que estiverem mortos, com todo cuidado, coletem e nos mandem o defunto, para a gente estudar. Então, isso é vigilância ambiental, entender o que está acontecendo numa região. Para isso, nós temos que ter um sistema de acompanhamento do que acontece na natureza. Começa a ter muito passarinho morto, né? Porque você tem também, aí no caso, as aves migratórias. As aves migratórias vêm do hemisfério norte para o hemisfério sul e vice-versa, e trazem doenças. E essas doenças são disseminadas entre os animais que nós temos. Então, ela pode, uma ave migratória vem aqui para o Brasil, e de repente minhas galinhas no fundo do quintal começam a morrer. Porque quando a ave migratória passa, ela vê que tem comida ali no meu galinheiro. Ela vem comer no meu galinheiro e transmite a doença para as minhas galinhas. E aí as minhas galinhas começam a morrer. E existe uma chance das galinhas transmitirem essa doença para nós humanos. Nós tivemos agora, estamos ainda, com medo do H5N3, que é um vírus desses de aves migratórias e que estão sendo transmitidos eventualmente para as nossas aves, e estão sendo transmitidos, aí é mais perigoso, para alguns mamíferos, como o caso de focas, leão marinho, porque se foi capaz de transmitir para um mamífero, pode passar para outro mamífero, que no caso somos nós. Então, tudo isso é atenção e inteligência, que a gente chama de vigilância. Então tem que ter um sistema que seja capaz de identificar coisas diferentes acontecendo. É gente contratada para fazer isso o tempo todo no meio ambiente. É lógico que não é também uma coisa do outro mundo, mas tem que criar um sistema de inteligência para acompanhar a existência e evolução da vida nos diversos biomas que nós temos. E ter capacidade de identificar um animal, enviar esse animal para um centro no qual o animal vai ser autopsiado e vão ser feitas coletas de micro-organismos desse animal, e tem que haver identificação, fazer a identificação genética desses animais. Tem que ter equipamento para fazer a identificação do tipo de vírus, bactéria, fungo, qualquer que seja o micro-organismo, para a gente entender como é que é a relação daquele micro-organismo com a vida e, eventualmente, se preparar para o caso da ocorrência de um processo de disseminação epidêmica.
0: É isso, ponto importante, né? A gente pensar no surgimento, é uma visão um pouco diferente, né? Não só da doença, do tratamento em si, mas o surgimento desses vírus que acabam levando a essas doenças causadas por ele. Esse papo com o Dr. Gonzalo Vecina, médico sanitarista, professor da Faculdade de Saúde Pública da USP e do mestrado profissional da FGV de São Paulo, foi ao ar em maio de 2026, tá? E aí, lembrando a você que pode ir lá no metropolitanario.com.br para ouvir o episódio na íntegra. Vai lá, clique em órbita, o episódio está lá disponível para você ouvir, falando sobre surgimento, epidemias e pandemias, também como o Brasil se protege para evitar que seja o berço de novas delas.
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0: Dani, outro dia a gente falou aqui de dicas de jogos de futebol para curtir a Copa do Mundo, mas eu acabei não falando de um novo game que virou febre entre os fãs de futebol e até quem não curte tanto tem se divertido com ele. É o 7x0, um joguinho de simulação em que você basicamente monta um time cheio de craques e tenta a sorte até chegar ao título.
4: Legal, Yuri. E como que joga isso? Fiquei curiosa.
0: Bem simples, Dani. Você procura 7x0 no Google e o primeiro link já é o do jogo, tá? Você joga diretamente aí no navegador, seja no computador, no celular, enfim, onde você tiver. Também tem um aplicativo, né? Você pode procurar o aplicativo principalmente para computador, mas no navegador é só botar lá e começar a jogar. Na dúvida, segue a URL toda, é 7a0.com.br. Vou repetir, em 7a0.com.br. No caso, 7 e o 0 em numerais, não é para escrever por extenso. Lá você seleciona jogar agora ou até o com amigos, que é um modo para se divertir aí junto com a galera. Mas eu vou explicar o modo básico para você começar. Vai em jogar agora e escolhe a sua formação. É importante pensar nos jogadores que você pretende incluir nesse time, dando destaque para os craques defensivos ou ofensivos. Sem o meio-campo armador, por exemplo, nomes como Zico, Cruyff ou Ronaldinho Gaúcho acabam não entrando. E já com poucos atacantes, é menos chance de colocar um Pelé junto ao Maradona e um Messi, por exemplo. Bem, escolheu sua formação, seleciona se a sua equipe vai ser ofensiva, defensiva ou equilibrada. Isso pode ser determinante para a quantidade de gols que você vai marcar e sofrer. Na dificuldade, tem o clássico e o de almanaque. Nesse último, você não consegue ver a classificação do jogador. Vai no conhecimento mesmo ou na sorte. Se cair uma Turquia de 58, por exemplo, vai no seu talento de saber quem é.
4: Que legal, Yuri. Então, nesse modo clássico, não precisa ser nenhum super conhecedor de futebol para jogar, né?
0: Ah, e nem almanac, viu? É claro que tem que saber alguns nomes, mas tem muita seleção boa que aparece, você acaba ficando com boas opções. Montei um time aqui agora, por exemplo, com o Maradona de 86, Zidane de 98 e o colombiano Cuadrado de 2014 no meio, além do atacante mexicano Hugo Sanchez de 86 no ataque. Tá bom, né? Tudo bem que a defesa não ficou lá essas coisas, mas acontece. Depois de montar o seu time, você pode ver como ficou o 11 principal, as notas de cada jogador, e aí é simular a Copa. A simulação pode ser jogo a jogo e você pode ajustar a velocidade conforme o tempo vai passando. Não dá pra fazer alterações, mudar estratégias, nada. Você só observa os gols da partida, tem a fase de grupos, as oitavas, quartas, semis e final, seguindo aquele formato de Copas clássico que a gente conhece, que funcionava até 2022. Agora é se divertir. Difícil é parar de jogar depois de um tempo.
4: Legal, Yuri. Vou explorar aqui depois e te conto como foi. Lembrando que você, ouvinte, pode sempre mandar qualquer dúvida de ciência ou tecnologia pra gente pelo WhatsApp. É 21 980650066. Manda que a gente responde aqui no Ajuda Tech.
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0: Esse foi mais um Em Órbita aqui na Rádio Sputnik, na Metropolitana 80.5 FM. Muito obrigado aos ouvintes e sigam Em Órbita nas principais plataformas de áudio para ouvir a gente de qualquer lugar.
4: Você também pode nos ouvir no site metropolitanario.com.br. 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
0: Esse episódio teve produção de Jennifer Alves e edição de Maciel Amaral.
4: Um abraço.
0: Tchau, tchau.
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5: Hoje é sábado, 27 de junho de 2026. O Ministério da Saúde inaugura a primeira UTI inteligente do Rio de Janeiro no Hospital Universitário Clementino Fraga Filho, da UFRJ. A cerimônia aconteceu nessa manhã de sábado e contou com a presença de Alexandre Padilha, ministro da Saúde. Segundo ele, esse é um passo importante para a revolução tecnológica e digital, tanto do SUS quanto da Universidade Pública. A iniciativa do governo teve investimento de mais de 180 milhões de reais e prevê o uso de tecnologias com inteligência artificial para monitorar pacientes e prever possíveis riscos, além de trazer uma maior integração com prontuários eletrônicos. A ideia é usar ainda ambulâncias com tecnologia de 5G para transmissão em tempo real de sinais vitais dos pacientes e implementar cirurgia robótica no futuro, além de medicina de precisão e outras tecnologias. Um casal de jovens foi preso nessa sexta-feira em Uberlândia, Minas Gerais, após uma tentativa de homicídio em Nova Ponte, município do Triângulo Mineiro. Segundo a PM, o rapaz de 23 anos esfaqueou no pescoço um homem de 36 durante uma briga entre as companheiras dos dois. Uma delas, que estava acompanhando a vítima, está grávida de 27 semanas. Ela afirmou que foi ameaçada com um facão pela jovem de 25 anos durante o primeiro desentendimento. Por volta de uma hora da tarde, o casal voltou à residência da vítima e iniciou outra discussão, já armados com uma faca, segundo testemunhas, e o casal teria agredido a gestante com socos e chutes, ao que o companheiro reagiu e acabou esfaqueado no pescoço. O casal fugiu, mas foi pego em seguida. A motivação da briga não foi revelada. Um navio petroleiro foi atingido por um projétil no Estreito de Hormuz neste sábado. A informação foi dada pela Agência de Segurança Marítima Britânica. O caso vem após a quebra do cessar-fogo entre Estados Unidos e Irã. Ambos os lados acusam um ao outro de violação do acordo. O Irã anunciou retaliações após ataques ao sul do país, enquanto os Estados Unidos alegam ataque a uma embarcação comercial como justificativa. Segundo a agência britânica, o petroleiro atingido sofreu danos na ponte de comando, mas a tripulação está segura. O Centro Conjunto de Informações Marítimas afirmou ter elevado o nível de ameaça por conta dos incidentes.
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5: Na Barra Olímpica, um caminhão enguiçado na Avenida Engenheiro Carlos Carvalho deixa uma faixa ocupada na altura da estação de BRT Centro Metropolitano, sentido Transolímpica. E uma atualização da situação na Gardenia Azul. A Avenida Ayrton Senna ainda tem trânsito intenso no acesso para a linha amarela e a Avenida Tenente Muniz de Aragão. Já a Estrada do Gabinal tem retenções entre as ruas Guilherme Moreira e Avenida Tenente Muniz de Aragão. Todas estão liberadas pela polícia. Yuri Hildebrand para Radar Sputnik, agora são 1:03.
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7: Uma nova pesquisa Quest divulgada recentemente procurou saber a percepção da população a respeito do debate em torno das facções criminosas serem classificadas como terroristas. O governo dos Estados Unidos passou a reconhecer organizações como PCC e Comando Vermelho como terroristas neste mês de junho, após uma decisão divulgada no final de maio pelo presidente Donald Trump. No comunicado, o Departamento de Estado estadunidense afirmou que as facções orquestram ataques brutais e estão entre as mais violentas do Brasil.
8: Questionados pela Quest se essas organizações deveriam ser classificadas como terroristas pelo governo dos Estados Unidos, os entrevistados ficaram divididos. 45% concordam, enquanto outros 45% discordam. Outros 10% não souberam ou preferiram não responder sobre o assunto. Já quando a pergunta é se facções como Comando Vermelho e PCC deveriam ser classificados como terroristas pelo governo brasileiro, uma maioria expressiva concorda. Foram 60% a favor e 29% contra.
7: Eu sou o Kaique Santos.
8: E eu sou o Rafael Costa e você tá ouvindo o podcast Jabuticaba Sem Caroço da Agência Internacional de Notícias Sputnik Brasil.
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8: 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Agora sim, vamos chamar o nosso primeiro convidado do episódio.
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7: O Jabuticaba Sem Caroço recebe aqui o Roberto Shoa, conselheiro do Fórum Brasileiro de Segurança Pública. Ele é ex-policial civil e federal e pesquisador do Centro de Estudos Sociais da Universidade de Coimbra. Roberto, muito obrigado pela disponibilidade em conversar com a gente e com a Rádio Sputnik Brasil. Bem-vindo.
9: Oi, eu que agradeço a oportunidade, é um prazer estar aqui com vocês.
7: Roberto, a gente está tratando desse assunto partindo do que mostrou principalmente essa pesquisa aí da Quest, a maioria da população apoiando a classificação de facções como organizações terroristas, facções criminosas como organizações terroristas. Uma ideia que surge é defendida pelo governo dos Estados Unidos há um tempo e que agora foi reforçada principalmente nesse contexto político de ano eleitoral. Como que você avalia essa pesquisa da Quest? O que que esse resultado revela sobre a percepção dos brasileiros em relação à violência e à segurança pública atualmente?
9: Olha, é um dado que me traz uma preocupação, porque isso mostra que as pessoas já não acreditam somente na capacidade do Brasil de resolver ou de encarar esse problema sozinho. A gente sabe que o problema da segurança pública tem afligido a população, é um dos principais temas em debate na sociedade hoje. A gente tem milhões de pessoas que vivem em territórios controlados por organizações criminosas, um percentual enorme da população que convive no dia a dia com criminosos, ligados a essas organizações. E quando tem uma pesquisa que mostra que a população acredita que designar essas organizações como terroristas seria uma forma de aumentar o combate a essas organizações, sem levar em consideração os efeitos que isso tem ou pode ter em relação à economia brasileira ou uma intervenção estrangeira que se cogita, mostra que a preocupação e o desespero da população chegou a tal nível que ela já acha que uma declaração dessa pode fazer com que o governo dos Estados Unidos, de alguma forma, venha ao Brasil resolver um problema que o Brasil não tem conseguido resolver. Isso é muito preocupante. E o que me deixa mais preocupado ainda é que a gente tem isso sendo defendido por uma parcela do espectro político, inclusive por alguns governos estaduais. Então não é só a população. A gente tem políticos e gestores defendendo isso também. Então é um cenário muito complicado.
8: E Roberto, você acha que a população, quando ela pede, né, essa intervenção dos Estados Unidos, você acha que talvez não esteja aí muito a falta de informação? O que que isso de fato resulta para o Brasil, tanto positivamente quanto negativamente, se é que a gente pode pensar em algum ponto positivo nisso, né? Isso é, a percepção dos brasileiros concordando com essa equivalência pode ser resultado aí desse aumento, né? Também das facções e também da população se sentir completamente vulnerável. Então, assim, são várias camadas nessa história. E talvez no desespero acham que a intervenção dos Estados Unidos, né? Entendendo PCC e CV como grupos terroristas, seja, ufa, vai acabar o nosso problema. Só que o problema pode ser outro, né? E talvez até financeiro.
9: Exatamente. E aí, você apontou muito bem essa questão das camadas. Eu acho que a gente pode abordar 3 pontos. A primeira camada é essa ilusão que nos foi vendida durante anos, a minha geração. Eu tenho 50 anos, quase 50 anos. Nós fomos uma geração que foi bombardeada por filmes feitos em Hollywood que apontava os marines, os militares americanos como a solução, como os portadores de soluções para todos os problemas da humanidade de segurança. Então, a gente vive isso, essa ilusão hollywoodiana que não condiz com a realidade. Basta a gente ver o histórico que a gente tem nos últimos anos de atuação em conflitos pelo mundo, em governos militares americanos, inclusive.
8: Tem até um super-herói da Marvel, né? Que é o
9: exatamente
8: capitão que é o resumo dos Estados Unidos, da força dos Estados Unidos, né? Prossiga, por favor.
9: Exatamente. E aí tem essa camada. Inclusive, eu falei numa das entrevistas que eu dei sobre o tema, eu fiz uma afirmação que virou inclusive meme, porque eu falei de um lugar de alguém que trabalhou na área de segurança pública. Que a verdade é, vamos pensar que se os Estados Unidos resolvessem, de alguma forma, ajudar o Brasil no combate a essas organizações criminosas, que eles passaram a denominar como terroristas, e resolvessem colocar CEOs no Complexo do Alemão para libertar o Complexo do Alemão do controle do Comando Vermelho, o que que ia acontecer? O BOP ia ter que ir lá salvar os militares americanos. Porque eles não têm a expertise, o treinamento para fazer isso, para fazer esse confronto de guerrilha que os policiais brasileiros encaram há décadas. Para entrar no Complexo Alemão foram precisos 2.500 policiais, helicópteros, vários blindados para você conseguir entrar ali. Então é ilusão, a não ser que alguém acredita que colocariam porta-aviões na Baía de Guanabara para ficar bombardeando o Complexo Alemão. Mas tudo bem, essa é uma camada. Vamos pensar na segunda agora, a descrença da população. A gente tem um problema sério nas forças policiais, que a gente não reestruturou as nossas polícias desde a Constituição de 88 para elas trabalharem no conceito de segurança pública, no conceito de prestadoras de serviço para a população. Então a gente tem forças policiais que trabalham muito para dentro de si mesmas. Elas esquecem muitas vezes que a transparência, a accountability e a forma de atuar mais próxima da população é a forma consagrada hoje nos países democráticos. A gente não fez essas reformas e isso criou uma separação muito grande entre polícia e população, e isso tem continuado e se agravado em razão dos abusos, de algumas ações muito violentas por parte de diversas instituições policiais do Brasil, que dificulta também essa ação. A gente também tem os baixos índices de elucidação de crimes, que são históricos, quer dizer, a população não acredita nas instituições policiais como solução para determinados problemas. Tem gente que sequer faz mais um registro de furto ou roubo de celular, porque acha que não vai dar em nada, é perda de tempo. E aí nós temos o terceiro problema, que é a questão da informação, que é o seguinte: eu, por exemplo, dei dezenas de entrevistas para explicar o tema com seriedade, pontuando principalmente os pontos negativos, como vocês falaram muito bem, não tem quase ponto positivo nisso, mas essa informação, apesar dela ter uma seriedade, ela se perde ao mesmo tempo num mar de desinformação que é espalhada justamente com objetivos que não são de esclarecer a população, mas de ter algum ganho político, ideológico, ou de venda de curso, ou de melhoria da própria imagem daquele que está falando, dizendo justamente o contrário. Então esse é o problema. É um tema que a gente precisa tratar com muita seriedade, que a gente precisa mostrar as dificuldades que a gente tem para combater, e a gente tem tido uma dificuldade muito grande de conseguir vencer essa muralha de desinformação que dificulta esse esclarecimento à população. Então é um cenário que faz com que a gente entenda por que que uma grande parcela da população acredita nisso como uma possível solução.
10: Roberto, é fato, e você sabe melhor do que ninguém, que as facções, elas evoluíram e foram crescendo ao longo do tempo, reforçando esse poder e até mudando um pouco a percepção do que já se tinha, mas ainda assim, eu pelo menos vejo como um contraste, e aí eu queria a sua opinião sobre isso, porque ao não confiar nas instituições, como você coloca muito bem, e em atitudes simples, quando tem um furto, um roubo de celular, e não ir registrar o boletim de ocorrência, e isso, além de interferir para a pessoa não acreditar que vai ser recuperado, acaba influenciando em uma outra questão problemática, que é a subnotificação sobre esses acontecimentos. Foi por isso também que muita gente passou a confiar em, às vezes, no crime, nas organizações criminosas, principalmente quem vive em periferia, como ali, talvez, uma espécie de proteção, de protetores, né? Mas quando vem agora uma classificação de fora dos Estados Unidos tentando equivaler essas organizações como terroristas, elas passam, a maioria passam a concordar. Então, é meio até difícil perceber se elas entendem o que de fato é terrorismo. E aí, queria essa pergunta para você, né? Essa concordar com essa equivalência é resultado do aumento do poder das facções, dessa maior visibilidade que elas passaram a ter nos últimos anos também? E como que isso se relaciona com a falta de informação por parte dos interesses dos Estados Unidos de fazer isso também?
9: É preciso a gente diferenciar, porque essa visão de apoio da população à organização criminosa que controlava determinado território periférico é algo que aconteceu muito lá no início dos anos 80, durante os anos 90, quando a gente tem o controle territorial, por exemplo, do Comando Vermelho, e que você tinha, até das milícias depois, onde você tinha uma certa tendência desses criminosos que controlavam a fazer alguma assistência social àquelas comunidades como forma de angariar esse apoio da população. Era uma forma de dizer: olha, o Estado não está aqui, mas de uma forma ou de outra eu resolvo. Então, é uma coisa que desde dinheiro para medicação até resolução de conflitos domésticos, proibição de cometimento de crimes naquela localidade, que não fossem os crimes cometidos pela própria organização criminosa. Então, você tinha essa percepção da população com relação, mas isso é uma coisa antiga, isso foi mudando. A própria milícia, quando ela se expande no Rio de Janeiro, ela vem nesse início como uma defesa contra o tráfico de drogas, contra a venda de drogas e tudo mais. Mas o que a gente observa é que essas organizações, elas vão mudando e elas passam a cada vez mais extrair ganhos e lucros dessa população. Então, se a gente tem, vamos dizer, o Comando Vermelho, que a princípio fazia um tráfico de drogas, e a milícia, que fazia essa proteção contra o tráfico de drogas e cobrava uma taxa, depois eles começam ambos a explorar serviços. E a explorar serviços impondo, inclusive, serviços mais caros a essa própria população. Eles passam a ter não só o domínio territorial, mas o domínio econômico sobre aquele local, inclusive dos mercados legais. Ou seja, vai pagar mais caro no botijão de gás, mas tem que ser o meu. Transporte alternativo é o meu. Vai ter que pagar pelo gato de luz, vai ter que pagar pelo serviço de internet. Então, essa extração e o uso desse poder para extrair esse dinheiro começa a criar acabar com essa ilusão de que a população tinha de que, de alguma forma, havia uma assistência ali. E por isso é que é possível a gente entender hoje, por exemplo, depois da Operação Contenção, que você teve um grande apoio à ação policial. Por quê? Porque essas populações, elas não aguentam mais estarem em territórios dominados por organizações criminosas que extraem tudo que podem dessa população. Então, eu acredito que hoje o cenário que a gente tem é exatamente esse. Não é que, olha, vai sair daqui porque a gente acredita que a polícia entrando vai resolver o problema. Não, é uma escolha do que é o pior para mim nesse momento. Porque o Estado também não está oferecendo solução. Está oferecendo só o combate. A gente não tem, infelizmente, propostas do governo do Rio de Janeiro, por exemplo, para uma presença maior do Estado de forma ampla. A gente tem uma presença momentânea que o Estado vem e sai. A gente tem dezenas de planos aí, o PP foi o que foi mais longe, mas falta isso e falta explicar isso para a população. Eu acho que a população está muito carente de Estado, muito carente de presença do Estado.
8: Inclusive, Roberto, para esse episódio, nós chegamos a convidar a Inteligência do Brasil para poder participar aqui com a gente, né, explicando aos nossos ouvintes sobre o que se classifica como terrorismo no Brasil, né? Mas, infelizmente, eles não vão falar sobre o assunto. Bom, há uma distância entre a forma como os especialistas definem terrorismo e a forma como a sociedade percebe aí determinadas ações criminosas, certo? O Brasil já teve, de fato, Roberto, alguma organização terrorista, ou pelo menos que grupos que utilizaram aí de táticas de terrorismo e guerrilha em algum momento da nossa história?
9: O próprio Comando Vermelho e o PCC, eles cometeram atos que podem ser considerados atos terroristas. A gente teve os ataques de 2006.
10: Fiquei na dúvida se seria.
9: De 2006 você teve ataques às instituições do Estado. Foi deliberadamente um ataque ao Estado. E a gente teve também no Comando Vermelho, a gente teve ataques à sede do governo no Rio de Janeiro. À sede da prefeitura. A gente teve disparos contra a sede do governo. Mas qual é a diferença? Você pode considerar esses atos como atos terroristas, mas eles não foram cometidos com o intuito de derrubar o governo, ou de estabelecer um governo diferencial, ou de mudar uma questão religiosa, política ou ideológica. No final das contas, esses atos que podem ser considerados terroristas, eles tinham como fim o enfrentamento para manter o lucro. Eu acho que essa é a grande diferença. Porque nenhuma dessas duas organizações queria a abolição do Estado de Direito ou do governo do Rio de Janeiro ou do Brasil, do que quer que seja. Elas queriam mostrar para o Estado que elas queriam manter os seus lucros e que, se fosse necessário para proteger os seus lucros e as suas atividades ilícitas, elas iriam enfrentar o Estado. Então, essa para mim é a grande diferenciação, e é importante a gente pontuar o seguinte: isso ficou tão claro que ambas, o PCC inclusive, nunca mais cometeu atos do tipo. Você teve assassinatos, você teve acertos de contas, mas não ataques deliberados ao Estado. Por quê? Porque a organização entendeu que aquele ato era prejudicial economicamente para os seus negócios. E o PCC passou a entender que muito melhor do que enfrentar o Estado era comprar o Estado, através da corrupção, através da infiltração nos diversos setores do Estado e também dos mercados legais, o que ele tem feito. Ele tem atuado, como a gente viu na Carbono Culto, no mercado de combustíveis, com motéis, com lavagem de dinheiro, entrando em prefeituras, entrando em licitações. Então eles não estão hoje lutando contra o Estado. O Comando Vermelho até tem um controle territorial, mas que tem como fim o lucro. Tanto que a gente sabe que você tem a instituição do arrego, que para manter o controle territorial, os criminosos pagam propinas para batalhões, para delegacias e tudo mais.
10: Quero até pegar esse gancho que você já traz dessa motivação que visa o lucro. A gente já chegou à conclusão aqui das situações que a organização criminosa, então, pode sim adotar métodos terroristas, mas não são organizações terroristas. Agora, um dos principais pontos do debate é que o conceito de terrorismo envolve motivação política, ideológica ou até religiosa em muitos países, e a gente tem, né, alguns conflitos acontecendo faz anos que a gente deixa muito claro essa diferença. Se a gente trazer aqui para o ouvinte também essa parte, dá sim para fazer uma diferença. Enquanto o crime organizado normalmente busca o lucro, que é o que você trouxe, e o controle de mercados ilícitos. Mas, atualmente, esses objetivos políticos e econômicos também acabam se entrelaçando no caso das organizações criminosas, né? Vou trazer como exemplo o caso. Você trouxe até a questão ali da lavagem de dinheiro dos bancos, mas, por exemplo, investigações que seguem andamento em São Paulo, mas que recentes também, do crime organizado se envolvendo ali com as empresas de ônibus, né? Que tem o lucro, mas tem a parte política também. Aqui no Rio de Janeiro, talvez também isso. Queria a sua visão sobre isso, se é isso que acaba contribuindo para essa confusão ou um debate mais difícil sobre o tema, para esse entendimento.
9: O que acontece é que, na verdade, o que eles fazem ali, e essa questão do ônibus da cidade de São Paulo foi muito interessante, mas se a gente for ver de forma mais ampla, o crime organizado, ele tem financiado campanhas políticas pelo país como um todo. O Ministério Público de São Paulo, inclusive, jogou um número que seriam bilhões de gastos em financiamento de campanhas políticas pelo país. Então, e aí a gente não está falando do crime organizado querendo eleger um senador ou três deputados federais, a gente está falando em prefeituras, a gente está falando em vereadores, a gente está falando em um país que tem mais de 5 mil municípios. Então, é sobre essa possibilidade de infiltração do crime organizado. A gente viu no Rio de Janeiro que você teve presidente da Assembleia Legislativa, deputados ligados diretamente. A gente teve integrante do Tribunal de Contas ligado a milícias. Então, essa ligação do crime organizado com política, ela existe, e ela existe há bastante tempo. Por quê? Porque o controle territorial, ele deixou de ser somente uma questão para a organização criminosa, quando o controle sobre aquele território também pode se tornar uma commodity política. E aí, como é que isso acontece? Porque quando o chefe daquela área diz que só o político A vai votar ali, vai fazer campanha ali, que os outros políticos estão proibidos. E o que ocorre é que há negociações nesse sentido, inclusive de candidatos fazendo pré-acordos com organizações criminosas para terem o direito único de fazer campanha naqueles locais. E aí você depois observa determinados mapas eleitorais e você vê como é que isso ali aparece na votação. Então, essa commodity eleitoral, ela é negociada pelos criminosos também para ganhar dinheiro, ou para ganhar proteção, ou a nomeação específica de alguém para determinado batalhão, para determinada delegacia. E aí, qual é a diferença? É aquilo que eu falei anteriormente. O crime organizado, ele não busca entrar na política para mudar o sistema político, ou para mudar o sistema ideológico, ou porque ele acredita num sistema diferente que vai mudar a realidade do país. Não. Eles não têm preferência ideológica. Eles vão negociar com quem atender os interesses dele. Então pode ser do centro da esquerda, da extrema direita, o que quiser. O importante é que apareça e que seja feito o negócio. Então, é por isso que eu digo, o envolvimento político, ele tem existido, tem crescido e se expandido muito. Inclusive, é um perigo hoje para o Brasil, principalmente quando você teve o fim dos financiamentos de campanha empresariais e você teve essa expansão do crime organizado também, concentrado do dinheiro. E o que acontece é isso, é que não é que o crime organizado se aproximou da política com um objetivo político. Não, foi um negócio que passou a ser feito entre o crime organizado e determinados políticos para ter ganhos recíprocos dentro desse entendimento de que eu controlo o território, eu controlo os votos, você me protege e a gente segue fazendo negócios.
8: E Roberto, e quando um único estado reconhece nessas duas facções, o Comando Vermelho e o PCC, como grupos terroristas, como vem acontecendo aqui, né? A LERJ protocolou, um deputado estadual da LERJ, o Anderson Moraes, do PL, protocolou um projeto aí que busca reconhecer aí essas duas facções como grupos terroristas aqui no estado do Rio de Janeiro. Na prática, o que isso se dá? O estado, ele perde poder e outras forças podem atuar aqui dentro do Rio? Como que funciona?
9: O que me preocupa, e eu fui policial por quase 25 anos no Rio de Janeiro, e o que me preocupa é essas movimentações, não só essa movimentação de agora do deputado, mas declarações anteriores do secretário de segurança, de chefe de polícia civil, de comandante da polícia militar, de governador, inclusive movimentos de conversas com representantes dos Estados Unidos, o que me deixa preocupado é que eles são pessoas que seriam responsáveis pelo combate a essas organizações criminosas. E quando eles adotam essa falácia, porque isso é uma falácia, acreditar que a mudança dessa nomenclatura vai mudar alguma realidade no combate ao crime organizado sem um combate real à corrupção, à infiltração do crime organizado nas instituições públicas do Rio de Janeiro, sem ter um apoio do governo federal nesse sentido, é falácia. E outra coisa, é a admissão da própria incapacidade de enfrentar o problema. Porque o cenário que me passa é esse. E eu aqui eu falo como alguém que trabalhou nessa área há muito tempo e achava que a gente já tinha chegado a determinados limites. E quando eu vejo esses tipos de declarações mais recentes, isso me mostra que o limite ele é mais amplo do que eu acreditava que seria. Então é um retrato de um Estado que, infelizmente, está perdido. Seja no âmbito político, seja no âmbito de gestão de combate ao crime organizado, eu acho que a gente precisa encarar e entender que o problema do Rio de Janeiro é muito mais grave do que o dos outros estados e precisa de apoio, porque sozinho, do jeito que as coisas estão caminhando, não vai melhorar.
10: Roberto, um dos argumentos dos defensores da classificação aí, então, da equivalência, né, das facções criminosas a organizações terroristas, é que isso também ampliaria os instrumentos de combate ao crime. Na prática, até aproveitando a sua experiência, né, você foi policial aí, policial civil, policial federal, o que pode mudar para essas forças de segurança caso PCC e Comando Vermelho sejam classificados como organização terroristas mesmo? Claro que isso é uma classificação inicialmente de fora, mas isso impactaria de alguma forma aqui as forças de segurança até para a proteção nacional e não só diante das organizações que podem também talvez se equipar melhor, preocupadas com essa classificação internacional?
9: Olha, eu acho que muda muito pouco. Inclusive, outros pesquisadores e outras autoridades inclusive citaram a preocupação com a diminuição da cooperação, porque apesar de ter alguns acreditarem que essa classificação ela teria como consequência o maior envolvimento do governo dos Estados Unidos no combate a essas organizações criminosas, a realidade é que quando você tira da esfera de segurança pública, onde essas instituições já trabalham de forma coordenada há muito tempo, por exemplo, o FBI, a Polícia Federal, o DEA, que é responsável pelo combate ao tráfico de drogas, a ITF, que é responsável pelo combate ao tráfico de armas nos Estados Unidos, com as instituições brasileiras, elas já têm um trabalho de décadas conjunto, e essa troca de informações ela já acontece. Inclusive, a gente teve recentemente a assinatura de um protocolo entre a Receita Federal e a US Customs, acho que do governo dos Estados Unidos, de troca de informações também. E aí, quando você coloca para a esfera do combate ao terrorismo, ou seja, da defesa nacional, essa escala sobe. E aí você está trabalhando com CIA e com militares, que são instituições que não estão para trocar informação, para trabalho de cooperação. São trabalhos muito mais discretos e sigilosos. A gente, inclusive, teve recentemente um acidente de carro onde morreram agentes da CIA no México e o governo mexicano fez uma reclamação porque não sabia que tinha agentes da CIA trabalhando ali dentro do seu país. Então é um tipo de ação que a gente pode ter. E aí o que me preocupa é o seguinte, é que realmente o que importa e realmente o que o governo dos Estados Unidos poderia ajudar muito pode ser que não aconteça, que é com o combate ao tráfico de armas e ajuda na lavagem de dinheiro. Por quê? Nós temos um detalhe agora. Porque se antes você combateu o tráfico de armas vindas dos Estados Unidos, seja de comerciantes ou de indústrias americanas, era uma questão de segurança pública. Agora, alguém acredita que o governo dos Estados Unidos vai pegar o comerciante americano ou a indústria americana de armas e vai colocá-los dentro da legislação antiterrorismo, porque está vendendo armas para todas as organizações criminosas da América Latina, inclusive cartéis mexicanos, organizações venezuelanas, PCC e Comando Vermelho? Porque essa é a realidade que acontece. Então eu acho que é um movimento muito mais geopolítico, de endurecimento com relação a determinados países, o que na realidade uma vontade de combater o crime organizado.
8: E há uma preocupação para possíveis impactos sobre direitos civis e para aí uma ampliação excessiva do conceito de terrorismo, né? Mas você vê algum risco para garantias individuais ou aí movimentos sociais e populares até, caso o conceito de terrorismo seja flexibilizado?
9: Olha, a gente teve na lei antifacção, inclusive o presidente Lula, ele vetou um parágrafo que era muito preocupante porque poderia equiparar determinadas condutas, por exemplo, como protestos ou queimar pneu ou fechar via pública, como ações similares a atuação junto ao crime organizado, onde você poderia prender as pessoas por 30 anos, por exemplo, e pessoas que não tinham vinculação com o crime organizado, quer dizer, isso era realmente uma preocupação e foi vetado pelo presidente Lula. O que acontece é que a gente vive um momento, como eu falei no início, em que a população ela está descrente no papel do Estado, e aí eu falo do Estado como um todo, como possibilidade de resolução do problema da segurança pública. E aí, o que que você tem como esperança da população? Um populismo penal, um punitivismo cada vez maior, ou seja, vamos colocar penas maiores, vamos manter as pessoas mais tempo presas, e é preciso a gente entender que esse sentimento ele é válido e ele é consequência da incapacidade do Estado de dar uma resposta, ou redução da maioridade penal, que é outro movimento que tem vindo nesse mesmo sentido também. E também, já há quanto tempo a gente debate pena de morte, prisão perpétua e tudo. Então tem esse sentimento na população de cada vez punir mais. E aí vem um outro lado. A população carcerária do Brasil na década de 90 era de 90 mil presos. A gente chegou ao momento de ter 800 mil pessoas encarceradas. Melhorou a segurança pública como um todo? As organizações criminosas enfraqueceram? Elas diminuíram seu poder? Não, porque elas surgiram dentro do sistema penitenciário, elas cresceram dentro do sistema penitenciário e elas se fortaleceram com a corrupção do sistema político como um todo e das estruturas do Estado. Então é preciso a gente entender que não basta pegar e jogar na cadeia. Porque quando a gente pega um jovem, que seja, ou um criminoso, joga no presídio, e quem recebe ele, quem dá o colchão, quem dá o sabonete e quem protege ele, é a facção criminosa. E é essa facção que ele vai ter lealdade. Então, quanto mais gente a gente jogar ali sem ter uma perspectiva de mudança dessa estrutura toda, a gente vai estar alimentando essas organizações criminosas. E o mais interessante é que os Estados Unidos hoje sequer sabem como combater essas organizações criminosas. Porque, por exemplo, eles ainda investem nessas ações de kingpin, ou seja, de eliminação ou prisão de lideranças. Olha, o Marcola está preso há décadas. O Marcinho VP está preso há décadas. Vocês vão fazer o quê? Vão prender de novo? Vão prender inglês? Vão explodir os presídios brasileiros? Não sei. Mas eu acho que a gente precisa discutir o nosso problema de segurança pública, a gente precisa entender que é um problema nosso, que é um problema estrutural nosso, e que só a gente vai ter a solução para isso. Não é um país ou alguém de fora que vai chegar e vai trazer a solução mágica.
10: E aí, para encerrar, pegando isso aí, a partir dos exemplos que você deu também, a gente teve uma tentativa de outra preocupação que era da sociedade brasileira, que foi a política de flexibilização de armas, mas que estudos e órgãos de segurança pública indicaram que ela também não melhorou a segurança no Brasil. Foi uma tentativa apostada aí, mas que as pesquisas apontam até que o aumento da circulação de armas esteve associado à elevação dos índices da violência letal, do maior, né, números de violência letal, feminicídios e até acidentes domésticos. Então, né, só para trazer um outro exemplo a partir também do que o Roberto trouxe para a gente.
9: Não, inclusive eu escrevi um artigo sobre isso no Journal of Illicit Economies and Development, na London School of Economics, tratando exatamente sobre isso. No artigo, o que, que eu mostrei? Como a flexibilização do mercado de armas possibilitou que organizações criminosas adquirissem armas de fogo legalmente. E eu apresento no artigo três casos de aquisição de armas de fogo direto pelo crime organizado: milícias, PCC e Comando Vermelho. Quer dizer, como CACs. Quer dizer, está ali, está documentado, não é algo, uma opinião, não é nada. E tem um estudo do Fórum Brasileiro de Segurança Pública também que mostrou que, se não fosse a flexibilização das armas de fogo que ocorreu de 2019 a 2022, a redução dos homicídios no Brasil teria sido muito maior. Inclusive, 6 mil vidas poderiam ter sido poupadas se não tivesse tido essa inundação de armas de fogo. E a gente teve entrada em circulação de quase 40 mil fuzis, que até hoje estão nas mãos da população. E isso é perigoso, porque não é uma arma para defesa pessoal. E é uma arma, uma quantidade de arma que poderia armar um exército.
10: Roberto Show é ex-policial civil e federal, pesquisador do Centro de Estudos Sociais da Universidade de Coimbra, conselheiro do Fórum Brasileiro de Segurança Pública. Muito obrigado, Roberto, por essa conversa, por contribuir com esse debate aqui com a gente.
9: Eu que agradeço a oportunidade e até o próximo. Espero ter contribuído aí.
8: Obrigado, Roberto. Volte sempre. Tchau.
10: A Quest também perguntou aos mais de 2 mil entrevistados se o pré-candidato à presidência da República pelo PL, Flávio Bolsonaro, influenciou o Trump na decisão de classificar o PCC e o Comando Vermelho como organizações terroristas, já que o anúncio foi feito um dia após o senador se reunir com Marco Rubio, secretário de Estado dos Estados Unidos. 47% avaliaram que o parlamentar teve influência na decisão, já 37% disseram que ele não teve participação.
8: Mas agora, com a decisão valendo por parte do país norte-americano, com que o Brasil deve se preocupar, principalmente no âmbito jurídico? Para além do que especialistas em segurança apontam de que

0: PCC e Comando Vermelho sendo reconhecidas aí como grupos terroristas. E aí a gente quer ver o lado do direito, né? O lado jurídico. O que diferencia, doutor, juridicamente, uma organização criminosa de uma organização terrorista?
1: O nome já indica, né, claramente que são grupos com propósitos diferentes. Uma organização criminosa são pessoas que se reúnem, né, de uma forma estável para uma prática de crime. A finalidade das organizações criminosas é praticar crimes e normalmente, né, para não dizer sempre, voltados a ganhar dinheiro. É isso, então, é tráfico de drogas, tráfico de armas, tráfico de seres humanos, tráfico de órgãos, domínio territorial, extorsão, sequestro. Esses são os crimes de estelionato, esses são os crimes praticados por organização criminosa. As organizações criminosas, elas têm características muito específicas, né, de domínio territorial, para poder explorar, além das atividades ilícitas, também a atividade lícita, mas de uma forma extorsiva. Então, por exemplo, no Rio de Janeiro é uma realidade que em comunidades dominadas, seja pela milícia, mas também pelo tráfico, o morador é obrigado a comprar o botijão de gás num determinado estabelecimento que, por sua vez, é obrigado a pagar uma taxa para o tráfico ou para a milícia, o que encarece o produto. O morador, que já é uma pessoa mais pobre, ele não pode fazer uma pesquisa de preço e escolher o melhor local para comprar o botijão de gás mais barato. Ele é obrigado a comprar ali. E isso vale para serviços como acesso à internet, isso vale para transporte alternativo, em van. Então, essa é a estratégia de uma organização criminosa, né? Obter a maior quantidade possível de dinheiro mediante um domínio territorial com a imposição da violência. O que, que é um grupo terrorista? O grupo terrorista, ele parte de uma premissa totalmente diferente, porque ele tem uma questão ideológica, muitas vezes religiosa ou política, que orienta as suas ações. Um grupo terrorista age não para ganhar dinheiro, né? O que ele quer é criar pânico, que ele quer desestabilizar uma sociedade ou um país em nome da sua visão ideológica, religiosa ou política. Vou te dar um exemplo. Quando as Torres Gêmeas foram derrubadas nos Estados Unidos, aquilo dali não eram os terroristas querendo ocupar Nova York, querendo ocupar os Estados Unidos, querendo tomar posse daquele local. Eles só queriam levar pânico. Pânico e desespero às pessoas. Totalmente diferente do que, por exemplo, o Comando Vermelho, que foi classificado como organização terrorista, faz aqui no Rio de Janeiro. Ele não quer levar pânico às pessoas, ele não quer desestabilizar nada. Ao contrário, quanto mais estável estiver, mais lucrativas vão ser as suas atividades criminosas de venda de droga, venda de arma e contrabando e tudo mais. Então, tem uma diferença bem clara no que é a finalidade, né, desses dois tipos de comportamentos, ambos criminosos, mas com finalidades totalmente diferentes.
2: E, professor Thiago, a gente traz aí, né, as principais organizações criminosas existentes no Brasil, bastante conhecidas, PCC e Comando Vermelho, tem justamente elas nesse centro de debate sobre enquadrá-las ou não, equivalendo aí a organizações terroristas. Queria que você comentasse o que existe de concreto na nossa legislação brasileira a respeito desse enquadramento e o que tem de fato, se a gente pensar no que os Estados Unidos ali, o governo dos Estados Unidos se pretende e o que a gente já tem prevendo sobre essa classificação. Explica para nós, por favor.
1: São dois crimes distintos, né? Então a gente tem o crime de integrar uma organização criminosa. Tem uma descrição do que é isso, então assim, a partir de 4 pessoas, né, organizado estruturalmente, com divisão de tarefas, e o fato de integrar uma organização criminosa já dá uma pena de 3 a 8 anos, além da pena de qualquer crime que essa organização praticar. Então assim, vai ter 3 a 8 por integrar o PCC ou o Comando Vermelho, né, considerados organizações criminosas, mais a pena do tráfico, mais a pena do tráfico de armas, mais a pena do homicídio se causar, mais a pena de lesão corporal se causar, né? Então, assim, o tratamento para uma organização criminosa, do ponto de vista da legislação penal, ele já é bastante grave, como tem que ser, perfeito? No caso de um grupo terrorista, ele tem uma outra classificação, né? Então diz, o terrorismo é a prática por um ou mais indivíduos, então você já tem uma diferença, porque para ter organização criminosa, 4 ou mais. O terrorismo pode ser sozinho. Então assim, o terrorismo consiste na prática de atos por razões de

0: xenofobia, discriminação, preconceito de raça, de cor, de etnia ou de religião, cometidos com a finalidade de provocar terror social generalizado, expondo pessoas e patrimônio a risco. Então dá para ver que é bem diferente, né, o que é o terrorismo, né, porque tem que ter essa razão ideológica, política, né, ou de preconceito, e ele tem uma pena de 5, né, a 8 anos para determinados comportamentos e 12 a 30 para outros. Então o que a gente tem aí são duas coisas totalmente diferentes, assim, ambos crimes com penas altas, mas com descrições diferentes, né? E da onde vem a questão de você classificar como grupo terrorista o que claramente não é terrorismo? Claramente não é, nem na literatura, nem na legislação. Então, assim, eu diria para você que, à primeira vista, uma pessoa que estuda direito, olha isso e fala assim: poxa, não é possível que alguém cometa um engano tão básico, tão simplório, que nem um aluno de primeiro período confundiria a descrição que a lei dá de terrorismo com a descrição que a lei dá de organização criminosa. Mas o que a gente vê é que, na verdade, isso não é feito por uma razão técnica, isso não é feito por uma razão de trazer mais eficiência no combate a esses crimes, é feito por uma razão política e de política internacional, porque a legislação americana autoriza os Estados Unidos a intervir em outros países a pretexto de combater o terrorismo. Não a pretexto de combater homicídio, não a pretexto de combater tráfico de drogas, não a pretexto de combater nenhum outro crime, mas terrorismo. Então isso é você abrir a porta e dizer: entrem a hora que quiserem e façam o que quiserem, porque vocês têm um cheque em branco ao denominar essas organizações como terroristas, coisa que elas não são. Não estou dizendo que não sejam crimes graves o que PCC e Comando Vermelho fazem, mas isso gera um outro tipo de impacto, assim. Quais são as organizações criminosos que a gente tem no Brasil e como que a gente trabalha do ponto de vista transnacional? Então, assim, é claro que o PCC tem conexões fora do Brasil. O Comando Vermelho também, assim como outras organizações criminosas. E por isso que a gente faz parceria, por exemplo, com agências internacionais que combatem crime, né? Então, vai fazer uma parceria com o FBI, vai fazer uma parceria com a Agência de Drogas Americana, que é o DEA, né? Vai fazer parceria com o Ministério Público dos Estados Unidos e de todos os outros países. Quando os Estados Unidos diz isso não é organização criminosa, essas agências ficam de fora. Quem vai atuar é a agência de inteligência americana, é a CIA. Ela que cuida de terrorismo praticado no exterior.
1: Professor, então assim, tivemos aqui na Alerj agora, né? Até fiz essa mesma pergunta para o nosso outro entrevistado, especialista em segurança pública, sobre a Alerj agora tá trazendo aí uma proposta para ser votada para o Estado do Rio de Janeiro reconhecer o Comando Vermelho, o PCC, como grupos terroristas. E eu te pergunto, quando um Estado brasileiro reconhece um grupo terrorista, qual é o impacto jurídico disso? O Estado deixa de atuar e, de fato, pode ter intervenção de outro país? Como que funciona isso na prática?
0: Na prática, isso não tem nenhum efeito jurídico. Isso é totalmente um factoide, para usar uma expressão antiga.
1: Uhum.
0: Não é competência do Estado do Rio de Janeiro, nenhum Estado da Federação, né, produzir legislações em matéria de direito penal. Isso é prerrogativa do Congresso Nacional. Né? Nossa lei é federal, é para todos os Estados, é a mesma lei. Nenhum Estado cria novos crimes ou faz classificações relacionadas ao direito penal, ao processo penal. Então, isso é apenas uma medida retórica, né, de um grupo de pessoas que hoje, né, ocupa a Alerj, que é ligada a esse grupo de pessoas que foi aos Estados Unidos para tentar fazer com que eles fizessem essa classificação. A gente vê isso acontecendo desde o ano passado.
1: Uhum.
0: Determinadas pessoas atuando contra os interesses do Brasil, porque, inclusive isso foi dito em entrevista, né, quanto pior, melhor. Acho que essa é a lógica que move essas pessoas e essas ações. Assim, nos Estados Unidos isso tem um efeito claro, porque os Estados Unidos agora se consideram, né, legitimados para fazer intervenções. Mas o Estado do Rio reconhecer isso ou não reconhecer, aprovar ou aprovar, não tem nenhum efeito jurídico. Isso é retórica, isso é para poder criar um discurso falso de que os Estados Unidos agiram corretamente, quando do ponto de vista jurídico e do direito internacional, não agiram corretamente.
1: Isso é, estão pagando o mico, né?
0: Mas assim, eles fazem isso motivados por interesses pessoais que são bem claros. Então, ao invés de ouvir, né, uma pessoa que, eventualmente lá, um deputado ou outro que propôs isso, ao invés de ouvir talvez o maior especialista em combate ao crime organizado no Brasil hoje, que é o promotor de justiça de São Paulo, investiga o PCC há mais de uma década, que é o promotor Lincoln Gakia, que já deu uma entrevista, inclusive, dizendo, olha, isso é um absurdo, isso vai prejudicar as investigações. Tudo que já se conseguiu mapear, agora a gente sai das nossas mãos. Ao invés de ouvir uma pessoa que de fato atua combatendo isso, combatendo esse tipo de criminalidade, você vai lá e faz uma jogada retórica para beneficiar interesses políticos pessoais, mesquinhos, de um grupo de pessoas. Porque isso não é o melhor para o Brasil, não é o melhor para o Rio de Janeiro, porque o melhor seria um combate eficiente a esse tipo de criminalidade. E tratar isso como terrorismo não é eficiência. É primeiro que por ser terrorismo já sairia da justiça estadual, ficaria considerado a justiça federal. E a justiça federal é muito menor, tem muito menos gente. Pode colaborar a Polícia Federal nas investigações? Sim. Mas assim, o que a gente tem aí é uma diferença de estruturas, conhecimentos regionais, né, das polícias, das unidades especializadas em investigação desse tipo de crime, das unidades dentro do Ministério Público, das várias especializadas que a gente tem. A gente no Rio de Janeiro tem várias especializadas em crime organizado. Então assim, tem lá uma equipe de funcionários públicos, policiais, promotores, juízes, que ao longo dos anos acumulou uma experiência importante, necessária para combater esse tipo de criminalidade. E que não tem nenhuma relação com o terrorismo, né? As pessoas que são especialistas em terrorismo, elas investigam outras coisas, né? Elas estudam outros temas e a forma de ação desses grupos é totalmente diferente. Então, o que a gente está vendo é, assim, uma jogada de marketing que, infelizmente, é extremamente prejudicial para o país, né, porque é marketing para eles, dizendo, olha aqui, eu consegui falar com o presidente. Agora, para o Brasil, é um marketing muito negativo, porque isso vai ter efeitos, impactos na nossa economia. Né? A nossa economia vai ser prejudicada. Você tem uma série de empresas localizadas em outros países que têm políticas que proíbem negociar, né, com empresas situadas em áreas em que há terrorismo. Bom, se o Rio de Janeiro é uma região que abriga um grupo terrorista, né, ou São Paulo, qual o impacto que isso pode ter? Sem falar que se eventualmente uma empresa faz negócio com outra, que faz negócio com outra, que você tem ali de repente uma empresa fantasma, laranja, usada por um traficante ou uma pessoa, e isso aparece, esse rastro leva até uma empresa que atua de forma legítima, isso pode impactar essa empresa. Ela pode ficar proibida de negociar com o exterior, ela pode ter os ativos dela bloqueados no exterior, né? Porque assim, a questão do terrorismo justifica medidas muito mais drásticas do ponto de vista desse combate do que a questão da organização criminosa. A gente está falando de espalhar terror generalizado em razão de ideologia, visão política ou religião. Totalmente diferente de querer ganhar dinheiro, que é o que uma organização criminosa quer fazer. Como que você combate essa organização criminosa é totalmente diferente da forma como você combate um grupo terrorista.
2: Professor Thiago, e tem uma questão muito que é delicada, queria que você explorasse um pouco mais com a gente, que é uma legislação que é internacional tentando, né, mexer com a legislação brasileira, porque como que é difícil, principalmente para nós que não somos dessa área, entendermos. E aí isso levanta a questão como que nossos instrumentos de monitoramento e inteligência de Estado tratam isso. Por exemplo, se os Estados Unidos classificam ali as organizações como terroristas e decidem interferir nesse tratamento, sei lá, com algumas ações, como que a nossa legislação se sobrepõe a deles, ou, né, como que a gente trata isso? Acho que fica meio confuso até, mas a pergunta é para tentar ver se a gente consegue esclarecer mesmo esses detalhes, que vai muito para esse meio jurídico mesmo.
0: Sua pergunta foi ótima, deu para entender perfeitamente o que você quer saber. A questão é a seguinte: do ponto de vista da legislação, tudo que os Estados Unidos fizer vale para dentro dele, não tem impacto nenhum na nossa legislação. Então, assim, os Estados Unidos pode criminalizar da forma que ele quiser qualquer coisa, e os efeitos no Brasil são nenhum. Porém, internamente lá, ele se legitima, ele se autoriza. E aí a questão é a seguinte: no direito internacional você tem as regras, mas você tem o uso da força. Os Estados Unidos, se hoje quiserem entrar num outro país e realizar ações nesse outro país, não precisam nem pedir autorização daquele outro país. Fazem isso na força. Deveriam pedir, deveriam fazer em conjunto. Mas o que eu estou tentando explicar é o seguinte: da porta para dentro dos Estados Unidos, quem fizer vai poder virar e falar assim: não, eu fiz porque eu estou autorizado pela lei americana. de entrar em outro país e fazer isso. Ele não está autorizado pela lei brasileira, ou pela lei venezuelana, ou colombiana, ou mexicana, ou francesa, ou qualquer que seja o país, aonde ele aponta o dedo e diz que ali tem uma organização terrorista. E ele não precisa disso porque ele tem a força bruta. Então, assim, o PCC, o Comando Vermelho, eles têm laços antigos, por exemplo, com a máfia italiana. Será que caracterizou a máfia italiana como organização terrorista? Será que eles vão poder mandar lá aviões na Itália para prender os líderes da Camorra? É a mesma lógica, né? Assim, as nossas organizações criminosas se inspiram nessas organizações criminosas de outros países, que não são terroristas. Né? A finalidade deles é totalmente diferente. É o oposto do terror. O terror é ruim para os negócios. Ele quer uma comunidade. Vamos pegar o exemplo do PCC. A quantidade de crimes violentos no estado de São Paulo diminuiu brutalmente. As pessoas ficam imaginando quais seriam esses fatores, etc. E um dos fatores que vários estudiosos apontam é o fortalecimento do PCC como única facção criminosa. E eles dizem, não pode ter roubo aqui, porque eu quero que o sujeito possa vir comprar droga. Ele não pode ter medo de ser roubado quando ele vier comprar droga aqui. Então eu não quero roubo, não quero homicídio, não quero isso, eu quero vender droga, vocês fiquem quietos aí. E no Rio de Janeiro você tem situações semelhantes, né? A questão é que como aqui não há uma única facção, você tem guerras entre as facções. Mas cada uma dessas facções quer que o seu ambiente fique absolutamente tranquilo para a pessoa poder ir lá comprar droga e ele manter aquele controle territorial. Então acho que a questão é que, do ponto de vista do direito interno, as decisões americanas não fazem, não tem efeito nenhum, mas do ponto de vista interno lá nos Estados Unidos, se alguém fizer algo, não responderá criminalmente lá. A pessoa que vier em outro país e fizer algo aqui dizendo que porque está caracterizado como terrorismo e eu posso, ele não terá que responder por isso lá. E do ponto de vista internacional, é muito difícil você responsabilizar estados, né? Você invadiu meu território, invadi, vai brigar? Que é o que está acontecendo, o mundo está, né? tem várias guerras, sempre existiram, um país invade o outro, bombardeia e tal, e essa é uma lógica da força bruta, da brutalidade.
1: E professor, a classificação como terrorismo ampliaria ali os instrumentos de monitoramento e inteligência do Estado? Eu queria ir mais além, tipo, o Brasil hoje, ele tem condições, de fato, de combater esse tipo de grupo criminoso?
0: Eu não tenho a menor dúvida de que sim. Bem, você tem, o Brasil não produz cocaína, o Brasil não produz arma, não produz fuzil. Os fuzis vêm de outro lugar e eles passam por aqui para serem distribuídos em outro lugar. É complicado saber de onde que entra. Você tem uma fronteira terrestre gigante, mas os pontos de saída são meia dúzia. Você tem alguns portos de onde sai. É claro que assim, é difícil combater o crime, claro que é. Claro que é, porque você tem a corrupção, porque você gera uma quantidade de recursos muito grande, porque você tem até políticos envolvidos com as facções criminosas. O Rio de Janeiro teve um presidente da Assembleia Legislativa afastado e preso, né, por acusação de ter relações com o Comando Vermelho. O grupo político que ele comandava continua na Alerj. Então, assim, você vai ter que enfrentar o crime, não achando que é só o crime, mas a corrupção que acompanha ele. Então, você tem claramente como combater, você não vai acabar com o crime no mundo. Mas você tem como combater, você tem como asfixiar financeiramente, você tem uma série de medidas que, enfim, é uma luta constante, mas que tem que ser travada. Né? Você tem como reocupar espaços. Muitas vezes o que você não tem é o interesse político de reocupar esses espaços, porque aquele espaço é dominado por um determinado grupo, né, que favorece o político que está no poder. Então você tem as áreas controladas por milícias. Bom, elegem pessoas para a Câmara, elegem pessoas para a Assembleia, né, porque são territórios dominados. Uma vez que essas pessoas estão no poder, qual o interesse que elas têm de ir lá acabar com aquele domínio? Então é isso que tem que ser entendido, que essas pessoas que chegam a posições de poder não combatem o crime porque não conseguem, porque não querem. São coisas totalmente diferentes. A pessoa fala assim, não tem como combater. Claro que tem, mas a pessoa precisa, primeiro de tudo, querer e não ser beneficiada pela existência daquele grupo criminoso que controla um determinado local. A quantidade de recursos que essas organizações criminosas dirigem para determinadas campanhas políticas, isso também é um ponto importante. Não de forma regular, não de forma autorizada, mas é dinheiro em espécie. O sujeito que vai comprar droga, ele não paga no cartão de crédito, ele paga em dinheiro. Esse dinheiro não contabilizado é entregue para campanhas. Toma aqui, faz um banner, paga gasolina para levar o carro para não sei aonde, contrata um assessor, etc e tal. A gente vê várias denúncias disso, pessoas que compram, imagina, imóveis com dinheiro em espécie. Que pessoa que compra um imóvel na casa de 1 milhão e leva nota de 50, 20 reais. Quando você olha isso, você entende por que que esse combate ao crime, ele não acontece. Não acontece por uma decisão de não fazer.
2: Professor Tiago, e queria que muitos ouvintes que responderam à Pesquisa Quest estivessem nos ouvindo, porque a Pesquisa Quest mostra a maioria dos brasileiros apoiando a classificação de organizações criminosas como terroristas, que é um pouco, né, do assunto que fez a gente partir para esse debate aqui, que já vem há um tempo e que voltou agora. O que você achou dessa percepção aí dos brasileiros?
1: 60%, né,
2: isso.
1: Kaique?
2: É muita gente.
0: Não me surpreende, porque é uma percepção parte de, muitas vezes, uma fake news, um discurso enviesado. Ah, agora, se for classificado como terrorismo, vai melhorar. Mas a pessoa não diz por quê que vai melhorar. Ela não diz qual é a medida concreta que levará a essa melhora. Vai melhorar por quê? O que que vai tornar mais eficiente o combate ao PCC se ele for considerado um grupo terrorista? Aí a pessoa não diz, não tem. É só a fala, uma retórica, sem dado, sem evidência, sem seriedade. Mas que a pessoa que só recebeu esse trechinho de informação tende a acreditar. Agora, quem eventualmente, né, ouvir outros veículos, não receber, né, só uma fração da informação, quem receber a informação completa, ela vai poder olhar e falar, se questionar. Poxa, é verdade, né? Assim, tem uma agência de combate a drogas, que combate drogas nos fluxos internacionais. Essas são pessoas com experiência. Eu tenho certeza que a agência de drogas americana mapeia as rotas da cocaína que sai da Colômbia e vem para o Brasil. Mas a CIA não faz isso. Porque não é uma questão de terrorismo, ela está olhando outra coisa. A expertise é outra. Da mesma forma, as nossas agências nacionais que investigam isso têm uma expertise muito própria, têm um conhecimento daquilo. Então, assim, mal comparando, é como se estivesse falando assim, olha, pega ali o Ancelotti, que hoje é treinador da seleção brasileira, e fala assim, olha, vai treinar o time de polo aquático. Assim, o sujeito passou a vida inteira treinando futebol, jogando futebol, treinando os melhores jogadores de futebol. O que o cara vai fazer no polo aquático? Assim, né, o terrorismo tem características totalmente diferentes. Como a gente vê, a gente tem, né, ações terroristas, grupos que as pessoas não se conhecem, que as pessoas não estão nem organizadas. Você tem lá aqueles sujeitos que vão lá e se explodem. O piloto que jogou o avião nas torres gêmeas se matou, fez isso porque acreditava que essa era, né, o comando que o líder religioso deu, ou o líder, né, ideológico deu. O tráfico não faz isso, o tráfico não vai para o combate com a polícia se ela puder comprar a polícia. A gente tem que ter uma polícia que não se venda, mas assim, que no caso tanto do Rio como São Paulo é a maioria. Mas assim, a ideia do confronto, da morte, da violência, ela é, vamos botar assim, a exceção. Ela é exceção, não é a regra. Já no terrorismo, a lógica é totalmente diferente. O que a pessoa quer é desestabilizar. Então, assim, trocar um pelo outro, a pessoa que talvez não tenha conhecimento, né, como a gente chama, o leigo, ele pode virar e falar assim, ah, talvez seja bom. Ah, esse cara aqui está dizendo que é bom, que vai ser bom, então vai ser bom. Estão me perguntando se eu acho bom. Mas ela recebeu uma fração da informação e, enfim, sem a oportunidade de fazer perguntas de volta. Porque a pessoa que recebe essa informação não tem como perguntar para quem falou por que é melhor. Qual é exatamente o seu argumento para me convencer que é melhor? Esse diálogo não existe.
1: É isso, tivemos essa aula aqui com o professor Tiago Bottino, ele que é professor, né, docente da FGV Direito Rio. Professor, muito obrigado por mais uma vez contribuir aqui com o Jabuticaba, com o nosso trabalho, e volte sempre, de preferência aí, trazendo boas novas.
0: Eu que agradeço o convite, muito obrigado, um abraço.
2: Um abraço, professor, tchau, tchau.
1: É isso, nosso tempo acabou, então chegou a hora de colocar ponto final em mais um episódio do Jabuticaba Sem Caroço. 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
5: Hoje é sábado, 27 de junho de 2026, agora 2 da tarde. Depois de 15 anos, a Bolívia abandonou o câmbio fixo e iniciou a transição para um regime cambial flexível. A decisão foi anunciada nesta sexta-feira e vai resultar em uma desvalorização de aproximadamente 30% do boliviano, moeda local, a partir de segunda-feira. A mudança ocorre em meio à pior escassez de dólares enfrentada pelo país nas últimas décadas e faz parte das medidas nas negociações para um programa de financiamento com o Fundo Monetário Internacional, o FMI, estimado em cerca de 3 bilhões de dólares. Na prática, o governo boliviano reconhece que a antiga paridade deixou de refletir a realidade do mercado cambial. Enquanto o dólar permanecia oficialmente próximo de 6,9 bolivianos, no mercado paralelo, a moeda norte-americana chegou a ser negociada a perto de 20 bolivianos. O STF formou maioria para liberar parte do pagamento de penduricalhos a promotores, procuradores e juízes referentes a direitos adquiridos antes do julgamento. 6 ministros votaram a favor, incluindo Alexandre de Moraes, Cristiano Zanin, Gilmar Mendes, Flávio Dino, Edson Fachin e Luiz Fux. Aliás, Fux divergiu do limite. 5 defendem teto de 35%, constitucional, e ele quer pagamento integral. Ainda faltam os votos de Mendonça, Carmen, Toffoli e Marques. As buscas pelo professor de surf José Ricardo Ramos, conhecido como Bocão, entrou no quarto dia neste sábado. Idealizador da Rocinha Surf Escola, ele desapareceu após entrar no mar em São Conrado, na zona sul do Rio, na madrugada da última quarta-feira. Desde então, bombeiros e amigos se mobilizam na tentativa de encontrá-lo. O trânsito na Avenida Ayrton Senna ainda está intenso no acesso à linha amarela e na Avenida Tenente Muniz Aragão. Já na Estrada do Gabinal, há retenções entre a Rua Guilherme Moreira e a Avenida Tenente Muniz de Aragão. Aqui Marcelo Castilho para o Radar Sputnik. Agora são 2:03.
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7: Olá, eu sou o Leonardo Macaxeiro. 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O fortalecimento do multilateralismo amplia horizontes da paradiplomacia brasileira, permitindo que estados e municípios da esfera federal. No programa de hoje, a gente convida você a entender mais sobre as oportunidades que estão surgindo para as cidades brasileiras. E para isso, nós teremos a participação de 2 convidados muito especiais, Patrícia Oliveira e Daniel Veras. Venha com a gente, o Intriga Internacional começa agora.
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7: O Intriga Internacional tem o prazer de receber Patrícia Oliveira, que é doutoranda em Relações Internacionais pelo Programa de Pós-Graduação em Relações Internacionais da UERJ e mestre em Ciência Política pelo Programa de Pós-Graduação em Ciência Política da Unirio. Seja muito bem-vinda, Patrícia, ao Intriga Internacional. É uma honra recebê-la aqui no nosso programa.
8: Oi, tudo bom? Eu que agradeço. Fiquei muito feliz pelo convite. É um prazer estar aqui para ter esse papo com vocês.
7: Olha, Patrícia, o episódio de hoje a gente vai falar bastante sobre paradiplomacia. É um conceito que muita gente acaba não sabendo do que se trata. Então vou pedir para você explicar pra gente, afinal, do que se trata a paradiplomacia.
8: Então, a paradiplomacia, assim, de forma bem simplificada, são as nossas regiões, né? No caso, falando do Brasil, os nossos estados e os nossos municípios fazendo relações internacionais. Ou seja, eles fazem parceria com outras cidades, com cidades de outros países, às vezes até mesmo com o governo central desses outros países, fazem acordos de cooperação, tentam atrair investimento, conseguem às vezes financiamentos, né, externos de grandes instituições financeiras internacionais, como o Banco Mundial e algumas agências, né, de desenvolvimento de outros países. Então é isso. Imaginem, por exemplo, a cidade do Rio de Janeiro fazendo uma parceria com os Estados Unidos, ou com uma cidade chinesa, ou com alguma cidade argentina, Aerodiplomacia, de forma simplificada, é isso.
7: Agora, Patrícia, recentemente a gente teve um caso que exemplifica bem o assunto do nosso podcast de hoje, que foi aquele caso da compra por parte de uma empresa norte-americana, de uma mineradora aqui do nosso país, a Serra Verde, que fica em Goiânia. Eu queria que você opinasse um pouco sobre esse assunto, já que essa compra envolve diretamente as terras raras, que é um assunto que está sendo muito discutido aqui no nosso país. O que você acha sobre esse caso?
8: Então, esse caso, ele está bem assim, no meio do caminho entre o que é uma operação econômica comum que acontece no país e a paradiplomacia acabou ali acontecendo também. Porque a compra e a venda de empresas brasileiras, ela não tem nada a ver, não está diretamente ligada, né, com a paradiplomacia. São operações ali financeiras, econômicas, que dependem de outros órgãos, não necessariamente um Estado ou um município se metendo ali, né, nesse assunto. Empresas são compradas e vendidas independente da, no geral, né, independente da atuação dos nossos governos regionais. No caso ali, a gente está falando do... A paradiplomacia acabou acontecendo de uma forma paralela, porque um pouco antes dessa compra, o governo do estado de Goiás assinou um memorando de entendimento com os Estados Unidos. Isso saiu em toda a mídia, ele foi a São Paulo para fazer essa assinatura, e esse memorando de entendimento foi justamente sobre minerais críticos. Então, a gente viu ali um pouco da atividade desse governo regional, que aí sim é uma atividade paradiplomática, e logo em algumas semanas seguintes saiu a notícia de que a empresa foi vendida. É interessante observar que, a princípio, o governo, né, do estado ali, quem faz as paradiplomacia, ele não tem gerência sobre a compra e venda dessa empresa, mas ele sinalizou que o Estado está aberto, né, à cooperação nesse assunto. E aí a gente tem uma grande polêmica em vários níveis, porque, primeiro, porque mineração é um atributo ali constitucional do governo federal. E então ele estaria fora do escopo de ação do Estado. E segundo, porque como não é no geral, né, do conhecimento do público geral, que a paradiplomacia existe, né, que os nossos estados, que as nossas cidades fazem, têm essas ações internacionais, também teve muito esse questionamento de que o Estado não deveria assinar o memorando de entendimento, que esse memorando de entendimento não tem validade, porque a política externa também é uma prerrogativa do governo central. Só que isso é uma ação rotineira, né? A assinatura de memorandos de entendimento é uma ação rotineira que acontece todos os dias aí nas ações paradiplomáticas no Brasil. E, de fato, ela não é vinculante, ou seja, não tem um peso jurídico, não tem validade jurídica, um memorando de entendimento. A sinalização é mais política. É mais dizer que, olha, estamos abertos, né? O nosso Estado está aberto para essa atividade, para essa cooperação com os Estados Unidos, enfim. Eu acho que é mais político do que jurídico, né, e institucional essa ação aí.
7: Perfeito. Agora, Patrícia, a gente sabe que o Brasil faz parte do BRICS e a gente vem acompanhando aqui na Metropolitana e também na Sputnik o quanto que o presidente Lula é um defensor do multilateralismo e fala muito sobre a relação dos países que integram o BRICS. Eu queria que você avaliasse também pontos positivos e negativos com relação ao papel do BRICS na promoção da paradiplomacia, enfim, não falando só a nível, né, de países, mas também a relação entre cidades dos países desse bloco.
8: O interessante é que, deixa só eu organizar aqui o pensamento, só para eu fechar sobre os minerais críticos, porque isso tem a ver com os BRICS.
7: Ah, claro.
8: A gente observar, eu falei que é uma questão política justamente porque o que eu tenho observado ultimamente na paradiplomacia é que ela acabou ali se ligando tanto com as questões geopolíticas, né, com essa questão dos Estados Unidos-China, quanto com as nossas polaridades políticas, porque, justamente porque a paradiplomacia está sentada ali no nível do meio, né? São estados, são cidades, e elas obedecem, tem que seguir ali a partir do governo federal, mas politicamente, como a gente também está polarizado, as ações internacionais elas acabam saindo polarizadas também. Então, o que a gente vai observar? estados que estão mais alinhados, né? Isso eu tenho visto bem recente, principalmente do governo Bolsonaro para cá, era um pouco mais incomum antes, né, anteriormente. O que eu tenho observado é o seguinte: quando o estado e a cidade eles estão mais alinhados politicamente, ideologicamente ao governo central, eles tendem ali, quando vão fazer a paradiplomacia, a seguir um pouco mais, né, as prerrogativas do que o nosso governo central se propõe, inclusive na hora de fazer parceria. E quando essa região ela não está tão alinhada assim, ela vai buscar as oportunidades que ela quer, mesmo que não estejam tão ligadas às prerrogativas do governo central, que foi justamente o que aconteceu no caso ali de Goiás, que a gente acabou de comentar, da assinatura do memorando de entendimento sobre minerais críticos, né? E no caso dos BRICS, para aqueles que têm essa linha, não para todos de uma maneira geral, mas a gente vai ver, por exemplo, cidades e estados mais alinhados politicamente ao governo federal, tendo mais acordos ali com a China, principalmente, né, com regiões chinesas que chegaram no Brasil, eles vêm muito há muitos anos. Eu cheguei a trabalhar na área internacional do estado do Rio de Janeiro por 6 anos e nós recebíamos muitas delegações chinesas. Dos BRICS, assim, que a gente mais recebia, de fato, eram delegações chinesas. Algumas russas, um pouco depois da Copa, mas os BRICS, eles oferecem oportunidades, né? Oportunidades de parceria, possibilidades de recursos, normalmente de cooperação. Mas o que eu tenho observado é que os estados e as cidades vão aproveitar essas oportunidades de acordo ali com o alinhamento político mesmo do seu chefe do executivo, da sua burocracia ali.
9: Perfeito, perfeito, Patrícia. Agora, eu queria que você explicasse um pouquinho pra gente o seguinte: quais são os fatores que explicam o crescimento da paradiplomacia nas últimas décadas? E de alguma forma também, Patrícia, queria que você explicasse pra gente, pra nossa audiência, se a paradiplomacia, ela fortalece ou desafia de alguma forma a soberania nacional.
8: Consigo ver vários fatores pro aumento da paradiplomacia nas últimas décadas, né? Primeiro, a gente voltando ali com o fim da Guerra Fria, ali na década de 80, 90, então a gente tem ali os temas de segurança deixando de ser os grandes temas centrais da política externa, a gente começa a ter novos temas na agenda, a gente começa a pensar em meio ambiente, a gente começa a falar mais sobre direitos humanos, a gente começa a falar sobre questões econômicas, ali, comércio, né? Então essa diversificação da agenda é um dos fatores importantes. A globalização cada vez mais acirrada é outro fator super importante, e aí junto com isso a gente vem com o desenvolvimento tecnológico, né, a facilidade, a gente tem que fazer um podcast pelo telefone, então não existem mais longas distâncias, a gente encurtou as distâncias com a tecnologia. E no caso brasileiro especificamente, eu acho que um dos fatores assim, que são muito importantes é a questão de sermos um sistema federativo e de termos uma Constituição em que as responsabilidades em várias áreas políticas são compartilhadas ali, várias áreas de política pública são compartilhadas entre a União, né, que é o nosso governo central, nossos estados e os nossos municípios. Então a gente tem educação, saúde, segurança, meio ambiente, todos os sistemas principais aí de políticas públicas que a gente debate no dia a dia, que fazem parte do nosso dia a dia enquanto cidadãos também, são compartilhados entre os 3 níveis de governo. Mas nem sempre os níveis de governo, mas que não são o governo central, né, nossos estados e nossos municípios, conseguem os recursos necessários para conseguir tocar todas essas políticas públicas. E aí uma das soluções para onde eles começam a olhar, de onde vem a oportunidade. Então, eles começam a ir para o ambiente internacional e começam a buscar recursos para tentar melhorar ali o seu local, né? Tentar atender essas políticas públicas, conseguir. Tanto que uma pesquisa, inclusive, de doutorado de 2010, do Hieronymo de Bueno, se não me engano, ele fez uma pesquisa sobre um dos principais motivos para os estados brasileiros fazerem relações internacionais, e a resposta, né, daquela pesquisa, a grande maioria era por questões econômicas. Eles queriam atrair, eles queriam conseguir investimentos, eles queriam atrair financiamentos externos, né? Financiamentos externos é quando o estado consegue um empréstimo, às vezes uma doação, e a questão de investimentos é quando ele consegue atrair uma empresa, né, para começar a produzir na sua região. Então, essa questão econômica também pesou muito. São esses os fatores principais que eu vejo, assim. Com o multilateralismo, isso também foi facilitando, porque a gente não só vai atrás. Na verdade, a paradiplomacia brasileira, até há pouco tempo atrás, a gente ia pouco atrás dos parceiros. Muitos parceiros vinham bater na nossa porta. Então, o multilateralismo, de uma certa forma, também é um dos fatores que contribuiu para o aumento da paradiplomacia. Por outro lado, por mais que a gente não tenha, né, prerrogativa constitucional dos estados e dos municípios para atuarem no ambiente internacional, a gente teve, o governo federal nunca proibiu, vamos dizer assim, né? Nunca colocou na mesa que isso é uma questão constitucional federal e vocês não podem atuar assim. Pelo contrário, teve vários momentos ali de uma tentativa de coordenação, existia uma assessoria de relações federativas parlamentares, que é a FEPA, existiu até edital em algum momento da nossa ABC, né, que é a nossa agência de cooperação, se eu não me engano ali por volta de 2012, em que o governo federal chamava cidades brasileiras para fazer uma cooperação com cidades de outros países, acho que alguns da América Latina e alguns da África, enfim. Então existe ali também um pouco de cooperação e de coordenação. As questões mais, vamos dizer assim, conflituosas, pela minha experiência prática e também pela minha pesquisa acadêmica, elas são a paradiplomacia como a gente conhece hoje, né, que é uma paradiplomacia que começou ali por volta da década de 80, nesse formato. As questões conflituosas começaram mais após o governo Bolsonaro e esse acirramento aí da polarização política brasileira mesmo.
9: Perfeito. Agora, Patrícia, na sua avaliação, quais áreas apresentam maior potencial, maior possibilidade para cooperação internacional quando a gente considera cidades ou estados brasileiros e cidades, enfim, de outros países?
8: Hoje a gente vê muito, quando a gente olha para cidades, a gente vê muito a cooperação na área de desenvolvimento urbano, de transporte, de cidades inteligentes. Tem algumas boas possibilidades, tem surgido também na área de meio ambiente. A gente tem visto os nossos estados e municípios muito ativos ali nas COPs, né, nas grandes conferências da ONU para o meio ambiente. E a área que normalmente as nossas regiões vão atrás é a questão financeira, né? Então ela é muito forte ali, a tentativa de atração de investimentos, principalmente a questão de tentar trazer empresas de fora, né, um investimento direto estrangeiro, porque isso gera empregos e gera economia. E aí são questões que melhoram também a visão da pessoa que está no executivo, ali, do prefeito, do governador. É uma questão eleitoral também. E isso é muito interessante, porque a paradiplomacia ela acenda nessa divisão, né, entre o internacional, entre o nacional e o local, que as eleições são locais, os resultados, quando eles se tornam políticas públicas ou quando se tornam endividamento, porque isso às vezes acontece também, as consequências são locais. E então eu acho que, assim, as áreas mais interessantes hoje são essas. E minerais críticos está vindo aí também. Eu acho que a gente vai aguardar cenas dos próximos capítulos, né, porque não vai ser uma questão fácil. O governo federal, ele precisa ali, né, se colocar mais nesse assunto, porque é uma questão de soberania nacional, mas a gente está vendo, estamos vendo esse movimento aí dos estados, por enquanto foi Goiás só, de tentar se colocar nesse tema que também é estratégico. Então, que eu tenha visto foram esses, principalmente, assim. Teve alguma coisa bem legal também na área de saúde, ali durante a Covid-19, aumentou bastante a questão da cooperação subnacional, né, da paradiplomacia na área da saúde. Inclusive, um dos pontos de atrito nessa época foi, vocês devem se lembrar, a compra das vacinas, quando o nosso governo federal da época, né, quando o Bolsonaro não quis comprar as vacinas, a gente teve ali o Maranhão e, na época, São Paulo, correndo para fazer acordos internacionais e comprar as vacinas e conseguiram, com a anuência do nosso judiciário, trazer as vacinas. Então, ali foi um dos primeiros indícios de uma paradiplomacia que deixa de ser só cooperativa ou mais cooperativa com o governo central e passa também ali a ter suas próprias rusgas, seus pequenos conflitos, e principalmente por questões políticas, ideológicas e eleitorais, óbvio, né?
9: Agora, Patrícia, as cidades de fronteira, e aí eu vou dar o exemplo aqui, enfim, de cidades do sul do Brasil, que podem se relacionar ali com regiões da Argentina, Paraguai, Uruguai, enfim, cidades de fronteira, elas possuem uma dinâmica um pouco diferente com relação à paradiplomacia? É de alguma forma mais fácil para elas ou você não considera isso?
8: É mais natural, talvez. Eu não diria mais fácil, mas é uma coisa coisa mais natural. Talvez faça um pouco parte do dia a dia dessas cidades de fronteira, porque elas já têm esse contato, é praticamente obrigatório e diário, né? Da cidade brasileira que está na fronteira com a cidade do outro lado. A gente vê ali em Foz do Iguaçu, por exemplo, não tem como esse contato, ele é cotidiano, ele é diário. Então, antes até de virar uma coisa grandiosa, de virar paradiplomacia, de virar mercocidades, porque existe essa rede, né, da mercocidade, essa ação ela já faz parte do cotidiano. Ela vai se estruturando, né, ela vai ganhando corpo, e aí a gente começa a chamar de paradiplomacia, vamos dizer assim, mas faz parte ali da rotina das burocracias dessas cidades. Então, talvez isso torne mais fácil, mas também não impede e não dificulta a vida, né, das cidades que não estão na área de fronteira. O que eu acho legal colocar é que quem usa o termo paradiplomacia é a academia. Somos nós pesquisadores, né? É quem pesquisa o fenômeno das cidades e das regiões fazerem relações internacionais. Quem trabalha com isso dificilmente chama de paradiplomacia. São pessoas do governo. Às vezes tem uma área ali institucionalizada, às vezes tem uma subsecretaria ou uma coordenação. Normalmente o nome em si é de relações internacionais, né? É uma coordenadoria de relações internacionais, é uma superintendência de relações internacionais, às vezes uma assessoria ligada ao governador ou ligada a um secretário dentro de uma secretaria específica. Isso está muito comum, mesmo nas cidades que têm uma área de relações internacionais, às vezes tem uma assessoria em outra secretaria. Tem uma assessoria de relações internacionais na Secretaria de Segurança, tem outra assessoria de relações internacionais na Secretaria de Meio Ambiente. Então, também não é uma coisa tão centralizada assim quanto a gente possa imaginar, tá? E as pessoas vão fazer, elas trabalham, elas vão buscar suas parcerias, elas vão participar dos eventos, vão tentar ali fazer cooperação, alcançar seus objetivos, mas não se chamam de paradiplomacia. Esse nome é bem acadêmico mesmo, tá? Então, eu acho legal e tá muito bacana que tá saindo da academia e chegando na mídia e chegando nas pessoas, porque aumenta, né, as informações sobre o assunto.
9: Com certeza, é verdade, Patrícia. É importante cada vez mais a gente explorar esse assunto até para a gente entender também, né? O nosso objetivo aqui acaba sendo facilitar o entendimento também de quem nos ouve ou pela rádio ou então também no nosso podcast. Agora, Patrícia, eu queria entender com você o seguinte: você vê o Brasil aproveitando plenamente o potencial da paradiplomacia ou ainda há o que melhorar?
8: Eu acho que tem muito o que melhorar, principalmente na questão da coordenação, tá? Porque, assim, eu já trabalhei na área com relações internacionais, né, com o que a gente chama de paradiplomacia. Eu trabalhei no governo do Estado do Rio de Janeiro por algum tempo, e o Estado do Rio é um que é muito interessante, porque ele não tem esse comportamento conflituoso saindo de dentro da área de relações internacionais. Ele é mais raro, acontece às vezes do governador, né, mas dentro da área de relações internacionais ele é mais raro. Mas o que eu via de dentro da estrutura é que falta coordenação. E eu sou uma pessoa super a favor da paradiplomacia, mas eu acho que tem que haver mais coordenação entre o governo federal e as cidades e os estados. Veja bem, não é dar ordens ou dominar ou impedir, mas eu acho que a gente tem mais potencial quando os nossos governos, nossas instâncias governamentais internas conversam, porque o resultado é muito mais interessante quando elas estão alinhadas do que quando elas estão desalinhadas, vamos dizer assim, né? Porque senão alguns processos podem ser emperrados, alguns projetos podem não ir para frente, e aí você tem ali um gasto de tempo, um empenho, e as coisas acabam ficando paradas. Eu acho que a gente tem como melhorar, a gente tem como ir mais longe se essa conversa acontecer de uma maneira mais frequente, sabe? De uma forma um pouco mais coordenada. E aí uma preocupação com a questão da soberania mesmo. Óbvio que uma cidade, um estado não vai conseguir. No caso dos brasileiros é muito difícil, e aí já é para deixar o pessoal mais tranquilo que nos escuta. Não tem uma disputa de identitária, no sentido de algum estado separatista ou de estar tentando fazer isso com essa ideia. Isso no Brasil, de maneira geral, não acontece. Mas eu acho que a gente tem um potencial melhor se a gente trabalhar de forma conjunta. E hoje é a única área das relações internacionais ali, né, no âmbito das cidades e dos municípios, que obrigatoriamente passa pelo governo federal, é na parte de financiamentos externos. É quando os estados ou as cidades tentam pegar um empréstimo, por exemplo, com o Banco Mundial ou com o Banco Interamericano de Desenvolvimento. E aí, essa ação, ela passa pelo governo federal, obrigatoriamente. Ela passa pelo Senado, ela tem ok no Senado. Então, nessa questão, a gente tem ali uma conversa. Mas eu acho que em outras questões a gente podia cooperar um pouco mais também, sabe? Para parecer até menos esquizofrênico no ambiente externo, quando a gente for no ambiente externo. De uma certa forma, também ali pensando durante as vacinas, foi interessante o conflito, né? Porque quando houve um certo vácuo do governo central naqueles assuntos ali, né? Principalmente na época de meio ambiente e nessa questão da saúde, os estados ali, alguns municípios, tentaram ocupar esse vácuo de maneira a não deixar a população tão desamparada. Mas, no final das contas, é o governo central que vai ter essa habilidade de fazer com que isso aconteça de maneira igual pelo país inteiro. Então, não é interessante, por exemplo, que São Paulo tenha conseguido comprar as vacinas, mas não é interessante que o resto do país não tenha conseguido na mesma velocidade. Então, eu acho que o potencial, ele fica muito melhor, ele é muito mais interessante quando tem uma conversa um pouco maior entre as três instâncias, e aí não entre o governo central, os estados e os municípios, porque às vezes capitais, né, a capital da cidade, a capital do estado estão ali juntos e não conversam tão bem também. Então, eu acho que o potencial tem potencial perdido aí nessa desorganização, não é bem uma desorganização, mas nessa falta de alinhamento mesmo, sabe?
9: Perfeito. Agora, aproveita que a gente já está fazendo um pouco aí de exercício de futuro, o que que você enxerga, Patrícia, como tendência que deve marcar a paradiplomacia brasileira nos próximos anos, enfim?
8: O que eu tenho visto como tendência é justamente a questão do conflito, que até então é novidade, não é um conflito direto, porque a palavra conflito fora da academia ele é muito forte, mas essa disputa um pouco maior ali, né, entre estados, cidades e o governo central, porque essa disputa ela está centrada na nossa polaridade política, que é uma realidade no Brasil nos últimos anos e que eu acho que está longe de ser desfeita. E dentro dessa disputa interna baseada nessa polaridade política, eu acho que a outra tendência é isso também se refletir em questões geopolíticas, em com quem esses estados, esses municípios vão conversar mais de acordo com o lado que eles estão mais alinhados, né, ideologicamente. Vão conversar mais com as potências ocidentais ou vão conversar mais com a China. E aí a questão dos minerais críticos também vai vir com muita força. E a gente está pensando em Goiás, mas a gente tem ali também no norte do país, a gente tem o Pará, que é um dos maiores exportadores de minérios do Brasil também. Então, eu acho que vai estar muito em pauta, não só no âmbito, né, da questão da soberania, no âmbito do governo federal, de como eles vão levar isso enquanto questão estratégica e na nossa política externa, mas também dos próprios estados e dos municípios que têm onde esses minerais críticos estão, como que eles vão se posicionar, se vai ter uma coordenação aí maior com o governo central ou se essa rusga ali política vai permanecer. Então eu acho que isso também é uma tendência muito forte. No âmbito das cidades, a gente vê muito realmente a questão das cidades inteligentes. Acho que uma outra tendência interessante é da resiliência ambiental, porque a gente vai estar vendo aí com o aumento das questões climáticas, do aquecimento global, a gente está vendo cada vez mais tragédias, né, de uma forma muito triste, mas também de uma forma muito consistente. Todos os anos a situação vai ficando mais difícil. Então eu acho que a paradiplomacia vai acabar adentrando também, se não de forma porque tem interesse, mas talvez de forma obrigatória, porque não tem mais para onde correr, né, no debate sobre o meio ambiente também, sabe? Em acordos para tentar entender ali o que podem fazer para se tornar mais resilientes. E aí, nesse ponto, as cidades são muito importantes. Eu acho que as cidades já estão na dianteira desse assunto da resiliência ambiental em termos de debate internacional mesmo.
9: Agora, Patrícia, eu queria deixar esse espaço para as suas considerações finais. Se você tiver mais alguma coisa que, de repente, a gente não abordou e você quiser colocar como fala sua, o espaço fica aberto para você.
8: Eu acho que a gente abordou de uma forma bacana, assim, né, transversal e simplificada o tema da paradiplomacia. Eu acho que é importante esse tema ser divulgado e as pessoas entenderem que ele acontece e que não é a paradiplomacia em si, ela não é boa ou ruim, mas ela pode gerar ali consequências importantes, boas, né, que vão ser interessantes para a população, e consequências que talvez não sejam tão interessantes. E aí é como toda qualquer outra política pública. Muitas pessoas vão concordar, outros grupos vão discordar, e é isso, assim. Mas ela vai continuar acontecendo. Eu acho muito difícil a gente dar ré nesse processo, né? Já é um processo de longa data, é um processo que eu acho que não tem retorno. Então, eu acho que o mais interessante mesmo é que a população entenda, até para a gente conseguir cobrar, né, enquanto cidadãos, dos nossos governantes, porque a ação do governo federal, ela atinge a vida das pessoas, mas a ação da cidade, né, a ação do município, principalmente, a ação do Estado, ela atinge diretamente o cotidiano da população. Então, se a gente sabe que existe, se a gente sabe que esses estados, que esses municípios fazem esses acordos internacionais, eu acho que a gente consegue também cobrá-los como eleitores, para que essas ações se tornem políticas públicas ou sejam ações que nos beneficiem enquanto cidadãos. Então, eu acho muito importante essa divulgação também. Fiquei muito feliz pelo convite, por causa disso, principalmente.
9: Essa foi Patrícia Oliveira, ela que é doutoranda em Relações Internacionais pelo Programa de Pós-Graduação em Relações Internacionais da UERJ e mestre em Ciência Política pelo Programa de Pós-Graduação em Ciência Política da Unirio. Patrícia, olha, muito obrigado, tá, por ter aceitado o convite de participar do nosso programa. Volte aqui sempre, sempre muito bom recebê-la. Um abraço para você.
8: Eu que agradeço, fico muito feliz pelo convite, fico aberta aí para próximos convites também. Muito obrigada mesmo, foi muito legal poder falar com vocês, conversar com vocês sobre esse tema, que é um tema meu tema de pesquisa, é um tema que eu gosto muito mesmo, assim, e saber que vai ser divulgado me deixa muito feliz. Obrigada.
6: Destrinchando.
9: O Intriga Internacional tem o prazer de receber Daniel Veras, que é professor da pós-graduação em China Contemporânea da PUC Minas e doutor em Ciências Sociais pela PUC de São Paulo. Daniel, quero muito agradecer por ter aceitado o convite da nossa produção e participar do programa, e seja muito bem-vindo.
10: Como vai? É um grande prazer estar aqui de novo, muito obrigado.
9: Daniel, a gente tem como eixo central aqui nesse episódio de hoje falar sobre paradiplomacia. Conceito aparentemente difícil de entender para quem não está tão habituado ao assunto. Aqui a gente sai um pouco da unidade, digamos assim, da União ou da soberania nacional, e pensa em entidades como estados e municípios, no caso do Brasil. Vamos começar a tocar essa bola da seguinte forma: como é que essa ideia de paradiplomacia se diferencia das ferramentas de diplomacia tradicional, digamos assim, que conhecemos? Que exemplos você consegue nos citar em relação ao Brasil? Eu peço que você dê uma explicação desse quadro, por favor, para a nossa audiência.
10: Então, esse é um assunto bastante interessante, porque é uma modalidade de diplomacia bastante peculiar. Quando a gente fala de diplomacia, a gente sempre pensa, né, no caso brasileiro, no Itamaraty, nos corpos diplomáticos em nível nacional. Porém, a paradiplomacia é, na verdade, uma definição bastante rápida. Assim, é a diplomacia que ocorre nos níveis subnacionais. Não é nada mais do que isso. Algumas pessoas podem considerar atores não estatais também, como indústria cultural, né? Mas eu creio que o que mais define a paradiplomacia seria esse caráter descentralizado de diplomacia, que está gerindo, né, no caso brasileiro, entre estados, municípios, num caso chinês ou canadense, por exemplo, províncias e municípios, que tem uma característica um pouco diferente administrativamente. Então, a gente parte de uma coisa, né? Como é que os países executam a paradiplomacia? Por exemplo, se você pensar no exemplo da República Popular da China, ela se vale da paradiplomacia como estratégia de política exterior. Há um caso clássico na China em que a província de Yunnan, que fica no sudoeste do país, ele faz fronteira com a região do grande Mekong. O Mekong é um rio que corre, né, pela China, Camboja, Laos, Myanmar, Tailândia e Vietnã. É um grande rio muito importante. E nessa região, a província de Yunnan desempenha um papel muito importante para facilitar o comércio e os investimentos transfronteiriços. Então, no caso chinês, ela é estratégica, porque ela combina ações locais com a política nacional, numa coordenação que tem como objetivo fortalecer a soberania centralizada. Então, são uma série de ações que tem esse objetivo de intensificar o comércio e impulsionar o dinamismo internacional das regiões fronteiriças, e aí você melhora o país. No caso chinês, também tem um caso clássico, que são as zonas econômicas especiais, que a partir de 1978, com a reforma e abertura, são regiões que se abriram ao mercado e que, por isso, atraíram investimentos internacionais, por exemplo, diretamente. O primeiro caso foi a cidade de Shenzhen, na província de Guangdong, né? E depois pipocaram outros exemplos. Então, os chineses também têm um pouco isso da sua política. Eles fazem uma experiência num ambiente controlado e que, quando é bem sucedida, é replicada. Então, isso é muito comum na política chinesa. E a paradiplomacia se presta a isso. Então, as zonas econômicas especiais são um exemplo clássico. E, mais atualmente, Macau, né, a região especial administrativa de Macau, cumpre esse papel também. E eu quero também destacar sobre a China, que a China, ela incentiva a competição entre províncias, entre municípios, para criar um círculo virtuoso de progresso. Ela vai incentivando as províncias e municípios a competirem entre si e atrair, dessa competição, atrai-se os melhores investimentos. Isso é importante. No caso brasileiro, eu acho que a paradiplomacia ocorre por uma outra razão. Nós somos um país que tem o sistema da democracia, uma democracia

0: No Brasil, no caso brasileiro, a gente tem muito mais políticas de governo em certos assuntos do que de Estado. Por exemplo, a estratégia em relação à China, ela vira muito mais uma política de governos que se sucedem, cada um tem uma diferente abordagem, do que uma política de Estado. E é essa a característica, essa deficiência em consistência no Brasil, né, de ter essa consistência, que abriu caminho para a paradiplomacia aqui, que é diferente do caso chinês, que a paradiplomacia entra como uma estratégia. No Brasil, ela acaba vindo para suprir essa inconsistência. Eu acho que um exemplo mais claro disso foi a questão da pandemia, que você tinha, de um lado, governadores brigando com o presidente da República, né, que na época era o Bolsonaro. Os governadores queriam comprar vacinas, insumos médicos, EPI da China, e o governo Bolsonaro, ele negava a gravidade da doença, imitava o Donald Trump no desrespeito à China, difundia informações anti-vacina, contra quarentenas, e mostrava uma falta de compromisso na compra desses insumos, de vacinas e equipamentos. E aí foi que os estados se viram obrigados a negociar diretamente com a China na época da pandemia. Comprar diretamente, cooperar diretamente.
1: Bem, Daniel, pensando o caso brasileiro, através dessa distinção, digamos, que a gente tem quando se compara com a China, pensando a complexa estrutura federativa do Brasil também, há muita centralização em termos de política externa no âmbito federal, no âmbito da União. A soberania nacional está lá, mas nós temos nossos entes, e como você falou muito bem em relação à pandemia, isso se coloca também. Me permita pensar com você, por gentileza, como às vezes a gente escuta falar em títulos de cidades irmãs, algo nesse sentido, né? Algo desse tipo. Como é que essa condição leva ao fortalecimento de estratégias ou à proeminência, talvez, de municípios e estados do Brasil? Que exemplos a gente pode entender de parcerias, algo relacionando Brasil, China, ou cidades brasileiras ou províncias chinesas? Enfim, quais são os caminhos que o Brasil pode ter diante desse quadro?
0: O irmanamento de cidades é um instrumento já antigo de gerar cooperação. É um gesto simbólico muito forte e de aproximação, amizade e intensificação do comércio, e se reflete também em áreas como educação, saúde, cultura. Os casos mais recentes que nós temos são de 2025, por exemplo. Você tem um hermanamento recente entre a cidade de Wuhan e São Paulo. Então, a capital de Hubei com a capital do estado de São Paulo. E que foi firmado em novembro de 2025, quando da visita da delegação chinesa ao Brasil. Wuhan, ele é uma cidade que pode contribuir muito no ramo educacional, porque tem mais de 80 universidades, é um polo de inovação e tecnologia, ela tem relações amistosas com 127 cidades em 65 países, e São Paulo é sua 30ª cidade irmã. Então é uma coisa também muito fomentada e valorizada pela China. E São Paulo, né, é um grande polo industrial, também de educação dentro do Brasil. O objetivo dessas cooperações estão em comércio, ciência, tecnologia, intercâmbios e projetos em todas essas áreas, né, incluindo também esportes, formação profissional, etc. Outro exemplo de 2025 é o irmanamento entre Juiz de Fora, Minas Gerais, e Yueyang, na província de Hunan, que são cidades com certa indústria. Yueyang é um centro tecnológico industrial, Juiz de Fora também tem indústria têxtil, tem educação também, tem produção de alimentos também. Então, é uma cooperação estratégica entre setores, petroquímico, têxtil, fabricação de equipamentos, e fortalece as cadeias de produção de ambas as cidades. Então, ao compartilhar conhecimento, tecnologia, oportunidades, cria-se pontes de inovação e prosperidade também.
1: Daniel, vamos tentar pensar em outra faceta da paradiplomacia, quer dizer, não da paradiplomacia em si, mas de maneira como pode ser exercido. Eu queria explorar um caso do Brasil que já não é novidade para ninguém, que desde as tarifas do presidente Trump ao Brasil, toda essa questão relacionada aos minerais de terras raras, o governo Lula tem feito uma defesa da soberania por razões que, enfim, são bastante óbvias, mas internamente nós temos atores e atores. Quero citar aqui o caso de Goiás, em que

0: E bem, estamos falando do governador Ronaldo Caiado, que é pré-candidato à presidência da República, de oposição ao governo Lula. E eu cito o caso que a gente teve a compra da mineradora Serra Verde, né, por uma empresa norte-americana, e o governo de Goiás em si defendendo a legitimidade de um memorando de entendimento que foi assinado com os Estados Unidos, coisa, aliás, em que o governo Lula é contra, dizendo, entre outras palavras, o território da União pertence à União. E ainda mais nesse tema que é tão sensível, como conseguir coordenar a diplomacia brasileira com o exercício da paradiplomacia de modo que atores não estatais, ou mesmo estados e municípios, não contrariem as diretrizes que nós temos, enfim, em termos da nossa própria Constituição. Em outras palavras, como é que você avalia esse caso de Goiás especificamente? Enfim, que tensões há nessa avaliação, Daniel?
1: Eu acho que reflete um pouco isso que eu falei sobre a sucessão de projetos antagônicos de governo faz com que tenha esses choques. Isso se deu de um jeito no caso da pandemia. Então você tinha, no caso da pandemia, você tinha um governo federal que era entreguista, que era submisso, muito problemático em relação a essas questões, e os governadores que eram progressistas ou minimamente mais esclarecidos que o governo federal passaram aí a dificuldade. E agora nós temos o exemplo oposto. Você tem no exemplo aí de Goiás, assim como você tem uma postura em Minas Gerais, no estado de São Paulo mesmo, no Rio de Janeiro aí, que está envolvido com questões internas para resolver, mas que também tem essa postura mais entreguista também, né? Está sem governador, inclusive, né? E você tem aí um caso que também se choca e que pode, por exemplo, você tem esses governadores que podem vir a prejudicar até a própria soberania do país. Então, eu acho que a paradiplomacia, no caso brasileiro, vem tentar flexibilizar algumas divergências com o governo central, né? Enquanto na China ela é fomentada como estratégia, incentivada a competição entre entidades subnacionais, no Brasil você tem aí ainda essa perda de horizonte, né, de planejamento político que você tem na China. A China faz plano para décadas e às vezes até séculos, né, coisa que no Brasil ainda é muito complicado, né? É uma guerra de interesses, e que quando um governo sucede, o outro desfaz o que o anterior fez. Então é muito difícil você ter um horizonte assim que você consiga ter políticas de Estado a longo prazo, e que resulta também nesse choque de interesses que existem, né? Então, a paradiplomacia, nesse caso que você mencionou, ele é uma coisa que vai contra até o interesse da União, né, do país. Então é interessante isso aí também.
0: Pois é, Daniel, pensando em China mais uma vez, e é claro que a gente já explorou um pouco e pode voltar a explorar os potenciais das parcerias estratégicas entre províncias e cidades chinesas como estados, municípios brasileiros, e como você fala muito bem sobre essa questão de como isso é fomentado como uma política estratégica na China. Como é que o exercício da paradiplomacia é exercido do ponto de vista chinês para com parceiros do seu entorno estratégico? Que outros exemplos você pode citar pra gente que são exitosos, e como é que tem sido essa política quando a gente pensa em parceiros do entorno estratégico chinês?
1: Olha, a China é sempre pragmática. Então, para começar, ela investe muito na relação bilateral, né, país-país, inclusive gosta de negociar nessa questão mais do que com regiões, né? Mais do que negociar com regiões, a China gosta de fazer aquela negociação país-país. Essa é a primeira coisa. A segunda coisa é que a política externa chinesa está dentro de um contexto de iniciativa Cinturão e Rota. É a política, é o carro-chefe da política internacional chinesa. Dentro disso, os projetos são subsequentes a esse contexto mais amplo. Então, a gente não pode perder de vista. Então, por exemplo, se você, no contexto da iniciativa Cinturão e Rota, tem 5 conectividades: a coordenação de políticas, o comércio desimpedido, integração financeira, integração de infraestrutura e intercâmbio entre os povos. Tudo isso deve ser considerado. E aí você abrange ações locais muito fortemente. Por exemplo, integração de infraestrutura, você vai beneficiar cidades pelas quais passa uma ferrovia, por exemplo, porque isso vai integrar outras cidades do mundo, né, da região. Na Ásia isso está sendo muito visível. Então, você tem alguns investimentos que a China faz, por exemplo, Macau está sendo uma pérola da paradiplomacia, porque ela está se aproveitando uma proximidade cultural entre o mundo latino e Macau, histórica, porque Macau teve presença portuguesa intensa, né, desde o século XVI até 1999, era um entreposto português dentro da China, e aproveitando essa vocação histórica, a China usa Macau como uma ponte, um nexo entre o mundo latino e a China, porque ela expande, tendo essa origem lusitana, mas expande para os hispanohablantes também. Inclusive, nas duas sessões de 2026 e no 15º plano quinquenal, que vale de 2026 a 2030, a área da Grande Bahia tem desempenhado aí um papel importante como modelo de desenvolvimento, modernização, inovação. Então, ela conecta serviços, avanços legais, transição energética, desenvolvimento sustentável, inovação. Então, tudo isso é conectividade. Né? Então, a China, por exemplo, se aproveita disso. Né?
0: Daniel, e qual tem sido na sua avaliação, e eu peço que você, por favor, explore pontos positivos e também os pontos negativos, ou que pode avançar, melhorar, enfim. Mas como é que tem sido o papel do BRICS na promoção da paradiplomacia, digamos, entre cidades e estados de países aliados do BRICS?
1: Eu acho que em termos de BRICS, BRICS está sob ataque, né? De uma maneira geral, e não está institucionalizado, que é uma falha grande que já deveria ter sido corrigida há muito tempo. Não somos, assim, BRICS, tudo bem, une, né, o Brasil, Rússia, Índia, China, África do Sul, e depois expande para os BRICS mais, que envolve os Emirados e o Egito, outros países também. Porém, isso tudo eu acho que está muito incipiente ainda. Eu acho, por exemplo, que eu vejo muito mais relações bilaterais sendo desenvolvidas do que isso. No Brasil é bem forte, inclusive, né? Você tem, por exemplo, uma cooperação Brasil-China paradiplomática envolve outros estados, ainda que demasiadamente centrados na região sudeste mais desenvolvida. Você tem muita conexão via educação, e tem exemplos do estado de São Paulo, Rio de Janeiro, tem também de transporte também, tecnologias de trem vindo para o estado de São Paulo, empresa construtora de trem, nova linha de metrô vindo com tecnologia chinesa, totalmente elétrica. Você tem exemplos de educação. Em 2024 foi criado um centro China-USP, isso é muito importante porque conecta as entidades educacionais de nível superior. A UNESP, a Universidade Estadual Paulista, está criando também novos cursos em cooperação com a China. No estado do Rio de Janeiro, você tem alianças de cooperação com a escola pública. Isso é muito interessante. Escola pública entra no município do Rio de Janeiro, no município de Maricá e de Niterói, em nível estadual. Então, tem muita coisa acontecendo. No Rio de Janeiro, tem o prefeito Eduardo Paes, ele se colocou também um objetivo de transformar Rio de Janeiro como um palco para grandes eventos globais. Olimpíada, Copa do Mundo, os shows, mega shows, né, da Shakira, Madonna, Lady Gaga, e que precisa de recursos humanos qualificados para todos esses eventos. Por isso que está investindo no ensino de mandarim no ensino público, por exemplo, né? Então você tem uns exemplos que alguns envolvem também cooperações antigas, como o Instituto Confúcio e outras, mas o que eu acharia de ponto negativo, eu acho que ainda essa questão do desconhecimento mútuo entre Brasil e China. A China acha muito que se centra muito no Sudeste e perde oportunidades em outros lugares do Brasil.
0: Pois bem, Daniel, a gente está falando de paradiplomacia, assim, de maneira bem ampla mesmo, né? A gente está tentando discutir e sempre está tentando discutir como é que os países e seus atores se relacionam. Tudo bem, só que a gente está num problema de forma de se relacionar questionar, falando num contexto histórico de profunda crise do multilateralismo, do sistema multilateral liberal pós-Segunda Guerra, ou sei lá, pós-queda do Muro de Berlim, pós-derrocada da União Soviética, enfim. O grande ponto é se a gente está tendo uma crise nas relações diplomáticas como um todo, e aí é que a paradiplomacia aparece como uma resolução residual, como algo que deve ser investido, é necessário ampliá-la nesse momento em que as grandes arenas de discussão, tido, por exemplo, o Conselho da ONU, por exemplo, a Assembleia da ONU, parecem dar sinais que não funcionam mais. E aí eu quero entender com você qual o papel da paradiplomacia neste mundo em tamanha intensa transformação, Daniel.
1: Boa pergunta. Você tem essa série de dificuldades mesmo que o multilateralismo está sob ataque, né? Você tem uma China e os BRICS como um todo lutando por um mundo multipolar, e você tem os velhos líderes hegemônicos lutando para manter essa hegemonia, seu privilégio, que seria o Ocidente, né? Então, você tem essa configuração e um problema também de, enfim, de como garantir esse multilateralismo. E eu acho que a paradiplomacia é uma das ações que é possível, e ela é executável também, às vezes menos burocrática, soluções, né, mais factíveis. Então, essa coisa da integração de infraestrutura e intercâmbios culturais, eles funcionam com muita agilidade nessa questão do nível municipal, estadual, provincial. E isso é o curso, né, dessas grandes cooperações, né, entre entidades educacionais, culturais, os intercâmbios entre os povos, que é uma das políticas previstas aí pela China de forma estratégica. Eu acho que envolve tudo isso. Então, eu acho que assim, a paradiplomacia não vai resolver realmente esses problemas, mas vai ajudar bastante, inclusive quando você tem a maioria dos países que tem um horizonte temporal limitado de planejamento. Então, isso vai ajudar muito. Eu acho que é um grande aliado nesse sentido. Que nem todo país é uma China que pode planejar décadas, né?
0: Esse foi Daniel Veras, professor da pós-graduação em China Contemporânea da PUC Minas, doutor em Ciências Sociais pela PUC de São Paulo, mais uma vez aqui conosco no Intriga Internacional. Daniel, muito obrigado. Volte sempre aqui no nosso programa. É sempre muito bom recebê-lo. Um abraço para você e até a próxima.
1: Muito obrigado. Um abraço.
2: Cheque mate.
0: Poucos diplomatas se tornaram personagens tão controversos quanto Henry Kissinger. Para alguns, ele foi um estrategista absolutamente brilhante, um dos maiores arquitetos da política internacional de todo o século XX. Mas para outros, ele foi símbolo de uma diplomacia usada para justificar guerras, golpes e massacres. Tudo isso em nome do poder norte-americano. É difícil dar razão total a um dos lados, mas a gente precisa explorar os argumentos. Kissinger pertence a uma geração de pensadores moldada pela experiência da Segunda Guerra Mundial. Judeu-alemão, fugiu do nazismo ainda jovem e se refugiou nos Estados Unidos. E a ascensão de Hitler deixou nele a convicção de que a política internacional não pode ser guiada por ilusões morais, mas sim pelo equilíbrio muito concreto de poder. Essa visão marcaria a história de Kissinger. Nos anos 70, como conselheiro de segurança nacional e depois secretário de Estado dos governos Nixon e Gerald Ford, Kissinger tornou-se um dos homens mais influentes do mundo. Ele ajudou a redefinir completamente a estratégia americana durante a Guerra Fria. É o que se chama de realpolitik. Na prática, significava abandonar idealismos e negociar com qualquer outro governo que fosse útil aos interesses estratégicos dos Estados Unidos. Democracia, direitos humanos, valores universais iam se tornando coisas secundárias diante dessa lógica de equilíbrio. Foi assim que Kissinger conduziu uma das jogadas diplomáticas mais importantes de todo o século XX, que foi a aproximação entre os Estados Unidos e a China. Como a gente já ouviu aqui em outros episódios do Intriga Internacional, quando ele percebeu o desgaste da União Soviética e o conflito sino-soviético, entendeu que Washington poderia explorar aquela divisão e promoveu uma virada histórica de Nixon a Pequim. Isso em 1972, o que alterou toda a arquitetura da Guerra Fria. Essa diplomacia triangular, que foi criada por Kissinger, ajudou a enfraquecer a posição soviética e abriu caminho para uma nova configuração mundial. Mas essa atuação não se limitou apenas à China. Ele também teve papel importante nas negociações de distensão entre americanos e soviéticos, na assinatura de acordos nucleares e também nas complexas negociações do Oriente Médio. A diplomacia itinerante de Kissinger tornou-se quase lendária. Mas é aí também que começam as críticas mais duras, porque em nome de cálculos considerados estratégicos, ele apoiou algumas das decisões mais violentas e controversas da política externa norte-americana. Durante a Guerra do Vietnã, por exemplo, ele participou da ampliação dos bombardeios secretos no Camboja e no Laos, operações que provocaram uma enorme destruição civil. Na América do Sul, o nome de Kissinger está muito associado ao apoio dos Estados Unidos a regimes militares e também a operações de repressão anticomunistas. No Chile, a derrubada de Salvador Allende, isso em 1973, é frequentemente ligada ao ambiente incentivado pelos Estados Unidos e por Washington. Na Argentina, no Brasil e também em outros países, documentos históricos já revelaram o grau de tolerância e também de incentivo dos Estados Unidos às ditaduras militares desse período. Para quem critica Kissinger, ele transformou direitos humanos em uma variável muito descartável. E é essa uma das contradições do Prêmio Nobel da Paz, recebido por ele lá em 1973. O prêmio, na época, foi concedido pelas negociações de cessar fogo no Vietnã. Só que a guerra terminou e muita gente ainda morreu depois disso. Na época, a premiação gerou uma indignação internacional, que se reenxergava a política internacional quase como um tabuleiro histórico permanente, no qual as grandes potências precisavam evitar o caos através de pactos de estabilidade, mesmo que esses pactos fossem imperfeitos. E essa visão ganhou uma relevância recentemente, uma vez que o mundo anda cada vez mais fragmentado. A ascensão da China, as questões no leste da Europa, o enfraquecimento da ordem liberal construída após 1945. Há muita gente que volta a citar Kissinger para tentar compreender a transição para um sistema multipolar. Mas afinal de contas, será que Kissinger ainda segue vivo? É o que muita gente ainda se pergunta. O Intriga Internacional de hoje vai ficando por aqui. Agradeço a você que ficou com a gente até o final desse episódio. 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
4: Sábado, 27 de junho de 2026, agora 3 horas. O atacante Ryan Mendes, capitão da seleção de Cabo Verde na Copa do Mundo, está sendo investigado pela polícia da Nova Zelândia em denúncia de estupro feita por uma brasileira. O caso teria ocorrido em março no hotel onde a equipe cabo-verdiana estava hospedada para a disputa de amistosos na Oceania e está sob investigação desde o dia 10 de abril. A brasileira, que vive na Nova Zelândia com visto de residência e trabalho, fez parte do evento contratada pela Federação Neozelandesa como intérprete e apoio operacional da seleção de Cabo Verde. O nome da vítima não foi revelado. O estado de saúde do ex-técnico da seleção brasileira, Carlos Alberto Parreira, de 83 anos, piorou segundo o boletim divulgado pelo Hospital Samaritano Barra, na zona sudoeste do Rio de Janeiro, neste sábado. Internado desde o dia 16 de junho na unidade, ele está com um quadro de inflamação pulmonar e apresentou piora nas últimas horas. De acordo com o hospital, Parreira precisou ser sedado e voltou a respirar com auxílio de aparelhos. Apesar da piora, o boletim médico informa que o paciente está estável no momento. O número de mortos por conta dos terremotos na Venezuela subiu neste sábado para 1.430 pessoas, segundo o último balanço atualizado do governo venezuelano. O balanço divulgado pelo governo também apontou mais de 3 mil feridos e 3.100 pessoas desabrigadas devido ao desastre.
3: 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Trânsito agora.
4: A linha amarela apresenta trânsito bom nos dois sentidos e, de acordo com o Centro de Operações do Rio, o sábado do Carioca começou com nevoeiro, mas o sol voltou a aparecer depois de um longo período de chuva e frio. Marcelo Castilho para o Radar Sputnik. Agora são 3:02.
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5: Olá, pessoal, mais um Mundioca chegando. Hoje a gente vai falar de densidade demográfica. É aquele assunto que a tia Ritinha ensinava pra gente lá na quarta série, na quinta série. Hoje a gente vai trazer aqui ampliado, que é um problema, ou pelo menos está sendo um problema para várias nações. A Índia, por exemplo, ela que é o país mais populoso do mundo, correto, Mel?
6: Corretíssimo, Marcelo.
5: Entrou na lista do seleto grupo, não tão seleto assim, mas seleto grupo de países com fecundidade abaixo da taxa de reposição populacional, que é de 2,1 filhos por mulher.
6: Provavelmente a sua professora, a dona Ritinha, ela explicava que para repor a população, um casal deveria ter no mínimo 2 filhos, correto, Marcelo?
5: Exatamente.
6: Eu não sei como é que eles medem essa história desse 2,1, mas fato é que vários países já estão enfrentando esse problema, que vai ter desdobramentos econômicos, geopolíticos e de várias outras naturezas, que é a baixa demografia. A gente cita o exemplo do Japão, onde já se vendem mais fraldas geriátricas do que fraldas para bebê, onde as pessoas estão muitas vezes preferindo namorar personagens de IA e bonecos do que namorar pessoas. O Japão até, não sei se você viu essa matéria muito interessante, Marcelo, o governo japonês criou um Tinder para quem sabe aproximar as pessoas.
5: E na lista dessas nações que já começaram a se preocupar com essa questão, estão a China, o segundo maior país mais povoado do planeta, e a gente lembra que algumas décadas atrás os chineses, os casais chineses davam preferência para ter filhos homens, renegando as mulheres. Hoje o governo chinês pede para ter menino, menina, qualquer que seja o sexo da criança, desde que você tenha criança, tenha filhos. Além disso, tem a Coreia do Sul, grande parte da Europa e até na América do Sul tem um país aí, não sei se você conhece ele, chamado Brasil, que também tá com esse problema. Ou seja,
6: no Brasil é 1,7. Estamos bem longe, né, do ideal para repor as pessoas.
5: Que é de 2,1, relembrando. E o que que isso significa de imediato? Quem trabalha hoje vai ter sua aposentadoria paga pela Previdência daqueles que estarão trabalhando no futuro. Se você tiver uma quantidade menor de gente trabalhando no futuro para garantir o sustento de quem hoje trabalha, mas que lá no futuro estará aposentado, a gente vê que a gente vai ter um big problema pela frente.
6: Pois é, Marcelo, eu morro de medo dessas reformas da Previdência e de ter que trabalhar até ficar bem velhinha. Eu acho que essa é uma preocupação que passa pela cabeça cabeça de todo mundo, né? Por que que as pessoas estão tendo menos filhos, Marcelo? Porque é caro pra caramba, em primeiro lugar, né? Moradia cara, você que tem duas meninas sabe muito melhor do que eu que se investe muito dinheiro na criação dos filhos, pelo menos aqui no Brasil, escola, saúde, cada vez mais cursos e o custo de vida que não para de crescer.
5: A gente viu também uma situação que se repetiu em vários momentos, que é, antigamente a mulher ficava em casa para cuidar da família e tinha muitos filhos. Depois a mulher se emancipou, mostrou-se independente, foi à luta, foi criar uma carreira profissional e deixou a questão da família, de ter filhos, para mais tarde. Isso também afetou. A gente vê cada vez mais a idade da maternidade ficar mais postergada. E isso também afeta nesse cálculo. Só para você ter uma ideia, Mel, a Alemanha já fala em imposto para quem não tem filhos. Olha que loucura.
6: Em vez de falar em imposto, eles deveriam pensar em incentivos, né? E é o que eu acho também que deveria acontecer aqui no Brasil. Você falou das mulheres emancipadas e tal. Tem também uma questão. A mulher que viu a sua mãe tendo que conciliar o trabalho, a vida profissional, com a casa, com o machismo, o homem que não ajuda em casa, fala, opa, eu não quero isso pra mim. Eu quero ser como era um homem. Eu quero me dedicar só à minha carreira profissional. E aí acaba deixando a questão de aumentar a família de lado.
5: Ó, por exemplo, a Coreia do Sul, em 40 anos, se nada for feito, tudo continuar como está agora, em 40 anos terá metade da população atual.
6: É, eles vão ter que se mexer para mudar esse quadro. Marcelo, eu queria ler aqui sobre a França, né, que tem uma das políticas familiares mais generosas da Europa, esse é um exemplo bom, e a Hungria, que oferece isenção de impostos para mães com vários filhos, além de empréstimos subsidiados e benefícios para famílias numerosas. Outra questão que eu acho interessante, Marcelo, é que alguns países nórdicos, eles dão a licença paternidade e maternidade, a licença é pro casal, e aí o casal escolhe, né, quem quer tirar 2 meses, 6 meses, como é que fica.
5: Hoje no programa temos um convidado que vai discorrer sobre essa situação que afeta o mundo todo, literalmente. Vamos escutá-lo?
6: Mundioca, tenho o enorme prazer de ouvir mais uma vez o professor Ricardo Cabral, doutor em história, escritor, especialista em geopolítica e história militar. Tudo bem, professor Ricardo?
7: É sempre um prazer estar aqui no Mandioca, prazer imenso falar com vocês. Vambora. Vamos lá, Belina.
5: Agora vai começar com o Marcelo mesmo, professor. E aí a gente começa esse bate-papo, querendo saber o seguinte: como é que a queda das taxas de fecundidade pode alterar o equilíbrio de poder entre os países com populações envelhecidas e nações ainda jovens, como algumas regiões da África, por exemplo?
7: Poxa, Marcelo, essa é uma pergunta, assim, bem interessante, né? Porque, de repente, a gente está até antecipando alguma coisa, mas nós estamos vendo, estamos entrando numa quadra da humanidade que nós temos muita inteligência artificial, ainda que não está no dia a dia das pessoas. Vamos combinar que muita gente nem sabe o que é isso, e os robôs ainda estão muito circunspectos, China, Estados Unidos, Europa, alguma coisa aqui no Brasil. Então, assim, claro, né, grandes populações, grandes mercados consumidores, possibilidades imensas, né, com relação ao mercado de trabalho, você selecionar mais talentos. E aí a minha dúvida, Marcelo, e aí eu, com essa reflexão com você também, Melina, quanto isso vai ser importante daqui para frente? Vocês vejam, os europeus, né, vamos pegar o caso da Europa, a Europa está botando para fora imigrante. Pô, logo a Europa que colocou imigrante em tudo quanto é lugar. Eu sou filho da imigração europeia, entendendo? Nós somos filhos da imigração europeia, e eles estão colocando as pessoas para fora no momento onde a fertilidade feminina europeia está ali, 1.6, 1.5, dependendo do país, né? Outros estão com lá 1.8, 1.9, que não é a reposição da população. A reposição da população é 2.1. Mas por que isso está acontecendo? Pois nesse momento que a gente debate escala 6x1, 5x2, etc., a discussão, e aí eu trago também essa reflexão, será que daqui a pouco nós estaremos discutindo o direito ao trabalho? Porque se nós pegarmos as frases dos grandes lá da área de TI, né, vou citar um para não ficar citando vários, o Elon falou, renda mínima e direito ao trabalho vai ser uma coisa que a humanidade vai reivindicar daqui a pouco, né?
6: Uma renda universal, né?
7: Nós não estamos falando de um futuro distópico, né? Nós estamos falando de uma realidade. A gente fica falando, num dia eu estava vendo, não vou citar aqui o nome da empresa, né, uma empresa do Brasil, ela praticamente toda ela automatizada, ela com robôs indo de um lado para o outro, ainda digamos assim, a manutenção, as trocas de mercadorias, colocar na esteira e etc, estavam sendo feitas já por robôs. Por enquanto não tinha robô fazendo a separação nas várias caixas, ainda eram seres humanos. Mas, olha, estamos falando de Brasil, isso já está acontecendo, né? Nós não teremos aqueles carrinhos transportando de um lado para o outro. Quando a gente coloca isso, como vocês perguntaram, na África, a minha primeira preocupação é: as taxas demográficas lá são elevadas, né? O avanço, né, da medicina, e aí principalmente do sanitarismo, né, que por incrível que pareça, né, a medicina avança, mas se você tomar os cuidados básicos com água potável e educação sanitária, né, ter o esgotamento sanitário, isso aumenta a expectativa de vida, aumenta a rigidez da pessoa. Então, quer dizer, assim a gente está vendo. E aí, para onde vai ter, o que nós vamos fazer com essas populações imensas na África que ainda não passaram por aquele período de declínio demográfico, né? E me parece que isso vai demorar um pouco, talvez aí uns 30 anos para nós vermos isso, né?
6: Agora, professor, por que que o senhor acha que as pessoas na Europa, na Ásia, aqui no Brasil, elas estão optando por não terem mais filhos? O senhor, como observador da realidade, como historiador, por que a gente chegou nesse ponto?
7: Olha, isso aí é uma ideologia do natalismo, né? Eu tenho vários amigos desse jeito, né? Conheço gente muito próxima a mim que tem essa coisa: não, não vou ter filhos, não quero filhos, né? Vai trazer mais uma pessoa no mundo. Eu fico olhando, mas poxa, pode ser egoísta. Nós temos que, ainda mais pessoas muito inteligentes, com muitas capacidades, passar para frente. Trata-se, Melina, da espécie humana, da sobrevivência da espécie humana, né? Isso tem o natalismo, também atribui isso ao aborto. Eu, nesse ponto aqui, quero elogiar as políticas do Putin, que não é que proíba, né, o aborto, mas dificulta o aborto, aqueles casos realmente necessários, né, que foram cometidos. O aborto é por causa de que foi vítima de práticas sexuais não autorizadas, de estupro, entre outras violências, ou então até mesmo, né, uma questão de saúde. Então, tirando isso, você veja, na Rússia dificultou-se o aborto, e o Putin, diferente de outros países europeus, né, ele está preocupado em aumentar a natalidade. Nós temos o maior país do mundo com uma população de 142 milhões de habitantes, um país que cabe tranquilamente 500 milhões de habitantes, tranquilamente, com nível compatível com das maiores economias do mundo. Então, quer dizer, se isso nós estamos vendo aqui, né, nós temos que ver muito caso a caso. Aqui no Brasil, a taxa de fertilidade caiu bastante, caiu para 1,8. Assim, por que isso? Né? Por que isso aconteceu? Ora, temos essa questão de certas correntes ideológicas que não estimulam a natalidade, né? Aí é diferente do natalismo, e são mais egoístas, né? Que diz que a pessoa tem que aproveitar a vida, tem que viajar, tem que ir e criar. Nós aqui, né? Eu sou pai, sei da dificuldade que é criar um filho, dar uma base educacional muito boa, dar uma oportunidade de ele ter uma vida completa. Mas isso não deve ser motivo de nós levarmos para esse lado. Eu não estou aqui falando de questões religiosas, nem mesmo gostaria de colocar questões ideológicas, mas com relação a questão da própria sobrevivência enquanto Estado, né? Porque com o declínio demográfico, né, e com o Brasil exigindo cada vez mais direitos, uma vida mais digna, e solicitando uma presença maior do Estado, é uma coisa que não fica viável financeiramente, não é viável. Declínio demográfico com alta renda, ainda mais quando você para de trabalhar. E é o que a gente está vendo, aí sim, né, a pressão cada vez maior para a extensão da atividade, né, da pessoa trabalhar 30, 40, 50 anos, e aí é que esse discurso de que, olha, nós precisamos gozar a vida e etc, não vai, porque o cara vai ficar solteiro e trabalhando desesperadamente, trabalhando 12 horas por dia. Então, eu coloco aqui, e essa é uma reflexão que eu faço, e que nós estamos vendo que os países que realmente crescem, né, jornadas de trabalho mais duras, exigências maiores com relação à preparação intelectual e para o trabalho, né, e eu vejo isso com muita preocupação como humanidade. O ser humano precisa do trabalho, precisa da criança, do jovem, do adolescente, e participar do processo de formação deles, até para nível cognitivo. Já está complicado, né? Você veja, coisas simples, Melina, que me chama a atenção. Você usar muito o computador, o teclado, já está provado, você diminui a sua capacidade cognitiva. E essa geração que usa muito teclado, usa muitos sistemas eletrônicos, está perdendo. Você perdeu aquela capacidade de memorização que tanto se exigia, né? A cognição diminui. Então, ter consciência de que a raça humana depende de que nasçam crianças, né, que nasçam pessoas que sejam ativas, né, inclusive intelectualmente, que eu vejo que a humanidade, assim, percebo, eu tenho 64 anos, eu não sei quanto tempo eu terei mais de vida à frente, mas se nós pretendemos chegar às estrelas, nós temos que resolver conosco mesmo se seremos. E aí eu chamo atenção para a lição do Oriente, né, que pensa mais no coletivo do que no individual, né, do que a sociedade ocidental é mais individualista, da autorrealização, quando que as sociedades, isso grosso modo, claro, né, grosso modo, que as sociedades orientais pensam mais no coletivo e na possibilidade de ascensão por igual, né, na totalidade da sociedade atingir patamares mais elevados. E isso só é possível com crianças, com a necessidade de educar. Se nós teremos uma jornada de trabalho menor ou com menos dias de trabalho, né, nós temos que usar aquilo que a inteligência artificial, os robôs, não serão capazes de fazer, que é a criação, é a capacidade da humanidade se renovar, criar, ir às estrelas, né, colonizar outros mundos, né, colonizar outras questões, né, e, ao mesmo tempo, ser mais responsável com o planeta, né? Eu vejo isso também, né? Não destruir o nosso planeta. Que, aliás, muitas das ficções científicas falam disso, né? Que a humanidade vai às estrelas, mas por uma necessidade de recuperar a Terra e deixar a Terra um lugar habitável, um lugar com 12 bilhões de pessoas, né? E com fome, miséria, guerra, doença, etc.
5: Professor, assim, a gente via no passado a questão da China, que os casais davam preferência para ter meninos do que meninas. Muitos até falavam que as meninas eram descartadas, eram deixadas ao léu por causa que os homens dariam o futuro. Hoje a gente vê o contrário, o governo chinês patrocinando uma maior taxa de natalidade, porque eles sabem que lá na frente eles não vão ter quem pague os salários das pessoas que hoje são ativamente econômicas, né? Então é assim, é política pública ou é porque tem humanidade nisso? Por que que a gente tem uma capacidade de produzir alimentos e a gente ainda deixa muita gente morrendo de fome? Ou seja, eu tô divagando aqui porque é que eu lembrei de um negócio que muita gente falava que estava certo. Não sei se o senhor chegou a ver o filme Os Vingadores, que tem o personagem do Thanos. Que o Thanos, ele falava, a Terra tá super povoada e pessoal aqui não tá vivendo com qualidade. Então ele estalava o dedo e metade da população da Terra morria imediatamente. Não sei se o senhor acompanhou essa história. O que que a gente pode esperar da Terra?
7: Vamos lá, vamos aqui, vamos colocar algumas coisas. Vamos por partes, como diria Jack, a stripper, ou por peças, né? Bem, vamos lá. Primeira coisa, tinha o malthusianismo, né? O malthusianismo, ele muito forte, e lá na China existia uma política pública da política de um filho. Ela foi praticamente uma geração, acho que até mais de 30 anos com a política de um filho. Então, se você for olhar a curva demográfica da China, ela vai cair para metade nos próximos 20, 30 anos. Então, estão tomando medidas para estabilizar a população, né? Aí depende da fonte, né? Eles dizem que 700 milhões de habitantes, 750 milhões, mais ou menos esse número. Então, a política vai se reverter, você vai manter um certo nível, né, de população. E nós temos que olhar para o outro lado, né? A capacidade produtiva nossa, poxa, hoje a agricultura, né? Não é só no Brasil que o agro é extremamente eficiente. Na China, que é pouco falado, a China é um dos maiores produtores de alimento do mundo, né? Então, China, Estados Unidos, Brasil, nem se fala, Argentina. Então, e nós aqui temos um elástico enorme ainda para puxar, né, para ser esticado com relação à produção de alimentos sem agredir o ambiente, né? Ou seja, ter uma maior produtividade, né, utilizando os recursos naturais. E esse é um ponto, né? Esse é um ponto. Então, Eu acredito que a China, como a Rússia já está fazendo, a Rússia está estimulando a demografia, né? Está estimulando a natalidade. Então, é diferente, um problema diferente. A China, me parece que quer estabilizar a natalidade num determinado patamar de renova, cai até mais ou menos 700, 750 milhões, e a partir dali ela vai manter. Eu acredito que é isso. É algo semelhante, me parece que está nesse processo, ainda que não seja algo muito governamental, né, mas sim de mudança cultural lá na Índia. Isso ainda não chegou na Nigéria, claro, na África ainda não chegou, mas na Índia, ok, está chegando isso, chegou isso, né, houve uma, se você olhar outros países como Vietnã, Camboja, Laos, houve uma recuperação demográfica, e eles agora se preocupam com o equilíbrio, né? Manter um equilíbrio para que a população se sustente em determinado número e aí você consiga melhorar a qualidade de vida, melhorar a renda média de todos, mas um equilíbrio populacional para não deixar. E temos países que proibiram o aumento de população. O caso da Suíça, né, recentemente, foi lá, disse que a população serão 10 milhões e pronto, e acabado. Não pode ter mais do que isso, né? Então, esse é um primeiro movimento. E aí eu vejo uma outra coisa acontecendo, que é uma teoria dos anos, ela é dos anos 90, né? É do Christopher Hoffman, chamado Teoria dos Limes. Qual era o objetivo? O objetivo era, digamos assim, a fortaleza Europa, mas por que fortaleza Europa? Porque eles achavam que as ondas de imigrantes vindos da África iriam, de certa forma, destruir o que a civilização europeia. De uma certa forma, a previsão negativa se mostrou verdadeira. A Europa agora reage, né? Porque houve uma imigração excessiva, gastos sociais excessivos e uma certa, eu diria, perda identitária em favor de um multiculturalismo que está se mostrando falho, né? Que não consegue dar conta, ainda que a sociedade seja dinâmica, etc. Eu vejo, o europeu me parece menos propenso a absorver outros contingentes, e ainda que seja uma cultura velha, Marcelo, Melina, sejam culturas velhas, eles não conseguiram absorver. Quando você vai nos Estados Unidos, você vê que há uma adesão, né? A adesão. O cara pode ser hindu, ele pode ser muçulmano, ele pode ser latino-americano, mas ele vai lá e ele é bandeira, é hino, aquela coisa do americano. É até um negócio que eu constatei, né, que o imigrante, ele é mais americano do que o americano nativo ali, o cara que já está duas, três, quatro gerações, ele não é tão crítico, né, assim, sobre os Estados Unidos, principalmente aqueles que, os imigrantes e a primeira geração de imigrantes lá nos Estados Unidos tem essa característica. E lá na Europa a gente vê a formação de guetos, né? De guetos mais autocolocados, né? Não é algo, eles não conseguem se misturar com a população, né? O cara continua, vamos dizer assim, na sua tribo e não faz muita questão. E isso é um caso, né? Aí, quando você pegou cinema, né, e a gente tem vários casos aqui para colocar, né, você tem, só falando, né, eu acho que a humanidade vai, né, no cenário Gataca. Cenário Gataca, para sugiro verem o filme, né, que é o filho encomendado, né, o filho geneticamente encomendado. Né, você tem ali os óvulos, né, você tem, a fertilização, você vai continuar fazendo sexo, etc. Mas quando for para a procriação, o Estado, né, primeiro começou como voluntário e você vê que há um encaminhamento de que não. Olha, essa bagunça não vai mais ocorrer. Nós vamos ter crianças fortes, altas, com olhos mais adaptados. Ou seja, você vai modificar, a genética vai entrar em tal momento que você vai ter um padrão de ser humano. E isso, eu tô aí, o Gataca não fala disso, mas fala inclusive de exploração espacial. Indivíduos mais aprimorados, mais bem adaptados para esse tipo de atividade, né? Ir para o espaço, aguentar radiação e tal. Estou percebendo o cenário Gataca. E a outra coisa que você falou, tem dois cenários, né? Que aí depende. Tem o cenário Guerra nas Estrelas, que é o caótico, né? É o império, força, né? Aí fala não de uma terra, né? Mas de impérios colidindo, né? Ou seja, leva a história da Terra, projeta para o espaço, projeta que as outras civilizações vão pensar da mesma maneira que nós e vão ficar colidindo, e a ideia é ter colônias diferentes, etc. Eu sugiro um livro chamado Guerra do Velho, do John Scalzi, né? Leiam Guerra do Velho, do John Scalzi, vocês verão outro tipo de ideia de colonização, de como a humanidade pode vir a continuar evoluindo. E a questão do trabalho, que é interessante, Marcelo e Melina, que é o seguinte: os homens continuarão guerreando, pelo simples fato de que a vida humana é barata. Um robô é caro pra caramba de se fazer. Um ser humano pode ir pra guerra, ainda mais quando ele, depois de um certo tempo, ele pode ser descartado, né? E ele é muito mais rápido de um descarte, ou seja, uma completa inversão do que a gente está vendo hoje, né? E o outro cenário seria o cenário Jornada nas Estrelas, né? Onde você... E olha, veja, esse cenário, quem falou isso é um cenário interessante, que é um cenário que o próprio Elon Musk já comentou, né? Onde você não tem dinheiro, a humanidade está ali para quê? Para o conhecimento, né? Para a busca, para a exploração. A colonização não tem um sentido, né, de exploração, mas de conhecimento, de difundir. Aí é também outra terra, né? Uma terra que passou por uma guerra nuclear devastadora, é uma terra que se preocupa com o meio ambiente, que se preocupa com preservação das culturas locais, e onde vê a humanidade com seu nível de tolerância que foi aprendido através das várias guerras. É um cenário bem utópico, né, o Jane Roddenberry. Então ele coloca isso como algo superior. Eu acredito que a Terra, ainda que nossos artistas, né, sejam extremamente criativos, nós seremos provavelmente uma mistura disso. Indo para o nosso momento aqui, eu acredito que a Terra, né, e essa questão da humanidade, desse natalismo, então da natalidade, né, o embate dessas ideias, né, nós vamos chegar a um consenso que precisaremos manter uma população estável. E eu acredito que, como o ser humano é extremamente, nessas horas, é racional, o instinto fala mais alto, os controles de natalidade vão se encaminhar para você manter um nível populacional, o que também pode ser extremamente autoritário, né? Que pode ser algo bem autoritário no momento diante que você limita, né, nascimentos, né, limita, olha, um casal aqui ainda não teve autorização para ter filho, quando tem, né, o filho precisa ter tais e tais características, então tem um casal e ter em vista o perfil genético de vocês, vocês não estão aptos a terem filhos, simplesmente assim, né, e pronto, acabou. E uma decisão dessa que resume o que seria um futuro que eu acredito que esteja assim mais próximo do que se parece. Vejo que esse momento que nós estamos vivendo é um momento de transição, onde você tem velocidades diferentes. Vocês falaram da África, mas não me parece que, esqueceram o Oriente Médio e o Extremo Oriente. O Oriente Médio tem taxas de natalidade extremamente elevadas também, né, com problemas de alimento, de proteína. Nós estamos vendo o caso do Irã, que independentemente da guerra, ele tinha problemas com água, né, que é um problema histórico, né? Se você pegar a história da Pérsia, você vai ver que eles sempre, né, uma civilização que teve sempre teve essa questão de cultivo, de etc, tirar o máximo possível do que a terra podia dar, o tipo de pastoreio. Eu só estou dando um exemplo do Irã, porque está na moda falar do Irã, mas a capacidade que você pode, e aí o que a inventividade humana pode fazer com que o Irã seja um grande produtor de alimentos, o que não é difícil, vou dizer para você, porque é um país que exporta fertilizante. Se ele exporta fertilizante, vai ficar mais fácil produzir, né?
6: O senhor falou que sempre vai ter guerra, sempre, porque o ser humano seria mais econômico do que um robô. E aí me lembrou de uma notícia que eu li essa semana sobre a China exigir que os seus robôs, que estão aí no mercado de trabalho, né, fazendo funções que os seres humanos poderiam fazer, a China está exigindo que eles tenham um CPF, uma personalidade jurídica. Gostaria que o senhor comentasse essa notícia. Isso é para quê? É para responsabilizar o dono do robô, caso ele cometa um crime, caso faça uma fraude?
7: Olha, minha sugestão, o Isaac Asimov, ele escreveu, ele não é um autor da moda, claro, né? Já morreu há muitos anos, e eu sugiro outra leitura, né? Eu, Robô. Não aquele filme maluco lá com o Will Smith, mas lerem um livro, Eu, Robô, né? E vocês vão entender esse negócio. Aí teria as três leis da...
5: É Isaac Asimov, né?
7: Isaac Asimov, que é mais interessante. Que veja, o que você está falando, Melina, só colocar aqui para você que você está olhando o robô de agora. O robô de amanhã, ele já vai ter alguma coisa de IA dentro dele, e ele vai poder aprender praticando, como nós, um tipo de aprendizagem, né, com erro, tentativa e erro, ou então fazer uma análise, pegando como eles poderão se comunicar, de repente de formas diferentes, mas muito mais rápido que nós, o nível de aprendizado deles serão maiores. Esse é que é o grande problema, né, o robô com IA, tá? Que aí vamos para outro cenário, né? Você pode escolher qual dos dois é o mais terrível, né? Que é o sinal, qual é o nome em português? Exterminador do Futuro, né? Tem o Exterminador do Futuro, né? Você pode, o cenário Matrix, que são cenários nesse sentido, né? Onde a humanidade em determinado momento vê um perigo e começa a combater a inteligência artificial e ela é destruída. Mas sendo que o robô ele vai evoluindo para entender que a humanidade tem um lugar ou não. Lembre-se da fala do agente Smith, né? Depois de muito analisar o que aconteceu, percebi que a Terra, o humano é um vírus na Terra, e a Terra só não está em equilíbrio porque o vírus não deixa. Então, vamos acabar com a humanidade, que tudo se resolve, tudo volta ao equilíbrio natural. Olha só. Então, isso é uma coisa que a gente tem que olhar, um cenário, e eu não estou falando isso aí, não é cenário de muito futuro, não, de muito longe, não. É um cenário de, sei lá, talvez 5 anos, talvez, não sei se chega a tanto, que é cada vez mais nós temos a internet das coisas, teremos robôs, né, com algum tipo de IA para trabalhar com eles, né, e nós podemos fazer uma interface melhor, e essa interface, essa colocação, esse elemento poderá gerar novas formas, né, de relacionamento. Né, e aí está me fugindo o nome do filme, né? Me fugindo o nome do filme, que é justamente sobre um garoto, né, que foi criado para ser o amor incondicional, o filho perfeito. Agora está me fugindo o nome do filme.
5: É IA.
7: É IA o nome do filme.
5: É Inteligência Artificial, é do Spielberg.
7: Que aí ele que é um conto, que é o amor perfeito. Olha só, o robô que consegue amar incondicionalmente. Não vai ser só os cães, né? Mas serão também os robôs. Né? Isso depende do que a gente for fazer, né? E aí, voltando ao que você falou, Marcelo, aí você tem que ver o Thanos. O Thanos foi criado nos anos 60, tá? 1960. Foi criado onde havia um medo danado, e aí você começa os programas de controle de natalidade, que a Terra explodia. Até o ano 2000 nós estaríamos superpovoados. Aí volta o que a gente chama de neomalthusianismo, produção de alimentos não será suficiente, etc, etc, etc. Isso é uma coisa... O melhor da ficção científica, né, ainda que pese que tenha Asimov e outros, né, nos anos 60 e 70 são os quadrinhos, tá? Essa é a minha opinião. Eu, como devorador de quadrinhos...
5: Também, professor.
7: E quadrinhos até 40 e poucos anos, tá?
5: O pessoal não sabe o que é bom, né, professor?
7: Não sabe. Pô, tem interpretações... Eu vi uma interpretação uma vez sobre o Batman, né? Batman, falando, cara, Batman, por que que Batman? Por que Super-Homem? Por que não sei o quê? Por que Homem de Ferro? Por que Capitão América? Não sei o quê. Cara, muito interessante. O cara era bom de quadrinho e historiador, né? Aí fez uma... Eu não sei se ele escreveu um livro, que ele era muito bom. Mas voltando ao nosso assunto sobre... Que aí eu vejo... Vamos aqui focar no Brasil e na Rússia, se vocês me permitem. Você veja, aqui no Brasil nós ainda temos políticas equivocadas. Eu não vou aqui se dizer que determinada corrente política está equivocada ou não está, mas o Brasil tem capacidade de ter uma população de 350 milhões de habitantes sem grandes problemas. Aí você fica numa questão, num mundo que cresce, que o robô vai ter um papel muito grande no sistema produtivo, nós precisaremos realmente de uma população tão grande? O que nos levaria, né, a um programa de aumento da fertilidade entre as mulheres que aumentasse? Qual o objetivo nosso? Né, o que nós poderíamos fazer de melhor? Né? Por exemplo, a Rússia faz isso a partir de uma perspectiva extremamente conservadora. Um país enorme como esse, se nós tivéssemos 400-500 milhões de habitantes, não seria grande problema. Sim, é verdade. Mas num mundo de robôs, onde vai ter trabalho? Onde teremos trabalho? Onde vamos? Porque a capacidade, nós temos que ver, eu também já coloco uma questão para vocês, que é: se nós vamos ficar circunspectos ou circunscritos ao planeta Terra, e aí me preocupa que Rússia não esteja pensando nisso, que China não esteja pensando nisso, Índia, só quem está pensando nisso é o empresário, né? É um empresário que quer colonizar Marte, que teoricamente vai gastar muito dinheiro, e não é mais fácil colonizar a Lua do que Marte. Não sei se vocês lerem um pouquinho, não precisa nem ler um pouco de ficção científica, ler um tratadozinho desse que vocês vão entender que a questão está muito nisso, né? E nós não podemos ficar circunscritos à Terra. E aí entra de novo, né? Aí a humanidade vai em que direção? O que nós estamos debatendo aqui, que nós precisamos, aí no caso, eu como estrategista vou dizer para vocês, nós temos que, em vez de ter políticas de incentivo ao aborto, nós temos que ter políticas semelhantes à da Rússia, pegar o casal jovem, né, investir nele para que ele tenha pelo menos 2 filhos ou então 3 filhos, bancar toda a educação, né, desde o momento que já se descobriu que a mãe trabalhando dá um tipo de educação que não é a melhor, e a mãe em casa acompanhando tem uma outra educação que leva um ser humano melhor. Mas isso você limita a mulher ao papel de mãe. Será que a mulher está interessada nisso? Então, eu estou falando de uma política da Rússia. Se a mulher quiser ficar em casa, eles vão pagar um salário para ela, né? Se ela quiser ir para uma creche para ajudar a criar outras crianças, enquanto outras preferem trabalhar, ela vai receber um salário digno para isso. Então, isso são coisas que foram pensadas na Rússia e que nós poderíamos trazer aqui para o Brasil. Melhorar a nossa educação, o nível educacional, direcionar. Eu sou a favor da educação STEM, né? Que vem do inglês, né? Ciência, tecnologia, engenharia, artes e matemática. O nosso Papa, ele foi educado em STEM, né? Ele tem educação STEM e é um dos grandes patrocinadores, né? Vamos dizer assim, enquanto ele foi bispo, cardeal e etc. Então a gente tem que pensar, Melina, para além apenas e tão somente da natalidade, né? O que nós queremos para a próxima geração? E aí eu me coloco com a melhora do sistema educacional, né? Sou super a favor de terapia genética para torná-los mais resistentes, né? Para viverem mais com melhor qualidade do que nós. Mas isso, e aí? Nós teremos uma política de limitação da população ou não?

0: a 70 anos, que manda no mundo atualmente, é que vai dizer, não será um Trump da vida que já está com 80 e toma decisões equivocadas a todo momento, mas ainda serão caras como Xi Jinping, nem Narendra Modi, que está já mais antigo também, mas tem que ser caras que foram formados, aí eu coloco Xi Jinping, engenheiro, formado no duro sistema educacional chinês, e o que, que ele pode nos dar, para onde ele está levando a China? Né, e o que, que nós podemos aprender com a China nesse momento de transição, porque o papel dele é fundamental, tá? O papel dele é fundamental de fazer a transição geracional, mas também demográfica da China. Uma China com muito robô, muita inteligência artificial, com uma população caindo, e ele vai ter que dosar entre novas crianças, que tipo de criança, que educação, que ser humano nós queremos. E isso é uma questão que deve ser decidida agora.
1: Pois é, professor. Atualmente a população mundial é formada por 8 bilhões e 300 milhões de pessoas. A gente está brigando para manter esse número, estamos planejando para manter um número menor, mas com melhores condições. A gente está mantendo esse número para manutenção do capitalismo, ou a gente está mantendo esse número, ou quer manter esse número, para a gente se tornar uma sociedade utopicamente socialista, onde todo mundo viveria igual?
0: Olha, eu acho que está uma bagunça, né? O projeto, né, da ONU aquilo ali não é sério, aquilo ali é uma visão ocidental, que nem tem a maioria, não tem adesão nem de todo o Ocidente. A agenda 2030 da ONU é um equívoco, na minha opinião, em vários momentos ali, em vários itens dela, e que você vê que não tem adesão. A Rússia não aderiu, os países asiáticos não vão aderir, porque aquilo é doideira, então eles não vão aderir mesmo. Só aderiram os europeus, nem os americanos aderiram. O Trump tirou aquilo de lá, que ele fez bem, foi uma boa decisão, mas aqui no Brasil nós aderimos, quer dizer, nós não, o Supremo Tribunal Federal aderiu e obrigou a gente a aderir sem discutir nada daquilo. E aí eu vejo que é aquela coisa, e aí a gente vai sair para um campo que eu não gostaria de tocar muito, que é projeto de Estado. Nós não temos projeto de Estado, né? A rigor, não temos, nós tínhamos projeto de Estado durante os governos militares. Esse projeto do governo militar foi mantido ali no Sarney e começou-se a fazer um novo modelo. Aí fizeram a Constituição de 88 e dali saiu um Frankenstein que não se estabeleceu o modelo. E de lá para cá, os grupos políticos que se sucederam não apareceram, nenhum deles apresentou programa de Estado. Né? O que, que o Brasil quer ser? Né? Se você me falasse isso, se você se referir, vamos pegar ali os governos militares. O Brasil quer ser uma potência média, com renda média superior, com controle das tecnologias, com padrão de vida. Na época não tinha IDH, era outro padrão que se usava, mas o IDH seria hoje um IDH de alto nível, um IDH alto. Mas você vê isso, qual o projeto político que tem isso hoje? Não se tem projeto político, que é a necessidade. Por exemplo, o que a Rússia quer? Eu digo para vocês o que a Rússia quer. A Rússia quer aumentar a população, quer controlar as tecnologias, que são aquelas tecnologias de poder, né, e manter, né, um nível da população, né, não só em número, mas também em IDH, mais alto, ela avançar do IDH. A gente sabe que a Rússia quer. A gente sabe que a China está se preparando para uma transição demográfica, onde hoje ela tem o quê? 1,4 bilhões de habitantes. Mas classe média, vamos dizer assim, vamos exagerar, 300 milhões. E aí você tem 1,1 de quê? De pobres e miseráveis. Pobres, mas que pobre, né? O que, que a gente está chamando de pobre? E o que, que a gente está chamando de miserável? E você vê o projeto deles fazer, claro, acho que é improvável que eles consigam 700 milhões de classe média, mas você pode ter certeza que é uma classe média como foram os americanos alguns anos atrás, onde a classe média era 50% da população, né? Alguma coisa próxima. Qual o projeto de Estado? Qual é o projeto? O que se quer, o que, que se deseja? E eu acho que esse é o grande problema do Brasil. Nós não temos projeto de Estado. Nós já fizemos duas reformas educacionais em 30 anos, e onde nós só regredimos. Tá? Então, quer dizer, eu vejo a educação STEM como uma saída, mas me parece que os nossos governantes, eles ficam reclamando, né, de coisas que são acessórias da educação e que não é essa que a STEM forneceria. E aí vem outras questões de colocar: nós passamos esses anos todos e não ampliamos a cobertura sanitária. você gasta muito dinheiro e tem gastos que, na minha opinião, são maluquice, né? Você prefere investir na saúde em vez de investir no saneamento. E se você, cada real que investe no

0: de saneamento, você deixa, aí eu não vou aqui chutar e não quero fazer isso, você deixa de gastar X na saúde, né? E tem coisas que a gente poderia avançar, que é em terapias genéticas, é dominar determinadas tecnologias, né? Você vê, vamos de novo comparar com os países. Eu não vou, eu vou comparar com um país que tem um PIB semelhante ao nosso, com uma potencialidade econômica semelhante. Mas você vê, a Rússia controla tecnologias críticas. O Brasil não controla, muito pelo contrário, ele evoluiu nessa parte. Nós temos hoje menos capacidade do que tínhamos há 30 anos atrás. Mas por quê? Qual foi o caminho? Qual foi a decisão equivocada que nós tomamos? Nós continuamos tendo centros de excelência. Mas uma coisa que a gente não colocou ainda no debate aqui é a capacidade de atração que a Europa e os Estados Unidos têm da nossa mão de obra mais qualificada. E agora não são só a Europa e os Estados Unidos que faz isso. Apesar que eu vou falar agora do Japão, o Japão já faz isso há mais de 30 anos. Atrair o melhor do Brasil, né, o melhor dos descendentes de japoneses para lá, ainda que lá eles sejam discriminados. Mas isso está começando a acontecer com a China. Aí, então, assim, pô, mas a China tem gente sobrando. Sim, mas o talento é uma coisa que você busca onde tem, né? E é isso que eu vejo. Qual a forma, como é que nós vamos trabalhar aqui para manter os nossos talentos aqui? Nós formamos, só para título de curiosidade de vocês, nós formamos menos engenheiros do que o Irã. Tem alguma coisa errada.
1: O Irã, com todas essas sanções, né, com todas as crises internas, nós formamos menos.
0: Exato. Mas aí você entende por que eles formam mais engenheiros, né?
2: É justamente necessidade.
1: A necessidade faz o necessidade, sapo pular, né?
2: Necessidade.
0: A necessidade fez com que eles investissem mais em ciência, né? Em formação técnica. Se você não tem, você tem que descobrir maneiras de fazer. Hoje eles têm uma, ainda com muita alimentação, eles têm uma aquela de tecnologia, de, como é que é, reversa, né? A engenharia reversa, eles conseguem pegar um drone americano, conseguem identificar, a gente não consegue fazer esse chip, mas isso aqui, essa placa aqui, pelo que a gente está vendo, faz isso, isso e isso. Então, ou a gente vai tentar fazer aqui, ou vai tentar contrabandear. E você vê que, só vou chamar a atenção, que soluções criativas, que são para guerra, mas que não são só para guerra, né? Você veja o que, que aconteceu com o drone, o que, que eles fizeram com o drone. Não estou falando do Shahid, eu estou falando dos outros drones que eles fizeram. Aqui no Brasil, por exemplo, está provocando uma revolução no campo. Não que nós sejamos altamente inovadores, mas é que a gente viu uma coisa básica de aplicar daquilo que a gente é muito bom.
1: Fazer um parênteses nessa nossa conversa, em razão da factualidade. Hoje, dia 23 de junho, quando a gente está gravando essa conversa, eu não sei se o senhor viu o testemunho de um piloto americano que foi resgatado, né, depois do caça F-15 ter sido abatido. Ele disse que viu drones iranianos que se moviam ao mesmo tempo como se fosse a imagem de uma água viva. E aí as pessoas que ouviram esse relato chegaram à conclusão que pode ser que o Irã tenha tecnologias que o Ocidente desconheça. O senhor concorda com isso?
0: Olha, acho que o Irã não tem essa capacidade, mas nós sabemos de dois países aliados que tem, né? Que podem ter fornecido ao Irã essa capacidade. Eu acho que isso aí tem muita cara da China, né? Que a gente já viu a China fazer isso. E a Rússia está indo nessa direção também, que é o uso do drone com IA, né? Com IA, né? Para fazer, no caso aí, devia estar fazendo vigilância e reconhecimento, né? Que é o que a Rússia, por exemplo, está fazendo lá na Ucrânia. Eu não acredito que ele tenha capacidade, porque isso não é só software. Você precisa do hardware, né? Você precisa muito do hardware também. Então você tem que juntar os dois. Eu acredito que o Irã não tem. Mas a China, com certeza, pode ter fornecido para ele e ter usado. Você veja o que, que a Ucrânia está fazendo. A Ucrânia consegue uma maior efetividade porque ela foi aonde? Ela foi no Vale do Silício, pegou a Palantir e está usando a guerra da Ucrânia como laboratório para testar tecnologias bélicas americanas, ou seja, testar a IA empregando tecnologias bélicas ou que são fornecidas pelos americanos indiretamente ou diretamente ou pelos europeus e aplicando. A gente está vendo isso na guerra. Né? Nós estamos vendo isso na guerra, que é uma questão que, na minha opinião, por que, que a guerra da Ucrânia não acaba? Porque ela é um excelente laboratório para a indústria de defesa mundial. Ah, mas os russos, olha, os russos estão pagando o preço, vão pagar o preço porque o Ocidente resolveu usar a guerra da Ucrânia Ucrânia como laboratório.
2: Agora, quais são os riscos geopolíticos de países como Japão, Coreia do Sul, China, que eles enfrentarem simultaneamente essa baixa na natalidade, ao mesmo tempo que tem um aumento da expectativa de vida?
0: Aí, na minha opinião, temos que tirar a China da equação, porque a China está numa adequação demográfica. Essa é a minha análise, né? Já o Japão e a Coreia do Sul, posso estar muito enganado, claro, historiador quando começa a prever futuro, normalmente está errado, né? Eu já vou avisando que a gente erra pra caramba. Mas a probabilidade de um emprego, do primeiro emprego de drones humanoides, drones, né, de combate, não esses que estão saindo ali na guerra da Ucrânia, feito pelos russos e ucranianos, eu diria nem ucranianos, diria pelos europeus, né, porque não é só ucraniano que está ali, é principalmente inglês e alemão e até um pouco de francês. Eles estão experimentando muita coisa ali na guerra da Ucrânia com relação a robôs, a veículos terrestres autônomos, etc, etc. Mas eu vejo o Japão com essa questão demográfica pressionando, ele vai partir para um emprego cada vez maior de robótica. Ele, em termos, em números relativos, ele inclusive acho que supera até a China, né? Se eu não me engano, estou falando em termos relativos. Posso estar muito enganado, mas eles têm um dos maiores parques fabris do mundo, talvez seria o terceiro ou quarto do mundo, e eles têm, posso garantir para vocês, que mais da metade dos robôs do mundo em atividade. A maior parte dos robôs em atividade estão na China e no Japão, e um volume menor dos Estados Unidos, na Coreia do Sul e Singapura, né? E depois aparece, né, a Alemanha, né, com alguma coisa e tal. A Rússia, eu não sei o número, sinceramente não sei, mas a minha pesquisa para a live já mostrava isso. O Japão, em termos proporcionais, ele tem mais robôs até do que a China. Então, você olha, né? Então, eles já estão, vamos dizer assim, transacionando, né, a mão de obra humana, né, trocando a mão de obra humana, e acho que aí é uma transação mesmo, né, a mão de obra humana pela mão de obra robótica, onde, como eles têm uma alta formação, o trabalhador braçal chinês não vai ter, não vai existir, isso vai ser feito por robôs, e você vai ter um país como é a Coreia do Sul, como é a Singapura, como é o Japão, com um grande número de engenheiros, né, de gente com alta uma formação altamente tecnológica, né? O cara, eu inclusive vejo, isso aí é outra viagem, né? Que eu vejo, inclusive, que a gente ainda está começando nas máquinas biológicas, né? O Xi Jinping e o Putin estavam conversando isso, né? Sobre a possibilidade de extensão de vida com órgãos sendo feitos pela engenharia genética que vai mudar, né? Está com problema no fígado, troca o fígado, pô. Eu, hein? Vai lá e troca o fígado. Entendendo? Tá com o seu fígado regenerado, tu troca lá. Ah, mas vai fazer operação? Operação? Para que operação? A gente vai injetar essa droga, o seu fígado vai ser reciclado, você vai receber um fígado novo, tá entendendo? E esse fígado vai sair na urina, sei lá, nas fezes, sei lá, alguma coisa vai sair. E você vai trocar. Você ainda não se descobriu uma forma de trocar o cérebro e manter a consciência, né? Que é o que nos faz, a humanidade é a consciência, né? Então é isso que eu vejo para daqui a pouco, para depois de 30. Para depois de 30 eu vejo, no momento, nesse momento, dia 23 de junho, 18h32, eu vejo a substituição da mão de obra, né, humana. O pessoal fica falando aí, ah, eu quero 6x1. Meu amigo, daqui a pouco você vai querer trabalhar 1x6 e não vai ter ninguém que vai te dar o emprego. Né? Esse é que é o problema, e não está longe de acontecer isso.
1: Professor, agora trocar a mão de obra humana por robótica é uma coisa. E o Japão que está trocando o parceiro sexual, o namorado, o marido, pela inteligência artificial? Porque tem esse caso, né, no Japão, muitas pessoas namorando bonecos, namorando personagens da inteligência artificial. Como resolver esse problema?
0: O Japão, e essas pessoas precisam ir a um psiquiatra, não é nem o caso de um psicólogo, né? O caso de um psiquiatra. Mas, veja, vocês viram Blade Runner?
2: Uhum.
0: O 2, não?
2: Sim,
0: não,
2: sim.
0: O 2, onde o personagem, ele se encanta por uma inteligência artificial. O caso dele é com uma inteligência artificial. E ela, o problema não era ela, né? O problema era ele. Ela queria sentir o que era ele, né? Ele, né? Eles terem um contato físico, né? E aí tinha que fazer um aparelhamento. Vocês estão lembrados dessa cena do filme?
2: Sim, sim.
0: Tá vendo? E eu vejo, mas eu vejo que isso vai ser diferente. Eu acho que a IA, né? Nós estamos, que se você ver, se nós seguirmos dessa maneira que eu estou me referindo, por que não fazer a esposa ideal? Ou então o marido ideal? que é um caminho para a humanidade. Eu estou falando, falo muito sério, quando daqui a pouco, daqui a 30, 40 anos, eu não verei, mas vocês poderão ver isso, né, de pessoas, não, filho, aquilo que eu comentei mais cedo, não, não, você não pode ter filho, olha aqui, lá uma incompatibilidade genética, os seus genes não são bons e tal, e pereré, tal, e não sei o quê, e vejo também como uma gestação fora da mulher, né, como um caminho natural. Vai ter gente, claro, que vai fazer as antigas, né, vai fazer a antiga, mas vai ter gente que vai querer, não vou deixar de trabalhar por causa disso, não. Eu fui selecionada para ter filho, mas vou ter numa incubadora. E a criança vai nascer e tal, e os cuidados, etc. Eu vejo muito isso, a humanidade muito indo por esse caminho. No momento, o que nós temos que resolver mais efetivamente é a questão dessa, sem desumanizar, a questão desses estados, dessas regiões, onde há um descompasso entre natalidade e capacidade de sustentação. Né? Isso teria que ser resolvido. De forma de preferência sem ser autoritária, mas países como o Brasil e etc., para manter o seu controle territorial, aumentar a natalidade, países como a Rússia, eu vejo isso como natural, né? E vejo a necessidade desse que, em algum momento a gente está vendo, né, que esses países, vamos colocar o caso aqui da Nigéria, pegar o exemplo só da Nigéria. Nigéria é um país enorme, né, rico, mas com uma população que cresce de maneira desenfreada, cheia de violência, cheia de desigualdade, e aí, né, sim, lá dentro eles se consertarem para estabilizar a população e aumentar o padrão de vida. Mas isso significa um nível, vou dizer a palavra civilizacional, ainda que não caiba ali, mas um nível de consciência, né, societária e política, e até mesmo civilizacional, né, vamos colocar assim, que isso possa acontecer. Né? E tem muita gente que tem a consciência disso, né? Muitos dos atores políticos têm consciência disso, né? Eles jogam com o número, e eu chamo a atenção disso, né? De vocês para isso, os números estão presentes na guerra, não se esqueçam disso, não se joga bomba onde tem um monte de pessoa à toa, porque você tem um desequilíbrio demográfico, né? E a violência, ela deve ser maior para cobrar o preço maior em sangue, para minorar os efeitos demográficos da perda. Um indivíduo perdido é muita coisa para uma sociedade onde com uma população pequena. E os outros, eles jogam com número. Não tem problema de morrer mulher, criança em grande quantidade. Nós temos muito sangue para perder. É, eu vejo também isso, né? Nas guerras, atualmente, eu vejo muito isso. Eu vejo gente comemorando quando morre um ou dois do inimigo, porque eles sabem que o país tem uma população pequena, a fertilidade, ainda que seja elevada, mas a natalidade é ali no limite, então eles jogam muito com isso, né? Não precisa nem dizer o que eu estou bolando aqui, o que eu estou imaginando aqui, de qual lugar que eu estou falando, né?
2: Professor, para terminar, o senhor chegou a dizer que o Brasil poderia ter 300 milhões de habitantes, mas de que forma? O senhor acha que o Brasil ainda não conseguiu distribuir sua população, ou a gente ia ter aquela coisa que a gente já conhece, que é todo mundo grudado no litoral e ali nas proximidades?
0: Essa que é a grande diferença. Por exemplo, vamos falar da Inglaterra, né? A Inglaterra é um bom lugar para se falar, porque a Inglaterra é um Brasil, apesar que eles dizem que não são europeus, né? Eles não fazem parte da Europa. Mas vamos lá, você tem Londres, que é enorme, porque Londres tem 10 milhões de habitantes, 10,4 milhões de habitantes, e Birmingham, 2,6. Aí depois vem Manchester, com 2,5. Aí depois Liverpool, com 1,2. E aí vem Leeds com 1 milhão e depois abaixo de 1 milhão e caindo. Eu vejo, por exemplo, aqui cidades como Rio de Janeiro e São Paulo, né, que já chegaram, Rio de Janeiro, São Paulo, Salvador, já chegaram ao limite. Recife, você deveria fazer o quê? Que é uma outra coisa que o Putin e os russos fazem, né? Você ter um regime forte é bom por causa disso, né? Você vai desconcentrando a cidade, né? Você vai criando núcleos regionais que podem ser fortes, que podem crescer, que tem, por exemplo, você, vamos, só pegando um caso inglês aqui, pegar uma cidade que é, por exemplo, você pega Nottingham, que é ali no meio da Inglaterra, ali, 650 mil, quer dizer, você pode ter várias cidades em torno de 1 milhão de habitantes, e controlar essa, né, você formando núcleos, e não precisa expulsar, né, mas você fazer núcleos econômicos. E aí eu gosto, por isso que eu gosto muito dos Estados Unidos, do jeito, porque eles têm duas, se você pegar, você tem Nova York, que é enorme, né, você tem Los Angeles, mas se você for olhar, aí depois, se eu não me engano, é Chicago. Mas depois você tem um monte de cidades em torno de 1 milhão de habitantes. Eu vejo que o Brasil, né, você vê, ó, Nova York, 8,4 milhões, Aí depois você tem Los Angeles 3.8, Chicago 2.7, Houston 2.3. Depois dali é 1 milhão e pouco. E caindo, né? Vão caindo, as cidades vão caindo. Então, quer dizer, eu vejo que esse é um sistema que seria interessante aqui no Brasil. Você potencializar médias cidades no interior. E se você for ver a riqueza, tirando o Rio, São Paulo, Belo Horizonte, Porto Alegre, Recife, Salvador, né, a riqueza, mesmo aqui nesses estados, a riqueza está no interior. Você vai pelo interior paulista, Nossa Senhora, né, o interior do Paraná, Santa Catarina, que é um estado bem equilibrado, Paraná, o Rio Grande do Sul, mais, um pouco mais equilibrado. Então você vê as cidades, né, que tem muita cidade grande, né? E eu acho que isso dá para fazer com Mato Grosso, dá para fazer com os Mato Grossos, né? Tocantins é fronteira agrícola, né? O Pará é uma fronteira agrícola, o interior do Nordeste, eu conheço ali o Ceará. Caramba, o Ceará tem um potencial enorme para crescer no interior. No interior, a Bahia, então, nem se fala. Então, é isso que acho que falta para a gente, né, também. Porque isso tudo é dentro de política habitacional, né, dentro de natalidade. Olha só, ofereço ao casal uma posição no interior da Bahia, no interior do Rio Grande do Sul, interior. Pô, mas lá a temperatura é elevada. Não, você vai ter casa, nós vamos dar um aluguel social, vamos num condomínio bom, com mais segurança. Eu duvido que as pessoas não vão, né? Aí tem que entrar a ação do Estado, né? Que aí fica todo mundo acumulado. Nós estamos aqui no Rio de Janeiro, né? Aqui a pobreza e a miséria grita, né? Ainda mais com a violência que nós temos, com o controle, né, feito pelo tráfico, né, e pelas milícias aqui no Rio de Janeiro, né, notícia de que o cara, para ter uma caixa d'água, tem que pagar 50 pratas. Então, você tirar essas pessoas das comunidades, por exemplo, mas levar para o interior para dar uma condição de vida melhor, né? Não fazer como foi feito nos anos 60, tira o pessoal daqui e cria favelas na periferia do Rio de Janeiro, né? Da cidade e do estado, né? Como aconteceu.
2: A gente teve o imenso prazer de ouvir mais uma vez aqui no Mundioca a análise do professor Ricardo Cabral, doutor em história, escritor, especialista em geopolítica e história militar. Professor Ricardo, muito obrigado por mais essa aula que o senhor deu aqui pra gente.
0: Eu agradeço a oportunidade, agradeço a menina, agradeço você, Marcelo, muito obrigado por tudo. É um prazer imenso aqui, eu gosto muito da Sputnik, uso a Sputnik das minhas lives, né?
1: Opa, obrigada, menina, professor. Sei, eu acompanho.
0: Menina sabe que eu vou lá, só não gosto quando eu falo de um determinado personagem da política, mas isso aí você tem que me perdoar.
1: Tá bom.
0: Quero agradecer.
1: Um abraço pro senhor, tá? Até a próxima.
2: Um abraço, professor.
0: Até a próxima, tchau, gente.
2: O programa tá chegando ao fim.
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2: Tchau, tchau, pessoal. Até a próxima.
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2: Sábado, 27 de junho de 2026. Agora, 4 horas. Um navio tanque informou ter sido atingido por um projétil no Estreito de Hormuz neste sábado, de acordo com a Agência de Segurança Marítima Britânica, depois que Estados Unidos e Irã lançaram ataques mútuos na pior escalada desde que assinaram um acordo preliminar de paz. Os dois lados em guerra acusaram um ao outro de violar o acordo alcançado há 2 semanas para pôr fim ao conflito que já durava 4 meses. Washington afirmou ter atingido alvos iranianos durante a madrugada. Em resposta, o Irã declarou ter atacado alvos ligados às forças norte-americanas também neste sábado. O compositor Miguel Leite de Oliveira Neto, conhecido artisticamente como Michel, morreu nesta sexta-feira no Rio de Janeiro. A informação foi confirmada pela família. Autor de clássicos da música popular brasileira, como Descobridor dos Sete Mares, Pecado Capital, Bons Momentos e Não Dá, Michel estava internado no Hospital Estadual Azevedo Lima, em Niterói. Suas músicas ganharam projeção nacional nos anos 80, nas vozes de artistas como Tim Maia e Roupa Nova. Ele enfrentava há cerca de 15 anos um tratamento contra câncer e diabetes. Nos últimos meses, sofreu 2 acidentes vasculares cerebrais e o estado de saúde se agravou.
5: O rei Charles III divulgou pela primeira vez quanto pagou em impostos. O monarca britânico e o príncipe William tornaram públicos os tributos recolhidos entre 2024 e 2025 em uma iniciativa apresentada como medida de transparência. Segundo o relatório anual da Casa Real, o soberano pagou 12,9 milhões de libras esterlinas, o equivalente a 88 milhões de reais na cotação atual, valor que o coloca entre os 100 maiores contribuintes do Reino Unido. O príncipe William, herdeiro do trono, informou ter pago 7,76 milhões de libras, o equivalente a 53 milhões de reais no mesmo período.
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5: Neste momento, o trânsito flui bem nos dois sentidos da Avenida Ayrton Senna, na Barra da Tijuca. No fim da manhã deste sábado, houve operação policial no bairro da Gardênia. 3 ônibus foram sequestrados e usados como barricadas. 18 linhas tiveram seus itinerários alterados. Marcelo Castilho para o Radar Sputnik. Agora são 4:03.
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6: Breaking History. Maior historiador iorubá completa 180 anos. Hoje, 24 de junho, é aniversário de Samuel Johnson, um reverendo anglicano, diplomata e historiador que escreveu a maior obra sobre o povo iorubá. O livro History of the Yorubas foi concluído na década de 1890, mas só o manuscrito. Esse texto foi extraviado, mas o irmão dele conseguiu recuperar e, felizmente, publicou o livro no ano de 1921. A história dos iorubás documenta desde as origens lendárias da nação na África Ocidental até o período que antecede o protetorado britânico. Os territórios do povo iorubá foram anexados formalmente pela Grã-Bretanha no final do século XIX. Em 1893, o rei do outrora poderoso Império Oyó assinou um tratado que colocou os iorubás sob a proteção dos britânicos. É nesse contexto que Samuel Johnson se consolida como um intelectual, diplomata e historiador. Saiba mais sobre a vida e a obra dele em instantes com Virada de História.
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6: E aí, apaixonados por história, beleza? Pedro Henrique Lima na área pra gente revirar a vida e a carreira de Samuel Johnson. Nascido em Serra Leoa, um local pensado justamente para abrigar ex-escravizados, ele foi criado numa importante cidade da Iorubalândia, chamada Ibadã. Foi lá que ele teve contato com a Church Missionary Society, uma organização missionária anglicana. Johnson foi ordenado diácono em 1880 e posteriormente sacerdote aí no ano seguinte, quando ele também é transferido para a cidade histórica de Oió, onde serviu como pastor titular por 2 décadas. A relação dele com o antigo Império Oió também passa pela ancestralidade. O pai dele, Henry Johnson, era um africano escravizado e posteriormente libertado que descendia diretamente de um antigo rei chamado Alafim, era o nome do cargo do rei de Oió. Esse império foi um dos mais poderosos e influentes da história iorubá, se fragmentando ao longo do século XIX. Depois de mediar os conflitos entre os britânicos e o Alafim de Oió em 1888, ele viveu e trabalhou nessa cidade até os últimos anos de vida. 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Bora então dar aquelas viradas de história que a gente gosta muito e entender como esse grande intelectual escreveu a maior obra da história iorubá. Bom, e agora eu tenho um imenso privilégio de receber aqui no Virada de História o João Rafael Ramos. Ele é cientista social, mestre em educação, também doutorando em educação pela Universidade Federal do Rio de Janeiro, pós-graduado em História da África e tem uma página nas redes sociais muito maneira, com conteúdos riquíssimos sobre África, @afroliterato. Já deixo aí como dica para vocês. Seja muito bem-vindo, João, tudo bem?
7: Tudo bom, Pedro. Obrigado pelo convite, pela oportunidade de poder falar com vocês.
6: Ah, maravilha, João. A gente que agradece aí a sua participação. João, quando a gente fala do Samuel Johnson, esse grande historiador do povo e do país Iorubá, como ele chama no livro dele, ele nasce em Serra Leoa, né, em 24 de junho de 1846. Serra Leoa, que é um caso muito curioso, porque quando ela se torna colônia britânica, passa a receber africanos que tinham sido libertados de navios negreiros depois da proibição do tráfico em 1807. Em qual contexto, qual sociedade esse grande historiador ele é formado?
7: Antes de responder essa pergunta, Pedro, eu queria deixar uma nota, né, que 24 de junho também é o dia do meu aniversário.
6: Olha aqui, pô, que prestígio, hein? Comemorar aniversário no mesmo dia que ele.
7: No mesmo dia que o Samuel Johnson. E é interessantíssimo, assim, acho que pra gente começar a falar dele, cara, é importantíssimo dizer que é isso, ele foi o maior historiador da história dos iorubás. E aí, dá pra dizer, eu costumo me referir a ele como Heródoto Negro. É, Heródoto que foi o pai da história.
6: Uhum.
7: E eu acho que se a gente for falar de história a partir de uma perspectiva de resgate, de memória e identidade iorubá, acho que o Samuel Johnson está ali no pedestal. Assim, qualquer pessoa que vá passar pela história dos iorubás vai passar pelo Samuel Johnson. Então, a gente está falando um pouco sobre essa condição, né, da sua, do lugar que ele nasceu, do contexto que ele viveu. E aí é legal dizer que ele nasceu numa família de iorubás justamente libertados pela escravidão.
6: Sim.
7: Isso fazia dele parte de um grupo chamado Saros. Os Saros eram justamente africanos libertados que receberam uma educação cristã e britânica na cidade de Freetown, né? E aí a família dele, ela vai retornar à sua terra natal ancestral, né, onde hoje é o território nigeriano, e se não me engano em 1857, ali finalzinho da década de 1850, eles estão retornando a um território ancestral. E aí justamente você tem uma experiência muito bacana, né, que a família dele vai apresentar, que é justamente viver, ter tido essa experiência entre dois mundos, né, o mundo africano tradicional, a condição da liberdade e o mundo cristão colonial, né. Então esse contexto, ele vai mudando bastante a sua própria educação enquanto pastor anglicano, enquanto diplomata, enquanto educador também.
6: E é interessante, você mesmo falou agora no final, a quantidade de atividades que o Samuel Johnson, ele exerceu, né? Era um personagem multifacetado, que, como você mesmo disse, foi sacerdote, diplomata, educador, historiador. Era comum para um africano dessa região, na época, ter essa pluralidade de formações, quase um polímata, né? Um polímata, o Samuel Johnson. Isso era comum nessa sociedade?
7: Definitivamente não, Pedro. A gente está falando aí de um ser humano muito ímpar, assim. Ele não só tem todas essas características e essas habilidades que vão fazer ele ter uma perspectiva muito única do processo histórico que ele está vivendo, como ele, né, enquanto sujeito, ele foi capaz de perceber isso. É uma condição muito rara, assim, acho que de personas na história que conseguem perceber o momento histórico no qual estão inseridos, a importância desse momento histórico e entender, acho que projetar para o futuro uma consciência que permite a ele começar o trabalho de resgate e de registro da história do povo iorubá. Então, eu acho que assim, sei lá, a gente está falando de um Karl Marx, de um Karl Marx que conseguiu perceber no momento histórico que ele está vivendo uma ruptura importantíssima que necessitava do registro histórico do povo iorubá. Caso isso não acontecesse, essa história poderia desaparecer. Então, eu acho que ele não só é uma pessoa singular, como uma pessoa capaz de conseguir projetar essa consciência para o futuro e deixar um registro tão importante que é o livro da história urubá.
6: Já já a gente vai chegar nesse livro, que é fascinante. É um livro, inclusive, que as pessoas conseguem encontrar na internet. Eu mesmo encontrei um exemplar digitalizado dele da Biblioteca de Boston, né, nos Estados Unidos. Então, para a gente ver o alcance também dessa obra. Agora, a atividade missionária em Serra Leoa foi um dos pilares na formação dessa colônia, em termos políticos, educacionais e culturais, sobretudo na capital, que era Freetown, né? A Church Missionary Society, organização anglicana na qual o Samuel Jones foi educado, se estabelece lá em 1804, mas ele realiza os estudos em outro lugar, em Abeokuta, na Nigéria. Qual a influência do cristianismo na formação e também na obra do Samuel Johnson?
7: Se for parar para pensar nesse contexto, né, esse é um aspecto que dá para destacar, justamente porque essa relação dele, né, e aí antes, né, falar brevemente desse contexto, acho que é importante desse contexto histórico da África Ocidental, né, ao longo do século XIX, né, a gente está falando de uma construção de Estado e de poder, né, que parte de uma aliança que aborda as sociedades missionárias, igrejas protestantes e uma administração colonial também britânica, além dessas comunidades de africanos libertos, né? E aí você falou da Church Missionary Society, que é ligada à igreja anglicana, né? Se não me engano. Essa formação, ele vai estudar em algumas escolas da Church Missionary Society, e essa educação dele vai passar pelo estudo da teologia, vai passar por um estudo da história, da literatura inglesa, ele vai aprender latim, ele vai ter, é claro, estudos bíblicos, né, obviamente, ele vai ter uma formação moral protestante muito, muito condizente com esse período histórico, que está, inclusive, consolidando essa moral protestante atrelada a um, acho que para usar Weber aqui, um espírito do capitalismo mesmo. Sim. Né? Então, a educação que ele vai passar tinha um objetivo muito específico, né, muito explícito, que é formar uma elite africana cristã que tinha o objetivo de buscar a evangelização do interior do continente africano. Uhum. E aí, depois que a família dele volta para o território ancestral iorubá, ele continua esses estudos, né, em outras instituições ali ligadas à Church Missionary Society, lá em Abeokuta, né? Terra, inclusive, mais uma nota, se você me permite aqui, terra do grande Nobel de Literatura, Olesoyin, que eu já tive a oportunidade de conhecer pessoalmente, então não posso deixar de citar isso aqui. Então, essa formação, né, você parte aí de pensar um cristianismo como ferramenta de formação intelectual. Uhum. Então, o Johnson, ele acaba fazendo parte de uma geração de intelectuais africanos que acreditam que o continente possuía uma história própria, que o continente podia contar a própria história para além da percepção ocidental, da percepção da dominação colonial. Uma visão que parte de um humanismo que entende os povos africanos como civilizados. Nesse contexto, eu tenho um cristianismo que não é incompatível, né, com essa valorização das culturas africanas. Eu acho que em grande parte, claro, pela própria trajetória pessoal dele, isso vai sendo possível construir um pensar sobre uma modernidade africana que não abandona uma memória ancestral. Então, essa influência cristã, e aí nesse período histórico específico, vai ser muito importante para o trabalho que ele vai realizar com The History of the Yorubas, livro, a história dos Yorubas. Eu acho que é isso, não sei se eu respondi essa pergunta.
6: Não, respondeu bem, de uma forma assim que dá pra gente entender esse contexto de alianças, de uma modernidade, né, que se chegava ali no continente africano, de certa forma através da colonização, mas reapropriada, né, por esses personagens, por esses intelectuais, né, como é o caso do Samuel Johnson, que além de sacerdote, né, como a gente já falou, foi diplomata também, era inclusive, falando da ancestralidade dele, era bisneto de um poderoso rei do antigo Império Oió, que foi, assim, um dos grandes estados africanos da época moderna, né, desde meados do século XIV, indo aí, passando os séculos adiante, e o Samuel Johnson vai atuar, né, como diplomata, sobretudo na longa guerra de Kirigi, na região Iorubá, inclusive ajudando a encerrar esse conflito, além de outros conflitos locais. Como ele se torna, João, esse diplomata, essa pessoa que eu imagino que devia ser próxima do poder político ali naquela região? Como que ele se torna esse diplomata?
7: Sem sombra de dúvidas, Pedro, ele vai se tornando esse diplomata na medida em que ele vai, que ele está próximo e consegue perceber esse colapso iminente do Império de Oió, né? Que foi, como você bem falou, foi a principal potência política da região.
6: Sim.
7: E aí, entre o finalzinho do século XVIII e do século XIX, você tem muitas disputas sucessórias, as guerras internas e conflitos como esse mesmo que você citou, que está dentro do contexto dos conflitos das guerras iorubais. Nesse sentido, você tem também uma expansão dos fulanes. O Samuel Johnson, ele vai se tornando diplomata, é importante dizer, na medida em que ele vai tendo contato com testemunhos diretos de pessoas que vão vivendo esses acontecimentos.
6: Sim.
7: Que vão, ele vai percebendo, partindo aí, né, de um registro de uma história e de uma memória oral, porque é isso, né, a tradição histórica iorubá é majoritariamente oral. Ele vai percebendo como a expansão colonial britânica e essas transformações religiosas podem ir se direcionando para uma perda irremediável aí de um patrimônio histórico. Então, é na medida em que ele vai se tornando esse diplomata que ele vai buscando o registro sistemático, digamos assim, né, de toda essa história iorubá, da origem dos reinos, dos costumes, da língua, né, da organização política e social, das sucessões reais, dos costumes, eu acho que já falei. Então, ele vai assumindo para si, na medida em que ele se torna esse diplomata, essa missão de que é escrever uma história nacional dos iorubás. História essa que parte de uma tradição oral, mas que pode perigosamente está por se perder.
6: Sim, é interessante que você citou alguns aspectos como os costumes, a língua, e de fato, né, quando a gente olha o sumário ali do livro, ele é bem dividido, né, bem daquele modo mesmo ali do século XIX, virada pro século XX, daqueles livros bem sistemáticos, dividindo parte por parte, e você encontra tudo isso lá, né, é uma história, por exemplo, de muitos reis, dinastias, histórias de guerras também, né, envolvendo as diferentes vertentes dos povos iorubás, e um livro que ele começa falando do país iorubá. Dá pra gente falar, João, que esse livro é um gesto de patriotismo dele? O que era esse país iorubá na época?
7: Pô, Pedro, é muito bom essa perspectiva, né? De você ter um reforço de uma perspectiva nacionalista presente nele, porque toda a experiência dele enquanto pastor e diplomata vão fazendo ele entender o povo iorubá como um povo, bota muitas aspas aí nisso que eu vou falar, tá? Como tipo um povo escolhido, né? Como se fosse um povo escolhido. E essa percepção, acho que é legal também citar, que o livro dele também é composto, né, como todo bom historiador preza, por fontes escritas também, né?
6: Sim.
7: Além da tradição oral, ele vai buscar fontes escritas. São documentos de outros missionários, alguns registros coloniais que ele tem acesso. Isso é muito importante, que essa posição política dele permite que ele tenha acesso a documentos coloniais, a registros coloniais, algumas correspondências de autoridades coloniais também. E ele mistura tudo isso a testemunhos de tradição oral de iorubás que participaram de conflitos, por exemplo, tornando essa perspectiva dele, né, esse método, bem inovador nesse sentido. E aí, a gente está falando do finalzinho do século XIX, que é um período histórico muito importante, né, numa perspectiva global, ainda que isso fosse muito fragmentado, né, ainda que as notícias todas que chegavam ao território fossem todas mediadas pela autoridade colonial, dá para dizer que o Samuel Johnson está sendo influenciado por um contexto global de formação das identidades nacionais. E essa percepção por isso que é inovadora, né? Porque esse esforço de apontar para a criação de uma identidade iorubá, ele pode ser relacionado com um esforço, por exemplo, se a gente for falar da história da Constituição, da identidade nacional brasileira, de nomes importantíssimos, né?
8: Sim.
7: Como o Gilberto Freire, por exemplo, né? Como Florestan Fernandes, como Sérgio Buarque de Holanda, pessoas que se dispuseram a fazer, Lélia Gonzalez, né? Beatriz Nascimento, que se propuseram a fazer um resgate que permitisse a fixação de elementos culturais que necessariamente vão levar para um reconhecimento identitário.
8: Sim.
7: E a formação de uma nação. Então, quando a gente olha para o pioneirismo desse cara, a gente também pode entender o quanto que esse esforço foi fruto de uma conexão, digamos assim, transatlântica, global, que é a formação dos Estados Nacionais. E aí perceber a importância disso também para o fortalecimento, né, nacional, para o fortalecimento de uma identidade uruguaia, é fundamental.
8: Sim. E quando a gente fala de identidade, a gente também tem que falar de origens, né? Porque eu acho que isso ajuda também a conformar a identidade de um povo, de uma nação. E é interessante que ele vai argumentar que os iorubás poderiam ter se originado entre os egípcios coptas ou da Núbia. Ele tenta dissociar a origem iorubá da Arábia ou do Islã, né? E os coptas eram cristãos também, né? Tá ali nas origens também do cristianismo. O que que a gente sabe, João, das origens desse povo iorubá?
7: Então, esse esforço dele é um esforço muito louvável, eu diria, né? Porque busca consolidar as origens desse povo iorubá, né? Primeiro numa condição, né, de valorização histórica dessa história oral, né? Nesse sentido, a gente pode olhar para como ele aborda, por exemplo, a formação de estados fundamentais para se pensar hoje qualquer a diáspora africana, né? Como, por exemplo, a formação do estado de Ilhéu, a ascensão do Império de Oió. Sobre essa origem dos iorubás, acho que é interessantíssimo a gente perceber como que essa origem ela é deslocada, né? Ela é afastada de uma relação do norte da África, né? A origem dos iorubás para o Samuel Johnson ela vai estar localizada na África subsaariana. E ele vai fazer uma arqueologia, ele vai buscar essa arqueologia dessa tradição do mundo ligada à cidade de Ilhéu. E aí, se a gente for buscar os itãs, né, nesse sentido, os itãs, as narrativas sagradas das religiões de matriz africana, quem conhece um pouco entende a importância dessa cidade, né? Que é onde seria ali o Deus Supremo, teria enviado o Oduduá para organizar a Terra Primordial. E seria justamente a partir de Ifé, Ilhéu. E o Oduduá seria o ancestral dos reis, um fundador da civilização iorubá. E aí, a partir da descendência de Oduduá, é que vão surgir os grandes reinos, que seriam descendentes diretos, o reino de Oió, o reino de Queto, o reino de Ilá, o reino de Equiti. E aí, legal que o reino de Queto, falando sobre isso, né, especificamente, você tem uma ligação direta com o Brasil. Você tem um povo iorubá que é traficado, né, para o Brasil e que vai formar uma nação inteira do Candomblé, a nação de Queto, por exemplo, no estado da Bahia. Então, é uma narrativa que tem uma ligação com o Brasil nessa origem, né? Nessa origem mítica barra religiosa que o Samuel Johnson vai buscar de resgatar na obra dele.
8: No prefácio dessa obra, o Samuel Johnson diz que os iorubás eram bem servidos das histórias da Inglaterra, Roma e Grécia, mas não da própria história, né? Esse é um dos propósitos que ele coloca para construir esse trabalho magnífico. Agora, João, por que que nós, brasileiros, precisamos estar servidos dessa história também? Por que a gente precisa ler a história dos iorubás aqui no Brasil?
7: Excelente questão, Pedro. A gente tem um processo de colonização que vai tornando, vai nos imbuindo de uma perspectiva de mundo puramente eurocêntrica. A nossa educação, a gente começa a aprender Brasil só quando o colonizador português chega aqui. A gente começa a aprender África só durante o tráfico atlântico de escravizados, só relacionado à escravidão, só quando o colonizador europeu chega lá. O G.R. Dávila tem uma obra chamada Diploma de Brancura, que ajuda a explicar como a nossa própria formação educacional ela é propositalmente fundamentada pela perspectiva colonial de mundo, né? Sendo assim, esse resgate, ler a história dos Yorubás hoje, estaria de acordo com, por exemplo, um uso responsável da lei 10.639/2003, que obriga o ensino de história e cultura africana e afro-brasileira nas escolas. Ler a história dos Yorubás nos ajuda a localizar a origem dos mitos das religiões de matriz africana diretamente no território africano, com essa riqueza. Se você me permitir fazer aqui o jabá,
8: estou
7: lançando um livro agora, que é uma ficção fantástica urbana, localizada no Rio de Janeiro, que resgata os mitos de origem africana, né? Eu fiz uma história de super-heróis cujos poderes são dados pelos seus pais, que são os orixás. Okay. Então, tem 7 personagens principais, e esses personagens principais estão enfrentando uma ameaça ancestral, que seria a Maafa, que, de acordo com a Marimbani, é um conceito em Swahili que significa grande tragédia. Eles precisam se unir, fazer uma confluência para combater essa grande tragédia. O que eu criei? Né? Uma história de ficção que respeita os mitos de origem fantástica da nossa fantasia, da nossa magia, das tradições orais africanas. A gente lê muito os mitos dos nórdicos, a gente lê o Thor, a gente lê os gregos, né, o Percy Jackson. As nossas crianças precisam ter mais contato com isso para que a gente tenha uma perspectiva de mundo mais pautada pelo antirracismo, uma perspectiva de mundo mais pautada por uma sociedade verdadeiramente plural, né, que é o Brasil. Então, ver o podcast falando da história dos Yorubás me alegra muito, porque eu percebo de que maneira a gente está aí na luta para a construção de uma sociedade verdadeiramente antirracista, entende?
8: Que legal, João. E já deixo o convite para você voltar aqui também e poder falar sobre esse seu livro, né? Muito, muito interessante essa história, muito importante.
7: O nome do livro é Orixás, o Poder dos Filhos do Tempo. Para quem quiser dar uma procurada, já está em pré-venda na Amazon.
8: Que legal. João, a história dos Yorubás tem uma história própria, é bastante curiosa. Vai ser um trabalho aí de 20 anos para compor esse livro, até sair o manuscrito em 1897, só que tem umas vicissitudes que o manuscrito se perde, aí depois eu acho que o irmão dele consegue salvar esse manuscrito, e aí definitivamente o livro é publicado em 1921, publicado na imprensa, né? Qual foi a recepção imediata dessa obra? Essa obra tem sido valorizada, foi valorizada em seu tempo e nos anos posteriores, ou ela precisa ainda ser mais lida?
7: É uma leitura que ainda está limitada a um lugar muito acadêmico, né? É uma leitura que, acredito eu, né, ainda que a gente esteja falando de uma academia muito eurocêntrica, branca, a UFRJ, de onde eu sou, por exemplo, só vai muito recentemente criar a primeira cátedra de História da África, né? Então a gente está falando de gerações e gerações de historiadores que são formados sem a perspectiva do continente africano. No entanto, aquelas pessoas que se dedicam, e aí eu conheço, por exemplo, a Mônica Lima, do seu grupo de pesquisa, o Laboratório de Estudos Africanos, o LEAFRICA, que vão trazer e popularizar histórias como essa, né? Ainda, e aí a recepção imediata do livro acaba representando um pouco isso, né? Uhum. A primeira vez em que um historiador propõe um trabalho dessa magnitude, que envolve um povo, a multiplicidade do povo Yorubá, que reúne essa multiplicidade numa obra que vai, de maneira ousada, afirmar um país Yorubá. Então, essa leitura, ela é recebida, né, com grande, de maneira estrondosa, em especial na África Ocidental, que são uma localidade que, a partir de meados do século XX, vai estar se organizando para as lutas por libertação, né? Então, esse livro vai passar pela cabeceira de Kwame Nkrumah, por exemplo. Vai passar pela cabeceira de Thomas Sankara, esse livro vai passar pela cabeceira de Patrício Lumumba, de grandes líderes que vão organizar, de Amílcar Cabral, na Guiné-Bissau e Cabo Verde, que vão organizar lutas por libertação, né? E aí, por exemplo, uma influência grande que a gente pode perceber na obra do Samuel Johnson, na obra do próprio Amílcar Cabral, que lutou no Partido pela Libertação da Guiné-Bissau e Cabo Verde, o PAIGC, né, contra o jugo português, o Amilcar Cabral afirma a importância da unidade inique. Uhum. Né? Ou seja, a unidade para a construção da unidade necessária para se concluir a luta por libertação. E aí a construção dessa unidade é uma referência direta ao que o Samuel Johnson tentou fazer com a história do Zorumã. Entende? A construção de uma unidade, identitária. Então, é um livro que vai ser base para a construção de um pensamento anticolonial que já está florescendo no início do século XX, mas que vai resultar nas lutas por libertação a partir da década de 60.
8: Sim.
7: Então, é um livro que precisa ser mais conhecido aqui no Brasil, fora dos campos do campo acadêmico.
8: Sim.
7: Precisa estar nas nossas discussões e nos nossos conhecimentos sobre os povos africanos e as referências africanas que vão ajudar a construir aqui em território nacional as regiões cuja matriz é africana.
8: Sim, não só de ter esses leitores aí que você citou, Amilcar Cabral, Patrício Lumumba, Tomás Sankara, a gente vê que a qualidade da obra também tem muito a ver com quem leu esse livro, né? E também a quais finalidades, o que essa obra influenciou também. A gente está falando aí do movimento anticolonial colonialista já aí na segunda metade do século XX. Muito interessante, João, quero muito agradecer sua participação aqui no Virada de História, adorei ouvir suas reflexões, seus conhecimentos sobre história da África, história dos povos iorubás e história desse grande historiador que foi o Samuel Johnson. Muito obrigado e um grande abraço.
7: Um abraço, Pedro, muito obrigado aí pelo convite, e fico convite pra galera também me seguir lá nas redes sociais, no @afroliterato. Um abração.
8: Um abração, cara, tchau, tchau. 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O século XIX foi de muitas transformações no leste africano, envolvendo justamente a fragmentação do Império Oyó e a chegada dos britânicos com viajantes, políticos e missionários. Quem sabe muito desse período é o nosso próximo convidado. Eu tenho o privilégio de receber aqui no Virada de História o Alexander Gebara, ele que possui graduação em História pela Universidade Estadual de Campinas, mestrado em História Social pela Universidade de São Paulo, onde ele também fez aí o doutorado. Atualmente, ele é professor de História da África na Universidade Federal Fluminense. Professor, muito bem-vindo, tudo bem?
9: Tudo bem, tudo bem. Muito obrigado pelo convite.
8: Imagina, a gente que agradece aí sua participação. Professor, o Samuel Johnson, ele nasce em Serra Leoa, mas muito cedo ele vai com a família para a cidade de Ibadã, depois a Beocutá, onde ele faz a formação dele como missionário. Pensando no papel dessas cidades, qual era a relevância, então, desses centros dentro desse espaço aí que ficou conhecido como a região, como essa região iorubá no continente africano?
9: Serra Leoa é o lugar onde ele nasceu e é fundamental que a gente reconheça e conheça. É uma colônia britânica, era uma colônia britânica desde 1808, quando depois de... na verdade, a iniciativa de fundar Serra Leoa é uma iniciativa privada, ainda do final do século XIX. Ela, depois de uma série de tentativas fracassadas, digamos assim, a coroa assume a partir de 1808. E são dezenas de milhares, né, de pessoas, de ex-escravizados que foram recapturados e deixados em Serra Leoa, muitos deles da região iorubá, justamente por causa da região iorubá estar num período de fragmentação e guerra entre as diversas regiões. Nesse processo, que é o processo de fragmentação do Império Oyó, a cidade de Ibadã acabou sendo... refundada praticamente, por assim dizer, e ficou muito militarizada, porque parte do exército Oyó foi para Ibadã. Ela se tornou uma potência regional. E a Beocutá, particularmente, ela se formou a partir também, ela é uma cidade que a gente, diferente das outras, a gente pode datar com alguma precisão a fundação dela. É do início da década de 1830, quando um grupo de Egbas, fugindo da guerra, se reorganizou nesse local, que é cerca de 100 quilômetros da costa, e ali montou uma cidade nova, né? Uma cidade bem diferente, porque ela era uma cidade que vinha sendo composta por refugiados de guerra, então ela contava com várias das sub-etnias iorubá, na sua formação, e como ela era perto de Lagos, bom, tinha muitas relações políticas também com Lagos, enfim, e Abeokuta é importante também porque foi o primeiro lugar que aceitou receber missionários da Church Missionary Society na região Iorubá, no interior. Então, acho que em 42, se eu não me engano, em 1842, foi fundada uma missão lá em Abeokuta. Ela ficou conhecida na Inglaterra por ser... Tem um livro lançado chamado Sunshine Within the Trop. Eu esqueci o nome da autora agora, mas enfim, era um livro dizendo sobre o sucesso da missão cristã em Abeokuta.
8: A gente pode caracterizar então, professor, o contexto sociopolítico em que o Samuel Johnson, ele nasce e vai compor essa obra também, que ficou conhecida como História dos Iorubás, como um contexto então de fragmentação desse Império Oyó e também de uma presença do colonialismo britânico e dessa atividade missionária?
9: Bom, ele ultrapassa, né, vários momentos, tá?
8: Sim, sim, sim. É muito tempo, né?
9: É muito tempo. Então, mas na vida do Samuel Johnson, sim. Ele nasceu em 1846, às vésperas já do bombardeamento de Lagos, que era a cidade conhecida como Onin, na literatura anglófona é Lagos, né? E hoje ficou Lagos mesmo, e que foi em 1851. Mas ainda não era exatamente um processo

0: vira uma colônia propriamente dita. A partir da década de 1880, aí sim a gente já tem um processo imperialista mais avançado, né? E internamente é o processo de fragmentação do Império Oió, é o processo de reorganização geopolítica regional ali, né, em torno dessas novas cidades que estão surgindo e da transformação das anteriores. Então ele é fruto de uma política de atuação britânica, né, principalmente em Serra Leoa, onde havia uma escola, principalmente uma delas, Fora Bay College, no qual provavelmente o Samuel Johnson estudou, e ele, enfim, se formou missionário, né, na Church Missionary Society, para atuar por ali. Ele é mais um de uma série. Tem um livro de um historiador nigeriano, A.J. Ajayi, sobre a atividade missionária britânica nesse momento e a formação de uma nova elite. Se você me perdoar, eu posso procurar essa informação com mais precisão, o nome do livro e a coisa. Mas, na verdade, é isso. Era uma política britânica, nesse momento, de formar quadros missionários africanos para que os africanos pudessem pregar o evangelho no interior. Isso vigorou até a década de 1880, quando o racismo mais violento, né, mais arraigado, acabou retirando essas pessoas dessas posições, né, na hierarquia da igreja. Mas ele é fruto dessa política britânica de catequização, evangelização, ocidentalização.
1: O livro que você falou é Christian Missions in Nigeria, 1841.
0: Isso, Christian Missions in Nigeria, exatamente.
1: Ótimas referências aí, né, que você está trazendo pra gente. E, professor, como que, falando especificamente do Império Oió, que eu acho que é um caso, assim, que traz uma curiosidade por já ter sido um império muito poderoso, né, nessa região Iorubá, um império já desde meados do século XVI, então com uma existência de muita longa duração e que vai cair ali na década de 1830, né, vai colapsar e se fragmentar. Como que a gente pode entender esse fim do Império Oió no continente africano?
0: Bom, o Império Oió tem uma história bastante correlacionada com as transformações atlânticas no período moderno, né? Foi um dos maiores fornecedores de escravizados para o Atlântico na região da África Ocidental, mas o fundamental é o do Robin Law, chamado The Oil Empire.
1: Sim, clássico.
0: É, um clássico. E ali as causas são multifacetadas. O Robin Law sugere que a invasão de Ileifé, que é a Velha Oió, se dá em 1835, que ela é abandonada, né? Mas o processo já vinha acontecendo desde pelo menos o final do século XVIII, segundo o Robin Law. E tem a ver com disputas internas pelo poder, Bom, a tese é um tanto complicada, mas é uma disputa entre um cargo militar chamado Bassorum e o próprio Alafim. Ao longo do século XVIII, esses dois cargos vão entrando em atrito, né? Durante algum tempo no século XVIII, o Bassorum acaba sendo o mais poderoso, principalmente no período do Bassorum Garra, mas não mais poderoso no simbólico, mas mais poderoso na prática, né? E aí há um movimento, no início do século XIX, um movimento centrípeto das províncias Oió já se descolando do centro do Império em Ileifê. Muito importante nesse contexto é o jihad, que teve lugar no norte da atual Nigéria, onde era o califado, que deu origem ao califado de Sokoto naquele momento. Essa é uma guerra que começou em 1804, e acabou consolidando o califado ao longo das décadas seguintes, né? E um dos movimentos foi uma expansão para o sul, invadindo, inclusive, a parte norte da região do Império Oió, uma cidade particularmente chamada Ilorim, né? E ali foi onde havia uma presença islâmica mais forte. Ali também houve uma rebelião em 1817 do Afonjá, e apoiado por forças muçulmanas, forças que vieram do califado de Sokoto, e depois eles tomaram a cidade e tornaram ela um emirado a partir de 1823. Ou seja, já era um processo de enfraquecimento bem grande, né? Isso aparece muito de

0: descrito nos relatos de viagem também, que passaram, dos viajantes que passaram por aquela região entre, na década de 1830 e 1840. Fica muito claro uma região ali da parte norte do Califado, do Império Oió, e na parte sul da expansão do Califado de Sokoto, uma região de batalha, de guerra, de cidades abandonadas, assim por diante. Então isso é muito claro. Agora, tem a ver também com disputas pelo controle do tráfico de escravizados, não apenas do tráfico de escravizados, mas do tráfico com o Atlântico também, né? Então é um conjunto de causas envolvendo aí a fragmentação de Oió.
1: Inclusive, professor, todo esse percurso histórico que a gente está falando aqui é parte da obra também que o Samuel Johnson vai terminar em 1897, mas que só vai ser publicada cerca de 20 anos depois, e ele divide essa história dos iorubais em períodos bem demarcados. E aí, olhando o sumário da obra, ele divide, por exemplo, de reis mitológicos, guerras revolucionárias e disrupção, desintegração, guerras intertribais e protetorado britânico, isso tudo numa mesma parte. Faz sentido a gente demarcar assim, pensando no papel dessa obra, desse livro dele, pra gente conhecer a história desse povo? É um processo bem demarcado assim, ou as coisas são mais complexas?
0: Ele é a principal fonte, o livro é a principal fonte da historiografia iorubá para pensar o Império Oió.
1: Até hoje?
0: Até hoje, olha. Tá? É claro que esse é um relato, é um relato oiocentrado, por assim dizer, porque ele é descendente de Oió, então ele narra de uma perspectiva Oió, né? Mas como é que eu vou dizer? Ele é a principal fonte junto com esses viajantes e também as tradições orais. As tradições orais são de mais difícil leitura, então é preciso sempre um acompanhamento, né? E comparação e fazer enfim, refinar essas leituras. Então ele é muito importante. E ele tem essa perspectiva. Acho que em termos de cronologia não é um problema. Na verdade, ele ajuda muito em termos cronológicos também. Mas em termos da interpretação, aí sim é possível a gente fazer análises, né, e questões para ele, né, porque isso, oiocentrado, mas não apenas oiocentrado, ocidentalizado, né, então ele era um, digamos assim, um advogado da atuação britânica na costa ocidental da África na segunda metade do século XIX, período da vida dele. Ele estava entre os, ele participou da viagem junto com acho que é Charles Phillips o nome dele, que foi enviado do governo britânico para tentar negociar os tratados de paz que deram fim, supostamente, às guerras iorubá, né? Fim, assim, na ponta do canhão, né? Ou vocês param a guerra ou a gente vai agir de outra forma, né? Aí já é uma perspectiva imperial britânica mesmo. Ele estava lá nesses processos de negociação. Então, como ele vê as guerras, como ele vê a participação britânica na formação dessa suposta paz, né? É preciso questionar isso. Mas, em termos cronológicos, ele, na verdade, estabelece bem esses períodos, né? É claro que com outros nomes, né? Essa ideia de guerras intertribais é ainda, bom, é um tanto datado, obviamente.
1: Claro.
0: Né? Então a gente tem que tomar esses cuidados,
1: Claro. E é interessante, professor, que parece que essas identidades, assim, vão se sobrepondo, né? Você falou de uma perspectiva oiocentrada, mas ao mesmo tempo a gente está falando de um sacerdote anglicano, né? Que, como você mesmo disse, atuou próximo ali dos poderes coloniais instituídos, enfim. Como que era essa questão, professor, essa mistura de identidades? Havia uma... Dava pra gente dividir o que era uma identidade, assim, iorubá ou oió e esse lado mais ocidentalizado?
0: Não sei se dá, porque na pessoa dele, isso não era exatamente dividido, né? Agora, tem uma vasta bibliografia que estuda essas elites hifenizadas, né? Uhum. Anglo-iorubás ou anglo-afro-portuguesas, né? No caso de Luanda, enfim. Ele não é um caso único, ele é um representante de uma parcela da população que tem essa experiência de manejar mais do que um repertório, né, linguístico e cultural. Então, não dá exatamente para separar, mas dá para fazer algumas leituras, né? Então, ele tem uma moralidade vitoriana que ele eventualmente tenta impor ou colocar a hora que ele está narrando costumes iorubás, por exemplo, né? Então, quando você lê o texto dele, é bem perceptível isso, quando ele fala, por exemplo, das mulheres, do casamento, etc. Uhum. Ele toma os cuidados que a moral vitoriana lhe impõe. E, bom, ele é parte desses, porque tem uma... Lembra que eu falei de Serleu? Então, esses caras que estavam, esses ex-escravizados que foram presos, né, e foram recapturados pelo esquadrão britânico, deixados em Serra Leoa, foram dezenas de milhares. Quando deu, depois de 1850, com a instalação do protetorado em Lagos, e depois em 61, mas mesmo antes, né, depois da instalação da missão em Abeokuta, esses caras, muitos começam a voltar para suas regiões de origem, né? São chamados, passam a ser chamados de saros ou saros, são envolvidos no comércio, alguns deles têm ofício, né? Alguns inclusive profissionais liberais, assim por diante, e eles formam essa elite intelectual, que é o que o Ajayi está referindo no Christian Missions in Nigeria, né? A formação de uma nova elite intelectual. Então ele está nesse grupo. É um grupo ifenizado, é um grupo, é difícil de definir, mas ele também acontece em outras regiões, por outras razões, né? Quer dizer, como fruto do contato atlântico, do longo contato atlântico, vai acontecer na Costa do Ouro, vai acontecer na costa de Angola e assim por diante.
1: Sim, e pensando nos povos iorubás, ele fala no início do livro, até uma perspectiva meio nacionalista, meio patriótica, ele chama iorubá de país. Havia esse sentimento de unidade, ou isso era algo que ele estava tentando construir ali através da obra?
0: Eu acho que é muito uma construção, né? Uhum. É uma construção dessa obra, mas não apenas também. É uma construção desse corpo de pessoas, nessa elite intelectual que vinha se formando, né? Da qual eu falei, ele não é o único exemplo. Então, se você tivesse uma máquina de tempo, voltasse lá em 1830 e perguntasse para alguém que morasse em Ibadan para ele se identificar, ele ia se identificar como Ibadan, não como Iorubá. Uhum. Embora todas eles, essa região, né, conhecida hoje como região Iorubá, tivesse sim um parentesco linguístico, compartilhasse cosmologias, né, o respeito à cidade sagrada de Ilha Ifé, onde o Dudu teria descido para começar o mundo. Então eles têm essa, digamos assim, repertório cultural compartilhado, mas não se identificavam dessa forma. Nem a língua era uma língua única ainda, né? Havia diferentes variações, e elas começam a se cristalizar como língua iorubá a partir justamente da atuação de um outro desses miscigenados, né, dessas pessoas que mobilizam mais de um repertório linguístico cultural, que é um outro Samuel Crowder, que esse foi a geração anterior ainda do Johnson. Ele foi capturado como escravizado, foi recapturado e deixado em Serra Leoa, e ele sim estava nessas primeiras missões em 1842, depois acompanhou as missões britânicas no Níger na década de 40 e 50, ele chama Samuel Crowder, e foi ele que registrou a língua por escrito, né, e fez um trabalho importante. Ele foi o primeiro bispo anglicano negro, e depois foi deposto já em 1882, 83, ele perdeu o cargo. Então, esse é um processo de construção identitária ao longo do século XIX, que o Johnson estava no fim do século XIX, no começo do XX, né, porque, bom, o livro acabou saindo em 1920, estava já, enfim, consolidando como uma ideia de um grupo único, né? Mas nunca, mesmo durante o Império Oió, segundo Robin Law, nunca houve um governo unificado em todo o território que hoje se chama de território iorubá.
1: Pensando nesses sacerdotes, nesses intelectuais que faziam parte dessa elite, o Samuel Crowder, o Samuel Johnson também, dá pra gente dizer que havia então um movimento, assim, no sentido político, no sentido cultural, para a construção dessa unidade, dessa identidade também?
0: Não sei se dá pra falar um movimento organizado, orquestrado, uhum. Mas é um resultado de um processo histórico de presença britânica, de um projeto britânico de missionação, né, e de uma forma de relação comercial com o interior, que acaba resultando nisso, né, tanto no Crowder quanto no Johnson e vários outros. Mas é um processo que também tem uma participação africana importante, né? Não é só uma coisa britânica. Mas eu não saberia dizer para você se é um movimento, eu não chamaria de um movimento nacionalista ou qualquer coisa que vale, porque seria muito fora do lugar, né? Muito fora do prazo, assim, muito, enfim. Então, eu acho que é o resultado mais desses processos históricos de interação E que acaba, o que acaba acontecendo é que esses caras registram por escrito, né? Porque eles aprendem inglês. Então, a hora que a gente olha retrospectivamente, parece que aquilo já estava num processo adiantado, quando, na verdade, o processo histórico é mais complicado do que isso. Né? Eles estão registrando uma perspectiva e construindo uma ideia de unidade que, de fato, não havia antes. Tanto é que a região inteira está em guerra desde o fragmento da fragmentação de Oior até a invasão colonial britânica no final do século.
1: E pensando na publicação do livro já em outro contexto, enfim, no século XX, década de 1920, vai haver algum impacto, professor? Vai? Como a gente pode entender a recepção dessa obra?
0: Sobre a recepção da obra propriamente dita, eu não tenho muito a acrescentar para você, mas a gente pode especular um pouco e notar que é uma obra importante, porque na década de 20 você já tem esse processo de formação dessa elite já está passando por um outro momento, né? Eles foram excluídos dos cargos principais dos governos coloniais, né? Ou dos cargos principais na hierarquia eclesiástica, mas por outro lado começaram a se internacionalizar cada vez mais. Então na década de 20 já tinha alguns deles estudando nos Estados Unidos, na Inglaterra. Então, o próprio primeiro presidente da Nigéria, o futuro primeiro presidente da Nigéria, chamado Nnamdi Azikiwe, volta para a Nigéria, acho que na década de 1830. Então, aí sim, já pensando em negociar alguma forma de identidade regional mais ampla para reivindicar espaços na administração colonial, né? Ainda longe também ainda de uma reivindicação nacional de independência, ou de autonomia que seja, mas de alteração nas estruturas da política colonial, já na década de 1930. Então, é um momento importante, o momento da publicação, e não é por acaso que o Badaia conseguiu essa publicação naquele momento, e enfim, ela se tornou o marco fundamental que ela é até hoje.
1: Como que a gente pode olhar para essa obra, professor, no século XXI, 2026, se a gente quiser fazer uma pesquisa a partir dela, ou até mesmo entender essa história dos iorubás, como que a gente deve encarar esse livro?
0: Aí vai variar muito do que você quer pesquisar, né? Tem, por exemplo, tem uma estudante fazendo uma pesquisa de iniciação, de monografia de graduação sobre o Johnson. Ela está interessada em comparar, exatamente, pegar, fazer essa leitura a contrapelo, né, do texto dele, para conseguir compreender a estrutura na qual o protetorado britânico começou a se instalar efetivamente a partir de 1896. Então ela tá, essa é uma possibilidade. Outras são, tem muita coisa que a gente pode fazer com ele, né, inclusive estudar a própria pessoa dele, e a partir, quer dizer, a história sempre a gente está reescrevendo, né? E ele como fonte, ele serve para a gente reescrever, rever, comparar com a historiografia que já foi feita e reler em conjunto com outras fontes que há três décadas atrás não eram lidas com a mesma perspectiva metodológica que a gente pode ler hoje. Então, sei lá, os relatos de viagem hoje contam mais, ou contam coisas diferentes, ou são capazes de contar coisas diferentes do que eles eram há 30, 40 anos atrás, por causa dos desenvolvimentos metodológicos. Então, ele vai sempre ser uma matriz fundamental para o estudo de qualquer questão iorubá do século XIX para frente.
1: Sim.
0: E mesmo para trás, né?
1: É verdade. Professor Alexander Gebara, muito obrigado por você ter partilhado aí suas reflexões, seus conhecimentos sobre o tema. Foi um prazer recebê-lo aqui no Virada de História, e portas abertas para você retornar em outras oportunidades. Um grande abraço.
0: Obrigado, viu? Um abraço para vocês também.
1: Galera, as nossas entrevistas acabaram, mas esse episódio não. Eu tenho um recadinho importante para vocês, recadinho justamente do próprio Samuel Johnson. Vamos então ler alguns trechos da obra dele, da História dos Iorubás. Bora lá.
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1: Bom, o trecho que eu vou ler aqui é do primeiro capítulo, intitulado Origem e História Inicial. Eu tô lendo aqui uma reprodução no site da Cambridge University Press. Mas esse livro, A História dos Iorubás, é muito fácil de ser encontrado na internet, tem ele em PDF, só não tem tradução. Vocês vão precisar ler em inglês. Bom, eu vou tentar arriscar aqui uma tradução. E ele diz assim: a origem da nação Iorubá está envolta em mistério. Como na história inicial da maioria das nações, os relatos mais comuns são, em sua maioria, puramente lendários. Sendo o povo analfabeto e a língua ágrafa, tudo o que se sabe provém de tradições cuidadosamente transmitidas oralmente. Os historiadores nacionais são certas famílias contratadas pelo rei em Oió, cujo cargo é hereditário. Eles também atuam como bardos, bateristas e tocadores de símbolos do rei. É neles que nos apoiamos, na medida do possível, para obter qualquer informação confiável que possuímos atualmente. Porém, como se pode esperar, seus relatos frequentemente divergem em vários pontos importantes. Não podemos fazer mais do que relatar as tradições que foram universalmente aceitas. É dito que os iorubás descendem de Lamurudu, um dos reis de Meca, cujos descendentes foram Oduduá, ancestral dos iorubás, os reis de Gogobiri e de Kukauá, duas tribos da região Hauçá. É digno de nota que essas duas nações, apesar do tempo decorrido, desde sua preparação e da distância entre suas respectivas localidades, ainda apresentam as mesmas marcas tribais distintivas em seus rostos, e viajantes iorubás transitam livremente entre elas, reconhecendo-se mutuamente como pertencentes ao mesmo sangue. Tá aí só um gostinho desse grande trabalho aí feito pelo historiador Samuel Johnson, um trecho interessante que fala, né, das fontes que ele utilizou para poder compor essa obra, né? A gente tocou um pouco nessa problemática na entrevista de hoje, falando do peso da oralidade para contar essas histórias, histórias que até hoje são referências para quem estuda a região iorubá, os povos iorubás, enfim. Pessoal, quero muito agradecer a participação de vocês. Continuem ligados no Virada, que é o podcast diário de história da Sputnik Brasil. Todos os dias, começando às 7 da manhã, com reprises às 15h23 na Metropolitana, para quem é do Rio de Janeiro. 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Obrigado pela companhia de sempre. Aquele abraço. Fui.
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3: Sábado, 27 de junho de 2026. Agora, 5 horas. O presidente da Sérvia, Aleksandar Vučić, afirmou neste sábado que vai deixar o cargo nas próximas semanas e anunciou a realização de eleições presidenciais e parlamentares antecipadas. Vučić disse que apoiadores, durante um ato pró-governo na capital, em Belgrado, que será presidente por apenas mais algumas semanas e depois vai renunciar. O segundo e último mandato de Vučić terminaria apenas em meados de 2027. A Polícia Federal indiciou 17 pessoas suspeitas de integrar um esquema de mineração ilegal na Serra do Curral, em Belo Horizonte. Entre os indiciados está o presidente da Agência Nacional de Mineração, Mauro Henrique Moreira Souza. O inquérito da Operação Parkour concluiu que empresários, servidores públicos, consultores e geólogos fraudaram planos de recuperação ambiental para manter a exploração de minério de ferro na mina Granja Corumi. Segundo a investigação, o grupo mirava um potencial de faturamento de até 2,3 bilhões de reais com a atividade. Deflagrada em março desse ano, a Operação Pacus investiga um esquema ativo desde 2014. O prejuízo à União é estimado em 832 milhões de reais. Os passageiros dos ônibus municipais do Rio terão uma mudança na forma de pagamento da tarifa a partir deste domingo. Os veículos deixarão de aceitar dinheiro em espécie e as integrações tarifárias do bilhete único Carioca e do bilhete único Margaridas vão passar a ser exclusivas para os usuários do aplicativo Jaé e do cartão preto vinculado ao CPF. Segundo a Prefeitura do Rio, a medida faz parte do processo de modernização da bilhetagem do transporte público municipal.
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3: O trânsito nesta tarde na cidade do Rio de Janeiro flui com boa movimentação nas principais vias expressas e sem chuva, havendo apenas lentidões pontuais por ocorrências isoladas. O tempo de travessia na Ponte Rio-Niterói neste momento é de 13 minutos. Marcelo Castilho para o Radar Sputnik. Agora são 5 horas e 3 minutos.
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1: E aí, apaixonados por história, beleza? Pedro Henrique Lima na área pra gente revirar o Brasil holandês. Um tema que gostamos bastante aqui no Virada. Mas nesse episódio, o convidado vai trazer um olhar bem diferenciado e inovador, especificamente sobre o período do governo de Maurício de Nassau. Nassau foi um príncipe, um nobre, que se tornou governador do Brasil holandês, sendo governante aí entre 1637 e 1644. Ele chegou ao Recife, permanecendo no cargo aí quando retorna para a Europa, após pedir demissão por conta de divergências com a Companhia Holandesa das Índias Ocidentais, que é um caso bem curioso de exploração, porque se tratava de uma companhia com acionistas, sócios e tudo, mas tendo toda a ingerência ali dos Países Baixos. Bom, Nassau é tema do livro Pelo Lucro da Companhia, uma breve história do Brasil holandês em três atos, 1630-1640, publicado pelo historiador e professor da Federal de Pernambuco, Rômulo Xavier. A obra propõe uma releitura crítica da presença holandesa no Nordeste. Longe da tradicional visão idealizada do governo de Maurício de Nassau como uma era de ouro, o autor foca no cotidiano da guerra, nas tensões com a população local e nas dificuldades logísticas e administrativas da companhia. E os três atos do livro correspondem aos três capítulos da obra: da independência dos Países Baixos, a Companhia das Índias Ocidentais, guerra e administração, e o Brasil de Nassau, conflito na administração exemplar. O autor caracteriza aí uma administração que não foi revolucionária, mas aproveitou o que já existia da burocracia dos portugueses, fazendo aliança com os fazendeiros locais. Outra instituição importante que o autor traz nesse trabalho foi a instituição dos pequenos lucros, um mecanismo para consolidar a hegemonia holandesa no Brasil. E tem uma coisa importante, galera: os holandeses até podiam ser contra a escravidão quando chegaram aqui, mas viram que sem esse triste regime de trabalho eles não iam conseguir extrair lucro nenhum das fazendas e da produção de açúcar aqui no Nordeste. Inclusive, depois que eles saíram daqui, eles levaram esse know-how para explorar bastante também lá no Caribe holandês. Bora entender mais sobre a presença holandesa aqui no Brasil, os desdobramentos, os mínimos detalhes, com o autor desse livro que vai nos dar a honra da presença dele aqui hoje. Bora lá! Bom, e para contar mais pra gente sobre essa história do Brasil holandês e do governo do Maurício de Nassau, a gente recebe aqui no Virada de História, mais uma vez, o professor Rômulo Xavier, ele que é docente da Universidade Federal de Pernambuco, onde leciona as disciplinas de Paleografia e História de Pernambuco. E, é claro, autor do livro Pelo Lucro da Companhia, uma breve história do Brasil holandês em três atos. Seja muito bem-vindo, professor. Tudo bem?
5: Tudo bem, Pedro. Obrigado por me receber mais uma vez aqui no seu programa, né? A terceira vez eu peço música, né?
1: É verdade, verdade. Terceira vez você vai pedir música e a gente vai ter que colocar aqui. Professor, antes da gente chegar no livro, falar propriamente da proposta desse trabalho, que é um trabalho, sim, fascinante, bastante inovador sobre esse período da nossa história, eu acho que seria legal a gente apresentar quem vai ser o nosso protagonista aqui da conversa, que é o Maurício de Nassau, né? Esse príncipe alemão, esse nobre, que eu acho que, isso, a gente vê um pouco até como um personagem mítico, né? É, você fala na introdução do seu livro que o historiador Pedro Souto Maior vai chamá-lo, por exemplo, de novo Péricles, né? Como se fosse uma reencarnação do Péricles aqui no Brasil. Isso. Quem foi esse nobre, professor?
5: Olha, Nassau, ele... Bem, quem lê o livro pode até ter a impressão equivocada de que eu não gosto da figura do Nassau. Não é bem assim. Uhum. Eu não posso não gostar de alguém que eu não conheci.
1: É verdade.
5: Que morreu há... Não é porque tem essas coisas, né? Às vezes o camarada, eu tenho raiva de fulano.
1: É, mesmo que você conheça muito bem pelos documentos, mas pessoalmente não conheceu, né?
5: E não é o papel do historiador, né? Quer dizer, verdade. A gente tem que procurar analisar, ser isento é muito difícil, né?
1: Sim.
5: Há uma subjetividade em tudo que a gente faz, mas ser o máximo possível, objetivo, na medida do possível. Então, Nassau era um alemão da casa de Orange, Nassau, que teve uma trajetória militar excepcional. E por suas qualidades também, ele foi alçado para vir administrar o Brasil holandês numa fase em que se achava que a coisa não estava indo muito bem. Então ele veio com a missão militar, mas também com a missão de administrador, né? Com 32 anos, 31, 32. Jovem, né?
1: Sim.
5: Mas assumindo responsabilidades. Era um príncipe com formação humanista, né? Mas como disse o Alencastro, humanista mais negreiro, né? Porque de alguma forma ele teve representantes e se meteu na coisa do tráfico de pessoas.
1: Sim.
5: Né? Então ele, a biografia dele, a biografia, se fosse hoje em dia, seria um indivíduo extremamente instagramável, né? Porque, se fizer uma biografia minha, não vai vender, porque minha vida é banal. Né? Então minha vida é muito banal, né? Eu acordo, vou na universidade, escrevo minhas coisas, tudo, então não tem nenhum interesse, mas na saúde não, ele era muito, andou muito, né? Fez muita coisa, muita pirueta, então ele é um cara que seria instagramável.
1: Professor, eu imagino ele sendo coach hoje em dia e publicando vários livros, assim, pra ficar na vitrine das livrarias, né?
5: Com certeza, ele que engraçado, porque propaganda é uma palavra que vem dos jesuítas, né? Propaganda fide, né?
1: Sim.
5: Propagação da fé, tudo, e a publicidade pegou esse termo e colocou como propaganda.
1: Uhum.
5: Então ele era um cara extremamente propagandístico.
1: Quem fazia essa propaganda dele na época?
5: O marketing existe antes da palavra existir.
1: Sim.
5: Né? Continuando o que a gente estava falando, eu acho que a imagem dele, essa sacação, né, digamos assim, para uma propaganda de alguém, de algum indivíduo, ela não é de hoje. Né? Claro que não existia esses termos de marketing e tudo, isso aí é uma coisa que foi inventada, mas a coisa existe antes do termo. Então Nassau, ele era um nobre, e como nobre, a figura dele caiu bem aqui no Brasil, holandês. Uhum. Porque quem administrava as conquistas aqui eram comerciantes. Você sabe que o comércio era tido como atividade vil. Né? Então, assim, a população aqui em Pernambuco, no Nordeste, estava sendo ocupada por holandeses, e depois de 6 anos de governo, de conselho político, etc., que eram civis, né? Acho que a figura de um nobre, mesmo sendo protestante, acho que cairia bem. Né? Então, e aí por isso se tem tanto, e por outras questões também que você deve abordar aí, na construção dessa história do Brasil holandês a partir do século XIX, mas por isso essa figura aí, se você for olhar os cronistas do período holandês, há uma espécie de consenso, né, nessa figura de Nassau. O próprio Manuel Calado, né, tem isso, né, da figura, que é como se ele fosse uma exceção. Então acho que muito pela posição de um nobre. Né? Quer dizer, antes de ser administrado por um nobre do que por um grupo de comerciantes, né? Gananciosos, né? Como se a ganância só fizesse parte do burguês.
1: Sim, sim.
5: Então, eu acho que isso também, os diretores da companhia, que eram caras experimentados, né? O Delat, né? Que deixou crônicas aí. Esses caras não eram bobos, não. Então, eles entendiam essa função de Nassau, esse uso de Nassau, digamos assim, não só na questão militar, porque ele era um bom estrategista, isso aí não é... É bom que seja colocado, mas também que a figura dele cairia bem, né? E eu acho que eles pensaram isso, sabe? Bem, não estou na cabeça deles para saber isso, mas provavelmente sim, né? Entrando no campo da verossimilhança da história.
1: Você mencionou a companhia, né? Na verdade, a Companhia das Índias Ocidentais, né? Que era esse empreendimento capitaneado pelos Países Baixos e que foi fundado no ano de 1621. E que eu acho que é um aspecto que torna essa experiência holandesa aqui no Brasil ainda mais... curiosa e singular, porque eu pelo menos vejo, e aí a visão de um historiador, mas que ainda não aprofundou tanto nesse tema do Brasil holandês, não é especialista como você, mas assim, eu vejo como uma experiência semi-privada de exploração aqui do Brasil, ou uma coisa mista. Exato. Porque tinha ali, né, a ingerência dos Países Baixos, mas ao mesmo tempo era uma companhia que visava o lucro, né?
5: Exatamente. A companhia é uma experiência interessante, porque, veja, para chegar às companhias das Índias Orientais, né, que foi quem antecedeu as ocidentais e a própria Companhia das Índias Ocidentais, você teve outros experimentos. Havia, por exemplo, na Inglaterra, a Companhia do Levante, a Levant Company, que tinha o mesmo princípio, né? O que é uma companhia de comércio? É um joint, né, eles pegam pessoas que querem investir e investem em grupo, né? No caso da companhia holandesa, eles tinham várias companhias menores, né, chamadas Four Company, e uns que iam para o século XVI ainda, para o Índico, que eram chamadas Company Fanfare, né, companhias para lugares distantes. Eles acabam unindo em duas grandes companhias, porque quando você une, digamos assim, os investidores, você unifica quem compra. Né? Então, quando você vai para comprar pimenta, se você tem, sei lá, 10 compradores diferentes, quem vende leva vantagem, porque ele vai fazer um leilão. Quando você junta esses compradores, você inverte a situação de monopólio e monopsônio. Né? Quem compra vai ter. E aí é uma coisa de risco, né? Quer dizer, você ganha com todo mundo, mas você também perde com todo mundo. Ela era assim, e vende papel, né? Vende ações, quer dizer, a ação, quando você compra uma ação da empresa, você está emprestando dinheiro àquela empresa. Você pode fazer isso tanto para a empresa privada como para o governo, comprando o título. E ele tem a obrigação de devolver aquilo ali. Né? Agora, se o preço da ação se deprecia, você também perde. Então, o modelo de companhia, primeiro, não surgiu necessariamente nos Países Baixos, mas eles foram, digamos assim, a quinta essência desse tipo de empreendimento, porque Amsterdã alçou, né, a categoria do centro do capitalismo naquele momento, com atividade rentista, com atividade seguradora, sendo empório do mundo, né, com grandes armazéns. Quando você sabe, quando você tem armazém de produto em larga escala, você monopoliza o preço, né, porque você controla a oferta daquele produto. Mas também com indústria naval, com indústria bélica, com indústria de tecido, né, então, e com agricultura, que era, para os padrões da época, mecanizada. A agricultura holandesa era voltada para a indústria, tinturaria, coisa que facilitasse isso. Então, eles estavam no topo do como dizia o Wallenstein, era a potência hegemônica. Sim. Entre todas as outras hegemônicas, porque em todos esses aspectos da economia, comércio, indústria, finanças, eles, digamos assim, passaram a ter um domínio. Sim. Então, a companhia, ela era semi-privada, porque ela tinha também dinheiro dos estados gerais. Eles vejam, a companhia, a história dela não é monolítica, sabe, Pedro? Uhum. E ela vai mudando ao longo do tempo, porque ela se forma justamente no período em que a Holanda, os Países Baixos, se tornam independentes da Espanha, vão se tornando independentes. Então, a política da companhia, ela reflete o momento político dos Países Baixos, que é um momento de construção de identidade holandesa. E você sabe que quando tem isso, quem constrói a identidade de um povo é um grupo de homens.
1: Sim,
5: que
1: elite.
5: É uma elite que tem tempo para pensar, porque o cara que está trabalhando 12 horas por dia, ele não vai ter nem capacidade intelectual, é incapacidade física.
1: Sim, sim.
5: Né? Então é gente que tem tempo, ósseo, e que vai dizer o seguinte: que república a gente vai ser agora? Porque eles queriam se opunham à Espanha. A Espanha tinha uma experiência militar de opressão de Felipe II, Duque de Alba, etc, etc. Então a gente vai ter que construir uma república onde o poder civil esteja acima do militar. Isso vai se refletir no governo aqui, por exemplo. Então, o primeiro governo holandês aqui, o governador era um militar, o coronel Vanderburg.
1: Sim.
5: Mas existia um chamado político lá, um conselho político que você viu no livro, e esse conselho político, ele limitava o Vanderburg, porque ele não tinha o Vanderburg uma posição de primos inter pares. Então, e isso foi ruim, porque o conselho político começava a se meter na guerra, na estratégia de guerra. Mas quem entendia de guerra? O Vanderburg ou o conselho político? Então, isso foi, ele brigou com o conselho político, mas olha, a gente tem que mudar esse tipo de abordagem de guerra, porque esse modelo de guerra europeia aqui na mata não cabe. Uhum. E é por isso que eu digo, se não fosse o Vanderburg, não tinha Nassau, porque ele aprende a guerrilha, ele aprende uma nova gramática de guerra que fez com que os holandeses permanecessem aqui. Sim, né? Sim. Não é uma ode ao militarismo que eu estou fazendo de forma alguma, estou fazendo uma análise crítica. Então, todas as tensões da Companhia das Índias Ocidentais, porque se você olhar a administração holandesa no Brasil, ela não foi monolítica, ela foi mudando ao longo do tempo. Elas são reflexos, inclusive, de questões religiosas, né? A facção mais radical era a Gomarista, que queria a guerra a todo custo, e a facção menos radical preferiu o comércio. Tanto que uma parte se retira daqui e vai fazer comércio em outros lugares. Uhum. Né? A Câmara da Zelândia, que era a segunda maior Câmara de Comércio da companhia, era ligada muito mais à facção mais radical, que era a facção da guerra. E guerra, você sabe, o capitalista, ele gosta, mas ele não gosta ao mesmo tempo. Né? Quem gosta de guerra é quem produz arma, mas aquele que quer comercializar, ele vê a guerra com certa desconfiança.
1: É um lado dessa história que a gente conhece muito pouco aqui no Brasil, né? A gente tende a conhecer as principais ações do Maurício de Nassau. É como se a presença holandesa aqui fosse restrita a esse período do Maurício de Nassau, né? Pelo menos foi exatamente a forma que eu aprendi na escola. E aí, já entrando na proposta do seu livro, que propõe, né, esse novo olhar sobre o Brasil holandês, como que a gente enxerga, então, essa experiência e como que a gente vê, como a gente pode interpretar adequadamente a presença holandesa aqui no Brasil?
5: Quando eu apresento essa perspectiva, o trabalho em si, ele não é uma novidade do ponto de vista da pesquisa. Era na época, de alguma maneira. Por quê? Porque até eu trabalhar essa dissertação, depois isso foi transformado numa tese, né, que eu defendi em 2008, que é o desconforto da governabilidade, que eu aprofundo, né, mais a pesquisa, mas a ideia na época, e eu digo que ela foi apresentada, mas ela não foi ouvida, e se foi ouvida, não foi aceita. Uhum. Por isso que isso me inconformou bastante, eu resolvi publicar a dissertação, que não tinha sido publicada, eu publiquei a tese, só para voltar, para reposicionar a discussão, para o fato das pessoas reduzirem o Brasil holandês à figura de Nassau. E ao longo da pesquisa, veja, eu trabalhei com as fontes holandesas que foram copiadas no século XIX, trazidas para Pernambuco, que é a coleção José Higino, que foi o nome do jurista que foi pago pelo governo da província para trazer essas fontes. Então, elas estão... É uma cópia do original. Está em holandês, mas uma escrita cursiva, né?
1: Sim.
5: E é possível que nem tenha parte dessa documentação, nem tenha mais na Holanda, por conta das guerras. A gente não fez ainda esse cotejamento do que tem aqui no Recife, do que tem lá. Mas, enfim, pouca gente tinha trabalhado isso até o ano de 2000, 2001. Aí, Alfredo de Carvalho, o próprio José Regino, talvez o Franz Jonas Schack, o professor Zé Antônio Gonçalves de Mello, Evaldo. Depois eu trabalhei no final dos anos 90, início dos anos 2000, quando eu fui fazer o meu mestrado. Né? E eu percebi o seguinte, que depois de 34, até um pouco antes da queda do Arraial do Bom Jesus, que foi em meados de 1635, há uma espécie de virada, né? Essa coisa do Brasil holandês, porque os holandeses começam a estabelecer um fluxo de navegação nos rios do Nordeste, acima do Recife, pouco acima, Capibaribe, Bibiribe, Rio Goiana, e há uma espécie de quadrilátero, né, de comércio, que a documentação chama de pequenos lucros, começam a obter pequenos lucros, né, o Kleine Profit, se preferir, onde os administradores vibram muito com esse momento. Uhum. Para eles é uma coisa importantíssima, esses pequenos lucros. Depois o Vanderburg já tinha voltado, né, há a queda do Arraial. Quando o Nassau chega, existe já uma relação interpessoal com moradores do interior, sobretudo dessa parte norte do Recife, e essa relação ela não pode ser ignorada. Por quê? Porque isso vai se refletir no governo local. Quando o Nassau institui as câmaras dos escabinos, que é o equivalente à Câmara Municipal do mundo holandês, aqueles recorreram, aqueles que tinham relações boas com a companhia antes da vinda dele.
1: Sim.
5: Então, veja, ele não criou um governo do nada. As condições de governabilidade mínimas foram estabelecidas antes de sua vinda para cá. Isso não é demérito para Nassau, mas também a gente não pode considerar que ele fez isso. Quer dizer, a construção de que ele fez um mundo, construiu um mundo do nada, coitado, ele não tem nem culpa, foi o que colocaram em cima dele, né, para justificar uma série de coisas que a gente vai falar, deve falar, ao longo de nossa conversa. Entendeu? Então, eu não sei se eu estou sendo muito redundante, mas os pequenos lucros, para mim, eu sinto o meu trabalho. Né? E eu mostrei isso, quer dizer, ele não fez o mundo do nada. Para mim, a divisão temporal do Brasil holandês não é de 30 a 36, de 37 a 44, 45 em diante. Para mim, vai uma homogeneidade entre 30 e 34, 35 e 36, pouco antes de Nassau, já guarda uma relativa governabilidade e homogeneidade. Então, para mim, a periodicidade do Brasil holandês não é essa clássica, é o que eu defendo. Isso foi a minha contribuição, sabe, Pedro? E no meio disso tudo, eu acabei me interessando por trabalhar a escravidão, porque eu percebi a questão palmarina.
1: Sim.
5: Né, nesse período nacional, que não é o foco, né, da discussão agora.
1: Sim. Não, mas eu acho que vale até mencionar, mais pela proposta aqui do podcast, né, eu acho importante também a gente trazer isso, que como a gente conversou antes de gravar aqui, muitas pessoas associam Palmares apenas ao momento ali da expedição de Domingo Jorge Velho, que vai acabar com o quilombo, né, virando para o século XVIII. Mas como que os holandeses se relacionaram com essa experiência?
5: É interessante que os temas em histórias foram editados, né?
1: É.
5: Então, houve um grupo de... Mais uma vez, quando a gente falou da formação da identidade holandesa, Mas falando agora da formação da identidade brasileira pós-independência, e ainda no final do século XIX, início do século XX, que já é período republicano, você tem essa coisa, ó, Brasil holandês ninguém toca.
1: Sim.
5: Aqui esse período é sagrado. Palmares vem depois, mas Palmares já estava, Palmares já existia. Palmares aparece como um grande problema para a administração colonial durante a administração holandesa. Aparece ali. Então, a primeira vez que os holandeses vão ter experiência direta com a escravidão vai ser em Pernambuco, entendeu? Então, Pernambuco, a administração em Pernambuco e adjacências vai, digamos assim, desauratizar essa relação dos holandeses com o Atlântico, porque tudo era fantástico. As estradas, né, coisas, aqueles livros que vinham das editoras de Lyon, né, quando os editores, os publishers holandeses começam a publicar, porque a companhia ela necessitava de pessoas que lessem para investir nela ou não, né?
1: Sim.
5: E soubessem, mesmo que houvesse mentiras sobre o que acontecia aqui para manipular a preço de ação, isso é uma coisa que acontece de hoje, fake news é uma coisa antiga, apareceu para quem não conhece o que é história, mas sempre existiu.
1: Sim, sim.
5: Mas, de qualquer forma, eles procuravam guardar uma relação com o pragmatismo, né? Então, nada foi tão pragmático quanto a experiência holandesa aqui, porque eles lidaram diretamente com o escravizado, com a repressão ao escravizado. O Jan Blair foi um exemplo. O Jan Blair que não completou a sua viagem no Palmares, mas ele chegou aqui como um cura, tudo indica, e se tornou um cara destemido. E você tem ideia do que é você entrar mata dentro para pegar um indivíduo, o grau de brutalidade. Né? Ele se tornou um cara destemido e foi morar na fronteira sul do Brasil holandês aqui, pro lado lá de Sirinhaém, que era a fronteira dos Palmares, lá depois do Cabo Santo Agostinho. Então, ele deveria ser uma pessoa sádica, no mínimo, né? Para se tornar um capitão de mato,
1: sim,
5: né? Deixar de ser cura para ser capitão de mato. Né? Então, essa operação que torna o indivíduo um capitão de mato, um cara que vem lá dos Países Baixos, mostra esse grau de pragmatismo que foi ter contato diretamente com a escravidão. Alguns tentaram ser senhores de engenho, mas não foram bem sucedidos. Né? Mas a experiência com a escravidão aqui, com a cana-de-açúcar, eles levaram para Barbados, né? Para o Suriname. Então, o que eles viveram lá, depois, no Suriname, com os quilombolas, eles já tinham vivido aqui, no Brasil. Então, foi um grande laboratório dos holandeses, essa estrada aqui, no Nordeste. Então, havia os ataques de palmarinos, ou não palmarinos, porque tem uma questão aí que é dos chamados bosnegras, os negros da mata. Publiquei um artigo, um livro do Flávio Gomes, faz algum tempo, que eram grupos itinerantes de quilombolas, que eu acho que não necessariamente eram palmarinos, sabe, Pedro? Porque há um agigantamento de Palmares. Você já deve ter ouvido falar, você é historiador, não desmerecendo a história do Palmares, mas mostrando que muitas vezes essa história foi instrumentalizada para favorecer as mercês.
1: Sim.
5: Ah, eu enfrentei 1000 quilombolas. Não eram 1000, o cara na hora da refrega, o cara não vai ter tempo para contar. Né? Mas ele vai dizer que é 1000, porque quando ele for pedir algum hábito da ordem de Cristo, algum ofício régio, alguma coisa assim, algum pedaço de terra, sei lá o quê, ao rei, ele vai ter que engrandecer o feito dele.
1: Sim.
5: Né?
1: E aí vira uma fake news.
5: Exatamente. Mas aí é esse momento que o historiador ele tem que desconfiar da fonte.
1: Sim, sim.
5: Nem tudo que está escrito é verdade. Né? É difícil isso. Fala isso, o historiador tem que criticar a fonte. É. Mas veja, eu estou trabalhando, por exemplo, o tráfico de escravizados para Pernambuco. Se eu vejo um navio que trazia 155 indivíduos, né, escravizados e 30 faleceram na viagem, como é que eu vou questionar isso?
1: Sim, é difícil mesmo.
5: Porque eu estou dizendo, é difícil porque eu tenho que ter base para fazer isso, porque aquilo está dizendo o que eu quero ouvir. Né? Muitas vezes quando a coisa diz que a gente quer ouvir, ou você tem uma hipótese, Nassau era um cara bacana.
1: É.
5: A minha hipótese, o problema de hipótese é esse. Aí você encontra um documento que mostra que Nassau foi injusto. O que é que você vai fazer? Esconder o documento?
1: É. Aí quebra a cara, né? Vê que ele não era tão bacana assim.
5: Pois é. Então assim, eu trabalho muito com a história problema. Eu vou deixando a me perder na documentação e a partir dali eu instituo um problema. Eu acho que é uma forma que eu me sinto mais confundido, não só eu, como muitos historiadores.
1: Claro, é uma forma muito rica mesmo de trabalhar.
5: É, a experiência vai mostrando, né, gente? Porque o trabalho de historiador é contínuo, né?
1: Sim.
5: A gente vai, a história não é ciência de novo, é ciência dos velhos. Quanto mais experiência, né, como dizem os alemães, é farro você tem, mais condição de trabalhar o passado você tem. Você não tem gênio em história, você tem gênio em ciências exatas, mas em história não.
1: Sim, sim.
5: Né? E a gente fica preso ao documento, como dizia Heródoto, né, o pai da história, tem que ter duas coisas para ter história, mudança e documento. Né? E essas mudanças elas podem ser muito lentas, mas ainda assim é mudança.
1: Sim,
5: né?
1: Sim.
5: Então, durante o período, voltando à sua questão, durante o período holandês, eles começam a encarar essa questão dos quilombolas. tinha a questão dos grupos itinerantes, porque eu acho que os bosnianos não eram necessariamente palmarinos, porque eles tinham uma mobilidade geográfica muito grande, uhum. entendeu? Até ir para Paraíba, todos os palmarinos talvez tivessem um certo receio de percorrer esse arco muito grande para não se afastar tanto da região, né, que era uma grande região, mas eles se sentiam mais à vontade naquele espaço tradicional deles, né? É impossível não, mas como estava já uma época de muito policiamento ao norte do Recife, dificilmente eles ousariam ir para Paraíba, né? Porque estariam muito longe do seu território
1: de origem
5: tradicional. Se bem que a gente pode descobrir, se descobriu o novo mapa de Palmares, não foi um cartógrafo historiador, descobriu novas possibilidades agora, acho que foi no mapa em Harvard, mostrando outras localidades. Mas basicamente a territorialidade do Palmares era aquela que a gente conhece, né, até hoje. Sim. Isso preocupou as autoridades holandesas, tanto que eu fiz um artigo no livro de uma amiga, Valéria Costa, mostrando, falando do Henrique Dias, que ele tinha sido acusado de vender quilombola. Ele teria vendido outro quilombolas, que é de um quilombo, se eu não me engano, da região de Sergipe, em 1642, em plena guerra holandesa, em pleno governo de Marçal Viana. Ele era acusado pela Câmara da Bahia de vender esses quilombolas e ter ficado. O problema não foi vender, o problema foi que ele não deu o quinto do Marquês de Montalvão, que tinha retornado para o reino. E o título do artigo eu coloquei: As Duas Guerras de Henrique. Por quê? Porque foi uma guerra contra os holandeses e foi uma guerra que ele estava fazendo também, se aproveitando dela contra os quilombolas.
1: Sim, e aí, então, a gente vê que o Henrique Dias não era um cara tão bacana assim também, né?
5: É, ele era um cara do momento, ele lutava, né, como Calabar, né? Calabar optou por mudar de lado, mudou, né? Mas se diz que Calabar foi um traidor, mas Fernando Vieira era contra os holandeses, depois se tornou amigo, depois se tornou contra, quando se tornou, sim, sim. Por acaso,
1: as coisas mudaram.
5: Por um acaso, o segundo homem que mais devia, ele foi o segundo homem que mais devia a companhia, então era conveniente para ele fazer guerra à companhia. Uhum. Uma coisa melhor para quem deve do que dizer que o seu credor não presta.
1: É verdade.
5: Pois é, você não pode pagar aquilo ali, então eu vou inventar que ele fez alguma coisa pra mim, que ele é ruim, que ele é o mal, e que eu sonhei com a Virgem Maria, e que no sonho ela dizia: vá, faça uma guerra, né, lute contra eles. Isso é muito bonito, essa desculpa da guerra pela liberdade divina, mas o motivo era, na minha opinião, era muito mais mundano e terreal do que mesmo divino.
1: Sim, sim. Né?
5: Então a escravidão, só pra concluir, a questão quilombola, ela se tornou um problema porque isso afetava os engenhos do que hoje é Alagoas, né? Uhum. Da parte sul da capitania de Pernambuco e ali aquela parte de entrando já em Alagoas, a produção desses engenhos. Então não se sabe se eram palmarinos, não se sabe se eram bosnianos, esses negros da mata, mas eram quilombolas. Né? E isso não é pouca coisa, né? Você esperar uma... E aí havia muito roubo de destruição de roças, roubo de escravizados, envenenamento. O próprio Iamblé teve o engenho do seu sogro devastado, isso foi um motivo. Quer dizer, já botaram o cara na região onde ele poderia ser o cara que poderia resolver a questão lá, né? E a fronteira sul de Pernambuco virar para as matas, né? As matas dos Palmares, né? Que chegavam até ali perto do Cabo Santo Agostinho.
1: Sim. Professor, interessante dessa perspectiva também é que muito se passou uma visão de que os holandeses, eles seriam mais tolerantes, e aí destacando o humanismo do Maurício de Nassau, né? Dentro daquela perspectiva de uma história editada, né? Inclusive com a vinda de cientistas para cá, de artistas, as pinturas do Albert Ercaut, né? Contando, falando das danças dos indígenas, com viés mais antropológico.
5: Né?
1: Exato, exatamente. Isso. É interessante porque isso também ajuda a construir, né, esse novo olhar sobre o Brasil holandês, né?
5: Isso, ajuda. Então, tudo isso é muito importante. É muito bacana porque você tem um painel praticamente etnográfico, né?
1: Sim.
5: Não é uma etnografia porque isso tudo era panegírico, etc. Fazia parte toda de uma perspectiva colonialista, né? De conhecer, de registrar, etc, etc. Mas isso não só isso não responde ao período. Isso não, o período não pode ser resumido a isso.
1: Foi uma época de tolerância, professor? Foi uma época de tolerância?
5: Até um certo momento, sim.
1: Uhum.
5: Principalmente com os judeus. Mas você tem que ver que mesmo em Amsterdã, os judeus não gozavam de tanta liberdade assim, como se imagina. Sobre a questão judaica, que se fala muito, a gente tem que ver o seguinte, quando a Amsterdã não promoveu, assim, digamos assim, uma liberdade, como a gente imagina, dos judeus, não. Em relação a Portugal, com certeza, em relação à Espanha, com certeza, mas eles tinham certas limitações ao exercício do credo lá. Quando a diáspora sefardita, algum tempo antes, né, da vinda dos holandeses para cá, houve uma diáspora sefardita, obviamente, e uma parte foi para o norte da África, outra foi para Livorno, na Itália, outra foi para Isfahan, outra foi para Hamburgo, na Alemanha, e talvez a minoria tenha ido para a Holanda. Né? Então não foi essa liberdade ampla que se diz normais em relação à Península Ibérica, com certeza. Havia uma certa liberdade aqui no Recife, mas isso começou a incomodar.
1: Sim.
5: Tanto católicos como protestantes, né, começaram a se incomodar, possivelmente por questões econômicas, né, porque os judeus estavam envolvidos em corretagens, em vendas de cativos, em vários negócios de interesse comum, né, entre católicos e protestantes, e isso se tornou, digamos assim, insustentável, né? E aí se proibiu o culto aberto, toda aquela história que a gente já conhece. Mas eles tinham restrições a culto também em Amsterdã. Claro que, se comparado com a Península Ibérica, bem menos.
1: Outro ponto, professor, que você traz no seu livro para olhar essas diferenças e também o que aproxima a experiência portuguesa anterior da administração holandesa, tem a ver com as câmaras municipais, né, que depois viraram os escabinos. Exatamente. Você poderia explicar para a gente, para os ouvintes, o que foram os escabinos e de onde saiu a inspiração para a criação desse aparelho administrativo?
5: O escabinato foi uma experiência interessante, né, de instituição longeva, porque ele remonta à municipalidade, né, que é uma herança romana comum na Europa Ocidental, né? Então você tinha, por exemplo, a Câmara, Pedro, tinha uma função judicante, né? Você está antes de Montesquieu, é um período antes do espírito tripartite, né?
1: Sim.
5: Então você tem o vereador, o senador da Câmara, ele tinha uma função também judicante. Né? Isso acontecia, por exemplo, nas câmaras da Alemanha, por exemplo, onde eram os chamados Richters, que são juízes, né? E também o Schepen, né? Nos Países Baixos tinha essa função. E aí houve elementos portugueses, né? Mas os elementos portugueses escolhidos para serem cabinos eram elementos que tinham uma boa relação com a companhia. Então foi uma falsa ideia de democracia, porque se quer colocar aí na sala essa pecha de democrata. Primeiro porque as companhias estavam subordinadas à diretoria da companhia. Uhum. Então não tem como haver uma experiência de self-government, né, de governo próprio, como se diz. Isso foi criticado por muita gente, por Raimundo Faoro, por exemplo, por Mário Nemer, que tem um livro bem chamado Fórmulas Políticas do Brasil Holandês, que ele, né, critica essa ideia do self-government. Nunca existiu autogoverno aqui. Nunca houve essa possibilidade de experiência. Então, isso é muito, visto muitas vezes quem analisa superficialmente o assunto como uma coisa bacana, onde portugueses puderam fazer parte da administração, dando um caráter assembleísta. Veja, essa questão assembleísta era um tanto anacrônica, porque isso é uma prática pós-montesqueriana.
1: Uhum.
5: Você querer colocar a Holanda como um país muito à frente de seu tempo. Eu me lembro de um artigo de Robesbal, dos anos 50, que ele dizia, não se iluda não, que a Holanda não era um país totalmente fora do seu tempo, não. Nenhum país é fora do seu tempo. Por mais que tenha questões modernas em termos de práticas econômicas, mas nenhum país é totalmente fora do seu tempo. Isso não existe. Todo país é figura na sua temporalidade, né? Inclusive os países baixos.
1: Sim.
5: Então, o escabinato, ele, na teoria, era uma... devia ser alguma coisa interessante, mas ele começou a... ele não funcionou muito, porque nos lugares mais distantes, muitos holandeses não queriam ir residir, queriam ficar mais perto do Recife.
1: Sim.
5: Né? Mas ele foi interessante porque foi a primeira vez que o Recife em si passou a ter uma representatividade camarária, que é a Câmara da Cidade de Maurícia. Quando os holandeses saem daqui, Recife não tem mais representação camarária, volta-se a Olinda. Isso gerou um problema muito grande, que foi dar na Guerra dos Mascates. Na Guerra dos Mascates, 1610 e 11, a memória da Guerra Holandesa ainda estava muito presente. Entendeu, Pedro?
1: Uhum.
5: E aí se lembrava, poxa, mas o Recife se constituiu um centro comercial durante o Brasil Holandês, e essa classe comerciante, há uma mudança geopolítica no Atlântico Sul, e essa classe comerciante, ela muitos até credores dos donos de engenho, mas sendo credores de senhores de engenhos que ocupavam posição de poder na Câmara de Olinda. Como é que você vai reclamar a quem está lhe devendo, se quem está lhe devendo tem um poder judicante?
1: Sim.
5: Você entendeu o que procura da coisa? Então foi uma experiência interessante, do ponto de vista de fazer com que no Recife você tivesse pela primeira vez uma representação de um poder local, né? Mas aonde, em lugares distantes, ela não funcionou. Isso entra também na questão do desconforto, da governabilidade, entendeu? Uma coisa é a ideia, outra coisa é a prática, né? Eu acho que os holandeses, eles ocuparam uma área grande, mas existe uma diferença entre ocupar e dominar. Você ter a ocupação e você ter o domínio. Eu acho que o domínio, ele sempre foi muito capenga, ele foi muito mais efetivo no Recife, onde você tinha mais tropas, e Paraíba, Itamaracá, enfim, mas um pouco mais afastado, esse domínio sempre foi muito, muito tênue, sabe? Foi muito fraco, frágil. Então, é nem todo mundo que ocupa domina, né?
1: Sim. Eu quero dizer, é uma situação em que o Maurício de Nassau, ele traz elementos neerlandeses, né, de administração, você fala isso no seu livro, mas aproveita uma estrutura que já estava montada aqui e as sociabilidades que também já estavam bem estabelecidas isso, aqui com os portugueses, né?
5: Exatamente. Quando eu falo dos Klein-Profiting, eu falo já desse início de sociabilidade. Uhum. Porque se tornou uma coisa muito na moda falar de sociabilidade nos neerlandeses, mas eu já falava isso há mais de 20 anos. Né? E foi um outros trabalhos muito bons sobre isso, né? Depois de mim e até o meu mesmo, que eu procurei aprofundar essas questões, mas tem um trabalho de Bruno, né, Miranda, sobre a questão da vida militar, tem um trabalho acho que é da Mariana François sobre os escabinos, tem o da Lúcia Xavier sobre essas sociabilidades, tem o do menino que defendeu agora a tese, Gurian, ele publicou o livro dele, que é sobre as sociabilidades em Angola, em Recife, todos os trabalhos muito, muito bacanas que mostram, né, essa importância dessa sociabilidade, mas que também desmistificam, né, muita coisa de uma historiografia tradicional. E eu acho que a gente vive um momento muito feliz, em que a gente tem muita gente que trabalha o tema do Brasil holandês com suas visões, com suas perspectivas, porque outro historiador ou historiadora pode ter uma visão diferente, sociabilidade, que é a minha. Minha visão não é a única.
1: Sim.
5: Né? Enquanto mais gente a gente estiver trabalhando o tema, melhor, né, para a gente colocar o assunto na roda. Eu valorizo muito os outros trabalhos. Acho que a gente tem que olhar sempre o que a gente, até onde a gente vai, até onde o outro pode construir, né, a sua narrativa do período.
1: Sim. E também acho importante a gente falar do aspecto religioso, né? Que os holandeses, eles eram protestantes, né? Acho que calvinistas. E, enfim, eles estavam vindo para uma sociedade eminentemente católica, né? Que era a sociedade colonial aqui no Brasil. E você fala, se eu não me engano, na entrevista ou na.

0: se enriqueceram muito, né? E como você congemina isso com a religiosidade, com o comedimento, né? Então, isso gerou uma certa discussão sobre essa questão da se o espírito holandês, né? Se deveria ser um espírito que a identidade holandesa fosse uma coisa baseada na modéstia, né? E no comedimento, como é que você vai conciliar isso com o lucro, né? Claro que eles não deixaram de ganhar dinheiro. Então, nem todo mundo, não há um consenso de que todos esses investidores, eles eram necessariamente comedidos pelo, né, pela religiosidade, né? Senão não teriam feito o que fizeram. Né? Não sei se foi uma crise de consciência de fachada, né? Mas há uma discussão, né, sobre isso. Como eu falei, né, Nassau era humanista, mas era negreiro também. Né? Como disse muito bem o Luiz Felipe de Alencastro. Né? Então, a gente não pode subestimar essas questões da religiosidade, né? Achar que tudo necessariamente é o lucro. Mas, no final das contas, o que vingou foi a exploração, ou foi o pessoal talvez menos religioso. Que é uma coisa que é interessante, você tinha na Europa banqueiros judeus de príncipes católicos. Você tinha banqueiros protestantes e príncipes católicos. Você tinha príncipe protestante que era a Alemanha, né, com banqueiros judeus. Isso o Trevor Hopper, Hugh Trevor Hopper, historiador inglês, mostrou muito bem que em determinados níveis essa questão de moralidade, ganância, tudo, diferenças de credos, etc. Não estava nem aí para isso. Isso não existia.
1: E também é interessante que a religião até mesmo vai influenciar como alguns desses holandeses olharam aqui a sociedade no Brasil, né? Criticando a imoralidade, que os portugueses não tinham uma ética assim pro trabalho, só queriam saber de farra. Também rolava muito isso, né?
0: Isso cria uma classificação moral, né?
1: Sim.
0: Isso cria uma classificação. Inclusive, isso é um problema quando, todo respeito, né, o Sérgio Buarque de Holanda, quando ele classifica o português como pragmático e o holandês, por exemplo, como industrioso, isso vai gerar uma coisa que diminui né, o português e que ressalta o espírito empreendedor do holandês. Na verdade, eles eram tão pragmáticos quanto os portugueses, porque Nassau, por exemplo, demora quase 3 anos para instituir a cobrança de farinha de mandioca, né, por produtores. Né? Quer dizer, se ele era tão industrioso, por que ele não fez isso logo quando ele chegou? Porque ele tinha acesso a relatório, sabia que a farinha de mandioca era algo necessário. Então ele demorou 3 anos porque ele percebeu que estava uma crise muito grande de abastecimento, então ele foi sendo pragmático. Quando a crise se avoluma, aí ele toma a decisão. Né? Então o pragmatismo existe dos dois lados. Né? Porque a visão do Sérgio era uma visão, a do pós-guerra, uma visão de uma identidade nacional na década de 30, 40, em que procurava se negar a alguma coisa boa que a colonização portuguesa tivesse deixado aqui.
1: Sim.
0: Então, quando eu nego, eu exalto o outro. E o que eu faço hoje em dia, não é... bem, eu adoro Sérgio Buarque de Holanda, né? Camisas e Fronteiras, Visão do Paraíso,
1: Paraíso muito
0: grande
1: bom.
0: Historiador. É. Não, um livro lindo. Ali não tem o que dizer. Mas a fase que ele escreve em Raízes do Brasil, segundo, acho que a Laura de Melo Souza, ele era mais sociólogo do que historiador. Ele tinha vindo da Alemanha, influenciado pela questão dos tipos psicológicos, né, de Georg Simmel. Então ele faz essa leitura, que tinha muita razão para o período. Ele foi uma visão importante para o período. A gente não pode descredibilizar o historiador, porque é muito fácil criticar Sérgio Buarque de Holanda hoje em dia, com ferramental teórico-metodológico que a gente tem. Mas dizer o que ele disse daquela forma também, como Gilberto Freire também é muito criticado, mas também tem algumas coisas que sobrevivem. Né? Então, muito cuidado quando eu faço essas críticas, não é de me desmerecendo. E também, veja, não é também, por outro lado, enaltecendo a colonização portuguesa. São coisas auto-excludentes. Veja, criticar alguma coisa relativa aos holandeses não remete automaticamente ao endeusamento do modelo português de colonização, que foi um modelo de exploração também.
1: Claro, claro, escravista. Né?
0: Sugar riquezas. Exatamente. E os holandeses, você veja, eles não... acabaram com dois pilares do nosso subdesenvolvimento, que é a monocultura e a escravidão.
1: Sim.
0: Não propuseram alternativa a isso. Se diz até que Nassau queria propor a diversificação de produção de bens, que seria uma coisa interessante, mas não foi seguida. Né? Mas o que vale é o que foi. É. Como diz o Matuto, né? O que vale é o que foi. A gente não pode ficar pensando uma história que poderia ter sido, né, Pedro? Não sei se você vai chegar nessa discussão.
1: Vamos chegar agora. Tinha separado pra gente falar mais pro final.
0: Não quero passar.
1: A gente já tá no último ato. Eu fiz uma divisão aqui da entrevista por atos, né, porque é a divisão que você faz no seu livro, né, você fala em 3 atos, mas aqui a gente já tá indo pro quarto, né, que é justamente problematizar essas questões. Aqui no Brasil é muito forte essa ideia, tô dizendo aqui no senso comum, de que, como seria o Brasil se sei lá, os franceses ficassem aqui, né? Os franceses chegaram a colonizar aqui o Rio de Janeiro, tiveram uma experiência. Ah, se os holandeses ficassem no Nordeste e colonizassem o Brasil. Faz sentido, professor, a gente entrar nessa?

0: Olha, como exercício de uma história contrafactual, não é ruim a gente pensar isso, uhum. né? Faz parte. Mas isso tem a ver muito, Pedro, com o nosso comodismo. Uhum. Você entende? Depois da independência, que modelo de país a gente construiu? Nós não resolvemos nossos problemas como nação. Né? Então, assim, ficar imaginando uma história que poderia ter sido é como se eu fosse, de um ponto de vista pessoal, não resolvesse minha vida hoje e ficasse culpando o passado. Se eu tivesse feito isso, é uma questão psicanalítica.
1: É o escapismo, né? É uma fuga.
0: Exato, é uma fuga. É muito mais cômodo eu arrumar um culpado, né? Ou uma outra situação, né? Do que eu me olhar no espelho. É muito difícil para a sociedade se olhar no espelho, né? Então, por isso que eu trouxe, por isso que eu publiquei esse livro, para a gente reposicionar essa discussão, entendeu? A gente está no século XXI, tivemos uma regressão muito grande do ponto de vista das relações sociais e institucionais no Brasil, com os racismos explodindo, coisa que já estava aí latente, mas que se avolumou nos últimos anos, por exemplo. Então, a discussão que eu vou colocar no livro de Palmares, viu? No novembro ele sai, se Deus quiser.
1: Opa, já faço convite pra você voltar aqui.
0: Pronto, aí eu peço uma música.
1: É isso,
0: né?
1: É verdade. Já vou começar a entrevista com uma música. Você me fala antes, eu já começo com a música.
0: Perfeito. Então, veja, é muito mais prazeroso você ler literatura, realismo fantástico, eu adoro, do que ler um livro de história. Por que é mais confortável? Porque é mais prazeroso.
1: Sim.
0: Porque
1: sim.
0: Você foge do dia a dia da vida, que não é fácil pra ninguém. Então é muito mais confortável. E o historiador, na verdade, ele tem um papel de um cara chato. O historiador é chato.
1: Somos chatos.
0: Porque ele desaratiza aquilo que era fantástico.
1: Sim.
0: Ele desacraliza aquilo que era divinizado. Ele é um chato. Né? Eu me lembro de uma história de Ariano, que tem um mentiroso numa cidade interior, aí chega um cara que fala a verdade. Ninguém gosta do cara que fala a verdade. Né?
1: É.
0: Todo mundo prefere. Tanto é que o mentiroso, que acho que era Romualdo no dele, vocês preferem as minhas mentiras ou a verdade desse besta? Então todo mundo preferia. Então o historiador, ele é um cara chato. Né? Então, e é uma relação que, para mim, são líquidos que não se misturam. Quer dizer, ou você é historiador, ou você é conveniente.
1: Uhum.
0: Entendeu? Se você quiser fazer uma história fantástica para o mercado editorial, para ter likes, para ser instagramável, com certeza a mitificação vai lhe levar num patamar muito legal. Você vai conseguir ser muito validado, você vai ter muitos seguidores, você não vai arrumar confusão, você vai, entendeu? Está bem em consonância com aquilo que o mercado pede, com que o senso, o imaginário coletivo pede. Ótimo. Né? Que os políticos vão gostar, porque vão se promover em torno disso. Recife, a cidade de Nassau foi o cara, tudo. Então alguém vai estar ganhando com isso. Tá, inclusive o historiador. Né? Mas eu não foi o caminho que eu tomei. Né? Meu caminho foi ser o cara que é chato mesmo. Sabe? Que procura. Porque se isso não existir, de nada adianta o trabalho de historiador. Como dizia o Caio Prado Júnior, historiador ele tem que limpar o cipó da história.
1: É.
0: Né? Se eu faço história para ser conveniente, na história. Né? É. Porque o Heródoto era que o pai da história era um cara chato. Heródoto é chato ler Heródoto. É chato ler Tucídides, mas é muito melhor ler Homero. Claro, muito mais prazeroso você entender, né, as aventuras e desventuras de Ulisses, mas até uma deusa, ela dá uma forma rejuvenescida a Ulisses. Que massa! Muito melhor. Então é muito melhor se enganar do que ter a verdade de um besta. Né? Então eu prefiro trabalhar com... Não é nem a verdade, é o Logos, né?
1: Sim.
0: Porque o mito, ele não se opõe à mentira, ele se opõe ao Logos, né? Então eu trabalho em função do Logos.
1: Sim.
0: É isso. Né?
1: Mas
0: não
1: falando...
0: tenho nada contra Nassau, viu?
1: Não, isso você já deixou claro aqui, pode ficar tranquilo, Nassau não vai voltar para poder reclamar aqui, pedir direito de resposta. E também falar para os ouvintes que esse livro também não é nada chato, tá? O seu livro, eu tô com ele aqui,
0: obrigado.
1: Eu dei uma lida.
0: Obrigado.
1: E é uma história escrita de uma forma muito objetiva e sem perder, né, o aprofundamento das questões, sem perder aquela criticidade que nos torna chato, mas que ainda assim é muito interessante, né? A gente ler dessa forma. Professor, você diria que a história do Brasil holandês é parte do... Ela é uma história que desperta muito um certo fascínio, né? Uma certa paixão. Você acha que isso está relacionado a essa ideia de que os holandeses aqui foi meio que uma presença mágica?
0: Isso é bom, porque isso vai também nessa questão das divinizações e daquilo que é digno de ser tema importante.
1: Sim, sim. Você falou na entrevista, você usou esse termo, né, presença mágica, na entrevista que você me passou.
0: Isso, a história como uma coisa mágica, né, a gente tem que ter muito cuidado com a história como uma coisa mágica, porque tá claro que há um porquê, né, por trás disso, né. Você falou da questão dos franceses, os franceses estiveram presentes, não só no Rio de Janeiro, mas na costa brasileira.
1: Sim, sim.
0: Tanto que o Cap, você sabe, você é historiador. né? Você falou em termos do que é mais conhecido, a Knocial, a Fransantáfrica e tal. Mas eles tiveram, tanto que o grande, está lendo muito pouco ele, mas é um historiador belíssimo, o Capistrano de Abreu, ele dizia que até 1595 não se sabia se o Brasil era francês ou português.
1: Verdade.
0: Né? Que é uma tese que é interessante se recolocar para se rediscutir, entendeu? Então, assim, o Brasil podia ser francês também, talvez, né? Enfim, a realidade caminhou para outro sentido. Mas eu acho que o tema é como um personagem. Você cria personagem. Quantas vezes a gente está pesquisando aquele personagem que não tinha ver na história, ele é alçado à categoria de um personagem, digamos assim, instagramável, né?
1: Igual Maurício Nassau.
0: Eu fiquei emperrado com essa expressão, que eu acho isso uma coisa, assim, absurda, mas tudo bem. Né? A gente não pode fugir do mundo. Sim, então, da mesma forma, existe tema, como existe personagem, pessoas, existem temas que são instagramáveis, temas que são modas, né? Temas que são modas, e de alguma forma o Brasil Holandês se tornou um tema da moda. Isso também não é ruim, porque desperta pesquisa sobre o tema. A gente não pode ver só o lado negativo disso, não. Mas a gente tem que ter muito cuidado com isso, sabe, Pedro? Porque o tema, assim como o personagem, é algo que depende de uma construção. Então, a gente não pode entender que um tema é válido e outro não. Um tema é maior, outro tema é menor. Porque eu vejo isso, às vezes, entre colegas, entre alunos, né? Eu quero trabalhar isso porque é mais glamouroso. Mas por que é mais glamouroso? Né? Quem faz isso é o pesquisador. Uhum. É o pesquisador que torna um tema, um grupo de pessoas que torna um tema importante ou não. Então, acho que a gente tem que ter muito cuidado quando a gente eleva um tema em detrimento do outro. E na minha briga, eu, assim, tenho trabalhado menos o Brasil Holandês, na verdade. Eu estou saindo por isso, eu trabalho escravidão, vou recolocar o livro de Palmares, mas é um outro livro, não é o mesmo livro.
1: Uhum.
0: Né? Vamos tratar ali da questão da ecobotânica, da etnobotânica, dos usos das palmeiras, tentar pensar isso no ambiente de Palmares, numa recriação do espaço da paisagem palmarina a partir da adoção de determinadas palmeiras, né? Então, assim, espécies nativas ou não, como o dendê também, que é uma espécie africana. Só para dar um spoiler, eu estou dando um spoiler aqui, não devia não, mas eu estou dando um spoiler aqui para você.
1: Tá,
0: mas tem outras coisas nessa discussão.
1: Sim, sim.
0: Porque o tema é dinâmico, o presente, Pedro, está imbuído de passado, está preso de passado.
1: Totalmente.
0: Entendeu? Não se faz a história, ela e o presente, elas têm uma relação indissociável, e a história, ela é algo que não tem forma, e a gente dá a forma de acordo com o voluntarismo do presente. Entendeu? Então não tem tema definido. O bom da história é isso, que ela pode ser sempre, digamos assim, reatualizada, né, à luz de questões atuais, e não há nada mais presente do que a gente discutir colonialismo, né? Veja a guerra no mundo, veja Hormuz, né?
1: Sim, sim.
0: Para fechar aqui, Hormuz, tinha uma fortificação holandesa em Hormuz. Os portugueses controlavam aquilo ali, Hormuz e Malaca, lá no extremo da Ásia, as duas portas do Índico. E hoje em dia se fala de Hormuz, por quê? Porque ainda é um ponto importante. Antes era especiaria, hoje é petróleo.
1: Petróleo.
0: Não, então, a história, ela volta, né?
1: E muita gente não sabe, o Maurício Nassau também foi arrumar encrenca lá na África, né? Ele foi em Gana em 1637, né? Conquistou um forte lá, quer dizer, é um colonialismo que não se restringe aqui, né? Exato.
0: Não, não, não. A importância daqui foi a importância da navegação estratégica, porque essa coisa de Angola também deu uma bronca pra ele, foi acusado da alevosia, porque o rei já tinha sido aclamado em Portugal. Aí ele era esperto, né? Ele soube disso e mandou conquistar Angola. E aí o pessoal, mas o rei já foi aclamado. Mas a notícia não chegou lá. Se a notícia não chegou lá, então pertencia à Espanha. Então Sim. A gente tá no direito da gente, porque era na época de trégua, né? Então ele era um cara safo, né? Era um cara inteligente, né? E é isso, a questão de Pernambuco é a sua posição no Atlântico, no regime de ventos, de proximidade com Angola. Né? Então tudo isso tem que ser levado, não é um determinismo geográfico, né? Porque o ser humano faz o que quer, como diziam os padres, o padre Antônio Vieira, que o vento favorecer tanto a navegação negreira que era uma coisa divina, só podia dar nisso, ou seja, condiciona, culpa o trato negreiro pela facilidade da comunicação com Pernambuco, com o Pará do Brasil. Quer dizer, a culpa é do vento, né? A culpa é da corrente.
1: Não é do ser humano.
0: Não, o ser humano não tem nada a ver. Ele viu que era bom, então vamos fazer isso. Então não tem culpa não, viu, gente? Então a gente não pode ser nem determinista, né, nesse ponto de vista, porque a história é a história das coisas humanas, pelas coisas humanas. Por isso que a Heródoto é tão chato, né? Fechando aí com com Heródoto, mas é necessário, é chato, mas é necessário.
1: Sim, sim. Professor, a gente tem mais uns 4 minutinhos, na verdade, para fechar aqui o episódio. Eu acho que a gente pode entrar aqui num apêndice, fazer uma última reflexão aqui, sobre quando é que esse modelo administrativo holandês, esse governo, ele entra em crise e o que vai ser mais determinante para a saída dos holandeses aqui?
0: Rapaz, essa é uma pergunta difícil, aí você me aperta sem me abraçar, né? Essa pergunta realmente é uma pergunta muito difícil, só responde pergunta fácil. Veja, a administração holandesa aqui tem a ver com uma coisa que está fora daqui também. Primeiro que mudança de interesses do capitalismo europeu, holandês, aliás, em outros espaços, né, já se começa a produzir açúcar nas Bahamas, o interesse lá no, depois uma parte para Nova York e tal, mas antes disso, você tem uma parte ficando no Suriname, mas dissidências dentro da própria companhia, você tem a guerra da Inglaterra contra a Holanda. A guerra anglo-irlandesa é um episódio importante, porque a partir daí Portugal vai se escorar na Inglaterra, inclusive a Inglaterra que vai entrar nessa coisa do reconhecimento da perda, né, que gerou uma indenização grande de Portugal, quase 3 milhões de florins, parte em caixa de açúcar. E depois a Inglaterra, a partir disso, começa a controlar, né, Portugal, pegando a ação do comércio de vinho do Porto, distribuição de vinho do Porto, a colônia de Tanja, depois no Norte da África. Então vai ter um preço muito grande. Então eu acho que conjunturas locais de insatisfação, como eu falei, endividamento, a própria União Ibérica que havia, né, promovido depois uma volta de um espírito nacionalista, questões também locais, como eu falei, mas também do Império Português, de uma reação, né, e questões também internacionais. Acho que tudo isso, o que faz cair uma ocupação, são fatores endógenos e exógenos. Né? Claro. A gente pode explicar, por exemplo, a Revolução de 1917 como um episódio só da ideia da Revolução Francesa, ideia da Revolução Industrial, porque se fosse da Revolução Francesa, tinha acabado com a escravidão, e ninguém acabou.
1: Aí a gente, né, cai de novo na história mágica, né?
0: Exato, na história mágica. Então, assim, vamos falar de liberdade, Pernambuco mortal e imortal. Sim, mas eles quiseram acabar com o escravizado? Não. Então, já não é uma coisa que você olha assim. Então foram fatores exógenos, foram fatores endógenos, de acabar com o monopólio, com o exclusivo colonial, para você não ter tarifa alfandegária. Olha a questão da tarifa aí, como isso é atual. Os ingleses, se a Revolução... Pois é, tarifaço. Se a Revolução de 1917 tivesse dado certo, os ingleses, eles não teriam tarifa, zero, porque eles pagavam ainda menos com a tarifa Alves Branco, ali Alves Branco, né? Menos do que os produtos. Era bom para o capitalismo inglês pagar menos tarifa, mas com 1917 não pagariam nada, seria melhor ainda. E inundar o Brasil com mercadoria inglesa é livre de taxa. Então são fatores locais, são fatores externos, né? Roma não caiu por fatores só por conta das invasões, dos visigodos, não, teve fatores endógenos também, né, que isso vai corroendo, né, toda uma situação. Então eu acho que numa escala, né, mais curta, de uma conjuntura, eu acho que a coisa se precipitou para fatores internos e para fatores externos, como eu expliquei. Pra você, não sei se eu fui claro, né?
1: Não, porque foi sim.
0: Eu coloco muita coisa pra caber no tempo.
1: Não, pô, foi super sintético, saiu super bem, viu? Vim com essa pergunta surpresa, mas, pô, você saiu super bem. Professor Rômulo Xavier, quero agradecer a sua participação aqui no Virada de História e recomendar mais uma vez aí o seu livro, Pelo Lucro da Companhia, Uma Breve História do Brasil Holandês em 3 atos, 1830 a 1840. Professor, um grande abraço, brigadão mais uma vez e até uma próxima.
0: Pedro, eu que agradeço falar aqui com você. Passou rápido, viu? Quando você falou uma hora, eu disse, rapaz, eu não tenho conteúdo para uma hora, não. É muito tempo.
1: Rolou, viu? Rolou, passou voando.
0: Agradeço demais as suas questões. No final você me apertou, como eu falei, me apertou sem me abraçar, já foi difícil. E Palmares vem aí para a gente voltar a discutir todo esse cipual da história.
1: Isso, e vamos voltar com música, que vai ser a sua terceira participação.
0: Tudo bem.
1: Grande abraço, professor. Tchau, tchau.
0: Grande abraço, meu caro. Tudo bom. Tchau, tchau.
1: Pessoal, antes de ir, a entrevista acabou, mas esse episódio não. Eu quero contar para vocês o que um importante cronista do século XVII falou sobre o governo do Maurício de Nassau. É logo depois da vinheta.
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1: O Direct do passado de hoje é do livro História dos Feitos Praticados Durante 8 anos no Brasil e noutras partes sob o governo do ilustríssimo João Maurício de Nassau. É aí o livro, a crônica de Gaspar Barlew, teólogo, humanista e historiador holandês, próximo então do governo do Maurício de Nassau. E esse livro, ele começa com um poema dedicado, obviamente, ao conde de Nassau, que diz o seguinte: os lauréis que na parte superior encerram no centro os leões, quiseram assim aludir ao seu titular. Fulge de um lado a coroa mural que se confere em recompensa das portas entradas. Do outro, adorna por cima os esporões dos navios, o prêmio com que se honram as vitórias navais. A virgem pernambucana mira os seus olhinhos e, graciosa, ergue a mão, a qual segura uma cana. Próxima, a fecunda Itamaracá exibe os seus nectários, racismos e os magníficos dons do próprio solo. Junto a ela, a Paraíba põe nas formas o dulcíssimo açúcar e o torna grato aos povos. O avestruz, errante habitador do Rio Grande, foge correndo e falsamente imagina que se lhe dá de comer. Destarte-se ufana o novo mundo com os brasões batavos e, sob o governo de Maurício, floresce-lhe a gleba feraz. As gentes que a terra distingue defendeu as um só chefe, e anal de Marte sulca as águas ocidentais, fazendo conhecidos os seus mercantes e os senhores do mar. Em frente pasma-se o sol ante as armas, ainda que violentas. Tu, Sergipe, pões em face de tuas moradas as flamas de Febo, e sozinho queres ser chamado de El-Rei. Teus são Iguaraçu os caranguejos, a ti Porto Calvo aprazem os cimos. Ali estás, sobranceiro, ó tu que deves ser temido daquelas cumeadas. O gênero escamigeiro mergulha-se nas rédeas das alagoas. Contra Serinhaém relincha o belicoso corcel, crava a âncora na areia, os dentes entravados, e quer se nos deem ali reinos diuturnos. A bússola aponta ocidente, mas não olha para o levante. Por quê? Porque reina cada um em plagas distintas. A fama que veio soprar os clarins e as tubas mostra não o esforço, mas o ar de quem apregoa tão grandes causas. Interessante ele trazer várias referências aí da nossa terra para poder fazer esse elogio, né, à administração do Nassau e à presença holandesa aqui no Brasil. Pessoal, espero que tenham curtido esse episódio. 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Aquele abraço, pessoal. Fui!
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3: Sábado, 27 de junho de 2026. Agora, 6 horas. Calor extremo acima dos 35 graus pressiona o sistema de saúde da Europa, que pode ter atingido 193 milhões de pessoas no continente. O Reino Unido teve pelo terceiro dia seguido o recorde de calor para junho, com 36,9 graus. O Instituto Meteorológico Dinamarquês informou neste sábado que registrou 36,6 graus, a temperatura mais alta desde o início das medições no século XIX. A Alemanha anotou 41,3 graus em Saarbrücken e estabeleceu seu recorde absoluto de temperatura. Na Suíça, pela segunda vez, o recorde de junho foi batido, com 38 graus e 8 décimos na Basileia. Na França, hospitais registraram a maior demanda e o país acionou o plano branco, protocolo de emergência hospitalar. As chamadas ao SAMU em Paris e nos subúrbios cresceram 80%. O Ministério Público de Goiás propôs uma ação contra o pré-candidato do PSDB à presidência, Ronaldo Caiado, pelo que foi considerado emprego excessivo de 51 policiais militares do estado como seguranças dele e de sua família. Segundo o órgão, a conduta configura ato de improbidade administrativa, causador de enriquecimento ilícito e lesão ao erário. O gasto total com o salário dos agentes é de R$ 797 mil por mês, fora acréscimos de funções comissionadas, gratificações e diárias. Os rodoviários do Rio de Janeiro confirmaram greve por tempo indeterminado a partir da meia-noite da próxima segunda-feira. A paralisação pode afetar a circulação dos ônibus convencionais e do BRT. A categoria rejeitou a proposta de reajuste salarial de 4,39% apresentada pela Rio Ônibus, sindicato que representa as empresas de ônibus da capital. Com isso, o Sindicato dos Rodoviários decidiu manter a convocação da greve.
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3: A Sete Rio vai implantar uma operação de trânsito em Copacabana neste domingo devido à realização de uma corrida. Para viabilizar o evento, a área de lazer será antecipada com interdições ao tráfego em veículos em trechos da Avenida Atlântica e da Rua Francisco Otaviano a partir das 3 horas da manhã até as 6 da tarde. A pista reversível da Avenida Atlântica nas pistas juntos aos prédios será implementada em seu horário habitual, às 7 da manhã. Marcelo Castilho para o Radar Sputnik. Agora são 6:03.
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1: Olá pessoal, mais um Mundioca chegando e hoje a gente vai falar do artifício que o governo brasileiro está lançando mão, talvez para se proteger do que possa vir dos Estados Unidos. A gente sabe que os Estados Unidos colocaram o PCC e o Comando Vermelho como grupos terroristas, que dá margem ao governo estadunidense a fazer várias coisas, inclusive no nosso sistema financeiro. A gente sabe que por trás disso aí tem a questão do Pix, que está atrapalhando as bandeiras de cartão de crédito dos Estados Unidos. Mas o que que o Brasil fez? O Brasil começou a apostar nos chamados panda bonds. O que que são os panda bonds?
2: São títulos de dívida emitidos por governos ou empresas estrangeiras no mercado financeiro chinês e denominados em yuan. O governo brasileiro, aliás, tema do episódio de hoje, Marcelo, está planejando fazer a sua primeira emissão desse tipo ainda este ano, durante uma aproximação econômica com a China. Por que é bom a gente se aproximar da China? Porque a China não flerta com candidatos de direita, candidatos que acenam, venham aqui, invadam a gente pela Baía de Guanabara. E teve mais uma, Marcelo, do presidente Donald Trump, que eu acho que até cabe a gente falar aqui. Na última sexta-feira, ele chamou o presidente Lula de volátil. O que será que ele quer dizer com isso? E no G7 também, o presidente Lula ignorou o presidente Donald Trump, só deu um tapinha nas costas. A gente sempre fica com medo, né, que possa vir uma retaliação por conta disso.
1: Exatamente. O Donald Trump também falou que a Giorgia Meloni pediu pra tirar foto.
2: Implorou, não pediu.
1: E aí a governanta da Itália disse que não era isso não, que o Donald Trump tava meio louco, que não era isso. Com o Lula, talvez ele esperasse que o Lula fosse bajulá-lo, né? Porque ele tá acostumado a ver brasileiros indo lá e bajulá-los. E ainda falou uma besteira, dizendo que o candidato da direita da família Bolsonaro tinha sido preso quando
2: Bolsonaro Júnior.
1: E ele disse que achou o Lula volátil, mas a questão é que o Brasil nesse momento não precisa tanto de dinheiro. Aliás, não precisa de dinheiro da China. O Brasil precisa de várias coisas. Precisa de dinheiro, sim, para se desenvolver. Mas, ao lançar mão dessa situação, ele mostra que ele tá acenando para os Estados Unidos. Olha, vocês podem ver com essa questão de me sufocar financeiramente com o dólar, mas eu tenho a China para dar a mão para mim e para talvez financiar aquilo tudo que eu preciso. A gente lembra que o Brasil sempre tá correndo atrás da tal da reindustrialização.
2: Muito devagar pro meu gosto, Marcelo, essa nossa reindustrialização. Vou trazer aqui 5 pontos que a gente vai tratar no programa de hoje, importantes sobre os panda bonds brasileiros. O que que o Brasil quer com isso? A diversificação, além do dólar, né? A gente já tocou nesse assunto. Segundo, o fortalecimento da relação Brasil-China, que nos interessa sim. A internacionalização do yuan para Pequim. Os panda bonds fazem parte de uma estratégia mais ampla, que é aumentar o uso internacional do yuan, e uma possível redução do custo de financiamento. As taxas de juros chinesas, elas costumam ser menores do que as praticadas em outros mercados internacionais.
1: Até porque quem acompanha o mercado financeiro sabe que o dólar um dia tá num valor, de repente ele cai 1%, no dia seguinte sobe 5%, ou seja, fica nesse vai e vem, volta e volta, não dá uma segurança para ninguém. Já com a moeda chinesa isso não acontece tanto. A gente vê que a variação é muito pouca, até porque a China quer que varie pouco mesmo. A política monetária deles é que o yuan sempre valha menos do que o dólar, né, para que eles consigam exportar mais. E a questão é, o Brasil vai manter essa decisão pra frente? A gente tem 2 convidados no dia de hoje e a gente vai escutar o primeiro especialista agora.
2: Mundioca, tenho o enorme prazer de conversar pela primeira vez com o professor Xiahua Sheng, professor associado de finanças na Fundação Getúlio Vargas. Professor, seja muito bem-vindo ao Mundioca. O seu nome eu falei direitinho?
3: Tudo certinho. Muito obrigado pelo convite.
1: Professor Sheng, a gente começa essa conversa querendo saber o seguinte: na sua opinião, o que que motivou o Brasil a emitir títulos públicos, né, em moeda chinesa?
3: Muito obrigado pela pergunta. Eu acho que é um dos grandes pontos aí, seria ajudar as empresas brasileiras a diversificar fonte de financiamento. Porque se olharmos hoje, as empresas brasileiras, claro, faz captação em real e depois eles podem fazer emissão também em dólar, em euro ou em yens. Agora tem mais uma opção, seria a emissão de títulos na China, por exemplo, denominado em renminbi, para aproveitar também as vantagens e abertura do mercado de capital da China.
2: Professor, quais são as vantagens e os riscos da emissão de títulos panda, né, os panda bonds, para a gestão da dívida pública brasileira?
3: Eu acho que tem alguns pontos principais aí, né? Eu acho que é primeiro, uma coisa é a dívida pública, outra coisa é a dívida das empresas. Vamos pensar em termos gerais, tá? Eu não vou pensar nem em pública, nem em privada. Vamos pensar em termos gerais. Em termos gerais, o que podemos pensar é que quando tem uma diversificação de fonte de financiamento, a vantagem é bastante clara nas taxas de juros, por exemplo. Se pensar todos esses moedas correntes, em reais, tem uma taxa básica em torno de 14,5%, em dólar tem uma base em torno de 4,5% a 5%, já em renminbi está em torno de 2%. Então, em termos de diversificação de fontes, isso já é uma vantagem bastante expressiva. E outras vantagens também é que o mercado hoje, mercado de capitais, funciona de forma multipolarizada, né? Então, a oferta-demanda de cada mercado é diferente. Ou seja, às vezes, dependendo desses movimentos, você vai ter uma janela de captação melhor, por exemplo, no mercado chinês, ou no mercado europeu, ou no mercado americano. Então, quando uma empresa, uma entidade, pensa em fazer uma captação na China e em outros lugares, eles pensam em uma combinação de moedas e combinação de taxa de juros e também uma combinação de variação cambial. Quando você coloca esses pontos, esse diferente taxa de juros e diferente moeda numa cesta de moeda, isso também um pode compensar o outro. E aí você ponderou um ponto interessante, que seria o risco. Risco, ele, na verdade, ele seria diversificado, diluído dentro dessa carteira de moedas, um compensa o outro. O risco seria ter mais trabalho de monitorar mais uma moeda dentro da carteira de financiamento.
1: Em termos práticos, professor, como é que essa emissão desses títulos pode ampliar o acesso do Brasil ao mercado financeiro chinês?
3: Sim, tanto para a empresa brasileira quanto para os bancos ou para o governo, tem grande apelo para do mercado chinês, porque o mercado de capital, principalmente de renda fixa, seus títulos no mercado, o mercado chinês, ele tem um ranking global de segundo maior do mundo. Então, isso só atrás dos Estados Unidos. Então, se você olhar em termos de volume, de demanda, de liquidez, né, que conta bastante, principalmente quando uma entidade quer fazer uma emissão fora do seu país de origem, todas essas características contam bastante, porque isso significa que, uma vez emitida na China, os investidores institucionais chineses, investidores chineses, vão conhecer mais a empresa ou o banco que fez essa emissão na China. O nome, a reputação vai sendo construído. Isso facilita mais, isso aumenta mais um canal de captação para as entidades brasileiras quando quiser e o tempo que for necessário para fazer sua captação. Agora, tem algum ponto interessante, né? O mercado de capital na China, comparado com o mercado de capital nos Estados Unidos, por exemplo, mercado de capital na China, principalmente de bonds, ele é mais incipiente. Isso quer dizer, você comentou do Panda Bonds é excelente lugar para a pessoa, para os bancos, para as entidades fazer captações, mas comparado com o mercado americano, eles têm duas restrições, que é um pouco diferente. Uma é que hoje, para Panda Bonds, ele ainda não tem título de longuíssimo prazo, por exemplo, 10, 20 anos, 30 anos, 40 anos, isso não tem. Normalmente, Panda Bond, ele gira em torno de 3 anos, 5 anos. Isso é a primeira característica. A segunda característica interessante do Panda Bond, por ser incipiente, está começando, né? É o rating, né? Normalmente, só apenas os títulos de graus elevados, que a gente chama de investment grade, né, classificada na China, poderia fazer essa emissão de panda bond na China, né? Então, esse é um pouco mais de restrição por ser um mercado incipiente. Mas, aos poucos, temos acompanhado muito a evolução do panda bond. Eles vêm abrindo e vêm abrindo para diversos emissores, seja emissores do banco, emissor da empresa, emissores soberanos, e os prazos vêm se esticando cada vez mais e volume também. Então, tudo isso faz parte de um processo de maturidade do bond no mercado de bonds na China. Só para fazer um paralelo, se você olhar para o mercado de debêntures no Brasil, seria uns corporate bonds, tudo mais, se você pegar uns 20 anos atrás, também era muito incipiente no Brasil, e os bonds, os debêntures no Brasil também era de curto prazo, né? 3 anos, 2 anos, mas se você olhar hoje, por exemplo, o debênture no Brasil tem 20, 30, 40 anos, há uma taxa bastante atrativa, tudo mais. Acho que tudo isso faz parte do processo de maduração.
2: Professor, antes de fazer a próxima pergunta sobre o tema, o mandarim é a sua língua mãe?
3: Mandarim? É. Porque, exatamente.
2: Porque o seu português é impressionantemente bom. Eu tô chocada aqui como o senhor fala bem português e com sotaque tão leve, né, Marcelo?
1: Exatamente.
3: Só para você ter certeza, você tá falando com o Xia Sheng.
2: Porque assim, são línguas tão diferentes e geralmente... A gente já entrevistou outros chineses aqui, né, Marcelo? O sotaque era muito mais forte.
1: Era.
2: E assim, o senhor...
1: Mais carregado.
2: Mais carregado, o senhor fala muito bem.
3: Obrigado.
2: Bom, agora vamos à nossa pergunta. A iniciativa, ela representa uma estratégia econômica pontual ou faz parte de um projeto mais amplo de diversificação monetária?
3: Olha, eu acho que para qualquer entidade aqui no Brasil, tá? Não me refiro nenhuma entidade específica, né? Sempre quando faz uma captação no exterior, é uma estratégia de longo prazo, porque é um custo, né? Você tem um custo de fazer todo esse investimento, né? De fazer a reputação fora, porque mercado de bonds é mercado de confiança. E ninguém faz bonds uma vez só. Normalmente as pessoas começam a fazer, eles podem fazer mais devagar, outros podem fazer mais rápido, dependendo da necessidade, né? Por exemplo, as empresas brasileiras, que quando tem bastante projeto de investimento para fazer e precisa levantar capital em renminbi, por exemplo, eles vão fazer mais rápido. Por exemplo, eles vão levantar tipo 5 bi, depois 10 bi, né? Dependendo um programa de investimento das empresas brasileiras, determina o ritmo. Agora, como você falou, é uma estratégia de longo prazo a diversificação, da forma que é feito hoje pelas empresas brasileiras, os bancos brasileiros pensam tudo de longo prazo.
1: Professor, a gente sabe que o relacionamento entre Brasil e China é cada vez melhor, é o principal parceiro comercial que o Brasil tem. Agora, na sua visão, de que forma essa emissão de títulos em yuan pode melhorar as relações comerciais e financeiras entre as duas nações?
3: Eu acho que a emissão é mais uma iniciativa para maior integração financeira entre os dois países. Hoje, a gente percebe que existe uma relação muito intensa na área comercial, no comércio internacional entre os dois países, né? E depois, a gente tem visto também, tem bastante investimento mútuo entre os dois países, e agora estamos vendo bastante interação também no investimento de tecnologia entre os dois países. E quando você olha para todas essas iniciativas de investimento e transações, tem necessidade de usar a moeda, certo? E quando os dois países puderem usar mais suas próprias moedas, fazer uma troca direta, Tudo isso favorece, né, maior transação, menor custo de transação, maior eficiência e melhora a determinação de preço, que facilita maior fomento, né, digamos, fomento aos maiores investimentos e maiores projetos de interação entre os dois países. Principalmente quando você olha para os projetos de alta tecnologia, porque o Brasil também é um celeiro de bastante inovações tecnológicas, e a China também, e os dois países podem trocar muita experiência para fazer joint venture em conjunto. Quando se fala de projeto de investimento de tecnologia, normalmente é longo prazo. E quando é longo prazo, de preferência, uso de moeda local seria melhor, né? Troca de duas moedas locais seria melhor do que simplesmente usar outras moedas, por exemplo, que está hoje mais comum, é em dólar. Claro que dólar vai continuar dominando, mas se tiver uma alternativa, troca de mercado de moedas alternativa, isso só favorece mais interações financeiras entre dois países.
2: Professor, o senhor sabe que no ano passado teve aqui a cúpula do BRICS, e aí o presidente Donald Trump ficou com ciúme, sobretaxou o Brasil, vários produtos brasileiros, e agora ele está de olho no nosso PIX e voltou a sobretaxar em 25% os produtos brasileiros. O senhor acha que essa notícia do Brasil querendo emitir títulos em yuan também pode incomodar os Estados Unidos?
3: Eu acho que o Brasil é soberano e o Brasil decide o que interessa ao Brasil. Se você pensar, as empresas brasileiras já vêm emitindo panda bonds. E se o Tesouro vier emitir, também é o mesmo raciocínio econômico de mercado, de diversificar a fonte de financiamento. O próprio BNDES tem uma modalidade de financiamento de multimoedas, ou seja, é comum o Brasil, né, fazer, e as empresas, bancos brasileiros, usarem, fazer captação de moedas de diversos países, né, moedas internacionais, para justamente compor a sua taxa de juros, para compor a variação cambial, para reduzir o custo de captação, né, aqui no Brasil, seja para as empresas ou para a entidade públicas ou bancos. Então, é uma prática extremamente normal de qualquer país de fazer uma captação mista para compor sua fonte de financiamento. Então, acredito que é normal de qualquer mercado, e o Brasil decide o que é bom para o Brasil e os Estados Unidos decide o que é bom para os Estados Unidos.
1: Mas Donald Trump e a equipe econômica estadunidense podem torcer o nariz quando o Brasil faz essa jogada que mostra que tem outras opções, ou seja, ele não vai ficar esperando ser taxado, ser punido ou alguma coisa como muita gente acha que pode acontecer, né?
3: Olha, eu não sei responder essa pergunta, mas olhando para o mercado, as próprias empresas americanas também fazem captação em panda bonds. Muitas empresas europeias também fazem captação em panda bonds. Então, é uma prática extremamente normal, assim como as empresas brasileiras fazem captação em dólar no mercado americano, na Europa, o próprio Tesouro também faz captação em dólar, em euro. Então, é uma prática extremamente normal de mercado de captação de recursos.
2: Professor, o avanço do yuan em operações internacionais, o senhor acha que indica uma transição para uma ordem financeira multipolar? Ou o dólar, o senhor já falou, né, que acha que o dólar não vai sair de cena tão cedo, o dólar vai continuar dominante nas próximas décadas, um futuro próximo?
3: Sim, o dólar continua dominante próximas décadas e tudo mais, mas eu acho que hoje o que acontece é que muitos países começam a verificar, começam a perceber benefícios também de usar moedas locais. Então, o yuan, assim como outras moedas, né, o renminbi, como outras moedas alternativas que existem no mundo polarizado, multipolarizada, serviu mais como mais uma alternativa, principalmente para aqueles países que gostaria de ter uma alternativa ao dólar. Então, por isso que é isso, né? Inclusive, se você pensar, o yuan é uma delas, né? Se você pensar outras moedas, o próprio real também, tem muitos negócios aqui na América Latina, o real faz muito bem o papel de fazer comércio com a Argentina, com outros países aqui da região. Então, acho que é muito mais a troca de experiência, a troca de moedas locais como mais uma alternativa do que tentar alguma coisa assim.
1: E também, por exemplo, para os países que formam o BRICS, não seria uma vantagem nesse momento se livrar de todo o dólar, né?
3: O dólar é dominante, então do ponto de vista custo de transação, não seria bom para nenhum país livrar do dólar, né? Porque o custo de transação, poder ter uma infraestrutura financeira consolidada no mundo, usar dólar tem custo de transação ainda assim mais baixo. Só que, às vezes, principalmente para os membros do BRICS, passam a ter muitos movimentos de mercado, mercadoria, de produto, entre eles. Aí, para esses casos, não tem tanta necessidade que precisam passar por dólar. Porque o próprio mercado, né, quando você tem circulação de mercadoria e tem a circulação de investimento e depois está sendo feito aí financiamento também, você forma um ciclo mais fechado, usando a moeda local, né? Então, para alguns casos, mercado local, quer dizer, a moeda local entre os países do BRICS funciona muito bem, com um custo mais baixo. Por quê? Porque existe uma circulação bastante grande de mercadoria entre os países do BRICS, né? Sem passar por outros países. Então, isso é muito favorável para uma circulação de moeda do próprio BRICS, por exemplo, ou alguma moeda do membro do BRICS.
2: Professor, quais setores da economia brasileira poderiam ser beneficiados por uma maior integração financeira com a China?
3: Acho que começando com o setor mais forte, agronegócio, e também a mineração, né? Que eu acho que é esse, o fato de ter para os exportadores brasileiros que eles costumam exportar para a China, né? E China é, por enquanto, é um mercado relevante para a exportação dos agronegócios brasileiros, minerações brasileiras, e ao mesmo tempo esses mesmos exportadores também importa insumo, importa máquina da China. Então, isso seria um setor que é bastante beneficiado de usar mais RMB. Outro setor que pode ser bastante beneficiado também é alta tecnologia, né? Porque alta tecnologia precisa uma duração, um tempo maior de investimento, e aí RMB, a troca de RMB com real, pode favorecer esse tipo de investimento também, porque é uma parceria de longo prazo. Então, o RMB também, a troca, essa integração financeira entre real e RMB também pode favorecer esses setores de alta tecnologia também. Isso sem contar que hoje em dia você tem toda a parte de indústria muito forte de sustentabilidade, economia verde aqui no Brasil, e o Brasil, né, tem uma parceria também junto com a China, né, justamente nessa parte de manufatura, de energia solar e energia elétricas. Então tem muita experiência, muita aprendizagem para os dois lados nesse setor de interação.
1: Professor, muito se fala aqui no Brasil que o Brasil tem que voltar a crescer, tem que se reindustrializar. A China poderia dar essa ajuda. Mas aí eu pergunto para o senhor, seria vantajoso para a China ajudar o Brasil a se transformar num concorrente futuro?
3: Não, eu não vejo dessa forma, porque, na verdade, o Brasil e China sempre teve uma cooperação bastante grande nas duas economias. E as duas economias são bem complementares. E se você pensar, a América Latina é um mercado muito particular que só as empresas brasileiras, as empresas latinas, conseguem operacionalizar com custo baixo. Não é fácil para nenhuma empresa estrangeira operacionar aqui no Brasil. E o que a China China, o que que seria interessante para a China e tem feito com muito sucesso é a parceria com a empresa brasileira para trabalhar junto, fazer troca de aprendizagem, troca de tecnologias, porque se você pensar, veja o motor do carro, né? Todo mundo fala, mas o Brasil está importando o carro chinês elétrico, só que carro chinês elétrico não funciona muito bem, é só elétrico, né? Tanto que todas as empresas automóveis chinesas estão vindo aqui, tá aprendendo com o Brasil, né? Fazendo integração, fazendo cooperação na parte tecnológica para usar também um motor flex, né? Híbrido flex, usando etanol, usando biodiesel. Então, o que está acontecendo, né? Claro, isso é uma preocupação que todo mundo fala, mas não é exatamente o que está acontecendo. Se você olhar o mercado, o que existe é muita cooperação, muita aprendizagem, combinação de tecnologia. O Brasil tem sua tecnologia inovadora para o mercado na América Latina e a China tem a sua tecnologia do mercado chinês. Então, a combinação dos dois poderia ajudar muito bem o Brasil se desenvolver e virar, reindustrializar, principalmente na parte de sustentabilidade, descarbonização, porque esse é um grande mercado para mercado americana, sul-americana e também, eventualmente, o Brasil está fazendo sua exportação, né? Exportação dessas tecnologias para outros mercados da América Latina. Então, não vejo nenhum, eu vejo essa cooperação e ganho para os dois lados, né? Eu vejo isso.
2: Professor, o Brasil corre o risco de aumentar a sua dependência da China ao diversificar as suas fontes de financiamento?
3: Não, de jeito nenhum. Fonte de financiamento com a China é baixíssimo comparado com financiamento via dólar ou via euro ou via yen. Então, não tem nenhum risco do Brasil depender financiamento da China para os projetos. Não, de jeito nenhum. O Brasil é muito grande e as empresas brasileiras hoje em dia é diferente de antes, né? Que está mais acostumado a exportar apenas um mercado. Hoje você vê muitas iniciativas da Apex, muita iniciativa das grandes empresas brasileiras em participar das feiras internacionais. Então, eles não vão só para a China, eles vão para a Índia, eles vão para a Rússia, vão para a África do Sul, América Latina. É só você acompanhar, por exemplo, as grandes empresas brasileiras, né? Seja agronegócio, seja minerações, eles estão sempre em qualquer lugar do mundo fazendo feiras, abrindo novos mercados. E o Apex no Brasil também tem ajudado pequenamente a empresa a se integrar mais cadeia global de produção, fazendo feira em esses grandes mercados na Índia, do BRICS mais, né? Então, não vejo essa multipolaridade passa a valer cada vez mais, sabe? Então, o Brasil não vai depender de nenhum país só, vai ser multipolar.
1: Professor, qual é a sua opinião sobre a internacionalização do yuan ou do renminbi diante do que está tudo acontecendo? Você acredita que ele tem mais espaço para se tornar uma moeda muito mais corrente do que já é?
3: Sim. A internacionalização do renminbi se dá porque tem mais demanda, né? Hoje em dia, os países estão considerando cada vez mais o renminbi como uma alternativa do euro, alternativa do dólar para comércio e investimento internacional. Isso fica muito evidente, principalmente na Ásia, principalmente em outros países do BRICS+, e agora também em outros lugares do mundo, né? Por exemplo, Oriente Médio, que já tem, faz parte do BRICS+, alguns países, a cada vez mais olhar para o renminbi como uma moeda alternativa confiável. Enquanto há essa demanda de vários países do mundo, o crescimento do uso do renminbi aumenta, mas dólar continua dominante, assim como euro.
2: Professor, o senhor acha que essa iniciativa ela pode influenciar outros países da América Latina a também buscar alternativas ao financiamento em dólar?
3: Sem dúvida. Para começar, o Brasil é o maior país da América Latina, né? Então, a iniciativa e também, se você pensar, não só o Brasil, os outros países, a Argentina, por exemplo, também tem usado bastante o renminbi, né? Todos os outros países aqui, né? Tem considerado o renminbi, não só o Brasil. Claro, quando mais países começam a usar as moedas alternativas e essa proporção e começa começa a perceber que existe um benefício e rapidez, eficiência no uso dessas alternativas, aos poucos eles vão usar mais. Mas eu acho que ainda é pequeno, proporcionalmente é pequeno, frente dólar, frente euro. Mas vão usar mais.
1: A China sempre foi criticada por desvalorizar o seu dinheiro para que nessa briga com o dólar ela leve vantagem. Você acredita que isso vai perdurar, não?
3: Não, a China mudou muito a sua gestão cambial. Hoje é muito mais voltada para a cesta de moeda definida pelo Banco Central da China e existe uma gestão de bandas, né? Gestão cambial de bandas, assim como outros países do mundo trabalham desse regime. Então, com laço em cesta de moedas. Então, hoje, se você olhar para esse regime, ele é mais alinhado com as práticas globais de Banco Central. Então, acredito que qualquer país que não está familiarizado ou acha alguma gestão diferente disso, acho que o site do Banco Central da China é bem transparente e o histórico da avaliação do câmbio da China, do renminbi, também está muito claro de mostrar claramente eles estão oscilando conforme a cesta de moeda definida pelo Banco Central da China. Então, acho que com isso, e está cada vez mais transparente, isso aumenta a eficiência do mercado de câmbio na China. Isso mais uma razão para que os países comecem a usar cada vez mais a moeda chinesa como uma alternativa.
1: A gente teve o imenso prazer de ouvir pela primeira vez aqui no Mundioca e a gente espera que seja a primeira de muitas a análise do professor Xia Huasheng, professor associado de finanças na Fundação Getúlio Vargas. Professor, eu espero que o senhor tenha gostado de conversar conosco, assim como nós gostamos de ter ouvido o senhor durante esse período aqui.
3: Muito obrigado vocês pelo super convite, é muito legal de trocar as ideias com vocês, né? Muito obrigado mesmo.
2: Obrigada, professor, até a próxima, um abraço.
3: Até.
1: Ou seja, falou com propriedade quem vem de lá, do outro lado do mundo, da China.
2: Vamos ouvir o nosso segundo entrevistado?
1: O Mundioca tem o prazer de falar mais uma vez com o professor Marcos Cordeiro, ele que é professor de Relações Internacionais da Unesp e também do INEU, o Instituto Nacional de Estudo dos Estados Unidos. Professor Marcos, já tinha um tempinho que o senhor não falava com a gente e é muito bom tê-lo aqui de novo no Mundioca. Tudo bem?
4: Olá, Marcelo, tudo bem? Olá, Melina. Olá, o pessoal que está ouvindo o Mundioca.
2: Professor, o que leva o Brasil a emitir dívidas em yuans nesse momento de tanta transformação na ordem financeira mundial?
4: Olha, nesse momento específico, né, vale a pena dizer que o nosso país ele sofre um monte de coações do governo norte-americano, né? E no momento em que o país mais influente no nosso hemisfério, né, ele adota uma série de medidas unilaterais, é prudente que o nosso Brasil comece a diversificar, né, não só as suas exportações, né, mas também a fonte de capital e de financiamento para a dívida externa. Porque, por exemplo, a gente tem uma dependência muito grande do sistema baseado no dólar e principalmente toda aquela institucionalidade de Wall Street, que envolve não apenas bancos de investimento, mas também corretoras, envolve agências de risco, envolve fundos de capital, envolve fundo de pensão. Então, né, é prudente para o Brasil encontrar outras fontes de financiamento para rolar sua própria dívida.
1: Agora, professor, o Brasil não exatamente está precisando de caixa nesse momento para usar os títulos públicos chineses. É uma resposta aos Estados Unidos dizendo o seguinte: olha, vocês vão me apertar aqui com o PIX, mas eu posso ter para onde correr?
4: Eu diria o seguinte: você tem total razão que a nossa situação não é como a situação, por exemplo, da Argentina, em que o presidente argentino, né, ele xinga em todo momento que puder os comunistas e fica dependendo de um swap de moedas com o governo da China. Mas no caso da questão de emitir títulos em dólares, a gente vê, a nossa dívida ela cresce todo dia, infelizmente, né? E os grandes financiadores da dívida são, né, os ricos brasileiros, a classe média brasileira em parcela menor, mas também são os estrangeiros, né, que investem, né, numa dívida que paga 14,25% de juros ao ano, né, a maior taxa de juros, né, de todas as grandes, entre as economias do G20. Então, uma situação deprimente. Mas no caso, né, de diversificar, é importante diversificar parceiro, ainda mais considerando que o Brasil tem na China o maior parceiro comercial. Então, né, é muito razoável se intensificar, né, o relacionamento econômico com aquele país que é o seu maior parceiro comercial, independentemente de viés político. Né? Eu acho que esse é um dado interessante, porque o que o governo Lula precisa nesse momento, e principalmente num momento em que antecede as eleições presidenciais, né, é não se caracterizar, por exemplo, como um radical que vai romper com o sistema internacional, nada, né? O que ele está fazendo é, né, diversificando as fontes de financiamento e ampliando o relacionamento com um país que é extremamente importante para a estabilidade econômica, financeira do Brasil atualmente.
2: Professor, o senhor viu que no G7 o presidente Lula meio que desdenhou, ignorou o presidente Trump, e eu já ouvi analistas dos dois tipos, de uma ala falando que a nossa relação com os Estados Unidos, ela dura muito tempo, é uma relação comercial sólida e que não depende da química entre os dois, e eu já ouvi analista falando também que a nossa economia pode sofrer por conta do desgaste entre esses dois chefes de Estado. O senhor está de que lado?
4: Não, eu tô de um lado de que a gente sempre tem que pensar de onde partiram as flechas. Então, não teve nenhuma flecha que partiu do governo brasileiro contra o governo

0: depende muito dos dois lados, né? Eu, o governo brasileiro, né? Se fosse eu, o governante brasileiro, né? Eu cumprimentaria, né? Mas eu não falaria nada até que o outro, né? Puxasse assunto e falasse assim, vamos discutir aquelas questões, né? Eu posso tirar isso, aquilo, outro. Não cabe, né? Da parte do país que foi injustamente, injustamente perseguido, né? Baixar a cabeça, né? Para buscar um entendimento se o outro lado não está buscando entendimento. Então, ainda mais pelas características do presidente norte-americano, que ele é muito figadal e ele é muito instável, né? E ele é muito influenciado principalmente pelo lobby econômico das grandes empresas, de forma em viés, por exemplo, pelo lobby da extrema-direita norte-americana e, particularmente, pela extrema-direita vinculada ao lobby cubano-americano, como o caso do Marco Rubio. Então, né, nessa questão, né, eu ficaria, né, eu, né, falar assim, bom, as questões políticas, né, a gente pode discutir se você quiser. As questões econômicas, questões técnicas, a gente vai para o fórum técnico. Porque uma outra questão, né, que a nossa audiência no Mundioca tem que prestar atenção, é que quando um lobo quer comer um cordeiro, ele não inventa, ele pode dar inúmeras desculpas, né, porque no fim ao cabo, né, ele vai sempre ter, né, uma justificativa para, né, para comer o cordeiro, né? Então, infelizmente, é disso que se trata o relacionamento do Brasil com os Estados Unidos hoje.
1: Agora, professor, essa aproximação financeira do Brasil com a China, como está sendo desenhada, isso pode alterar o equilíbrio geopolítico e comercial na América Latina?
0: Não, eu acho que o equilíbrio geopolítico, né, não pode ser desestruturado por uma questão básica, né? A China está mais ou menos 20 mil quilômetros, Pequim está a 20 mil quilômetros de distância daqui. A China, ela tem um monte de passivos ainda da época do imperialismo com relação à sua vizinhança, né? Tem problemas com o Japão, tem problemas com o grande problema interno de Taiwan, tem problemas de demarcação de divisas com a Índia, tem questões no mar da China meridional. Então a China, né, do ponto de vista geopolítico, né, ela não teria como se expandir para outras partes do mundo sem resolver os problemas que estão no seu entorno. E em contrapartida, né, nós temos aqui na questão do poder. Então vamos pensar num poder fundamental que é o poder do Comando Sul. Os porta-aviões do Comando Sul passeiam aqui nas nossas costas. E aí você poderia perguntar se nós temos enxame de drones como o Irã, né, para poder um dia, quem sabe, ter algum enfrentamento desse tipo com os Estados Unidos. Né? E o que é pior, a gente não tem uma área de defesa que tenha uma perspectiva completamente nacionalista dos interesses brasileiros, porque os nossos militares, eles são doutrinados pelos Estados Unidos, eles são treinados militarmente pelos Estados Unidos e utilizam armamentos dos Estados Unidos. E além do que, né, a grande parte da nossa elite, mesmo aquele pessoal sancionado que perde dinheiro com as sanções norte-americanas, continuam utilizando uma expressão, né, ficam bajulando ainda os Estados Unidos, prejudicando o próprio interesse. E a China não tem interesse geopolítico enquanto ela não resolve os problemas que ela tem na sua vizinhança. Tem questões com o Japão, tem delimitação de fronteiras com a Índia, tem problemas no mar da China meridional e também, né, uma questão muito importante, que é a própria reunificação do país. Então, nem a China, nem a Rússia, nenhum outro país, né, teria interesse ou meios, né, de criar embaraço geopolítico com os Estados Unidos aqui na América Latina, onde nós temos o Comando Sul, que tem por sua área de responsabilidade tudo aquilo que está abaixo do Rio Grande, na fronteira dos Estados Unidos e México.
2: Professor, o senhor acredita que a emissão de Panda Bonds é um passo concreto na estratégia de desdolarização que é tão cara para os países do BRICS?
0: Olha, né, é um passo, né, mas é um passo de uma longa marcha. Né? Por que é um passo de uma longa marcha? Porque a maior parte do sistema financeiro, de todo o ecossistema financeiro do mundo, continua sendo controlado por Wall Street. Mesmo do lado da China, né, a região administrativa especial de Hong Kong é uma região completamente integrada com o SWIFT e com o sistema financeiro internacional. Então, nesse aspecto, eu posso dizer, é um passo para aumentar a independência com relação ao sistema dólar SWIFT. Porém, né, é um passo de uma longa marcha de 15 mil quilômetros. Então, a gente não pode imaginar que isso vai significar, em curto prazo, alguma modificação do status atual.
1: Professor, o senhor vê vantagem ou

0: riscos do Brasil emitir títulos em yuan em comparação às emissões tradicionais de dólar ou euro?
1: Não, eu acho que eu vejo uma questão, uma oportunidade, porque não vejo risco, né? Por uma questão muito importante, né? Você tem uma estabilidade macroeconômica na China mais estável hoje do que os Estados Unidos e Europa. A gente, diferentemente do que a gente vê aqui no Brasil, em que o dólar sobe para 2 e cai para 4,95, depois cai de novo para 5, depois vai para 5,30, você não tem esse tipo de volatilidade da moeda chinesa. Então, isso do ponto de vista de quem está endividado, né, a estabilidade econômica da China, né, é um fator positivo, né, para a gente ter um endividamento nessa moeda, porque ela é bastante estável e a China tem um enorme colchão de liquidez, tem as maiores reservas internacionais do mundo, né?
2: Professor, quais setores aqui da nossa economia brasileira eles podem ser beneficiados caso os investidores chineses ampliem a participação no financiamento do país?
1: Então, a gente teria que fazer uma separação, menina, né? A primeira coisa é de você ter o financiamento direcionado para comprar títulos da dívida brasileira. Então, em primeiro ponto, né, o país seria beneficiado com a oferta de crédito, né, para rolar o maior passivo que tem no Brasil, que é uma dívida de aproximadamente 8, 9 trilhões de reais. Então, esse é um ponto importante. Agora, na medida em que o Brasil vai se envolvendo mais, né, com a China em assuntos financeiros, abre a possibilidade de ter acesso a um fluxo de capital que não é ideológico, como o fluxo de capital dos Estados Unidos. É um investimento que não quer mudança de regime, que não quer mudança na estrutura política, que não quer mudança na estrutura sociocultural do país. Então, o fato de ter esses investimentos chineses, né, seria bom. E aí uma questão interessante, que é o próprio fato de que os bancos chineses, né, eles estão chegando aos poucos, eles estão sentindo o terreno, né, e eles já estão na economia brasileira, principalmente para investimentos de atacado, investimentos de companhias chinesas no Brasil, por exemplo, para financiamentos de parques eólicos, de parques solares, né, investimentos relacionados à transmissão de energia, investimentos que podem ser utilizados na extração de petróleo e também investimentos em setores de infraestrutura de transporte. Então você tem, né, um fluxo de capital que pode entrar, que não é condicionado, por exemplo, por nenhuma medida extra-econômica, como fazem os investimentos dos Estados Unidos no Brasil. Então, essa é uma coisa bem interessante, né? Ter acesso a novo fluxo de capitais.
0: Agora, voltando à questão da aproximação Brasil-China, o endividamento em yuan pode expor o Brasil a novos riscos cambiais? Não. Ou a gente pode estar trocando apenas o dólar pelo yuan na dependência?
1: Eu não diria que é uma troca, né? Que é, não é uma troca, é uma adição. Então, esse é um ponto, né? Uma adição de investimento. São novos canais de financiamentos e que, considerada as condições do Brasil, que depende, né, que consegue fazer seu superávit comercial, principalmente pelas exportações que se destinam à China, né, porque a gente tem mais ou menos 20 bilhões de dólares de superávit comercial com a China, então não seria algo arriscado e não seria algo despropositado ter esse maior relacionamento. Agora, né, um fato é que o problema, né, se tiver algum problema nessa relação, ele vai estar principalmente das vulnerabilidades estruturais que tem a economia brasileira. Então, a gente está num cenário que temos aproximadamente 360 bilhões de dólares de reserva. Isso garante, por exemplo, a estabilidade do dólar, garante que não tenha uma fuga de capitais no Brasil, porque você tem um colchão para sair dinheiro. Mas, né, se por uma questão terceira, por exemplo, uma queda absurda no preço do petróleo agora, decorrente da paz, teoricamente alcançada entre Estados Unidos e Irã, ou algum tipo de recessão no mundo que leve a uma queda abrupta no preço, não além do petróleo, no preço de commodities agrícolas, de minério de ferro, cobre e outros produtos que a gente exporte. Então, aí a nossa vulnerabilidade vai estar exposta, né? E não vai estar exposta exclusivamente para a China, ela também vai estar exposta para outros parceiros, Japão, União Europeia e Estados Unidos. Então, o problema da dependência é o nosso problema, né? E o fato de você ter, né, novos parceiros para financiar as nossas dívidas, isso aí é fundamental para evitar uma dependência excessiva com relação ao sistema dólar-swift.
0: Agora, como é que os Estados Unidos, ao seu ver, professor, observa esse avanço das emissões em moedas alternativas ao dólar?
1: Ah, isso aí, né, da perspectiva norte-americana, o Donald Trump já falou em abril de 2024, e as palavras são textuais, abril de 2024, que se os americanos perderem a hegemonia do dólar, é como se eles tivessem perdido uma revolução. É uma das principais bases de poder dos Estados Unidos é o fato deles irem para o comércio internacional sem necessitar oferecer muita coisa, porque a moeda deles, né, ela tem um poder de compra independentemente da produção que está envolvida. Um país como o Brasil, por exemplo, para ganhar 100 dólares, ele deve exportar 3, 4, 5 sacas de soja. E a soja tem trabalho incluído. Nos Estados Unidos, eles podem criar esse mesmo poder de compra com o Enter. Então, esse poder de não poder se endividar sem limitações no mercado internacional, controlar a taxa de juros do mundo, determinar o quanto que os outros países podem cobrar para financiar a dívida deles, perder esse poder seria algo inaceitável para os Estados Unidos, porque implicaria perder uma parte muito grande do seu poder estrutural.
2: Professor, a internacionalização do yuan, o senhor acredita que possa acelerar a criação de outros mecanismos financeiros entre os países do sul global?
1: Olha, aí entra uma questão, né, que a gente volta para a questão da estabilidade macroeconômica da China. Então, a China tem uma posição única, né, entre os países dos BRICS, né, e mesmo entre os países do BRICS mais, do BRICS Plus. Então, qual que é a grande questão? Um país como a Rússia, um país como o Brasil, África do Sul, né, de certa forma a Índia, os Emirados Árabes, Egito, todos esses países têm uma excessiva exposição no comércio internacional para 3 ou 4 mercadorias. Então, por exemplo, nós tivemos a crise que desagou no impeachment da presidenta Dilma, justamente quando você tem o estouro da bolha do boom de commodities, em 2013. A partir dali, o Brasil, que estava com superávit comercial, passou a ter déficit comercial. E o ajuste disso foi uma recessão enorme interna para o povo brasileiro parar de comer e parar de importar. Então, a China não. A China, se ela não vende computador, ela pode vender equipamentos de telecomunicações. Se não vende equipamento de telecomunicações, pode vender armamento. Se não vende armamento, pode vender software ou programas de inteligência artificial, né? Se não vender isso, vai vender navio, né? Ou seja, é uma economia muito mais dinâmica, é uma economia que tem um leque, né, de oportunidades para sair de uma crise internacional, diferentemente de um país que tem o seu comércio internacional ancorado em 4 ou 5 produtos. É como o Brasil antes de 1930. A taxa de câmbio era determinada literalmente pela valorização ou desvalorização do café. E aí, quando você pensa um mecanismo financeiro internacional entre os países, você vai ter que ver, essa debilidade estrutural que a gente tem, e uma outra questão a ser considerada, as diferenças, os diferentes níveis de estabilidade macroeconômico que cada país tem. Então, você tem, né, países em situações que estão fora do sistema internacional, como, por exemplo, o Irã até aqui, né, tem outros países que têm uma estrutura social, uma estrutura política bastante instável, que acaba influenciando no seu desempenho político, né? Então não é, no seu desempenho econômico, desculpe. Então tudo isso, né, leva, por exemplo, a que os agentes financeiros, né, os próprios ricos desses países, né, tenham restrições, por exemplo, à criação de oportunidades de investimento, né, que coloque no mesmo caldeirão, né, países estáveis, países instáveis, países dependentes de commodities, países dependentes exclusivamente de petróleo, e também a própria China, que tem uma economia muito mais complexa do que a de todos os outros países dos BRICS. Então, não penso que a gente vai ter, que vai acelerar, né? Eu imagino, né, que passo a passo, né, novos mecanismos podem ser criados, né? Mas a palavra aceleração a gente tem que olhar com certa cautela.
0: Professor, muitos analistas dizem que há necessidade imediata do Brasil se reindustrializar. Com essa questão dos panda bonds, eu pergunto para o senhor, vai ser mais fácil correr em direção a captar um dinheiro para que você faça o seu desenvolvimento melhor em moeda chinesa ou em moeda americana?
1: Olha, né, a grande questão é saber, né, se de fato, né, essa necessidade sobre reindustrialização, que toda a academia, né, que tem uma visão heterodoxa, uma questão progressista, fala desde a década de 2000, né, depois da implantação do Plano Real, quando a indústria começa a perder espaço. Então, essa necessidade de reindustrialização, ela é real. Né? Mas a grande pergunta, né, falando de futebol, é se nós combinamos com os russos, ou seja, com os empresários brasileiros, se de fato eles querem reindustrializar o Brasil. A Dilma Rousseff colocou mais de 300 bilhões de reais em incentivos, né, no plano Nova Indústria Brasil, outros planos, para a indústria, e o dinheiro, ao invés de ir para ampliar a produção, foi para o mercado financeiro. A gente tem uma outra política que continua vigente, em vigência, que é a desonerização da folha salarial de um monte de setores. Aí você pergunta assim, esses setores, né, eles ampliaram, né, o investimento no setor industrial no Brasil, né? A gente fica desconfiado, né, porque parece que não é do interesse mesmo dessa burguesia que tem dinheiro colocar nisso. Porém, com a ampliação do investimento chinês, não os panda bonds, né, mas talvez se o BNDES tivesse acesso a esses títulos, né, para ampliar a captação de recursos e emprestar para a indústria. Mas a gente pode ter uma esperança, né, de reindustrialização, né, com a integração produtiva do Brasil com as cadeias produtivas da China, particularmente naquilo que está movimentando o mundo hoje, que é o setor de energia renovável, né, que é a vantagem comparativa que a gente tem, né, para a geração de energia, os carros híbridos, criação ou produção de hidrogênio verde, né? Teria esse bonde, né, que a gente poderia entrar junto com os chineses, não com os pandas, com os pandas bondes, mas também mais com investimentos chineses direcionados para esse setor. É onde a gente pode ter alguma esperança. Porque dos Estados Unidos, a gente não tem esperança nenhuma. Os americanos, eles têm uma pauta, um porrete muito grande, como a gente está sentindo, e desde a época do Roosevelt não tem entregado nenhuma cenoura para a América Latina. Então a gente tem muito porrete, pouca cenoura da parte norte-americana.
2: Professor, o mercado chinês oferece liquidez suficiente para grandes emissores soberanos?
1: Sim, né, porque você vai olhar, né, essa solvência da China, a gente observa pelas reservas internacionais da China. Então, é só para imaginar, há 15 anos atrás, a China era o maior credor dos Estados Unidos, com um total de 1 trilhão e 500 bilhões de dólares. E a China, ela tem diversificado os seus investimentos, né, e tem diminuído a sua exposição para os títulos da dívida americana. Então, se ela chegou a ter 1 trilhão e 500 milhões de investimentos, esse valor hoje, ele está girando em torno de 650 bilhões. Então, saiu muito dinheiro. Porém, né, a China é o maior exportador do mundo, ela tem o maior superávit do mundo e acumulou reservas em 3 trilhões e 442 bilhões de dólares. Né? Então, é uma liquidez muito grande que faz com que qualquer país que tente, por exemplo, fazer um ataque especulativo contra a China, recue, porque a chance de ter sucesso num ataque contra a China é nulo frente a essa enorme quantidade de reservas.
0: Professor, a gente sabe ainda que não há uma competição, porque o dólar ainda está muito na frente como a moeda favorita para as negociações no mundo. Mas você acredita que na segunda metade desse século, o quanto o yuan ou o renminbi podem pegar uma fatia dessa disputa?
1: Olha, é uma pergunta, né, que é interessante se a gente olhar, né, por exemplo, o desempenho da corrida, né, de onde partiu a China e onde a China entrou hoje. Lembrando que a China, a moeda chinesa, só entrou, né, na cesta de reservas internacionais do FMI em 2015. E de lá para cá a gente vê um aumento muito grande da utilização do renminbi como moeda de reserva de muitos países. Esse é um ponto interessante. E se as reservas dos países significarem algum indicativo de que o renminbi vai ser cada vez mais utilizado para fazer transações comerciais, então a gente pode projetar para a segunda metade do século XXI, né, potencialmente um papel muito significativo da China, né, nesse mundo que vem. Nesse mundo que está vindo. Mas aí depende também, né, para a moeda ser uma moeda internacional, né, não apenas uma moeda de reserva, mas uma moeda de circulação internacional, né, para que os países, outros países no sistema, né, passem a receber o yuan como forma de pagamento por suas exportações. O fato de que a Arábia Saudita comece a receber em yuan as suas vendas para a China, né, já é um passo enorme no sentido de avançar a internacionalização do yuan. Porque o nosso ouvinte, ele tem que pensar, não adianta eu, né, acumular um monte de yuan, sendo que eu tenho que comprar muita coisa da União Europeia e dos Estados Unidos. Se eles não aceitarem o yuan para vender os seus produtos, né, eu posso ter muito dinheiro somente para comprar da China. E talvez no comércio internacional existam coisas que a gente tenha que importar dos Estados Unidos ou da União Europeia. Agora, na medida em que o uso dela pelos atores, pelos agentes econômicos, vai se expandindo, é claro que essa moeda ela vai ter uma aceitação maior e ela vai galgando espaço no volume internacional de comércio e de outras transações financeiras. Porque a foto hoje mostra o renminbi, o yuan chinês, está crescendo bastante em nível das reservas internacionais de diversos países. É um primeiro passo extremamente significativo. E os Estados Unidos, que já tiveram 70%, 80% do dólar como reserva internacional de outros países, esse percentual hoje está para baixo de 60%. Está diminuindo.
2: Tá certo, o Mundioca teve o enorme prazer de conversar com o professor Marcos Cordeiro, professor de Relações Internacionais da Unesp e também do INEU, Instituto Nacional de Estudos dos Estados Unidos. Professor, muito obrigada por ter topado conversar com a gente, por explicar de uma maneira tão fácil esse assunto que é meio complicadinho pra gente que não é da área entender.
1: Que legal, eu agradeço ao convite seu, Melina, do Marcelo, do Mundioca, e mando um abraço para vocês e para todos os ouvintes.
0: Muito obrigado, professor. Até a próxima então, hein?
1: Até a próxima. Eu tô na área, se derrubar é pênalti.
0: O programa tá chegando ao fim, Mel.
2: 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Beijos.
0: Tchau, tchau, pessoal. Até a próxima.
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0: Sábado, 27 de junho de 2026. Agora, 7:01. Os danos causados pelos dois terremotos que atingiram a Venezuela na última semana pode alcançar US$ 6,7 bilhões, ou seja, R$ 34 bilhões. O valor é equivalente a 6% do PIB venezuelano. A avaliação é preliminar e as informações são do Programa das Nações Unidas para o Desenvolvimento. Um novo balanço divulgado pelo governo venezuelano neste sábado indicou que o número de mortos por conta dos terremotos já ultrapassou 1.400 pessoas. Além disso, o desastre ainda deixou mais de 3 mil feridos e 3.100 pessoas desabrigadas. O brasileiro João Guilherme Correia, procurado pela Interpol, foi preso neste sábado em Pávia, na Itália. Ele possuía um mandato de prisão preventiva emitido em Florianópolis. Ele é investigado por envolvimento em organização criminosa inspirada na ideologia neonazista. A apuração envolve crimes de discriminação racial e integração de grupo criminoso. A prisão ocorreu após o suspeito ser incluído na difusão vermelha da Interpol. O processo de extradição para o Brasil já está em andamento. Pela Liga das Nações de Vôlei, a seleção masculina perdeu para a Eslovênia por 3-0, parciais de 27-25, 25-17 e 25-20. Essa foi a terceira derrota seguida do time comandado por Bernardinho, que já havia perdido na segunda etapa da competição para a Ucrânia e a Itália. O Brasil agora está em 8º lugar, fora da zona de classificação. Os 7 primeiros colocados, mais a China, que é a sede, vão jogar a fase decisiva.
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0: O trânsito é tranquilo neste momento em ambos os sentidos nas pistas da Avenida Brasil. Mais cedo, uma faixa da pista central foi interditada na altura da linha amarela por conta de uma carreta enguiçada no sentido Zona Oeste, provocando lentidão.
5: Marcelo Castilho para o Radar Sputnik. Agora são 7:03.
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6: Trabalhadores do campo, já poderão então ser concretizados.
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7: E aí, apaixonados por história, beleza? Pedro Henrique Lima na área pra gente revirar o Brasil holandês. Um tema que gostamos bastante aqui no Virada. Mas nesse episódio, o convidado vai trazer um olhar bem diferenciado e inovador, especificamente sobre o período do governo de Maurício de Nassau. Nassau foi um príncipe, um nobre, que se tornou governador do Brasil holandês, sendo governante aí entre 1637 e 1644. Ele chegou ao Recife, permanecendo no cargo aí quando retorna para a Europa, após pedir demissão por conta de divergências com a Companhia Holandesa das Índias Ocidentais, que é um caso bem curioso de exploração, porque se tratava de uma companhia com acionistas, sócios e tudo, mas tendo toda a ingerência ali dos Países Baixos. Bom, Nassau é tema do livro Pelo Lucro da Companhia, uma breve história do Brasil holandês em três atos, 1630-1640, publicado pelo historiador e professor da Federal de Pernambuco, Rômulo Xavier. A obra propõe uma releitura crítica da presença holandesa no Nordeste. Longe da tradicional visão idealizada do governo de Maurício de Nassau como uma era de ouro, o autor foca no cotidiano da guerra, nas tensões com a população local e nas dificuldades logísticas e administrativas da companhia. E os três atos do livro correspondem aos três capítulos da obra: da independência dos Países Baixos, a Companhia das Índias Ocidentais, guerra e administração, e o Brasil de Nassau, conflito na administração exemplar. O autor caracteriza aí uma administração que não foi revolucionária, mas aproveitou o que já existia da burocracia dos portugueses, fazendo aliança com os fazendeiros locais. Outra instituição importante que o autor traz nesse trabalho foi a instituição dos pequenos lucros, um mecanismo para consolidar a hegemonia holandesa no Brasil. E tem uma coisa importante, galera: os holandeses até podiam ser contra a escravidão quando chegaram aqui, mas viram que sem esse triste regime de trabalho, eles não iam conseguir extrair lucro nenhum das fazendas e da produção de açúcar aqui no Nordeste. Inclusive, depois que eles saíram daqui, eles levaram esse know-how para explorar bastante também lá no Caribe holandês. Bora entender mais sobre a presença holandesa aqui no Brasil, os desdobramentos, os mínimos detalhes, com o autor desse livro que vai nos dar a honra da presença dele aqui hoje. Bora lá! Bom, e para contar mais pra gente sobre essa história do Brasil holandês e do governo do Maurício de Nassau, a gente recebe aqui no Virada de História mais uma vez o professor Rômulo Xavier, ele que é docente da Universidade Federal de Pernambuco, onde leciona as disciplinas de Paleografia e História de Pernambuco. E, é claro, autor do livro Pelo Lucro da Companhia, uma breve história do Brasil holandês em três atos. Seja muito bem-vindo, professor. Tudo bem?
8: Tudo bem, Pedro. Obrigado por me receber mais uma vez aqui no seu programa, né? A terceira vez eu peço música, né?
7: É verdade, verdade. Terceira vez você vai pedir música e a gente vai ter que colocar aqui. Professor, antes da gente chegar no livro, falar propriamente da proposta desse trabalho, que é um trabalho, sim, fascinante, bastante inovador sobre esse período da nossa história, eu acho que seria legal a gente apresentar quem vai ser o nosso protagonista aqui da conversa, que é o Maurício de Nassau, né? Esse príncipe alemão, esse nobre, que eu acho que, isso, a gente vê um pouco até como um personagem mítico, né? Você fala na introdução do seu livro que o historiador Pedro Souto Maior vai chamá-lo, por exemplo, de novo Péricles, né? Como se fosse uma reencarnação do Péricles aqui no Brasil. Isso, quem foi esse nobre, professor?
8: Olha, Nassau, ele... Bem, quem lê o livro pode até ter a impressão equivocada de que eu não gosto da figura do Nassau, mas é bem assim. Uhum. Eu não posso não gostar de alguém que eu não conheci.
7: É verdade.
8: Que morreu a... Não é porque tem essas coisas, né? Às vezes um camarada tem raiva de fulano.
7: Mesmo que você conheça muito bem pelos documentos, mas pessoalmente não conheceu, né?
8: E não é o papel do historiador, né? Quer dizer, verdade. A gente tem que procurar analisar, ser isento é muito difícil, né?
7: Sim, sim.
8: Há uma subjetividade em tudo que a gente faz, mas ser o máximo possível, objetivo, na medida do possível. Então, Nassau era um alemão da casa de Orange, Nassau, que teve uma trajetória militar excepcional, e por suas qualidades também, ele foi alçado para vir administrar o Brasil holandês, numa fase em que se achava que a coisa não estava indo muito bem. Então ele veio com a missão militar, mas também com a missão de administrador, né? Com 32 anos, 31, 32. Jovem, né?
7: Sim.
8: Mas assumindo responsabilidades. Era um príncipe com formação humanista, né? Mas como disse o Alencar, humanista mais negreiro, né? Porque de alguma forma ele teve representantes e se meteu na coisa do tráfico de pessoas.
7: Sim.
8: Né? Então ele... A biografia dela, a biografia, se fosse hoje em dia, seria um indivíduo extremamente instagramável, né? Porque, porque se fizer uma biografia minha, não vai vender, porque minha vida é banal. Né? Então, minha vida é muito banal, né? Eu acordo, vou na universidade, escrevo minhas coisas, tudo, então não tem nenhum interesse, mas na saúde não. Ele era muito, andou muito, né? Fez muita coisa, muita pirueta, então ele é um cara que seria instagramável.
7: Professor, eu imagino ele sendo coach hoje em dia e publicando vários livros, assim, pra ficar na vitrine das livrarias, né?
8: Com certeza, ele que engraçado, que propaganda é uma palavra que vem dos jesuítas, né? A propaganda fide, né?
7: Sim.
8: Propagação da fé, tudo, e a publicidade pegou esse termo e colocou como propaganda.
7: Uhum.
8: Então ele era um cara extremamente propagandístico.
7: Quem fazia essa propaganda dele na época?
8: O marketing existe antes da palavra existir.
7: Sim.
8: Né? Continuando o que a gente estava falando, eu acho que a imagem dele, essa sacação, né, digamos assim, para uma propaganda de alguém, de algum indivíduo, ela não é de hoje. Né? Claro que não existiam esses termos de marketing, tudo isso aí é uma coisa que foi inventada, mas a coisa existe antes do termo. Então Nassau, ele era um nobre, e como nobre, a figura dele caiu bem aqui no Brasil, holandês, porque quem administrava as conquistas aqui era um comerciante. Você sabe que o comércio era tido como atividade vil. Né? Então assim, a Sim. população aqui em Pernambuco, no Nordeste, estava assim, sendo ocupada por holandeses, e depois de 6 anos de governo, de conselho político, etc., que eram civis, né? Acho que a figura de um nobre, mesmo sendo protestante, acho que cairia bem. Né? Então, e aí por isso se tem tanto, e por outras questões também que você deve abordar aí, na construção dessa história do Brasil holandês a partir do século XIX, mas por isso essa figura aí, se você for olhar os cronistas do período holandês, há uma espécie de consenso, né? Nessa figura de Nassau, o próprio Manuel Calado, né? Tem isso, né, da figura, que é como se ele fosse uma exceção. Então, eu acho que muito pela posição de um nobre. Né? Quer dizer, antes de ser administrado por um nobre do que por um grupo de comerciantes, né, gananciosos, né, que é como se a ganância só fizesse parte do burguês.
7: Sim, sim.
8: Então, eu acho que isso também, os diretores da companhia, que eram caras experimentados, né, o Delatte, né, que deixou crônicas aí, esses caras não eram bobos, não. Então, eles entendiam essa função de Nassau, esse uso de Nassau, digamos assim, não só na questão militar, porque ele era um bom estrategista, isso aí não é bom que seja colocado, mas também que a figura dele cairia bem, né? E eu acho que eles pensaram isso, sabe? Bem, não estou na cabeça deles para saber isso, mas provavelmente sim, né? Sim. Entrando no campo da verossimilhança da história.
7: Você mencionou a companhia, né? Na verdade, a Companhia das Índias Ocidentais, né? Que era esse isso. empreendimento capitaneado pelos Países Baixos e que foi fundado no ano de 1621 e que eu acho que é um aspecto que torna essa experiência holandesa aqui no Brasil ainda mais curiosa e singular, porque eu pelo menos vejo, e aí a visão de um historiador, mas que ainda não aprofundou tanto nesse tema do Brasil holandês, não é especialista como você, mas assim, eu vejo como uma experiência semi-privada de exploração aqui do Brasil, ou uma coisa mista.
8: Exato.
7: Porque tinha ali, né, a ingerência dos Países Baixos, mas ao mesmo tempo era uma companhia que visava o lucro, né?
8: Exatamente. A companhia é uma experiência interessante, porque, veja, para chegar às companhias das Índias Orientais, né, que foi quem antecedeu as ocidentais e a própria Companhia das Índias Ocidentais, você teve outros experimentos. Havia, por exemplo, na Inglaterra, a Companhia do Levante, a Levant Company, que tinha o mesmo princípio. Né? O que é uma companhia de comércio? É um joint, né? Eles pegam pessoas que querem investir e investem em grupo. Né? No caso da companhia holandesa, eles tinham várias companhias menores, né, chamadas Four Company, e uns que iam no século XVI ainda para o Índico, que eram chamadas Company Fanfare, né, companhias para lugares distantes. Eles acabam unindo em duas grandes companhias, porque quando você une, digamos assim, os investidores, você unifica quem compra. Né? Então, quando você vai, por exemplo, comprar pimenta, se você tem, sei lá, 10 compradores diferentes, quem vende leva vantagem, porque ele vai fazer um leilão. Quando você junta esses compradores, você inverte a situação de monopólio e monopsônio. Né? Quem compra vai ter E aí é uma coisa de risco, né? Quer dizer, você ganha com todo mundo, mas você também perde com todo mundo. Ela era assim, e vende papel, né? Vende ações, quer dizer, você... A ação, quando você compra uma ação da empresa, você está emprestando dinheiro àquela empresa. Você pode fazer isso tanto para a empresa privada como para o governo, comprando título. E ele tem a obrigação de lhe devolver aquilo ali. Né? Agora, se o preço da ação se deprecia, você também perde. Então, o modelo de companhia, primeiro, não surgiu necessariamente nos Países Baixos, mas eles foram, digamos assim, a quinta essência desse tipo de empreendimento, porque Amsterdã alçou, né, a categoria do centro do capitalismo naquele momento, com atividade rentista, com atividade seguradora, com sendo empório do mundo, né, com grandes armazéns. Quando você sabe, quando você tem armazém de produto em larga escala, você monopoliza o preço, né, porque você controla a oferta daquele produto. Mas também com indústria naval, com indústria bélica, com indústria de tecido, né, então, e com agricultura, que era, para os padrões da época, mecanizada. A agricultura holandesa era voltada para a indústria, tinturaria, coisa que facilitasse isso. Então, eles estavam no topo do como dizia o Wallenstein, era a potência hegemônica.
7: Sim.
8: Entre todas as outras hegemônicas, porque em todos esses aspectos da economia, comércio, indústria, finanças, eles, digamos assim, passaram a ter um domínio.
7: Sim.
8: Né? Então, a companhia, ela era semi-privada, porque ela tinha também dinheiro dos estados gerais. Né? Eles, vejam, a companhia, ela a história dela não é monolítica, sabe, Pedro?
7: Uhum.
8: E ela vai mudando ao longo do tempo, porque ela se forma justamente no período em que a Holanda, os Países Baixos, se tornam independentes da Espanha, vão se tornando independentes. Então, a política da companhia, ela reflete o momento político dos Países Baixos, que é um momento de construção de identidade holandesa. E você sabe que quando tem isso, quem constrói a identidade de um povo é um grupo de homens.
7: Sim,
8: que
7: uma elite.
8: Tem tempo pra pensar, é uma elite que tem tempo para pensar, porque o cara que está trabalhando 12 horas por dia, ele não vai ter nem capacidade intelectual, é incapacidade física.
7: Sim, sim.
8: Né? Então é gente que tem tempo, ósseo, e que vai dizer o seguinte: que república a gente vai ser agora? Porque eles queriam se opunham à Espanha. A Espanha tem uma experiência militar de opressão de Felipe II, Duque de Alba, etc, etc. Então a gente vai ter que construir uma república onde o poder civil esteja acima do militar. Isso vai se refletir no governo aqui, por exemplo. Então, o primeiro governo holandês aqui, o governador era um militar, o coronel Vanderburg.
7: Sim.
8: Mas existia um chamado político lá, um conselho político que você viu no livro, e esse conselho político, ele limitava o Vanderburg, porque ele não tinha o Vanderburg uma posição de primos inter pares. Então, e isso foi ruim, porque o conselho político começava a se meter na guerra, na estratégia de guerra. Mas quem entendia de guerra? O Vanderburg ou o conselho político? Então, isso foi, ele brigou com o conselho político, mas olha, a gente tem que mudar esse tipo de abordagem de guerra, porque esse modelo de guerra europeia aqui na mata não cabe.
7: Uhum.
8: E é por isso que eu digo, se não fosse o Vanderburg, não tinha Nassau, porque ele aprende a guerrilha, ele aprende uma nova gramática de guerra que fez com que os holandeses permanecessem aqui.
7: Sim,
8: né?
7: Sim.
8: Não é uma ode ao militarismo que eu estou fazendo de forma alguma, estou fazendo uma análise crítica. Então, todas as tensões da Companhia das Índias Ocidentais, porque se você olhar a administração holandesa no Brasil, ela, como eu falei, ela não foi monolítica, ela foi mudando ao longo do tempo. Elas são reflexos, inclusive, de questões religiosas, né? A facção mais radical era a Gomarista, que queria a guerra a todo custo, e a facção menos radical preferiu o comércio, tanto que uma parte se retira daqui e vai fazer comércio em outros lugares.
7: Uhum.
8: Né? A Câmara da Zelândia, que era a segunda maior Câmara de Comércio da Companhia, era ligada muito mais à facção mais radical, que era a facção da guerra. E guerra, você sabe, o capitalista, ele gosta, mas ele não gosta ao mesmo tempo. Né? Quem gosta de guerra é quem produz arma, mas aquele que quer comercializar, ele vê a guerra com certa desconfiança.
7: É um lado dessa história que a gente conhece muito pouco aqui no Brasil, né? A gente tende a conhecer as principais ações do Maurício de Nassau. É como se a presença holandesa aqui fosse restrita a esse período do Maurício de Nassau, né? Pelo menos foi
8: exatamente
7: a forma que eu aprendi na escola. E aí, já entrando na proposta do seu livro, que propõe, né, esse novo olhar sobre o Brasil holandês, como que a gente enxerga, então, essa experiência e como que a gente vê, como a gente pode interpretar adequadamente a presença holandesa aqui no Brasil?
8: Quando eu apresento essa perspectiva, o trabalho em si, ele não é uma novidade do ponto de vista da pesquisa. Era na época, de alguma maneira. Por quê? Porque até eu trabalhar essa dissertação, depois isso foi transformado numa tese, né, que eu defendi em 2008, que é o desconforto da governabilidade, que eu aprofundo, né, mais a pesquisa, mas a ideia na época, e eu digo que ela foi apresentada, mas ela não foi ouvida, e se foi ouvida, não foi aceita. Uhum. Por isso que isso me conformou bastante, eu resolvi publicar a dissertação que não tinha sido publicada, eu publiquei a tese, só para voltar, para reposicionar a discussão, para o fato das pessoas reduzirem o Brasil holandês à figura de Nassau. E ao longo da pesquisa, veja, eu trabalhei com as fontes holandesas que foram copiadas no século XIX, trazidas para Pernambuco, que é a coleção José Higino, que foi o nome do jurista que foi pago pelo governo da província para trazer essas fontes. Então, elas estão... É uma cópia do original. Está em holandês, mas uma escrita cursiva, né?
9: Sim.
8: E é possível que nem tenha parte dessa documentação, nem tenha mais na Holanda por conta das guerras. A gente não fez ainda esse cotejamento do que tem aqui no Recife, do que tem lá. Mas, enfim, pouca gente tinha trabalhado isso até o ano 2000, 2001. Aí, Alfredo de Carvalho, o próprio José Regino, talvez o Franz Jonas Schack, o professor Zé Antônio Gonçalves de Mello, Evaldo. Depois eu trabalhei no final dos anos 90, início dos anos 2000, quando eu fui fazer o meu mestrado. Né? E eu percebi o seguinte, que depois de 34, até um pouco antes da queda do Arraial do Bom Jesus, que foi em meados de 1635, há uma espécie de virada, né? Essa coisa do Brasil holandês, porque os holandeses começam a estabelecer um fluxo de navegação nos rios do Nordeste, acima do Recife, pouco acima, Capibaribe, Bibiribe, Rio Goiana, e há uma espécie de quadrilátero, né, de comércio, que a documentação chama de pequenos lucros, começam a obter pequenos lucros, né, o Kleine Profit, se preferir, onde os administradores vibram muito com esse momento. Uhum. Para eles é uma coisa importantíssima, esses pequenos lucros. Depois o Vanderburg já tinha voltado, né, à queda do Arraial. Quando o Nassau chega, existe já uma relação interpessoal com moradores do interior, sobretudo dessa parte norte do Recife, e essa relação ela não pode ser ignorada. Por quê? Porque isso vai se refletir no governo local. Quando o Nassau institui as câmaras dos escabinos, que é o equivalente à Câmara Municipal do mundo holandês, aqueles recorreram, aqueles que tinham relações boas com a companhia antes da vinda dele.
9: Sim.
8: Então veja, ele não criou um governo do nada. As condições de governabilidade mínimas foram estabelecidas antes de sua vinda para cá. Isso não é demérito para Nassau, mas também a gente não pode considerar que ele fez isso, quer dizer, a construção de que ele fez um mundo, construiu um mundo do nada, coitado, ele não tem nem culpa, foi o que colocaram em cima dele, né, para justificar uma série de coisas que a gente vai falar, deve falar ao longo de nossa conversa, entendeu? Então, eu não sei se eu estou sendo muito redundante, mas os pequenos lucros, para mim, é o centro do meu trabalho, né, e eu mostrei isso, quer dizer, ele não fez o mundo do nada. Para mim, a divisão temporal do Brasil holandês não é de 30 a 36, de 37 a 44, 45 em diante. Para mim, vai uma homogeneidade entre 30 e 34, 35 e 36, pouco antes de Nassau, já guarda uma relativa governabilidade e homogeneidade. Então, para mim, a periodicidade do Brasil holandês não é essa clássica, é o que eu defendo. Isso foi a minha contribuição, sabe, Pedro? E no meio disso tudo, eu acabei me interessando por trabalhar a escravidão, porque eu percebi a questão palmarina.
9: Sim.
8: Né, nesse período nasal, que não é o foco, né, da discussão agora.
9: Sim. Não, mas eu acho que vale até mencionar, mais pela uhum. proposta aqui do podcast, né, eu acho importante também a gente trazer isso, que como uhum. a gente conversou antes de gravar aqui, muitas pessoas associam Palmares apenas ao momento ali da expedição de Domingo Jorge Velho, que vai acabar com o quilombo, né, virando para o século XVIII. Mas como que os holandeses se relacionaram com essa experiência?
8: É interessante que os temas em histórias foram editados, né?
9: É.
8: Então, houve um grupo de... Mais uma vez, quando a gente falou da formação da identidade holandesa, mas falando agora da formação da identidade brasileira pós-independência, e ainda no final do século XIX, início do século XX, que já é período republicano, você tem essa coisa, ó, Brasil holandês ninguém toca.
9: Sim.
8: Aqui esse período é sagrado. Palmares vem depois. Mas Palmares já estava, Palmares já existia. Palmares aparece como um grande problema para a administração colonial durante a administração holandesa. Aparece ali. Então, a primeira vez que os holandeses vão ter experiência direta com a escravidão vai ser em Pernambuco, entendeu? Então, Pernambuco, a administração em Pernambuco e adjacências vai, digamos assim, desauratizar essa relação dos holandeses com o Atlântico, porque tudo era fantástico. As estradas, né, coisas, aqueles livros que vinham das editoras de Lyon, né, quando os editores, os publishers holandeses começam a publicar, porque a companhia ela necessitava de pessoas que lessem para investir nela ou não, né?
9: Sim.
8: E soubessem, mesmo que houvesse mentiras sobre o que acontecia aqui para manipular a apreciação, isso é uma coisa que acontece de hoje, fake news é uma coisa antiga, apareceu para quem não conhece o que é história, mas sempre existiu.
9: Sim, sim.
8: Mas, de qualquer forma, eles procuravam guardar uma relação com o pragmatismo, né? Então, nada foi tão pragmático quanto a experiência holandesa aqui, porque eles lidaram diretamente com o escravizado. com a repressão ao escravizado. Ian Blair foi um exemplo. Ian Blair que não completou a sua viagem no Palmares, mas ele chegou aqui como um cura, tudo indica, e se tornou o cara destemido. E você tem ideia do que é você entrar mata dentro para pegar um indivíduo, o grau de brutalidade, né? Ele se tornou um cara destemido e foi morar na fronteira sul do Brasil holandês aqui, pro lado lá de Sirinhaém, que era a fronteira dos Palmares, lá depois do Cabo Santo Agostinho. Então, ele deveria ser uma pessoa sádica, no mínimo, né? Para se tornar um capitão de mato, né? Deixar de ser cura para ser capitão de mato, né? Então, essa operação que torna o indivíduo um capitão de mato, um cara que vem lá dos Países Baixos, mostra esse grau de pragmatismo que foi ter contato diretamente com a escravidão. Alguns tentaram ser senhores de engenho, mas não foram bem sucedidos. Né? Mas a experiência com a escravidão aqui, com a cana-de-açúcar, eles levaram para Barbados, né? Para o Suriname. Então, o que eles viveram lá, depois no Suriname, com os quilombolas, eles já tinham vivido aqui no Brasil. Então, foi um grande laboratório dos holandeses, essa estrada aqui no Nordeste. Então, havia os ataques de palmarinos, ou não palmarinos, porque tem uma questão aí que é dos chamados bosnegras, os negros da mata. Publiquei um artigo, um livro do Flávio Gomes, faz algum tempo, que eram grupos itinerantes de quilombolas, que eu acho que não necessariamente eram palmarinos, sabe, Pedro? Porque há um agigantamento de Palmares. Você já deve ter ouvido falar, você é historiador, não desmerecendo a história do Palmares, mas mostrando que muitas vezes essa história foi instrumentalizada para favorecer as mercês. Ah, eu enfrentei 1.000 quilombolas. Não eram 1.000, o cara, na hora da refrega, o cara não vai ter tempo para contar. Né? Mas ele vai dizer que é 1.000, porque quando ele for pedir algum hábito da Ordem de Cristo, algum ofício régio, alguma coisa assim, algum pedaço de terra, sei lá o quê, ao rei, ele vai ter que engrandecer o feito dele. Né?
9: E aí vira uma fake news.
8: Exatamente. Mas aí é esse momento que o historiador ele tem que desconfiar da fonte. Nem tudo que está escrito é verdade. Né? É difícil isso. Fala isso, o historiador tem que criticar a fonte. Mas veja, eu estou trabalhando, por exemplo, o tráfico de escravizados para Pernambuco. Se eu vejo um navio que trazia 155 indivíduos, né, escravizados e 30 faleceram na viagem, como é que eu vou questionar isso?
9: Sim, é difícil mesmo.
8: Porque eu estou dizendo, é difícil porque eu tenho que ter base para fazer isso, porque aquilo está dizendo o que eu quero ouvir. Né? Muitas vezes quando a coisa diz que a gente quer ouvir, ou você tem uma hipótese, Nassau era um cara bacana. A minha hipótese, o problema de hipótese é esse. Aí você encontra um documento que mostra que Nassau foi injusto. O que é que você vai fazer? Esconder o documento?
9: Aí quebra a cara, né? Vê que ele não era tão bacana assim.
8: Pois é. Então, assim, eu trabalho muito com a história problema. Eu vou deixando me perder na documentação e a partir dali eu instituo um problema. Eu acho que é uma forma que eu me sinto mais... Não só eu, como muitos historiadores.
9: Claro, é uma forma muito rica mesmo de trabalhar.
8: A experiência vai mostrando, né, gente? Porque o trabalho de historiador é contínuo, né? A gente vai... A história não é ciência de novo, é ciência dos velhos. Quanto mais experiência, né, como dizem os alemães, é farro você tem, mais condição de trabalhar o passado você tem. Você não tem gênio em história, você tem gênio em ciências exatas, mas em história não.
9: Né?
8: E a gente fica preso ao documento, como dizia Heródoto, né, o pai da história, tem que ter duas coisas para ter história, mudança e documento. Né? E essas mudanças elas podem ser muito lentas, mas ainda assim é mudança. Então, durante o período, voltando à sua questão, durante o período holandês, eles começam a encarar essa questão dos quilombolas, tinha a questão dos grupos itinerantes, porque eu acho que os bosnegras não eram necessariamente palmarinos, porque eles tinham uma mobilidade geográfica muito grande, entendeu? Até ir para Paraíba, todos os palmarinos talvez tivessem um certo receio de percorrer esse arco muito grande para não se afastar tanto da região, né, que era uma grande região. Mas eles se sentiam mais à vontade naquele espaço tradicional deles, né? É impossível não, mas como estava já uma época de muito policiamento ao norte do Recife, dificilmente eles ousariam ir para Paraíba, né? Porque estariam muito longe do seu território
9: de origem
8: tradicional. Se bem que a gente pode descobrir, se descobriu um novo mapa de Palmares, não foi um cartógrafo historiador, descobriu novas possibilidades. Agora, acho que foi no mapa em Harvard, mostrando outras localidades. Mas, basicamente, a territorialidade do Palmares era aquela que a gente conhece, né, até hoje. E isso preocupou as autoridades holandesas. Tanto que eu fiz um artigo no livro de uma amiga, Valéria Costa, mostrando, falando do Henrique Dias, que ele tinha sido acusado de vender quilombola. Ele teria vendido outro quilombolas, que é de um quilombo, se eu não me engano, da região de Sergipe, em 1642, em plena guerra holandesa, em pleno governo de Nassau Aviano. Ele é acusado pela Câmara da Bahia de vender esses quilombolas e ter ficado. O problema não foi vender, o problema foi que ele não deu o quinto do Marquês de Montalvão, que tinha retornado para o reino. E o título do artigo eu coloquei As Duas Guerras de Henrique. Por quê? Porque foi uma guerra contra os holandeses e foi uma guerra que ele estava fazendo também, se aproveitando dela contra os quilombolas.
9: Sim, e aí então, a gente vê que o Henrique Dias não era um cara tão bacana assim também, né?
8: É, ele era um cara do momento, ele lutava, né, como Calabar, né? Calabar optou por mudar de lado, mudou, né? Mas se diz que Calabar foi um traidor, mas Fernando Vieira era contra os holandeses, depois se tornou amigo, depois se tornou contra, quando se tornou, sim, sim, por acaso,
9: as coisas mudaram.
8: Por acaso, o segundo homem que mais devia, ele foi o segundo homem que mais devia a companhia, então era conveniente para ele fazer guerra à companhia. Uhum. Uma coisa melhor para quem deve do que dizer que o seu credor não presta.
9: É verdade.
8: É, você não pode pagar aquilo ali, então eu vou inventar que ele fez alguma coisa pra mim, que ele é ruim, que ele é o mal, e que eu sonhei com a Virgem Maria, e que no sonho ela dizia, vá, faça uma guerra, né, lute contra eles. Isso é muito bonito, essa desculpa da guerra pela liberdade divina, mas o motivo era, na minha opinião, era muito mais mundano e terreal do que mesmo divino.
9: Sim, sim. Né?
8: Então a escravidão, só pra concluir, a questão quilombola, ela se tornou um problema porque isso afetava os engenhos do que hoje é Alagoas, né? Uhum. Da parte sul da capitania de Pernambuco e ali aquela parte entrando já em Alagoas, a produção desses engenhos. Então não se sabe se eram palmarinos, não se sabe se eram bosnegras, esses negros da mata, mas eram quilombolas. Né? E isso não é pouca coisa, né? Você esperar uma... E aí havia muito roubo de destruição de roças, roubo de escravizados, envenenamento. O próprio Amblé teve o engenho do seu sogro devastado, isso foi um motivo. Quer dizer, já botaram o cara numa região onde ele poderia ser o cara que poderia resolver a questão lá, né? E a fronteira sul de Pernambuco virar para as matas, né? As matas dos Palmares, né? Que chegavam até ali perto do Cabo Santo Agostinho.
9: Sim. Professor, interessante dessa perspectiva também é que muito se passou uma visão de que os holandeses, eles seriam mais tolerantes, e aí destacando o humanismo do Maurício de Nassau, né? Dentro daquela perspectiva de uma história editada, né? Inclusive com a vinda de cientistas para cá, de artistas, as pinturas do Albert Ercaut, né? Contando, falando das danças dos indígenas, com viés mais antropológicos. Né? Exato, exatamente. Isso. É interessante porque isso também ajuda a construir, né, esse novo olhar sobre o Brasil holandês, né?
8: Isso, ajuda. Então, tudo isso é muito importante. É muito bacana porque você tem um painel praticamente etnográfico, né?
9: Sim.
8: Não é uma etnografia porque isso tudo era panegírico, etc. Fazia parte toda de uma perspectiva colonialista, né? De conhecer, de registrar, etc, etc. Mas isso não só isso não responde ao período. Isso não, o período não pode ser resumido a isso.
9: Foi uma época de tolerância, professor? Foi uma época de tolerância?
8: Até um certo momento, sim.
9: Uhum.
8: Principalmente com os judeus. Mas você tem que ver que mesmo em Amsterdã, os judeus não gozavam de tanta liberdade assim, como se imagina. Sobre a questão judaica, que se fala muito, a gente tem que ver o seguinte, quando a Amsterdã não promoveu, assim, digamos assim, uma liberdade, como a gente imagina, dos judeus, não. Em relação a Portugal, com certeza, em relação à Espanha, com certeza, mas eles tinham certas limitações ao exercício do credo lá. Quando a diáspora sefardita, algum tempo antes, né, da vinda dos holandeses para cá, houve uma diáspora sefardita, obviamente, e uma parte foi para o norte da África, outra foi para Livorno, na Itália, outra foi para Isfahan, outra foi para Hamburgo, na Alemanha, e talvez a minoria tenha ido para a Holanda. Né? Então não foi essa liberdade ampla que se diz, não, mas em relação à Península Ibérica, com certeza. Havia uma certa liberdade aqui no Recife, mas isso começou a incomodar.
9: Sim.
8: Tanto católicos como protestantes, né, começaram a se incomodar, possivelmente por questões econômicas, né? Porque os judeus estavam envolvidos em corretagens, em vendas de cativos, em vários negócios de interesse comum, né, entre católicos e protestantes, e isso se tornou, digamos assim, insustentável, né? E aí se proibiu o culto aberto, toda aquela história que a gente já conhece. Mas eles tinham restrições a culto também em Amsterdã. Claro que se comparado à Península Ibérica, bem menos.
9: Outro ponto, professor, que você traz no seu livro para olhar essas diferenças e também o que aproxima a experiência portuguesa anterior da administração holandesa, tem a ver com as câmaras municipais, né, que depois viraram os escabinos. Você poderia explicar para a gente, para os ouvintes, o que foram os escabinos e de onde saiu a inspiração para a criação desse aparelho administrativo?
8: O escabinato foi uma experiência interessante, né, de instituição longeva, porque ele remonta à municipalidade, né, que é uma herança romana comum na Europa Ocidental, né? Então você tinha, por exemplo, a Câmara Pedro, tem uma função judicante, né? Você está antes de Montesquieu, é um período antes do espírito tripartite, né?
9: Sim.
8: Então você tem o vereador, o senador da Câmara, ele tem uma função também judicante. Isso acontecia, por exemplo, nas câmaras da Alemanha, por exemplo, onde eram chamados Richters, que são juízes, né? E também o Schepner, né? Nos Países Baixos tinha essa função. Houve elementos portugueses, né? Mas os elementos portugueses escolhidos para serem os cabinos eram elementos que tinham uma boa relação com a companhia. Então foi uma falsa ideia de democracia, porque se quer colocar aí na sala essa pecha de democrata. Primeiro porque as companhias estavam subordinadas à diretoria da companhia. Uhum. Então não tem como haver uma experiência de self-government, né, de governo próprio, como se diz. Isso foi criticado por muita gente, por Raimundo Faoro, por exemplo, por Mário Nehmer, que tem um livro bem chamado Fórmulas Políticas no Brasil Holandês, que ele, né, critica essa ideia do self-government. Nunca existiu autogoverno aqui. Nunca houve essa possibilidade de experiência. Então, isso é visto muitas vezes por quem analisa superficialmente o assunto como uma coisa bacana, onde portugueses puderam fazer parte da administração, dando um caráter assembleísta. Veja, essa questão assembleísta era um tanto anacrônica, porque isso é uma prática pós-montesqueriana.
9: Uhum.
8: Você querer colocar a Holanda como um país muito à frente de seu tempo. Eu me lembro de um artigo de Robesbal dos anos 50, que ele dizia, não se iluda não, que a Holanda não era um país totalmente fora do seu tempo não. Nenhum país é fora do seu tempo. Por mais que tenha questões modernas em termos de práticas econômicas, mas nenhum país é totalmente fora do seu tempo. Mas isso não existe. Todo país é figura na sua temporalidade, né? Inclusive os Países Baixos.
9: Sim.
8: Então, o escabinato, ele, na teoria, era devia ser alguma coisa interessante, mas ele não funcionou muito, porque nos lugares mais distantes, muitos holandeses não queriam ir residir, queriam ficar mais perto do Recife.
9: Sim.
8: Né? Mas ele foi interessante porque foi a primeira vez que o Recife em si passou a ter uma representatividade camarária, que é a Câmara da Cidade de Maurícia. Quando os holandeses saem daqui, Recife não tem mais representação camarária, volta-se a Olinda. Isso gerou um problema muito grande, que foi dar na Guerra dos Mascates. Na Guerra dos Mascates, 1610 e 11, a memória da Guerra Holandesa ainda estava muito presente. Entendeu, Pedro?
9: Uhum.
8: E aí se lembrava, poxa, mas o Recife se constituiu um centro comercial durante o Brasil Holandês, e essa classe de comerciantes, há uma mudança geopolítica no Atlântico Sul, e essa classe de comerciantes, ela muitos até credores dos donos de engenho, mas sendo credores de senhores de engenhos que ocupavam posição de poder na Câmara de Olinda. Como é que você vai reclamar a quem está lhe devendo, se quem está lhe devendo tem um poder judicante?
9: Sim.
8: Você entendeu o que procura a coisa? Então foi uma experiência interessante, do ponto de vista de fazer com que no Recife você tivesse pela primeira vez uma representação de um poder local, né? Mas aonde, em lugares distantes, ela não funcionou. Isso entra também na questão do desconforto, da governabilidade, entendeu? Uma coisa é a ideia, outra coisa é a prática, né? Eu acho que os holandeses, eles ocuparam uma área grande, mas existe uma diferença entre ocupar e dominar. Você ter a ocupação e você ter o domínio. Eu acho que o domínio, ele sempre foi muito capenga, ele foi muito mais efetivo no Recife, onde você tinha mais tropas, e Paraíba, Itamaracá, enfim, mas um pouco mais afastado, esse domínio sempre foi muito, muito tênue, sabe? Foi muito fraco, frágil. Então, nem todo mundo que ocupa domina, né?
9: Sim. Eu quero dizer, é uma situação em que o Maurício de Nassau, ele traz elementos neerlandeses, né, de administração, você fala isso no seu livro, mas aproveita uma estrutura que já estava montada aqui e as sociabilidades que também já estavam bem estabelecidas aqui com os portugueses, né?
8: Exatamente. Quando eu falo dos Kleinenprofiten, eu falo já desse início de sociabilidade.
9: Uhum.
8: Porque se tornou uma coisa muito na moda falar de sociabilidade dos neerlandeses, mas eu já falava isso há mais de 20 anos. Né? E tem outros trabalhos muito bons sobre isso, né? Depois de mim, e até o meu mesmo, que eu procurei aprofundar essas questões, mas tem um trabalho de Bruno, né, Miranda, sobre a questão da vida militar, tem um trabalho acho que é da Mariana Françoso, sobre os escabinos, tem o da Lúcia Xavier, sobre essas sociabilidades, tem o menino que defendeu agora a tese, o Gurian, ele publicou o livro dele, que é sobre as sociabilidades em Angola, em Recife, todos os trabalhos muito, muito bacanas, que mostram, né, essa importância dessa sociabilidade, mas que também desmistificam, né, muita coisa de uma historiografia tradicional. E eu acho que a gente vive um momento muito feliz, em que a gente tem muita gente que trabalha o tema do Brasil Holandês, com suas visões, com suas perspectivas, porque outro historiador ou historiadora pode ter uma visão diferente de sociabilidade que a minha. Minha visão não é a única.
9: Sim.
8: Né? Enquanto mais gente a gente estiver trabalhando o tema, melhor, né, para a gente colocar o assunto na roda. Eu valorizo muito os outros trabalhos. Acho que a gente tem que olhar sempre o que a gente, até onde a gente vai, até onde o outro pode construir. né, a sua narrativa do período.
9: Sim, e também acho importante a gente falar do aspecto religioso, né, que os holandeses, eles eram protestantes, né, acho que calvinistas, e enfim, né, estavam vindo para uma sociedade eminentemente católica, né, que era a sociedade colonial aqui no Brasil. E você fala, se eu não me engano, na entrevista ou na introdução no livro, agora eu não lembro, que havia uma relação entre a religião e a busca pelo lucro da Companhia das Índias, mas numa lógica inversa daquilo que o Max Weber fala da lógica protestante, espírito do capitalismo, né? Nem sei se eu usei as palavras certas, mas o ouvinte vai saber o que é. Como que era essa simbiose entre o calvinismo, a religião protestante e a atividade da companhia? Isso.
8: Veja, o título não desse trabalho, mas da tese que eu publiquei em 2020 era O Desconforto da Governabilidade. Isso foi um título que eu me inspirei no Simon Chama, grande historiador, que escreveu um livro muito legal chamado Trabalho na História da Cultura, né? O Desconforto da Riqueza. E eles se enriqueceram muito, né? E como você congemina isso com a religiosidade, com o comedimento, né? Então, isso gerou uma certa discussão sobre essa questão da se o espírito holandês

0: do Chilipe Alencastro, né? Então, a gente não pode subestimar essas questões da religiosidade, né? Achar que tudo necessariamente é o lucro. Mas, no final das contas, o que vingou foi a exploração, não foi o pessoal talvez menos religioso. Que é uma coisa que é interessante, você tinha na Europa banqueiros judeus de príncipes católicos. Você tinha banqueiros protestantes e príncipes católicos. Você tinha príncipe protestante que era a Alemanha, né, com banqueiros judeus. Isso o Trevor Hopper, Hugh Trevor Hopper, historiador inglês, mostrou muito bem que em determinados níveis essa questão de moralidade, ganância, tudo, diferenças de credos, etc., não estava nem aí para isso. Isso não existia.
1: E também é interessante que a religião até mesmo vai influenciar como alguns desses holandeses olharam aqui a sociedade no Brasil, né? Criticando a imoralidade, que os portugueses não tinham uma ética assim pro trabalho, só queriam saber de farra. Também tinha rolava muito
0: Isso
1: isso, né?
0: é. É, isso cria uma classificação moral, né?
1: Sim.
0: Isso cria uma classificação. Inclusive, isso é um problema quando, todo respeito, né, o Sérgio Buarque de Holanda, quando ele classifica o português como pragmático e o holandês, por exemplo, como industrioso, isso vai gerar uma coisa que diminui, né, o português e que ressalta o espírito empreendedor do holandês. Na verdade, eles eram tão pragmáticos quanto os portugueses, porque Nassau, por exemplo, demora quase 3 anos para instituir a cobrança de farinha de mandioca, né, por produtores, né? Quer dizer, se ele era tão industrioso, por que ele não fez isso logo quando ele chegou? Porque ele tinha acesso a relatório, sabia que a farinha de mandioca era algo necessário. Então ele demorou 3 anos porque ele percebeu que estava uma crise, tinha uma crise muito grande de abastecimento. Então ele foi sendo pragmático. Quando a crise se avoluma, aí ele toma decisão, né? Então o pragmatismo existe dos dois lados, né? Porque a visão do Sérgio era uma visão do pós-guerra, uma visão de uma identidade nacional na década de 30, 40, em que procurava se negar alguma coisa boa que a colonização portuguesa tivesse deixado aqui. Então, quando eu nego, eu exalto o outro. E o que eu faço hoje em dia, não é, é bem, adoro Sérgio Buarque de Holanda, né? Caminhos e Fronteiras, Visão do
1: Visão do
0: Paraíso,
1: Paraíso é
0: um
1: muito
0: grande
1: bom.
0: historiador. Não, um livro lindo. Ali não tem o que dizer. Mas a frase que ele escreve em Raízes do Brasil, segundo, acho que a obra de Mélio Souza, ele era mais sociólogo do que historiador. Ele tinha vindo da Alemanha, influenciado pela questão dos tipos psicológicos, né, de Georg Simmel. Então ele faz essa leitura, que tinha muita razão para o período. Ele foi uma visão importante para o período. A gente não pode descredibilizar o historiador, porque é muito fácil criticar Sérgio Buarque de Holanda hoje em dia, com o ferramental teórico-metodológico que a gente tem, mas dizer o que ele disse daquela forma também, como Gilberto Freire também é muito criticado, mas também tem algumas coisas que sobrevivem. É, então, muito cuidado quando eu faço essas críticas, não é de me desmerecendo. E também, veja, não é também por outro lado enaltecendo a colonização portuguesa. São coisas autoexcludentes. Veja, criticar alguma coisa relativa aos holandeses não remete automaticamente ao endeusamento do modelo português de colonização, que foi um modelo de exploração também,
1: Claro, claro,
0: né? Sugar
1: escravista.
0: riquezas. Exatamente. E os holandeses, você veja, eles não acabaram com dois pilares do nosso subdesenvolvimento, que é a monocultura e a escravidão. Não propuseram alternativa a isso. Se diz até que Nassau queria propor a diversificação de produção de bens, que seria uma coisa interessante, mas não foi seguida, né? Mas o que vale é o que foi. Como diz o Matuto, né? O que vale é o que foi. A gente não pode ficar pensando numa história que poderia ter sido, né, Pedro? Não sei se você vai chegar nessa discussão.
1: Vamos chegar agora. Tinha separado pra gente falar
0: Não
1: mais pro
0: quero
1: final.
0: apressar, não. Não quero
1: Não,
0: apressar, não.
1: a gente já tá no último ato. Eu fiz uma divisão aqui da entrevista
0: Certo.
1: por atos, né? Porque é a divisão que
0: Olha,
1: você faz
0: sangrado.
1: no seu livro, né? Você fala em três atos, mas aqui a gente já tá indo pro quarto, né? Que é justamente problematizar essas questões. Aqui no Brasil é muito forte essa ideia, tô dizendo aqui no senso comum, de que, como seria o Brasil se sei lá, os franceses ficassem aqui, né? Os franceses chegaram a colonizar aqui o Rio
0: Isso,
1: de Janeiro, tiveram uma experiência.
0: exato.
1: Ah, se os holandeses ficassem no Nordeste e colonizassem o Brasil. Faz sentido, professor, a gente entrar nessa?
0: Olha, como exercício de uma história contrafactual, não é ruim a gente pensar isso, né? Faz parte, mas isso tem a ver muito, Pedro, com o nosso comodismo, você entende? Depois da independência, que modelo de país a gente construiu? Nós não resolvemos nossos problemas como nação. Né? Então, assim, ficar imaginando uma história que poderia ter sido é como se eu fosse, do ponto de vista pessoal, não resolvesse minha vida hoje e ficasse culpando o passado. Se eu tivesse feito isso, é uma questão psicanalítica.
1: É o
0: É
1: escapismo,
0: muito
1: né? É
0: mais
1: uma
0: confortável.
1: fuga.
0: Exato, é uma fuga. É muito mais cômodo eu arrumar um culpado, né? Ou uma outra situação, né? Do que eu me olhar no espelho. É muito difícil para a sociedade se olhar no espelho, né? Então, por isso que eu publiquei esse livro, para a gente reposicionar essa discussão. entendeu? A gente está no século

0: 21, tivemos uma regressão muito grande do ponto de vista das relações sociais e institucionais no Brasil, com os racismos explodindo, coisa que já estava aí latente, mas que se avolumou nos últimos anos, por exemplo. Então, uma discussão que eu vou colocar no livro de Palmares, viu? Em novembro ele sai, se Deus quiser.
1: Opa, já faço o convite pra você voltar aqui.
0: Pronto, aí eu peço uma música.
1: É isso,
0: né?
1: Aí eu vou pedir uma música. Já vou começar a entrevista com uma música. Você me fala antes, eu já começo com a música.
0: Perfeito. Então, veja, é muito mais prazeroso você ler literatura, realismo fantástico, eu adoro, do que ler um livro de história. Por que é mais confortável? Porque é mais prazeroso.
1: Sim.
0: Porque você foge do dia a dia da vida, que não é fácil pra ninguém. Então é muito mais confortável. E o historiador, na verdade, ele tem um papel de um cara chato. O historiador é chato.
1: Somos chatos.
0: Porque ele desaratiza aquilo que era fantástico.
1: Sim.
0: Ele desacraliza aquilo que era divinizado. Ele é um chato. Né? Eu me lembro de uma história de Ariano, que tem um mentiroso numa cidade interior, aí chega um cara que fala a verdade. Ninguém gosta do cara que fala a verdade. Né?
1: É.
0: Todo mundo prefere. Tanto é que o mentiroso, que acho que era Romualdo, um deles, vocês preferem as minhas mentiras ou a verdade desse besta? Então todo mundo preferia. Então o historiador, ele é um cara chato. Né? Então, e é uma relação que para mim são líquidos que não se misturam, quer dizer, ou você é historiador ou você é conveniente, entendeu? Se você quiser fazer uma história fantástica para o mercado editorial, para ter likes, para ser instagramável, com certeza a mitificação vai lhe levar num patamar muito legal. Você vai conseguir ser muito validado, você vai ter muitos seguidores, você não vai arrumar confusão, você vai, entendeu? Está bem em consonância com aquilo que o mercado pede, com que o senso, o imaginário coletivo pede. Ótimo. Sim. Né? Que os políticos vão gostar, porque vão se promover em torno disso. Recife, a cidade de Nassau foi o cara, tudo. Então alguém vai estar ganhando com isso. Inclusive o historiador. Né? Mas eu não foi o caminho que eu tomei. Né? Meu caminho vai ser o cara que é chato mesmo. Sabe? Porque se isso não existir, de nada adianta o trabalho de historiador. Como dizia o Caio Prado Júnior, historiador ele tem que limpar o cipó da história.
1: É,
0: né? Se eu faço história para ser conveniente, na história. Né? É. Porque o Heródoto era que o pai da história era um cara chato. Heródoto é chato ler Heródoto. É chato ler Tucídides, mas é muito melhor ler Homero. Claro, muito mais prazeroso você entender, né, as aventuras e desventuras de Ulisses, mas até uma deusa, ela dá uma forma rejuvenescida a Ulisses. Que massa, muito melhor. Então é muito melhor se enganar do que ter a verdade de um besta. Né? Então eu prefiro trabalhar com... Não é nem a verdade, é o Logos, né?
1: Sim.
0: Porque o mito, ele não se opõe à mentira, ele se opõe ao Logos, né? Então eu trabalho em função do Logos.
1: Sim.
0: É isso. Né?
1: Mas
0: não tenho nada contra Nassau, viu?
1: Não, isso você já deixou claro aqui, pode ficar tranquilo, Nassau não vai voltar para poder reclamar aqui, pedir direito de resposta. E também falar para os ouvintes que esse livro também não é nada chato, tá? O seu livro, eu tô com ele aqui,
0: obrigado.
1: Eu dei uma lida.
0: Obrigado.
1: E é uma história escrita de uma forma muito objetiva e sem perder, né, o aprofundamento das questões, sem perder aquela criticidade que nos torna chato, mas que ainda assim é muito interessante, né, a gente ler dessa forma. Professor, você diria que a história do Brasil holandês é parte do... Ela é uma história que desperta muito um certo fascínio, né, uma certa paixão. Você acha que isso está relacionado a essa ideia de que os holandeses aqui foi meio que uma presença mágica?
0: Isso é bom, porque isso vai também nessa questão das divinizações e daquilo que é digno de ser tema importante.
1: Sim, sim. Você porque falou em entrevista, é você usou esse termo, né, presença mágica, na entrevista que me passou.
0: Isso, a história como uma coisa mágica, né, a gente tem que ter muito cuidado com a história como uma coisa mágica, porque tá claro que há um porquê, né, por trás disso, né. Você falou da questão dos franceses, os franceses estiveram presentes, não só no Rio de Janeiro, mas na costa brasileira.
1: Sim, sim.
0: Tanto que o Capo, você sabe, você é historiador. Você falou em termos do que é mais conhecido, Aquinocial, Fã Santática e tal. Mas eles tiveram, tanto que o Grande, está lendo muito pouco ele, mas é um historiador belíssimo, o Capistrano de Abreu, ele dizia que até 1595 não se sabia se o Brasil era francês ou português.
1: Verdade.
0: Né? Que é uma tese que eu acho que é interessante se recolocar para se rediscutir. Entendeu? Então, assim, o Brasil podia ser francês também, talvez, né? Enfim, a realidade caminhou para outro sentido. Mas eu acho que o tema é como um personagem. Você cria personagem. Quantas vezes a gente está pesquisando aquele personagem que não tinha ver na história, ele é alçado à categoria de um personagem, digamos assim, instagramável, né?
1: Igual Maurício Nassau.
0: eu fiquei emperrado com essa expressão, porque eu acho isso uma coisa, assim, absurda, mas tudo bem. né? A gente não pode fugir do mundo. Sim, então, da mesma forma, existe tema, como existe personagem, pessoas, existem temas que são instagramáveis, temas que são modas, né? Temas que são modas e, de alguma forma, o Brasil Holandês se tornou um tema da moda. Isso também não é ruim, porque desperta pesquisa sobre o tema. A gente não pode ver só o lado negativo disso, não. Mas a gente tem que ter muito cuidado com isso, sabe, Pedro? Porque o tema, assim como o personagem, é algo que depende de uma construção. Então, a gente não pode entender que um tema é válido e outro não. Um tema é maior, outro tema é menor. Porque eu vejo isso, às vezes, entre colegas, entre alunos, né? Eu quero trabalhar isso porque é mais glamouroso. Por que é mais glamouroso? Quem faz isso é o pesquisador. Uhum. É o pesquisador que torna um tema, um grupo de pessoas que torna um tema importante ou não. Então, acho que a gente tem que ter muito cuidado quando a gente eleva um tema em detrimento do outro. E na minha briga, tenho trabalhado menos o Brasil Holandês, na verdade, eu estou saindo por isso, eu trabalho de escravidão, vou recolocar o livro de Palmares, mas é um outro livro, não é o mesmo livro. Uhum. Né? Vamos tratar ali da questão da ecobotânica, da etnobotânica, dos usos das palmeiras, tentar pensar isso no ambiente de Palmares, numa recriação do espaço da paisagem palmarina a partir da adoção de determinadas palmeiras. Né? Então, assim, espécies nativas ou não, como o dendê também, que é uma espécie africana. Só para dar um spoiler, eu estou dando um spoiler aqui, não devia não, mas eu estou dando um spoiler aqui para você. Tá, mas tem outras coisas nessa discussão.
1: Sim, sim.
0: Porque o tema é dinâmico, o presente, Pedro, está imbuído de passado, está prenhe de passado.
1: Totalmente.
0: Entendeu? Não se faz, a história ela e o presente, elas têm uma relação indissociável, e a história, ela é algo que não tem forma, e a gente dá a forma de acordo com o voluntarismo do presente. Entendeu? Então não tem tema definido. O bom da história é isso, que ela pode ser sempre, digamos assim, reatualizada, né, à luz de questões atuais, e não há nada mais presente do que a gente discutir colonialismo, né? Veja a guerra no mundo, veja Hormuz, né?
1: Sim, sim.
0: Para fechar aqui, Hormuz. Tinha uma fortificação holandesa em Hormuz. Uhum. Os portugueses controlavam aquilo ali, Hormuz e Malaca, lá no extremo da Ásia, as duas portas do Índico. E hoje em dia se fala de Hormuz, por quê? Porque ainda é um ponto importante. Antes era especiaria, hoje é petróleo.
1: Petróleo.
0: Não, então, a história, ela volta, né?
1: E muita gente não sabe, o Maurício Nassau também foi arrumar encrenca lá na África, né? Ele foi em Gana em 1637, né? Conquistou um forte lá, quer dizer, é um colonialismo que não se restringe aqui, né? Exato.
0: Não, não, não. A importância daqui foi a importância da navegação estratégica, porque essa coisa de Angola também deu uma bronca pra ele. Ele foi acusado de aleivosia, porque o rei já tinha sido aclamado em Portugal. Aí ele era esperto, ele soube disso e mandou conquistar Angola. E aí o pessoal, mas o rei já foi aclamado, mas a notícia não chegou lá. Se a notícia não chegou lá, então pertencia à Espanha, então sim, a gente tá direito da gente, porque era época de trégua, né? Então ele era um cara safo, né? Era um cara inteligente, né? E isso, a questão de Pernambuco é a sua posição no Atlântico, no regime de ventos, de proximidade com Angola. Né? Então tudo isso tem que ser levado, não é um determinismo geográfico, né? Porque o ser humano faz o que quer, como diziam os padres, o padre Antônio Vieira, que o vento favorecer tanto a navegação negreira que era uma coisa divina, só podia dar nisso, ou seja, condiciona, culpa o trato negreiro pela facilidade da comunicação com Pernambuco, com o Pará do Brasil. Quer dizer, a culpa é do vento, né? A culpa é da corrente.
1: Não é do ser humano.
0: Não, o ser humano não tem nada a ver. Ele viu que era bom, então vamos fazer isso. Então não tem culpa não, viu, gente? Então a gente não pode ser nem determinista, né, nesse ponto de vista, porque a história é a história das coisas humanas, pelas coisas humanas. Por isso que Heródoto é tão chato, né? Fechando aí com Heródoto, mas é necessário, é chato, mas é necessário.
1: Sim, sim. Professor, a gente tem mais uns 4 minutinhos, na verdade, para fechar aqui o episódio. Eu acho que a gente pode entrar aqui num apêndice, fazer uma última reflexão aqui, sobre quando é que esse modelo administrativo holandês, esse governo, ele entra em crise, e o que vai ser mais determinante para a saída dos holandeses aqui?
0: Rapaz, essa é uma pergunta difícil, aí você me aperta sem me abraçar, né? Essa pergunta realmente é uma pergunta muito difícil, só responde pergunta fácil. Veja, a administração holandesa aqui tem a ver com uma coisa que está fora daqui também. Primeiro que mudança de interesses do capitalismo europeu, holandês, aliás, em outros espaços, né, já se começa a produzir açúcar nas Bahamas, o interesse lá no, depois uma parte já para Nova York, tá, mas antes disso, você tem uma parte ficando no Suriname, mas dissidências dentro da própria companhia, você tem a guerra da Inglaterra contra a Holanda. A guerra anglo-irlandesa é um episódio importante, porque a partir daí Portugal vai se escorar na Inglaterra, inclusive a Inglaterra que vai entrar nessa coisa do reconhecimento da perda, né, que gerou uma indenização grande de Portugal, quase 3 milhões de florins, parte em caixa de aço. E depois a Inglaterra, a partir disso, começa a digamos assim, controlar, né, Portugal, pegando a ação do comércio de vinho do Porto, distribuição de vinho do Porto, a colônia de Tanja, depois no Norte da África. Então vai ter um preço muito grande. Então acho que conjunturas locais de insatisfação, como eu falei, endividamento, a própria União Ibérica que havia, né, promovido depois uma volta de um espírito nacionalista, questões também locais, como eu falei, mas também do Império Português, de uma reação, né, e questões também internacionais. Acho que tudo isso o que faz cair uma ocupação são fatores endógenos e exógenos. Né? Claro. A gente pode explicar, por exemplo, a Revolução de 1917 como um episódio só da ideia da Revolução Francesa, ideia da Revolução Industrial, porque se fosse da Revolução Francesa, tinha acabado com a escravidão e ninguém acabou.
1: Aí a gente, né, cai de novo na história mágica, né?
0: Exato, na história mágica. Então, assim, vamos falar de liberdade, Pernambuco mortal e imortal. Sim, mas eles quiseram acabar com o escravizado? Não. Então, já não é uma coisa que você olha assim. Então, foram fatores exógenos, foram fatores endógenos, acabar com o monopólio, com o exclusivo colonial, para você não ter tarifa alfandegária. Olha a questão da tarifa aí, como isso é atual. Os ingleses, se a Revolução, pois é, tarifaço. Se a Revolução de 1917 tivesse dado certo, os ingleses, eles não teriam tarifa zero, porque eles pagavam ainda menos para a tarifa alves branco, ali alves branco, né? Menos do que os produtos. Era bom para o capitalismo inglês pagar menos tarifa, mas com 1917 não pagariam nada, seria melhor ainda. E inundar o Brasil com mercadoria inglesa é livre de taxa. Uhum. Então são fatores locais, são fatores externos. Né? Roma não caiu por fatores só por conta das invasões, dos visigodos, não. Teve fatores endógenos também, né, que isso vai corroendo, né, toda uma situação. Então eu acho que numa escala, né, mais curta, de uma conjuntura, eu acho que a coisa se precipitou para fatores internos e para fatores externos, como eu expliquei. Para você, não sei se eu fui claro, né?
1: Porque não, foi sim.
0: Eu coloco muita coisa para caber no tempo.
1: Não, pô, foi super sintético, saiu super bem, viu? Vim com essa pergunta surpresa, mas, pô, você saiu super bem. Professor Rômulo Xavier, quero agradecer a sua participação aqui no Virada de História e recomendar mais uma vez aí o seu livro, Pelo Lucro da Companhia, Uma Breve História do Brasil Holandês em Três Atos, 1830 a 1840. Professor, um grande abraço, brigadão mais uma vez e até uma próxima.
0: Pedro, eu que agradeço falar aqui com você. Passou rápido, quando você passou falou uma mesmo. Hora, eu disse, rapaz, eu não tenho conteúdo para uma hora, não. É muito tempo.
1: Rolou, viu? Rolou, passou voando.
0: Agradeço demais as suas questões. No final você me apertou, como eu falei, me apertou sem me abraçar, já foi difícil. E Palmares vem aí para a gente voltar a discutir todo esse cipual da história.
1: Isso, e vamos voltar com música, muito que obrigado. Vai ser a sua terceira participação.
0: Tudo bem.
1: Grande abraço, professor. Tchau, tchau.
0: Grande abraço, meu caro. Tudo bom. Tchau, tchau.
1: Pessoal, antes de ir, a entrevista acabou, mas esse episódio não. Eu quero contar para vocês o que um importante cronista do século XVII falou sobre o governo do Maurício de Nassau. É logo depois da vinheta.
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1: O Direct do passado de hoje é do livro História dos Feitos Praticados durante 8 anos no Brasil e noutras partes sob o governo do ilustríssimo João Maurício de Nassau. É aí o livro, a crônica de Gaspar Barlew, teólogo, humanista e historiador holandês, próximo então do governo do Maurício de Nassau. E esse livro, ele começa com um poema dedicado, obviamente, ao conde de Nassau, que diz o seguinte: os lauréis que na parte superior encerram no centro os leões, quiseram assim aludir ao seu titular. Fulge de um lado a coroa mural que se confere em recompensa das portas entradas. Do outro, adorna por cima os esporões dos navios, o prêmio com que se honram as vitórias navais. A virgem pernambucana mira os seus olhinhos e, graciosa, ergue a mão, a qual segura uma cana. Próxima, a fecunda Itamaracá exibe os seus nectários, racismos e os magníficos dons do próprio solo. Junta a ela, a Paraíba põe nas formas o dulcíssimo açúcar e o torna grato aos povos. O avestruz, errante habitador do Rio Grande, foge correndo e falsamente imagina que se lhe dá de comer. Destarte-se ufana o novo mundo com os brasões batavos e, sob o governo de Maurício, floresce-lhe a gleba feraz. as gentes que a terra distingue defendeu as um só chefe, e anal de Marte sulca as águas ocidentais, fazendo conhecidos os seus mercantes e os senhores do mar. Em frente pasma-se o sol ante as armas, ainda que violentas. Tu, Sergipe, pões em face de tuas moradas as flamas de Febo, e sozinho queres ser chamado de El-Rei. Teus são Iguaraçu os caranguejos, a ti Porto Calvo aprazem os cimos. Ali estás, sobranceiro, ó tu que deve ser temido daquelas cumeadas. O gênero escamigeiro mergulha-se nas rédeas das alagoas. Contra Serinhaém, relincha o belicoso corcel. Crava a âncora na areia, os dentes entravados, e quer se nos deem ali reinos diuturnos. A bússola aponta o ocidente, mas não olha para o levante. Por quê? Porque reina cada um em plagas distintas. A fama que vê soprar os clarins e as tubas mostra não o esforço, mas o ar de quem apregoa tão grandes causas. Interessante ele trazer várias referências aí da nossa terra para poder fazer esse elogio, né, à administração do Nassau e à presença holandesa aqui no Brasil. Pessoal, espero que tenham curtido esse episódio. 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Para quem não é, no site da Sputnik Brasil, noticiabrasil.net.br. Aquele abraço, pessoal. Fui!
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4: O prazo para declarar o imposto de renda 2026 terminou há quase um mês, em 29 de maio, com 44 milhões e meio de declarações enviadas no tempo correto. Como tem sido habitual nos últimos anos, cerca de 5% dos contribuintes caíram na malha fina por alguma inconsistência no envio. O número é equivalente a mais de 2 milhões e 200 mil pessoas, dentro do esperado, segundo a Receita Federal. Mas após o fim do prazo de entrega, agora é hora do processo de fiscalização, que já começou, e também da regularização, se for o seu caso. Somente em maio, a Receita Federal enviou notificações para 971 mil contribuintes sobre inconsistências identificadas, que somam mais de 24,4 bilhões de reais em débitos. Neste ano, uma particularidade também ganhou protagonismo nessas inconsistências. Com o fim da declaração do imposto sobre a renda retido na fonte, a DIRF, a Receita passou a buscar as informações em outras bases de dados, o que contribuiu para muitas retenções na malha fina. Eu sou o Kaique Santos, e daqui a pouco comigo também o meu colega Rafael Costa, e você está ouvindo o podcast Jabuticaba Sem Caroço, da Agência Internacional de Notícias Sputnik Brasil.
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4: Mas antes de falarmos mais sobre este tema, eu te peço para avaliar o nosso programa após ouvir o episódio. Caso já conheça o nosso trabalho, vai lá na aba sobre e coloca 5 estrelinhas para fazer esse conteúdo chegar a mais pessoas. E lembramos também que estamos no site da Sputnik Brasil, noticiabrasil.net.br, e na programação da Rádio Sputnik Metropolitana em 80.5 FM do Rio de Janeiro. Agora sim, vamos conversar com o nosso primeiro convidado do episódio.
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4: Quem tá com a gente aqui no Jabuticaba Sem Caroço é o Wellington Mota, contador especializado em direito tributário e diretor tributário da Confirp Contabilidade. Wellington, bem-vindo ao Jabuticaba. Obrigado por, antes de iniciar de fato as suas férias, estar falando aqui com a gente. Muito obrigado mesmo, bem-vindo. Como vai?
5: Olá, Kaique. Olá, Rafael. Olá, ouvinte. É uma satisfação estar aqui. E vamos ver se a gente consegue ajudar aí nos esclarecimentos, né, sobre imposto de renda depois do prazo de entrega.
4: Wellington, mais de 44 milhões de declarações foram entregues no prazo e cerca de 5% caíram na malha fina. Esse percentual tem se mantido relativamente estável nos últimos anos, mas trazendo isso porque, ainda que talvez seja considerado natural esse percentual de pessoas que não entregaram, na verdade, a declaração, que isso explica esse comportamento dos contribuintes e como que a gente pode avaliar essa quantidade pendente ao fim do prazo?
5: Todos os anos, a Receita Federal, né, após o período de entrega, eles divulgam a quantidade de declarações que ficaram retidas na malha fina. Na verdade, quando eles falam que está com inconsistência, significa que o contribuinte entregou a declaração, mas por alguma razão, os dados declarados estão divergentes dos dados que já estão na base de dados da Receita Federal. É bom a gente saber que as fontes pagadoras, né, as empresas ou os órgãos públicos, eles têm obrigação de declarar para a Receita Federal, através de uma plataforma chamada E-Social, a remuneração das pessoas, né, dos empregados, dos sócios, ou no E-Social, ou então lucros e dividendos num outro programa chamado, numa outra plataforma chamada EFD-REINF. Então, essas informações, elas são adiantadas para a Receita Federal. E aí o contribuinte já recebe esses dados pré-elaborados, né, das empresas. E quando ele preenche a declaração, pode acontecer de ficar alguma informação divergente, seja de receita ou seja de despesa, e esse é o motivo, essas divergências que a gente chama de malha fina. Olha, esse ano, o número, né, essa estatística está um pouco acima da média dos anos anteriores. E por qual motivo que gerou esse aumento, né, nas inconsistências? Porque a Receita Federal inovou, e esse é o primeiro ano, né, esse ano de 2026, é o primeiro ano que foi abolida, foi eliminada uma declaração chamada DIRF. Né? DIRF é a Declaração de Rendimentos e Imposto Retido. É uma declaração que as empresas transmitem para a Receita Federal todo mês de janeiro com os rendimentos, imposto retido, INSS, enfim, com todas as informações para a Receita Federal para fim de cruzamento de dados. Então, esse ano foi o primeiro, foi abolido, e no lugar ficou o E-Social. O E-Social é uma outra plataforma trabalhista, né, que as empresas declaram. Então, como é o primeiro ano, muitos erros aconteceram. Por conta do quê? Primeiro porque é uma novidade, né? Esse formato novo, muitas empresas entregam ou preenchem nos campos aparentemente incorretos, ou seja, o primeiro ano sempre acontece essas divergências, é o primeiro ano de teste. Então, a tendência é de que nos próximos anos isso diminua, porque aí as empresas já estarão mais familiarizadas com a nova plataforma e já estão sabendo quais foram os erros que causaram essas inconsistências. Então, resumindo, o motivo de aumentar, né, é justamente a plataforma nova e social, juntamente com a EFD-REINF, que entraram no lugar de uma declaração antiga chamada DIRF, que foi abolida esse primeiro ano.
6: E, Wellington, quais são hoje, né, com base aí na sua experiência, quais são os erros mais comuns que levam uma declaração aí para malha fina?
5: Há vários motivos de malha fina, tá? Quando a gente fala em malha fina, a gente fica com aquele medo, né? Ninguém quer cair na malha fina. Eu quero transmitir a minha declaração e quero que ela seja processada corretamente. Então, cair na malha fina significa que tem alguma inconsistência de dados. E quais seriam, né? Quais são os principais motivos de malha fina? São vários, né? Pode ser vários. Vamos começar pelos mais comuns. Tem muitas pessoas, por exemplo, inconsistência é o mesmo que malha fina. Então, inconsistência na renda, rendimentos. Eu declarei meu rendimento. Só que, às vezes, a fonte pagadora me deu um informe de rendimentos, mas lá no E-Social, na hora do programa transmitir para a Receita, foi um valor diferente. Então, às vezes, pode acontecer. Eu recebi um informe de rendimentos com uma renda de 100 mil, por exemplo, só que a empresa transmitiu para a Receita 80 mil. Então, pode haver alguma divergência. Então, quando acontece a divergência, aparece lá no sisteminha do meu imposto de renda. Então, os principais motivos disso. O primeiro, divergências de rendimentos. Muitas vezes, os contribuintes, para tentar reduzir o imposto a pagar ou para aumentar o imposto a restituir, eles declaram vários dependentes, os filhos, pais, avós, e muitas vezes os filhos começam a trabalhar, entram no estágio e a pessoa esquece que o filho teve rendimento e não lançou o rendimento dele. Então, se isso acontecer, ou às vezes coloca os pais ou avós, ou pode ser também que tenha tido um rendimento de aluguel que a imobiliária declarou para a Receita e você acabou não lançando. Então, esses são os principais motivos de divergência relacionados a rendimentos. Esquecer de lançar rendimentos de aluguéis, esquecer de lançar rendimentos dos dependentes, que podem ser filhos, pais, avós, ou às vezes teve duas rendas, a pessoa pode ter trabalhado metade do ano ou alguns meses numa empresa, mudou de emprego no meio do ano, esqueceu de uma, mas lançou só a outra. Então, em relação aos rendimentos, esses são os principais. Pode haver também divergência de previdência privada. Às vezes, o contribuinte tem uma previdência privada PGBL, que se você for sacar, é o mesmo que salário. Então, você não pode esquecer de que aquele valor que você sacou do PGBL, eu tenho que lançar como rendimento, né? Geralmente, os bancos mandam
7: uniforme de rendimentos, mas pode ser que acabe não chegando para o contribuinte, ou às vezes está disponível lá na plataforma do banco. Esse também é um dos motivos. Outro motivo também são despesas médicas que o contribuinte muitas vezes lança e às vezes o estabelecimento de saúde esqueceu de declarar para a Receita Federal o valor correto ou lançou de um valor menor. Então pode acontecer de eu lançar uma despesa médica que realmente eu passei numa clínica, no hospital, só que está diferente do valor que o hospital lançou. Então há vários motivos de que podem causar malha fina, também às vezes no preenchimento, eu posso errar na digitação se eu informar ou inverter alguma informação de rendimento ou de INSS, tudo isso pode gerar malha fina, pode gerar inconsistência e aí é o que se chama de malha fina.
4: É, e aí quero reforçar esse ponto que você está explicando, a malha fina, Wellington, porque muitas pessoas associam, né, essa malha fina automaticamente à sonegação, mas é essa diferença, né, entre um simples erro de preenchimento e uma tentativa de fraude tributária, ou seja, um pequeno erro, que às vezes a pessoa não percebeu e aí tirou o prazo, já pode constar, e se ela não corrigir, obviamente, depois, dentro de um prazo ali, tanto de enquanto o prazo está aberto para retificar, ou depois, ela corre o risco de ficar nessa malha fina como sendo algo talvez meio proposital, né? Um informe errado.
7: Malha fina é comum, pode ser um simples erro, mas pode acontecer de ser sonegação. A pessoa sabe que tem a renda, não lançou para ver o que acontece. Ou, às vezes, por desconhecimento mesmo, esquece de lançar um rendimento de aluguel ou uma segunda renda que teve. Isso pode acontecer. Já tivemos vários casos assim, que a pessoa era professor, dava aula numa escola em duas e três. Ele era empregado só em uma delas. Nas outras duas, ele fazia só um freelancer. Ou seja, ele achava que não tinha que declarar as outras duas. E ele ficou 2, 3 anos entregando imposto de renda dele, e a restituição era pequenininha, aí ele não se incomodou, deixou lá. E aí, quando fui ver, depois de 2 anos, a Receita Federal já tinha identificado eu, pediu para apresentar a documentação, não teve mais como retificar, porque já tinha recebido a notificação da Receita Federal, porque uma coisa é ficar na malha fina e ficar o aviso lá. Outra coisa é você receber uma cartinha da Receita Federal, a partir desse momento, né, que inicia o procedimento de fiscalização, você não consegue mais retificar, a não ser que você consiga justificar. Mas, no caso, pode acontecer sonegação? Sim, pode. A pessoa pode deixar de lançar uma renda. E aí, para corrigir, como a Receita Federal já está sabendo dessas rendas, a pessoa vai ter que acrescentar, vai ter que retificar e incluir essas rendas. Aí sim, vai gerar imposto complementar. O imposto a pagar, uma diferença de imposto acrescido de multas e juros. A multa é 0,33% ao dia, limitado a 20%, tá? Então, como você disse, a malha fina nem sempre é motivo de sonegação. Pode ser um simples erro, pode ser um pequeno erro, pode ser uma diferença de despesa, pode ser uma pequena diferença de receita, mas pode gerar uma grande diferença se você esquecer de lançar uma renda de uma outra empresa que seja considerável.
6: Neste ano, a Receita notificou quase 1 milhão de contribuintes por inconsistência, que somam aí a 24 bilhões. Wellington, o que normalmente está por trás dessas divergências tão expressivas?
7: Esse ano, eu já havia falado um pouquinho, né, do início da nossa fala, esse ano foi o primeiro ano que foi abolida aquela declaração chamada DIF, Declaração de Imposto de Renda Declaração de rendimentos e de imposto retido, né? Então, como é um sistema novo, o E-Social e também a EFDRINF, né, que são declarações que as empresas mandam para alimentar a base de dados da Receita, é o primeiro ano. Então, ainda as empresas estão se ajustando, a própria Receita Federal também está melhorando a sua base de dados para receber essas informações. Então, a soma disso, né, por ser o primeiro ano da recepção da própria Receita Federal e por ser o primeiro ano das empresas terem que declarar numa plataforma diferente, pode acontecer de lançar ali num campinho incorreto, às vezes a informação está lá, mas aí o sistema não reconheceu porque está noutra linha, enfim. Como é o primeiro ano, é um tema novo, nós acreditamos que seja esse o motivo de ter um número maior do que os demais anos de pessoas que ficaram com inconsistências. Então, isso explica, e a tendência é que nos próximos anos, as empresas, já sabendo quais foram os erros que aconteceram, no próximo ano pode ser que isso seja reduzido bastante por causa da experiência que teve no ano anterior.
4: Você explicou essa questão da DIRF, tem muito ainda para adaptação aí, e esse foi o primeiro ano, né, que sentimos isso tanto por parte das empresas quanto por parte dos contribuintes ao informar, pegando esse detalhe de uma maior atenção mesmo a respeito disso. Queria te perguntar, Wellington, também sobre a declaração pré-preenchida. porque é esse formato que ajuda e facilita muito o processo, por já vir com muitas informações das bases de dados que são consideradas, inclusive essa diferença que você nos explicou que houve neste ano, mas a revisão também é importante para não correr esse risco de inconsistência, certo? Quais cuidados uma pessoa, né, deveria ter tomado ou deve tomar antes de simplesmente aceitar todas as informações que aparecem? Porque eu vou trazer um exemplo, né, meu, e aí talvez algum ouvinte possa se identificar também. Quando eu fui olhar a minha pré-preenchida, tinha valores, por exemplo, de uma mesma empresa colocado ali, que no meu informe de rendimentos recebido, aquele valor não existia, né, quando eu vi. Então tinha algum valor a mais que não sei explicar por qual motivo, mas meu informe de rendimentos não tinha, então simplesmente eu tirei aquela informação e deixei as que estavam. Queria que você ressaltasse essa importância, né, da pré-preenchida, mas a importância também da gente não só aceitar o que tá ali, principalmente considerando essas mudanças.
7: Muito bem, excelente pergunta, Kaique. Aconteceu, nós tivemos muitos casos semelhantes ao seu, em que o contribuinte recebeu um informe de rendimentos de um valor, ao fazer a pré-preenchida estava divergente, pô, estava menor lá na pré-preenchida, porque assim, a pré-preenchida é aquilo que já está na base de dados da Receita que foi enviado pelas empresas. Então, em tese, é a informação oficial para a Receita Federal. A partir do momento que eu recebo um informe de rendimento que o valor do rendimento, por exemplo, está um pouco maior ou menor, vai com certeza dar inconsistência e a declaração vai ficar retida da malha fina com inconsistência e a restituição não vem enquanto não retificar. Ou o imposto a pagar pode né, dar diferença. Mas enfim, a dica que nós sempre damos para os nossos clientes e que isso vale para os ouvintes, por seu primeiro ano, esse ano de 2026, por seu primeiro ano dessa plataforma nova do E-Social e da eliminação da DIRF, o que eu fiz e recomendei? Olha, ao fazer a sua declaração, faça a importação da pré-preenchida. Se ele puxou os dados e está batendo com o seu informe de rendimentos, ótimo. Então significa que os dados da Receita Federal estão iguais ao do informe de rendimentos recebido da empresa. Há casos, entretanto, que o informe de rendimentos está um valor e a importação da pré-preenchida estava outro valor. O que que nós recomendamos? Olha, antes de transmitir, o contribuinte deve entrar lá no ECAC. ECAC é a plataforma da Receita Federal, tá? É o Centro Virtual de Atendimento. Procure por ECAC na internet, ECAC Receita Federal, entre lá com sua CPF e login pela senha gov.br. Lá no ECAC tem uma aba chamada Declarações. E logo, quando você clica em Declarações, logo abaixo tem assim, ó, informações declaradas por fontes pagadoras. Quando você clica lá, vai aparecer o que foi transmitido para a Receita. Geralmente aquilo que está lá bate com a informação da pré-preenchida. Às vezes já aconteceu, por exemplo, de ter um valor lá de precatório, né? Quem é funcionário público que recebeu uma ação judicial nem estava sabendo. Já aconteceu várias vezes isso. Ou às vezes tinha uma diferençazinha lá de a pessoa era sócia de uma cooperativa e acabou recebendo um rendimento. Se ela não lançasse aquele valor, ia dar malha fina também. Então é importantíssimo consultar o ECAC, eu vou repetir, lá dentro do ECAC, declarações, depois vai aparecer informações declaradas por fontes pagadoras. Quando você clica lá tem os dados oficiais, às vezes tem até mais informações do que nós imaginamos, né? Assim, dos informes de rendimentos. E com base nisso, você confronta para ver se está batendo o da pré-preenchida, o do seu informe de rendimentos. Se tiver tudo ok, maravilha. Já aconteceu várias vezes de receber o informe de rendimentos de uma única empresa e descobri que tinha lá uma diferençazinha que recebeu de uma cooperativa, uma diferençazinha de um rendimento tributável, tá? Recebido, por exemplo, de uma ação judicial coletiva que o sindicato moveu e a pessoa recebeu e nem sabia. Isso acontece mais com quem é funcionário público. Então, qual é a orientação? Olha, cheque, acompanhe, entregou essa declaração? Acompanhe lá dentro do ECAC, ou tem outro caminho lá, você pode digitar na internet meu imposto de renda, e você vai entrar com seu login CPF e senha gov.br, clica lá em 2026 que vai te mostrar. Se tiver processada, vai aparecer a palavra processada. Se tiver algum errinho qualquer que foi identificado pelo sistema da Receita, vai estar lá com divergências ou com inconsistências. Aí você clica lá, o próprio programa já mostra, olha, tá encontrando divergências ou inconsistências na sua renda. Verifique, aí coloca lá o CPF da empresa que está com divergência que o contribuinte deixou de lançar. Enfim, para concluir, consulte, mesmo já tendo entregue, para ver se está tudo ok. Se estiver processada, ótimo, não precisa fazer nada. Mas se tiver divergência, pode ser que tenha ficado alguma renda sem lançar, com base nisso que eu acabei de de falar, por isso que é importante acompanhar o processamento da declaração.
6: É engraçado, né? Porque na hora que eu fui neste ano, pela primeira vez eu fiz o meu imposto de renda, porque quem fazia para mim era minha irmã, que é contadora, né? Então assim, ela faz com o pé nas costas, e eu fui me aventurar, eu falei, ah não, eu quero tomar as rédeas da minha vida, mas eu te confesso que eu também fiquei com um certo receio se eu cairia ou não na malha fina. Graças a Deus não caí, eu fiz bem no início já, inclusive recebi a minha restituição. E eu te pergunto, Wellington, para quem recebeu uma notificação da Receita após o prazo de entrega, qual deve ser a primeira reação? Existe um motivo para desesperar ou, na maioria dos casos, a situação é facilmente resolvida?
7: Não há motivo para desespero se o contribuinte receber uma notificação. Mas quando recebe, eu vou adiantar, para receber uma notificação, geralmente é depois de mais de um ano e meio, tá? 2 anos. A notificação pelo correio, ela chega na sua residência, sim, com diferença de imposto de renda, é só no ano seguinte. Porque a Receita Federal, ela deixa, né? Ela já permite aos contribuintes consultarem lá o meu imposto de renda para ver se tem divergência. Então, ela espera até o final do ano, geralmente, tá? Na maioria dos casos. Espera até o final do ano, às vezes até o meio do ano seguinte, para o contribuinte tomar alguma providência, retificar e corrigir. Não, você não vai receber notificação, não vai receber nada. Você simplesmente entra lá no meu imposto de renda, ou através do ECA, que é a Receita, que tem esses dois caminhos, você vai clicar lá no, na aba Meu Imposto de Renda, e aí você clica em... Vai, é só seguir lá o que pede no sistema. Aí você vai clicar lá, quando você entra no Meu Imposto de Renda, já vai aparecer lá os últimos 5 anos, está processada ou com pendência. Se tiver com pendência, basta clicar. Mas enfim, geralmente a Receita Federal dá 1 ano ou mais, às vezes até 2, para o contribuinte consultar o meu imposto de renda, essa pendência, e para o contribuinte regularizar. Agora, se o contribuinte ficar 2, 3 anos sem fazer nada, aí ela manda uma cartinha, uma notificação. Geralmente, quando manda a notificação, é depois de 2 anos. E aí, quando manda a notificação, é início de fiscalização. Na maioria das vezes, tá? Pode ser que sim, pode ser que não, mas na maioria das vezes é início de fiscalização. Fiscalização para o contribuinte justifique ou aceite aquele valor. E aí, não consegue mais retificar. Se tiver que fazer alguma coisa, vai ter que fazer um recurso, uma defesa dentro do e-processo lá. E aí já é um pouco mais difícil para se defender, porque a própria Receita já considerou que aquela renda que estava lá na base de dados é oficial. Resumidamente, o contribuinte tem 1 ano e meio, às vezes até 2. Não é bom esperar, né? Já consulte logo para saber. Se tiver divergência, já regularize, já procure saber o motivo. E não espere 1 ano para consultar. Porque depois que recebe a notificação, aí é mais difícil, porque aí a Receita Federal já está ali em cima de você, querendo explicações, ou às vezes até já lançando o imposto, e você vai ter que fazer uma defesa, e é mais complicado.
4: A sua resposta já dá brecha aqui para a gente ter outras duas dúvidas para tirar em relação a isso. Então, o prazo ideal para corrigir uma declaração após identificar uma pendência, porque você falou dessa possibilidade da pessoa, do contribuinte, receber a notificação em até 1 ano, mas muita gente fala ali que tem uns 5 anos, mais ou menos, para você, pode ser que seja identificado, ou até para guardar documentos. Então, quero te perguntar sobre esse prazo e também sobre como que, para quem já declarou e recebeu restituição, já fez tudo certinho, ela ainda também tem que tomar cuidado com os documentos que ela tem, que podem comprovar o que ela declarou. É isso? É por aí? E por quanto tempo?
7: Ótima pergunta. O prazo para a Receita Federal revisar ou analisar ou fiscalizar é de 5 anos. Então, é assim, quando o contribuinte entrega a declaração e quando a declaração é processada, a restituição vem, é muito pouco provável que a Receita Federal vá revisar isso, tá? Porque o sistema já aceitou, já catou, tá tudo perfeitinho, só se surgir um fato novo, o que é muito raro. Então, depois que é processada, 98% de possibilidade de não mudar mais, tá? Mas nós não podemos jogar fora a documentação. Pela lei, tem que guardar a documentação por no mínimo 5 anos. Eu sempre recomendo 6 anos, né? Porque sempre tem 1 ano a mais, você entrega a declaração sempre no ano seguinte, e o prazo começa a contar a partir do ano seguinte. Então, embora a lei fale 5 anos a partir da entrega, então eu prefiro falar, guarde 6 anos. São 5 anos por lei, mas a gente recomenda guardar por 6 anos, no mínimo. É que hoje também tudo eletrônico, né? Então é mais fácil da gente ir achar os documentos quando necessita. Muito bem, então o prazo é de 5 anos para a fiscalização da Receita. E qual é o prazo para retificar? Bem, na verdade, o prazo seria o mesmo, 5 anos, mas se você esperar 5 anos, você vai receber uma cartinha da Receita, não pode esperar 5 anos. Por isso que nós recomendamos, olha, verifique logo, eu, por exemplo, quando entreguei a minha, no dia seguinte eu já estava olhando para ver se estava processada. É, aí demorou acho que 2 dias, né, porque o sistema da Receita estava um pouco sobrecarregado, demorou 2 dias, no segundo dia já estava lá processada, então estava tudo ok. Ah, mas significa que depois de processada você nunca será fiscalizado? Não, não é bem assim. Há raríssimos casos em que depois que a declaração foi processada, houve fiscalização, mas eu não estou agora nesse momento me lembrando de um caso específico, mas por quê? Porque quando há divergência já aparece lá. Sabe uma coisa que eu acabei não falando que gera muita inconsistência? Ação trabalhista, por exemplo. É, quando a pessoa trabalha numa empresa, ingressou com ação trabalhista 2 anos atrás e aí saiu. E aí você acaba sofrendo, a empresa acaba mandando para a Receita Federal. E mesmo que seja tudo ok, você lance lá o rendimento que você recebeu, recebeu o extrato da empresa, mesmo assim... Como geralmente não tem DIRF e geralmente nem tudo é lançado no social, tem algumas verbas rescisórias, outras verbas remuneratórias, ou seja, verbas tributáveis e outras não. Quando tem ação trabalhista, geralmente fica na marafina, eles pedem, mesmo tudo ok, eles pedem para você juntar documentação, é a chamada juntada de documentos, e isso só pode acontecer a partir de janeiro do ano seguinte. Ou seja, eu posso ter entregue minha declaração, tudo bonitinha, mas como teve uma ação trabalhista ou teve um precatório para quem é empregado, funcionário público, seja do estado, do município ou da União, aí mesmo tudo ok, às vezes fica retido na malha fina, eles falam, avisam lá, olha, você recebeu ação judicial, é necessário que você faça uma juntada a partir de janeiro do ano seguinte, é só a partir de janeiro, você não consegue fazer isso imediatamente, para poder corrigir. Então, resumindo, são 5 anos de prazo que a lei dá para a guarda de documentos, prazo para retificar, também em tese seria 5 anos, mas pela tecnologia que temos hoje, depois de 2, 3 dias você já sabe se está na malha fina. Então não espere muito tempo, porque depois de 1 ou 2, a Receita Federal pode te mandar uma notificação. Então não espere, procure regularizar o quanto antes. Depois, se você quiser, a gente pode explicar detalhes como regularizar.
6: Então explique pra gente, por favor, Wellington, como regularizar.
7: Pois é, veja só, quando a declaração está na malha fina, já, lá no sistema Meu Imposto de Renda, já aparece qual foi o motivo. E aí pode ser vários motivos, né? Pode ser diferença de renda, renda do dependente não declarada, pode ser uma despesa médica muito além, pois já aconteceu, por exemplo, aqui uma pessoa fez uma cirurgia, a despesa médica foi de 30 mil reais. Então, ele lançou corretamente, lançou lá 30 mil. Como é uma receita muito acima da realidade, a Receita Federal não precisa fazer nada, né? Não tinha que retificar, não tinha que fazer nada, tudo de acordo com os recibos. A Receita Federal quis saber, quis checar a documentação, olha, receitas médicas incompatíveis, fazer juntada de documento, a partir de janeiro do ano seguinte, aí lá já explica tudo no site. Isso é um dos motivos. Outros motivos, como nós dissemos, pode ser que a despesa médica seja divergente, já aconteceu várias vezes. O contribuinte, às vezes, passou por um processo de ir várias vezes, fazer vários tratamentos de saúde, e foi a vários estabelecimentos. E aí, ou algum desses estabelecimentos declarou, deixou, esqueceu de lançar um recibo, qualquer coisa assim. Quando o contribuinte tem os recibos e esteja tudo ok, fez o imposto de renda tudo corretamente, ele pode perceber, bem, por que está divergente? Então, vai entrar em contato com o estabelecimento de saúde e falar, olha, a gente precisa saber se vocês declararam para a Receita Federal o valor correto, porque o meu recibo aqui é, sei lá, R$1.200. E está falando aqui que é divergente, que foi só, ou melhor, está falando aqui que vocês declararam só 800, então tem uma divergência aqui, por favor, vocês têm que retificar a declaração enviada para a Receita. Nesse caso aqui, estabelecimento de saúde, eles mandam para a Receita uma declaração chamada DMED, Declaração de Serviços Médicos. Então eles mandam por CPF tudo que recebeu. Pode acontecer? Sim, já digo várias vezes. Se a sua declaração foi preenchida corretamente de acordo com os recibos, não tem que retificar nada. É só pedir para o estabelecimento de saúde regularizar, depois de 5 dias já sai da malha fina. Isso é um dos casos. Outro caso que é muito comum, esqueci de lançar uma renda de aluguel. E a imobiliária, ou Airbnb, ou Quinto Andar, lançaram e eu esqueci de lançar. Aí se consegue essas informações facilmente, ou através da própria preenchida, ou através de entrar em contato com esses estabelecimentos e acrescentar essa renda. Aí você tem que fazer uma retificação. Pode ser uma despesa médica incompatível, lancei errado, de meio de digitação, precisa retificar. Então, cada caso é um caso. Em alguns casos não precisa retificar, aí tem que entrar com a fonte pagadora, ou ela pode ter lançado a renda de forma incorreta, ou a imobiliária, ou esqueci de lançar a renda do meu dependente, aí tem que verificar se convém deixar o dependente ou convém excluir. Então, são N possibilidades. Alguns casos precisa retificar, outros casos não. Aí, os casos que não precisa, se você lançou corretamente, aí tem que entrar em contato com a fonte pagadora, com a empresa, para que ela verifique e promova o ajuste, a correção, para que tu fique de acordo com os valores que foram lançados lá. Enfim, cada caso é um caso.
6: Wellington, mas existe um teto também para poder, né, deduzir essas cobranças, não é?
7: Não, no caso de saúde não existe teto, tá? Você pode lançar qualquer valor. Por isso que, em alguns raros casos, a Receita Federal, quando o valor é muito alto, acima de 25, 30 mil reais, que não é muito comum uma pessoa ter uma despesa, né, desse montante, da Receita Federal querer o comprovante. O que eles pedem? Eles pedem o recibo ou a nota fiscal e o comprovante. O comprovante é aquilo que você comprovou, pagou no cartão de crédito, ou via Pix, ou matéria, enfim, ele quer o comprovante que você realmente pagou. Né? Não basta apresentar o recibo às vezes. É raro você pagar um valor de 30 mil em dinheiro vivo. Então, geralmente é isso. Eles pedem. É possível pagar em dinheiro vivo? Sim, é possível. Aí você tem que explicar. E então, eles pedem e o contribuinte tem que apresentar esses documentos através da juntada de documentos que acontece a partir de janeiro do ano seguinte.
4: Tá certo. Wellington, pra gente fechar rapidinho, só mais uma questão que a gente tá trazendo nesse episódio em relação à possibilidade de a declaração ser extinta gradualmente, a declaração anual para uma parcela significativa dos contribuintes. É uma proposta do ministro da Fazenda, Dário Durigan. Como que você avalia essa proposta? Qual que seria o impacto dessa mudança para você, profissionais da contabilidade, e esse trabalho dos contadores tenderia a diminuir ou apenas mudar de perfil? Como que vocês estão enxergando essa discussão?
7: Olha, toda vez, né, a evolução tecnológica é um caminho sem volta, né? Existe sim a possibilidade da declaração ser extinta. Tem que declarar, né, que da própria Receita já ter os dados e ela mesmo processar as declarações. Mas eu ainda acho que tem muitos ajustes de declarações mais complexas que precisam ser feitas. Por exemplo, se um contribuinte vendeu um imóvel, muitas vezes isso não está na base de dados da Receita. Então o contribuinte tem que fazer o GCAP e pagar o imposto. Então eu acho que, ainda que isso possa acontecer, de ser extinta a declaração, porque a Receita Federal vai ter tudo pronto, sempre vai ficar no mínimo 20% de informações que o contribuinte tem que complementar. Então, assim, eu acredito que pode ser que sim, que no futuro próximo venha a ser extinta a declaração de imposto de renda da pessoa física. Mas eu ainda acho que não será para todo mundo, porque tem alguns ajustes que precisam ser feitos, a não ser que tudo isso seja adaptado, enfim, que a legislação mude. Por exemplo, vender um imóvel, você vai ter que fazer tudo isso antecipadamente para quando chegar na época de declarar, as informações estejam lá. Se isso acontecer, vai diminuir realmente o trabalho do contador.
4: O Wellington Mota, contador especializado em direito tributário, diretor tributário da Confip Contabilidade, conversando com a gente no Jabuticaba. Muito obrigado pela conversa e aproveite agora as suas férias.
7: Muito obrigado, eu agradeço muito, foi um prazer poder participar aqui e sempre que precisarem, contem conosco aqui. Um grande abraço a todos.
6: Obrigado, Wellington, volte sempre, tchau.
4: Passado o prazo do envio, o assunto declaração do imposto de renda segue ainda dando o que falar, porque além dos lotes de restituição a serem pagos, há uma ideia de acabar com a declaração. Além de mais 3 lotes de restituição do ano base 2025, a Receita vai pagar um lote especial de restituição automática em julho. A medida contempla contribuintes que tiveram imposto retido na fonte ao longo de 2024, mas não se enquadram nos critérios de obrigatoriedade de entrega da declaração. Cerca de 4 milhões de pessoas podem ser contempladas nessa iniciativa piloto, com liberação aproximada de 500 milhões de reais em restituições. Sobre o fim da declaração, o ministro da Fazenda, Dário Durigan, afirmou recentemente que a discussão para o fim da declaração anual do IR está a todo vapor no governo. Segundo o ministro, o governo pretende ampliar já em 2027 o número de contribuintes dispensados de declarar o IR por meio de um sistema automático e que em até 3 anos todo mundo fique sem declarar o IR, nas palavras dele. Ao mesmo tempo, com os primeiros meses do ano valendo a isenção do IR para quem ganha até R$5 mil, uma nova pesquisa Quest apontou que 65% dos brasileiros afirmam não terem sido beneficiados pela isenção, não percebendo a mudança direta no bolso. Já 32% disseram ter sentido o impacto positivo. E a gente segue falando mais sobre esse assunto com a nossa próxima entrevista.
8: Alguém me explica.
4: Recebemos no Jabuticaba Sem Caroço a Tamires Barbosa, que é contadora conselheira no Conselho Regional de Contadores do Rio de Janeiro. Tamires, muito bem-vinda ao Jabuticaba, como vai?
9: Olá, pessoal. Muito obrigada pelo convite. Fico muito feliz de estar aqui com vocês hoje para a gente falar um pouquinho sobre esse tema, né, de imposto de renda. E vamos nessa.
4: Tamires, tô começando aqui, né, perguntando pros entrevistados sobre esse número de declarações que foram entregues dentro do prazo, 44 milhões, mais de 44 milhões de declarações, 5% acabaram retidas na malha fina. Esse percentual é considerado normal pela Receita Federal, mas queria ouvir aí a sua opinião, o que esse número nos diz sobre o comportamento dos contribuintes brasileiros.
9: É normal porque a gente tem muitas divergências de informação, né? E esse ano foi um ano muito atípico para essas declarações de imposto de renda, porque a gente teve uma declaração que é entregue, né, muitas vezes pelos contadores, que é a DIRF, e essa declaração ela acabou. Então ela foi retirada de circulação, digamos assim, pela Receita Federal, e eles começaram a utilizar a base do E-Social e da FDReinf. E com essa esse novo cruzamento de dados, muitas informações ficaram divergentes. Então, para a Receita Federal, houve uma informação e para as empresas comunicaram outras. Então, houve uma divergência ali de informação. Então, esse foi um dos pontos principais. Outro ponto é a parte médica, né, a área médica, que os recibos, né, eles pararam de ser utilizado aquele recibo de papel e começou a utilizar, né, priorizou o recibo saúde e também as notas fiscais para quem é prestador da parte jurídica. Então, isso também houve uma questão de malha, né? Porque as outras empresas acabavam, né, não informando esses recibos e o contribuinte utilizava, vamos dizer, eu paguei pro médico aquele valor X e colocava ali, mas ele não tinha o recibo. Então, isso acabou também aumentando a malha.
4: E quais foram, né? Na verdade, isso você explicou, as principais mudanças. Existe a percepção de que cair na malha fina é algo grave ou que significa automaticamente uma tentativa de fraude. Mas não é só isso, né? Explica pra gente o que realmente significa ter uma declaração retida para análise, por favor.
9: Essa parte de cair na malha fina característica como uma fraude ou como algo ruim, não é. Tá? O principal motivo não é fraude, nem uma tentativa de esconder alguma coisa da Receita. Muitas vezes são erros simples, muitas vezes um erro de preenchimento. Você tem lá uma informação e você colocou um número errado. Você tem lá 65, você coloca 66. Então, erros bobos acabam caindo na malha. E também a parte de despesas médicas, né, plano de saúde, tudo isso cai. Então, é justamente a informação. A Receita Federal, ela já tem todas as informações, só que ela precisa que o contribuinte informe para ela. Então, quando você informa coloca uma informação ali naquela declaração e a Receita ela não tem aquela informação, ela te coloca na malha, né, numa fila para você se explicar. Então, ela fala, olha, eu não tenho esse dado aqui. Então, me explica por que você colocou isso aqui. Então, é mais ou menos isso. Não é, as pessoas têm muito medo de cair na malha fina e acham também que isso é um mito, no caso. Eu caí na malha fina uma vez, eu vou cair na malha fina sempre. Não, caiu na malha fina uma vez, se você informar tudo direito e na outra vez, não vai cair na malha. Então, é basicamente isso. A Receita, ela pede para você se explicar por que você colocou aquela informação que ela não possui. E aí você, com a documentação, né, com todos os seus documentos ali organizados, você vai explicar para ela, ó, eu tenho essa despesa médica, eu informei isso por isso. E aí você tem que se explicar para a Receita, mas não caracteriza como uma fraude. Poderia caracterizar se você quiser manter aquilo ali futuramente, né, ou inventar dados. Mas quando você vai pela essa linha de tem um documento e informo, não caracteriza como uma fraude, não.
4: E a Receita, Tamires, tem cada vez mais acesso aos dados fornecidos pelos bancos, pelos empregadores e também operadoras de saúde e instituições financeiras. Podemos dizer que hoje o sistema está mais eficiente para detectar essas inconsistências do que há alguns anos? Como que vocês têm percebido essa evolução?
9: Sem dúvida. A fiscalização da Receita está muito maior, né, agora. Principalmente pela parte tecnológica, né? A inteligência artificial ela veio ajudar a Receita Federal nesses cruzamentos de dados de forma muito mais rápida. Antigamente você entregava uma declaração de imposto de renda e você só ia ser notificado muitas vezes até anos depois, né? Dessa vez não, você entrega uma declaração, 2-3 dias depois você já tem lá a informação que está em pendência. Então, todas as, né, financeira, as empresas, todos esses grupos de pessoas que mandam informação para a Receita Federal, ela tem um cruzamento muito maior. Então, isso deixa um registro, né, digital, digamos assim, que a Receita consegue identificar de uma forma muito mais rápida essas divergências. Então, por esse motivo, a gente entende que essa fiscalização está acontecendo acontecendo de uma forma maior, mais consistente, pela questão da tecnologia. Então, a IA trouxe essa ajuda aí para a Receita Federal para poder ajudar nesse cruzamento de dados.
4: E a omissão, queria falar sobre a omissão também de rendimentos. A gente trouxe algumas situações, né, de inconsistências e de erros que podem apontar a pessoa ali para a malha fina. Omissão de rendimentos continua sendo uma das principais causas também de problemas, né? Quais situações costumam passar despercebidas pelo contribuinte nesse sentido?
9: Olha, uma das principais coisas que o contribuinte não se atenta é em referente a dependente, né? Então, você tem uma declaração que você faz, você coloca um dependente, um filho, e esse filho, ele estuda e trabalha. E aí, você só coloca lá que ele estuda. Então, aquele rendimento daquele seu filho, daquele seu dependente, precisa ser colocado na sua declaração de imposto de renda. Então, tem pessoas que caem na malha por conta disso, porque não sabe que tem que declarar também os rendimentos daquela pessoa dependente. Então, esse é um dos pontos principais. E outros é a pessoa achar que não tem que declarar uma pensão por morte, e aí só declara aquele rendimento que recebe como CLT. Esses são um dos principais, e aí sim a Receita começa a fiscalizar de uma forma muito maior, porque ela entende que você pode estar sonegando, né? Você não está colocando a informação que deveria colocar. Então, ela fica já de olho naquela declaração ali, porque ela vai receber aquela

0: auxílio justamente de vocês que são dessa área da contabilidade. Conta um pouco pra gente sobre isso.
1: Eu identifico que hoje, né, pela questão justamente daquilo que a gente já falou em relação à tecnologia, hoje o grupo maior é de investidores, né, aquela galera até mesmo pequena que faz uma ação na bolsa e não faz esse controle do que vendeu, do que ganhou. Então, esse grupo, ele está com uma ênfase muito grande, principalmente com essas novas, né, mudanças em relação a investimentos, às bets. Então, tudo isso trouxe um olhar muito criterioso para a Receita Federal. Então, esse grupo, ele está sendo muito fiscalizado. É, mas os que mais caem na malha, realmente, são as empresas, os CLT, né? A galera que recebe o salário. Por quê? As empresas, elas declaram aquilo ali, né? Então, e aí se você não declarar o que a empresa declarou para a Receita, aí você cai numa malha. O autônomo não necessariamente ele cai, porque muitas vezes ele não tem um documento ou uma declaração que vá identificar, a Receita vai identificar de uma forma específica, tá? Isso futuramente eu acredito que a Receita vá mudar isso, até mesmo pelas fiscalizações que ela tem feito nos cruzamentos de dados com as contas bancárias, mas ainda não é algo que está atingindo esse público.
0: Em quais situações basta enviar uma declaração retificadora? Quando é necessário apresentar os documentos à Receita Federal? Como que essa situação acontece?
1: Vamos lá. Vamos dizer, o contribuinte foi lá, entregou a declaração dele, né? Identificou através do ECAC, né, que é o portal da Receita Federal, é onde a gente consegue identificar que aquela declaração ela foi recebida pela Receita de uma forma correta, e aí passou direto, ele vai receber ou ele vai ter a pagar. Ou está em pendência. Então, quando ele identifica, a Receita ela já te mostra qual é a pendência. Então, ela fala, ó, pendência com plano de saúde. E aí, o cara, né, o contribuinte, ele tem que ir lá e acertar aquilo ali. Se ele identifica que aquela informação que a Receita colocou, ele tem o documento, ele tem as informações corretas, ele tem a seguridade, né, ele está seguro que aquilo ali está correto, ele tem que aguardar, no mínimo, até o ano seguinte. Porque a Receita Federal, ela só abre para você mandar a documentação em janeiro do ano seguinte. Então, o pessoal, né, os contribuintes que fizeram a declaração agora em final de maio, se ele caiu na malha e ele quiser comprovar com documentação, ele tem que aguardar até janeiro de 27 para enviar os documentos via sistema. Agora, aquele contribuinte que ele mandou a informação, só que ele não tem o recibo, ele vê que ele colocou alguma informação errada. E aí, o que ele pode fazer? Ele pode fazer uma retificadora. Tá? Então, ele vai entrar no mesmo sistema que ele fez a declaração dele e fazer uma retificadora corrigindo aquele dado que a Receita identificou de uma forma errada. Então, a gente tem essas duas possibilidades. Uma vez você mandando a documentação para a Receita Federal no ano seguinte, ela tem um prazo ali de até 5 anos para resolver a tua questão. Então, hoje, ela tem feito, né? Ela tem conseguido tirar as pessoas da malha, mas tem pessoas que estão na malha aí há 3, 4, 5 anos esperando uma solução da Receita. Então, a gente tem esse embate também, porque tem muita coisa que ainda é muito braçal para a própria Receita, né? Então, esse é um dos pontos que a gente tem ali de mandar a documentação e ainda não sair da malha. Ele fica ali com aquela malha retida.
0: Quem ignora uma notificação da Receita pode enfrentar quais consequências no futuro? Não é só multa, né?
1: Ele pode ter o CPF dele bloqueado, ele pode ter a conta bancária dele bloqueada, ele pode não conseguir sair do país, às vezes, com o passaporte. Então, isso tudo causa um transtorno para aquele contribuinte, porque, imagina, ele tem lá, não entregou a declaração ou, de repente, está retido, né, porque não teve uma autuação, alguma coisa da Receita Federal, a Receita pode bloquear o CPF dele e ele não conseguir fazer outras transações. Então, isso é um transtorno muito grande.
0: Tá aí o alerta para quem tá nos ouvindo aqui no Jabuticaba Sem Caroço, principalmente considerando esse período após, né, o fim da declaração, esse período que é um período que estão acontecendo as restituições do imposto de renda ou de quem tem que pagar o imposto também ali, o prazo, né, principalmente para quem parcelou, não pagou inteira também, já passa a valer desde ali do final de maio e também para se atentar para essa regularização se tem alguma questão pendência que já até identificou, até porque muita gente acaba fazendo a declaração do imposto de renda, declarando o imposto de renda, às vezes já sabendo que tem inconsistência, mas para não perder o prazo, né, declara e depois sabendo que tem ali a pendência para fazer um ajuste depois, mas apenas para não pegar a multa, né, e não ficar esperando para que isso aconteça. E neste ano quero falar justamente sobre as restituições, o calendário de restituições está tendo aí menos lotes do que nos anos anteriores. Isso muda alguma coisa para quem está aguardando receber os valores? Só mais rapidamente, qual que foi a ideia?

0: da Receita Federal para fazer com que diminuísse aí, se eu não me engano, de 5 para 4, né?
1: Essa parte foi algo diferente, né, que a Receita fez, que foi diminuir o lote. É bom para quem recebe o lote no final, né, que muitas vezes não está naquelas regras de aposentado, professor do, né, na parte maior do magistrado numa rede pública. Então, aquele contribuinte que, né, não teve nenhuma regra específica, para ele é melhor, porque ele iria receber um imposto, de repente, lá no, uma restituição, de repente, lá no quinto lote, ele já vai receber no quarto, no terceiro. Então, a Receita, ela pagou uma restituição muito maior do que vinha pagando anteriormente, no primeiro e no segundo lote, que vai ser agora, no final de junho. Então, ela conseguiu antecipar, e para o contribuinte, sem dúvida, é uma esperança de receber aquele dinheiro de uma forma mais rápida. Então, a gente identifica isso até com os bons olhos, porque a Receita está ali tentando auxiliar, né, e tentando retificar aquela galera de uma forma mais rápida.
0: Tamires, o governo tem discutido a possibilidade de reduzir gradualmente a necessidade da declaração anual, ampliando aí os sistemas automáticos de preenchimento e análise. Como que você avalia essa proposta, que é uma proposta aí que vem, né, desde ali a mudança no Ministério da Fazenda, da saída do Haddad para o ministro Darildo Urigan?
1: Muita gente fala, a declaração de imposto de renda anual vai acabar. Então, eu acredito que, assim, é um caminho que vários países já adotaram, né? E com a evolução da pré-preenchida, né, que vem sendo colocada aí já há alguns anos e tem sido cada vez mais reformulada e tendo consistência nas informações, a gente acredita, sim, que daqui a alguns anos não consigo precisar em quanto tempo, mas eu acredito que o mais próximo possível a declaração ela seja uma declaração de auto preenchimento, porque a própria Receita Federal, ela já tem as informações nos dados dela. O que ela precisa é que você comprove, né, e informe que você sabe sobre aquilo. Ela quer que você declare aquilo ali. Então, eu acredito que futuramente ela vá meio que acabar com essa declaração do contribuinte, sentar, reunir aquela documentação e enviar para ela num período. A gente acredita que futuramente a pré-preenchida vai tomar conta e a gente vai entrar ali naquele sistema e vai enviar somente de acordo, digamos assim. Então, a gente tem esse entendimento que futuramente ela vai acabar de forma gradual.
0: Caso essa mudança realmente, né, avance e aconteça aí essa mudança gradual, como você mesmo colocou, que talvez seja inevitável, qual que deve ser o papel dos profissionais da contabilidade de vocês nos próximos anos? Perde um pouco a atividade de vocês, ou também talvez vai precisar ali trabalhar em conjunto, como muito acompanhamento é necessário, apesar do avanço da tecnologia?
1: É assim, o contador, ele é uma das ajudas, né, que o contador faz, é o imposto de renda. A gente tem outras atribuições também. Mas nesse quesito do imposto de renda, a gente entende que a gente vai ser muito mais um consultor do que um fazedor, digamos assim, né? Porque se aquele contribuinte, ele tem alguma informação, e principalmente a Receita, ela vai ter aquelas informações de outras empresas, digamos assim, ele precisa ter segurança que aquele dado que está sendo informado ali é correto. Ele vai automaticamente só confiar na Receita. Ele tem que também analisar e fazer a parte dele. Então, imagina, a gente tem ali informações sobre investimentos. Se ele não tiver um controle de investimentos, ele não tiver um consultor contábil para ter esse controle, ele vai se basear no que a Receita está falando para ele. Então, ele vai falar assim, não, tudo bem, a Receita está certa, vou enviar. Mas se a Receita estiver errada, se aquela empresa de financeira, de corretora, informar para a Receita a informação errada. Então, a gente entende que esse será um papel muito importante do contador para aquele contribuinte. Ele vai auxiliar aquele contribuinte a se organizar, não só financeiramente, mas para não acabar aceitando aquela informação. Porque eu acredito também que a Receita, além do mais, ela vai colocar alguma forma de você falar, isso aqui está errado. Ela não vai taxar, isso e acabou, você vai ter que informar isso aí. Eu acredito que ela deve colocar no sistema dela ali de pré-preenchida que você vai dizer que aquilo está errado ou mandar alguma documentação para comprovar. A gente não sabe como vai funcionar isso futuramente, mas a gente entende que deve ter alguma coisa desse tipo. Então, Eu acredito que o contador será um consultor daquele contribuinte para auxiliar ele nessas informações, para ele ter uma informação mais segura.
0: Tamiris Barbosa conversando com a gente, que é conselheira no Conselho Regional de Contadores do Rio de Janeiro. Quero aproveitar também e falar da faixa de isenção do Imposto de Renda, que foi aprovado no ano passado, começou a valer neste ano então, trazendo ali pelo menos algum tipo de benefício, que é não ter o desconto para quem ganha até R$5.000. E, né, um outro desconto um pouco menor, entre R$5.000 e R$7.350. Essa ampliação foi uma das medidas mais comentadas do ano e a gente já tem alguns meses aí dessa mudança ocorrendo e então já com quem, né, ganha dentro desses valores no ano que vem já não precisa declarar. Mas uma pesquisa recente apontou, né, e as pesquisas vêm monitorando isso, a percepção dos brasileiros também, apontou que a maioria dos brasileiros afirma não ter percebido os efeitos da medida no próprio bolso e não de forma significativa ou quase nada. Como que você, né, avalia isso? Por que que isso pode estar acontecendo?
1: Esse é um ponto muito importante de se falar, essa isenção de R$5.000, que deu o que falar para esse ano, né? A gente, do Conselho Regional de Contabilidade, atendeu muito a população através de um projeto que a gente faz nos municípios e na capital, né, que se chama Facilita Imposto de Renda. A gente atende a população para tirar dúvidas sobre o imposto de renda e muitos contribuintes foram até nós falando: ah, eu não sou obrigado a declarar porque eu recebo menos de R$5.000. E aí a gente teve que explicar que essa isenção ela não acontecia para essa declaração de agora. Então isso teve muito problema. Muitas pessoas não entregaram a declaração achando que não era obrigada a declarar. Então esse é um ponto que eu até trago para vocês aí, que, né, a gente está falando de forma aberta, que é importante que a galera que está nos escutando, se entrou nessa ideia também, a declaração aí, porque isso só está valendo para o próximo ano, tá? Essa isenção de R$5.000 é só para declaração em 2027 referente a 2026. Então isso é um ponto muito importante da gente falar. Em relação a essa isenção de R$5.000, as pessoas que recebem menos, né, que esse valor não tem um impacto nenhum. Agora aquele pessoal que recebe acima de R$5.000, ela precisa ter um olhar crítico, porque só o fato de você receber menos de R$5.000 não te isenta da declaração de imposto de renda no ano que vem. Por quê? Existem outras regras da Receita Federal que pode fazer com que você tenha que declarar. E uma vez você caindo numa regra da Receita Federal, você tem que declarar tudo que você tem. Então vamos dizer, aquele contribuinte, ele tem uma isenção de R$5.000, mas por um motivo naquele ano ele tenha recebido um rendimento isento e não tributável acima de R$200.000. Então ele é obrigado a declarar, mesmo que ele não tenha a renda acima de R$5.000. Então não ter a renda, né, ter essa isenção, não caracteriza que ele não vá declarar no ano que vem. Então precisa também ter esse olhar mais crítico. E outra coisa também é que, assim, ele pode não ter um imposto retido de forma mensal, mas na declaração de imposto de renda, quando ele for fazer, porque a declaração de imposto de renda ela funciona da seguinte forma: você mensalmente, você tem o teu imposto retido mensalmente, mas na declaração de imposto de renda é uma declaração de ajuste. E essa declaração de ajuste, ela acontece para você pegar tudo que você recebe e tudo que você tem de despesa e ajustar. Então, se você pagou imposto de renda no ano de 2025, que é o que a gente está falando, né, mais de forma específica, você vai ter e vai, né, vai utilizar aquele pagamento que você fez no ano anterior. Agora, se você não tem, se você pagou menos, você vai ter um imposto a pagar. Então, ele soma todos os seus rendimentos. Então, se aquele contribuinte, ele tem, vamos dizer, vamos colocar um médico, ele tem lá, menos de, ele trabalha, né, como CLT ou, né, numa clínica, e ele recebe menos de R$5.000, mas ele tem outras clínicas que ele trabalha que também recebe menos de R$5.000, você na declaração, você vai ter que somar todos os seus rendimentos. Então aquele valor de R$5.000 que você não tem retido na fonte mensalmente, na declaração de imposto de renda você vai ter que declarar. Então é esse olhar que a gente tem que ter. Agora, se o contribuinte só recebe menos de R$5.000, só tem aquela renda, aí ele está, né, sem ele tá isento nesse quesito. Então ele tem que ter esse olhar mais criterioso, porque na declaração a gente soma todos os rendimentos, não só um único rendimento.
0: Perfeito. E Tamiris, essa é a ótima explicação aí, né, um alerta também pro nosso ouvinte que tá sendo beneficiado com essa medida. E que pode explicar, né, os motivos, fazer com que uma pessoa tenha direito a esse benefício que é a isenção, mas ainda assim não perceba claramente essa vantagem financeira? Talvez porque o valor que seria descontado anualmente, no total, né, esse valor desmembrado mês a mês seja relativamente mesmo menor, ou seja, a pessoa talvez não perceba esse impacto porque ela não considera a economia no ano?
1: Eu acredito que sim, porque é muito mais difícil você pegar aquele valor ali, porque o contribuinte, ele, né, que ele recebe, ele vê, vamos dizer, ele recebe ali 5 mil. Quando ele tinha um desconto, né, ele não era isento, ele recebia menos de 5 mil. Então, ele via um valor que ele pensava, nossa, eu estou pagando, sei lá, R$500 de imposto, um exemplo. Então, ele quer que volte aquele valor para ele. Só que muitas vezes, mensalmente, aquele valor de forma mensal você não consegue enxergar, mas no anual você enxerga. Então, ele não consegue verificar isso no mensal, mas se ele pegar todos os rendimentos dele de forma, né, anual, ele consegue enxergar, mesmo que seja um valor não muito significativo, mas ele enxerga. Então, a gente acredita que ele não tenha, né, uma visão muito clara ali, mas no anual ele vai enxergar esse benefício.
0: É isso, pegando até esse exemplo dos próprios R$500, o exemplo que a Tamires deu, vamos supor uma pessoa que tem esse desconto, teria, na verdade, R$500 anuais, se a gente divide pelos 12 meses, acaba dando um pouco mais de R$41, que realmente tem talvez dessa percepção de que no mês é muito pouco que é descontado, mas realmente se considerar no ano faz diferença. Às vezes é até um valor que a pessoa pode investir ali, né? O que seria descontado a cada ano, já que, né? Considerando ali que talvez se essa medida não existisse, ela seguiria tendo esse desconto. Tamires Barbosa, muito obrigado. Tamires Barbosa, que é conselheira contadora no Conselho Regional de Contadores do Rio de Janeiro. Muito obrigado pela participação aqui no Jabuticaba Sem Caroço.
1: Eu que agradeço a oportunidade mais uma vez e dizer para vocês que a malha fina, ela não deve ser vista como uma punição, tá? Ela é uma oportunidade de você corrigir de uma forma, muitas vezes, de forma imediata, né? Aquilo que a Receita tá identificando. Então, não tenha medo de cair na malha, não tenha medo de declarar. A gente entende que isso é um dever do próprio cidadão, né? Do próprio contribuinte, e dizer, olha, eu paguei mais, eu quero receber. Olha, realmente eu paguei menos, então eu tenho que pagar. Então, a gente precisa ser mais consciente, não só de forma financeira, mas de entendimento da legislação e saber o que a gente pode e o que a gente não pode fazer. Então, esse é o meu recadinho aí para vocês que estão me ouvindo. Eu espero que vocês tenham gostado. Eu adorei participar aqui com vocês e até a próxima.
0: Até uma próxima, Tamires. Muito obrigado. Tchau, tchau.
1: Tchau, tchau.
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5: Olá pessoal, mais um Mundioca chegando e hoje a gente vai falar do artifício que o governo brasileiro está lançando mão, talvez para se proteger do que possa vir dos Estados Unidos. A gente sabe que os Estados Unidos colocaram o PCC e o Comando Vermelho como grupos terroristas, que dá margem ao governo estadunidense a fazer várias coisas, inclusive no nosso sistema financeiro. A gente sabe que por trás disso aí tem a questão do Pix, que está atrapalhando as bandeiras de cartão de crédito dos Estados Unidos. Mas o que que o Brasil fez? O Brasil começou a apostar nos chamados panda bonds. O que, que são os panda bonds?
6: São títulos de dívida emitidos por governos ou empresas estrangeiras no mercado financeiro chinês e denominados em yuan. O governo brasileiro, aliás, tema do episódio de hoje, Marcelo, está planejando fazer a sua primeira emissão desse tipo ainda este ano, durante uma aproximação econômica com a China. Por que é bom a gente se aproximar da China? Porque a China não flerta com candidatos de direita, candidatos que acenam, venham aqui, invadam a gente pela Baía de Guanabara. E teve mais uma, Marcelo, do presidente Donald Trump, que eu acho que até cabe a gente falar aqui. Na última sexta-feira, ele chamou o presidente Lula de volátil. O que será que ele quer dizer com isso? E no G7 também, o presidente Lula ignorou o presidente Donald Trump, só deu um tapinha nas costas. A gente sempre fica com medo, né, que possa vir uma retaliação por conta disso.
5: Exatamente. O Donald Trump também falou que a Jorge Meloni pediu pra tirar foto e
6: implorou, não pediu.
5: E